0: Bota. Mas só pra desejar aqui publicamente, minha mãe vai mostrar pra ele depois. Um beijo, Benjamin, tio,
1: beijo,
0: te Benjamin. Ama.
1: Um beijo, querido. Feliz aniversário.
0: É um querido, sobrinho do querido. Você imagina a personalidade que não veio desse querido.
1: É um
0: querido.
1: Super querido.
0: Neto, sim, que personalidade. Um beijo enorme, viu? Te amo. Vamos comemorar muito no sábado. O que, que você quer encerrar, Fernanda?
2: Então, é porque tem a participação de uma ouvinte nossa sobre a nossa interação. Vamos ouvir.
1: É a Sandra.
3: Diz pra...
0: Peraí que tá com tudo ao mesmo tempo. Volta tudo, pausa tudo. É a Sandra do chat?
2: É a Sandra.
0: Sandra do chat? Sandra,
2: acho
0: Sandra?
2: É a Sandra,
1: isso.
2: Sandra.
3: Rita, boa noite. Diz pra Fernandinha tratar direitinho o amiguinho dela, com carinho. Ele é muito fofo. Fala pra ela aí.
2: Tá vendo? Ela tá... Eu sei, ó, vou avisar pra Sandra que eu sei que no final toda implicância de Marcos Sadoc é amor. Então tá tudo certo. Eu aturo.
0: Querida, você ouviu o ouvinte falando que eu te trato com muito carinho? Por favor, Fernando Caldas. Gente, mas é porque realmente nessa ela tava certa, tá? Qual é o comentário? Boa noite, não. Ah, a Sandra. O André botou a Sandra lá que tava falando no áudio também. Sandra maravilhosa. A Sandra é uma das que a minha mãe é fã da Sandra.
2: Eu também.
0: A minha mãe é fã da Sandra. Aí vai na ordem, Sandra, Sumai, né? A galera que tá sempre aqui, porque quando a gente precisa, é a própria, são os próprios ouvintes que nos defendem, nos protegem. Então, meus queridos, pra vocês tudo, viu? Quando passarem por nós ou quando quiserem vir aqui conhecer a gente ou falar com a gente de novo, pra quem já conhece, estamos aqui sempre. É, querida.
2: Último recado. Amanhã estaremos tarde lá, mas estaremos e nossa equipe toda vai estar antes da gente. Então ninguém pode perder, Inspira Talks. 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
0: Nós estaremos quase todos lá.
2: Rosânia já falou
0: lá
2: pra gente que vai estar lá.
0: Então, amanhã a gente chega no finalzinho. Outra coisa que eu ia comentar, pessoal, amanhã a partir das 5:30 da manhã começa a nova programação da Band News TV, canal de notícias do Grupo Bandeirantes de Comunicação maravilhoso, tem uma equipe maravilhosa, um monte
2: de peso.
0: É, pesadíssima, inclusive com Carlos Andreasa, Rodolfo Schneider, fazem a
2: Thaís Dias.
0: Passam a fazer parte dessa nova programação, quase que não sai. Thaís Dias à noite, eu vou participar com a Thaís às 7:30 da noite, antes do terceiro. Amanhã estreia com a Verusca Donato, então eu vou estar lá também em alguns horários. E é isso, vambora curtir a Band News TV. Simbora?
2: Simbora! Até amanhã!
1: Beijo!
0: Gente, repararam que a gente não falou de futebol, de Mengo, né?
2: O Mengo joga daqui a pouco, 9:30 da noite,
1: hoje,
2: contra
1: é
2: a Chapecoense.
0: Né, ah, é fora do Rio, né? Pra você estar de bom humor, pra você não estar saindo correndo.
2: É fora do Rio. É, senão já tinha acabado esse jornal.
0: Não tinha mesmo.
2: Mas e o Vasco pela Sul-Americana empatou, tá? Com o Independente Medellín, 2-2. Jogando fora de casa.
0: Rubro-negras maravilhosas, o André separou o comentário da
2: nossa. É, nós somos, né, Maria Rita?
1: Amém.
2: E o Maia também, é outra rubro-negra maravilhosa.
0: Vocês são todas maravilhosas, rubro-negras. Pessoal, até amanhã, 8:30 da noite.
2: Vamos
1: mesmo. Beijo, até amanhã.
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1: Olá, boa noite.
2: Boa noite para você que nos acompanha em todo o país.
1: Quarta-feira, 22 de julho de 2026.
2: Vamos aos destaques do dia.
1: Ampliado plano de apoio a empresas exportadoras afetadas pelas tarifas impostas pelos Estados Unidos.
2: Nova fase contará com 18 bilhões e 500 milhões de reais em linhas de financiamento para setores estratégicos. Gabriela Noronha.
3: Os recursos vão apoiar, por exemplo, empresas que querem manter suas operações enquanto reorganizam as vendas ou servir para a compra de máquinas e investimentos produtivos.
1: Violência contra a mulher. Brasil registra queda no número de feminicídios no primeiro semestre do ano.
2: Os dados foram divulgados pelo Ministério da Justiça e Segurança Pública, Márcia Fernandes.
4: O Brasil registrou 741 casos de feminicídio no primeiro semestre, uma redução de 2,5% em comparação ao mesmo período de 2025.
1: E hoje a Voz do Brasil completa 91 anos.
2: E vamos saber um pouco mais sobre a história do programa e a importância dele para os ouvintes.
5: Traz a informação precisa, sem distorção.
6: A gente traz uma referência afetiva no jornalismo brasileiro.
7: Falou na Voz do Brasil, pra nós tá falado.
1: Hoje, na apresentação da Voz do Brasil, eu, Luciana Vasconcelos e Nazi Brum.
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1: Uma nova fase do Plano Brasil Soberano terá 18 bilhões e meio de reais em linhas de financiamento para atender empresas afetadas pelas tarifas aplicadas pelos Estados Unidos em suas exportações.
2: A medida também inclui empresas prejudicadas por conflitos internacionais, especialmente em países do Golfo Pérsico.
1: Entre os principais setores estão madeira, carvão, máquinas e equipamentos elétricos, cerâmicas, plásticos, calçados, papel e açúcar.
3: Com a assinatura da medida provisória, a sanção da lei que criou o programa Brasil Soberano, 18 bilhões e 500 milhões de reais serão liberados por meio de novas linhas de crédito. Segundo o ministro do Planejamento e Orçamento, Bruno Moretti, os setores atendidos foram divididos em três grupos.
8: Os afetados pelas tarifas comerciais, setores industriais estratégicos, como de químico, farmacêutico, setor automotivo, minerais críticos, fertilizantes, e, por fim, um grupo de empresas afetadas pelas exportações para o Golfo Pérsico.
3: Do total previsto, 13 bilhões e 500 milhões virão do Tesouro Nacional e 5 bilhões serão aportados pelo Banco Nacional de Desenvolvimento Econômico e Social. O ministro da Fazenda, Dario Durigan, explica que os créditos serão liberados gradualmente pelo BNDES.
9: A gente está usando recursos que já foram mobilizados para o BNDES, em especial, por exemplo, no Brasil Soberano 1, e que não foram utilizados então. Nós vamos atendendo à medida em que a necessidade aparecer, avaliando a necessidade de maneira bastante pontual e proporcional.
3: Os recursos poderão ser utilizados em 6 linhas de crédito com juros entre 3% e 9,8% ao ano e vão apoiar, por exemplo, empresas que querem manter suas operações enquanto reorganizam as vendas ou servir para a compra de máquinas e investimentos produtivos. O ministro do Desenvolvimento, Indústria, Comércio e Serviços, Márcio Elias Rosa, destacou que o programa atende a uma reivindicação apresentada por 22 setores produtivos.
10: Uma reivindicação de todos os setores, para que nós tivéssemos essa linha de crédito, acesso a essa linha, capaz de aplacar um pouco. Nós vamos continuar lá no MDIC, dialogando com o setor privado, com todos os setores atingidos e não atingidos.
3: A tarifa adicional de 25% dos Estados Unidos sobre parte dos produtos brasileiros exportados ao país entrou em vigor nesta quarta-feira. A medida atinge itens como etanol, máquinas agrícolas, açúcar orgânico, calçados, vestuário, papel, máquinas elétricas e produtos de aço. A sobretaxa será cobrada dos importadores americanos no momento em que os produtos brasileiros entrarem nos Estados Unidos. Reportagem Gabriela Noronha.
2: E o Ministério da Pesca e Aquicultura informou que determinados tipos de peixes e crustáceos ficaram de fora da lista dos setores atingidos pela tarifa de 25% imposta pelos Estados Unidos aos produtos brasileiros.
1: Entre eles estão a tilápia fresca ou refrigerada, albacora bandolim e lagosta está congelada.
2: Estão na lista de itens sujeitos à nova tarifa o filé de tilápia congelado e lagostas vivas, frescas ou refrigeradas.
1: A relação completa dos produtos está disponível em gov.br/MPA.
2: O Brasil registra 741 casos de feminicídio no primeiro semestre deste ano, uma redução de 2,5% em relação ao mesmo período do ano passado.
1: Os resultados foram divulgados hoje pelos Ministérios da Justiça e Segurança Pública e o das Mulheres.
4: Os dados são referentes ao período de janeiro a junho deste ano. O Brasil registrou 741 casos de feminicídio no primeiro semestre, uma redução de 2,5% em comparação ao mesmo período de 2025. Os indicadores são do Monitoramento Nacional da Violência contra a Mulher, elaborado com base no Sistema Nacional de Informações de Segurança Pública. Na divisão por regiões, o Norte teve o maior índice de queda, com 20%, seguido do Nordeste, com 19,9%. A gerente do projeto Mulher Segura, Fernanda Antonucci, ressalta a importância do acompanhamento constante desses índices estatísticos.
11: A redução de 2,5% dos casos de feminicídio demonstra que o enfrentamento à violência contra a mulher exige ações coordenadas, integradas entre os entes federativos e as instituições responsáveis pela proteção das mulheres.
4: O levantamento também contabilizou 20.441 prisões entre fevereiro e julho. Desse total, mais de 16 mil foram feitas em flagrante e mais de 4 mil por mandados judiciais. O monitoramento indicou que foram realizados mais de 92 mil atendimentos a vítimas e o acompanhamento de 55 mil medidas protetivas em todo o país. De acordo com Fernanda Antonucci, gerente do projeto Mulher Segura, o resultado mostra a relevância do acompanhamento dos indicadores.
11: Recebemos esse resultado com responsabilidade. Cada feminicídio evitado representa uma vida preservada, uma família protegida e uma mulher que pôde continuar sua trajetória com segurança e dignidade.
4: Os dados completos do Monitoramento Nacional da Violência contra a Mulher estão disponíveis nos canais oficiais do Ministério da Justiça e Segurança Pública e do Ministério das Mulheres. Com reportagem de Edinaldo Júnior, Márcia Fernandes, para a Voz do Brasil.
2: Vale lembrar que o Ligue 180 é o principal canal de denúncias e acolhimento em casos de violência contra a mulher.
1: A ligação é gratuita e o serviço funciona 24 horas por dia, todos os dias da semana.
2: Além do atendimento por telefone, o canal também recebe mensagens pelo WhatsApp no número 61 96100180.
1: O preço do tomate caiu 15,85% nas principais centrais de abastecimento, as CEASAs, no país no mês de junho.
2: É o que mostra o sétimo boletim Hortigranjeiro, divulgado hoje pela Companhia Nacional de Abastecimento, a Conab.
1: De acordo com o levantamento, o quilo do produto foi comercializado em média por R$5,59 no atacado.
2: Além do tomate, a melancia, a laranja e a maçã também ficaram mais baratas.
1: Segundo a Conab, a redução dos preços é reflexo do aumento da oferta e da menor demanda por algumas frutas no período analisado, como explica a analista de mercado da companhia, Flávia Starling.
12: Em relação aos preços das principais frutas, a laranja apresentou uma desvalorização de 13,20%. Já a maçã, o que aconteceu? Houve a finalização da colheita tanto da variedade Fuji quanto da variedade Gala, aumentando a oferta e com isso os preços também reduziram em consequência. Já a melancia, dentre as frutas, foi a que apresentou a maior desvalorização. Houve queda tanto nos preços quanto na comercialização. Todas as frutas apresentaram desvalorização nas suas cotações da média mensal ponderada, com exceção da banana. A banana, ela apresentou incremento de 2,10% devido à menor oferta.
2: Hoje a Voz do Brasil completa 91 anos.
1: Já mudou de nome, de formato e até de horário, mas o compromisso com o cidadão permanece.
2: Aqui pelas ondas do rádio e atualmente também por meio de outras plataformas, é possível saber sobre as principais políticas públicas e serviços do governo.
1: Como sempre, foi ao longo dessas mais de 9 décadas.
13: Em 22 de julho de 1935, foi ao ar pela primeira vez o programa de rádio mais antigo do país. Estreou durante a presidência de Getúlio Vargas para divulgar os principais atos do governo.
14: Na rede Rede Brasileira de Rádio Difusão, a voz do Brasil.
13: Ao longo dos anos, o programa passou a contar também com notícias do Poder Legislativo, do Judiciário e uma pequena participação do Tribunal de Contas da União. Mudou o nome, o formato, mas a missão permaneceu a mesma ao longo desses 91 anos: levar informações oficiais aos brasileiros de todos os cantos do país.
15: O excelentíssimo senhor presidente da República, Tancredo de Almeida Neves, faleceu essa noite.
16: O Brasil tem uma nova constituição. O
17: presidente Fernando Henrique condecora os pentacampeões.
13: No sul do Brasil, o pescador Márcio Prudêncio Constantino, de Balneário Rincão, em Santa Catarina, está sempre sintonizado.
18: Traz a informação precisa, sem distorção, sem fake news, traz as informações mais relevantes para o cidadão brasileiro que tem acessibilidade em qualquer local. Que a gente aqui do Sul, às vezes, não sabe o que está acontecendo no Norte. As atualizações de programas, o que vai acontecer, programas sociais, ele abrange tudo. Então, quem escuta ali sabe que o que está acontecendo é realmente. Para mim é sem igual.
13: Um dos principais objetivos da Voz do Brasil é fazer com que os cidadãos conheçam os serviços públicos a que eles têm direito, não importa o local onde moram ou sua condição de vida, como no caso do pescador Márcio Constantino.
18: É ali que vai saber não só dos pescadores, que é a minha modalidade, mas de toda a categoria. É muita informação que é noticiada e às vezes as pessoas, por falta dessa informação, não vão nem procurar os seus benefícios, seus direitos. Normalmente a gente já escuta de primeira mão na Voz do Brasil e depois é só ir de atrás, aqui que a gente já tá bem informado, né?
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13: Ao longo dessas décadas, o programa se modernizou e hoje é multiplataforma. Está disponível também na internet em tempo real e nas redes sociais. Mas o rádio continua sendo a marca registrada do programa e está entre as memórias mais saudosas da agricultora familiar Maria Santos Almeida, de 57 anos.
19: A gente se criou ouvindo a Voz do Brasil, porque a gente tinha somente o rádio, nem televisão a gente não tinha. Então, no horário da tardinha, a gente tinha o compromisso de ficar inteirado com aquelas notícias que se passava e que a gente, então, ficava sabendo somente pelo programa, pela Voz do Brasil. Atualização sobre saúde, sobre política, sobre programas sociais, que a gente na época até nem entendia.
13: Maria Almeida não só passou a entender dos programas sociais, como tornou-se beneficiária. Foi pelas ondas do rádio que ela soube, por exemplo, do Programa Nacional de Fortalecimento da Agricultura Familiar, o PRONAF.
19: Desde bem antes de eu me aposentar, de 20 e poucos anos, impacta bastante a gente e todos os agricultores, e ele nos dá a certeza de que aquilo ali foi atualizado, falou na Voz do Brasil, para nós tá falado.
13: Na outra ponta do país, em Oeiras, no Pará, o jornalista Cristivan Alves tem uma relação com a Voz do Brasil que é também afetiva.
20: Desde a infância, no meu território quilombola, a gente ouve a Voz do Brasil, né? Isso no período quando a gente era criança e vem atravessando a nossa geração todinha, né? Eu, como um comunicador quilombola aqui da Amazônia, a gente traz uma referência afetiva, né? No jornalismo brasileiro, quando se fala em Voz do Brasil, né?
13: Depois de quase 60 anos de obrigatoriedade da transmissão às 19 horas, em 2018, o horário de veiculação da Voz do Brasil ganhou flexibilidade. O programa continua sendo transmitido ao vivo às 19 horas, mas as emissoras têm liberdade para iniciar a transmissão até às 21 horas. Independente disso, ao toque da trilha, brasileiro em todos os cantos do país já sabe o que vem na sequência. Reportagem Natália Cosli.
2: Por causa dos riscos de incêndios florestais durante o período de estiagem, o IBAMA orienta propriedades rurais para prevenir o fogo.
1: E alerta para as multas e interdições em caso de descumprimento de medidas de combate aos incêndios.
5: Com a chegada do período de estiagem, aumenta o risco de incêndios florestais em diversas regiões do país. A prevenção é uma das principais formas de reduzir a ocorrência e a propagação do fogo. O IBAMA publicou editais de notificação preventiva destinados a proprietários de imóveis rurais localizados em áreas de maior vulnerabilidade. O presidente do IBAMA, Jair Schmidt, explica qual o objetivo do edital.
21: Como é que o IBAMA faz isso? E faz uma notificação para essas propriedades para que elas adotem medidas preventivas para evitar os incêndios, mas também que realizem os planos, né, de operacionais voltados a combater esses incêndios caso eles ocorram.
5: Os editais reforçam obrigações previstas na legislação ambiental. Entre as orientações estão a proibição do uso do fogo sem autorização, a redução do acúmulo de vegetação seca, a proteção de áreas de preservação, a implantação de aceiros quando tecnicamente recomendados, o monitoramento das propriedades, a capacitação de trabalhadores e a comunicação imediata às autoridades em caso de incêndio. O presidente Jair Schmidt destaca que durante o período seco, medidas preventivas ajudam a reduzir o risco de incêndios florestais. A prevenção depende da atuação dos órgãos ambientais, dos proprietários rurais e da população. E a adoção antecipada dessas medidas contribui para proteger pessoas, propriedades e o meio ambiente.
21: O IBAMA notificou 11.805 propriedades rurais no Pantanal, na Amazônia e no Cerrado, se ocorreu alguma queima naquele local. Se não houver autorização, essas áreas elas podem sofrer fiscalização e as pessoas serem multadas, serem autuadas, serem área embargada ou algum equipamento material também apreendido.
5: O monitoramento também utiliza imagens de satélite e sistemas de sensoriamento remoto para identificar focos de calor, acompanhar áreas de risco e apoiar as ações de fiscalização. Reportagem Pablo Mundim.
1: E a fumaça dos incêndios florestais pode afetar a saúde, especialmente em períodos de piora da qualidade do ar.
2: Para orientar a população, o Ministério da Saúde disponibiliza o documento com alerta e recomendações para a população em caso de queimadas e incêndios florestais.
1: Entre as principais recomendações estão acompanhar as previsões meteorológicas e os alertas oficiais sobre queimadas e qualidade do ar, além de beber água regularmente para manter as vias respiratórias hidratadas.
2: Também é importante evitar atividades físicas e esforços intensos ao ar livre quando a qualidade do ar estiver comprometida e priorizar a permanência em ambientes internos e protegidos da fumaça.
1: O documento pode ser encontrado em gov.br/saúde.
2: Sabonete, shampoo, cremes para cabelos ou para pele. Todos esses produtos atraem a atenção do consumidor.
1: Mas na hora de comprar, é preciso ficar atento ao selo da Anvisa, que é responsável por regulamentar os cosméticos.
2: Para garantir a segurança de quem compra, a agência atualiza substâncias que podem ser utilizadas nesses produtos.
22: Eles fazem parte do cotidiano, mas em alguns casos podem se tornar vilões da saúde. Os produtos de higiene pessoal, cosméticos e perfumes comercializados no país são regulamentados e fiscalizados pela Agência Nacional de Vigilância Sanitária, que acabou de atualizar as listas de substâncias restritas e proibidas na fabricação desses itens. O gerente geral de cosméticos e saneantes da Anvisa, Bruno Rios, explica que essa lista está sempre passando por atualizações.
23: Tanto de proibitivos quanto de restritivos, ela é uma lista viva. Então a gente está sempre acompanhando novos estudos, novas evidências científicas, novos modelos regulatórios. Então, sempre quando há novos estudos, a gente corre atrás para poder fazer uma nova avaliação daquela substância para ver se de fato ela ainda é uma substância segura e que ela ainda pode ser utilizada nos cosméticos que serão oferecidos para a população.
22: Entre os problemas que podem ser ocasionados pelo uso de produtos irregulares estão as alergias e dermatites de contato. Para evitar reações adversas, é importante observar se o produto tem um registro na Agência Nacional de Vigilância Sanitária, além das condições em que ele é armazenado e vendido. Como explica a médica dermatologista e primeira secretária da Sociedade Brasileira de Dermatologia, Rosana Lazzarini.
24: Se você está comprando um produto numa farmácia ou numa loja e ele está exposto ao sol,
6: a chance de ter a transformação de alguma substância dentro desse cosmético e ela se tornar um alérgeno aumenta. Então, eu acho que são cuidados também que têm que ser tomados, né? Observar a procedência, está aprovado pela Anvisa, observar se como que foi armazenado esse produto.
22: As substâncias que se tornaram restritas só poderão estar presentes na fórmula dos cosméticos e produtos de higiene pessoal, em condições e limites explícitos. Já os itens proibidos deverão ser banidos desse mercado. As listas de substâncias restritas e proibidas estão disponíveis na página da Anvisa na internet, em gov.br/anvisa. No site, também é possível fazer denúncias sobre produtos comercializados que não tenham selo da Anvisa ou relatar reações adversas causadas por produtos regulamentados. Reportagem Luana Karen.
1: 22 de julho é o Dia Internacional do Trabalho Doméstico.
2: De acordo com dados do IBGE, são mais de 5 milhões de trabalhadores e trabalhadoras domésticas no país.
1: E você sabia que o registro na carteira de trabalho e a garantia de salário mínimo são direitos obrigatórios no Brasil?
2: Saiba mais sobre as principais leis que regem a categoria e o que empregadores e funcionários devem fazer para assegurar contratos dentro da legislação.
7: O Brasil acumula 5,6 milhões de pessoas que atuam no trabalho doméstico remunerado, segundo dados da Pesquisa Nacional por Amostra de Domicílios Contínua, referentes ao quarto trimestre de 2025. O setor é amplamente feminino. 92% da categoria é composta por mulheres. Desse total, 68% são mulheres negras. O rendimento médio mensal das trabalhadoras domésticas ficou em R$ 1.335. Cerca de 76% das trabalhadoras não possuem carteira assinada e 65% não realizam contribuições para a Previdência Social. Para combater a informalidade e assegurar proteção social, os direitos dos empregados domésticos foram regulamentados e foi criado o Simples Doméstico, integrado ao portal E-Social. O cadastro na plataforma é uma obrigação do empregador. É ele quem deve emitir mensalmente a guia de recolhimento dos impostos e do Fundo de Garantia por Tempo de Serviço, o FGTS. O registro na carteira de trabalho é obrigatório desde o primeiro dia do contrato. Após um período de 12 meses, o empregado tem direito a 30 dias de férias remuneradas. No caso da trabalhadora gestante, ela tem direito a 120 dias de licença maternidade, sem prejuízo do emprego e do salário. Para cadastrar o funcionário ou tirar dúvidas sobre o cálculo de verbas, acesse esocial.gov.br ou consulte os canais de atendimento do Ministério do Trabalho e Emprego. Edinaldo Júnior para a Voz do Brasil.
1: Estão abertas até 6 de agosto as inscrições para cursos de formação de lideranças quilombolas e ciganas.
2: O objetivo é capacitar essas pessoas para atuarem na gestão territorial, no controle social e na execução de políticas públicas de igualdade racial.
1: Os cursos serão realizados em formato que combina atividades presenciais e práticas nos territórios.
2: Estão sendo ofertadas 70 vagas ao todo, com bolsas mensais de R$ 1.000 para os participantes selecionados.
1: As inscrições devem ser feitas pela internet. Os editais podem ser encontrados no site gov.br/igualdade racial.
2: E essas foram as notícias do governo federal.
1: Uma realização da Secretaria de Comunicação Social da Presidência da República.
2: Com produção da Empresa Brasil de Comunicação.
1: Fique agora com o Minuto do TCU e em seguida as notícias do Poder Judiciário e do Congresso Nacional. Boa noite.
2: Boa noite e até amanhã.
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16: Minuto do TCU.
8: O Tribunal de Contas da União lançou um novo portal para ampliar a transparência sobre o uso da inteligência artificial no setor público. A plataforma mostra como o TCU utiliza essa tecnologia em auditorias, atividades internas e serviços prestados à sociedade. O site reúne informações sobre as ferramentas de inteligência artificial em uso, os resultados alcançados e as regras adotadas para garantir o uso responsável da tecnologia. também apresenta medidas de segurança, governança e proteção de dados. O objetivo é compartilhar experiências, estimular boas práticas e apoiar outros órgãos públicos a usarem a tecnologia com transparência, ética e responsabilidade. O portal é aberto ao público e pode ser consultado por gestores, pesquisadores, estudantes e qualquer cidadão interessado. Saiba mais em tcu.gov.br.
3: TCU, fiscalização a serviço da sociedade. 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
9: CNJ lança central de vagas e emprega lab no Rio Grande do Norte.
10: Eleições 2026. Material de campanha impresso para pleito majoritário também deve ser produzido em braille.
9: Justiça determina indenização ao filho de João Cândido.
10: Boa noite, eu sou Marcela Luiza.
9: E eu sou Walter Lima e conduzo esta edição em comemoração aos 91 anos da Voz do Brasil.
10: O Conselho Nacional de Justiça lançou no Rio Grande do Norte duas novas iniciativas do Plano Pena Justa para enfrentar a superlotação do sistema prisional.
9: As ações também buscam reduzir a reincidência criminal. Judite Aragão.
11: Uma das medidas anunciadas é a Central de Regulação de Vagas. O sistema organiza o ingresso de pessoas no sistema prisional de acordo com a capacidade de cada unidade e amplia o uso de alternativas penais quando possível. Outra iniciativa apresentada foi o Emprega Lab, espaço de articulação entre judiciário, executivo, setor produtivo e sociedade civil para ampliar oportunidades de qualificação profissional e emprego para pessoas privadas de liberdade e egressas do sistema prisional. No Rio Grande do Norte, o cenário evidencia a necessidade dessas medidas. Atualmente, o estado tem quase 7.900 pessoas presas para pouco mais de 5.000 vagas.
10: Pais não precisam esperar filha completar 18 anos para que ela mesma saque a indenização por danos morais recebida em razão do atraso de voo.
9: A decisão é do STJ, Fátima Uchoa.
24: Ao reformar acórdão do Tribunal de Justiça de São Paulo, a terceira turma do STJ considerou que não havia motivo que justificasse a retenção do dinheiro. Assim, por unanimidade, o colegiado seguiu o voto do relator ministro Humberto Martins, para quem o Tribunal Estadual contrariou o entendimento consolidado do STJ, no sentido de que os pais podem administrar os bens dos filhos menores, segundo o Código Civil, e em regra tem o direito de sacar valores de indenização destinados a eles.
10: Material de campanha impresso para a eleição majoritária também deve ser produzido em braille.
9: TSE divulga percentuais que servirão de base para a aplicação da regra. Estevão Furtado.
25: Nas eleições 2026, a propaganda eleitoral impressa para cargos majoritários também deverá ser acessível às pessoas com deficiência visual. A regra determina que partidos, federações e candidaturas produzam material em braille de acordo com o percentual de eleitores com deficiência visual de cada localidade. Segundo a Justiça Eleitoral, o Brasil tem mais de 319 mil eleitoras e eleitores com deficiência visual. A medida busca ampliar a inclusão e garantir mais acessibilidade durante a campanha.
10: Engenheiro acusado injustamente de favorecer o filho obtém indenização.
9: Para a primeira turma do TST, a acusação foi infundada e atingiu a honra e a reputação do empregado. Mila Amaral.
26: A primeira turma do Tribunal Superior do Trabalho aumentou de 50 mil para 200 mil reais a indenização por danos morais a um engenheiro da Petrobras. Ele foi demitido por justa causa em 2015, acusado de favorecer a empresa do filho na escolha de softwares usado pela estatal. O TRT do Rio havia anulado a dispensa por falta de provas, mas manteve o valor baixo da reparação. No TST, o entendimento foi de que a empresa, além de não apresentar provas concretas, não garantiu também o direito de defesa, afetando a honra de um profissional com mais de 30 anos de carreira.
10: Justiça acolhe parcialmente parecer do MPF e determina indenização ao filho de João Cândido.
9: A União foi condenada a pagar 300 mil reais de indenização por danos morais. Vanessa Pereira.
4: Em 2024, a Marinha enviou um documento para a Câmara dos Deputados classificando a revolta da chibata como uma, abre aspas, deplorável página da história nacional, fecha aspas, e desqualificando os participantes da revolta. Na sentença, a Justiça Federal no Rio de Janeiro reconheceu que as expressões utilizadas pela Força Naval extrapolaram o direito à manifestação institucional e causaram dano moral ao descendente direto de João Cândido, e condenou a União ao pagamento de R$300 mil de indenização por danos morais.
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12: Uma boa noite.
9: E até amanhã.
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1: Eu sou Humberto Pinheiro e estes são os destaques de hoje do Jornal do Senado, que começa agora. Publicidade de apostas esportivas ganha alerta sobre os riscos do vício. Combate à violência doméstica avança com projetos aprovados na Comissão de Constituição e Justiça. Governo libera 547 milhões para ressarcir aposentados do INSS. Boa noite. As publicidades de empresas de apostas esportivas, as bets, passaram a exibir mensagens de alerta sobre os riscos do vício e das perdas financeiras. A medida busca informar os apostadores e incentivar o jogo responsável. Os avisos passam a fazer parte das regras para a divulgação das plataformas de apostas e têm como objetivo alertar a população sobre os possíveis impactos do jogo compulsivo. Repórter Rodrigo Rezende.
2: As publicidades de empresas de apostas, as chamadas bets, devem conter, a partir de agora, uma das seguintes frases. Ministério da Fazenda adverte: apostar faz você perder dinheiro. Ou, Ministério da Fazenda adverte: apostar pode causar dependência. Ou, Ministério da Fazenda adverte: aposta não é investimento. A iniciativa do governo quer atentar para os riscos do vício em apostas, como acontece no caso de medicamentos e cigarros. O senador Humberto Costa, do PT de Pernambuco, que já foi ministro da Saúde, alertou sobre o perigo imposto pela chamada ludopatia.
3: Já fizemos isso com o tabaco e avançamos muito. O Brasil diminuiu significativamente o número de fumantes. Passou da hora de fazer o mesmo em relação às apostas esportivas. Esse não é um debate ideológico. O vício não pergunta em quem alguém votou. O endividamento não distingue partidos.
2: As novas diretrizes do Ministério da Fazenda ainda proíbem que, durante a publicidade, aconteçam opiniões ou análises que induzam ou influenciem a realização de apostas.
1: Um projeto apresentado no Senado cria a cobrança social extrajudicial para facilitar a recuperação de dívidas de pequeno valor. A proposta busca oferecer uma alternativa mais simples e menos burocrática para a negociação de débitos. O objetivo é promover a inclusão financeira, estimular a regularização cadastral de cidadãos e empresas e reduzir a judicialização das cobranças. As informações com o repórter Douglas Castilho.
4: A proposta do senador Rogério Carvalho, do PT de Sergipe, prevê uma articulação com os cartórios de protesto, aqueles que o credor utiliza para cobrar dívidas sem ingressar na justiça, para promover soluções mais rápidas e menos burocráticas. A primeira e mais emergencial medida do texto determina o cancelamento automático de todas as dívidas que já tiveram sua exclusão autorizada nos últimos 10 anos, desde que atingidos os critérios previstos. Rogério Carvalho explicou o projeto e apresentou dados do alcance da proposta.
5: Facilita a negociação de dívidas de até meio salário mínimo com custos menores e sem burocracia. E mais, determina o cancelamento automático sem nenhum custo de registros de protestos pequenos que já tenham autorização de baixa há anos. Essa medida pode beneficiar 4 milhões e meio de famílias e mais de 1 milhão de pequenos empreendedores.
4: O alvo principal são as pequenas dívidas em atraso que geram restrições cadastrais desproporcionais, travando o acesso de cidadãos ao crédito, a financiamentos e muitas vezes dificultando a obtenção de emprego. O projeto aguarda encaminhamento para a comissão pertinente.
1: O governo federal editou uma medida provisória que libera mais recursos para ressarcir aposentados e pensionistas do INSS que sofreram descontos indevidos em seus benefícios. Para isso, foi aberto um crédito extraordinário de 547 milhões de reais. Os recursos serão usados para devolver os valores cobrados irregularmente dos segurados e garantir o pagamento dos ressarcimentos. A medida faz parte das ações do governo para reparar os prejuízos causados causados pelas fraudes identificadas no INSS. A reportagem é de Patrícia Oliveira.
6: A liberação dos recursos faz parte do processo de ressarcimento das vítimas do esquema investigado pela Polícia Federal na Operação Sem Desconto. Os recursos para devolução vêm do orçamento da própria Seguridade Social. Para os senadores Alci Lucas, do PL do Distrito Federal, esses valores deveriam ser cobrados das entidades responsáveis pelos desvios. E lembrou que mais beneficiários ainda aguardam a devolução.
7: Tem muito mais gente que ainda não recebeu. As reclamações foram 6,6 milhões de contestações. Então faltou mais de 1,850 bilhão para devolver.
6: Para saber se você tem direito ao reembolso, acesse o portal ou o aplicativo Meu INSS. Faça login com seu CPF e senha da conta gov.br e confira se há lançamentos na opção extrato de pagamento. A devolução é liberada em até 15 dias úteis.
1: O senador Paulo Paim, do PT do Rio Grande do Sul, defendeu o fim da escala 6x1 e a redução da jornada para 40 horas semanais sem redução salarial. O parlamentar afirmou que a medida pode aumentar a produtividade e citou dados da Organização para a Cooperação e Desenvolvimento Econômico, a OCDE, segundo os quais países com menor carga horária anual, como a Alemanha, Dinamarca e Países Baixos, registram maior produtividade por hora trabalhada. Segundo o senador, a redução da jornada pode melhorar a qualidade de vida, reduzir a rotatividade nas empresas e fortalecer a competitividade da economia.
8: No Brasil, a média supera a 1.600 horas anuais. Mesmo assim, esses países produzem muito mais riqueza por hora trabalhada do que nós, o que investem em tecnologia, inovação, qualificação profissional.
1: Já o senador Eduardo Girão, do Novo do Ceará, pediu que a proposta de fim da escala 6x1 seja amplamente debatida antes de ser votada pelo Congresso. O parlamentar afirmou que é necessário ouvir trabalhadores, empregadores e representantes dos diversos setores da economia para avaliar os impactos da medida sobre o emprego, a competitividade e os custos de serviços e produtos. Girão também questionou argumentos que a mudança aumentaria a produtividade e citou estimativas apresentadas por setores como transporte e a panificação, que apontam possíveis aumentos de custos caso a proposta entre em vigor.
9: Tem alguma coisa muito estranha, muito esquisita nisso tudo, e não é assim enfiar a goela abaixo. O pessoal que defende o fim da escala 6x1 dizer que vai aumentar a competitividade, vai aumentar a produtividade. Eu fico na pergunta, para quem?
1: A Comissão de Constituição e Justiça aprovou neste primeiro semestre um pacote com 7 projetos de lei voltados ao combate à violência doméstica e familiar e a ampliação da rede de proteção às mulheres e dependentes. As propostas alteram prazos de denúncia, criam cadastros de restrição, humanizam exames periciais e barram mecanismos de pressão institucional contra as vítimas. Mais detalhes com Bruno Lourenço.
10: Entre os projetos de lei aprovados na Comissão de Constituição e Justiça relacionados ao combate à violência doméstica e familiar, está o que dobra o prazo para que as mulheres formalizem queixas contra agressores, que passa de 6 meses para até 1 ano. No mesmo sentido de proteção contra coações, a comissão avalizou o projeto que proíbe juízes de agendarem de forma automática a audiência de retratação prevista na Lei Maria da Penha. A relatora, senadora Mara Gabrilli, do PSD de São Paulo, apontou que o agendamento sem o pedido expresso da vítima pode gerar pressão indevida.
11: A exigência de manifestação expressa da vítima para a realização da audiência de retratação e a condição de que essa manifestação ocorra antes do recebimento da denúncia, previne possíveis pressões ou coações.
10: Outra iniciativa votada na CCJ determina que o prazo de prescrição para o crime de assédio sexual só comece a contar a partir do momento em que cessar o vínculo de subordinação profissional da vítima com o assediador. O colegiado ainda aprovou a criação de um cadastro nacional com dados de condenados por feminicídio, estupro e violência psicológica, e projeto que assegura a realização de exames de corpo de delito humanizados em IMLs e delegacias. O colegiado chancelou também a obrigação de divulgação governamental em massa do canal Ligue 180 e deu parecer favorável a projeto que impede a repatriação compulsória de menores para outros países caso haja comprovação de indícios de violência doméstica no local de origem estrangeira.
1: Trabalhos técnicos de João Lira, o Jornal do Senado fica por aqui. Acompanhe agora as notícias da Câmara dos Deputados. Boa noite e até amanhã.
12: Jornal Câmara dos Deputados. Deputados reconhecem o hip-hop como manifestação da cultura brasileira.
13: Projeto prevê o uso de tecnologia 3D para reabilitação crânio-facial no SUS.
12: Avança na Câmara a proposta que cria a Política Nacional de Bioeconomia.
13: Boa noite. Comissão aprova projeto que visa incentivar o desenvolvimento econômico com uso sustentável de recursos naturais. A repórter Sofia Peçanha tem os detalhes da proposta.
14: A Comissão de Integração Nacional e Desenvolvimento Regional aprovou uma proposta que institui a Política Nacional de Bioeconomia. O projeto busca orientar o desenvolvimento econômico do país com base no uso sustentável dos recursos naturais. A bioeconomia é definida no

0: instrumento de fomento, informação e governança capazes de dar escala à transição para uma economia de baixo carbono, com valorização de ativos biológicos e geração de trabalho e renda em bases sustentáveis.
1: O projeto estabelece incentivos fiscais e tributários como crédito, benefícios fiscais e estímulo às compras públicas de produtos sustentáveis. Parte dos recursos virá de fundos regionais, do Fundo Nacional sobre Mudança do Clima e de mecanismos ligados ao mercado de carbono. Além disso, o projeto prevê a criação de instrumentos para viabilizar a política, como um conselho, uma estratégia e um sistema nacional de bioeconomia para administrar os recursos e mapear oportunidades no setor. Segundo a relatora Socorro Neri, a bioeconomia deve ocupar papel estratégico no desenvolvimento nacional.
0: Que bioeconomia deve ser uma estratégia de desenvolvimento para o nosso país, mas ao mesmo tempo clarificando que bioeconomia está sempre relacionada à sustentabilidade ambiental e econômica e sempre ouvindo e escutando com a participação da sociedade brasileira.
1: A medida ainda prevê a inclusão de comunidades tradicionais, povos indígenas e agricultores familiares nas cadeias produtivas da bioeconomia, com foco na capacitação e geração de renda. A proposta determina que os planos de desenvolvimento regional da Amazônia, do Nordeste e do Centro-Oeste passem a incorporar diretrizes da bioeconomia. O projeto que cria a Política Nacional de Bioeconomia será analisado a seguir pela Comissão de Meio Ambiente e Desenvolvimento Sustentável. Da Rádio Câmara de Brasília, Sofia Peçanha.
2: Economia. Júlio Lopes, do PP do Rio de Janeiro, alerta para o avanço da pirataria, da falsificação e da sonegação, afirmando que essas práticas fortalecem o crime organizado e causam prejuízos bilionários aos cofres públicos. Ele destaca que produtos aparentemente inofensivos podem financiar redes criminosas.
3: Júlio Lopes também chama atenção para os riscos à saúde causados por bebidas e medicamentos falsificados. Para o deputado, a atuação das quadrilhas nesse mercado exige mais conscientização da população sobre a procedência dos produtos consumidos.
4: Nós estamos lutando muito aqui pela Comissão Externa do Brasil Legal, não só para conscientizar você que está nos ouvindo, que tem que tomar muito cuidado com a origem das bebidas, com a origem do consumo dos produtos e serviços que você contrata, e é muito importante que você se ajude, ajude a sociedade a se proteger dessa prática, que também na área dos remédios hoje tem um espaço enorme. E os remédios mais falsificados são os remédios dos cânceres e das doenças raras.
2: Segurança Pública. A Câmara dos Deputados aprovou proposta que impede que crimes de violência contra a mulher sejam considerados de pequeno dano e, com isso, deixem de ser punidos. A reportagem é de Paula Bittar.
5: A Comissão de Constituição e Justiça da Câmara aprovou um projeto que proíbe a aplicação do chamado princípio da insignificância a crimes de violência doméstica e familiar contra mulheres. Essa proibição, pela proposta, é inserida na Lei Maria da Penha. O princípio da insignificância, que também é conhecido como bagatela, prevê que crimes de pouca importância que causem dano pequeno não devem ser punidos. Uma súmula do Superior Tribunal de Justiça já determina que o princípio da insignificância não se aplica aos crimes ou contravenções penais praticados contra a mulher no contexto das relações domésticas. O objetivo da proposta é transformar o que hoje é um entendimento do tribunal em legislação. A autora do projeto, deputada Laura Carneiro, do PSD do Rio de Janeiro, explica que nenhuma forma de violência contra mulheres pode ser considerada insignificante.
6: Não existe insignificância quando se fala em mulher, em violência contra a mulher, principalmente no momento que a gente está vivendo, onde a cada 5 horas e 25 minutos uma mulher é morta no Brasil. Então, nunca é insignificante a violência, porque ela pode se transformar depois em vicaricídio ou em feminicídio. Por isso a importância desse projeto aprovado nessa casa.
5: O vicaricídio mencionado pela deputada é o ato de matar pessoas próximas a uma mulher, como filhos, dependentes ou outros parentes com o objetivo de fazê-la sofrer. O termo foi incorporado pela legislação brasileira neste ano, após aprovação pelo Congresso, e a previsão de pena é de reclusão de 20 a 40 anos. A Lei Maria da Penha já impede a aplicação de penas alternativas brandas e punições que possam ser

0: resolvidas apenas com pagamentos ou doações. O projeto que proíbe a aplicação do chamado princípio da insignificância a crimes de violência doméstica e familiar contra mulheres segue agora para a análise do Senado. Da Rádio Câmara, de Brasília, Paula Bittar.
1: Justiça.
2: Os deputados aprovaram a permissão para a prática privada do direito por advogados da União e o texto seguiu para análise do Senado. A repórter Maria Neves traz mais detalhes sobre o projeto aprovado.
3: A Comissão de Constituição e Justiça da Câmara dos Deputados aprovou o projeto que permite a integrantes de carreiras jurídicas federais exercerem a advocacia privada, fora de suas atribuições no serviço público. A proposta beneficia especificamente advogados da União, procuradores da Fazenda Nacional, procuradores federais e procuradores do Banco Central. As carreiras jurídicas da União exigem dos advogados dedicação exclusiva. O exercício da advocacia particular é proibido por lei. Mas, de acordo com a deputada Érica Cocai, do PT do Distrito Federal, nos estados e nos municípios não existe essa vedação. Por isso, ela considera que o projeto aprovado faz justiça para as carreiras da advocacia federal.
4: Nós precisamos romper essa condição que estabelece a ausência de isonomia dos profissionais das carreiras jurídicas da Advocacia Geral da União, que é bom lembrar que só em 2024 tiveram sucesso na sua atuação jurídica em quase 69% dos cargos e resgataram para a União quase 70 bilhões no mesmo ano de 2024. Portanto, nós não podemos perder esses profissionais. Esses profissionais não podem se sentir desestimulados de atuar para o benefício do próprio país.
3: Pelo texto aprovado, a advocacia fora do órgão federal de atuação não poderá ser exercida por advogados que ocupam cargo em comissão ou função de confiança. Além disso, os profissionais ficam impedidos de atuar contra a União, suas autarquias, fundações e empresas públicas. Para garantir a transparência, a Advocacia Geral da União deverá publicar em sua página na internet a lista atualizada de todos os profissionais que optarem por exercer a advocacia privada. Os interessados também deverão fazer uma comunicação prévia ao órgão antes de iniciar a atividade. A proposta determina ainda que o exercício da advocacia privada estará sujeito às orientações da Corregedoria Geral e da Comissão de Ética da AGU, além de obedecer ao Estatuto da Ordem dos Advogados do Brasil e à Lei de Conflitos de Interesses. Da Rádio Câmara de Brasília, Maria Neves.
1: Previdência.
5: Coronel Crisóstomo do PL de Rondônia destaca que foi o autor da proposta que deu origem à Comissão Parlamentar Mista de Inquérito que discutiu fraudes no INSS. Ele lembra que as investigações expuseram um esquema ilegal de descontos em benefícios de aposentados e pensionistas.
6: A consequência disso tudo é que o governo federal teve que bloquear todos os acessos a desconto, não havendo mais desconto, até que seja julgado e decidido como fazer esse trabalho, sem a necessidade de sindicatos e associações voltarem a pedir o desconto no Instituto Nacional de Seguridade Social.
2: De acordo com o Coronel Crisóstomo, a suspensão de descontos não autorizados diretamente pelos segurados é uma vitória importante para proteger a renda de famílias mais vulneráveis. O deputado garante que o Congresso continuará fiscalizando o sistema previdenciário.
1: Trabalho.
5: Para Daniel Almeida, do PCdoB da Bahia, a redução da jornada de trabalho é a conquista mais importante das últimas décadas para a classe trabalhadora. Ele argumenta que a modernização da indústria e o ganho de produtividade com novas tecnologias justificam o reequilíbrio da escala no país.
7: Hoje você fabrica a mesma coisa com uma quantidade de horas trabalhadas muito menor do que há 38 anos atrás, quando a Constituição foi promulgada. E, portanto, os trabalhadores precisam participar da distribuição desta produtividade que as tecnologias conseguiram produzir. Portanto, é uma necessidade. de tempos em tempos, é preciso fazer esse equilíbrio para que os trabalhadores e a sociedade como um todo se beneficiem.
2: Daniel Almeida ressalta que garantir duas folgas semanais permite mais descanso, saúde e tempo livre para a qualificação profissional. O parlamentar também elogia a mobilização dos movimentos sociais e o apoio institucional do governo federal em favor da medida.
5: A Câmara aprovou o projeto que reconhece o hip-hop como manifestação da cultura brasileira. O repórter Antônio Vital acompanhou a votação.
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9: A Câmara dos Deputados aprovou o projeto que reconhece o hip-hop como manifestação da cultura nacional. O hip-hop é um movimento cultural e estilo de vida urbano que surgiu nas comunidades afro-americanas e latinas do bairro do Bronx, em Nova York, no início dos anos 70. Segundo o autor da proposta, deputado pastor Henrique Vieira, do PSOL do Rio de Janeiro, mais do que apenas um gênero musical, o hip-hop é uma ferramenta de expressão política e social. No Brasil, o hip-hop começou na década de 80, principalmente em São Paulo, em locais de encontro de jovens negros, pobres e moradores de periferias. O movimento se expandiu para outras regiões do país, adquirindo características locais, inclusive no Nordeste, onde foi influenciado pelo repente ritmos caribenhos e jamaicanos. Ser reconhecido como manifestação da cultura nacional permite que o hip-hop seja contemplado nas políticas públicas, com possibilidade de ter acesso a leis de incentivo, linhas de crédito e fundos setoriais, sem contar a garantia de livre manifestação. O projeto recebeu parecer favorável do relator, deputado Inácio Arruda, do PCdoB do Ceará. Segundo ele, o movimento já é reconhecido oficialmente como manifestação cultural por estados e municípios. Para o autor do projeto, o deputado pastor Henrique Vieira, o reconhecimento oficial vai fomentar a cultura e evitar a criminalização do movimento.
10: Reconhecer o hip hop como manifestação da cultura nacional é sair da chave da criminalização e entrar na chave do reconhecimento e da valorização. Porque o hip hop vai acontecer e acontece independente do Estado. Mas cabe ao Estado, com política pública e investimento, ao invés de criminalizar, valorizar, fomentar e levar adiante.
9: O projeto que reconhece o hip-hop como manifestação da cultura nacional seguiu para análise do Senado. Da Rádio Câmara de Brasília, Antônio Vital.
1: Educação.
2: Beto Preto, do PSD do Paraná, comemora a criação do curso de medicina no campus de Apucarana da Universidade Estadual do Paraná, a Unespar. O deputado aponta que a medida atende a uma reivindicação de mais de 50 anos do município.
11: É uma luta de mais de 50 anos do município de Apucarana, que agora parece que realmente chegou no êxito. A Unespar é a única universidade que ainda não tinha o curso de medicina e a partir de agora já são recursos liberados para a construção de um bloco de laboratórios, de salas de aula e também praticamente liberado a contratação dos professores via concurso, além de estarmos muito próximos da marcação do concurso vestibular para a entrada no primeiro semestre de 2027.
5: Beto Preto ressalta que, a partir de agora, toda a rede estadual de ensino superior do Paraná passa a contar com o curso público de medicina. Ele celebra o fato de a nova graduação ampliar a formação de profissionais de saúde no Vale do Ivaí, região geográfica composta por 26 municípios.
1: Saúde.
2: Programa para recuperar crânio e face com tecnologia 3D no SUS avança na Câmara. A reportagem é de Luiz Cláudio Canuto.
12: A Comissão de Ciência, Tecnologia e Inovação da Câmara dos Deputados aprovou o projeto que institui o Programa Nacional de Reabilitação Crânio-Facial com uso de tecnologia 3D no Sistema Único de Saúde. O colegiado seguiu o voto do relator, deputado Rui Falcão, do PT de São Paulo. A reabilitação recupera aspectos anatômicos, funcionais e estéticos de pacientes com alterações provocadas por tumores, sequelas de tratamento, traumatismos e anomalias congênitas. Pela proposta, o programa vai oferecer suporte psicossocial aos pacientes e incentivar o desenvolvimento de materiais e de processos de modelagem em três dimensões. A iniciativa seria implementada por meio de parcerias com instituições de ensino e pesquisa, públicas ou privadas. para pesquisa, desenvolvimento e aprimoramento de tecnologias. O autor do projeto é o deputado Zacarias Calil, de Goiás, que afirma que, por meio do uso de scanner 3D e de exames de imagem convencionais, como tomografia computadorizada e ressonância magnética, é possível criar um modelo da superfície do rosto e do crânio do paciente, por exemplo. Assim, é possível saber que estruturas anatômicas precisam de reparação com o design pessoal de próteses e simulação do resultado final antes do tratamento. O deputado, que também é cirurgião pediátrico, afirma que o modelo já é aplicado no Brasil.
13: Em Campinas, São Paulo, nós temos um centro de tecnologia e informação que pode trabalhar juntamente com isso. Aliás, eles já fazem esse procedimento pelo SUS, que é um avanço muito grande, né? Você pegar determinado tipo de tumor, fraturas e outras patologias, malformações, você analisar através de uma tecnologia dessa, antes de você, por exemplo, submeter o paciente a um procedimento cirúrgico. Então, um profissional, ele vai saber exatamente de que maneira ele vai atuar nesse sentido. Inclusive, mostrando para o paciente, esclarecendo, né, suas dúvidas de que maneira ele vai ser operado.
12: O autor da proposta diz que a técnica também pode ser aplicada na odontologia, cirurgia plástica, reconstrutiva, fonoaudiologia e reabilitação. Ele afirma que o impacto orçamentário não seria muito alto, porque a tecnologia, como já vem sendo utilizada, tende a diminuir o custo.
13: Se você tem um centro de tecnologia, informação, informática, que já faz pelo SUS, então a gente só vai praticamente complementar isso aí, né? Já existe, agora falta mais investimentos, né? E com isso aí a gente consegue, através dos recursos, emendas parlamentares, para ajudar esses centros de tratamento.
12: A proposta ainda vai ser analisada pelas comissões de saúde, de finanças e tributação e de Constituição e Justiça. Em princípio, ela não precisa passar pelo plenário. Da Rádio Câmara de Brasília, Luiz Cláudio Canuto.
1: Ciência e tecnologia.
5: Raimundo Santos, do PSD do Pará, defende projeto que institui a Semana Nacional da Consciência Digital Infantil. A iniciativa, segundo o deputado, visa orientar famílias e educadores sobre os riscos da exposição excessiva às telas e os perigos de crimes virtuais.
14: Hoje o mundo da internet é como se fosse uma extensão do mundo real. É uma praça pública onde tem todo tipo de informações úteis, mas também muita coisa nociva, principalmente a criança e adolescente. Dentro dessa política de educação digital, o projeto ele visa incluir uma semana de conscientização digital voltada para educadores, para a família, uma prevenção durante esta semana ao cyberbullying, aos crimes cibernéticos, também o combate à exposição a conteúdos impróprios, a promoção da saúde mental diante do uso excessivo de telas.
2: Raimundo Santos alerta que o uso desregulado das redes sociais provoca aumento de casos de ansiedade e depressão entre os mais jovens. A proposta já avançou por 3 comissões e aguarda análise na Comissão de Constituição e Justiça.
5: Termina agora o jornal Câmara dos Deputados, produzido pela Rádio Câmara, com trabalhos técnicos de Everson Urani e apresentação de Luciana Vieira e José Carlos Andrade. Uma ótima noite para você.
2: Uma boa noite. A Voz do Brasil está de volta amanhã.
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1: Muito boa noite, quarta-feira, 22 de julho de 2026. Eu sou o Luiz Valci, te acompanho nas próximas 2 horas. Seguimos juntos até meia-noite com muita informação, serviço, para você terminar o seu dia muito bem informado aqui na Band News FM em 90.3. Eu aproveito para te convidar a participar da nossa programação pelo nosso WhatsApp. Você já sabe o número, mas não custa nada reforçar, é o 999026970. Estou aguardando as suas mensagens sobre o trânsito, como que tá o tempo aí na sua região hoje. Quarta-feira o tempo ficou firme aqui no Rio de Janeiro. Por aí, tá muito calor, tá um vento, um clima ameno. Fala comigo, manda mensagem pra gente. 999026970. Estou aguardando a sua participação agora, 10 horas, 8 minutos.

0: E pelo terceiro dia consecutivo, ambulantes protestam contra a Operação Tolerância Zero da Prefeitura do Rio de Janeiro. Desta vez, os trabalhadores ocuparam a rua Rodolfo Dantas, em Copacabana, na zona sul aqui do Rio de Janeiro, na noite de hoje. A categoria teme ficar sem fonte de renda por conta da fiscalização dos agentes da prefeitura que tentam combater a ocupação irregular do espaço público e evitar casos de extorsão na orla da capital fluminense. No início da semana, a gente lembra, os trabalhadores ocuparam a Avenida Atlântica. A Operação Tolerância Zero foi implantada no dia 16 de julho. No primeiro fim de semana da operação, 166 ambulantes foram abordados ao longo de 8 quilômetros da orla de Copacabana, Ipanema, Leme e Leblon. Também foram apreendidos 6 triciclos, 14 carrocinhas e 3 veículos utilizados como depósitos, além de bebidas e alimentos sem comprovação de procedência. Sete pessoas são presas após ação do Gabinete de Segurança Institucional contra uma quadrilha que falsificava óleo lubrificante e graxa em Duque de Caxias, na Baixada Fluminense. A ação, que contou com o apoio da Polícia Civil e da Associação Nacional do Petróleo, foi realizada nesta quarta-feira. Segundo o gabinete, o grupo criminoso usava uma fábrica clandestina em Caxias para produzir o material pirata. Segundo anotações encontradas no local, a estrutura, com capacidade para armazenar até 120 mil litros em 4 tanques de armazenamento, movimentava mais de R$1 milhão por mês. Durante a ação, foram encontrados indícios de que a estrutura aproveitava óleo usado ou contaminado, que tem coloração escura, e aplicava um processo de clarificação que dá ao produto usado aparência de novo. Além disso, os rótulos produzidos na própria fábrica eram falsificados. A Loteria do Estado do Rio de Janeiro consegue o bloqueio de até 20,9 milhões de reais da RioPag, a empresa responsável pelo processamento dos pagamentos das operações da autarquia. Na decisão de hoje, a juíza da 14ª Vara da Fazenda Pública da capital, Cristiana Aparecida de Souza Bonato, alegou que está comprovado que os valores pertencem à Loterge, destacando que os recursos possuem natureza pública e que a recusa da empresa em efetuar a devolução imediata não tem justificativa contratual. A ação foi proposta pela Loterja para recuperar recursos públicos que permanecem retidos em uma conta. De acordo com os autos, a RioPag reconheceu a existência dos recursos, mas propôs devolver os valores de forma parcelada até o encerramento do contrato, proposta rejeitada pela Loterja. E direto de Belo Horizonte, Pedro Gelinek.
1: O corpo da capitã da Polícia Militar Michele Leão Azevedo, de 41 anos, é enterrado na tarde desta quarta-feira em cerimônia fechada a familiares e amigos no Cemitério da Paz, em Belo Horizonte. Michele morreu na última segunda-feira e o caso é investigado como feminicídio. A principal suspeita é de que ela tenha sido assassinada pelo marido, o sargento da PM Eduardo Abner Oliveira, de 37 anos. A capitã deu entrada já sem vida no hospital, com traumatismo craniano e diversas lesões pelo corpo. Em depoimento, o militar afirmou que ela teria caído da escada e disse que o casal mantinha práticas sexuais com agressões físicas consensuais. A família contesta essa versão e afirma que Michele sofria violência física e psicológica. Eduardo passou por audiência de custódia e teve a prisão convertida em preventiva. O caso segue sendo investigado pela Polícia Civil.
0: 10 horas 13 minutos e o Flamengo vai batendo a Chapecoense por 2-0, 42 minutos do primeiro tempo. Então, placar parcial 2-0 para o Flamengo em cima da Chapecoense.
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0: Chegou a hora do tempo aqui na Band News FM. Durante as próximas horas desta quarta-feira, aqui na cidade do Rio de Janeiro, o céu vai ficar aí parcialmente nublado e não tem previsão de chuva. A gente lembra que hoje a mínima chegou a 16,2 graus e máxima de 34,8 graus. Fez bastante calor, deu praia aqui no Rio de Janeiro, água cristalina, alguns bancos de areia, praia bastante tranquila aqui na orla da capital fluminense. Amanhã, quinta-feira, a aproximação de uma passagem, da passagem de uma frente fria, vai mudar o tempo aqui no Rio de Janeiro no final do dia, com previsão de céu parcialmente nublado, passando a nublado e chuva fraca de forma isolada a partir do final da noite. Os ventos também vão estar ocasionalmente moderados e as temperaturas em declínio. Amanhã a máxima prevista é de 30 graus e a mínima será de 14.
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0: 10h17, você acompanha o primeiro bloco do programa Humanamente aqui na Band News FM em 90.3.
1: Olá, seja bem-vindo, seja bem-vinda. Está começando mais uma edição do Humanamente, programa que é uma parceria da Band News FM com o Instituto de Psiquiatria da USP, comigo, Renan Sucrevícios, e com ele, doutor Daniel Barros. Tudo bem, doutor?
2: Tudo jóia, Renan. Estamos aqui mais uma vez para mais um programa daqueles que vai mexer com as pessoas, hein? Todo mundo de olho nesse tema.
1: Com certeza, pessoas que estão trabalhando em empresas ou não, que têm parentes que trabalham em diferentes áreas, em diferentes setores. No programa de hoje, a gente vai discutir a NR1. Já está em vigor essa atualização da norma regulamentadora número 1. Se você trabalha em empresa, já deve ter ouvido falar. Ela aumenta a responsabilidade das empresas com relação a fatores que podem levar ao adoecimento mental dos trabalhadores. Para isso, a gente está recebendo no Humanamente desse fim de semana a Emi Mori, ela é psiquiatra forense. Emi, muito obrigado pela sua presença aqui com a gente.
3: Olá, pessoal, tudo bem? Agradeço pelo convite, sempre é um prazer poder falar sobre esse tema.
2: A Emi é parceira aqui no Instituto de Psiquiatria, toca aí essa parte na psiquiatria forense, bem focada na área do trabalho, nessas mudanças da NR1. E aí eu acho que já seria legal, na pergunta aqui, eu já entreguei um pouco o jogo, né, Emi? Falando em mudanças de NR1, ou seja, a NR1 não é exatamente uma novidade, já existe uma norma regulamentadora, a diferença é que algumas coisas mudaram nos últimos tempos. Conta pra nós. O que que é que mudou? Que história é essa de que já existia e agora é diferente?
3: Perfeito. Acho que é um primeiro ponto para a gente começar a esquentar mesmo a conversa, né? A NR1, ela faz parte de uma das normas regulamentadoras, que aí quem trabalha é contratado como CLT, as empresas são obrigadas a cumprir uma série de exigências em relação ao cuidado da saúde e segurança do trabalhador. Essa questão da mudança da NR1 que tem se falado, na verdade foi uma atualização na norma regulamentadora número 1, que existem inúmeras normas regulamentadoras, e na NR1 foi atualizado especificamente a necessidade de que as empresas tenham cuidado em relação à saúde mental dos trabalhadores. Então, a gente já tem muito bem estabelecido as exigências sobre o cuidado em relação à saúde física, ergonomia, riscos químicos, biológicos, mas a gente não tinha nada específico sobre a saúde mental. Na verdade, a gente até já existia a norma regulamentadora 17, que diz respeito, já dizia respeito e poderia incluir o que a gente chama dos riscos psicossociais, né? Riscos à saúde mental. Mas é a NR1 explicitamente com esse novo texto em que isso foi mudado. É uma alteração que vem de 2024, tá? Foi atualizada a norma pelo Ministério do Trabalho em 2024. Era para começar a entrar em vigor no ano passado, em março, ali, abril do ano passado. Foi adiada por mais um ano, foi adiada ao início da fiscalização. E aí entrou em vigor em maio.

0: E ainda algumas questões aí, né, sobre o STF, ter suspendido temporariamente as questões relacionadas à fiscalização e poder autuar, né, mas ela está aí em vigência. Acho que é importante as empresas saberem que a necessidade de cuidar da saúde mental dos trabalhadores, isso já está em vigor e não é pela questão de ser tirado ou colocado à autuação que isso a empresa não deve se atentar.
1: Você quer abordar essas questões da justiça, do STF, e também junto disso eu queria entender como que a gente fala de uma norma para os funcionários que são CLT em diferentes setores, né? Como é que a gente fala da saúde mental do trabalhador em áreas que podem ser muito diferentes, em exercícios profissionais que podem ter mais ou menos questões que podem prejudicar a saúde mental das pessoas?
0: Pois é, eu acho que esse lugar de onde parte todas as dúvidas e muito debate sobre essa norma é o fato de, bom, como que a gente identifica riscos psicossociais? Como a gente direciona a saúde mental, sendo que a saúde mental, ela pode ter um espectro muito amplo, ela pode ter outros fatores extralaborais, fatores individuais relacionados, ela pode variar muito de um tipo de emprego para outro, né? A gente vai entender para públicos que atende área de saúde, quem atende ali em pronto-socorro, os enfermeiros, os técnicos, que risco já é inerente ao próprio cargo existe, né? Da atribuição ao próprio cargo. O principal ponto de debate que a gente tem visto, na verdade, é assim: como que a gente consegue captar questões que são do lugar da subjetividade, porque a gente está falando do psiquismo das pessoas, né? Como é que a gente consegue captar isso, fazer uma análise e conseguir traduzir para critérios, para avaliações de riscos mais objetivas? Que é aí a gente entra no ponto sobre o que será fiscalizado. Então, o grande debate que toda a NR1 ela levanta não é sobre a necessidade de se cuidar sobre a saúde mental. Isso é posto, né? Isso é óbvio. A gente tem tido um aumento da incidência dos transtornos mentais. Isso se reflete no mercado de trabalho. Um gráfico que vocês viram circular muito aí é sobre esse aumento exponencial de 23 para 24 dos afastamentos relacionados à CIGF, à saúde mental. Então, não há dúvidas que isso precisa ser direcionado e cuidado. O grande debate é o como se fazer isso e de que forma vai ser fiscalizado. Esse é o grande desafio. Tanto que essa decisão do STF, do ministro André Mendonça, em que ele adiou por 90 dias a possibilidade de autuação específica relacionado à não conformidade com análise de riscos psicossociais, foi puxado por esse debate. Mas calma, o que que vai ser analisado quando vier uma fiscalização? De que forma a gente pode tornar isso objetivo ou não? Então, essa é a grande dificuldade, é o desafio da NR1.
2: Até porque a NR1, ela não é, isso gera muita dúvida, né, Mi? Ela não é uma norma para necessariamente verificar a saúde e o bem-estar do trabalhador. É para verificar a saúde do ambiente, né? É como tinha o mapa de risco, né? Já tinha ali o mapa de riscos de acidente, riscos biológicos, riscos ambientais ali, riscos ergonômicos, né? É lógico, você tem que ver se os funcionários estão ou não com um problema na coluna, mas a norma regulamentadora é para ver se as cadeiras estão adequadas. Então, a NR tem esse enfoque, né? Não é tanto o diagnóstico do trabalhador e mais o diagnóstico do trabalho, não é isso ou estou enganado?
0: Exatamente, professora Daniel. Esse é a grande questão da NR1. Não se trata aqui da gente fazer uma triagem, por exemplo, em todos os trabalhadores e falarem: olha, a gente tem 70% com tal condição, 10% com outra condição. Como você disse, é claro que o ambiente em que há riscos para a sua saúde mental, a consequência esperada num curto, médio, longo prazo será um adoecimento dessas pessoas. E aí isso vai se refletir também na questão de afastamentos, de turnover, de outros indicadores. Mas a NR1 não está pedindo isso. Não está pedindo para você passar uma triagem de um questionário sobre ansiedade e checar como é que as pessoas estão. É como a gente identifica no ambiente de trabalho, nas relações de trabalho, nas possibilidades de crescimento dentro da empresa, o que podem se configurar como fatores de riscos psicossociais. Nesse sentido, a gente tem algumas normativas já estabelecidas em literatura, como da OMS ou da Organização Internacional de Trabalho, que eles colocam categorias dos riscos psicossociais, né? O que pode se configurar como risco. E a gente tem questionários específicos que avaliam risco. Então, a gente está falando, por exemplo, da COPSOC, é um dos que é validado no Brasil, um dos que a gente conhece bastante, é bem utilizado em literatura, que ele identifica a partir de uma percepção individual do trabalhador quais são os riscos ali naquele ambiente de trabalho. A questão da NR1 é que, assim, questionários e escutar os trabalhadores são importantes, mas um questionário que você coloca para o trabalhador responder, ele não faz a distinção exatamente do que também de riscos ele acha que é só do ambiente de trabalho ou se é já algum outro fator extra-laboral relacionado àquele indivíduo que ele trouxe para o trabalho e se manifesta ali. Tá? Então, são muitas camadas de complexidade, né? Mas, com certeza, essa primeira distinção, que não é sobre a saúde específica do trabalhador, né? Não é aquilo que é para ser entregado, colocado no programa de riscos, né? NR1, é a primeira distinção essencial.
1: A gente está conversando do Humanamente aqui na programação da Band News FM com a Emi Mori, ela é psiquiatra forense. A gente está falando sobre a norma regulamentadora número 1, atualização que houve e que diz do cuidado que as empresas devem ter com a saúde mental dos trabalhadores e das trabalhadoras. Daqui a pouco tem a segunda parte dessa importante conversa por aqui. Até já.

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2: Eu sou o Sérgio Waib e está começando agora a coluna Giro Business. Tema da semana, o setor mobiliário e o setor de varejo. E na minha companhia, fundador e CEO da Madeira Madeira, Daniel Scandian. Scandian, muito bom tê-lo aqui no Giro Business, dado nosso propósito, levar às pessoas conhecimento, informações importantes e curiosas. E com você, sobre o setor de varejo e sobre o setor mobiliário. O setor mobiliário é um setor que movimenta bilhões de dólares e bilhões de reais aqui no Brasil, pela sua escala, pelo número de residências que existem e também pela adaptação e pela inovação aplicada. Nesse sentido, falando de bastidores, quais são os pontos positivos que o Brasil oferece na sua cadeia, tornando esse setor sustentável? E fazendo um contraponto, Daniel, quais são os pontos negativos que atrapalham?
3: Bom, acho que pela natureza de móveis, que é um produto pesado, volumoso, a logística ela tem um custo muito impactante na produção, né, desde a matéria-prima até o produto final. Como a gente tem floresta e tem uma indústria nacional, o Brasil é muito competitivo no setor. Dificilmente importadores conseguem ter um preço mais competitivo que o nosso aqui no Brasil.
2: E os pontos negativos que atrapalham poderiam ser revistos?
3: Bom, acho que não é novidade que, logicamente, os juros, o custo de capital para poder fazer investimento, modernizar a indústria, né, e ganhar competitividade, logicamente, é um dos pontos que mais prejudica a nossa competitividade nacional.
2: E a situação macroeconômica do Brasil hoje? Falando de juros, falando de inflação e falando de inadimplência.
3: Bom, eu acho que é uma combinação que está tendo, né, muito rara. Infelizmente, você tem o poder de consumo com um juros muito alto. Então, realmente, o Brasil tem passado um momento muito difícil e a gente espera que passe logo.
2: Fica a torcida do Giro Business para que, de fato, os juros caia, permitindo uma indústria mais sustentável, como no caso da indústria imobiliária e do varejo, representada aqui pelo fundador e CEO da Madeira Madeira, Daniel Scandian.
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0: 6 horas 34 minutos, 10h34. O depoimento da mãe dos suspeitos que ajudou a polícia a realizar as prisões no caso de sequestro e morte do empresário Marcelo Magalhães Almeida, de 31 anos, em Carapicuíba, na Grande São Paulo. Conforme informações do inquérito, Zamara Santos Soares, mãe de Lucas Soares de Lima, de apelido Quadrado, e de Paulo Sérgio Soares Almeida, procurou a polícia no dia 17 de julho para denunciar o crime. Os irmãos Quadrado, de 28 anos, e Almeida, de 27, além de Júlio César Moura Batista, de 23, que não tem parentesco com os dois, foram presos pela Polícia Civil sob suspeita de participação no desaparecimento do empresário. As defesas dos três não foram localizadas. O espaço segue aberto. Um quarto suspeito ainda está sendo procurado pela polícia. Conforme um inquérito, Zamara soube pela Nora, mulher de um dos suspeitos, que os dois filhos teriam participado do sequestro e também da morte de Marcelo e estavam aparecendo na televisão. O empresário Marcelo Magalhães Almeida, de 31 anos, está desaparecido desde a noite da última quinta-feira, dia 16, após sair de um bar na estrada da Fazendinha, em Carapicuíba, na Grande São Paulo. Com informações de Fortaleza, Leonice Acioles.
1: Um empresário italiano que já teve ligação com o vice-consulado da Itália em Fortaleza é apontado pela Polícia Federal como um dos líderes de uma organização criminosa internacional. Segundo a investigação, o grupo é suspeito de lavagem de dinheiro, fraude e de manter vínculos com a máfia italiana Ndrangheta. A defesa nega as acusações e afirma que os fatos apresentados são fantasiosos e sem provas.
0: Seguimos com informações do Noticiário Nacional, agora na voz da Melina Mello, direto de Fortaleza, também de Fortaleza.
2: O ex-presidente da Comissão de Arbitragem da Federação Cearense de Futebol prestou depoimento nesta quarta-feira à Delegacia da Mulher. Paulo Silvio dos Santos é investigado por denúncias de assédio sexual e estupro feitas por 4 árbitras. O inquérito corre em sigilo e a Secretaria da Segurança Pública informou que não divulga detalhes da investigação.
0: Olha, vocês devem se lembrar do caso de um pai que chutou a filha no meio da rua no interior do Paraná. Então, o Ministério Público do Paraná denunciou esse homem de 31 anos que foi flagrado chutando a filha de 3 anos, apenas 3 anos, por tortura na modalidade castigo e outros 2 crimes de lesão corporal qualificada. O caso aconteceu no dia 5 de julho, quando ele foi filmado por uma câmera de segurança agredindo a menina em Francisco Beltrão, no interior do Paraná. A reportagem da Band News FM não localizou a defesa do pai, que não teve a identidade revelada. As imagens mostram o momento em que o homem voltava do mercado com 2 crianças, quando se vira e desfere um chute na região do rosto e também do tórax da menina, que apresentou sangramento e caiu no chão. Uma testemunha tenta intervir, mas o pai parece ir embora com os filhos. Dias antes, em 2 de julho, o acusado teria agredido o rosto do filho de 5 anos com um pedaço de madeira, gente, causando, obviamente, ferimentos na criança. O fato teria acontecido na residência da família. Segundo o Ministério Público, o homem também teria obrigado os 2 filhos a permanecerem ajoelhados sobre tampinhas de garrafa, grãos de pipoca e também de feijão, com o objetivo de provocar intenso sofrimento físico e mental. Olha, em depoimento obtido pelo Fantástico da TV Globo, o pai afirmou que perdeu a cabeça durante a situação flagrada pelas câmeras e disse estar arrependido. O presidente Luiz Inácio Lula da Silva afirmou hoje, durante cerimônia de anúncio da terceira etapa do Plano Brasil Soberano, que o Brasil tem condições de sair fortalecido da atual crise provocada por tarifas dos Estados Unidos e pelo avanço do protecionismo do comércio internacional. Segundo Lula, não existe crise capaz de interromper a trajetória de expansão da economia brasileira. Disse ele ao estimar que o país deve encerrar aí o atual mandato com crescimento médio de 3% ao ano. O presidente declarou ainda que o país pode sair mais fortalecido dessa crise e citou as negociações entre Mercosul e União Europeia como exemplo de resposta às barreiras comerciais. Para ele, o acordo demonstra que o governo não pretende ficar lamentando o fato de alguém querer nos prejudicar com taxação. Lula afirmou que o Brasil vai continuar participando nas negociações comerciais, mesmo alegando que nunca encontrou reciprocidade plena nas conversas com parceiros que adotam barreiras. Ele reforçou que ninguém vai ganhar do Brasil mentindo e defendeu que o país mantenha posição firme nas mesas de diálogo. A Polícia Civil investiga uma tentativa de homicídio contra um homem que estava em um bar na Estrada de Muri, em Lumiar, Nova Friburgo, na região serrana do Rio de Janeiro. Câmeras de segurança registram o momento em que o criminoso, com um capacete para esconder o rosto, dispara diversos tiros contra a vítima. O caso aconteceu na noite do último sábado, dia 18. O corpo de bombeiros foi acionado para o local. Militares encontraram o homem, encaminharam o homem para o Hospital Municipal Raul Sertan. O quadro de saúde da vítima é considerado estável.

0: Corpo de Bombeiros encontra um corpo na praia do Pontal, em Arraial do Cabo, na região dos Lagos. A suspeita é de que seja do adolescente Juan, de 14 anos, que estava desaparecido desde a última sexta-feira, dia 17, quando foi arrastado pelo mar. Segundo relatos de familiares nas redes sociais, Juan estava em Arraial do Cabo pela primeira vez e decidiram ir até a praia do Pontal, conhecida por ter um mar mais calmo. O adolescente estava com a água na altura do joelho quando foi surpreendido por uma onda que o arrastou em direção às pedras. Desde então, uma força-tarefa realizou buscas ininterruptas durante 4 dias. O local foi localizado na manhã de hoje. O corpo, na verdade, foi localizado na manhã de hoje, removido do local e encaminhado a um instituto médico legal, onde passará pelo processo de identificação oficial. 10:41, você volta a acompanhar o programa Humanamente aqui na Band News FM.
1: Estamos de volta com Humanamente, falando sobre saúde mental no trabalho. Houve uma atualização de uma norma, a NR1, a norma regulamentadora número 1, que trata justamente desses cuidados que devem ser tomados pelas empresas no ambiente de trabalho. Isso impacta funcionários que estão sob regime da CLT. Nesse fim de semana, no Humanamente, Dr. Daniel Barros e eu, Renan Suquevicius, conversamos com a Amy Mori, ela é psiquiatra forense. No primeiro bloco, ela estava falando desses riscos psicossociais, de como é uma questão polêmica essa atualização da NR1 para o dia a dia das empresas. E eu queria trazer para essa segunda parte da conversa, Amy, algo que está muito na boca das pessoas, no imaginário. Quando se pensa em trabalho e adoecimentos mentais a partir do trabalho, se pensa no burnout, no esgotamento. E aí eu trago aqui para essa nossa conversa algo que eu ouvi num programa especial que a gente fez de 10 anos no Instituto de Psiquiatria da USP com plateia. E um dos nossos entrevistados falou algo que me chamou a atenção e ficou na minha cabeça. Ele disse que o esgotamento, o burnout, se dá também por uma rotina exaustiva, por uma demanda grande de trabalho, mas por outras questões que falam da organização, da gestão. Então, trabalhos repetitivos, falta de perspectiva de crescimento, dificuldades de conversar sobre questões que são problemas dentro das organizações. Eu acho que talvez esse ponto, essa experiência e esse olhar que eu estou trazendo aqui pode ajudar a gente a explicar um pouco quais são essas dinâmicas adoecedoras do ambiente de trabalho. Isso pode até servir como uma reflexão para quem nos acompanha e que está no dia a dia dessas empresas, gestores, líderes, que podem repensar processos que no fim acabam adoecendo os colaboradores, né?
2: Com certeza, Renan. Acho que o ponto também é assim, a gente tende a falar muito sobre a questão do burnout quando a gente pensa na saúde mental no trabalho, mas o burnout a gente está falando de uma condição. A gente também tem outros transtornos que podem se manifestar como decorrente de riscos ali no trabalho, né? Os transtornos de ansiedade, o transtorno de depressão, uma série de outros transtornos além do burnout. Uma das teorias para a gente pensar nessa questão do adoecimento geral no trabalho são muito das teorias que falam da relação entre demanda e autonomia. Isso vem de teorias clássicas aí de autores que estudam esse adoecimento no trabalho, como o pesquisador Karasek, que essa relação entre demanda e autonomia se dá da seguinte forma. A gente pode ter trabalhos com menos demandas de ritmo, de prazos, demandas cognitivas, emocionais, e trabalhos com menos demandas. Apesar de que hoje em dia é difícil a gente pensar num trabalho que não tenha demandas, né? Eu até brinco, se vocês encontrarem esse trabalho, me avisa que eu tô procurando também. Mas não é só sobre alta demanda ou baixa demanda. A gente tá falando aí sobre o fator de autonomia, que é um lugar muito importante para mediar a saúde mental no trabalho. Quando é autonomia, não é sobre eu contratado e eu faço o que eu quero no trabalho, né? Se você é contratado como CLT, já pressupõe que você foi contratado para um posto específico, para um rol de atividades específicas. Mas autonomia diz respeito ao quanto você consegue gerenciar o seu próprio tempo no trabalho, quando você consegue escolher fazer pausas em que momento, de que forma você sente que pode usar suas habilidades para aplicar ali na função que você faz. E um outro aspecto também da autonomia é como é feito esse gerenciamento pelos superiores. Então, aqui um fator de risco que a gente sabe é, por exemplo, o microgerenciamento. né? Quando a pessoa não tem nenhuma possibilidade de escolher como vai atuar ali, ela está sempre sobre essa constante vigilância, né? Então,

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4: 11 irregularidades. Supremo Tribunal.

0: 10:52, 10:52. Olha, o Flamengo ampliou para cima da Chapecoense 3-0. Segundo tempo, 17 minutos, então placar parcial 3-0 pro Flamengo. Você acompanha agora o terceiro e último bloco do programa Humanamente.
1: Estamos de volta com o Humanamente desse fim de semana, falando sobre a NR1. Você já deve ter ouvido falar, né? A norma regulamentadora número 1, ela sofreu uma atualização, agora os...
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0: Um homem de 23 anos, preso sob acusação de tentar matar a própria companheira, foi solto pela justiça menos dois meses após a agressão. O crime ocorreu no dia 2 de maio em São Bernardo do Campo, no ABC Paulista. A concessão de liberdade provisória ao agressor trouxe apreensão e medo à vítima, que teme por sua integridade física e também pela vida. De acordo com informações do processo obtidas pela reportagem da TV Band, Jean Santos Silva investiu repentinamente contra a vítima, desferindo aí diversos socos. Em seguida, pegou a mulher pelos cabelos, a arrastou até a via pública e a arremessou contra entulhos de uma obra. Após receber atendimento hospitalar, a mulher relatou ter vivido um relacionamento abusivo ao longo de cerca de 5 anos. As agressões, segundo o relato, iniciaram-se com episódios de ciúme excessivo e também tentativas de isolá-la de amigos e familiares antes de evoluírem para a violência física extrema. Para justificar a revogação da prisão preventiva de Jean Santos Silva, o juiz Fernando Martinho de Barros Penteado argumentou que todas as testemunhas do caso já foram ouvidas em juízo. A vítima mudou de cidade após o ocorrido e também que foram impostas medidas protetivas de urgência e cautelares ao acusado. Entre as determinações estabelecidas pela justiça, o investigado deverá comparecer mensalmente em juízo para informar e justificar suas atividades, além de estar proibido de manter qualquer tipo de contato ou aproximação com a ex-companheira. Apesar das restrições impostas ao agressor, a soltura provocou aí indignação e reforçou discussões sobre o sentimento de impunidade em casos de violência doméstica e feminicídio aqui no Brasil. O Grupo Bandeirantes de Comunicação lançou essa semana a campanha A Band Não Se Cala, para reforçar a conscientização e também o incentivo às denúncias de agressões, estupros e feminicídios em todo o país. A mobilização pretende engajar a sociedade no acolhimento às vítimas e no enfrentamento da impunidade. A cada 30 segundos, uma mulher aciona a Polícia Militar para pedir socorro aqui no país. Além disso, as estatísticas indicam o registro de um estupro a cada 6 minutos e um feminicídio a cada 6 horas no Brasil. O quadro expõe uma rotina marcada pelo medo, pela solidão e pelo silêncio das vítimas. Você acompanha agora a coluna Literatura da jornalista Luana Bernardes.
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2: O Rio de Janeiro recebe no dia 23 de maio o Festival de Literatura Romântica da Harlequin. A Harlequin, gente, é um selo da editora HarperCollins no Brasil que é voltado para a literatura romântica. Esse evento acontece a partir das 10 horas da manhã no espaço Costa Hall, no centro da cidade. E hoje, sobre esse assunto, aqui conosco a Milena Lourenço, ela que é gerente de marketing da editora HarperCollins no Brasil. Milena, seja muito bem-vinda, tudo bem?
3: Tudo bem, Luana, obrigada.
2: Milena, me fala um pouquinho sobre o festival, sobre o FLIR, né? 23 de maio aqui no Rio de Janeiro. O que esperar desse evento para quem ama literatura romântica?
3: Olha, quem vier para o nosso evento, né, vai encontrar muitas novidades. A gente vai revelar alguns lançamentos, né, em primeira mão, pela primeira vez. Então, bate-papos muito legais com autoras super renomadas, inclusive uma autora internacional que vem pela primeira vez, a Lorraine Riff. Ela é uma autora super famosa aqui, né, é autora de romance de época. Então, as leitoras de romance de época vão conhecer pela primeira vez essa autora. Então, vai ser super, super especial. Ela vai fazer sessão de autógrafos. A gente vai ter autoras nacionais também conversando sobre os livros que elas mais gostam, né, fazendo também sessão de autógrafos. Vai ser um dia bem especial para a literatura, né, especialmente para a literatura romântica e para o romance de época.
2: É a primeira vez do festival aqui no Rio de Janeiro, mas ele já vinha em São Paulo, né? Aí vocês
3: Isso.
2: trouxeram para cá.
3: Exatamente, a gente fez 3 anos seguidos em São Paulo, né, os 3 foram um sucesso. No ano passado, mais de 500 pessoas, e a gente decidiu trazer aqui para o Rio. É a nossa cidade, a cidade da maior parte da equipe da Harlequin, e a gente decidiu trazer pra cá porque os leitores pediam muito, poxa, venham pro Rio, venham pro Rio. A gente decidiu vir pra cá, né, pra fazer essa primeira experiência, e foi uma surpresa incrível, porque as leitoras engajaram, né, esgotaram os ingressos, então a gente tá bem animado em trazer esse evento pra cá pela primeira vez.
2: Esgotaram os ingressos e num curto intervalo de tempo, né?
3: Sim, sim, menos de 5 minutos a gente liberou, né, teve contagem regressiva que o pessoal tava ali esperando e esgotou em menos de 5 minutos. A gente recebeu milhares de mensagens de pessoas que infelizmente não conseguiram, mas foi uma surpresa super agradável, né, de ter tanta gente animada pra estar nesse evento com a gente. Realmente esgotou mais rápido do que a gente tava imaginando.
2: E é um tipo de literatura que parece que tá sempre em alta, né? O pessoal gosta mesmo da literatura do romance. Você pode falar um pouquinho sobre esse fenômeno e como isso é observado nas vendas da Harlequin?
3: Sim, não é. As leitoras de romance, elas leem muito, né? Assim, elas não leem um livro por mês, elas leem às vezes 5, 6 livros. São grandes consumidoras mesmo desse gênero. E dentro do romance, a gente tem de tudo, né? Assim, a nossa temática esse ano é o romance de época, mas dentro da Harlequin, a gente tem comédia romântica, né? Tem romantasia, tem de tudo um pouco. E esse público tá realmente sempre procurando, né, livros novos para consumir. Eu acho que tem alguns fenômenos também que acabam ajudando, como a série, né, dos Bridgertons, que acabou ajudando também nessa alta do romance de época. Mas a gente percebe que são leitoras que estão se renovando também, né? É, são leitoras, às vezes, bem, bem jovens, mas na Flir a gente percebe que o nosso público tem ali entre 30 e 40 anos, mas ele também vai se renovando aos poucos. É um selo que vem crescendo. Aqui no Brasil já tem mais de 20 anos, a Harlequin, e ela vem crescendo muito ao longo dos últimos anos. A gente percebe isso tanto na Bienal do Livro, por exemplo, né? Nas livrarias, e muito por isso que a gente decidiu fazer esse evento, porque a gente viu a Bienal, ela acaba abraçando todos os gêneros. A gente entendeu que precisava ter um espaço só para as leitoras de romance, já que elas são tão apaixonadas por esse gênero.
2: Você fala em leitoras, é um público basicamente formado por mulheres. Você vê, você observa aí um aumento de homens lendo literatura romântica, ou ainda é um tabu?
3: Ainda é bem pouco, assim, são poucos homens que a gente vê, né, tanto nas redes sociais, que a gente consegue, né, conversar, ter esse contato, quanto nos eventos, nas feiras, quando a gente fala de livros de romance. Ainda, eu diria que 98% ainda é composto pelo público feminino. Acho que ainda tem um pouco desse estereótipo, né, mas assim, nós somos uma editora aberta a todos os públicos. A gente quer que todo mundo venha ler e conversar. Acho que falar sobre amor, né, é importante pra todo mundo. E dentro da Harlequin é isso. Não são só livros do amor romântico. A gente fala também de amizade entre amigos, amizade, né, familiar. Então, a gente também tá querendo expandir por esse lado. Mas sim, hoje ainda é 98%, eu diria, que é público feminino. E na feira a gente consegue ver isso com bastante clareza.
2: Mas na feira também é o convite pra as pessoas explorarem, né, novos livros, novos estilos. Então, na feira vocês demonstram um pouquinho do trabalho de vocês, abrem um pouco as portas além dos livros, né, além ali das prateleiras. Queria que você falasse sobre as ações que vão ter na feira, porque eu percebo que muito, na Bienal do Livro é muito assim, né, da interação do público com a editora. Vai ter isso? Você pode falar um pouquinho sobre isso?
3: Sim, eu acho que é a melhor parte de eventos literários, né, o contato direto que a gente consegue ter com os leitores. Então, a gente consegue escutar muita coisa, eles conseguem trazer muita coisa pra gente, e nas mesas, principalmente, né, a gente vai revelar novidades em primeira mão, né, e a gente consegue ver a reação do público quando a gente mostra a capa de um livro novo que tá pra sair. A gente vê a reação, né, tipo, tem livros que as pessoas ficam mais animadas, outros um pouco menos, mas a gente consegue entender o que que eles estão esperando, o que que as pessoas querem que seja publicado. São leitores que vibram muito com o livro, né, então a gente mostra, a gente revela que vai lançar um livro novo uma autora X, as pessoas ficam muito animadas. E a gente consegue conversar com essas pessoas. Eu acho legal que a gente, enquanto editora, consegue conversar, e as leitoras também acabam fazendo amizade entre si ali, né? Enquanto estão na fila de um autógrafo, enquanto estão ali numa ativação, tiram foto juntas, trocam ideia, e é pra ser isso, é pra ser esse lugar da comunidade, né? Uma comunidade que se encontra, às vezes a leitora a leitura é algo muito solitário em alguns momentos, e ali é um momento que elas conseguem trocar ideia, conseguem conversar. A gente já viu amizades nascendo na FLIR, nesse festival. Muita gente vai sozinha e acaba fazendo amigos. Então, isso é muito interessante, sabe? E essa troca da gente conseguir entender o que que essas leitoras querem pra gente é super importante, assim. É realmente algo que faz toda a diferença.
2: Bom, ingressos esgotados pra FLIR, né, no dia 23 de maio, no espaço Costa Hall, no centro da cidade. Mas pra quem quer acompanhar de casa, dá pra acompanhar de casa de alguma forma?
3: Dá sim. A gente vai transmitir pelo nosso canal no YouTube, canal da Harley, que então dá pra assistir, dá pra participar dos sorteios, dá pra mandar pergunta, porque a gente vai ter uma equipe ali lendo as perguntas. Então, quem quiser interagir também vai poder fazer isso. E sempre faz muito sucesso a nossa transmissão online, as pessoas realmente participam ali, né? Claro que não é a mesma coisa de estar lá no espaço, mas dá pra participar, dá pra assistir. A gente vai ter sorteios, interações, então ninguém vai ficar de fora.
2: Para os próximos anos, podemos esperar a FLIR novamente aqui no Rio de Janeiro?
3: Em algum momento voltaremos. Ano que vem ainda não sabemos se vai ser aqui, se vai ser em São Paulo ou em algum outro estado, mas com certeza vamos repetir. É onde eu moro, então eu sempre tenho muito carinho, né, em fazer eventos aqui, mas vamos ver. Mas a FLIR vai continuar, a gente quer cada vez crescer mais, porque quando a gente vê tanta gente procurando, né, ingressos e tão animado para fazer parte desse evento, acho que é muito gratificante, e a gente com certeza vai continuar.
2: Legal. Milena, muito obrigada pela entrevista.
3: Obrigada, Luana.
2: A gente volta na semana que vem com mais conteúdo para você sobre o mundo literário.
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0: Onze horas e 5 minutos, informações na voz da Gabriela Morgado.
4: A Polícia Civil tenta encontrar um foragido da operação contra o roubo de remédios de câncer que foi flagrado participando do crime. Ronald Gonçalves da Silva, conhecido como Talarico, coordenava os roubos aos caminhões. Ele aparece nas imagens gravadas pela câmera de um dos veículos roubados no dia 31 de janeiro, na linha vermelha, uma das principais vias expressas do Rio. As imagens mostram Ronald em uma moto rendendo o caminhoneiro e dando ordens para que ele entrasse no complexo da Maré, na Zona Norte. Outro motorista em um carro branco próximo aponta uma arma para a pista. Em um certo momento, os bandidos chegam a passar ao lado de um batalhão da Polícia Militar e de uma viatura, mas eles conseguem levar o motorista até o complexo da Maré. A câmera do caminhão flagra vários bandidos esperando para retirar a carga do veículo. Ronald é visto analisando documentos. Segundo as investigações, ele tirava fotos para enviar para outras duas pessoas, responsáveis por falsificar os documentos. A denúncia desse roubo foi o que deu início às investigações da Polícia Civil. Outros roubos da quadrilha também foram registrados em vídeo. No dia 23 de janeiro, as imagens internas do caminhão mostram um bandido batendo com uma arma na janela do motorista. As cargas roubadas eram de remédios contra o câncer e valiam milhões de reais. Por isso, eram levadas em uma espécie de cofre com senha no baú do caminhão. Para acessar o material, os bandidos recortavam a lataria com uma motosserra. As investigações mostraram que o grupo tinha 25 empresas de fachada e, a partir delas, revendia os medicamentos roubados por preços menores que os de mercado. Os remédios eram destinados a hospitais privados e até a hospitais públicos por meio de licitações. Com documentos falsos, os criminosos chegaram a ganhar uma das concorrências. Na operação de terça-feira, 5 pessoas foram presas.
0: Sob forte comoção e em clima de profunda tristeza, familiares e amigos se reuniram em um cemitério de Belo Horizonte para a cerimônia de despedida da capitã da Polícia Militar de Minas Gerais, Michele Leão de Azevedo. Aos 41 anos, a policial, descrita por parentes como uma mulher alegre, amável e mãe dedicada de um menino de 10 anos, teve a carreira e a vida interrompidas em um caso investigado como feminicídio. Durante o velório reservado, parentes destacaram a dor da perda e relembraram o histórico de agressividade do principal suspeito do crime, o próprio marido da vítima, o sargento da PM Eduardo Abner Pereira de Oliveira, de 37 anos. Na data da despedida, a Justiça de Minas Gerais converteu em preventiva a prisão em flagrante do militar após audiência de custódia. Michele morreu em decorrência de múltiplas lesões pelo corpo e também traumatismo craniano. Imagens de câmeras de segurança do edifício onde o casal morava registraram o momento em que o sargento carregou a esposa desacordada até o carro para levá-la ao hospital. No entanto, médicos que prestaram o atendimento atestaram que a capitã já estava morta há um período estimado entre 4 e 6 horas ao dar entrada no pronto-socorro. Em depoimento, o sargento alegou que as marcas do corpo da vítima seriam fruto de agressões consentidas durante relações sexuais e que a esposa teria caído da escada do apartamento. A versão foi profundamente descartada, obviamente, pela perícia técnica, que não encontrou vestígios de sangue na estrutura apontada pelo suspeito. A Polícia Civil ouviu ao menos 6 testemunhas entre vizinhos e familiares. A mãe da vítima relatou que falou com a filha por telefone no dia do crime para combinarem de sair. Na ocasião, Michele atendeu a ligação falando em tom baixo. Disse que estava com um problema e, em seguida, não respondeu mais às chamadas ou mensagens da mãe. Emocionados na despedida, parentes afirmaram que o sargento demonstrava comportamento agressivo recorrente. O caso corre em segredo de justiça e a defesa do acusado declarou que aguarda a conclusão de laudos periciais e das apurações oficiais antes de qualquer julgamento. Informações na voz do Guilherme Faria.
5: Vai ser velado nesta quinta-feira no Palácio da Cidade, em Botafogo, na zona sul do Rio, o corpo de Luiz Carlos Barreto, um dos nomes mais importantes da história do cinema brasileiro. A cerimônia vai ser aberta ao público das 11 da manhã às 2 da tarde. Conhecido como Barretão, o produtor, diretor e fotógrafo morreu nesta quarta-feira, aos 98 anos. Ele estava internado em um hospital particular da zona sul do Rio, com quadro de infecção pulmonar. Barreto enfrentava problemas de saúde desde março de 2024, quando sofreu uma queda durante uma viagem ao Ceará, onde nasceu. Barretão participou de momentos importantes ao longo de 6 décadas de carreira e esteve ligado ao cinema novo, movimento que transformou o audiovisual brasileiro nos anos 1960. Amigo de longa data, o jornalista, compositor e produtor cultural Nelson Mota lamentou a notícia e destacou o legado de Barretão.
6: Nós fomos grandes amigos durante a vida. Conheci o Barretão quando eu tinha 20 anos. Era louco por cinema. Ele sempre foi um cara extraordinário. É um grande vocação para liderança. O esforço que ele fez em nome do cinema brasileiro. Ninguém no Brasil, nenhum produtor, nenhum diretor do cinema sonharia em produzir tantos filmes, entre eles algumas obras-primas, né?
5: Formado em letras, Luiz Carlos Barreto começou a trajetória profissional no jornalismo e no fotojornalismo. Como diretor de fotografia, participou de filmes como Vidas Secas e Terra em Transe. Em 1963, ele fundou a produtora LC Barreto Produções Cinematográficas e passou a se destacar principalmente como produtor. Ao longo da carreira, foram mais de 80 produções, incluindo Garrincha, Alegria do Povo, A Hora e Vez de Augusto Matraga e O Dragão da Maldade contra o Santo Guerreiro. O maior sucesso de público dele foi Dona Flor e Seus Dois Maridos, estrelado por Sônia Braga, produzido por Luci Barreto e dirigido por Bruno Barreto. Barreto era casado há 71 anos com a também produtora de cinema Lucy Barreto. Ele deixa 3 filhos, 2 ainda vivos, 9 netos e 8 bisnetos. Em reconhecimento à obra e à contribuição de Barretão para a cultura brasileira, o presidente Lula decretou luto oficial de 3 dias no país. Nas redes sociais, o político escreveu que o cinema brasileiro deve muito a Luiz Carlos Barreto. A Prefeitura do Rio também decretou luto oficial de 3 dias, destacando que Barretão foi um dos nomes mais importantes do cinema brasileiro.
0: Um criminoso morre baleado após tentar assaltar um policial civil na Avenida Henrique Valadares, no centro do Rio de Janeiro. Nesta quarta-feira, a informação foi confirmada por uma fonte da Band News FM. Carlos Matheus Coelho, de 25 anos, tinha 6 passagens pela polícia. Ele chegou a ser autuado pelos crimes de tentativa de roubo, porte ilegal de arma de fogo e por adulteração de sinal identificador da moto, que ele utilizou no momento do crime. O corpo de bombeiros foi acionado e levou o bandido ao Hospital Municipal Souza Aguiar, na mesma região. Ele não resistiu aos ferimentos e morreu na unidade de saúde.

0: Maria Clara Vinhais.
1: Uma advogada de 41 anos foi morta a tiros na noite de terça-feira no bairro da Penha, em Campos dos Goytacazes, no norte fluminense. A vítima foi identificada como Bárbara Damião Costa. Horas depois, o ex-companheiro dela, Rogério Conceição da Costa, de 44 anos, foi encontrado morto em um apartamento no bairro do Joque. A Polícia Civil trata o caso de forma preliminar como feminicídio. Segundo as investigações, Rogério teria cometido o crime e depois tirado a própria vida. De acordo com a corporação, equipes analisam imagens de câmeras de segurança e realizam outras ações para esclarecer a dinâmica do crime. A delegada Madeleine Dickmann, que conhecia a Bárbara, afirmou que a vítima era uma mulher cheia de sonhos e que atuava diretamente no enfrentamento à violência contra a mulher enquanto assessora do Ministério Público.
2: A morte da Bárbara me atingiu profundamente. Eu a admirava. Ela era uma mulher solar, uma mulher vibrante. Ela desejava, né, já me confidenciou que ela queria ser delegada de polícia. Ela admirava muito a minha profissão, então a gente conversava sobre isso. Eu luto há muitos anos, investigo muitos casos de feminicídio, mas quando a gente vê um caso de alguém tão próximo, essa dor ela se torna mais pessoal. Então, a morte dela é, para mim, um compromisso de continuar, né, nesse enfrentamento, nessa luta.
1: A delegada também reforçou que o feminicídio é o desfecho de um ciclo de violência que começa muito antes e destacou a importância de conscientizar as mulheres para que busquem ajuda antes que a situação chegue ao extremo. As investigações seguem na delegacia da região.
0: Maria Rita Nader.
3: Uma mulher tem R$1.000 em espécie furtados dentro do armário de uma academia em Campo Grande, na zona oeste do Rio. O caso aconteceu na manhã desta quarta-feira. Raíza Marques conta que iria depositar o dinheiro no banco após o treino, mas quando voltou e abriu o armário que estava fechado, encontrou a bolsa aberta e sem o dinheiro.
4: Sendo que na academia esses armários do banheiro, eles não disponibilizam cadeado, mas eles disponibilizam o armário em si, né? Que é pra gente ter uma segurança pra guardar nossos pertences. Mas hoje não houve essa segurança. Fui malhar normalmente. Quando eu cheguei, quando eu terminei o treino, eu fui retornar pra poder pegar minha bolsa. Sendo que o armário estava fechado, normal, como eu deixei. Quando eu abri o armário, a bolsa estava aberta, eu já entrei em desespero porque eu sabia que tinha dinheiro lá pra me poder depositar. Quando eu peguei a bolsa, eu já sabia que alguém tinha pego meu dinheiro.
3: Logo após o ocorrido, a vítima tentou o auxílio da academia. No entanto, segundo ela, os funcionários não prestaram auxílio e ainda afirmaram que não existiam câmeras de segurança no banheiro para ajudar a identificar o suspeito. Raíza lamentou a situação e disse que esperava se sentir segura no local.
4: Rapidamente eu saí correndo do banheiro. E todo mundo que estava no corredor, eu já saí falando que tinha sido furtada, que tinham pego o meu dinheiro que eu iria depositar. Fui diretamente na gerência da academia para poder ver o que eles poderiam fazer. E a gerente simplesmente falou que não poderia fazer nada porque dentro do banheiro não tem câmera, só tem a câmera do corredor, pros armários do corredor. E até agora a academia não entrou em contato comigo.
3: Pelas redes sociais, a empreendedora lamentou o prejuízo e cobrou explicações. A Polícia Civil investiga o caso. Procurada, a academia Urban Fit ainda não se posicionou sobre o caso.
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0: Onze horas 21 minutos, virou goleada. 4-0 pro Flamengo em cima da Chapecoense. Segundo tempo, 1 minuto e meio da prorrogação, 3 minutos de prorrogação. 4-0 pro Flamengo em cima da Chape pelo Campeonato Brasileiro. 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
12: Como a tecnologia pode acelerar o processo de reciclagem no Brasil? Esse é o nosso assunto hoje aqui no Visões ESG. Nós vamos conversar com Dinho Machado, ele que é CEO do grupo Sigecom, grupo que é líder no ecossistema de tecnologias para recicladores. Dinho, seja muito bem-vindo, tudo bem?
13: Olá, Luana, tudo bem? Muito obrigado pelo convite, é um prazer estar aqui com vocês, muito legal. Parabéns pelo trabalho que vocês vêm fazendo, viu?
12: Obrigada, Dinho. Parabéns pelo seu trabalho também. A gente quer conhecer um pouquinho do trabalho da Sigecom. É uma empresa que começou na sua família, né? Que ela identificou aí uma possibilidade de crescimento no mercado através da tecnologia para facilitar a vida de quem trabalha com reciclagem. Pode falar um pouquinho sobre isso?
13: Claro. Bom, a Sigecom nasceu de uma dor interna de casa, então a família tinha uma empresa de reciclagem, nós somos recicladores por natureza, né? Trabalhei nisso e aí nós tínhamos uma dor da gestão, né? Ter algo específico para atender esse setor. Não é um software qualquer que atende, nós temos algumas particularidades que esse setor precisa, né? Integração com balança, segurança, rastreabilidade. Então não tinha na época nenhum nada de sistema e aí a gente resolveu desenvolver algo internamente para atender a demanda de casa e daí nasceu, né, a oportunidade que a gente viu que essa dor não era só nossa, era uma dor do mercado, não existia algo específico. Daí nasceu a Sigecom 20 anos atrás e estamos nessa jornada até hoje, né?
12: Me fala um pouquinho das tecnologias que vocês oferecem e como essas tecnologias ajudam aí no trabalho da reciclagem.
13: Maravilha. Mano, hoje a gente é um grupo, né? Por que a gente fala um grupo? Nós somos três empresas hoje que formam esse grupo, que a gente vem trazendo essa gestão, rastreabilidade, bancarização para todo esse ecossistema, para a gente impulsionar a reciclagem. Reciclagem em si, ela, por padrão, né, não tem uma formação de reciclador. Ninguém abre um comércio normalmente por eu vou abrir uma empresa, vou empreender na reciclagem, né? Isso não é muito comum. Reciclagem, ela vem pelo meio de sobrevivência, a história da minha família. Meu pai montou a empresa de reciclagem dele por meio de sobrevivência. E é um mercado informal, ele não tem aquela coisa da gestão. Então, a Sagicom hoje é a empresa mãe. Ela desenvolve tecnologias ERP, softwares, desde pequeno empreendedor, né? Aquele sucateiro, aquele ferro velho que tem no bairro, até as grandes indústrias hoje. E aí vemos também, junto com a ISAT, que é a empresa que conecta esse ecossistema, linkando a logística de veículos junto, e a nossa Waste Bank também, que é a nossa fintech social, que a gente vem bancarizando. Às vezes esse cara não tem crédito, esse cara não tem, consegue abrir uma conta porque não tem um histórico. Então, a gente hoje vem olhando todos esses atores, né, desde o catador até o pequeno empreendimento, até o grande empreendimento. A Sagicom atende através da tecnologia e traz segurança de informação, segurança de dados. A gente traz gestão para um mercado que ele, historicamente, ele é informal. E a gente vem ajudando a profissionalizar esse setor, formalizar esse setor, né?
12: Você falou sobre trabalhar com o mercado informal. Esse é um dos grandes desafios na hora de produzir uma tecnologia voltada para reciclagem?
13: Eu acredito que é um dos grandes desafios, não só esse, né? Acho que a reciclagem em si, ela precisa tomar alguns temas, mas a gente tem um desafio, sim, de trazer essa consciência, né? De mostrar para o pequeno empreendedor que ele precisa ter a tecnologia, ele precisa se adequar, ele precisa buscar isso para ter perpetuidade no negócio dele, para que ele possa crescer, né? Então, gerir a informação, entender dados, né? E isso eu digo sempre, né, que não só é importante para o gestor, mas também para toda a sociedade, né? Hoje a gente não tem dados concretos que a gente possa buscar do qual o volume de reciclagem que o Brasil recicla, porque normalmente esse setor ele é invisível à sociedade, né? Então, o momento que a gente começa a ter dados, a gente começa a trazer gestão, profissionalização para esse setor, a gente começa também a poder fazer políticas públicas em cima dessa informação, de entender onde que o material está indo, quem que está comprando, né? E sem falar o impacto ambiental aqui e social que hoje gera nisso, né?
12: E como vocês fazem um trabalho de pesquisa para entender a demanda que vocês precisam atender? Por exemplo, as necessidades de quem trabalha com reciclagem? Porque para criar uma tecnologia, vocês precisam pensar na necessidade que a pessoa tá enfrentando ali para facilitar o trabalho dela, né? Como vocês trabalham nessa identificação?
13: Bom, por muito tempo a gente tinha a nossa dor, né? Então a gente fez boa parte do sistema baseado em cima da nossa dor, que era uma dor comum. Depois, obviamente, a gente foi crescendo, a gente foi identificando cada cliente. Então, hoje, a gente tem um contato muito direto com os nossos clientes, né? Trabalhando muito, identificando isso, de quais são as dores dele no dia a dia, né? O que que ele tá vendo. Então, o próprio nascimento do grupo é esse desenvolvimento que a gente teve, né? A gente viu, por exemplo, que o pessoal não tinha uma integração com o rastreador, com a logística. Como é que eu vejo se já chegou ou não chegou? Se aquele meu caminhão parou em algum lugar determinado ou não parou? A gente precisava trazer isso, essa visão. Assim como a questão da fintech, né? Como é que eu faço o pagamento para aquele catador, como é que ele abre uma conta, mas ele, às vezes ele não consegue comprovar renda, era uma burocracia para o cara ter uma conta, conta cara, aqueles bancos tradicionais. Então, a gente vai ouvindo muito o cliente, vai entendendo essa dinâmica e vai tentando trazer para ele tudo isso dentro de um único sistema, totalmente interligado, rastreado, né?
12: Muitas pessoas que trabalham com reciclagem trabalham até por questões de sobrevivência, né? Mas você observa aí nos últimos anos um aumento da conscientização sobre a necessidade, sobre a importância da reciclagem, principalmente entre as grandes empresas?
13: Luana, eu acho que isso vem mudando cada vez mais, né? E a história do meu pai é essa: ele veio pela sobrevivência, abriu um negócio, veio, ele era um catador e ele viu uma oportunidade de virar um negócio, e são as grandes histórias dos recicladores hoje. Só para você ter ideia, a gente tem mais de 1 milhão de catadores, pessoas físicas hoje, que passam e transacionam nos nossos sistemas. E são pessoas que vivem da reciclagem, né? Então, tem sido muito bom esse movimento. Eu que já conheço a reciclagem há mais de 30 anos, vejo que vem existindo um movimento muito bacana sobre essa conscientização, mas tem muito trabalho para a gente fazer. Eu acho que a gente precisa fazer um grande trabalho, e aqui com todas as esferas, políticas, sociais, né, com o cidadão, de ter a sua consciência. Então a gente precisa olhar para tudo, temos muito a evoluir. Acabei de vir recentemente da Alemanha, de uma feira, uma das maiores feiras de reciclagem do mundo, onde a inovação é muito grande. Então o resíduo já está em outro patamar lá. Eu acho que o Brasil está caminhando para isso, né, com logística reversa, com algumas ações que a gente vem, mas a gente ainda tem muito para caminhar, muito mesmo.
12: E para os próximos anos, então, quais são os desafios que precisam ser superados para o Brasil ter uma evolução aí no setor de reciclagem, na parte de tecnologia também, para auxiliar os recicladores?
13: Acho que o grande trabalho aqui, o grande propósito que a CGCOM tem é cada vez mais aumentar esse índice, né, de tecnologia dentro desse setor, formalizar ele. A gente tem um bom trabalho hoje. Nós temos aqui mais de 2 mil clientes, mais ou menos, mas nós temos 68 mil quinais no Brasil de empresas de reciclagem. Então a gente tem uma jornada grande, que eu acho que a gente, quanto mais a gente trabalhar nessa formalização desse setor com dados, né, e aí não existe uma bala de prata, né, uma dor só. Eu acho que a gente precisa conscientizar também nossos políticos, fazer um trabalho de conscientização com as pessoas, né? A gente não vai conseguir aumentar o índice da reciclagem se a gente não fizer a nossa parte dentro de casa. A gente precisa ter boas políticas com incentivos de impostos, incentivos das prefeituras em fazer recolhimento, a olhar essas pessoas também, né? Então, existem várias soluções. Eu acho que a gente precisa acelerar isso quanto antes. Né, o mundo cada vez mais depende disso, né, a gente cada vez mais diminui o nosso tempo de regeneração. Então a gente costuma dizer aqui dentro de que o que a gente está fazendo aqui dá mais tempo para o mundo, né, porque a gente consegue reciclar mais, e poder apoiar isso para a gente é muito importante.
12: Legal, Dinho, muito obrigada pela entrevista, parabéns pela sua história, pela história da sua família, o trabalho da sua família também.
13: Eu que agradeço, obrigado a todos que estão aqui. Uma ótima tarde para vocês, um ótimo dia.
12: E você já sabe que a gente volta na semana que vem com mais conteúdo para você sobre governança, sustentabilidade e práticas sociais. 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

11:34, 999-026970. Esse é o WhatsApp da Band News FM, o seu canal direto com a redação da Band News FM aqui no Rio de Janeiro. Aguardamos a sua participação. Seis adolescentes são apreendidos na tarde de hoje em Copacabana, na zona sul do Rio, após furtarem uma turista australiana. De acordo com a Polícia Militar, a ação ocorreu entre as ruas Raul Pompeia e Francisco Otaviano. A corporação afirmou ainda que a turista teve um cordão e o celular furtados durante a ação criminosa. Os adolescentes foram encaminhados para a Delegacia Especial de Apoio ao Turista no Leblon. Imagens que circulam em redes sociais também mostram um ônibus tendo os vidros quebrados durante uma confusão na tarde desta quarta-feira na Avenida Nossa Senhora de Copacabana. Olha, segundo a Polícia Militar, os agentes se depararam com um grupo de adolescentes acusado, de praticar atos de depredação no interior do coletivo que seguia em direção ao centro da cidade. Diversas pessoas quebram os vidros do coletivo e saem pelas janelas no meio da avenida. A situação foi controlada por agentes do segurança presente que estavam no local. Também houve uma tentativa de roubo na região do posto 5, no cruzamento da Avenida Nossa Senhora de Copacabana com as ruas Xavier da Silveira e Leopoldo Miguês. Um adolescente de 17 anos teria tentado assaltar um turista argentino. Ele foi apreendido por agentes que estavam no local. O flagrante foi feito pela produção da Band. Ouvintes da Band News FM relataram ainda um arrastão na Avenida Nossa Senhora de Copacabana. Segundo os relatos, um grupo de adolescentes tentou roubar pessoas que estavam em um ponto de ônibus em frente a um mercado da região. Além disso, telespectadores filmaram ainda a ação de policiais militares depois do que seria um arrastão no arpoador. A reportagem da Band News FM entrou em contato com a Força Municipal, mas ainda não obteve resposta.

0: Com informações do sul do país, Camila Diesel.
1: Pesquisa do Instituto Paraná para o governo do Rio Grande do Sul em 2026 mostra o deputado federal Zuco na liderança da disputa estimulada com 34,2% dos votos. Juliana Brizola aparece na sequência com 30,1%, seguida por Gabriel Souza com 13%, Marcelo Maranata com 4,7% e Priscila Vogt e Rejane Oliveira, ambas com 0,9%. Brancos e nulos somam 8,6% e indecisos chegam a 7,6%. Na pesquisa espontânea, 68% dos entrevistados disseram não saber em quem votar. Já no quesito rejeição, Juliana Brizola lidera com 27,3%, seguida por Zuco com 22,9%. Na disputa pelas duas vagas ao Senado, Manuela Dávila lidera com 30,7%, seguida de perto por Marcel Van Hatten com 28,6% e Germano Rigotto com 26,3%. O levantamento também avaliou a gestão do governador Eduardo Leite, aprovada por 48,4% e desaprovada por 47,9% dos eleitores. A pesquisa ouviu 1.500 eleitores em 60 municípios gaúchos e está registrada no TSE, sob o número RS09313/2026.
0: Do sul do país, vamos para o Nordeste, direto de Salvador, David Cardoso.
2: As investigações sobre o personal trainer preso por suspeita de estupro e importunação sexual em Salvador continuam. Maurício Brasil foi preso na quarta. Segundo a Polícia Civil, ele apresentava os atendimentos como técnicas terapêuticas, mas 12 mulheres denunciaram abuso durante as sessões. No imóvel do suspeito também foram apreendidos drogas, anabolizantes, equipamentos eletrônicos e documentos.
0: Imagens de câmeras de segurança de um condomínio na Portuguesa, na Ilha do Governador, na zona norte do Rio de Janeiro, mostram um criminoso roubando pertences de uma moradora após invadir o local. No registro, o assaltante se aproxima da vítima, que estava mexendo no celular. Ele tenta pegar o aparelho da mão dela, mas a mulher se esquiva algumas vezes. No entanto, o criminoso empurra a vítima e pega o celular. Segundo os moradores, pertences de uma das residências também foram levados. Pelo menos duas pessoas participaram das ações criminosas após invadirem o condomínio. Três criminosos estão presos após o roubo a taxista na Avenida Francisco Bicalho, na altura do bairro Santo Cristo. O caso aconteceu na madrugada de hoje. Policiais militares em patrulhamento abordaram um táxi que transitava em alta velocidade. O motorista, que estava com os criminosos no veículo, disse que estava sendo vítima de um assalto. Os policiais apreenderam 4 celulares, uma réplica de pistola, 3 facas, 6 cartões bancários e R$ 137 em espécie.

Seguimos com informações aqui do Rio de Janeiro, isso porque o Procon descarta mais de 341 quilos de alimentos impróprios para consumo durante uma fiscalização na padaria Lamego, em Vila Isabel, na Zona Norte. Durante a ação desta terça-feira, agentes encontraram diversos produtos sem identificação de origem, data de fabricação ou validade. Também foram constatadas graves falhas de higiene nas áreas de manipulação de alimentos localizadas na sobreloja, além da presença de moscas e baratas no ambiente de produção. O segundo andar da padaria foi interditado e só poderá voltar a funcionar após a correção de todas as irregularidades apontadas e a realização de uma nova vistoria do Procon Carioca.

0: Lucas Batista.
1: A justiça condena o governo de Pernambuco a pagar uma indenização de R$400 mil pela morte de uma mulher atingida por um tiro durante uma perseguição policial no Recife. A decisão foi proferida quase 19 anos após o caso. A vítima, Lívia Ígia de Souza Ebraim, morreu no dia 28 de dezembro de 2007. Ela foi baleada quando saía de carro em frente a uma farmácia na Avenida Conselheiro Rosa e Silva durante uma perseguição entre policiais e suspeitos de um roubo.
0: Direto de Salvador, Isadora Simões.
2: A campeã olímpica de natação em águas abertas, Ana Marcela Cunha, bate o recorde sul-americano da travessia do Canal da Mancha entre homens e mulheres. A atleta atravessou o percurso que liga a Inglaterra à França em 8 horas, 25 minutos e 29 centésimos. A travessia é considerada uma das mais difíceis do mundo na modalidade e pode chegar até 40 quilômetros, a depender das condições do mar. Em média, atletas de alto nível levam entre 10 a 16 horas para completar o desafio.
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0: Horas 46 minutos, voltamos com muito mais informações para você em 90.3, para você ficar muito bem informado no finalzinho desta quarta-feira aqui na Band News FM. Ronilma Pinheiro, direto de Goiás.
6: O Ministério Público Federal investiga uma denúncia de contaminação por metais pesados na zona rural de Alto Horizonte, no norte de Goiás. O inquérito foi aberto após moradores relatarem problemas de saúde e apresentarem exames que apontaram a presença de substâncias como chumbo, mercúrio e arsênio no organismo. Segundo o Ministério Público, laudos técnicos identificaram sinais de contaminação no córrego Taqueral e concluíram que a água de uma cisterna usada por uma propriedade rural não atende aos padrões de potabilidade para consumo humano.
0: Melina Mello com informações de Fortaleza.
7: A mãe da bebê de 10 meses, que morreu por asfixia em Fortaleza, e o primo do namorado dela foram denunciados pelo Ministério Público por homicídio culposo. Segundo a investigação, o homem teria dormido sobre a criança, provocando a morte. O Ministério Público informou que não ofereceu acordo aos denunciantes, porque o caso ocorreu em contexto de violência doméstica.
0: Polícia Civil prende o operador financeiro do ex-deputado estadual TH Joias. O homem, que não teve a identidade divulgada, era considerado foragido da justiça e foi localizado e capturado nesta quarta-feira durante uma ação estratégica em Marechal Hermes, na Zona Norte. De acordo com as investigações, ele foi nomeado por um cargo comissionado no gabinete do ex-parlamentar e atuava como um dos operadores financeiros do grupo. Sua função era recolher, transportar e entregar grandes quantias em dinheiro vivo que tinham origem em atividades ilícitas. Segundo a Polícia Civil, os agentes comprovaram que o preso mantinha contato frequente com traficantes do Complexo do Alemão, entre eles Gabriel Dias de Oliveira, conhecido como Índio, de quem recolhia expressivas quantidades em espécie. A captura foi resultado de um trabalho de inteligência que envolveu o cruzamento de dados e a análise de informações para identificar possíveis rotas e também endereços vinculados ao criminoso. Ele foi condenado a 6 anos e 6 meses de prisão pelo crime de organização criminosa majorada, além de

cuidadoso e supervisionado por professores. O suporte também pode ser estendido aos familiares quando necessário. O delegado Felipe Santoro, ele relatou que a parceria entre a delegacia e a instituição de ensino já completa um ano e busca fortalecer a rede de proteção às vítimas, incentivando a autonomia financeira e emocional para romper o ciclo da violência.

0: João Santiago, direto de Curitiba.
1: Segue até o dia 1º de agosto a programação da 43ª edição do Festival de Dança de Joinville, considerado o maior evento de dança do mundo. São 13 dias de atividades com a tradicional mostra competitiva, a noite de gala, a feira da sapatilha e mais de 200 ações entre cursos e apresentações. Para a mostra competitiva, o festival recebeu mais de 6 mil inscrições de coreografias. Foram selecionados trabalhos de quase todos os estados brasileiros e de outros 5 países. A expectativa é que 400 mil espectadores acompanhem a programação do evento neste ano.

0: 11:50, 11:50, uma boa noite pra você, muito obrigado pela sua audiência. Eu, Luiz Valci, vou ficando por aqui, prometendo voltar amanhã com muito mais informação pra te deixar muito bem informado aqui na Band News FM Rio de Janeiro 90.3. Você fica agora com a transmissão simultânea do Jornal da Noite.
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3: Boa noite.
1: Olá. O Jornal da Noite começa com uma investigação do Ministério Público em São Paulo que revelou indícios de ligação de PMs com o PCC.
4: Alvo da operação do GAECO, Grupo de Atuação Especial de Combate ao Crime Organizado do Ministério Público, lideranças e operadores financeiros da facção PCC. A investigação descobriu, além de um esquema de lavagem de dinheiro e um tribunal do crime, conversa sobre o pagamento de propina para policiais.
5: Vê se você arruma as 50 pra quinta-feira. Qualquer coisa, se o Robson te pedir aí, você fala que, que o vivo tá difícil, não tá chegando, entendeu? Que eu dou uma empurrada aí, vou pagar quinta ou sexta, polícia. Vai por isso que espero.
4: Segundo o Ministério Público, o Coronel Pereira Martins, da Diretoria de Ensino da PM, mantinha uma relação próxima com Kleber Azevedo e Robson Martins, apontados na investigação como operadores financeiros do PCC. Os três participavam de um grupo de WhatsApp e também se encontravam em eventos sociais. Ainda de acordo com o Ministério Público, o oficial teria se colocado à disposição para intermediar contatos com outras autoridades. Outro PM, o Coronel Patrício, aparece em planilhas de despesas do grupo, como destinatário de pagamentos em dinheiro. Outro coronel, José Augusto Coutinho, que comandou a tropa de elite, a Rota, foi citado em diálogos que sugerem um canal de contato com operadores financeiros do PCC. O comando da Polícia Militar informou que participou da operação do Ministério Público e que está comprometido com o combate ao crime organizado, em parceria também com o Poder Judiciário. Os policiais citados estão aposentados, mas a PM de São Paulo não respondeu se existem investigações contra eles e se alguma medida foi tomada. A defesa de José Augusto Coutinho afirma que ainda não teve acesso aos autos e diz que o coronel não tem envolvimento nos fatos. Em abril foi aberta uma investigação para apurar suspeitas de corrupção dentro da Rota, então comandada pelo coronel José Augusto Coutinho. Segundo a apuração, policiais da tropa de elite teriam vendido informações estratégicas ao PCC, comprometendo operações e facilitando

0: a fuga de criminosos. A denúncia foi do promotor Lincoln Gaquia, um dos principais nomes no combate ao crime organizado no país. O coronel Coutinho foi informado sobre as suspeitas em 2021, mas não teria adotado nenhuma providência. Ele assumiu o comando geral da Polícia Militar em 2023 e foi exonerado em abril deste ano.
1: Confusão e corre-corre na praia do Arpoador, no Rio. O motivo seria um arrastão. Quatro adolescentes foram detidos por terem furtado uma turista australiana. Ônibus teriam sido alvos de vandalismo e a polícia diz que reforçou o patrulhamento. É o segundo dia seguido de tumulto na região.
2: No Rio Grande do Sul, médicos expõem a violência e a falta de segurança no ambiente de trabalho. Thaís.
1: A gente vai acompanhar agora os detalhes na reportagem da Gabriela Dias.
3: Este homem que aparece imobilizado em uma unidade de pronto atendimento é o médico Rubem Júnior. O caso aconteceu em março deste ano no Vale dos Sinos. Tudo começou com reclamações de pacientes sobre a demora no atendimento. Uma médica de plantão pediu ajuda ao guarda. Rubem foi falar com o agente e a conversa virou confusão.
4: Já tinham 53 pacientes aguardando por serem chamados. O chefe que chegou para ajudar porque tinha um colega a menos. O guarda iniciou uma discussão e foi atrás de mim, correndo atrás de mim, subiu correndo as escadas, né? Me derrubou no chão.
3: Rubem ficou afastado por mais de um mês, perdeu a sensibilidade em parte da mão direita e fraturou quatro costelas. Na época, o Conselho Regional de Medicina solicitou ao Ministério Público a apuração da conduta do guarda municipal. O agente foi remanejado do posto de trabalho e o caso ainda é investigado pela Corregedoria da Corporação. Nesta semana, outro caso. A Brigada Militar foi acionada no Hospital São Vicente de Paulo, em Osório. De acordo com a denúncia, profissionais de saúde foram agredidos na emergência depois de familiares terem sido informados sobre a morte de uma criança de 4 meses. Eles seriam avançados em médicos, enfermeiros e outros funcionários. O hospital disse que a instituição adotará todas as medidas cabíveis para a apuração dos fatos e para a proteção dos profissionais.
5: De 2019 para cá, já foram registradas 452 ocorrências envolvendo violência contra médicos. Isso representa uma por semana. Só neste ano já foram 24, a maioria por ameaça, seguido de difamação, calúnia e lesão corporal.
6: O médico acabou virando para-choque do sistema de saúde. A UPA não funciona da forma mais adequada, não se contratam mais profissionais. Onde é que a população se revolta? Contra o médico que está lá atendendo.
1: O pai que foi flagrado chutando a filha de 3 anos no Paraná foi denunciado por tortura e lesão corporal. O caso aconteceu no começo do mês em Francisco Beltrão. A polícia descobriu que o homem, que não teve o nome revelado, também agrediu o outro filho de 5 anos com um pedaço de madeira. As lesões no rosto do menino foram comprovadas por fotografias. E segundo a investigação, as duas crianças ainda eram obrigadas a ajoelhar em tampinhas de garrafa e grãos de pipoca e feijão como castigo. O agressor segue preso preventivamente.
2: E tomara que fique preso por muito tempo, né? A seguir, justiça marca julgamento do ex-ditador venezuelano Nicolás Maduro para junho do ano que vem.
1: Depois de ordem de Daniel Ortega, Congresso põe em prática plano para acabar com eleições na Nicarágua.
2: A Áustria vai transformar em delegacia a casa onde Hitler nasceu.
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1: Mbappé e Haaland na mesma família. 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

0: 11:59 pelo horário de Brasília. Pausa rápida no Jornal da Noite na nossa programação. Eu, Stephanie Toso, sigo por aqui na atualização do noticiário, indo com os principais destaques do dia. O governo Lula anuncia um apoio financeiro a empresas afetadas pelo tarifaço americano. Detalhes que chegam com o repórter Márcio Rocha.
1: O Palácio do Planalto deve usar mais de 18 bilhões e meio de reais na ajuda para as empresas afetadas pelo tarifaço imposto pelo governo dos Estados Unidos sobre os produtos brasileiros. A medida foi anunciada pelo presidente Luiz Inácio Lula da Silva, que confirmou esses recursos para a terceira etapa do programa Brasil Soberano. Segundo o governo, serão 13 bilhões e meio de reais do Tesouro Nacional e outros 5 bilhões de reais do BNDES. O programa Brasil Soberano foi criado no ano passado para minimizar os impactos tanto do tarifaço quanto da guerra no Oriente Médio. Na primeira etapa, foram utilizados cerca de 16 bilhões de reais e na segunda, 21 bilhões de reais.
0: Nos outros assuntos, uma clínica de reabilitação na Bahia é fechada depois de denúncias de tortura, cárcere privado e maus tratos, incluindo mortes. Quem traz mais informações é a Verena Veloso.
2: Uma clínica de reabilitação em Candeias, na região metropolitana de Salvador, é alvo de uma operação que resgatou quase 40 pacientes e prendeu o administrador do local. As investigações começaram após um interno ser encontrado queimado na instituição em dezembro do ano passado. Ele morreu em maio. O caso também envolve a morte de um homem que era funcionário da unidade e já havia sido paciente da clínica. Ele foi encontrado carbonizado em uma cidade vizinha. As apurações também têm como base denúncias de maus tratos e tortura contra pacientes. A defesa da clínica nega as acusações.
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0: 6:03 pelo horário de Brasília. Na sequência, vem aí o segundo bloco do Jornal da Noite na nossa programação.
1: As chuvas no Rio Grande do Sul afetaram mais de 140 cidades. 7 estão em estado de emergência. Os rios Taquari e Caí ultrapassaram a cota de inundação.
2: Em Ibiraiaras, um ônibus foi arrastado pela correnteza. Dentro estavam 18 trabalhadores que voltavam para casa. Todos foram resgatados. A região norte do Rio Grande do Sul foi a primeira a sofrer grandes impactos dos temporais que atingem o estado. Nas últimas 24 horas, municípios como Passo Fundo, Marau e Paraí registraram entre...
1: Os rios Taquari e Caí ultrapassaram a cota de inundação.
2: Em Ibiraiaras, um ônibus foi arrastado pela correnteza. Dentro estavam 18 trabalhadores que voltavam para casa. Todos foram resgatados. A região norte do Rio Grande do Sul foi a primeira a sofrer grandes impactos dos temporais que atingem o estado. Nas últimas 24 horas, municípios como Passo Fundo, Marau e Paraí registraram entre impactos dos temporais que atingem o estado. Nas últimas 24 horas, municípios como Passo Fundo, Marau e Paraí registraram entre... Rio das Antas com o Rio Carneiros, uma casa foi levada pela água. Uma ponte entre Serafina Correia e Nova Bassano foi interditada. Imagens aéreas mostram a força do rio que passa por ela. O rio Caí está em alerta vermelho para cheia, nas cidades de Montenegro e Harmonia. Alerta também no Taquari, com enchente em pelo menos 10 municípios. Aqui em Lajeado, de novo, o centro foi tomado pelo rio. As águas subiram durante a última madrugada e a cota de inundação foi atingida. E o rio deve seguir subindo nas próximas horas. Segundo a Prefeitura de Lajeado, os alertas estaduais falharam. O governador do estado diz que a previsão não indicava inundação.
3: Nós trabalhávamos com uma hipótese, no início da tarde de ontem, com a possibilidade de nem haver inundação. Né? Depois a pequena correção que foi feita é que era possível sim atingir a cota de inundação, que é 19 metros.
2: Moradores que ainda se recuperam da tragédia das chuvas de 2024 tentam salvar o que podem.
4: Roupeiro aqui não faz 2 anos de uso que eu tenho, que eu comprei para minhas crianças. Tá aí os roupeiros aí, ó. Isso aí vai desanimando o cara, desanimando.
5: Como não desanimar, né? Mas é um material, isso que importa, a vida tá ali, né? E olha, reforçando aqui, instabilidades ainda na região sul, mas avançando. Esse alerta continua especialmente no Rio Grande do Sul. A gente vê essa movimentação. Há possibilidade de chuva nessa região, mas essa chuva deve perder força. Ainda há um risco de inundação, já que os rios, né, estão com um nível acima do normal. O solo está encharcado, mas fica principalmente essa preocupação com o avanço dessa frente fria, chegando também ao Mato Grosso do Sul e a direção a São Paulo. É isso que a gente está observando agora nesse mapa por aqui. E quero destacar principalmente essas áreas em laranja e também em vermelho no nosso mapa, porque essa é a área com maior risco de temporais nesse trecho ali na região do centro e também no sul paulista. No restante do estado, como eu disse, do Mato Grosso, as pancadas são isoladas no Mato Grosso do Sul. Vamos destacar agora o Nordeste, porque a chuva aumenta, principalmente entre o litoral da Paraíba e o Rio Grande do Norte. Há um risco de alagamentos, principalmente nessa região. Mas o litoral de Pernambuco também deve ter chuva, mas não com uma intensidade tão grande. A gente fala de praticamente toda a costa do Nordeste com possibilidade de pancadas de chuva. Por outro lado, o centro do país tem um tempo seco e aí o alerta em toda essa faixa em amarelo, mas especialmente nesse ponto em vermelho do nosso mapa, aqui no leste de Goiás e também no oeste da Bahia, aí níveis críticos, a gente está falando de umidade abaixo de 20%. Destacando São Paulo, aí o cenário é de possibilidade de chuva, com uma chuva até moderada a qualquer hora do dia, o sol aparece em alguns momentos, mas o destaque também fica por conta da temperatura, variação entre 14 e 21 de máxima. Os termômetros só devem voltar a subir e o tempo ficar mais firme a partir de domingo. Passando por outras cidades, Porto Alegre com pancadas isoladas, a máxima não passa de 17 graus, Campo Grande também com possibilidade de chuva, 19 é a mínima, 24 é a máxima. Em Belo Horizonte, tempo firme, por lá algumas nuvens, mas o termômetro chega a 28 graus. Dando uma olhada em Belém, 33 de máxima, pancadas isoladas na região.
1: Nos Estados Unidos, uma fuga inusitada. O suspeito tentava escapar da polícia quando parou numa ponte. Sem ter para onde ir, ele desceu do carro e não teve dúvidas. Se jogou dentro do rio. Os agentes conseguiram deter o homem logo depois e ele ainda resistiu à prisão. O xerife disse que o suspeito teve sorte de sobreviver à queda, mas que vai responder aos crimes atrás das grades.
5: Uma equipe de exploradores encontrou os destroços de um avião que caiu no Oceano Atlântico há mais de 70 anos.
1: O acidente que deixou 52 pessoas mortas levou à mudança na segurança aérea usadas até hoje.
6: Quem já viajou de avião certamente viu essas orientações antes da decolagem. O uso correto do cinto de segurança, a localização das saídas de emergência.
7: Duas portas na retaguarda, duas janelas sobre as árvores.
6: O acionamento das máscaras de oxigênio. A instalação do colete salva-vidas. Essas instruções passadas pelos comissários de bordo são obrigatórias em todos os voos comerciais. Uma rotina que começou depois de uma tragédia. Abril de 1952. Um avião da companhia Pan Am decolou de San Juan, em Porto Rico, com destino a Nova York. Mas a viagem durou pouco. O avião teve uma pane nos motores e o piloto fez um pouso de emergência no Oceano Atlântico. As 69 pessoas a bordo sobreviveram ao impacto inicial, mas a maioria não localizou os coletes salva-vidas. Para piorar, a tripulação teve dificuldades para retirar os botes infláveis. O avião afundou e 52 pessoas morreram. Agora, 74 anos depois, uma equipe de exploradores localizou os destroços do avião, encerrando um dos maiores mistérios da história da aviação comercial. A pesquisa começou em 2019. Essa foto mostra uma das asas e o charuto do avião. A fuselagem está a 600 metros de profundidade, ao norte de Porto Rico. Nessa outra imagem, dá para ver a sigla PAA, que aparece na cauda do avião nessa foto, tirada meses antes do desastre. Outro fator que contribuiu para as mortes foi a ausência de comissários de voo que falavam espanhol. A maioria das vítimas era de Porto Rico e não falava inglês.
8: Outro aprendizado, duro aprendizado desse acidente foi o início do emprego de tripulantes que falam ou falavam as línguas das regiões servidas, dos países visitados. Esse é um procedimento que segue até hoje. Não existe acidente na história da aviação que não deixe suas lições e aprendizados. E é através do estudo desses aprendizados que a aviação se mantém o meio de transporte mais seguro que existe.
1: Os Estados Unidos fecharam um acordo nuclear de 30 anos com a Arábia Saudita em meio ao acirramento do conflito com o Irã. As ameaças entre Washington e Teerã dispararam os preços do petróleo no mercado internacional. A nossa editora de assuntos internacionais, Marina Cid, tem mais informações. Boa noite, Marina.
9: Boa noite, Felipe, Thaís. O presidente americano Donald Trump assinou um acordo com a Arábia Saudita que vai permitir o enriquecimento de urânio em solo saudita. Lembrando que o país é aliado americano e vizinho do Irã. O acordo tem validade de 30 anos e prevê a participação de empresas americanas no desenvolvimento da infraestrutura nuclear do país árabe. Especialistas temem que essa parceria acirre ainda mais a corrida nuclear no Oriente Médio e coloque em risco toda a região. E já é manhã de quinta-feira por lá, e rebeldes hutis do Iêmen, que são aliados do Irã, disseram que atacaram dois navios petroleiros da Arábia Saudita no Mar Vermelho. Os hutis disseram que as embarcações furaram um bloqueio naval na região. Felipe.
1: Marina, qual o impacto desses novos movimentos na região, que já está instável desde os ataques de Israel e Estados Unidos ao Irã em fevereiro?
9: Felipe, a gente voltou com ameaças dos dois lados, do Trump e do Irã. O Trump ameaçou o país persa, prometendo destruir toda a infraestrutura iraniana, incluindo pontes e usinas elétricas, caso haja ataques do Irã no Estreito de Hormuz. Em resposta, a Guarda Revolucionária Iraniana diz que vai cortar a energia de aliados americanos no Oriente Médio se os Estados Unidos realmente atacarem essas usinas iranianas. E com esse dia super movimentado por lá, O preço do petróleo disparou e atingiu o maior patamar em 6 semanas. O barril do tipo Brent ficou próximo dos 93 dólares, o que aumentou o temor de um desabastecimento global de energia, já que o mundo todo depende da energia vinda lá do Oriente Médio. Eu volto com vocês nos estúdios.
5: Obrigada, Marina. Voltando aqui ao Brasil, a Justiça de Minas Gerais converteu em preventiva a prisão do sargento da Polícia Militar, suspeito de matar a mulher que era capitão da PM.
10: A cerimônia de despedida aconteceu neste cemitério em Belo Horizonte e foi reservada a familiares e amigos. Aos 41 anos, a capitão da Polícia Militar de Minas Gerais, Michele Leão de Azevedo, tinha uma carreira de sucesso dentro da corporação. Ela era mãe de um menino de 10 anos, fruto de um relacionamento anterior.
11: Muito alegre, sempre divertida, amável. Você pode pegar qualquer foto dela, qualquer imagem, qualquer vídeo. Sempre se doou ao filho, mesmo pela profissão que ela tem. Ela sempre buscou um momento para estar com o filho.
10: Michele morreu após sofrer múltiplas lesões pelo corpo e traumatismo craniano. Essas imagens das câmeras de segurança do prédio onde morava mostram ela sendo carregada pelo marido. Ele colocou a vítima no carro e a levou para um hospital. Mas, de acordo com os médicos que atenderam Michele, a policial já estava morta entre 4 e 6 horas, quando deu entrada no pronto-socorro. O marido de Michele, o sargento da PM Eduardo Abner Pereira de Oliveira, de 37 anos, foi preso em flagrante. Hoje o sargento passou por audiência de custódia e a prisão foi convertida para preventiva. O caso está em segredo de justiça, mas a investigação tem várias evidências que apontam para o crime de feminicídio. A defesa do sargento disse que é necessário aguardar a conclusão dos laudos periciais e da apuração, antes de qualquer julgamento. A versão do PM é que os ferimentos no corpo da vítima foram provocados por relações sexuais com agressões consentidas pela vítima. Ele também alegou que a esposa caiu da escada do apartamento, mas a versão foi descartada pela perícia, que não encontrou vestígios de sangue na escada. A polícia já ouviu ao menos 6 testemunhas, entre elas moradores do prédio e familiares da vítima. A mãe de Michele disse que falou com a filha ao telefone no dia em que ela foi morta, que tinham combinado de sair juntas, mas que Michele atendeu a ligação falando baixo e disse que não poderia ir porque estava com um problema. A mãe contou que mandou várias mensagens e tentou ligar para a filha, que não atendeu mais.
12: A morte da capitã Michele e de todas as outras mulheres em virtude da violência doméstica e familiar contra a mulher, ela nos toca a alma. E ela nos motiva cada vez mais a lutarmos contra esse inimigo visível e muitas vezes invisível que assola a nossa sociedade.
1: A dependência financeira do companheiro é um dos principais obstáculos para mulheres romperem o ciclo da violência doméstica.
5: Em São Paulo, uma iniciativa apoia a recolocação profissional e ajuda a resgatar a autoestima das vítimas.
13: A dor de ver no noticiário o fim trágico de tantas histórias e pensar que poderia ter sido ela.
14: Porque eu passei pela mesma coisa, né? Embora hoje, acredito eu que eu não corro mais tanto risco, né?
13: Foi assim que esta mulher contou sobre os 12 anos de violência ao lado do marido. Dos xingamentos à tentativa de feminicídio.
14: Quando meu filho já tinha 12 anos, que foi pra cima dele, que ele bateu no meu filho. Ele espancou o menino. E aí, apanhou eu e o menino. Eu falei, não, chega.
13: Romper o ciclo da violência. Entre as barreiras está a dependência financeira do agressor. Pra onde ir? Como se manter? O apoio para ela veio por meio do programa Tem Saída, da Prefeitura de São Paulo, que encaminha mulheres vítimas de violência para o mercado de trabalho a partir de empresas parceiras do projeto.
15: A gente tem 3 CATs especificamente para atendimento dessas mulheres, porque quem atende elas são mulheres que foram treinadas para isso, onde ela é encaminhada para as vagas específicas para o programa Tem Saída.
5: Aqui o atendimento é feito em salas reservadas, como esta. De cada 10 mulheres vítimas de violência doméstica encaminhadas pelo programa, 6 são contratadas. Entre as outras 4, o diagnóstico é de uma vulnerabilidade ainda maior, com baixíssima escolaridade e ainda maior dependência do agressor. Entre os desafios, aumentar esse número de mulheres contratadas, aumentar o número de empresas parceiras, hoje são 18, e fazer com que, além de entrar, elas permaneçam no mercado de trabalho.
16: Hoje, mais de 50 mulheres já foram contratadas nesse modo. A gente pode mudar a vida das pessoas através de uma oportunidade de trabalho, principalmente essas mulheres que buscam independência financeira, que estão em busca de uma nova oportunidade, e aqui a gente constrói a carreira dela.
17: 7 anos depois, ela passou de operadora de caixa a supervisora. Voltou a estudar e experimenta os recomeços que só a liberdade pode proporcionar.
14: É possível dela sair dessa situação, é possível dela financeiramente se erguer, porque eu me ergui financeiramente, hoje eu estou estável. Denuncia, que é o primeiro passo, é denunciar, denuncie.
5: A gente sempre reforça aqui, né, na TV Bandeirantes, em todos os veículos do grupo, que o combate à violência contra a mulher é um dever de todos nós. E a campanha A Band Não Se Cala está presente em toda a nossa programação.
18: Denunciar, cobrar, acolher as vítimas e dizer não a qualquer agressor. Isso vai nos levar a um novo tempo de respeito e paz. Violência contra a mulher. A Band não se cala.
5: Muitas vezes a vítima não consegue pedir ajuda sozinha. A proteção das mulheres é dever de todos. E ao menor sinal de violência, denuncie. A Band não se cala. Mas essa é uma luta de todos nós.
19: A campanha A Band não se cala quer dar luz ao assunto e ajudar a mudar esse cenário no Brasil. 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
20: A diferença é que hoje a gente tem voz. A gente tem lei. Então a gente pode fazer essa corrente e mudar esses dados. Então a gente precisa da voz de todo mundo.
21: Histórias tão tristes como essas, né, acendem um alerta do quanto todos, enquanto sociedade, precisamos estar atentos ao vizinho, ao que a gente escuta, que a gente se posicione, consiga acionar a polícia, acolher uma mulher que esteja passando por isso, porque os números são alarmantes.
22: A Band não se cala sobre a violência contra a mulher, não se cale também. Todos juntos nessa campanha.
23: O assunto agora não é futebol. O assunto é sério pra caramba. Vocês sabiam que a cada 30 segundos, nesse país, uma mulher liga pra polícia pedindo socorro por causa de homem que agride? Homem não, covarde, vagabundo, pelo amor de Deus, gente, isso é uma vergonha. Você que é homem, de verdade, tem que dar um basta nisso. Não dá pra ficar calado vendo mulher sofrendo perto de você.
1: Parabéns ao Neto, faço as palavras dele as minhas e de todos nós homens que estamos aqui também empenhados nesta campanha. Foram divulgadas imagens da ação da quadrilha acusada de roubar remédios para câncer no Rio de Janeiro.
24: Os criminosos agiam com violência. As imagens internas de um dos caminhões roubados mostram um bandido batendo com uma arma na janela do motorista. Ele fala para a vítima acionar um botão que abre a carroceria e acelerar em direção à linha vermelha, uma das principais vias expressas da cidade. O caso aconteceu em janeiro. Em maio, mais um roubo que assustou até a escolta do caminhão. As cargas levadas eram de remédios contra o câncer e valiam milhões de reais. Por isso, eram levadas em uma espécie de cofre com senha no baú do caminhão. Para acessar o material, os bandidos recortavam a lataria com uma motosserra. No dia 31 de janeiro, outro roubo na linha vermelha chamou a atenção. As imagens mostram, primeiro, um homem em uma moto de capacete branco perto do caminhão que seria roubado. Pouco depois, ele rende o caminhoneiro e dá ordens para que ele entre no complexo da Maré, na Zona Norte. Segundo a polícia, traficantes do Terceiro Comando Puro, que controlam a área, ajudavam a retirar os produtos dos veículos roubados e passar para outros caminhões. Eles também forneciam armas para a quadrilha.
25: A denúncia desse roubo foi o que deu início às investigações da Polícia Civil. A vítima ainda teria sido aliciada a participar do esquema, dando informações sobre futuras cargas em troca de dinheiro.
24: Ontem, a polícia realizou uma operação contra o esquema. 5 pessoas foram presas. As investigações mostraram que o grupo tinha 25 empresas de fachada e, a partir delas, revendia os medicamentos roubados por preços menores que os de mercado. Os remédios eram destinados a hospitais privados e até a hospitais públicos por meio de licitações. Com documentos falsos, os criminosos chegaram a ganhar uma das concorrências.
1: O governo anunciou medidas para tentar reduzir os impactos do tarifaço dos Estados Unidos. Ao vivo de Brasília, Natália Pazzi tem mais informações. Boa noite, Natália.
0: Boa noite, Felipe, a vocês e a todos. Por enquanto, a lei de reciprocidade econômica não será acionada contra os Estados Unidos. A estratégia do governo é apostar na continuidade das negociações sem ceder a imposições do governo americano. Mais cedo, o presidente Lula afirmou que o Brasil não encontrou reciprocidade nos diálogos que teve com a Casa Branca para tratar das tarifas e que não vai ficar chorando por produtos que o Brasil deixará de vender aos Estados Unidos. A ideia é procurar por outros compradores. O governo liberou mais de 18 bilhões de reais em crédito para as empresas afetadas. Esses recursos vão ser destinados a exportadores e setores estratégicos, como o do aço, alumínio, automotivo, madeira e máquinas, além de fertilizantes, minerais críticos, têxtil e farmacêutico. A exigência será a manutenção de pelo menos parte dos empregos. O anúncio veio um dia após o governo federal iniciar uma rodada de reuniões com representantes dos setores. Na reportagem, o Alex Guzmão traz mais detalhes.
2: Mais de 20 setores afetados já foram ouvidos pelo governo. A ideia era medir o tamanho do impacto e identificar necessidades em cada segmento.
3: Nós exportamos para os Estados Unidos cerca de 2,2 bilhões de dólares ao ano, né? Normalmente. Esse ano passado, com o primeiro ciclo do tarifaço Trump, começou na metade de 2025, essas exportações reduziram para 1 bilhão e 800.
2: No dia em que a nova tarifa de 25% entrou em vigor, o governo anunciou a terceira fase do programa Brasil Soberano. Serão 18 bilhões e meio de reais em linhas de crédito para amenizar os efeitos da sobretaxa imposta aos produtos brasileiros exportados para os americanos. 13 bilhões e meio de reais sairão do Tesouro Nacional e outros 5 bilhões do BNDES.
4: O Brasil Soberano 3, além de garantir o crédito para as empresas estratégicas, as empresas envolvidas, ainda traz um outro benefício, que é o seguro garantia para as micro e pequenas empresas.
2: O pedido de juros menores foi atendido. As linhas de crédito terão taxas de 6,5% ao ano para investimentos, 8% para bens de capital e 8,3% para capital de giro. Os prazos de pagamento e carência ainda vão ser definidos na regulamentação de cada linha de crédito pelo Conselho Monetário Nacional e BNDES. Em entrevista à Rádio Bandeirantes, o ministro do Desenvolvimento falou em levar a negociação além da questão do tarifaço.
6: Os Estados Unidos é um parceiro estratégico para o Brasil. Está aqui mais próximo, não é? Há uma conexão natural dos nossos povos, inclusive cultural, e era a vocação natural estarmos cada dia mais próximos. Então, esse distanciamento não convém sob nenhum aspecto, nem o eleitoral.
5: E veja agora como foi o dia dos pré-candidatos à presidência.
7: As declarações do senador Flávio Bolsonaro sobre o sistema eleitoral brasileiro viraram alvo de adversários na corrida pelo Palácio do Planalto. Agora à noite, o PT protocolou uma ação no TSE contra o pré-candidato do PL pelas declarações feitas em um encontro com 42 representantes diplomáticos ontem em Brasília. O partido pede que o TSE determine a remoção imediata das publicações e proíba Flávio Bolsonaro de reiterar o conteúdo que associa as urnas brasileiras à Smartmatic. Em discurso, Flávio afirmou que a justiça eleitoral brasileira utiliza urnas fabricadas por uma empresa venezuelana.
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9: Entrar em cena como Datafolha, que está em campo desde esta quarta-feira, preparando sua nova pesquisa, que será divulgada nesta sexta. Outra reação ou atitude inadequada no trato com a pesquisa pode aparecer de novo, que é a comparação entre resultados de institutos diferentes com metodologias diferentes. É uma comparação imprópria, mas acontece o tempo todo. A tentação, por exemplo, de comparar a Datafolha de agora, que vai sair agora, com a recente Quest, que acabou de sair. Mas há um ponto fundamental, que é preciso prestar atenção nele. É buscar nas pesquisas o eleitorado chamado independente, ou fora da polarização, cujo tamanho varia dependendo do instituto, e que, oscilando entre os polos, tem tudo para fazer a diferença, isto é, para definir a eleição. Thaís, Felipe.
5: Obrigada. A casa onde nasceu Adolf Hitler foi transformada em uma delegacia de polícia. O prédio reformado fica em Braunau, cidade na Áustria que faz fronteira com a Alemanha. Antes, o local abrigava uma instituição que atendia pessoas com deficiência. Com a mudança, o governo quer impedir que o local sirva como ponto de encontro e peregrinação de grupos neonazistas. Mas a reforma causou polêmica entre os moradores e parentes das vítimas do nazismo. Segundo elas, os crimes cometidos por Hitler não podem ser apagados.
1: E a Justiça dos Estados Unidos marcou para 1º de junho do ano que vem o começo do julgamento do ex-ditador da Venezuela, Nicolás Maduro, e da mulher dele, Cília Flores. O casal compareceu a um tribunal de Nova York, onde foi comunicado sobre o andamento do processo. Eles foram presos no dia 13 de janeiro pelas Forças Armadas Americanas em Caracas e estão numa penitenciária em Nova York. Maduro e a esposa serão julgados por tráfico de drogas. Se forem condenados, podem pegar prisão perpétua. A defesa deles deve apresentar em novembro um pedido de arquivamento do caso.
5: Por decreto do ditador Daniel Ortega, o Congresso da Nicarágua deu início ao processo para acabar com as eleições no país. O objetivo declarado é evitar que a oposição chegue ao poder. Ex-líder da luta armada que derrubou a ditadura de Anastácio Somoza nos anos 80, Ortega governa de forma ininterrupta há quase 20 anos. O decreto elimina qualquer possibilidade de uma disputa eleitoral no ano que vem, quando expira o atual mandato de Ortega, e formaliza o regime ditatorial no país.
1: O Brasil se despediu hoje de um dos maiores nomes do cinema nacional, Luiz Carlos Barreto.
10: Sabe quando foi que abriram a estrada?
11: A Transamazônica? Claro, eu vim com ela faz uns 7 ou 8 anos.
10: Mas apertando um pouquinho, cabe nós três aqui.
12: Mais respeito, que eu sou uma senhora honesta, viu?
13: Barretão, um apelido que parece tentar dar conta da grandiosidade de Luiz Carlos Barreto. Antes de se tornar diretor de fotografia e produtor de cinema, foi jogador profissional de futebol na juventude. Mas antes mesmo de entrar em campo, ele já sabia que a praia dele era outra. Foi numa faixa de areia no Ceará, sua terra natal, que Barreto teve o primeiro contato com o cinema. O então adolescente se viu no meio de um set de filmagem de Orson Welles, um dos maiores nomes da sétima arte. O cineasta americano estava filmando o documentário É Tudo Verdade. E encantou o jovem Luiz Carlos. Barreto foi repórter e fotojornalista, trabalhou na revista O Cruzeiro e conheceu Glauber Rocha durante a cobertura das filmagens de Barra Vento. Acabou convidado para ser diretor de fotografia de Vidas Secas, dirigido por Nelson Pereira dos Santos.
14: Ora, já se viu. Ganha uma miséria e perde tudo no jogo.
15: O Glauber propondo essa... É loucura de eu fotografar o filme, mas eu não entendo nada de cinema. Eu não sei usar filtros. Eu gosto da fotografia bruta, como ela. Aí o Nelson, é isso que eu quero. E aí eu me tornei fotógrafo do cinema.
13: A partir daí esteve por trás de mais de 100 obras, a maioria na produção, captando recursos, contratando atores e diretores e gerenciando projetos que virariam clássicos do cinema nacional, como Terra em Transe.
16: Você jogou Vieira no abismo.
17: Eu? O abismo está aí, aberto.
13: Bye Bye Brasil e Dona Flor e Seus Dois Maridos.
28: Na época que o Dona Flor foi super censurado pela censura, pela ditadura militar, ele foi lá no Geisel. Ele fez uma sessão para a mulher e para a filha do Geisel e conseguiu diminuir os cortes.
13: Barreto se tornou um dos principais nomes do cinema novo, movimento que fazia questão de mostrar a realidade e as desigualdades do país. Concorreu ao Oscar 2 vezes com filmes dirigidos pelos próprios filhos. Em 1996, com O Quatrilho, de Fábio Barreto.
29: Tudo aqui, se fosse vender, dava um bom dinheiro. Mas...
13: E em 1998, com O Que É Isso, Companheiro, de Bruno Barreto. Luiz Carlos Barreto estava com a saúde fragilizada desde 2024, quando caiu durante uma visita ao Ceará. Ele estava internado nesse hospital e morreu em decorrência de uma infecção pulmonar aos 98 anos. O velório será amanhã, aberto ao público, no Palácio da Cidade, sede da Prefeitura do Rio. Ele era casado com a também produtora Luci Barreto.
30: Foi uma vida muito ativa, de muito entusiasmo, de mais do que entusiasmo, de muita paixão. Meu ídolo, Carlos, e paixão pelo cinema.
13: O DNA cinematográfico permanece com a família. A neta Júlia prepara um documentário sobre seu legado, previsto para o ano que vem.
31: A minha vontade é trazer os amigos dele para a sala dele, onde ele vê filme, onde ele escuta música, vê os cortes dos filmes, para a sala dele para me contar o que eu não sei dele. Apresentar o meu avô para mim.
1: O avô dela foi maravilhoso e colocou o nome dele no cinema mundial com essas iluminações, como diretor de fotografia de Vidas Secas e Terra em Transe, onde ele, falava ali a reportagem, colocou luz natural, o que não era comum, e foi seguido depois por vários cineastas mundo afora. Foi um corajoso.
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18: Olha, uma grande alegria participar desse momento, porque eu tive aqui há 25 anos atrás, quando começou a Band News. 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
32: A nova Band News TV estreia nesta quinta-feira. 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
24: Para que você faça um bom jornalismo, para que você tenha independência, é preciso enfrentar muitas coisas. 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
1: A programação estreia às 5h30 da manhã, 7h30 da noite. Thaís Dias estará no Panorama com a Verusca Donato.
5: E Felipe Vieira, logo mais, 9h30 da noite também, no Edição da Noite, com um baita de um timaço, inclusive, também com a Verusca.
1: Maravilha, vamos juntos.
5: Olha, o número de bebês, Felipe, registrado com nomes de jogadores, teve um aumento significativo, como é comum, né? Mas principalmente nessa época de Copa.
1: Liderada por Messi. A lista de craques já tem até personalidades que antes dessa Copa eram pouco conhecidas dos brasileiros.
7: Nomear uma criança pode acender disputas entre mãe, pai e familiares dos dois lados. Se faltam ideias, há quem recorra a personagens de filmes e novelas e no chamado país do futebol, jogadores, claro. Então venha conhecer esse pequenininho.
8: Pois é, gente, esse anjinho lindo que vocês viram no colo da mamãe Brenda, ele chegou no mundo no dia 15 de julho. Mas, ó, já é uma raridade, um sucesso por onde passa, porque a mamãe tá feliz. Afinal, o nome dele, qual é, mamãe?
9: Raonde.
8: Erling Haaland, em homenagem ao craque norueguês. Para quem é esse aqui?
9: Esse aqui é o Kylian Mbappé.
8: Como é que é Kylian Mbappé?
9: Kylian Mbappé.
8: Agora, mamãe, como é que surgiu essa ideia de batizar Kylian Mbappé e Erling Haaland?
9: Eu não, assim, eu achei muito engraçado, né? Minha família achou muito engraçado. Aí veio do pai dele, porque o pai dele gosta muito de futebol, sempre gostou do Kylian Mbappé e do Haaland. Aí ele pegou e botou o nome.
7: E calma que a seleção de craques não para por aí não, viu? Desde o Mundial do Catar, em 2022, até a Copa deste ano, nos Estados Unidos, México e Canadá, o Espírito Santo registrou o nascimento de vários pequenos jogadores. A lista é liderada pelo ídolo argentino Messi, com 11 registros. Na sequência, aparecem Haaland e Vinícius Júnior, com 4 nomeações. Neymar, com 3. E Kane, o atacante inglês, com 1 registro.
10: A lei, ela não veda a escolha de um nome estrangeiro. Mas os pais devem ter certa prudência nessa escolha. O artigo 55 da Lei de Registros Públicos, ele autoriza o oficial de registro civil a rejeitar a escolha de um nome que possa expor ao ridículo aquele registrando.
8: Felicidade, então, pro Kylian Mbappé e também pro Erling Haaland. Muita saúde. Quietinho, né?
9: Ele é quietinho.
5: E que eles comemorem muitos títulos da seleção brasileira, não é, tem jeito, claro. Mirelle.
6: Eu achei muito fofo, mas colocar Haaland é complicado, né? Não sei se eu colocaria no meu bebê.
5: Mbappé também não é fácil, não.
6: Mbappé também não é fácil, mas achei muito legal. Acho que o que vale é que o futebol sempre acaba ganhando.
1: Complicada
6: tudo.
1: Tá a situação de São Paulo que perdeu em casa.
6: Nem me fale.
1: O Inter também, mas vamos começar pelo São Paulo.
6: É isso. Muito boa noite pra você, Felipe. Boa noite pra jogo, você também, Thaís.
1: Jogo que te amando, né? Não foi no Morumbi esse jogo.
6: É isso mesmo. Foi em Bragança Paulista, porque o Morumbi tem recebido shows por lá. Por isso que foi em Bragança Paulista. É o seguinte, São Paulo acabou fazendo 1-0, mas daí o craque, gente, Leozinho, o príncipe do futsal, como é conhecido, acabou então ganhando, fazendo, né, esses 2 gols, e aí o São Paulo perdeu de virada 2-1. O Atlético Paranaense vem de uma boa, de um bom caminho aí de vitórias no Brasileirão, né? São 3 vitórias, mas o São Paulo, gente, há 6 jogos não vence. Tá?
5: Vamos falar de Palmeiras também?
6: Bora falar então do Palmeiras, que está mais líder do que nunca, 3-1 em cima do Coxa. E olha, eu vou falar que os paraguaios, né, os jogadores do Palmeiras, o Maurício e o Souza, estavam super, super assim, inspirados, eu diria, porque o Maurício e o Souza então fizeram os gols deste jogo contra o Coxa.
1: Eu quero agradecer porque você vai jogar para o Esporte Total os gols do Cruzeiro em cima do Inter, que venceu, né? Mas o Vasco da Thaís empatou, né? O Inter
5: perdeu
1: o
5: Beira Rio.
6: É isso, gente. O Vasco, então, jogo fora de casa, né? 2-2. Vai também, claro, com esse empate importante pro jogo de volta da Copa Sul-Americana. Lembrando que não teve, né, público, não teve torcida nesse jogo, devido, então, à punição da Conmebol aplicada ao clube colombiano. Então, o empate, então, Vasco 2-2. Tá bom pra jogar em casa e conseguir aquela vitória,
5: né,
6: Thaís?
5: É o que a gente espera. É o que a gente espera, Mi. Mas tem isso e tem muito mais já.
6: Muito mais, inclusive Wagner Vieira, o nosso repórter, está lá em Bragança Paulista e vai entrar com a gente ao vivo no Esporte Total para contar dessa derrota aí do São Paulo.
5: Obrigada, até já.
6: Até já.
5: Tem Stock Car neste fim de semana. A 6ª etapa acontece no Autódromo Velocitar, em Mogi Guaçu, no interior de São Paulo. Embalado pela última vitória, Nelsinho Piquet chega confiante para a rodada dupla. A Band mostra as corridas ao vivo, sábado ao 12:15 e domingo ao 12:10.
1: A seguir, Museu do Louvre reabre galeria onde milhões em joia foram roubados.
5: Tradicional festival de inverno do CADEG vai até domingo no Rio de Janeiro. Já já a gente conta tudo.
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2: Meia-noite e 49 minutos pelo horário de

0: praticados contra os próprios filhos de 3 e 5 anos. A agressão contra a menina de apenas 3 anos foi registrada por uma câmera de segurança e ganhou repercussão nacional. Na denúncia, a Promotoria de Justiça também pediu a manutenção da prisão preventiva do acusado, que permanece detido na cidade.
1: Nos outros assuntos do dia, o corpo da policial vítima de feminicídio em Belo Horizonte é enterrado. Informações que chegam com o repórter Pedro Gelinek.
2: O corpo da capitã da Polícia Militar Michele Leão Azevedo, de 41 anos, é enterrado na tarde desta quarta-feira em cerimônia fechada a familiares e amigos no Cemitério da Paz, em Belo Horizonte. Michele morreu na última segunda-feira e o caso é investigado como feminicídio. A principal suspeita é de que ela tenha sido assassinada pelo marido, o sargento da PM Eduardo Abner Oliveira, de 37 anos. A capitã deu entrada já sem vida no hospital, com traumatismo craniano e diversas lesões pelo corpo. Em depoimento, o militar afirmou que ela teria caído da escada e disse que o casal mantinha práticas sexuais com agressões físicas consensuais. A família contesta essa versão e afirma que Michele sofria violência física e psicológica. Eduardo passou por audiência de custódia e teve a prisão convertida em preventiva. O caso segue sendo investigado pela Polícia Civil.
1: No destaque do noticiário internacional, a onda de calor que atingiu a França entre o fim de junho e o início de julho causou mais de 5.700 mortes acima do esperado, um recorde desde 2003. O número representa um aumento de 36% na mortalidade em relação ao período sem temperaturas extremas. O país registrou nos dias 24 e 25 de junho a maior temperatura média nacional da história de 30 graus, com termômetros ultrapassando 40 em diversas cidades. Quase metade das mortes ocorreu em hospitais. O calor extremo agrava doenças cardiovasculares, respiratórias e renais, além de aumentar o risco de complicações em idosos e pacientes crônicos.
3: O Museu do Louvre reabriu nesta quarta-feira a Galeria Apolo, palco do chamado roubo do século. O espaço estava fechado desde outubro do ano passado, quando ladrões levaram joias avaliadas em mais de 100 milhões de dólares. A galeria volta a receber visitantes, mas sem as peças expostas. Na época, os criminosos invadiram o segundo andar, quebraram vitrines e fugiram com 8 itens. A maior parte segue desaparecida. 4 suspeitos estão presos. Segundo o diretor do Louvre, as joias serão exibidas futuramente em outro espaço com segurança reforçada.
4: No Rio de Janeiro, um tradicional festival de inverno reúne até domingo gastronomia, vinhos e experiência para toda a família.
5: O céu ensolarado até faz a gente esquecer que tá no inverno. Mas a partir de amanhã, o tempo vai mudar. E por que não aproveitar um festival de comida dedicado à estação? O Festival de Inverno do CADEG reúne gastronomia, flores e vinho. Ao todo, 25 estabelecimentos participam do evento. Os organizadores esperam um aumento de até 25% do movimento nesse período. Esse restaurante português abriu em novembro do ano passado e participa pela primeira vez do festival. Como o tema é Copa do Mundo, o prato escolhido foi o Cristiano Dourado, uma homenagem ao craque português Cristiano Ronaldo, que leva filé de peixe assado com ervas e especiarias ao molho de camarão, acompanhado de arroz cremoso e batatas rústicas. Na Copa do CADEG, o prato foi campeão.
6: Bem aprovado, muitos elogios. A gente vai, de repente, fazer alguma adaptação só, mas ele vai pro cardápio principal mesmo.
5: Quem for ao CADEG também pode participar da campanha do agasalho e doar casacos e cobertores. Os itens serão destinados à paróquia Nossa Senhora Consolata em Benfica. E também tem a distribuição de copos colecionáveis para quem participar do evento. O Festival de Inverno acontece até o domingo, dia 26, no CADEG.
3: Bateu fome.
4: Oh, e como, hein? Então, o Jornal da Noite termina aqui. Para rever as nossas reportagens, acesse band.com.br.
3: Fique agora com a Mirelle e o Esporte Total. Uma excelente quinta-feira para você.
4: Obrigada pela companhia. Tchau.
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3: Agora 12:57 pelo horário de Brasília. Seguimos por aqui girando a nossa reportagem. Os partidos começam a se manifestar sobre questionamentos de Flávio Dino sobre as emendas parlamentares. Direto de Brasília, destaque que chega com Márcio Rocha.
4: A Polícia Federal vai analisar as primeiras informações prestadas pelos presidentes de partidos políticos em resposta ao questionamento feito pelo ministro do Supremo Tribunal Federal, Flávio Dino, que deu 10 dias úteis para que os esclarecimentos sejam apresentados. Ele é o relator de um processo que trata de eventuais indicações de emendas parlamentares e inicialmente vai examinar os dados apresentados pelos presidentes do Partido Social Democrático, Gilberto Kassab, e do Partido Liberal, Valdemar Costa Neto. Kassab negou qualquer envolvimento da presidência do PSD na definição de emendas. Já Valdemar, que afirmou em uma entrevista que indicava as emendas e que todos os presidentes de partidos faziam o mesmo, mudou o posicionamento perante a justiça e disse que apenas faz sugestões de caráter político. Também em resposta a Flávio Dino, o MDB disse que não autoriza nem participa de decisões sobre a destinação de emendas parlamentares, e o PSDB afirmou desconhecer a existência de uma cota de emendas vinculada à presidência nacional da legenda. O PCdoB disse que não interfere na destinação do orçamento, e o Partido Solidariedade disse que emendas destinadas ao deputado Paulinho da Força, presidente da legenda, foram recebidas no exercício do mandato. Procurados, tanto o Partido dos Trabalhadores quanto o Partido Novo afirmaram que ainda vão responder aos questionamentos do ministro. Para Guilherme França, advogado especialista em direito constitucional e administrativo, mesmo com as negativas apresentadas, Flávio Dino pode determinar que as investigações continuem.
5: O ministro Flávio Dino pode determinar novas diligências à Polícia Federal, por exemplo, requisitar documentos bancários, documentos de tramitação interna, enfim, para verificar se essas negativas se sustentam. E, além disso, ele pode estabelecer regras que vinculem todos os partidos daqui para frente. E, se a PF encontrar indícios concretos, isso pode se desdobrar em uma investigação criminal, extrapolando o âmbito específico da ADPF.
4: Para a cientista política do IBMEC São Paulo, Deise Siocari, a questão não deve se resolver nesse período eleitoral.
6: É uma disputa para chegar no poder, se manter no poder e tirar o inimigo do poder, né? E no ano eleitoral, isso acaba sendo lenha na fogueira. Então, todos os poderes acabam interferindo justamente naquilo que mais importa no ano eleitoral, que é o orçamento. Então, eu acredito que isso que a gente tem visto, principalmente com a decisão do Flávio Dino, só deve aumentar nas próximas semanas e nos próximos meses, porque os parlamentares, eles dependem dessas emendas para tentar a reeleição, ou seja, para se manter no poder, né?
4: Dino também vai analisar a resposta da advocacia da Câmara dos Deputados, que disse que encaminhou todas as informações solicitadas, que ficou demonstrado que os atos seguiram o rito regimental e que a responsabilidade da execução do orçamento é do Poder Executivo. Procurados, os demais partidos que têm representação dentro do Congresso, Avante, Cidadania, Missão, PDT, Podemos, PP, PRD, PSD, PSOL, PV, Republicanos e União Brasil, não responderam aos questionamentos até o fechamento desta reportagem.
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3: 1:01 pelo horário de Brasília. Mais uma vez, bom dia para você que acompanha a Band News FM nessa madrugada de quinta, hoje 23 de julho de 2026. Eu, Stephanie Toso, sigo por aqui girando o noticiário até as 7 horas da manhã. E claro que de olho nas mensagens que chegam pelo nosso WhatsApp no 11 999 592100. O João de Jesus da Barra Funda já tá por aqui, tá ligadinho, sintonizado, mandando um abraço para todos os ouvintes. Falou que fica até as 7 horas da manhã, tá puxando mais um plantão também por aí. Quem tá trabalhando, e aí falou assim, olha, a chuva tá chegando por aqui. É o Eliezer, falando direto de Sorocaba, falou assim, bom trabalho pra todos nós. Vamos que vamos, hein, gente, realmente, o tempo tá começando a mudar aqui em São Paulo. Já chove em vários pontos do interior do estado, tem chuva ali nas proximidades de Sorocaba também, Itapetininga. Agora com uma chuva mais forte, um pouquinho mais grossa, ali na região de Avaré, tá subindo para a região de Presidente Prudente. E aí, reflexo da frente fria que está passando por aqui. E é uma frente fria importante porque está rompendo esse bloqueio atmosférico e aí já vai trazer mais uma mudança aqui para São Paulo entre essa quinta, amanhã, sexta e o nosso fim de semana também. E não só em relação à chuva, tá? Tá precisando porque tá muito, muito seco. A nossa umidade relativa do ar tem despencado cada vez mais. Só que nós teremos mais uma queda nas temperaturas. Então, tanto mínimas quanto máximas para esse final da semana ficam mais complicadas. A expectativa é que amanhã os nossos termômetros aí não passem dos 16 graus de máxima, tá? Então, vamos sair aí de um calorão para uma temperatura bem mais amena nesses próximos dias. Quem também já chegou por aqui, tá na área, é o João Carlos. Falou, bora para mais uma madrugada. Aí ele falou assim, olha só, a voz tá diferente hoje. A gripe que tá chegando, nada. Tempo seco aqui em São Paulo. E aí comprometeu, né? A gente que trabalha com voz fica mais delicado, mais fragilizado. Ó, teve na semana retrasada, temperatura despencou e esfriou aqui em São Paulo. E já teve aquela baixa nas madrugadas. Aí depois subiu a temperatura, voltou a fazer muito calor durante a tarde, aí complicou a situação também. E a nossa umidade relativa do ar tem ficado cada vez mais comprometida. E aí isso não ajuda muito, né? Pelo menos nós que trabalhamos aí com voz, a situação já fica mais chatinha. Mas daqui a pouco melhora. Tá ruim, mas daqui a pouco melhora. Vai entrando no ritmo aqui, vai ajustando. Mas tava ruim mesmo. Precisa dar, né, ter essa chuva aí pra dar uma aliviada. Pelo menos pra hoje e pra amanhã aqui em São Paulo, melhorando a nossa qualidade do ar, que tava bem comprometida aqui na região metropolitana. Ó, quem já passou por aqui também, o João Maria, o Expedito. E aí temos uma galera que tá puxando mais um plantão nessa quinta-feira, semana que tá terminando, semana que passou até arrastada. E a Andresa de Manaus, que já tá por aqui também, já colocou fotinho de novo no número do WhatsApp. Agora eu consigo reconhecer, não perco mais, hein? Já tá por aqui também em mais uma madrugada Band News, o Greco, que mandou mensagem um tiquinho mais cedo. E o Sérgio Rota, que já passou por aqui, desejando uma boa madrugada para todos nós. Vamos nessa, gente, nesses próximos minutos, fazendo um giro pelos principais destaques do Brasil e do mundo na nossa programação?

0: Mesmo com o início do tarifaço americano, o governo Lula mantém as negociações com Washington. Detalhes que chegam de Brasília com o Márcio Rocha.
1: O governo brasileiro vai continuar negociando para minimizar os efeitos das novas tarifas do governo dos Estados Unidos sobre os produtos fabricados no Brasil, por determinação do presidente Luiz Inácio Lula da Silva. Ele manteve a orientação para que os ministros continuem negociando com a Casa Branca após o início do tarifaço de 25%. Apesar disso, o Palácio do Planalto já se prepara para novas tarifas determinadas pelo presidente Donald Trump, mesmo após o início da cobrança da sobretaxa. Nos próximos dias, os produtos brasileiros podem ser tarifados novamente devido ao fato do país ter sido incluído também pelo governo de Washington em uma lista de países considerados ineficientes no combate ao trabalho forçado. O governo ainda discute quais medidas pretende adotar em resposta à decisão da Casa Branca, inclusive com a possibilidade de adoção da lei de reciprocidade que foi aprovada pelo Congresso Nacional.
0: Morre no Rio de Janeiro um dos nomes mais importantes do cinema brasileiro, Luiz Carlos Barreto, conhecido como Barretão. Tem mais detalhes chegando agora com Guilherme Faria.
2: Vai ser velado nesta quinta-feira no Palácio da Cidade, em Botafogo, na zona sul do Rio, o corpo de Luiz Carlos Barreto, um dos nomes mais importantes da história do cinema brasileiro. A cerimônia vai ser aberta ao público das 11 da manhã às 2 da tarde. Conhecido como Barretão, o produtor, diretor e fotógrafo morreu nesta quarta-feira, aos 98 anos. Ele estava internado em um hospital particular da zona sul do Rio, com quadro de infecção pulmonar. Barretão participou de momentos importantes ao longo de 6 décadas de carreira e esteve ligado ao cinema novo, movimento que transformou o audiovisual brasileiro nos anos 1960.
0: O Ministério Público denuncia a mãe de uma bebê de 10 meses que morreu por asfixia em Fortaleza e o primo do namorado dela por homicídio culposo. Informações que chegam com a Melina Mello.
3: A mãe da bebê de 10 meses que morreu por asfixia em Fortaleza e o primo do namorado dela foram denunciados pelo Ministério Público por homicídio culposo. Segundo a investigação, o homem teria dormido sobre a criança, provocando a morte. O Ministério Público informou que não ofereceu acordo aos denunciantes porque o caso ocorreu em contexto de violência doméstica.
0: Indo direto aos destaques do noticiário internacional, o parlamento da Nicarágua inicia a formalização do fim das eleições no país, 3 dias depois do ditador Daniel Ortega declarar que não haverá mais eleições. A medida aprofunda a autocracia de Ortega, que governa há quase 20 anos. A separação de poderes no país é considerada de fachada e todos os opositores foram presos antes do último pleito, em 2021. Os Estados Unidos e a ONU condenam a decisão.

0: Fórmula 1 chega à 11ª etapa do campeonato. Quem traz todos os detalhes é a Isabela Mota.
1: O desafio deste final de semana no Grande Prêmio da Hungria é o traçado e a alta pressão aerodinâmica nos carros. É um circuito com poucas chances de ultrapassagem, ou seja, a classificação importa ainda mais. Largar na frente já é um bom caminho para conquistar a vitória no domingo. A Fórmula 1 faz uma pausa após o Grande Prêmio da Hungria e retorna só no fim de agosto. Mas a transmissão da corrida deste final de semana você acompanha a partir de 9h20 de domingo, no horário de Brasília, com narração de Odinei Edson.

0: Quinta-feira será marcada pela mudança no tempo em parte do centro-sul do Brasil. A frente fria avança sobre o sudeste, levando chuva para grande parte do estado de São Paulo, com possibilidade de raios e rajadas de vento, enquanto no sul do país o tempo já começa a ficar um pouco mais firme, com chuva apenas entre a madrugada e o início da manhã em áreas de Santa Catarina e do Paraná. No centro-oeste, a chuva ainda ocorre em Mato Grosso do Sul e em parte do Mato Grosso, enquanto Goiás e o Distrito Federal seguem com tempo firme, calor e baixa umidade relativa do ar. No nordeste, a onda de leste continua favorecendo pancadas de chuvas entre o Rio Grande do Norte e a Paraíba, enquanto o interior da região permanece bastante seco e no norte as pancadas seguem concentradas em Roraima, norte do Amazonas, Amapá e norte do Pará. Nos próximos dias, a frente fria avança para o Rio de Janeiro, Espírito Santo e sul de Minas Gerais, provocando queda na temperatura e também trazendo chuva, enquanto o tempo volta a ficar mais estável na região sul. A baixa umidade relativa do ar continua sendo destaque sobre o Brasil central e o interior do Nordeste. Aline Araújo, da Climatempo.
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2: Existe ex-casal, mas não existe ex-pai ou ex-mãe. O fim do casamento não precisa significar o fim de uma parceria na criação dos filhos. É sobre isso que o programa Seus Filhos discute hoje e, lógico, seguimos juntas por aqui. Eu, Thaís Dias, na sua companhia e na dela sempre, Roseli Saião. Tudo bem, Roseli?
3: Tudo bem, Thaís. Sempre uma delícia essa nossa conversa.
2: Hoje a gente vai falar desse tema que é um desafio para muitas famílias, como falar da separação do casal para esses filhos. E por isso a gente já começa com a palavra de uma ouvinte, a Letícia Silva. Ela que é empregada doméstica, tem 37 anos e fala um pouco sobre essa notícia, como foi dada à filha dela.
4: Explicar a separação para o meu filho foi um dos piores momentos, né? Eu e o pai dele decidimos deixar nossa referência de lado e construir uma amizade pensando no bem-estar e a felicidade de nosso filho. Com muito amor, muito diálogo, muito respeito. Estamos ajudando ele a entender essa nova fase da vida dele, né? Da nossa família. E graças a Deus está dando tudo certo, porque eu acho que o amor, o diálogo, né? A confiança é a base de tudo, seja em qualquer relacionamento.
2: Que bonita essa palavra, essa sonora, né, como a gente chama aqui no jargão jornalístico, da Letícia, porque ela fala de família ainda, da nossa família, porque é uma família que o casal não está mais junto, mas continua sendo uma família porque há um filho nesse meio, né, Roseli? Ela fala com apego, com cuidado, com carinho. É esse o caminho?
3: Isso mesmo. Eu fiquei admirada porque nós ainda não temos muita tradição nesse sentido, né? Eles ficam guardando aquela mágoa, aquele ressentimento. Mesmo quando, inclusive, a separação é consensual, sobra, né, um luto muito grande que às vezes impede o bom relacionamento do ex-casal. Mas se a gente pensar que a família constantemente muda, esse é um momento de mudança da família. O casal se transforma num ex-casal, mas continua o vínculo entre eles, porque ambos são responsáveis pelos filhos, no caso aí da nossa ouvinte, pelo filho, né? Então é muito importante o bom relacionamento, amigável, respeitoso, e que ambos consigam dialogar a respeito das decisões importantes na vida do filho, que devem continuar sendo tomadas pelos dois em conjunto.
2: Roseli, quando a gente fala da separação, eu acho que um dos momentos mais angustiantes, né, para o pai, para a mãe, é como eu falo com meu filho. E eu queria que você trouxesse para os nossos ouvintes, nesse primeiro momento, como conversar, por exemplo, com os filhos ainda crianças, né, que às vezes não tem uma compreensão muito clara dessa ideia de relacionamento, conviveu com o pai, com a mãe, como é que essa fala, essa conversa deve acontecer?
3: Olha, Thaís, é da maneira mais natural possível. muitas famílias precisam passar por esse momento de conversar com os filhos, ou o filho apenas, ou a filha apenas, da questão da separação. Depende muito da idade, o tipo de conversa que os pais devem ter com os filhos. Em qualquer idade vale o seguinte princípio: detalhes a respeito dos motivos da separação não devem fazer parte dessa conversa. Os filhos não precisam saber da vida do casal, né? O casal é uma coisa, a família é outra. E como o motivo da separação é do casal, os filhos não devem saber desses detalhes, porque isso pode se transformar numa questão angustiante para eles. Então é importante que eles saibam, em primeiro lugar, que eles continuarão em contato com ambos. Em segundo lugar, que continuarão sendo amados por ambos. Em terceiro lugar, que são os dois, pai e mãe, que já não moram mais junto, mas não são mais marido e mulher, mas são os dois responsáveis pelos filhos. Então a conversa é assim: se a criança tiver 3, 4 anos, por aí, é dizer, olha, né, nós vamos mudar de casa, nós vamos ficar morando numa casa, seu pai vai morar em outra casa, e você vai ter a possibilidade de ficar nas duas casas. Pode ser um final de semana, pode ser durante a semana, quem vai buscar você na escola é fulano, às vezes a mãe, às vezes o pai. Enfim, dá os mínimos detalhes, mas explicar com clareza por que eles não irão continuar morando juntos. E se os filhos perguntarem por que isso pode acontecer, é importante que os pais digam: é um motivo nosso, a gente não estava se dando bem morando junto, então nós resolvemos cada um seguir sua vida. Mas é importante saber que vocês saibam muito claramente, nós continuamos sendo seus pais e continuamos sendo uma família.
2: Roseli, para os filhos um pouquinho maiores e até adolescentes, né, alguns casos até dessa separação quando acontece na vida adulta, a conversa é um pouco mais profunda ou não? É uma relação de casal, os filhos são comunicados e fica por isso também?
3: Respeitando o princípio de não fazer uma exposição da vida do casal. Muitos motivos de separação têm a ver com a intimidade do casal, com os pactos realizados entre eles no começo do casamento, durante um certo período cumpridos, depois não foram cumpridos. Os filhos não precisam saber disso, mesmo os adultos. Então é importante, assim, com o adolescente, né? O adolescente, a criança, a partir dos 9, 10 anos, ela já conhece casos e situações de separação. Provavelmente na escola ela tem amigos, filhos e pais separados, ou passou por esse período da separação, escutou, né, os lamentos dos amigos, das amigas. E o adolescente, então, tem mais amplitude ainda nesse universo, nesse mundo em que ele vive. Então pode-se, sim, refletir a respeito de que um casamento pode acabar, que os motivos são muito diversos, cada casal tem os seus motivos, que nunca é um motivo só, mas é importante sempre dizer, principalmente para o adolescente, que o motivo não é ele. Porque o adolescente é naturalmente rebelde nessa fase da vida, né? Ele gosta de provocar, ele gosta de colocar os limites cada vez mais distantes. E ele pode achar, com todas as angústias que ele já tem nesse período, que a responsabilidade pela separação é dele. E os pais precisam dizer que não é, que é apenas do casal.
2: E Roseli, gera também uma preocupação muito grande. Eu já vi dois extremos, né? Do filho reagir com uma tristeza profunda, sem uma grande compreensão, e aí, independentemente da idade. E, por outro lado, também uma revolta, principalmente com uma das partes, né? Não aceitando aquela situação, colocando a culpa em alguém. E nessa situação, como acolher? Talvez um mediador externo pode ser uma opção, seja alguém da família que possa contribuir para uma conversa, ou mesmo um profissional, né? Um psicólogo que possa ajudar nessa compreensão?
3: Vamos lembrar, Thaís, que cada criança pode reagir de um jeito muito diferente, né? A situação da separação dos pais, seja na infância ou na adolescência, potencialmente, e vamos prestar atenção nessa palavra, potencialmente pode ser traumática, É um luto que os filhos vão passar, né? Porque é uma mudança que se distancia os filhos de um dos pais, pelo menos alguns dias, né? Ou dos dois, alguns dias. Então, é um momento difícil. É bem importante, muito importante mesmo, que os próprios pais tentem conversar com eles a respeito de que não há culpados, né? Que tudo que é humano acaba um dia. Ah, mas há casamento que não acaba. Sim, há casamento que não acaba, há casamento que se transforma, e a gente tentou transformar e não conseguiu. Chegamos no ponto de aceitar que a gente viveria melhor separados. Agora, se continua essa reação muito difícil, que a gente vê que há um sofrimento intenso da vida dos filhos, é possível sim pedir para uma pessoa adulta da família, ou amigo da família, que ele conheça e confie, conversar com ele, ou em alguns casos, buscar ajuda de um profissional. Se o filho for criança, a melhor coisa é que os pais conversem com o profissional, porque talvez eles não tenham alcançado o ponto necessário para conversar com o filho. E dependendo da idade, o próprio profissional dirá se o ex-casal que vem conversar para ser orientado, ou se a criança ou o adolescente devem ser encaminhados para terapia, né? Uma conversa.
2: Roseli, você sempre prepara dicas que contribuem, né, com a reflexão do tema que a gente está abordando. Qual é a dica sobre esse assunto?
3: E eu pensei assim, que há momentos em que os pais e os filhos podem estar juntos, mesmo o casal não existindo mais, para refletir juntos a respeito do resultado de uma separação e da continuidade da vida de cada um dos pais, da mãe e do pai, né? Eu escolhi, portanto, um filme que pode ser assistido por adultos, crianças, adolescentes. O filme é leve, tem momentos de comédia e tem momentos difíceis, que é o que acontece quando um casal se separa com filhos. Uma Babá Quase Perfeita. É bem interessante esse filme. É dos anos 90, com um ator que é muito carismático, e ele, para ficar perto dos filhos, resolve se transformar numa babá quase perfeita. Vale a pena assistir em grupo.
2: Uma Babá Quase Perfeita, essa indicação da Roseli sobre esse tema, né? A separação dos pais. Esse é o nosso assunto por aqui no programa Seus Filhos de hoje. Fique à vontade para compartilhar e também para dividir com a gente as suas dúvidas. Nosso e-mail é seusfilhos@bandnewsfm.com.br. A nossa pausa é rápida, nós voltamos já já. Esperamos você.
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5: Uma hora 22 minutos. Nos principais destaques do dia, o governo estabelece novas regras para o funcionamento do comércio em feriados. Detalhes que chegam com Rafael Procópio.
6: Uma nova portaria do Ministério do Trabalho traz regulamentação sobre os trabalhos durante os feriados para o setor do comércio. Segundo a nova determinação, o expediente nestes dias será realizado de acordo com regras estabelecidas segundo convenção coletiva, ou seja, após um entendimento entre os sindicatos que representam as empresas e os sindicatos dos trabalhadores. Essa portaria é o fruto do diálogo entre governo e representantes da categoria que vem sendo debatido desde 2023. No entanto, há exceções. Por exemplo, estabelecimentos como padarias, farmácias, postos de combustíveis, barbearias e salões de beleza funcionam normalmente. A regra vale somente para os feriados. O trabalho ao domingo segue regulamentado da mesma forma que é previsto em uma lei sancionada no ano 2000.
5: A mansão de um vereador do Rio de Janeiro, que foi palco de um duplo homicídio, tem diárias de até R$ 3.200. Informações com João Boeri.
7: A mansão onde duas pessoas foram mortas na Ilha Flecheiras, em Mangaratiba, na Costa Verde Fluminense, tem diárias que chegam a R$3.200 em um site de locação de imóveis. A casa, que pertence à família do vereador do município, Mair Bichara, estava alugada no momento do crime. Segundo as investigações, 10 criminosos chegaram até o local de barco e fugiram na mesma embarcação. No momento do assassinato, estava acontecendo uma festa de aniversário. 11 celulares foram roubados. Jorge Felipe dos Santos Noga Barbosa, conhecido como Batata, e Caio Gustavo Genoel dos Santos não resistiram aos ferimentos. Batata tinha anotações criminais e envolvimento com tráfico de drogas.
5: Um personal trainer é preso em Salvador por importunação sexual e estupro de várias mulheres. Destaque com o David Cardoso.
8: 12 mulheres já denunciaram um personal trainer preso por suspeita de estupro e importunação sexual em Salvador. Maurício Brasil foi preso na quarta. De acordo com a Polícia Civil, os serviços eram apresentados como procedimentos terapêuticos. A primeira denúncia partiu de uma cliente de 28 anos. Na casa do investigado foram apreendidos drogas, anabolizantes e equipamentos eletrônicos.
5: Nos destaques do noticiário internacional, os Estados Unidos fecham um acordo nuclear de 30 anos com a Arábia Saudita, que pode permitir ao reino enriquecer o próprio combustível para reatores, preocupando Israel com o risco de uma corrida nuclear na região. O pacto é avaliado em dezenas de bilhões de dólares e foi fechado sem exigir que Riad normalize relações com Israel, o que irritou Tel Aviv. O acordo foi fechado sem a participação de Israel e sem concessões aos palestinos. Requisitos que o governo do ex-presidente americano, Joe Biden, havia condicionado a qualquer pacto nuclear com os sauditas. O Atlético Paranaense recebe o certificado da FIFA para o novo gramado artificial da Arena da Baixada. Destaque do Cleverson Bravo.
9: O Atlético recebeu nesta quarta-feira o certificado de qualidade para o novo gramado artificial da Arena da Baixada, em Curitiba. Os testes foram concluídos na terça. O estádio recebeu o certificado Quality Pro, que é o mais alto da FIFA. O gramado artificial da Arena foi trocado durante a Copa do Mundo. Agora o certificado tem validade de 1 ano. No sábado, às 18h30, o Atlético recebe o Internacional na abertura do segundo turno do Campeonato Brasileiro.

0: Entre o casamento dos pais, muda a rotina, mas não precisa deixar traumas nos filhos. É sobre a separação dos pais que a gente conversa no programa Seus Filhos de hoje. Eu, Thaís Dias, sigo na companhia dela. Roseli Sayão também por aqui conosco, dividindo e trazendo dicas preciosas para você que vive esse momento. E eu já quero começar, Roseli, com a participação da Isadora Monteiro, de 16 anos.
1: Meus pais se separaram quando eu tinha 9 anos. Eu acho que isso me impactou de uma forma muito negativa, porque eu sempre fui uma pessoa muito apegada aos meus pais, principalmente ao meu pai. Então, quando ele saiu de casa, foi um pouco complicada de não ter mais ele todo dia aqui, não ter mais a mesma rotina que eu tinha com ele e com a minha mãe. Então, as coisas ficaram muito diferentes. Eu tive que passar a ir para uma outra casa e frequentar outros ambientes. Eu acho que isso me impactou mais de forma negativa do que positiva.
0: Roseli, é importante trazer o relato de quem viveu também na pele esse outro lado, porque a gente está falando dos pais, mas a Isadora falou, foi difícil, mexeu com a minha rotina, tive que ter duas casas, não é nada fácil. Eu queria que você falasse para esses filhos que estão acompanhando o programa, a gente sabe que muitas crianças e adolescentes também acompanham com a gente.
2: Então eu vou falar direto com você, né? Criança que passa por esse momento e estranha, né? Está numa situação muito estranha para você. Acontece. O que que acontece? Algumas transformações da família você nem percebe. Por exemplo, né, quando você é pequenininho, a família é de um jeito. À medida que você cresce, entra na escola, no ensino fundamental, a família muda, muda as preocupações, muda a atitude, muda comportamento. Quando você sai da infância e entra na adolescência, muda tudo novamente. Não é só você que muda, a família toda muda no seu entorno. E algumas mudanças são difíceis para você, como a separação dos pais. E por que que é difícil, né? A gente acabou de ouvir a nossa ouvinte falar, né? É difícil porque eu tinha uma rotina com os dois. Isso é uma grande mudança, porque os dois estavam ali na hora que você saía, na hora que você chegava, ou pelo menos proximamente. E agora não, cada um estará com vocês sozinho. O pai com você, a mãe com você. Então, é uma perda que dói. Mas muitas coisas na vida dói, provocam angústia e ajudam a gente a crescer. Você pode crescer nesse momento, né? Crescer sabendo que você tem um vínculo com os dois, que esse vínculo não se perdeu nem se perderá, dependendo da boa vontade deles também, não só da sua. E que você, de vez em quando, deve dizer para eles se você sente que o vínculo está se tornando muito frágil. Porque os filhos dizem coisas para os pais que são grandes ensinamentos. Então, quando você se sentir muito angustiado, achando, né, que está tendo um distanciamento que você não gostaria de ter, e que isso é que mais doloroso para você, converse com eles. Agora, separadamente, mas não tem importância. Porque agora você tem a riqueza de duas opiniões, duas situações e dois contextos bem diferentes. Isso pode te ajudar.
0: Roseli, para amenizar essa situação da separação, esse impacto no dia a dia, né, que afetou tanto a Isadora e afeta tantas outras crianças e adolescentes, deixando de lado a questão jurídica, né, levando ali em consideração uma relação entre pai e mãe, ouvir essa criança sobre como essa rotina está sendo prejudicada, tentar administrar, olha, eu gostaria de, por exemplo, ficar durante a semana numa casa só e nos finais de semana em outra. Essa fala também de acolhimento, de escuta, para tentar facilitar um pouco esse dia a dia da criança é importante quando a gente está falando da guarda? Ou não, a criança vai falar, eu fico só no fim de semana com meu pai, eu gostaria de ficar também alguns dias durante a semana, queria um convívio mais próximo. Isso tudo valeria uma conversa em família também?
2: Vale muito. Vale muito uma conversa em família, porque às vezes há uma certa confusão com essa história de vamos ouvir a criança. Porque eu mesma já ouvi muitas mães me dizerem que não enviaram no final de semana o filho para a casa do pai, porque o filho disse que não queria ir e ela achou melhor ouvir o filho. Não é isso que é ouvir o filho, né? A gente precisa garantir a relação do filho com a mãe e com o pai. E no caso de adolescente e criança, essa garantia às vezes precisa ser condução. Ah, eu não quero ir para a casa do meu pai. Não, você vai. Você vai porque é o momento de você estar com ele. Ah, mas é muito chato. É, aqui também pode ser chato, não é mesmo? Não há momentos chatos aqui? Então, isso não deve ser ouvido. Aquilo que atrapalha a relação do filho ou com a mãe ou com o pai não deve ser ouvido. Agora, é importante ouvir isso sim, né? Olha, é mais fácil ficar na casa do meu pai, porque a escola é mais perto, eu demoro menos tempo no trânsito. Fica mais silêncio para eu poder estudar, fazer minha lição de casa. É importante ouvir isso, mas conversarem em conjunto depois. Porque todos precisam fazer o acordo, né? Não é só a mãe, o pai, o filho, ou a mãe, o filho, ou o pai, o filho. E daí transmitem a decisão. Olha, ele vai ficar aqui tais dias. Não. Primeiro ouve o filho, aquele que ouviu a queixa, e depois conversam em grupo para que tudo fique acertado de maneira respeitosa e justa para todos.
0: Roseli, a gente está falando de guarda, a gente está falando de uma boa relação, mas nem sempre é assim, né? Com o fim de um casamento. E a gente sabe que muitos casos de alienação parental acontecem e provocam impactos profundos na relação entre um desses pais e essa criança ou esse adolescente. Como evitar isso e o que fazer quando é uma situação que já está acontecendo?
2: E a gente precisa proteger os filhos disso. O que significa proteger os filhos disso? Sempre aquelas mágoas que ficaram após a separação podem interferir de uma maneira que às vezes a própria pessoa não percebe. Então, há uma certa idade da criança que ela não gosta de falar ao telefone. Mesmo que seja o celular, que hoje é tão atrativo, né? Ah, seu pai está aqui, quer falar com você. Agora não, estou ocupada. Nessa fase, não há importância que a criança não vá, porque não é muito do jeito dela mesmo fazer isso. Agora, quando for necessário, é preciso que a gente conduza o filho, porque senão a gente pratica alienação parental sem perceber. Alienação parental é aquilo que tem a tendência de afastar o filho ou da mãe ou do pai. Às vezes é intencional, e a gente conhece casos assim. Às vezes não é intencional, mas também acontece. E vamos lembrar de um direito importante dos filhos, né? Eles precisam ter a garantia de se relacionarem com o pai e mãe em boas condições. E o ex-casal, o pai e a mãe, tem muito a oferecer para que a criança consiga ter essa boa relação com ambos.
0: Roseli, é importante a gente focar também num ponto, porque já recebemos relatos assim, alguns pais ou algumas mães que viveram essa realidade da alienação parental falaram assim, olha, eu tentei até um ponto que eu desisti, eu não conseguia mais esse contato. E é importante tentar até mudar essa realidade, né? Porque o filho recebe essa sensação de que, ó, meu pai também não quer mais, ou minha mãe não quer mais falar comigo, desistiu de mim. É importante essa tentativa até onde for possível mesmo.
2: Sempre. Não desiste nunca, né? Aliás, tem uma brincadeira aí, o brasileiro não desiste nunca. Recentemente eu falei com um pai que estava quase desistindo, porque ele contava com a rebeldia do filho, adolescente, que se recusava a encontrar com ele. Quando encontrava, estava sempre emburrado. E ele veio conversar comigo dizendo que ele ia desistir. E eu disse para ele, não, um dia ele vai te cobrar disso, porque você é o adulto da relação. Você pode conduzir isso, você pode suportar a cara emburrada dele, a má educação dele de vez em quando, as bobagens que ele faz ou fala quando está com você, mas não desista. Porque um dia ele vai sentir que você desistiu e isso vai doer demais. Agora, neste momento, se você desistir, pode até ser que ele se sinta um pouco aliviado, mas esse período aqui do presente passa. O futuro chega muito rápido para o adolescente. E aí ele vai lembrar de você e falar, ele desistiu de mim. Não deixe isso acontecer.
0: E Roseli, qual é a indicação que você traz também nesse momento da nossa conversa para quem está acompanhando a gente?
2: Ah, justamente eu trouxe um artigo da internet que fala exatamente de adolescentes, né? O artigo está num site português. A língua é portuguesa com algumas diferenças, mas dá muito bem para a gente entender. O endereço é psicoajuda.pt. E o título do artigo é Impacto da Separação nos Filhos Adolescentes. Vale a pena ler esse artigo. o impacto da separação nos filhos adolescentes e o endereço psicoajuda.pt.
0: E nós voltamos já já para falar mais sobre a separação dos pais e a rotina dos filhos depois dessa decisão. Não sai daí não, a gente espera você.
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4: A nossa ouvinte Clara Machado escreve fazendo a seguinte pergunta. Manu, uma vez ouvi uma amiga minha dizendo que já tinha visto um passarinho parado em um formigueiro. Duvidei demais dela. Isso pode ser verdade? Você acredita que sim? Olha que coisa interessante, né? Ele provavelmente estava fazendo um tratamento de higiene, Clara, totalmente natural. Esse comportamento tem até nome, sabia? Chama anting, ou seja, banho de formigas. Diversas espécies de aves fazem isso em diferentes partes do mundo. Existem dois jeitos. Algumas aves simplesmente sentam sobre o formigueiro e deixam as formigas caminharem entre suas penas, e outras pegam uma formiga com o bico e esfregam cuidadosamente nas asas e na cauda. Agora, você sabe por que que elas fazem isso? Para que que elas vão atrás das formigas? Quando ameaçadas, muitas formigas liberam ácido fórmico e algumas outras substâncias químicas. Esses compostos vão ajudar as aves a reduzir a quantidade de ácaros, piolhos e outros pequenos parasitas que vivem nas penas das aves. Alguns pesquisadores acreditam ainda que essas substâncias possam ajudar a controlar fungos e bactérias. É como se a ave estivesse utilizando um repelente e um antiparasitário produzidos pela própria natureza. Mais uma vez, a gente vê um comportamento muito esdrúxulo, bizarro, vamos dizer assim, que por trás disso esconde estratégias mega sofisticadas de sobrevivência que a evolução aperfeiçoou ao longo dos anos. Incrível, né? Agora vai a gente sentar num formigueiro. Participe também da nossa coluna enviando sua dúvida para elbicho@bandnewsfm.com.br ou então pelo meu Instagram, Manu Carsten.
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0: Girando mais uma vez o noticiário aqui na Band News FM, o Ministério Público Federal investiga uma contaminação por metais pesados em Goiás. Quem traz mais detalhes é a Ronilma Pinheiro.
8: O Ministério Público Federal investiga uma denúncia de contaminação por metais pesados na zona rural de Alto Horizonte, no norte de Goiás. O inquérito foi aberto após moradores relatarem problemas de saúde e apresentarem exames que apontaram a presença de substâncias como chumbo, mercúrio e arsênio no organismo. Segundo o Ministério Público, laudos técnicos identificaram sinais de contaminação no córrego Taqueral e concluíram que a água de uma cisterna usada por uma propriedade rural não atende aos padrões de potabilidade para consumo humano.
0: O quadro de saúde do ex-técnico da Seleção Brasileira, Carlos Alberto Parreira, apresenta melhora. Informações que chegam com a Maria Rita Nader.
9: O ex-técnico da Seleção Brasileira, Carlos Alberto Parreira, apresenta melhora no quadro clínico e pode ser transferido para a unidade semi-intensiva até o fim da semana. O paciente está traqueostomizado, lúcido e com função renal estabilizada e não necessita mais diálise. De acordo com o boletim divulgado pelo Hospital Samaritano da Barra nesta quarta-feira, a previsão é que ele seja transferido para uma área hospitalar voltada para pacientes que apresentam um quadro estável, mas que ainda exigem atenção especial e monitoramento regular. Parreira está internado desde o dia 16 de junho. O treinador comandou a seleção na conquista da Copa do Mundo de 1994 nos Estados Unidos e participou de 5 seleções diferentes em mundiais.
0: A greve dos rodoviários de Manaus termina após 2 dias de paralisação. Quem traz mais informações é a Lívia Maciel.
10: O transporte público de Manaus volta à normalidade após o Sindicato dos Rodoviários anunciar o fim da greve, que já durava 3 dias. A categoria reivindicava pagamento de salários atrasados que só foram efetuados nesta quarta-feira. A medida foi divulgada em coletiva de imprensa pelo presidente do Sindicato dos Rodoviários de Manaus, Givanci Oliveira. O Sindicato das Empresas de Transporte de Passageiros do Amazonas atribuiu a falta de pagamento nos últimos dias a uma dívida do Estado no valor de mais de 90 milhões de reais, originados pelo passe livre estudantil. O governo pagou parte da dívida após negociações com a categoria.
0: Nos outros destaques, 3 pilotos da British Airlines passam mal durante um voo para Londres depois de uma intoxicação alimentar contraída na Índia. Um deles precisou abandonar o trabalho para receber oxigênio a 9 mil metros de altitude e passou por uma cirurgia de 12 horas após o desembarque. Outros 2 conseguiram comandar o voo até o pouso. Eles haviam tomado café da manhã juntos no mesmo hotel, mas ainda não se sabe a causa da intoxicação. A companhia afirmou que a segurança dos passageiros não foi comprometida.
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0: casamento pode acabar, mas a parceria para a criação dos filhos, não, essa é fundamental. Hoje o programa Seus Filhos fala da separação dos pais e o impacto disso na rotina de crianças, adolescentes e até dos filhos adultos. Eu, Thaís Dias, sigo por aqui e ela também, Roseli Saião, nesse papo sobre esse tema. Roseli, queria trazer nessa conversa um aspecto que volta e meia, quando a gente fala de separação, a gente tem um pai ou uma mãe falando dessa questão. Olha, eu me separei e fui cobrada pela escola que eu deveria ter comunicado essa separação para a escola, para que pudesse, de alguma forma, ajudar ali num suporte para a criança, para o adolescente. É o caso de entrar nesse grau de intimidade com a escola ou não precisa?
1: Isso me assusta tanto, Thaís. Você sabe que lá para os anos 70, mais ou menos, a escola resolveu conhecer melhor os seus alunos. Mas ela achou que conhecer melhor os alunos, ela faria isso por meio da família e não diretamente com os seus alunos, né? A escola precisa conhecer os seus alunos a partir da relação que os profissionais que trabalham na escola têm com os alunos. A família tem outro tipo de convivência. A família tem uma coisa que se chama privacidade, intimidade, que a escola precisa respeitar. Imagina você que a escola tinha mania de fazer um questionário que a gente chama de anamnese, que pergunta da gravidez, se o filho foi desejado. E olha, esmiuça assim a vida da família um tanto, que é uma invasão incrível. Quando o responsável, a mãe ou o pai ou ambos, vão para a escola e dizem: a nossa família está passando por uma separação, tudo que acontecer na escola em relação a esse aluno, os professores vão pensar: ah, mas a responsabilidade é pela separação. E às vezes não tem nada a ver com separação. Então eu sou mais favorável a que a escola respeite a privacidade familiar e que a família não fique se abrindo tanto para a escola. Deixa a escola se relacionar diretamente com os seus alunos e descobri-los por lá mesmo. Não precisa de saber os detalhes da vida familiar. E vamos lembrar uma coisa: a comunicação entre a família e a escola acontece de qualquer maneira por meio da criança ou do adolescente. Ele é que comunica as coisas na escola da família e as da família na escola. E vamos lembrar que criança não sabe guardar segredo. Então, em algum momento, isso vai aparecer. Mas é por meio da própria criança, do aluno ou do filho, quando for à escola, que fizer alguma coisa. Eu sou mais partidária de a família deixar esse momento para ela viver, porque é doloroso para todos da família.
0: Roseli, temos agora a palavra do Caio Fernandes, de 21 anos. Ele vai falar um pouco sobre como essa questão da separação impactou na rotina dele.
2: Quando o Lucas tinha uns 3 meses, eu e a mãe dele, a gente se separou. Mas a gente tentou manter uma boa relação por conta dele, faz tudo por ele. Ele fica na casa dos dois, bem tranquilo quanto a isso, porque ele não tem...

0: tipo, né? E aí fica aquele drama, como faz? Vai no um, vai no outro, mas a gente queria os dois. Se o ex-casal consegue manter uma atitude civilizada e amistosa entre si, nada impede que eles vão à mesma festa. Aliás, para os filhos, adultos, adolescentes ou crianças, é muito bom ver esse momento de que pessoas que já foram casadas não são mais. Conseguem conviver amigavelmente, continua ali o vínculo familiar entre eles. Então, nós precisamos ter consciência de que a relação de amizade do ex-casal é importantíssima para a saúde mental dos filhos. Então, a gente precisa, como adulto, aprender a superar algumas questões que ficam lá dentro da gente. Pode ficar lá. Mas fica dentro, a gente não deve expressar esse tipo de coisa, que é uma mágoa, é uma chateação, é às vezes uma intolerância em relação a tal comportamento. Mas olha, por muito tempo você tolerou e era casada ou casado com essa pessoa. Agora não é mais. É mais fácil de tolerar agora, pelos filhos, pela saúde deles.
1: E qual é a sua dica, Roseli, para a gente continuar nessa conversa por aqui?
0: Olha, na nossa conversa, nós falamos de crianças pequenas, né? E eu queria lembrar, Thaís, que a literatura dedicada ao público infantil é muito boa, é muito rica. E há muitos livros que falam diretamente para a criança a respeito da separação dos pais. E eu tenho um que eu adoro, que é assim, na capa tem duas casas diferentes. E o título do livro é Lá e Aqui. Quem tem filho pequeno e está passando pelo processo de separação pode se sentir muito ajudado lendo com o filho esse livro, Lá e Aqui.
1: A gente segue na reta final desse papo, mas eu queria já trazer aqui uma situação que muitas vezes envolve também essa questão da separação, que são as novas famílias, né? O casal se separa e, em alguns casos, um lado já opta por uma nova família ou mesmo por um novo relacionamento. Quando apresentar, Roseli, para essa criança, para esse adolescente, esse novo parceiro, essa nova parceira?
0: Esse é um momento importante, Thaís, na vida dos pais e dos filhos. Por quê, né? Eles não são mais um casal, eles se separaram e ambos têm o direito de construir uma nova relação amorosa, que pode dar certo e pode não dar. Mas o importante é lembrar que os filhos, após a separação do casal, passaram por um luto ou ainda estão passando, depende muito da criança, do tempo que se passou. E, portanto, é bom evitar outros lutos desnecessários. Quando a relação está no início, ainda não há certeza de que essa relação vai permanecer por um tempo mais longo, é bom poupar os filhos desse conhecimento. Mas quando é necessário, a apresentação, porque sempre o pai ou a mãe vai encontrar com os filhos junto, né, com o novo parceiro ou a nova parceira. A apresentação deve acontecer exatamente assim. Olha, a partir de agora, essa aqui, esse aqui é meu namorado, é minha namorada. Nós vamos passear juntos no final de semana. Alguns programas a gente vai fazer junto. E pronto. Os filhos podem colocar objeções? Até podem. A gente pode ouvir e sempre dizer para eles: isso não atrapalha a nossa relação. Nós teremos ainda muitos momentos só nós. E a minha vida, da minha vida, cuido eu. Eu cuido da minha vida e da de vocês por enquanto.
1: E olha, se você quiser participar com a gente, manda para cá sua mensagem, compartilhar uma experiência, fique à vontade. Nosso e-mail, seusfilhos@bandnewsfm.com.br, ou você pode nos acionar nas redes sociais, arroba Roseli Saião, Roseli com Y, Saião também, ou arroba Thaís B. Dias, Thaís com H. Reforçando que esse programa fica disponível para você ouvir quantas vezes quiser no site da Band News FM, no nosso canal no YouTube e nos principais tocadores de áudio. Você pode ouvir quantas vezes quiser e pode compartilhar quantas vezes quiser também. Quero agradecer muito a toda a equipe que nos auxilia aqui para colocar colocar esse programa no ar. Vamos lá, na produção da Beatriz Alencar, na produção aqui do nosso estúdio, o Rafael Henrique, a edição do Pedro Salles, a sonorização do José Antônio de Araújo, todos eles

0: aqui dedicados para que a gente possa compartilhar com vocês essas dicas da Roseli, tirar as dúvidas. E eu quero agradecer aos nossos ouvintes, a você que nos acompanha pelas diversas plataformas. Muito obrigado pela companhia e o meu beijo, meu carinho especial para ela, minha parceira de sempre, Roseli Sayão. Um beijo para você.
1: Um beijo para você também, Thaís. E para os nossos ouvintes, muito carinho. Educar os filhos não é tarefa fácil, mas é de enorme responsabilidade. Nós estamos aqui para apoiar vocês.
0: E continue ligado, porque os seus filhos, só aqui na Band News FM.
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3: Hoje, bolo de chocolate, porque não tem nada na vida que não se resolva com uma fatia de bolo de chocolate, né, minha gente? Então vamos lá, que essa receita é daquelas assim, de vó, gostosésima. Anota aí que ele é daquele que não tem erro. Você vai pegar 6 gemas com 4 colheres de sopa de manteiga, 3/4 xícara de açúcar. Bate bem pra fazer um creminho bem gostoso, bem aerado. Aí tira da batedeira e vai juntar 80 gramas de Nescau achocolatado, sim, sim, que é bolo de vó, gente. Não tem nada de cacau aqui, nem tinha cacau quando a avó fazia bolo. Então, 80 gramas de achocolatado com 140 gramas de farinha de trigo e 2 colheres de sopa de fermento em pó. Mexe bem, aí você vai juntar 1 xícara de café, café forte, café mesmo, desse que a gente passa coado. Misturou, bate as 6 claras que sobraram em neve e coloca nessa massa. Leva pra assar, vai ficar aquele bolo fofo, alto, gostoso, cheiroso. A mistura do café com chocolate, dá um amarguinho, é perfeito. Se você quiser, você pode falar comigo pelo e-mail hojepode@bandnewsfm.com.br ou pelas redes sociais no @carolecrema. Pode pedir receita.

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0: 2:02 pelo horário de Brasília. Rapidinho, hein? Antes da reprise do É da Coisa por aqui na nossa programação, desejar bom dia pra Mônica, que tá por aqui. A Mônica Félix falou assim: olha, hoje é dia que meu time começa a me dar raiva. Corinthians, né, Mônica? Tem que ser assim mesmo, nosso time, né? Já pra começar a quinta daquele jeito. Quem também tá por aqui sintonizado na Band News FM é o Vangivaldo, que é caminhoneiro. Falou assim que lá na Bahia, Camaçari, 21 graus agora. Falou que tá um friozinho gostoso. Dona Kemi, que tá acordada também nessa madrugada aqui na Band News FM, sintonizada. Olha, o Aloísio falando direto do Rio Grande do Norte. E vamos que vamos, gente, todos juntinhos. O Vladimir de Fortaleza tá por aqui também, ouvindo a Band News FM. Quem tá falando direto de Uberlândia e mandou mensagem foi o Carlos Magalhães. Falou que por lá, 20 graus agora em Minas também. Vamos nessa, gente. Na sequência, vem aí a reprise do É da Coisa na nossa programação. Daqui a pouquinho, eu, Stephanie Toso, volto atualizando os principais destaques do noticiário.
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1: TCL Channel também.
0: TCL Channel também. Também pelas redes sociais, sempre Band News FM, no aplicativo Band Play. Boa noite, Isabela. Boa noite, Valeu Bene, que já se manifestou. Nós abrimos aí com o Mestre de Sala dos Mares, música de 1974, do Aldir Blanc, do João Bosco, em homenagem a João Cândido Felisberto, um marinheiro negro que se revoltou contra a lei da chibata, que embora já fosse, em 1910, que embora já fosse ilegal, continuava os castigos físicos na marinha, a chibata continuava. E evidentemente, Valeu Bene, olha que coisa, Valeu Bene, para surpresa de ninguém, quem apanhava? Os negros. Libertos, claro, sim, os negros. A marinha, que sempre foi a força, também no Brasil, sempre foi, digamos assim, a força mais aristocrática, né? Porque antiga, enfim, das guerras, dos mares, tal, sempre com famílias, com nomões, ainda hoje conserva de algum modo. E houve a Marinha mandou um documento ao Congresso quando o João Cândido Felisberto liderou a revolta, né? Ele foi incluído no livro dos heróis nacionais e infelizmente, né, o Marcos Sampaio Olsen, comandante da Marinha, mandou um documento lamentando, protestando, né, dizendo que era deplorar, que a revolta era uma página deplorável da história. os descendentes do João Felisberto se manifestaram, né, e foram à justiça e conseguiram sim uma indenização da União, né, de 4 milhões, né? Não, não conseguiu. Não, ele pediu uma indenização de 4 milhões, mas a indenização acabou ficando em 300 mil. Né? Indenização só é injusta porque acho que o valor é pequeno. É um absurdo. Por mais, é claro que a Marinha tem o direito de decidir sobre a sua disciplina, tal, de acordo com a Constituição. Agora, quando alguém se revolta contra a chibata, foi uma página indigna essa, escrita pela Marinha, infelizmente, uma posição equivocadíssima, né, do Olsen, né? Lamentável que tenha falado esse troço, né? Ah, revolta nas Forças Armadas nunca são bem-vindas, não. Agora, se tratava da revolta da chibata, contra a chibata, né? Então aqui fica a nossa homenagem, né? Lembrando a música do Aldir Blanc e do João Bosco, né? Ou alguém acha que a chibata pode ser de algum modo interessante, especialmente quando cantava no corpo dos negros, né? Ah, não, é que ele era um grande um comunista, um proto-comunista, né? Porque nem se colocava ainda desse modo as coisas. Não, era um coitado, um homem pobre, que depois até, Valeu Bene, se candidatou e se ligou ao movimento integralista. Não era alguém que tivesse uma posição contrária às Forças Armadas. Hã? Então, fica a nossa homenagem. Tem muita coisa. Ó, fica aí. Titio vive dizendo que Flávio é golpista. As pessoas falam, ai, como o Reinaldo é severo, como. Olha, vai, Bene! Ô, Isabela, tem coisa que a gente sente pelo cheiro.
2: Sim.
0: Falando nisso, daqui, no sábado, coisa vai estar aqui perto.
2: Bem pertinho de você.
1: Claro.
0: O Milei, né? E aí, também. Eu não sei, tomara que não chegue. tem figuras que cheiram azedo, viu? De longe. Ó, deixa eu dizer, hoje o programa segue na TV, no Band News TV, nas demais. Continua nas redes sociais até o horário de sempre, 19h30. No Band News TV a gente se despede às 19h10, porque hoje tem a inauguração do novo estúdio, o estúdio da nova Band News TV, com estreia, um estúdio com tecnologia de ponta, é a última bolacha do pacote, vai ter nova programação, nós continuamos na nova programação, vale o bem enquanto nos tolerarem, nós continuaremos na nova programação, né? Mas tem novos colunistas, novos quadros, comemoração dos 25 anos no ar da Band, passou a ser a Band News TV, não sei, a gente
2: fazia o Band News TV. Agora
0: passa a ser a Band News TV. Facilita, porque eu sempre, cada vez que eu falo do Band News TV, me dá um nhanhaca. Então agora é a Band News TV, programação totalmente reformulada, com estúdio sensacional, vai ter um evento aí, uma comemoração cheia de gente importante. Se você não está, não importante o suficiente para tanto, mas estou de coração, tá bom? Então, beijo para todo mundo. Estrutura com correspondência em Paris, Londres, Nova York, conteúdos da China Media Group, que reúne também a principal rede de televisão da China. Comunista? Não, nem a China é comunista. CCTV, Aliança Informativa Latino-Americana, Enex, NHK e TV BRICS. Então pronto, cada vez mais, e continuamos com transmissão na caverna do Unhudo. Vai ser uma maravilha, vale o Beni. Uhum. E nós também fazemos parte dessa maravilha. Pronto, tá bom? Então, grande evento para todos. Né? Uma pena não poder participar, mas deixo um beijo de coração a todos os presentes. Vamos seguir? Vamos seguir. Não vou falar do Flávio golpista. Eu não falava que era? Então, olha só. Vai bem. Sinto cheiro. Mas vou começar com o Caiadão.
1: Tá bom.
0: Começar com o Caiado. Mas o Caiado, ao mesmo tempo, me lembra, já falei hoje até, um poema do Tomás Antônio Gonzaga, vale bem. Marília de Deus Seu.
3: Momento cultural.
0: As glórias que vêm tarde já vêm frias, e enfim pode mudar-se a nossa estrela. Então tem coisa que chega tarde, mas chega. Antes tarde do que nunca. Precisa ver se vai dar tempo para aquilo que ele queria. Mas ele tá bravo, ele não gostou. Ele falou que o Eduardo lembra mais o pateta da política. Será? Vai, vamos lá.
1: O pré-candidato à presidência pelo PSD, Ronaldo Caiado, chamou Eduardo Bolsonaro de pateta da política brasileira em meio a essa rusga entre os dois após a concessão de um green card para o ex-deputado. Sobre o documento obtido por Eduardo nos Estados Unidos, Caiado iniciou a troca de farpas postando a seguinte mensagem: green card de quem precisa é o produtor brasileiro para entrar no mercado americano. Eduardo então respondeu: green card quem precisa são os fazendeiros, condenados no golpe da Disney, que o senhor não fala nada. É o preço que o senhor paga para participar de coquetéis do STF e elite de Brasília? A gente já tinha tratado desse tema ontem. Agora, Caiado retrucou e escreveu o seguinte: quem é o personagem que vive nos Estados Unidos? É todo atrapalhado e sempre que abre a boca faz alguma besteira. A diferença é que o pateta da Disney é atrapalhado, mas bem intencionado e inofensivo. Já o brasileiro tropeça nos Estados Unidos e a queda pode custar caro ao Brasil.
0: Como no riso do pateta, né? Do Goof, que no Brasil é um pateta, é yak, yak, yak. Vale bem. Eu diria que a associação até faz sentido, né? E talvez o Caiado devesse ter se lançado à crítica disso tudo antes, né? É uma pena que não tenha percebido que eventualmente pudesse haver espaço, né? Quando eu digo uma pena, não é porque eu concordo com ele, não. Não concordo. Um monte de coisa, né? Mas ele não era um bolsonarista. Eu fiz uma excelente entrevista com o Caiado no Reconversa. Falou coisas importantes sobre o bolsonarismo, sobre a China, sobre o progresso, desenvolvimento. Só que quando estava aquele negócio, quem vai ser o candidato da direita, já que o Bolsonaro não pode, né? ele resolveu que ele queria o voto dos bolsonaristas. Chegou a dar entrevista dizendo: minha primeira medida será o indulto para os golpistas, né? E resolveu investir no que eu chamo nenemismo. Nem Flávio, nem Lula. Até aí tudo bem, evidentemente, se ele quer ser um candidato, ele não é nem Flávio, ele não é Lula. Mas é preciso saber, quando as questões estão em disputa, se é o tempo todo reafirmar o nenem. Por exemplo, na questão das tarifas, olha como o Caiado demorou para se colocar. Demorou e chegou a falar besteira de que o Lula era igualmente responsável também e tal. Mentira, né? Mentira, porque agora os Estados Unidos tarifando o Canadá, uma tarifa pior do que a do Brasil. Trump anunciando, vamos ver ainda hoje, tarifa de 100% para genéricos. Remédios genéricos. Essa semana sai tarifaço para 60 países, talvez o Brasil esteja incluído de novo. Saúdo que o Caiado diga a coisa certa, porque isso é verdade, né? Aliás, o Flávio, daqui a pouco nós vamos ver com a manifestação golpista contra as urnas de novo, o Caiado voltou à carga, né? Poderia ter falado da questão das tarifas, não, vai falar de urna. Então a crítica está correta, sem dúvida, né? Em si ela é correta, talvez tardia. E vamos ver como as coisas se dão, né? Insisto, talvez se devesse ter buscado esse espaço da independência antes. Ah, mas eu também não posso. Vamos lá. Candidatura do Flávio Bolsonaro. Digamos que ela tenha. Digamos qualquer coisa que o Flávio fale. Se for pego dando peteleco na orelha de criança, sei lá o que, 25% continuarão fiéis? Não sei. Né? Portanto, teria um espaço para crescer na direita que fala: ó, chega desses Bolsonaro aí, já estão enchendo. Poderia ter um espaço para crescer também entre eleitores mais ao centro, mas ele nunca procurou isso. Ele se juntou à política do ódio. Quando houve a chacina no Rio de Janeiro, foi chacina aquilo, né? Ai, tava matando gente do Comando Vermelho e tal. Bom, matando os pés de chinelo do Comando Vermelho, que já foram substituídos, né? Um aliado da extrema-direita, Rodrigo Bacelar, preso por ligação com o Comando Vermelho, estava lá com eles, ficou quietinho, aliado deles, aliado da turma do Rio de Janeiro, Caiado apoiou, então não buscou construir uma alternativa, né? Agora, Volio Bene Isabela, vale a máxima de que as glórias que vêm tarde já vêm frias? Não sei, talvez, né? Mas, a ver. Ê, Flávio, sempre te manjei, hein, cara? Hein? E a turma, os extremistas de centro, hein? Que fala: ai, Flávio moderado, Flávio vacinado. Só não foi vacinado contra o golpismo. A gente já chegou lá, fica aí. Eduardo conseguiu piorar a relação com Michele, de Michele com o clã, né? Vamos lá.
2: Tá tenso. A declaração de Eduardo Bolsonaro ao Metrópolis, classificando como imatura a divulgação de um vídeo por Michele Bolsonaro com críticas a Flávio, provocou um novo desconforto à ex-primeira-dama e também à pré-campanha presidencial do senador. Segundo o Globo, a declaração de Eduardo foi recebida pelo entorno de Michele como mais uma ofensiva pública contra ela, justamente no momento em que o PL tenta apaziguar a crise interna. De acordo com a reportagem, a manifestação de Eduardo reforçou a convicção da ex-primeira-dama de que o vídeo foi necessário. Reservadamente, aliados de Michele também avaliam que a nova declaração reforça a percepção dela de que não há disposição dos filhos de Jair Bolsonaro para encerrar o conflito.
0: Não, eu não acho que haja. Né? Não acho que haja. Especialmente porque a Isabela não estava aqui ainda, mas certamente leu, ficou sabendo. O Flávio deu uma entrevista, né? Fica sempre atento, viu, meninas? Que às vezes eu falo Flávio Duarte, troco, né? Porque é tudo a primeira coisa.
1: Mas ela estava comentando dessa entrevista comigo ontem aqui, exatamente desse termo que o Flávio utilizou, né?
0: É?
1: Pra
0: se referir.
2: Sim, foi uma das notícias que mais pipocou nas minhas férias.
0: Isto. E que o tio aqui percebeu, sim, né? O tio percebeu. Como é que é? Ah, não fosse mulher do meu pai, teria sido estancada antes. Como é que é estancada? Aí, Isabela, eu falei as duas coisas óbvias. Ou tem uma questão aí que envolve segurança, e parece que a equipe de segurança dela chegou à conclusão de que sim. Mas também tem um lapsus linguae, né? Da psicanálise. Também tem um ato falho aí, né? Estancar. Você fala de mulher e fala em estancar. Como estancar é um verbo geralmente usado para parar sangramento, Isabel?
2: Uhum.
0: É misógino também.
2: Sim.
0: Mesmo sem querer. Ah, eu não tentei. Pois é. Falou o inconsciente. Falou o inconsciente. Não é? Aliás, tá fácil o vídeo do estancar aí? Se tiver, coloca, vai, tá?
1: Pedir ajuda do Pedro aqui para recuperar o vídeo para a gente colocar de novo.
0: Isso. Né? Vídeo do estancar na mão. Então pronto. Então põe.
4: Mas tu sabe o teor. E com certeza.
5: Sobre o teor. Porque eu realmente não quis, né?
4: Eu entendo.
5: Pelo que eu tava vendo lá nas matérias qual era o teor, eu preferi nem assistir para não me contaminar, vamos dizer assim. Então não tem muita lógica. É, ainda mais ela sendo a esposa do meu pai, que eu sempre respeitei, né, que se não fosse, certamente, né, eu acho que não teria chegado nesse ponto, não teria estancado antes.
0: Isabela, você não abuse, não, que senão nós não vamos estancá-la. Aqui, mulher, tem que ser estancada. Como é que a Michelle vai? Aí outro dia eu falei assim, ai, será que ela vai à convenção do pé? Ó, vale bem, ô Isabela, vocês acham que ela vem?
1: Ah, eu acho que não.
2: Acho que nem pro Natal.
0: Acho que não.
2: Imagina esse amigo secreto.
0: Acho que ela vai falar, não estarei podendo. É. E o Eduardo, que era PF, que era a PF que invadia mesmo, viu? Eu fiz a correção daquilo que eu mesmo fiz e eu tava certo como tava. Eduardo, que era a PF que invadia escritório de advocacia. E essa questão de escritório de advocacia ainda hoje voltará a ser importante neste programa. Porque este programa é uma dissertação. Não é assim, conforme vem a gente vai falando o que dá na telha, né? Tá tudo estruturado. Eduardo, que era PF, que invadia escritório de advocacia. Ele resolveu protestar contra a demissão dele da PF. Porque. Isabela, vale bem. Agora a gente nem pode mais sumir do emprego, que logo penso em demissão.
2: Olha só.
0: É. Eu vou propor aqui também o grupo. Eu paro de trabalhar, eles continuam me pagando. Vai bem, que tal? Ah, não, é que eu gosto de fazer, então. Mas aí, talvez eu não gostasse tanto. Tá, vai.
1: Eduardo Bolsonaro, que mora numa mansão no Texas desde fevereiro do ano passado e agora tem green card, comentou a sua expulsão da PF, onde entrou como escrivão. Disse sentir saudade do tempo da PF da Lava Jato, que entrava em escritório de advocacia e botava o pé na porta de políticos corruptos.
6: Isso daqui só está acontecendo porque a Câmara dos Deputados, né, a mesa da Câmara dos Deputados, mais especificamente, decidiu cassar o meu mandato após não reconhecer a minha liderança da minoria. A deputada Carol Detrone, muito gentilmente, abriu mão para que eu pudesse ser líder e assim não precisasse marcar presença no plenário da Câmara dos Deputados, o que deixaria que eu continuasse como deputado federal. Quando Hugo Mota faz essa manobra e a mesa da Câmara caça o meu mandato, eles me obrigam a retornar para atividade na Polícia Federal. Por óbvio, a Polícia Federal do Lula não vai reconhecer que eu sou vítima de uma perseguição. Essa Polícia Federal não é a Polícia Federal que a gente quer para o Brasil. A gente quer a Polícia Federal lá do passado, do tempo da Lava Jato, do tempo que entrava em escritório de advocacia, né, botava a pé na porta de político corrupto. Isso sim dava orgulho aos brasileiros e eu tenho certeza que os policiais na rua sentiam esse reconhecimento popular.
0: Ai, vale o bem, que saudade do tempo que a PF invadia escritórios de advocacia. Isso sim. O irmão dele hoje vai falar um troço do escritório de advocacia, o irmão, o Flavinho. E polícia botando pé na porta de corrupto. É? Tem gente que tá morrendo de medo de mandar de busca e apreensão por causa do Dark Horse. Se a Polícia Federal chegar lá, e acho que vai ainda, aí vai falar o quê? Ah, perseguição da Polícia Federal do Lula. Eu entendi direito, esse rapaz queria ganhar sem trabalhar. Ele se mandou do Brasil, não exercia mandato, culpou a Câmara porque ele queria exercer o mandato lá dos Estados Unidos, ser líder lá dos Estados Unidos, porque assim não acusariam falta dele, né? Olha só, né? E aí, agora que ele tem o green card, portanto ele não vai voltar, né? Ele queria continuar, sei lá, funcionário da PF, queria continuar a receber também, bonitão. Ai, que saudade daquela PF. Ai, que saudade. Ele tem saudade do tempo que a PF era independente assim. Quer ver? Bolsonaro, 22 de abril de 2020. 22 aqui, 2020. Né? Bolsonaro, 22 de abril de 2020. Eu mesmo botei 22 de 2020. Como é que tem que ser a Polícia Federal? Como é que é? PF tá com saudade desse tempo aí, ó. Desse tempo. Conta pra nós. Vai, aqui, memória, memória, memória. Vai, memória, memória. Jornalismo e memória, vai.
7: E me desculpe, o serviço de informações nosso, todos, são uma vergonha. Uma vergonha. Que eu não sou informado. Já tentei trocar gente da segurança nossa no Rio de Janeiro, oficialmente, e não consegui. Isso acabou. Eu não vou esperar minha família toda de sacanagem, ou amigos meus, porque eu não posso trocar alguém da segurança na ponta da linha que pertence à estrutura nossa. Vai trocar.
0: Que saudade, né, Eduardo? Hein? Que saudade desse tempo. Vai perguntar pra PF se eles têm saudade desse tempo. Vamos falar um pouquinho de Flávio? Já vou chegar no Flávio com conversa golpista de novo. Sobre urna. Repetindo o papai. Repetindo o papai. Né? Olha, esse negócio, se você encontra goiaba debaixo de jaqueira, alguém deve ter colocado ali, né, vai bem, não deve ter
1: não
0: caído.
1: Não chega sozinho, não.
0: Não. É bíblico, né? Eles que gostam de Bíblia, né? Você conhece o fruto pela árvore, né? Espinheiro não dá figo. Nós já vamos chegar. Mas antes, tem uma conversa mole do Flávio sobre ameaças à sua segurança. Não estou dizendo que não existam, essa coisa de internet. Imagina. Eu conheço bem. Só que eu tenho uma questão aqui. E nós fomos atrás de ter informações do Senado que também não chegaram. A pré-campanha dele soltou um trololó, né? Sobre a segurança dele, com números que também pro jabá. Vamos lá, depois eu tenho algumas questões técnicas. Vai.
2: A equipe da pré-campanha de Flávio Bolsonaro emitiu uma nota alarmista afirmando que falas do presidente Lula fizeram aumentar supostas ameaças à vida do candidato, o que teria obrigado a medidas extras de segurança, como triplicar o número de policiais do Senado que o acompanham, impondo também o uso de colete à prova de balas. Segundo o comunicado, constam-se 868 ameaças explícitas, 647 manifestações de incitação à violência, 640 referências codificadas e 133 conteúdos relacionados a planejamento ou oportunidade de ataques. O texto não explica o que caracteriza cada uma dessas coisas, nem diz a fonte desses dados. O texto traz uma declaração de Flávio. Quem acha que vai me intimidar está perdendo tempo. Não tenho medo de ameaças, vou continuar nas ruas ouvindo os brasileiros e lutando por um país mais livre, seguro e próspero. Nada vai me impedir de seguir firme na missão de resgatar o Brasil.
0: Isso. Então, saíram esses números, né? 868 ameaças explícitas, 647 manifestações de incitação à violência. Ameaça explícita e incitação à violência são a mesma coisa, não são, elas se somam. 640 referências codificadas, não sei o que que é, mas... Tá, então tem assim, vamos pegar o Flávio, tá. Ei, pergunta aqui. A quem interessaria eliminar o Flávio? Segundo o Caiado, por exemplo, ele é o melhor adversário que o Lula pode ter no segundo turno. A quem interessaria? Sei lá. Alguém da extrema direita que está inconformado com as bobagens que os bolsonaristas estão fazendo... Tem outro trecho da nota e é exatamente... E aí eu tenho algumas questões, hein? Todo mundo que se interessa por segurança... Atenção, eu vou fazer aqui uma questão. E eu desafio policiais federais, policiais do Senado, o comando do Senado, Davi Alcolumbre, quem... O chefe da polícia do Senado, desafio... a dizer que não é assim, porque aí eu vou querer confrontar os dados. Eu tenho umas perguntas fundamentais. E tem coisa que não está cheirando bem. Mas vai lá, mais um trecho da nota, vai.
1: Diz o seguinte: a segurança do pré-candidato é feita exclusivamente pela Polícia do Senado Federal. A instituição realiza esse trabalho há 8 anos... e assim permanecerá ao longo de 2026. É importante destacar que a essência da Polícia do Senado é justamente a proteção a autoridades, função na qual a instituição é reconhecida como uma das forças mais bem preparadas e especializadas do país, utilizando tecnologia, monitoramento, equipamentos de ponta, veículos blindados e armamentos de grosso calibre para suas atividades. A equipe conta com formação específica de inteligência, além de inúmeros cursos e treinamentos no Brasil e no exterior que a capacita para a função de forma destacada. E aí, Reinaldo?
0: Isso é mentira. Essa não é a polícia do Senado. Alô, Alcolumbre! Presidente do Senado! Presidente do Congresso! Essa é a polícia... quer dizer que a polícia do Senado tem um arsenal... A polícia do Senado é pouco mais do que uma guarda predial. Aliás, infelizmente, bem treinada para bater em manifestante lá dentro. Alcolumbre, é com você. É com você, meu prezado senador. Com vossa excelência. Eu anotei algumas coisas aqui. A polícia do Senado tem capilaridade nacional? Eu posso chegar no Acre e falar, me manda aí uma polícia do Senado. Eles têm os mesmos equipamentos, o mesmo treinamento da PF? Eles dispõem de rede de informação, capilaridade e inteligência para tentar antever problemas? Tem acesso àquilo que eu chamaria base de dados sensíveis? Com que equipamento? Com que equipamento, Vólio Bene? Isabela. Eles não têm experiência nenhuma em segurança com candidato. Quantos policiais do Senado têm, tão capacitados para fazer isso? E a dificuldade logística? E para transportar essas armas? Como é que vai fazer? E os carros blindados? Todos do Senado? Alcolumbre, quantos carros blindados estão à disposição de Flávio Bolsonaro? Não é só carro blindado, são carros de apoio também. Se alguém falar que isso aqui que eu estou falando não é técnico, nós vamos ter que fazer o debate. Porque aí eu vou querer chamar mais gente para debater, inclusive da Polícia Federal. O Flávio Bolsonaro, quem efetivamente está fazendo a sua segurança? Quem? Só gente do Senado não é. Quem são essas pessoas? De onde vem? De que lugar? Com que armamento? Com quais carros? Quantos veículos estão nessa? Quanto isso está custando, senhor presidente do Senado? Nós mandamos a pergunta lá? Mas não tivemos retorno até o momento. Sabe por quê? Porque não tem resposta. Isso é sério. Quanto andar de colete? Não, eu recomendo que se ande de colete. Aliás, recomendo ao Flávio que não ande nos braços de ninguém, no meio do povo e tal. É, vai ficar mais parecido com o papai, né? Tem uma operação que busca de novo a semelhança. Ô, Isa, ô, Vólio. Flávio disse, cansei de ser moderado e vacinado.
8: Tá bom.
0: Não quero mais saber desse negócio. Se desse, eu até tirava de minha vacina. Ficava eu desvacinado. É que não tá. Tenta lá um acordo, né, com o sistema imunológico. Eu vou ver no House, Vólio Bene, se tem algum mecanismo. Tá? Preciso rever o House. Isso aqui é muito mais sério do que parece. Porque o Rogério Marinho, coordenador da campanha dele, disse, não, a gente dispensou a PF por razões puramente políticas, estão fazendo politicagem. A gente confia na PF. E agora vamos à cereja do bolo. TSE desmente mentira golpista de Flávio sobre as urnas. Ontem nós demos aqui, deu tempo ainda, uma palestra que o Flávio foi dar, num troço aí promovido por um site chamado The Brazilian Report, e
1: agência Novo Selo Comunicação.
0: Novo Selo Comunicação, Debate in Brasil, que eles não podem só debater no Brasil, tem que ser debate no Brasil, parece uma coisa mais sofisticada, né, Isa, que fica só debater no Brasil, não é assim, né? Um evento para 42 representantes diplomáticos, e nós falamos ontem aqui que o Flávio colocou em dúvida de novo a segurança das urnas. No Espírito Santo, no dia 18, ele já tinha colocado em dúvida o resultado das eleições de 2022. Falando que o STF garantiu aquele resultado e agora estava se preparando para intervir de novo. Já colocando em dúvida o resultado das urnas. E aí inventou a tese de que a Smartmatic, que é uma empresa, que foi criada na Flórida, viu, Vólio Beni?
8: Ah, tá.
0: Deve ter um monte de cubano reaça lá. Né? Teria interferido nas eleições na Venezuela e teria... E aí ele dizia, as urnas do Brasil também vêm dessa origem, que é mentira. Mentira! Mais uma mentira. Mais uma mentira. Ou então, demonstrem que é verdadeiro. Como é que é? Orelha, nariz, boca, cotovelo, todo mundo tem. As pessoas têm direito às próprias opiniões, aos próprios fatos, não. É que Isabelita, olha o Beni, lupus mutat pilum não mentem, hein? O lobo muda de pelo, mas não muda de mentalidade, de moralidade, de vício. E goiaba não cai de jaqueira. De jaqueira cai jaca. Esta coisa pavorosa. Que não é uma... Não sei se vocês sabem, não é nativa do Brasil, a jaca. E ela provoca um estrago ambiental à sua volta. Vocês sabiam disso?
2: Não sabia.
0: Sim, senhores. Ela tem um efeito nefasto sobre outras plantas à sua volta, que tende a morrer.
2: Relacionamento tóxico das plantas, né?
0: É o chamado relacionamento tóxico. Assim, quando você tiver um namorado porcaria, uma namorada porcaria, um namorado e namorada e porcaria, diga, você não passa de uma jaca.
2: Conhecimento botânico. O que você tem?
0: Aí a pessoa não vai entender, você dá uma aulinha pra ela, de botânica, de repente a relação recomeça, né? Dá aquele gênese quá. Fala, nossa, que pessoa esperta, hein? Sabe até isso sobre jaca. Como é que eu sei isso sobre jaca? Em algum momento da minha vida eu li isso e guardei. TSE desmente mentira golpista de Flávio, vai.
2: Tribunal Superior Eleitoral desmentiu uma declaração do senador e pré-candidato à presidência do PL, pelo PL, Flávio Bolsonaro, sobre a lisura das urnas eletrônicas. Como você lembrava, em uma reunião com pelo menos 42 embaixadores estrangeiros, nesta terça, no evento Debating Brasil, realizado em Brasília, pelo site The Brazilian Report e pela agência Novo Selo Comunicação. O Flávio repetiu o discurso do pai, Jair Bolsonaro, e reforçou uma notícia falsa sobre as urnas. A gente vai acompanhar agora.
9: Inclusive utilizando uma documentação do próprio serviço de inteligência americano, a CIA, apontando sobre a possibilidade de vulnerabilidade do sistema eletrônico de votação. E uma das suspeitas é que uma empresa chamada Smartmatic, de origem venezuelana, uma das suspeitas é que tenha havido uma programação para alteração das votações naquele país nas eleições de 2010, se não me engano. Dados de inteligência de 2004 a 2020, nas eleições de Venezuela. E as eleições sob suspeitas que são citadas nos relatórios da CIA são as de 2012. Não vou entrar em mais detalhes, mas só para deixar registrado que muitas dessas máquinas que são utilizadas nas eleições brasileiras têm a mesma origem dessa empresa venezuelana. Então, o pedido que eu faço a todos aqui, não estou questionando o sistema de votação brasileiro, mas que todos os países possam mandar a maior quantidade de observadores possíveis para as nossas eleições, como sempre fazem, e também pessoas que tenham conhecimento sobre essa tecnologia e como o Brasil pode ter eleições mais seguras e transparentes.
0: Só um minuto antes que você... Repetiu o mesmo discurso do pai num evento muito parecido, colocando em dúvida as urnas, o que tornou o pai inelegível pela primeira vez. Resultou na inelegibilidade, essa coisa sobre urnas, do tal do Francisquini, também deputado estadual do Paraná. Atenção, a Smartmatic não fez urnas para o Brasil. É mentira. Ela até participou de uma licitação e perdeu. Mas o mais espetacular é que, de fato, tem documento da CIA citando a Smartmatic. E sabe o que diz o documento, Valho Beno? Que não há evidência que elas fraudaram a eleição na Venezuela. Empresa criada na Flórida. Tudo mentira. Vamos seguir aí a partir do vídeo. Aí tem o ministro Cássio Nunes Marques.
1: O ministro Cássio Nunes Marques, o presidente do Tribunal Superior Eleitoral, decidiu não reagir diretamente, mas autorizou a divulgação de um comunicado do tribunal datado de 2022. Na época, a manifestação da corte rebatia justamente essas mesmas alegações ditas, só que naquela ocasião, pelo pai, Jair Bolsonaro. Diz o comunicado, são falsas as mensagens que circularam nas redes sociais, segundo as quais a empresa Smartmatic fornece urnas eletrônicas ou softwares utilizados em urnas no Brasil. Todo o projeto da urna eletrônica brasileira e do sistema eletrônico de votação foi concebido e é gerido inteiramente pela Justiça Eleitoral do país.
0: Isso, e sim, o TSE diz, a Smartmatic celebrou o contrato com o TSE em outras ocasiões somente para a prestação de serviços de conexão de dados de voz e não para desenvolvimento e operação de urna eletrônica. Além disso, a empresa participou da licitação para a fabricação de urnas eletrônicas para 2020, mas perdeu para a empresa Positivo. Isso foi desmentido em 2017, isso foi desmentido em 2020, isso foi desmentido em 2022... E aí, vamos para seis? Vamos para seis? Aí o Flávio, que não confia muito no Flávio, decidiu desmentir o Flávio. Entenderam?
2: Reinaldo, como parte da estratégia de colocar panos quentes na declaração de Flávio sobre as urnas eletrônicas, a equipe da pré-campanha do senador divulgou uma nova nota. O texto assinado pelo coordenador da pré-campanha, o senador Rogério Marinho, pela coordenadora jurídica da campanha, Maria Cláudia Bucaneri, e pelo próprio Flávio, diz o seguinte: não é verdade que o pré-candidato Flávio Bolsonaro tenha questionado a integridade do sistema de votações no Brasil. Em sua fala, o pré-candidato se limitou a relatar dois fatos públicos e amplamente divulgados pela imprensa. O fato originariamente gerador da inelegibilidade de seu pai, Jair Bolsonaro, uma notória reunião com embaixadores. E dois, um relatório recentemente divulgado pela CIA a respeito de fraude nas eleições venezuelanas. Em sua fala, que é brevíssima neste ponto, o pré-candidato Flávio Bolsonaro afirma expressamente que não está questionando o sistema de votação brasileiro. Exorta os diplomatas ali presentes a mandarem o maior número possível de representantes em missões de observação internacional. Afastada...
0: Isabela, tá bom. Porque senão ficou um pouquinho longo. É muito impressionante isso. É muito impressionante isso. Porque tem o vídeo. Sim, ele está dizendo. Ele está pondo em dúvida. É que isso acendeu ali na turma dele. Olha, resolveu ele também correr risco jurídico. Atenção, assim como o pai ficou colocando em dúvida o resultado da eleição que nem tinha acontecido, o filho faz a mesma coisa. Jaqueira tóxica da mesma jaca. Ou, não, jaca tóxica da mesma jaqueira. Né? E aí no STF, TSE... vê-se aí a retomada do discurso radical, né? O Flávio ficou pressionado pela questão do Dark Horse, houve uma inversão de expectativas ali que eles tinham em relação à eleição, né? E a Folha ouviu três magistrados em off e tal, eles veem um Flávio radicalizado,
1: né? O Globo, né?
0: O Globo. Veem um Flávio radicalizado. Bom, não, eu vou tratar disso daqui a pouco, né? E aí eu que sou autoridade moral 7.1 da disputa, o Caiado, eu reagi também, de novo, né?
1: Sim.
0: Enquanto o Caiado reagir falando coisa certa, vamos lá, vai.
1: O pré-candidato à presidência pelo PSD, Ronaldo Caiado, criticou hoje a participação de Flávio Bolsonaro naquela reunião com embaixadores na terça-feira. Sem citar Flávio, Caiado escreveu o seguinte no X: 42 embaixadores numa sala. Dava para vender soja, dava para abrir mercado para a indústria, dava para atrair investimento. Escolheram falar da urna eletrônica.
0: Não é verdade? Não é verdade?
1: Sim.
0: Tinha muita coisa para falar. E, no entanto, cadê? Foi falar da urna eletrônica. Olha aqui, presta atenção. Nunca existiu um Flávio moderado. Nunca existiu um Flávio moderado. Isso foi uma projeção mental de setores da direita, né? Vamos precisar construir um Flávio que não seja o Flávio. vamos ter que construir um Flávio que não seja o Flávio Bolsonaro. Fez-se aquele vídeo fabuloso do Flávio vacinado. A mulher dele falando que ele era um Bolsonaro moderado.

0: O que existe é o Flávio golpista. Ah, isso é porque você quer. Não, isso é porque as coisas são desse modo. Isso é porque as palavras fazem sentido. É que a partir da criação da tese furada, da polarização e não sei o quê, então nós precisamos ter um candidato que seja de direita, que seja antilulista, mas que não esteja apegado às teses radicais. O Tarcísio era o modelo ideal, né? O Tarcísio era o modelo ideal. Só que também não veio. Né? Porque, afinal de contas, o Eduardo deu um jeito de, com método, parecendo loucura, mas com método, inviabilizar a candidatura do Tarcísio. Ah, então aí é Flávio mesmo. Inicialmente, parecia que a coisa estava caminhando, então o Flávio resolveu ser o Flávio Fofo. Inclusive o Flávio Fofo com a imprensa. Não é? Que passou a ver, assim, e setores da imprensa passaram a ver, olha, a grande ameaça a democracia, segundo esses valentes, vem do Supremo, vale bem. Sim, eu tive e tenho de ler coisas dessa natureza, né? Assim, que me provoca assídia. Na definição do Santo Agostinho é mais bonitinho, que é entristecer-se do bem divino. Mas nesse caso eu me entristeço do bem da estupidez, meio que do bem não, do mal da estupidez. Com, né? O Flávio, que deu entrevista à Folha no dia 14 de junho, ameaçando o Supremo com intervenção militar, era um Flávio moderado? Coloca o vídeo para mim, vai.
1: É uma hipótese muito ruim, porque a gente está falando de possibilidade de força, de uso da força. A gente está falando de possibilidade de interferência direta entre os poderes. É tudo que ninguém quer. E eu não estou falando aqui, pelo amor de Deus, tá? Não estou fazendo tom de ameaça, eu estou fazendo uma análise de cenário, que é algo real que pode acontecer ou não pode. Então, Bolsonaro apoia alguém, esse candidato se elege, dá um indulto ou faz a composição aqui com o Congresso Nacional para aprovar uma anistia. 2-3 meses, isso tá concretizado, aí vem o Supremo falando inconstitucional, volta todo mundo pra cadeia. Não dá. Isso não dá. Certamente o candidato que o presidente Bolsonaro vai apoiar vai ter que ter esse compromisso, sim.
0: Vocês repararam que o mecanismo é o mesmo? Né? Nos dois casos. Eu vou, coloco a urna em dúvida, faço discurso golpista sobre urna, etc, e digo não que eu esteja desconfiando, hein?
2: Imagina.
0: Que eu quero plantar a dúvida. E aqui é a mesma coisa. Ah, vai ter que usar a força. Não, pelo amor de Deus, que eu esteja falando qualquer coisa assim. Não, ou vai bem. Não, pelo amor de Deus. Não estou falando nada disso. Bolsonarismo moderado é cabeça de bacalhau, Britões. Não existe bolsonarismo moderado. Existe bolsonarismo. Presta atenção aqui numa coisa. A extrema-direita no mundo existe e o seu modo de agir é atacar as instituições. Mundo afora. E o bolsonarismo tem a primeira direita da história brasileira realmente internacionalista. O método de ação do Bolsonaro e filhos dessa turma é o mesmo da extrema-direita mundo afora. O Brasil não tinha isso. Vocês sabem que já falei isso, integralismo no Brasil, né? Uhum. O integralismo no Brasil. Esse é o livro de referência.
3: Cultural.
0: O integralismo de Plínio Salgado, forma de regressividade do capitalismo hipertardio, do J. Chazin. Um livro extraordinário. Sim, o integralismo tinha características do fascismo, mas isso é claro. Mas ele era nativista, Valdir Beni.
2: Sim.
0: O integralismo defendia. O integralismo dizia que o verdadeiro brasileiro era o brasileiro com sangue indígena. Não, ele não tinha coisa da pureza racial, defendia a miscigenação, com uma visão de mundo completamente reacionária. Mas voltada aqui para as coisas. Fazia um discurso nacionalista.

0: inclusive na literatura, teve até na literatura brasileira, teve um grupo, uma corrente de autores chamado Grupo da Anta, o nome é maravilhoso, mas de qualquer modo sim, era uma direita nativista, embora de inspiração fascista. Agora, essa do Bolsonaro não, o método que eles têm é atacar as instituições. Isso contaminou inclusive parte do colunismo, contaminou parte. Mas eles têm uma essência. Eles podem negar muita coisa, mas não podem negar a si mesmos e aquilo que essencialmente são e o modo como eles entendem a vida. Então, sim, o Flávio voltou a fazer discurso golpista. Até porque esse discurso golpista, segundo eles, é o que mais rendia. Lembrem-se de que Paulo Figueiredo disse que o Flávio precisava retomar o velho bolsonarismo. E sabe que exemplo ele deu? Isabela Voglio Bene.
1: Qual?
0: Tinha que voltar aquele Bolsonaro que disse a Maria do Rosário que não a estupraria porque ela não merecia. Esse bolsonarismo está de volta agora porque eles estão achando que o outro, aquele que tentava ser fofo com a imprensa, não estava funcionando bem. Tá bom? É isso. Vamos conversar.
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0: Muito bem, nós estamos de volta. Tarcísio, outro falso moderado, faz homenagem a Milei. Olha só. Vamos lá.
1: O governador de São Paulo, Tarcísio de Freitas, vai se encontrar com o presidente da Argentina, Javier Milei, no Palácio dos Bandeirantes, no sábado, antes da convenção do PL, que vai oficializar a candidatura de Flávio Bolsonaro. O senador, por sua vez, ainda não confirmou se vai à sede do governo paulista para participar da reunião entre Tarcísio e Milei, segundo o Globo. Na ocasião, o mandatário paulista vai homenagear o argentino com a Ordem do Ipiranga. É a mais alta honraria concedida pelo Estado de São Paulo. De todo modo, o encontro entre Flávio e Milei é esperado para a convenção do PL. O chefe da Casa Rosada desembarca no Brasil na sexta e pretendia visitar Jair Bolsonaro, que está em prisão domiciliar. No entanto, como a gente falou já aqui no É da Coisa, na semana passada, Alexandre de Moraes suspendeu por 30 dias todas as visitas sociais ao ex-presidente brasileiro.
0: E aí, o moderado Tarcísio, né? Acabei não marcando tempo aqui, vai bem, vamos lá.
3: Ainda tem 3 minutos, tá tranquilo.
0: O moderado Tarcísio vai fazer uma homenagem ao Milei, que também vai participar da convenção do PL, aqui no Pacaembu. Eu espero que miasmas de lá não cheguem cá, especialmente os do Milei.
3: Tomara.
0: Né? Porque eu sou uma pessoa muito sensível a certas coisas. alérgico, né, Vale Bem? Sabe, eu sou muito alérgico.
3: Vai espirrar.
0: E a gente sabe o programa que ele aplicou na Argentina. E seria o programa que o Tarcísio aplicaria aqui. Ele disse isso. Ele chegou a dizer isso num evento no mercado financeiro. E quando discursar no evento do PL, isso também ficará claro. Milei é um dos faróis, né, daquilo que suponho o Flávio pretenda fazer na economia brasileira. Eu não acho que na hora da campanha, porque então é preciso recuperar o que o Milei fez, né? Talvez se possa chegar para os pobres brasileiros e falar assim: olha, nós vamos aplicar o programa do Milei aqui, nós vamos cortar a aposentadoria, vamos cortar salário mínimo, vamos demitir um monte de gente, a coisa vai ficar feia. Só não vai ter um Messi aqui para dizer que o salário não chega ao fim do mês, né? Porque no momento estamos sem Messi. Se é que vocês me entendem, né? O mestre naquele que sai rolando, né? Mas vai ser para o bem de vocês, que é uma cantilena que com alguma frequência se usa no Brasil, né? A gente vai fazer um ajuste bem ferrado, mas vai ser gostoso para vocês. Não acho que seja muito esperto usar, mas olhe bem, cada um faz o que achar melhor, né? E o Derrite tá reclamando que o Tarcísio não tá apoiando muito ele, não. Tá chateadinho. Vem.
3: Integrantes do PP paulista, que indicou Guilherme Derrite para disputa ao Senado pelo Estado, têm se queixado do que avaliam ser falta de apoio de Tarcísio de Freitas ao antigo secretário da Segurança Pública. De Rit apareceu em quinto lugar na pesquisa Datafolha mais recente para o Senado. Durante a convenção do PP, realizada na última segunda, deputados estaduais da sigla disseram que Tarcísio teria uma predileção pelo outro pré-candidato ao Senado da chapa, André do Prado, que é do PL, atual presidente da Assembleia Legislativa de São Paulo. A informação é da Folha. O jornal lembra que os relatos de descontentamento de Tarcísio com o ex-secretário datam do ano passado, quando De Rit deixou o governo para dedicar-se à relatoria do projeto da lei antifacção na Câmara. Na época, Tarcísio exonerou aliados de De Rit, que agora tenta chegar ao Senado.
0: Não, que o André do Prado seja o predileto do Tarcísio, não há dúvida, né? O De Rit, o problema é que o Tarcísio tem uma disputa eleitoral que é considerada relativamente fácil, né? Há um descontentamento aí, porque, por enquanto, na verdade, para o Senado, o que a gente tem são as candidaturas que estão na frente são candidaturas progressistas, né? Da Simone Tebet e da Marina Silva. E aí estão acusando o Tarcísio de não estar fazendo exatamente esforço para o De Rit. Que pena, eu tô muito chocado. É isso aí.
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0: Muito bem, nós estamos de volta. O Eduardo falou que está com saudade do tempo da PF do pé na porta, né? Do tempo, sim, que a PF invadia escritório de advocacia. Ai, será que eu vou ficar com saudade também? Por que é que eu tô falando isso? Vai.
1: O escritório de advocacia de Flávio Bolsonaro emitiu e cancelou notas fiscais no valor total de R$1 milhão em favor de uma empresa de fachada usada por Daniel Vorcaro para movimentar R$58 milhões do Banco Master. A informação é do Metrópole. Segundo a reportagem, as notas indicam que as conexões entre Flávio e Vorcaro vão além das reveladas até agora no caso do filme Dark Horse. Até então, o que se sabia é que o senador conseguiu R$62 milhões com um banqueiro para financiar o filme sobre o pai. Agora, vem à tona essas notas no valor de R$500 mil cada e emitidas em 7 de abril de 2025 pelo escritório que tem Flávio como único sócio. As notas eram relacionadas a serviços prestados à Copenhagen Consultoria. Logo na sequência, as notas foram canceladas. Naquele momento, porém, Vorcaro já havia injetado milhões na empresa de consultoria.
0: Não confundir a Copenhagen com aquela da marca de chocolate, que aliás, sim, é a melhor língua de gato que eu conheço.
3: É que ele gosta muito da Dinamarca, né?
0: Oi? Exatamente.
3: Gosta muito da Dinamarca.
0: Né? Não confundi, e também a Copenhagen não tem nada a ver com aquela franquia dele que vendia chocolate e dinheiro. Vendia chocolate e dinheiro vivo como nunca. Como nunca. Mas é uma coisa, Vale Bene. Um negócio assim. A pessoa chegava lá e falava, quer saber? Vou pagar chocolate em dinheiro. Eu não. meu Deus. Que mais? Vai.
3: Dois dias depois, no dia 9 de abril de 2025, o escritório de Flávio faturou uma terceira nota, também de R$500 mil, dessa vez em favor da empresa Contábil Correia. Nesse caso, não há registro de cancelamento. Essas duas firmas, Contábil e Copenhagen, têm um elo entre si, o contador Rogério Lourenço Novo. Ele aparece na Receita como o único responsável pela Copenhagen, da qual disse é o dono. Ele também consta como o único sócio da Contábil Correia. As duas notas emitidas e depois canceladas indicavam a prestação de serviços de consultoria jurídica para a Copenhagen, que não tem sede própria nem site. Na Receita Federal está registrada no endereço da Contábil Correia. Rogério Lourenço Novo já foi investigado pela Polícia Federal por supostamente operar um esquema de notas falsas. Já a Copenhagen se tornou uma das 10 empresas que mais receberam dinheiro do Master, apesar de ter R$40 de capital social.
0: Eu tô falando que é crime? Não, estamos falando que isso existe, né? Esse negócio é o seu fundo aí, o Estúdio Novo, Vale Bene?
3: Não, é o evento. É o saguão de entrada da Band, onde vai ser realizado o evento já já.
0: Parece que está animado, que vontade está aí. Um beijo para todos. Aí ele diz, firmei contrato de prestação de serviços de assessoria jurídica com a BR Global, nome fantasia da Contábil Correia, diz que tudo foi legal, foi serviço prestado, nunca ninguém sabia que ele tivesse prestado algum serviço de advocacia. Essa é a informação realmente nova. Né? E aí ele diz, qualquer tentativa de me associar a esse banco é capciosa, estou falando do Banco Master. desprovida de qualquer fundamento fático. Ah, peraí, não foi ele que recebeu 62 milhões junto com o irmão para fazer o Dark Horse? Em tese? O que até agora não foi investigado na esfera federal ainda? Ou eu estou enganado? Acho que eu não estou enganado. E aí ele fez um vídeo xingando Metrópolis, né? Olha, eu gosto quando a família pensa unida, Vólio Bene. É bonito isso. Quando a família pensa com coerência. Aí no vídeo que ele fez, xingando todo mundo, xingando Metrópolis, eu peguei esse trechinho aqui. Fala, Flávio, o que mesmo que o Metrópolis está fazendo? Vai, fala aí, conta para nós.
4: E hoje o Metrópolis faz uma matéria criminosa querendo marginalizar a advocacia.
0: Tá bom. Bom, se é matéria criminosa, quando se tem crime, o negócio é apelar à justiça, né? Senão vai, porque vai querer estancar o Metrópolis, não pode. É, apela à justiça. Como é que é? Põe de novo o vídeo que eu falei, perde um pouco, vai, vai.
4: E hoje o Metrópolis faz uma matéria criminosa querendo marginalizar a advocacia.
0: Mas também hoje o irmão dele, nós já botamos o vídeo, mas eu quero destacar um trechinho sobre a advocacia. E depois aí a gente põe os dois, tá? Sem nenhuma interferência minha, ok? Uma na sequência da outra. O que é para fazer com o escritório de advocacia, Eduardo? E com um político corrupto? O que é? Vai, fala aí.
5: A gente quer a Polícia Federal lá do passado, do tempo da Lava Jato, do tempo que entrava em escritório de advocacia, né, botava a pé na porta de político corrupto. Isso sim dava orgulho aos brasileiros.
0: E agora os dois juntinhos, vai.
4: E hoje o Metrópolis faz uma matéria criminosa querendo marginalizar a advocacia.
5: A gente quer a Polícia Federal lá do passado, do tempo da Lava Jato, do tempo que entrava em escritório de advocacia, né, botava a pé na porta de político corrupto. Isso sim dava orgulho aos brasileiros.
0: Como diria Cecília Meirelles, sempre é um poema, vale bem. Escolha o seu sonho.
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0: Né? Ou bem, quando há um contrato estranho de alguém que nunca advogou, aparece um contrato bacanudo como esse. Mas isso é de menos também, porque vamos contar, né? Eu sei, deve ter gente falando, ai, mas que coisa mexuruca. Só 1,5 milhão em nota, aí 1 milhão foi cancelado, só 500 mil. E soltou essa nota furiosa, fez esse vídeo furioso, dizendo que se está criminalizando a advocacia, né? Marginalizando a advocacia. Enquanto o irmãozinho dele, aquele que vive naquela mansão fabulosa no Texas, sem ter recurso de origem conhecida, né? De se sentir saudades, meu querido Vólio Bene, do tempo então em que se entrava, Lava Jato, se entrava no escritório de advocacia, acabou, não tem mais isso, né? É isso aí, a gente vai se despedindo da Band News, agora Band News TV, desejando toda a sorte do mundo ao evento, nova programação e tudo mais, e seguimos nos demais canais. É isso aí.
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0: Nós vamos falar de tarifas daqui a pouco no Brasil, mas para os abobados que acham que, ah, o Trump, tarifa contra o Lula, não sei o quê, né? Fala, Trump, que mais? Que você quer mais, ô Laranjão? Vai.
1: O presidente americano Donald Trump anunciou planos para impor tarifas de 100% sobre alguns dos medicamentos genéricos mais utilizados nos Estados Unidos a partir de 2028. A decisão faz parte do mais recente esforço da Casa Branca para transferir a produção industrial para o país. O republicano anunciou que os genéricos, remédios sem patente ou marca, terão tarifa zero por 2 anos. Depois desse período, em agosto de 2028, a alíquota será elevada para 100% por 1 ano e para 200% depois disso. A mais recente ofensiva tarifária mira uma parte vital da indústria farmacêutica, enquanto Trump aumenta a pressão sobre empresas multinacionais para instalarem fábricas nos Estados Unidos.
0: É isso que foi a pressão que ele fez na carta que ele mandou ao Lula lá naquele 9 de julho. Falou assim pro Lula: transfira suas empresas para cá. Os aliados do Flávio, do Eduardo, né? E agora, nessa do genérico, vale bem que eles podiam autorizar, então, fazer de pirona lá, porque aí, assim, livraria os Estados Unidos do vício em fentanil, quem sabe? Ia ajudar, né? É isso aí.
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0: E olha que coisa bonitinha. Tem gente que pode chegar aos 60, 70, 80 sem descobrir o que é bom ou não ceder ao que é. Mas tem gente que já os dois consegue saber. Olha o Lucas, eu pedi para descaracterizar o rosto do menino, né? A família mandou o Lucas vendo o tio Rei com 2 anos e ele já me identificou e sabe que eu uso boné. Nem alto. Vai, põe aí, olha que bonitinho, fiquei emocionadinho. Vem, vem.
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0: viu? É isso. Isso sim. Isso sim é, me faz feliz. Né? Ciro Nogueira aumenta o desespero de Flávio. PP neutro, vai.
3: Sim, o presidente do PP já avisou Flávio Bolsonaro que o partido adotará a posição de neutralidade na disputa pela presidência nas eleições desse ano. O aviso de Ciro Nogueira frustrou as expectativas do senador do PL, que buscava apoio da federação formada por PP e União Brasil. A informação é do Globo. Com a decisão do Progressistas, aliás, União Brasil, de Antônio Rueda, também deverá adotar a neutralidade. Ontem à noite, dirigentes do PP se reuniram com Ciro Nogueira em Brasília para discutir o cenário e ali ficou acertado que a sigla adotaria neutralidade na disputa. Dessa forma, os diretórios estaduais ficam livres para escolher quais candidatos apoiarão nas eleições. Há estados em que o PP deve caminhar com Flávio, como em São Paulo, e em outros com Lula, como é o caso da Paraíba. Com a provável neutralidade das duas legendas da União Progressista, o PL deve centrar esforços numa aproximação agora com republicanos.
0: É, com republicanos, que também já andou meio negacionando ali, não sei o quê. O problema é tempo de TV, obviamente verba de campanha, enfim. É ruim, né? Caracteriza o isolamento, sinal de que a candidatura enfrenta dificuldades. E o Kassab resolveu tirar uma casquinha, pode botar sua imagem aí, vai ter a convenção estadual do PSD, né? E o Kassab associou a imagem do Tarcísio a do Caiado, né? Caiado, candidato do PSD à presidência, e nós sabemos que o Kassab lá atrás queria o Tarcísio, mas o Tarcísio foi inviabilizado por uma estratégia da família Bolsonaro, liderada por Eduardo Bolsonaro. É isso.
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0: Bom, a rádio. Ah, não, a rádio tem que me despedir do Gilberto. Band News até amanhã.
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0: Ó, começou a valer hoje, começaram a valer as tarifas dos Estados Unidos. Não vai ser nenhuma sangria desatada, os motivos todos vocês já conhecem, se calcula que possa incidir em coisa de 11 bilhões do total que o Brasil exporta para os Estados Unidos, né? Isso corresponde mais ou menos a 18%, né? O Brasil, o governo, corretamente fez a segunda etapa do programa de auxílio às empresas, agora orçado em 18,5 bilhões, podendo chegar um pouquinho mais, a depender do dinheiro que mobilize. Então estamos na 13A, vamos aí basicamente aos valores, meninos, e depois vocês procurem mais detalhes. Vamos lá, vai.
1: O presidente Lula anunciou hoje, então, a liberação desses 18,5 bilhões em crédito para empresas afetadas pelo tarifaço e também aquelas impactadas pela guerra no Oriente Médio, medida chamada de Plano Brasil Soberano 3 pelo governo. E segundo a gestão Lula, 13,5 bilhões virão de recursos não utilizados no Brasil Soberano 1 e das renegociações de dívidas rurais. Outros 5 bilhões virão via BNDES. O financiamento será destinado às empresas que...
0: Eu mandei mensagem que a gente ia até aí. Vejam sempre as mensagens. Que senão não vai dar tempo da gente ver tudo, depois vocês vejam o detalhamento. Também é o seguinte, necessariamente não se vão usar os 13,5 bilhões, mas as linhas de crédito são disponíveis. O governo fazendo a sua parte, o governo fazendo a coisa certa, né? E o Lula resolveu dar uma aulinha básica sobre geopolítica. Se alguém achar que está errado, diz o que é que está errado. Né? Ele afirmou que em geopolítica não vale achar que o mundo acabou. Coloca o vídeo aí, vamos lá.
8: Em política, em geopolítica, em economia, a única coisa que não vale é a gente achar que o mundo acabou. Nós temos que procurar saída. O Brasil é grande. O Brasil é respeitado. O Brasil tem credibilidade conquistada no mercado internacional. E eu disse outro dia e vou repetir aqui, ninguém vai ganhar do Brasil mentindo. Ninguém vai ganhar do Brasil mentindo. Nós estamos na mesa de negociação, propusemos a mesa de negociação, já mandamos vários documentos e várias propostas de negociação. Eu pessoalmente fui aos Estados Unidos. Ficamos 3 horas discutindo negociação. O Márcio Alckmin, o Dario e o Haddad, quando era ministro, fizeram várias tentativas de negociar e a gente nunca encontrou reciprocidade na conversa. Isso vai aumentar o nosso antagonismo aos Estados Unidos? Não, porque a gente não vai sair da mesa de negociação. Eles que digam que não querem negociar. Porque nós estamos lá sentados na mesa, fazendo proposta toda vez.
0: Impecável a fala. E não é o fim do mundo mesmo. Primeiro que o valor não é tão grande assim, mas claro, está aqui o Brasil fazendo programa para compensar. Né? Lembrando que o Brasil aumentou o seu saldo comercial na primeira fase do tarifaço. Ah, então você está achando que é gostoso, que é bom. Não, eu estou achando que é péssimo. Não estou achando que é bom, não. Eu acho que é ruim. Né? Mas resta ao país continuar a conversar e não tem que retalhar mesmo. Já falei aqui. Não tem que dar tiro no pé para mostrar que é corajoso. Isso quem faz é imbecil. Não tem que se jogar no abismo para mostrar que é valente. É outra imbecilidade. Né? Depois a gente vai para 14.1, vamos para 15, o Alckmin. Né? O Alckmin e também o ministro do Desenvolvimento, Indústria e Comércio, deixando claro que não tem essa de tiro no pé. Vamos para as aspas do Alckmin aí na 15, o que está em negrito, vai lá.
3: A ideia não é retaliação, não é. Dizem que, olho por olho, o que pode acontecer é os dois ficarem cegos. A reciprocidade é, estamos sendo injustiçados e queremos corrigir isso. Temos instrumentos para fazê-los no momento oportuno, da forma adequada.
0: E o ministro da Indústria, Comércio e Serviços, o Márcio Elias Rosa, disse uma coisa fundamental, né? Ainda que a direita estivesse no poder, primeiro que o Marco Rubio disse para o próprio Flávio que teria tarifa e pronto, né? O que o Brasil precisa fazer é continuar conversando. Coloca o vídeo dele aí rapidinho, vai.
9: O governo não recuou um centímetro daquilo que divulgou e do que é o posicionamento e a orientação do presidente Lula. Dizer que nós temos a lei é diferente de aplicar a medida de reciprocidade. A lei nos dá a possibilidade de aplicação de uma medida de reciprocidade. E ela envolve também a adoção de procedimentos para se chegar a uma medida eventual. O governo não recua e não recuará porque não há necessidade de fazê-lo. Do mesmo modo que como não há agora a necessidade de se buscar a aplicação de nenhuma medida.
0: É isso. E o PT lança a campanha O Brasil Não Se Entrega. O PT, não é o governo, vai.
1: O PT lançou 14.1. A campanha Brasil Não Se Entrega, voltada à defesa da soberania nacional, diante do que a legenda classifica como ataques dos Estados Unidos à economia brasileira. Segundo o partido, as taxas teriam sido incentivadas pela família Bolsonaro e colocam interesses políticos e pessoais acima dos interesses do país. Iniciativa será divulgada nas plataformas digitais da sigla por meio de vídeos, peças gráficas, ações de comunicação e da mobilização da rede de porta-vozes de Lula.
0: Isso. É, tem que lançar, e o movimento, vamos para 17, tem que chegar lá fora. E tem gente que foi para lá, para os Estados Unidos. Para deixar claro que há uma tentativa de interferência dos Estados Unidos na economia brasileira e na política brasileira. Vai.
3: Nessa semana, organizações e movimentos sociais do Brasil participam de reuniões com deputados americanos em Washington. O objetivo é buscar alianças internacionais para impedir qualquer forma de interferência estrangeira nas eleições que definirão o próximo presidente brasileiro. Entre os nomes que receberão a comitiva estão os deputados democratas Mark Polkan e Jonathan Jackson. O grupo também pretende dialogar com as assessorias de Jim McGovern, Tim Kaine e Peter Welch. Há ainda a expectativa do encontro com um republicano, cujo nome não foi divulgado. As organizações devem ter agendas com a Comissão Interamericana de Direitos Humanos, que integra a Organização dos Estados Americanos, a OEA, e com representantes da Embaixada do Brasil.
0: É isso, tem de levar adiante o pleito. E atenção, caminhando para o encerramento, a Federação Brasil da Esperança, formada PT, PV e PCdoB, apresentou nesta quarta uma representação ao TSE, contra o pré-candidato a presidente Flávio Bolsonaro. A federação acusa o senador de divulgar informações falsas sobre o sistema eletrônico de votação durante reunião com embaixadores estrangeiros. Quem pode duvidar? A ação também tem como alvos o ex-deputado Eduardo Bolsonaro, o deputado Gustavo Gaia, do PL de Goiás, e a deputada Júlia Zanatta, do PL de Santa Catarina. Na representação, os partidos pedem que o TSE reconheça a prática de divulgação de fatos sabidamente inverídicos contra o sistema eleitoral brasileiro e adote as medidas previstas na legislação eleitoral. Os autores da ação afirmam que a mobilização em torno da notícia falsa começou com a publicação da deputada federal Júlia Zanatta, do PL Santa Catarina, sobre o relatório da CIA, seguido por manifestações de Eduardo Bolsonaro e Gustavo Gaia nas redes sociais. E sim, a informação que eles divulgaram sobre a CIA também é falsa. Essa gente, Vólio Bene e Isabela, consegue mentir até sobre a CIA. E olhe que tudo que você disser de ruim sobre a CIA, acusando, apontando inclusive a sua espetacular incompetência, costuma ser verdade. Dessa vez isso era uma coisa ruim contra a CIA. Eles conseguem mentir até sobre a CIA. O mestre Sala dos Mares. Beijo.

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0: Mesmo com o início do tarifaço americano, o governo Lula mantém as negociações com Washington. Detalhes que chegam de Brasília com o Márcio Rocha.
1: O governo brasileiro vai continuar negociando para minimizar os efeitos das novas tarifas do governo dos Estados Unidos sobre os produtos fabricados no Brasil, por determinação do presidente Luiz Inácio Lula da Silva. Ele manteve a orientação para que os ministros continuem negociando com a Casa Branca após o início do tarifaço de 25%. Apesar disso, o Palácio do Planalto já se prepara para novas tarifas determinadas pelo presidente Donald Trump, mesmo após o início da cobrança da sobretaxa. Nos próximos dias, os produtos brasileiros podem ser tarifados novamente devido ao fato do país ter sido incluído também pelo governo de Washington em uma lista de países considerados ineficientes no combate ao trabalho forçado. O governo ainda discute quais medidas pretende adotar em resposta à decisão da Casa Branca, inclusive com a possibilidade de adoção da lei de reciprocidade que foi aprovada pelo Congresso Nacional.
0: Morre no Rio de Janeiro um dos nomes mais importantes do cinema brasileiro, Luiz Carlos Barreto, conhecido como Barretão. Tem mais detalhes chegando agora com Guilherme Faria.
2: Vai ser velado nesta quinta-feira no Palácio da Cidade, em Botafogo, na zona sul do Rio, o corpo de Luiz Carlos Barreto, um dos nomes mais importantes da história do cinema brasileiro. A cerimônia vai ser aberta ao público das 11 da manhã às 2 da tarde. Conhecido como Barretão, o produtor, diretor e fotógrafo morreu nesta quarta-feira, aos 98 anos. Ele estava internado em um hospital particular da zona sul do Rio, com quadro de infecção pulmonar. Barretão participou de momentos importantes ao longo de 6 décadas de carreira e esteve ligado ao cinema novo, movimento que transformou o audiovisual brasileiro nos anos 1960.
0: O Ministério Público denuncia a mãe de uma bebê de 10 meses que morreu por asfixia em Fortaleza e o primo do namorado dela por homicídio culposo. Informações que chegam com a Melina Mello.
3: A mãe da bebê de 10 meses que morreu por asfixia em Fortaleza e o primo do namorado dela foram denunciados pelo Ministério Público por homicídio culposo. Segundo a investigação, o homem teria dormido sobre a criança, provocando a morte. O Ministério Público informou que não ofereceu acordo aos denunciantes porque o caso ocorreu em contexto de violência doméstica.
0: Indo direto aos destaques do noticiário internacional, o parlamento da Nicarágua inicia a formalização do fim das eleições no país, 3 dias depois do ditador Daniel Ortega declarar que não haverá mais eleições. A medida aprofunda a autocracia de Ortega, que governa há quase 20 anos. A separação de poderes no país é considerada de fachada e todos os opositores foram presos antes do último pleito, em 2021. Os Estados Unidos e a ONU condenam a decisão.

0: Fórmula 1 chega à 11ª etapa do campeonato. Quem traz todos os detalhes é a Isabela Mota.
1: O desafio deste final de semana no Grande Prêmio da Hungria é o traçado e a alta pressão aerodinâmica nos carros. É um circuito com poucas chances de ultrapassagem, ou seja, a classificação importa ainda mais. Largar na frente já é um bom caminho para conquistar a vitória no domingo. A Fórmula 1 faz uma pausa após o Grande Prêmio da Hungria e retorna só no fim de agosto. Mas a transmissão da corrida deste final de semana você acompanha a partir de 9h20 de domingo, no horário de Brasília, com narração de Odinei Edson.

Quinta-feira será marcada pela mudança no tempo em parte do centro-sul do Brasil. A frente fria avança sobre o sudeste, levando chuva para grande parte do estado de São Paulo, com possibilidade de raios e rajadas de vento, enquanto no sul do país o tempo já começa a ficar um pouco mais firme, com chuva apenas entre a madrugada e o início da manhã em áreas de Santa Catarina e do Paraná. No centro-oeste, a chuva ainda ocorre em Mato Grosso do Sul e em parte do Mato Grosso, enquanto Goiás e o Distrito Federal seguem com tempo firme, calor e baixa umidade relativa do ar. No nordeste, a onda de leste continua favorecendo pancadas de chuvas entre o Rio Grande do Norte e a Paraíba, enquanto o interior da região permanece bastante seco e no norte as pancadas seguem concentradas em Roraima, norte do Amazonas, Amapá e norte do Pará. Nos próximos dias, a frente fria avança para o Rio de Janeiro, Espírito Santo e sul de Minas Gerais, provocando queda na temperatura e também trazendo chuva, enquanto o tempo volta a ficar mais estável na região sul. A baixa umidade relativa do ar continua sendo destaque sobre o Brasil central e o interior do Nordeste. Aline Araújo, da Clima Tempo.

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0: ouvinte Band News FM sintonizado com a gente em mais um Band News em Forma. E hoje a gente vai falar sobre um tema, na verdade uma derivação dele, que foi um pedido dos nossos ouvintes aqui do Informa, das nossas ouvintes, depois que a gente falou sobre menopausa. Chegou esse pedido pra gente destrinchar um pouquinho mais, falar sobre outras características desse período que acompanha a mulher por tanto tempo. E hoje a gente vai falar sobre autoestima, beleza, sexualidade, o que muda na nossa relação com a vaidade, não é, Camila Rich?
1: É isso, como conversar, né, Isabela? Quem procurar pra gente conversar e esclarecer as dúvidas de tantas mulheres que passam nesse momento.
0: E para isso, a gente tá aqui com a especialista, a doutora Patrícia Fagundi, vai conversar com a gente. Ela é médica, dermatologista e atua já há alguns anos com o laser íntimo, que é uma das formas de tratamento para alguns sintomas da menopausa. Doutora, seja muito bem-vinda.
2: Muito obrigada, Isabela. Muito obrigada, Camila. É um prazer estar aqui para conversar sobre um assunto tão importante com as ouvintes do Band Informa.
0: Eu quero começar falando sobre esse número de mulheres que são afetadas de alguma forma com a vida sexual mudando durante esse período da menopausa. E a explicação, doutora, o que está por trás disso? Por que que muda tanto a forma com que a gente se enxerga, se relaciona e também o nosso físico? Tem um dado que diz que 64% das mulheres pós-menopausa apresentaram algum risco de disfunção sexual. Esse é um estudo brasileiro da Revista Brasileira de Ginecologia e Obstetrícia, falando aqui da nossa população. O que explica essa mudança?
2: Realmente, esse é um dado importante e bate com a literatura mundial. O que acontece é que com a diminuição dos hormônios femininos, todo o corpo da mulher passa por transformações. E a sua mente, claro, acompanha também esse processo. Então, naturalmente, à medida que o processo de envelhecimento vai acontecendo com a redução dos hormônios, acontecem mudanças, tanto físicas, na pele, na mucosa, nos músculos e, claro, não seria diferente na parte psicológica, no cérebro dessa mulher. E isso explica esse número elevado que a gente encontra aí, tanto no Brasil quanto mundialmente.
1: E a gente fala muito, né, Isabela? A gente já trouxe aqui várias vezes, doutora, assim, os sintomas que a gente está mais acostumado a falar e que as pessoas têm menos vergonha mesmo, né?
2: Exato.
1: Ou se sente menos, tem menos liberdade, às vezes, de chegar e comentar com alguém, porque a gente se sente, muitas vezes, e eu hoje me coloco a gente se sente porque eu estou exatamente nesse período, né? Uhum. Então, a gente percebe que é a mesma coisa quando você está gestando. Então, você conversa, você tem uma série de dificuldades, você tem uma série de, assim, de medos, de receios, e você nunca sabe se aquilo é normal, se não é normal, se você, o quanto aquilo, se aquilo tem solução. Uhum. E eu acho que quando a gente está falando ali da menopausa, do climatério, esse período pré-menopausa, tem tantos sintomas que podem aparecer que a gente nem imagina. E a gente falando de sexualidade, né, Isa, é uma coisa que a gente trouxe porque as pessoas se sentem e falam, poxa vida, será que é um problema do meu relacionamento? Será que é um problema só da minha cabeça? Será que é um problema realmente das minhas partes sexuais ali, das minhas partes íntimas que não estão legais e que não vão mais voltar, né? Uhum. E a gente perdeu...
0: Vivi o que tinha que viver.
1: É isso, né? Então, assim, e esses diagnósticos, né? Eu acho que, assim, acabou, já tá... Assim, como que a gente descobre isso tudo? E o que é normal e natural acontecer, como a gente viu agora, né? Esse número tão grande de mulheres que podem ter mais da metade das mulheres, né, ter algum tipo de problema que seja, assim, desagradável.
2: Exatamente, esse é um tema de uma importância, Camila, porque realmente a mulher passa por essa fase e socialmente a gente tende a pensar que essa é uma fase de mudança para uma outra fase não tão boa. E na verdade não tem que ser assim. Né? É mais um ciclo da mulher que se cumpre, mas um outro ciclo ele se inicia. Mas para começar esse novo ciclo, né, após a menopausa, nós temos que entender as mudanças que acontecem no nosso corpo. E essas mudanças não são necessariamente ruins. Nós temos é que nos conhecer nos adaptarmos para vivermos essa fase. É, existe um conjunto de sinais e sintomas que é reconhecido hoje com a denominação síndrome gênito-urinária da menopausa, justamente porque há um conjunto de sinais e sintomas que acometem tanto a região genital, a parte ginecológica, quanto a parte urinária. Então, é provável que a mulher, visto esse número elevado que nós observamos aí, apresente alguns desses sintomas. Por exemplo, na parte ginecológica, um desconforto na relação sexual, uma secura, menor lubrificação, assaduras, fissuras, dor. Também na parte urinária podem acontecer, por exemplo, infecções urinárias de repetição, alguns escapes, dor para urinar. E esses sinais todos, esses sintomas, muitas vezes a mulher não tem com quem falar. Ela conversa com seu ginecologista, obviamente, e ele vai dar atendimento a todas essas questões, mas é preciso que nós falemos também com outras pessoas, com outros profissionais, porque como a gente vê, o assunto é complexo. E eu digo sempre que a mulher que viver, ela provavelmente terá algum sintoma e nós precisamos cuidar desses sintomas, porque não necessariamente vai ser uma fase ruim. Como eu falei, tem como se tratar, tem como minimizar sintomas, mesmo que eles apareçam, por exemplo, de uma maneira mais intensa.
0: No consultório, doutora, como é essa conversa com as mulheres que chegam, principalmente falando sobre as dificuldades de relação sexual? Nessa mesma pesquisa da Revista Brasileira de Ginecologia e Obstetrícia, eles falam que a maior parte das mulheres relata ressecamento vaginal. Então essa é uma queixa muito comum. Só que a gente também está falando de um período em que as mulheres são vistas como cumprir sua missão na área sexual. Pronto, agora ela vai descansar, vai ficar quietinha. Tinha até o termo antigamente, né? Ah, ela já está ressecada. É. Não funciona mais. E hoje a gente sabe que isso é um grande mito, isso é reflexo da nossa sociedade machista, para que a mulher pense que ela não pode mais ter prazer, que ela não pode mais ter vida sexual. Ainda existe esse pensamento da mulher que chega no consultório e pensa, ah, agora que eu tô na menopausa, eu não tenho mais vida sexual.
2: Olha, Isabela, infelizmente existe essas mulheres, não que elas pensem assim, acaba chegando até elas algum comentário nesse sentido. Então, respondendo a sua pergunta, como dermatologista, e a pele é o maior órgão do nosso corpo, é muito comum que chegue até mim mulheres com queixas, como eu falei, de desconforto na região da pele, da área genital, na mucosa. E aí a gente vai conversando, na medida em que ela se apresenta a queixa para mim, e eu vou fazendo as perguntas ali, a gente vai conversando, é um momento muito tranquilo, em que eu falo que a escuta, o médico, ele tem que ter realmente todos os nossos sentidos ali ligados, mas a escuta, ele é fundamental, é um momento de ouvir. E quando a gente realmente se põe a ouvir essas mulheres, a gente vai recebendo essas informações, relatos. Por exemplo, como que eu vi há pouco tempo, uma paciente comentando comigo que estava num treino, uma paciente de 50 e poucos anos, num treino funcional, e percebeu ali um leve escape de xixi. Quando foi comentar com um profissional, ela ouviu a seguinte resposta: ah, mas o que você queria também aos 50 e fazendo um treino de pulo? É claro que você ia perder o xixi. Então, ela me abriu ali comigo, falando assim, eu fiquei extremamente magoada, porque eu não era isso que eu quero, né? Eu estou me cuidando. Então, eu não, como assim? Eu tenho que perder? Claro que não, ela tem que se fortalecer, ela tem que melhorar o fortalecimento ali da musculatura do assoalho pélvico, e não necessariamente vai dar como definitivo que ela vai ter o escape de xixi, mas isso culturalmente já está há muito tempo. Uma outra paciente também comentou comigo que em tratamento após o seu câncer de mama, após o seu tratamento, ela falou que finalmente se sentiu viva quando ela conseguiu ter uma relação sexual com o marido sem dor. Ou seja, o tratamento do câncer foi fundamental, obviamente, e maravilhoso para que ela vivesse. No entanto, ela só se sentiu dona novamente do seu próprio corpo quando ela parou de sentir dor e sentiu-se melhor numa relação sexual. Então, olha a importância, esses são relatos que chegam até mim, simplesmente porque, como dermatologista ali no atendimento da pele, a gente dá espaço e abertura em esses relatos bem.
1: A gente achar, né, que nem, por exemplo, você falou dessa parte do exercício físico, nós mulheres aceitarmos, escutar que, pô, não pulou quando tinha 30 anos de idade, vai querer pular agora com 50?
2: Exato.
1: Né? Não dá pra aceitar isso, porque Exato. A gente tem saúde, a gente tem mulheres maravilhosas, as mulheres são cada vez mais treinadas, a gente tem métodos para que isso realmente melhore, inclusive.
2: Sim,
1: né? Inclusive, a gente escuta de médicos que, assim, e a gente vê isso, eu vejo isso no dia a dia com alunas e com grupos, mulheres muito melhores fisicamente aos 55, aos 60, Exato. Aos 65 do que antes.
2: Exato.
1: Então, quer dizer, o que temos que fazer para melhorar isso, né? Essa é a situação, né?
2: Exato. Essa fase da menopausa, ela é uma fase que permite uma liberdade para a mulher muito grande, né? Muitas vezes, compromissos com os filhos já estão mais leves, o trabalho também, de repente, é um outro ciclo que começa. É uma fase muito boa. Não Nossa. Tem que ser vista com peso ou como, agora encerrou a sua atividade sexual, ou a parte muscular tem algumas coisas que, por favor, como assim você pensa em fazer? Tem que ser o contrário, uma fase boa.
0: A gente vai continuar falando sobre esse assunto com a doutora Patrícia Fagundes, que está participando do Band News em Forma de hoje. Uma pausa rápida e a gente já volta para o segundo bloco.

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1: Hoje a gente volta a falar sobre inteligência artificial aqui na coluna de tecnologia e hoje falando sobre mais um avanço da China neste mercado, Orison.
2: Edu, não dá para não falar do Kimi K3, mais recente sacudida chinesa no mercado de inteligência artificial. O novo modelo foi revelado ao mundo e a desenvolvedora, que é a empresa Moonshot, afirma que o Kimi K3, esse modelo de inteligência artificial, é o maior modelo de código aberto do mundo. E do ponto de vista de desempenho, a desenvolvedora afirma que ele faz frente aos principais modelos norte-americanos. Aí estamos falando do Fable da Anthropic, né? E também os mais recentes modelos da OpenAI. E várias aferidoras independentes confirmam isso, que pelo menos em alguns dos atributos, de fato, o Kimi K3 faz frente a esses modelos mais sofisticados das empresas norte-americanas, Edu. O que tem duas implicações claras, né, Edu? A primeira delas é que aquela ideia de que as empresas norte-americanas estavam vários meses à frente das empresas chinesas no que diz respeito ao desenvolvimento de inteligência artificial começa a cair por terra. Se é que elas estão à frente ainda, Edu, a diferença já não é mais de tantos meses. E depois, a restrição à exportação de chips que os Estados Unidos vem usando nos últimos anos para tentar fazer com que os chineses não consigam avançar com tanta velocidade no seu desenvolvimento de inteligência artificial, parece que não está adiantando muito. Os chineses, com a sua abordagem de código aberto, né, Edu, têm conseguido, mesmo sem ter acesso aos chips mais poderosos, têm conseguido produzir modelos de inteligência artificial que agora estão alcançando, já estão ali nos calcanhares, nos retrovisores das empresas norte-americanas.
1: Importante observar que este modelo chinês de inteligência artificial com código aberto possibilita um mercado ainda maior, afinal de contas, não há as restrições impostas a programas específicos, como no caso das inteligências artificiais americanas. A coluna de tecnologia volta amanhã.
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4: O secretário de Segurança montou dois dispositivos digitais.
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0: salões de beleza funcionam normalmente. A regra vale somente para os feriados. O trabalho ao domingo segue regulamentado da mesma forma que é previsto em uma lei sancionada no ano 2000.
1: A mansão de um vereador do Rio de Janeiro, que foi palco de um duplo homicídio, tem diárias de até R$3.200. Informações com João Boeri.
2: A mansão onde duas pessoas foram mortas na Ilha Flecheiras e Mangaratiba, na Costa Verde Fluminense, tem diárias que chegam a R$3.200 em um site de locação de imóveis. A casa, que pertence à família do vereador do município, Mair Bichara, estava alugada no momento do crime. Segundo as investigações, 10 criminosos chegaram até o local de barco e fugiram na mesma embarcação no momento do assassinato. Estava acontecendo uma festa de aniversário. 11 celulares foram roubados. Jorge Felipe dos Santos Noga Barbosa, conhecido como Batata, e Caio Gustavo Genoel dos Santos não resistiram aos ferimentos. Batata tinha anotações criminais e envolvimento com tráfico de drogas.
1: Um personal trainer é preso em Salvador por importunação sexual e estupro de várias mulheres. Destaque com David Cardoso.
3: 12 mulheres já denunciaram um personal trainer preso por suspeita de estupro e importunação sexual em Salvador. Maurício Brasil foi preso na quarta. De acordo com a Polícia Civil, os serviços eram apresentados como procedimentos terapêuticos. A primeira denúncia partiu de uma cliente de 28 anos. Na casa do investigado foram apreendidos drogas, anabolizantes e equipamentos eletrônicos.
1: Nos destaques do noticiário internacional, os Estados Unidos fecham um acordo nuclear de 30 anos com a Arábia Saudita, que pode permitir ao reino enriquecer o próprio combustível para reatores, preocupando Israel com o risco de uma corrida nuclear na região. O pacto é avaliado em dezenas de bilhões de dólares e foi fechado sem exigir que Riad normalize relações com Israel, o que irritou Tel Aviv. O acordo foi fechado sem a participação de Israel e sem concessões aos palestinos. Requisitos que o governo do ex-presidente americano, Joe Biden, havia condicionado a qualquer pacto nuclear com os sauditas. O Atlético Paranaense recebe o certificado da FIFA para o novo gramado artificial da Arena da Baixada. Destaque do Cleverson Bravo.
4: O Atlético recebeu nesta quarta-feira o certificado de qualidade para o novo gramado artificial da Arena da Baixada, em Curitiba. Os testes foram concluídos na terça. O estádio recebeu o certificado Quality Pro, que é o mais alto da FIFA. O gramado artificial da Arena foi trocado durante a Copa do Mundo. Agora o certificado tem validade de 1 ano. No sábado, às 18h30, o Atlético recebe o Internacional na abertura do segundo turno do Campeonato Brasileiro.

0: Volta no Band News Informa de hoje, falando sobre menopausa, sexualidade, autoestima, o que muda na vida da mulher e na saúde dela durante esse período, recebendo a doutora Patrícia Fagundes, médica dermatologista, tirando nossas dúvidas e deixando espaço aberto para a gente conversar, que é o mais importante, tocar no tema, para que essa mulher saiba que ela não está vivendo isso sozinha. Antes da gente começar o programa, inclusive, falava com a Camila, eu acho que talvez esse tópico da sexualidade seja mais difícil da gente abordar em qualquer momento. Uhum. Seja para quem está iniciando a vida sexual, para quem está ali no período ativo. Quando entra na menopausa não é diferente, né, doutora Patrícia? Já é difícil para as mulheres falarem, estou na menopausa, estou vivendo esse sintoma. Mas o sintoma sexual, ele às vezes demora a ser descoberto, tratado, porque ele não é falado, né?
1: Exatamente. Essa mulher, ela tem uma dificuldade porque muitas vezes não encontra o espaço. É um assunto tratado pela nossa sociedade, né, com certa relutância, para não dizer um tabu. E essa mulher não encontra, então, um espaço para relatar, por exemplo, que ela tem um desconforto para a relação, e aí por causa desse desconforto ela teve, por exemplo, uma assadura, né? Ou ela fez um treino mais prolongado de caminhada, ou mesmo uma corrida, e aí ela ficou com alguma fissura, que é um machucado ali na pele, uma ruptura, que embora leve, a incomoda profundamente. Mas aí quando ela traz esse assunto muitas vezes com as pessoas do convívio dela, ah, imagine, mas isso é uma coisa tão simples, uma coisa tão pequena.

0: Então ela encontra, às vezes, uma negativa. Ah, não, isso nunca aconteceu comigo, né? E é muito difícil, então a gente precisa, sabe, Isabela? Eu falo que que bom que nós, mulheres, estamos tocando nesse assunto. E independente da fase da vida, porque nós temos que ocupar, de fato, esse lugar. Se a gente for olhar para trás, a medicina, durante a maior parte do tempo, foi uma ciência feita por homens, né? Por causa de todo o histórico que a gente sabe que demorou para a mulher ocupar o espaço nessas cadeiras. Então, tem muito resquício ainda de informações, de temas que foram estudados, mais voltados para o público em geral. Quer dizer, a gente tem um atraso aí de assuntos voltados para a saúde feminina. É nesse momento em que a gente acolhe a queixa dessas mulheres, e eu falo que a gente tem que ser como um amplificador, né? Um microfone que capta, mas ao mesmo tempo um amplificador, porque a gente precisa conversar para que questões como essas sejam vistas com maior profundidade.
1: Dizem, inclusive, que se a menopausa fosse vivida pelos homens, os problemas já estariam solucionados, a gente já teria mais estudos científicos, pesquisas, porque a gente sabe, né? Os dados são muito maiores para quando a gente está falando de sintomas vividos pelos homens, justamente pelo que a doutora Patrícia falou, é um histórico de uma sociedade machista. Agora, falando sobre os exercícios, a doutora Patrícia citou que isso pode acontecer na caminhada, na corrida. A gente falou no último bloco de uma história envolvendo treino funcional. Esses sintomas podem aparecer durante a atividade física? E depois já puxo para a Camila. Como tem sido esse período para as suas alunas, para quem está vivendo isso? Adapta alguma coisa no treino?
0: Exato. A gente observa na fase da menopausa um aumento dos sinais e dos sintomas relacionados a essa parte urinária. Então, é possível se observar uma dificuldade, uma dor para urinar, um aumento da frequência urinária, né? E pequenos escapes podem acontecer. Existem situações específicas que podem exigir a consulta, por exemplo, com um uroginecologista, que é um profissional médico que atende basicamente essas questões voltadas à parte urinária, mas falando de uma maneira geral, é possível que na menopausa, sim, a gente tenha aumento desses sinais e desses sintomas. E aí, sim, o fortalecimento da musculatura, do assoalho pélvico, através de exercícios direcionados, e aí a Camila vai poder nos conversarmos aqui melhor, sim, ajuda com certeza.
2: Eu tenho muitas alunas que passam por essa fase já há muito tempo, né? Porque eu tenho alunas que já têm mais idade e trabalham muitos anos com isso. E sempre trabalhei muito com corrida. Então a gente vê muito isso também no pós-gestação, muitas mulheres, né? Pela barriga mesmo, por ficar com o assoalho pélvico um pouquinho mais frouxo, mais fragilizado, mais fraco. Então, assim, os exercícios são maravilhosos, que vêm para ajudar demais. Então, nesse controle desses escapes que a gente tem durante a atividade física, e às vezes não é nem durante a atividade física. E eu gosto de sempre falar que tem que fazer, tem que ir atrás, tem que conversar com o seu treinador, e aí vai indicar, vai ver onde que vai exatamente, que médico que vai, que pessoa que faça, por mais que os exercícios para assoalho pélvico eles sejam bastante, assim, você consegue fazer muito sozinho também depois de um determinado momento, tem muitas mulheres que já fazem esses exercícios, mas se a pessoa vai abrindo mão, né, Patrícia, é um problema, porque aí ela já começa a ter escape sem estar fazendo exercício, ela espirra e aí já perde um pouquinho de xixi, né? Então, assim, eles existem, os exercícios, eles têm que ser feitos, eles têm que serem feitos, faz muita diferença, né? Eu já passei na minha pós-gestação, eu tive sim, eu fazia às vezes alguns exercícios onde eu sentia, eu ficava um pouco mais preocupada, porque dependendo, no final do treino, na hora que eu já estava um pouco mais cansada, dependendo do exercício que eu ia fazer, se eu fazia algum salto, eu tinha às vezes um escape, hoje eu já não tenho mais. Então, assim, o escape eu tô super melhor, mas tô entrando numa outra fase, que é muito assim interessante, porque a gente fica achando que você fala assim, poxa, será que então pra mim já deu isso, né? Será que eu tô entrando numa fase onde venceu, onde realmente não adianta eu querer buscar? E aí você conversa com uma outra pessoa e a pessoa fala assim, tem solução, eu melhorei absurdamente. Então você fala, poxa vida, então eu quero essa solução, né? Então você aí vai atrás de algum artifício, de algum tratamento que realmente você consiga melhorar aquela situação, né? Então não é, ai, não gosto mais, né? Não gosto mais de ter relação sexual, Você fala, poxa, mas eu gostava. Agora tem um incômodo. Vamos tratar esse incômodo, né? Por que que tá te incomodando, né? Então, eu acho, assim, que esses tratamentos, né? Não sei se você pode falar um pouquinho mais pra gente. Uhum. Como é que é, assim, o sucesso deles? O grau de sucesso, né? Porque uhum. a pessoa às vezes fala assim, ah, eu não vou porque ai, o meu deve ser muito difícil. Ou porque a minha dor tá forte, uhum. né? Ou porque...
1: Já
2: passou o tempo, uhum. né? Então, o meu médico perguntou pra mim, né? Ele virou pra mim e perguntou assim, mas a sua dor tá como? Na penetração, durante o momento ou após? Né? É. Eu falei, nossa, após? Então, quer dizer, imagino que tenha também um após, né?
0: Exato.
2: Então, isso, você vai tomando consciência da situação toda, né?
0: E, Camila, é impressionante como que está enraizado na nossa sociedade o conceito de que é comum, é normal que a mulher vá perder xixi, né? Então, imagino se isso acontecesse com os homens, de fato, acho que já teríamos aí
1: resolvido.
0: Já resolvido, né? E não é assim, de fato, que a coisa tem que caminhar. A maravilha do corpo humano é que justamente a gente tem uma capacidade de regeneração, né? Obviamente que ela é limitada, mas nesse aspecto de pele e mucosa, a gente pode observar, sim, uma melhora bastante considerável. Existem tratamentos que são feitos, né? Dependendo, obviamente, do grau, do tipo, tem a questão hormonal, e aí é importante se definir se essa mulher pode ou não receber a terapia de reposição hormonal, que vai ter uma ajuda na parte ginecológica ou na parte urinária. Mas lubrificantes também, hidratantes, existem tratamentos que são considerados como primeira linha. Isso existe, são guidelines já bem definidos pela literatura médica científica. E o que nós temos com relação, por exemplo, ao uso de lasers para tratamento dos sinais e dos sintomas da síndrome geniturinária, nós temos estudos que são com acompanhamento de pacientes ao longo do tempo, mostrando bons resultados, casos controle, e temos também alguns trials, alguns ensaios clínicos e meta-análises em menor número, e isso precisa aumentar para confirmar, corroborar. Mas os resultados já podem ser vistos, as pacientes apresentam uma melhora quando são feitos os tratamentos, tanto na parte da pele quanto mucosa.
1: E como funciona esse tratamento? A gente está falando de um laser íntimo, mas como que ele age? Qual que é o objetivo? Para quais casos tem ali um núcleo específico que é mais indicado?
0: Os lasers, eles são tecnologias que utilizam a luz através de um fenômeno conhecido como fototermólise seletiva. Isso tem bastante embasamento na ciência atual. Essas luzes, elas são capazes de atuar com tecidos, provocando respostas nesses tecidos. Isso a gente observa, por exemplo, para o uso do laser, para depilação, para remoção de tatuagens ou tratamento, por exemplo, de vasos. No caso da síndrome geniturinária, o que se observa é um afinamento da pele, a diminuição da produção ali de glândulas com lubrificação, alteração do pH, alteração da osmolaridade, ou seja, uma série de alterações que acontecem na pele e na mucosa da região genital por causa da diminuição hormonal. Os lasers que atuam nessa finalidade, eles têm por objetivo estimular esse tecido, esse epitélio ali, para que ele fique mais espesso. Essas glândulas também que atuem de uma maneira um pouco mais intensa, como era no período pré-menopausa, e também reverter um pouco dessas alterações do pH e da osmolaridade. Então, quando há sintomas relacionados à diminuição da lubrificação, um ressecamento muito intenso, um afinamento, lasers podem ser usados. Existem algumas tecnologias que já têm o reconhecimento da comunidade científica para a melhora dessas situações.
1: Estamos conversando com a doutora Patrícia Fagundes, médica dermatologista, tirando as dúvidas das nossas ouvintes sobre menopausa, autoestima, sexualidade. Fica aí que a gente volta já.

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1: A nossa ouvinte Clara Machado escreve fazendo a seguinte pergunta. Manu, uma vez ouvi uma amiga minha dizendo que já tinha visto um passarinho parado em um formigueiro. Duvidei demais dela. Isso pode ser verdade? Você acredita que sim? Olha que coisa interessante, né? Ele provavelmente estava fazendo um tratamento de higiene, Clara. Totalmente natural. Esse comportamento tem até nome, sabia? Chama anting. Ou seja, banho de formigueiro. Formigas. Diversas espécies de aves fazem isso em diferentes partes do mundo. Existem dois jeitos. Algumas aves simplesmente sentam sobre o formigueiro e deixam as formigas caminharem entre suas penas, e outras pegam uma formiga com o bico e esfregam cuidadosamente nas asas e na cauda. Agora, você sabe por que que elas fazem isso? Para que que elas vão atrás das formigas? Quando ameaçadas, muitas formigas liberam ácido fórmico e algumas outras substâncias químicas. Esses compostos vão ajudar as aves a reduzir a quantidade de ácaros, piolhos e outros pequenos parasitas que vivem nas penas das aves. Alguns pesquisadores acreditam ainda que essas substâncias possam ajudar a controlar fungos e bactérias. É como se a ave estivesse utilizando um repelente e um antiparasitário produzidos pela própria natureza. Mais uma vez, a gente vê um comportamento muito esdrúxulo, bizarro, vamos dizer assim, que por trás disso esconde estratégias mega sofisticadas de sobrevivência que a evolução aperfeiçoou ao longo dos anos. Incrível, né? Agora vai a gente sentar num formigueiro. Participe também da nossa coluna enviando sua dúvida para elbicho@bandnewsfm.com.br ou então pelo meu Instagram, Manu Carsten.
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2: 4:09, excepcionalmente abrindo mais cedo, eu, Mário Dias Ferreira e Vinícius Calixto, porque tem ouvinte no ar, tem uma situação acontecendo agora na Baixada Fluminense, ali em Santa Cruz da Serra. Nosso ouvinte Luiz, que desceu a serra de Petrópolis, acabou de passar num local que tá com fumaça, tá com movimentação policial. Calixto, bom dia, Vini.
3: Fala, Mário, muito bom dia pra você, bom dia a todos os nossos ouvintes. Pois é, Mário, o Luiz de Petrópolis, que desceu a serra passando ali no trecho de Santa Cruz da Serra, viu algo suspeito e já contou aqui pra gente, ó.
2: Vamos lá.
4: Bom dia, Zé, bom dia, Mário.
3: Bom dia.
4: Luiz de Petrópolis, descendo a serra com trechos em meia pista, o maior de Belvedere para baixo. Só que uma situação, hein? Um negócio estranho. Quando eu tava chegando na altura de Santa Cruz da Serra, a pista tava fechada, então eu caí pra interna. E de longe eu já tava vendo uma coluna de fumaça muito grande. Então, assim, a principal tá interditada com alguma coisa muito grande pegando fogo. Eu não consegui ver se era acidente. E na interna, o trânsito estava voltando na contramão. Mas assim, eu vi carros passando, moto passando. Tinha até um carro da Polícia Civil parado. A gente estava passando por ele. Mais na frente, tinha uma caçamba de lixo no meio do caminho, pegando fogo. E a gente avistou dois policiais com arma em punho, apontando para um lado e para o outro. Foi onde a gente parou e ficou aguardando a situação. Na hora que ele deu o ok, eles estavam com um cara dando uma dura forte no cara, pedindo pro cara tirar, porque parecia que tinha sido ele que tinha colocado, sabe, a caçamba para pegar fogo no meio do caminho. Não sei te dizer se é manifestação, se é problema de, sabe, barricada de tráfego. Nunca vi isso nesse trecho. E pra trás vai parar tudo. Vai parar tudo, vai virar um nó.
2: Bom, por isso que a gente trouxe essa informação aqui antes. O jornal Band News Rio Notícias da Manhã começa às 5 horas, mas a gente está atento. Calisto aqui de olho no WhatsApp, 999026970. A qualquer momento a gente volta tendo alguma atualização. Se você estiver aí na BR-040, tá observando essa situação aí esquisita aí em Caxias, Santa Cruz da Serra, ele falou que é ali perto do antigo pedágio de Xerém, né?
3: Isso, ali para quem é que sai de Caxias ou sai da Serra, Mário, conhecido como Canaã, Jardim Olimpo, um pouco antes ali do antigo pedágio. Então pode ser que tenha uma operação policial por ali, já a gente atualiza.
2: Voltamos ao noticiário da rede Band News FM e a qualquer momento as notícias do Rio de Janeiro ou às 5 horas notícias da manhã que você já está acostumado.

0: de volta, terceiro e último bloco do Band News Informa de hoje, falando sobre menopausa, sexualidade e autoestima. Estamos recebendo a doutora Patrícia Fagundes, que é médica dermatologista. Doutora, no último bloco a gente finalizou falando sobre os lasers íntimos, que são usados como uma possibilidade de tratamento. E qual que é a duração deles? É como, por exemplo, o botox e o preenchimento, que a gente precisa renovar de tempos em tempos, ou uma sessão já se vê resultado?
1: De acordo com a literatura científica, as sessões devem ser realizadas inicialmente a intervalos em torno de 30 a 40 dias, num período aí de 2 a 3 meses. E a maioria dos estudos aponta que depois de um período que varia de mulher para mulher, mas em torno de 6 a 12 meses, pode ser repetida uma sessão como uma manutenção. Esses são os protocolos mais frequentes e que têm trazido uma melhora mais evidente para as pacientes.
2: Doutora, e o creme em gel, ele facilita só aquele momento, mas ele não regenera essa mucosa, esse tipo de tratamento que faz? Ele pode ser ali para o momento só?
1: Você diz o creme, por exemplo, um lubrificante,
2: um hidratante?
1: Isso. Aí é o seguinte, olha, Camila, a gente tem, considerando como terapia de primeira linha para uma paciente da síndrome genitourinária, nós temos a terapia de reposição hormonal, seja ela sistêmica ou localizada, o uso de lubrificantes ou hidratantes, que são, né, categorias distintas. E os lasers podem entrar aí para casos em que você precisa ter alguma outra resposta. Respondendo a sua pergunta, a atuação desses cremes, desses produtos locais, se for um lubrificante ali, é uma ação momentânea.
2: Sim.
1: Exato. Ele vai promover o deslizamento, evitando também o atrito, porque muitas vezes o que machuca é o contato pele-pele, né? Ah, imagina um maratonista quando corre, né? A pele da coxa ali roçando ou a axila provoca também um machucado. Numa relação sexual, quando você não tem lubrificação, de certa maneira, o roçar da pele com a pele provoca o machucado. Então, o lubrificante, ele vai entrar, mas ele é momentâneo, e aí obviamente existem marcas, existem tipos, existem diferenças de acordo com a pele de cada pessoa. Agora, quando a gente fala dos hidratantes, aí é um pouquinho diferente, porque eles vão promover uma ação contínua que tende a melhorar com o tempo. Eles têm, na sua maioria, né, cada um, existem diferenças, mas componentes que tentam compensar ou reforçar os elementos naturais da pele. Então, o uso dos hidratantes, que deve ser diário, ele tende a melhorar no médio prazo.
2: E a hidratante, como outra parte, não é o hidratante que a gente passa no corpo, é específico para aquilo, mas é a mesma função.
1: Exato, são hidratantes específicos para a região genital, até por causa dessa característica peculiar dessa Sim. região, né? A gente tem ali uma flora bacteriana, né, e outros micro-organismos que naturalmente existem, e eles têm que existir, mas que na época da menopausa acontecem mudanças. Então, a gente precisa de hidratantes nessa região que não só atendam a essa região específica com essas características, como a esse momento.
2: Eu fico com uma curiosidade, doutora, que é o seguinte: uma mulher que não teve essa informação, uhum, e passou ali os 50, 51, 55 e continua, não está com 60 anos de idade e continua com esses sintomas. Ela tem solução ainda, ou é a pele, como nós estamos falando de pele, ela já passou por um envelhecimento, ela tem como resgatar isso ainda ou não tem mais?
1: Ótima pergunta. Tem sim, Camila, porque a pele tem uma capacidade, pela característica das células que compõem a estrutura da pele. São células, são glândulas sebáceas que produzem a oleosidade natural e glândulas que produzem a lubrificação. Existem glândulas de suor, todo um conjunto ali que é possível que seja estimulado para uma renovação. É diferente, por exemplo, só a título de curiosidade, da célula de cabelo, que nós sabemos que se você não estimular numa pessoa, por exemplo, que tenha uma calvície muitas vezes acentuada, se você não estimular aquele folículo, com o tempo ele pode realmente encerrar a sua produção. No caso da pele da região genital, e nossa pele de uma maneira geral, não. Então, aquela mulher que que perdeu ali um timing, não pôde, não conseguiu, não sabia, ela pode sim ter uma melhora da pele depois que fizer esses tratamentos.
0: E quais outros impactos, doutora Patrícia, vocês observam na literatura, no consultório dessas mulheres, falando da pele, do corpo como um todo, do cabelo? Tem ali uma simbiose entre envelhecimento e menopausa, quando eles se encontram, porque às vezes a pessoa passa pela menopausa sem de fato estar num período de envelhecimento, entre aspas.
1: Exato. Sim, a gente tem no período da menopausa uma série de alterações que vão ter repercussão, por exemplo, nos cabelos. É possível você observar um maior afinamento, uma maior rarefação dos fios, mudanças de textura. Por exemplo, né, muitas pessoas referem, meu cabelo ficou branco e ficou com uma textura diferente. A pele também, da mesma maneira, pode sofrer alterações com afinamento e a flacidez. Então, uma série de mudanças acontecem nessa fase da vida e que as pessoas sentem essas mudanças e sentem essas repercussões. E, claro, todo mundo quer melhorar e é possível que seja tratado, desde que com consciência e procurando sempre profissionais capacitados.
0: O que a gente tem hoje de tecnologia mais avançada, doutora, para o tratamento dos sintomas de menopausa, além do que a gente falou do laser, do hidratante, para uso contínuo, tem alguma menina dos olhos de ouro da ciência para as mulheres que nos ouvem?
1: Olha, a ciência está caminhando cada vez mais para tratamentos, sejam eles farmacológicos, cremes, produtos, né, ou injetáveis, e também tratamentos com tecnologias que façam com que as células continuem em atividade. E todos os olhos hoje da ciência têm caminhado para nessa direção. Então, substâncias que façam com que ali o núcleo da célula continue fazendo, comunicando, mandando mensagens para que essa célula vá sempre buscando a renovação, e tecnologias que consigam ir na profundidade, atuando nessas camadas onde muitas vezes um creme não consegue chegar, ou só conseguiria se fizesse algum machucado, né? Alguma esfoliação excessiva, que é o que a gente não quer. Essas tecnologias, chegando nessa profundidade, são capazes de fazer esse estímulo. Então, todas as direções hoje, e felizmente a gente tem aí algumas perspectivas, aparelhos que vêm apontando nessa direção.
0: Para quem está ouvindo a gente, ficou em dúvida se é o momento de procurar um especialista, principalmente porque a gente falou da questão da vida sexual, é de repente, doutora? Tem um sinal? Quando procurar? Com quem falar?
1: Ótima pergunta. É variável. Tem mulheres que sentem de uma maneira mais gradual e tem mulheres que sentem muito abruptamente. Existem estudos na literatura que, inclusive, mencionam esse como se fosse um degrau, essa maneira quase que abrupta. Então, pode acontecer tanto de uma maneira quanto de outra. Agora, o que é importante, Isabela, é essa mulher, se perceber alguma mudança, buscar ajuda. Realmente, não cuidar, não olhar, seja pelo dia a dia, seja pelo corre-corre, vai fazendo com que aquele assunto fique sempre ali, colocado de lado, e isso depois tende a retornar. Então, percebeu alguma mudança na atividade sexual, na pele, que vem vindo diferente, a pele está mais fina, está mais machuca mais facilmente, aparecem manchas na pele, aquelas manchas arroxeadas, facilmente, com mínimos traumas, por exemplo, ou a pele do rosto está mais fina, está mais flácida, são sinais importantes. E quem procurar? Acho que o ginecologista, a gente estava conversando há pouco, é um médico que é nosso, da mulher, é de confiança, nos conhece profundamente, e claro, o dermatologista, porque a pele permeia todas essas regiões.
3: 4h21, a gente volta para atualizar a descida da Serra de Petrópolis. Agora há pouco, a mensagem do Luiz, nosso ouvinte, Luiz Fragoso, desceu a serra por volta de 4h10. A gente trazia aqui a participação dele, muito preocupado, assustado, uma coluna de fumaça muito grande ali na altura de Santa Cruz da Serra. Policiais com arma em punho dando uma enquadrada num suspeito que podia ter, pela percepção dele, ateado fogo em uma caçamba. Chegou mais uma mensagem agora, Calisto.
4: Dessa vez do Sérgio, Mário, falando da situação tensa ali no local.
5: Bom dia, Mário, bom dia, Zé. Aqui é o Sérgio de Caxias. Acabei de passar ali também por Santa Cruz da Serra, logo depois do pedágio. No momento, vários carros, voltando na contramão, inclusive duas viaturas da Polícia Civil também voltando na contramão, e havia muito fogo na pista, muito fogo, né? É, de um lado ao outro da pista. Voltei também na contramão, peguei a pista lateral, subi o viaduto e a hora de descer, eu percebi que tinha barricada lá embaixo. Tinha um carro da Polícia Civil parado, tentei pegar a informação, não consegui. E avancei. Logo à frente, né, dois policiais com um elemento deitado no chão, arma apontada para ele. E foi que o ouvinte acabou de falar também aí, que eu também ouvi, né? Ele mandando o rapaz voltar e tirar alguma coisa que ele tinha posto lá para trás, né? Então, quer dizer, pessoal que estiver descendo a serra aí, muito cuidado, muito carro voltando na contramão. E a gente não sabe no momento o que está acontecendo, né? Não consegui nenhuma informação mais precisa, né? É, Band News, num segundo, tudo pode mudar.
3: Pois é. Situação ainda preocupante, tensa na região. A gente já conseguiu alguma informação da polícia, né?
4: Não, até o momento não.
3: O bombeiro também não atendeu ainda, né?
4: Estamos jogando com a Polícia Civil, Polícia Rodoviária Federal também, porque é no meio da Washington Luiz ali, rodovia BR-040, mas até o momento a polícia não nos deu retorno, se está havendo alguma operação agora nessa madrugada de quinta-feira.
3: O Luiz, que foi o nosso ouvinte, depois que ele passou desse trecho, ele conseguiu já mandar pra gente um pouco mais, não vou dizer tranquilo, mas refeito do susto. Ele mandou uma outra mensagem?
4: Mandou uma atualização aqui pra gente, ó.
6: Ô, Calistão, caraca, mas foi em automático. Foi mal mesmo. É, já tô chegando aqui no Caju. E aí, linha vermelha. Final da... seguindo o Aston Luiz, linha vermelha, até agora tudo ok. O negócio tá estranho lá atrás, não sei, não dá pra identificar o que foi.
3: Tá aí, o Luiz complementando as informações, ele que despertou pra gente essa informação, pra gente poder compartilhar o quanto antes. Você que tá descendo a serra, muito cuidado, pode ser que a situação seja resolvida, porque a polícia já tá no local, e quando você que tá descendo a serra passar já não ter notado mais nada, a gente quer a sua participação. Chegou mais um áudio.
4: Carlos Mário, também passando por ali, contando aqui pra gente, ó.
7: Bom dia, Band News, Carlos de Petrópolis, só pra informe. Santa Cruz da Serra, sentido Rio, fechada a estrada, protesto, tacaram fogo em pneus, lixeira, polícia rodoviária se encontra no local.
4: Aí, valeu, viu? O PRF já chegou no local, segundo o nosso ouvinte aqui, mais um que atualiza pra gente. Pista da BR-040, altura de Santa Cruz da Serra, sentido Rio, nesse momento fechada por conta de manifestação aí, provavelmente por conta de uma operação policial ali na região. Já a gente vai voltar com mais
3: agora,
4: detalhes, Mari.
3: Será que a operação pode ser que também seja algum problema, sei lá, de falta de energia, falta de luz ou alguma coisa de insegurança? A gente não tem como afirmar, né? A situação é, tá fechada a pista BR-040, ali na altura de Santa Cruz da Serra, descida de quem vem de Petrópolis. O Carlos acabou de mandar mensagem e a Polícia Rodoviária Federal, a PRF, já tá por lá. Então, fique à vontade para interagir, participar, aqui a gente vai atualizando você a todo momento. E às 5 horas, a cobertura completa no Notícias da Manhã, nessa quinta-feira que já começa tumultuada, tensa, às 20, no dia 23 de julho de 2026, a gente volta pro noticiário da rede Band News FM.
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9: Hoje, bolo de chocolate, porque não tem nada na vida que não se resolva com uma fatia de bolo de chocolate, né, minha gente? Então vamos lá, que essa receita é daquelas assim, de vó, gostosésima. Anota aí que ele é daquele que não tem erro. Você vai pegar 6 gemas com 4 colheres de sopa de manteiga, 3 quartos de xícara de açúcar. Bate bem pra fazer um creminho bem gostoso, bem aerado. Aí tira da batedeira e vai juntar 80 gramas de Nescau achocolatado, sim, sim, que é bolo de vó, gente. Não tem nada de cacau aqui, nem tinha cacau quando a avó fazia bolo. Então, 80 gramas de achocolatado com 140 gramas de farinha de trigo e 2 colheres de sopa de fermento em pó. Mexe bem, aí você vai juntar 1 xícara de café, café forte, café mesmo, desse que a gente passa coado. Misturou, bate as 6 claras que sobraram em neve e coloca nessa massa. Leva pra assar, vai ficar aquele bolo fofo, alto, gostoso, cheiroso. A mistura do café com chocolate, dá um amarguinho, é perfeito. Se você quiser, você pode falar comigo pelo e-mail hojepode@bandnewsfm.com.br ou pelas redes sociais no @carolecrema. Pode pedir receita, dica, fala comigo, eu vou adorar.
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0: 4:29 pelo horário de Brasília. Mais uma vez, bom dia para você que acompanha a Band News FM nessa quinta, 23 de julho de 2026. Eu, Stephanie Toso, sigo por aqui, girando os principais destaques do dia. De olho também nas mensagens que chegam pelo nosso WhatsApp no 11 999 592 100. Vários dos nossos ouvintes falando, ó, chuva em São Bernardo do Campo, chuva em Osasco, chuva na divisa aqui com Jandira e Barueri, chuva também na região de Sorocaba. É, gente, frente fria chegou e hoje já tá provocando mudança no tempo aqui por São Paulo. Vários pontos, tá? Entre Grande São Paulo, região metropolitana interior, já registrando uma chuva moderada nesse finalzinho de madrugada, e a tendência é essa ainda ao longo do dia. Não é aquela quinta de tempo completamente encoberto e fechado, vai dar ainda para ver um solzinho, mas já tem essa mudança com aquele chove para e queda na temperatura. Hoje a expectativa é que a nossa máxima aqui na cidade não passe aí dos 21 graus. Então, depois de vários dias consecutivos com tempo mais seco, tem essa frente fria para aliviar um pouco o calorão e a umidade relativa do ar, que estava muito baixa aqui, pelo menos em vários pontos entre interior e capital paulista. Vamos nessa, seguindo com os principais assuntos do dia? A Polícia Federal intima Jacques Wagner a prestar depoimento sobre o caso Master. Quem tem as informações direto de Brasília é o repórter Rafael Procópio.
1: Está marcado para o dia 7 de agosto depoimento na Polícia Federal do senador Jacques Wagner, do PT da Bahia, o parlamentar investigado no âmbito do caso do Banco Master. O depoimento deve acontecer na superintendência da PF em Brasília. O petista foi intimado por conta das investigações que apontam possíveis vantagens indevidas recebidas por supostamente ter atuado em favor dos interesses de Daniel Vorkário no Senado Federal. De acordo com a investigação, o senador seria o verdadeiro dono de um apartamento em construção em Salvador, avaliado em R$2,5 milhões. O imóvel foi registrado em nome de terceiros e, segundo a PF, é um indício de ocultação de patrimônio. Wagner nega as acusações de irregularidades. Perguntado sobre a situação, o senador disse estar tranquilo.
2: Bom, eu, por orientação do meu advogado, eu não falo sobre o tema. Eu tô falando só sobre campanha e ele responde sobre isso aí, mas eu tô tranquilo. Acho que, assim como em 2018, a inocência será aprovada, independente dessa agitação que está agora.
1: Em entrevista à Band News no mês passado, Jacques Wagner disse que o apartamento em questão seria para a filha dele. As suspeitas recaíram sobre o parlamentar por conta do intermediador da compra, o banqueiro Augusto Lima, ex-parceiro de Daniel Vorkário. Além disso, Jacques Wagner teria ainda feito viagens de graça em jatinhos do dono do Master e ganhado até ingresso para um show da cantora Taylor Swift nos Estados Unidos. Ao autorizar a operação da PF no mês passado, o relator do Master no STF, o ministro André Mendonça, afirmou que as vantagens indevidas eram recebidas direta ou indiretamente pelo parlamentar por intermédio de familiares, pessoas de confiança e empresas. E, em troca, Jacques Wagner atuava em pontos estratégicos para os negócios de Vorkário, como crédito consignado, aumento da cobertura do Fundo Garantidor de Créditos e a compra do Master pelo BRB, o Banco de Brasília. Por conta de toda essa questão, o governo Lula decidiu tirar Wagner da liderança do Senado. Apesar disso, há ainda o palanque na Bahia para a tentativa de reeleição com o apoio de Lula e outros membros do governo.
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0: Quatro horas 35 minutos, o âncora do Jornal da Band e do Band News no meio do dia, Eduardo Ineg, critica a postura do senador e pré-candidato à presidência, Flávio Bolsonaro. O Ineg lembra que as Forças Armadas, a Polícia Federal e o Ministério Público já atestaram a segurança das urnas eletrônicas. Você acompanha o comentário completo do jornalista a partir de agora.
4: E hoje, de novo, mais uma história envolvendo a família Bolsonaro. A família Bolsonaro realmente é surpreendente. É surpreendente mesmo a forma como apareceu e a forma como se mantém no noticiário. É, às vezes a gente espera sempre que venham ideias inovadoras, a gente sabe que essa família surpreendeu o Brasil desde que apareceu, mas ela não para de produzir surpresa atrás de surpresa. Queria começar lembrando um ponto antes de qualquer coisa. Todo mundo tem o direito de defender um ponto de vista, qualquer ponto de vista, qualquer ponto de vista. E o ponto de vista não pode ter um limite, não? O ponto de vista não pode ser: eu tenho liberdade para defender ideias como eu sou a favor da preservação do verde. Aí, bicho, você não precisa pedir direito, licença para ninguém, né? Ah, eu sou a favor da universidade para todos. Eu sou a favor de duplicar o Bolsa Família. Ninguém questiona isso. Defender pontos de vista é o direito de defender pontos de vista que não são uma unanimidade. Todo mundo tem o direito de defender um ponto de vista. Por exemplo, eu sou a favor do fim da universidade pública e gratuita para todo mundo. Eu sou a favor. Eu sou a favor. Eduardo Ineg, acho que quem tem dinheiro tem que pagar a mensalidade. Quanto? Preço full. Quero saber, a universidade é de ponta, vai pagar preço full. Quanto que é a mensalidade full? 8 pau, vai pagar 8 pau. Quanto que é a faculdade de medicina da faculdade mais cara, não sei o quê, e a tal universidade pública que oferece uma faculdade de medicina tá nesse padrão? 10 pau, 12 pau, vai pagar 10 pau, 12 pau. Não tem papo. Ah, mas eu não tenho. A minha família só consegue pagar 6. Paga 6, financia 6. Ah, mas eu sou arrimo de família. Eu trabalho, ganho 3 mil reais, mantenho a minha família. Nós vamos te dar 3 mil reais por mês e pagar a sua faculdade. Depois que você se formar, a gente se entende. Não tem que ter faculdade pública e gratuita para todo mundo. Para quê? O camarada estuda num colégio pagando 5, 6, 7 mil reais por mês, aí ele vai estudar na universidade pública e gratuita, e quem paga é quem não entra na universidade. Eu sou contra isso. Isso é um direito que eu tenho. Você pode ser contra a minha posição, mas eu tenho que ter o direito de defender isso. Você pode defender a condenação, prisão em segunda instância, você pode defender o aborto, você pode defender a pena de morte. Eu acho que deveria existir pena de morte para alguns crimes. Eu acho, é polêmico. Polêmico. Mas e daí? Por que eu não posso defender? Por que um camarada que é um estuprador em série tem que ser guardado de um jeito? O cara, estuprador em série, para mim, deveria ser pena de morte, acabou, não tem conversa. Um assassino, por que a gente tem que ficar mantendo o cara na cela, na cadeia? Você pode dizer, eu acho um absurdo. E eu acho que tem no Brasil motivos para a gente não aplicar a pena de morte, porque do jeito que é o sistema de justiça, a gente pode cometer erros e pode matar um inocente. Então, argumentos para ser contra a pena de morte. Você pode ter argumentos para ser a favor da pena de morte. Você pode ser a favor do imposto único. Você pode ser contra o imposto único. Você pode ser a favor de cobrar a mala no voo. Você pode ser contra cobrar a mala no voo. Não importa, não pode ter proibição de ideias. As ideias têm que circular. Democracia é a circulação de ideias, não é o controle de ideias. Então, quando era presidente e o Jair Bolsonaro defendia o voto, a volta do voto em papel, qual o problema de defender a volta do voto em papel? Não tem problema nenhum. Até ali ele podia ir. Agora, quando ele reuniu os embaixadores do mundo, lá em 2022, e disse que as urnas não eram auditáveis, mentira. Disse que as Forças Armadas sugeriram mudanças para o Tribunal Superior Eleitoral e não foram ouvidas. Mentira. Convocou, usando os meios de comunicação oficiais, a televisão pública, para divulgar mentiras. Aí não é a defesa de uma ideia. Aí é o uso da máquina e ele foi condenado por 5-2 para o Tribunal Superior Eleitoral por abuso do poder político, uso indevido dos meios de comunicação para divulgar, para atacar o sistema eleitoral brasileiro, não é para propor melhorias. Aí passou do limite. Aí passou do limite. É evidente. Defender uma ideia é uma coisa. O que ele fez é completamente diferente. Então, por isso ele foi condenado. Não é por outro motivo. Por isso ele foi condenado. Porque ele mentiu. Não é uma ideia. Olha, eu não quero mais urna eletrônica, eu sou contra, eu quero voto em papel. Nos Estados Unidos tem voto pelo correio, voto em papel, voto por sinal de fumaça. Você vota e revota, você vota e cancela o seu voto, faz outro. Manda pelo correio, é uma zona o sistema político, o sistema eleitoral americano. Depende de cada estado. Tem estado que tem urna eletrônica, tem algumas urnas eletrônicas lá que são impressionantes. Você sai votando, depois você fala, confirma. Não, eu quero voltar, aí você volta. Volta, vota de novo para presidente, vota para senador, vota para deputado, vota no. Passeia com. E daí dá acende. E daí o cara fala: você tem certeza? E aí você vota de novo. Qual o problema de discutir isso? Isso não tem problema, é legítimo. O que não pode é você mentir usando o cargo, usar os meios de comunicação para divulgar mentiras. Mentiras. Foi o que ele fez. Aí vem o Flávio Bolsonaro, ontem, e reúne embaixadores num evento político, num evento, na verdade, de um site de notícias, e fala coisas parecidas. E aqui é importante fazer uma diferenciação. Não é a mesma coisa que fez Jair Bolsonaro. Não é. Definitivamente não é. Porque Jair Bolsonaro era o presidente da República, usou a máquina pública, usou os meios de comunicação oficiais, e o Flávio Bolsonaro não usou a máquina pública, não usou os mecanismos oficiais, é um pré-candidato num evento privado para o qual ele foi convidado, não convocou, usando o poder dele, e aí ele falou bobagens e mentiras. Só que as bobagens e as mentiras que ele falou foram relativizadas por um cuidado que ele teve, secundário, mas que tomou, de sugerir ir até a página 2. Bolsonaro foi até o epílogo. Ele não. Então ele disse o seguinte: as urnas eletrônicas brasileiras têm a mesma origem das urnas de uma empresa venezuelana chamada Smartmatic. Isso é mentira. Isso é mentira. Mas aí, quando ele faz o chamamento, e ele fez um chamamento, como o Jair Bolsonaro fez um chamamento lá atrás, ele diz: não estou questionando o sistema de votação brasileiro, mas que todos os países possam mandar a maior quantidade de observadores possíveis para nossas eleições, como o Brasil sempre faz, e também pessoas que tenham conhecimento sobre essa tecnologia e sobre a fraude eleitoral eletrônica especial, e aí fazendo referência a essa Smartmatic. Então ele não falou que o sistema eletrônico brasileiro é fraudado. Ele deixou, até pela semelhança com o episódio anterior envolvendo o pai dele, deixou no ar a ideia de que poderia, mas ele não fala com todas as letras. Ele não fala com todas as letras. Então é um caso completamente diferente. Quando o Tribunal Superior Eleitoral condena Jair Bolsonaro por 5-2, ele fez isso por abuso de poder político e uso dos meios de comunicação oficiais para destruir o sistema de justiça. Flávio Bolsonaro não fez isso. Não fez isso. Fez uma besteira, fez uma bobagem, recorreu a mentiras, e eu acho que é uma oportunidade para a gente explicar como é que funciona o sistema eleitoral brasileiro. Primeiro, essa Smartmatic nunca vendeu uma urna no Brasil. nunca vendeu uma urna no Brasil. As urnas no Brasil foram fabricadas por três fornecedores. Primeiro era americana, não era venezuelano. Não era venezuelano. Era americano. Unisys fez a primeira urna brasileira. Depois foi uma outra empresa, americana também. Diebold Procomp, também americana, não a venezuelana. E a terceira é uma empresa da terra da Larissa Biscaia, Positivo. Positivo Tecnologia, lá de Curitiba, que fabrica as urnas brasileiras. Agora, o que é uma urna? E aí a gente precisa entender. O que é uma urna? Uma urna é que nem uma geladeira. A urna é que nem um micro-ondas. A urna é que nem um ferro de passar roupa. A urna é que nem uma enceradeira. A urna, ela é inútil quando sai da Positivo. Você liga na tomada, aquele troço. Ela não tem comunicação com ninguém. Se fosse do circo, você pegaria aquela argola e veria que não está conectada a nada. Não tem Wi-Fi, não tem Bluetooth, não tem 3G, 4G, 5G, G nenhum, não tem nada. Nada! A urna é estanque. A urna não fala com ninguém. A urna é burra. A urna é cega, surda, muda. A urna não é nada. Ela sai do Positivo assim. Mas não é assim. O TSE fala, eu quero umas urnas. Aí quero umas urnas e faz umas urnas. Não é assim. Não é assim que funciona. A Positivo não escolhe quem vota, não escolhe os candidatos, não põe lá programa nenhum, não põe para rodar nada, não tem regra, não, nada, nada. Vai lá o TSE e faz um manual com centenas de páginas, a equipe de tecnologia do TSE. E aí tem uma concorrência positiva que ganhou essa concorrência, como antes tinha sido a Unisys ou aquela outra, duas empresas americanas, e aí vai lá e fabrica aquela caixa de sapato com os botões lá, uns troços. E elas foram evoluindo. Urnas, elas foram melhorando de qualidade, ficando mais atualizadas, como a geladeira. Bom, quando elas saem da Positivo, elas vão para o TSE e só para o TSE, e o TSE é que coloca em cada urna a tal programação. Que já foi aferida pelas Forças Armadas, que já foi aferida pela Polícia Federal, pela OAB, pelo Ministério Público, pelos hackers mais não sei o que do Brasil, pelas universidades, todo mundo, ninguém achou uma falha até agora nas urnas eletrônicas. Não tem uma falha. Bom, as urnas são mandadas para os pontos de votação. Chega lá no ponto de votação, depois que você aperta o botão e faz aquele barulhinho chato, mas que virou sinônimo de eleição, você tem sistemas de registro digital do voto que embaralham os votos. Tem assinatura digital para cada voto. E aqueles votos, ao final do dia de votação, geram um papelucho, que nem esse que eu tenho aqui, ó. Gera um papelucho desse aqui. Tá vendo o barulho de papel? Papel! Papel! Como queria o ex-presidente Jair Bolsonaro. Um papel! Aí esse papel tem lá Larissa Biscaia, 132 votos. Humberto Ferretti, 132 votos. Eduardo Henrique, 14 votos. E brancos, tanto. Nulo, tanto. É assim que sai esse troço. Aí eles pregam com chiclete na porta da sessão eletrônica, da sessão. Em cada sessão tem um papel que é assinado pelos representantes dos partidos, que é assinado pelo mesário, que é assinado pelo presidente da mesa, que é assinado... Todo mundo assina aquele troço. E aquilo ali fica ali. Na parede, em papel. São 500 mil papéis desse preso na parede. Aí, tira-se de dentro da urna um chip que tem a mesma coisa que tem naquele papel. Tanto que quando vai pro TRE e eles puxam aquela sessão, o candidato, o representante do candidato, pega o papel que está impresso e que ele assinou, confere com o mapa de votação de cada urna. Olha, cara crachá é igual. Nunca ninguém mostrou uma discrepância entre o papel preso na porta da sessão eleitoral e o arquivo digital que estava no TRE. Nunca. O que acontece é um bando de imbecis que acham que a Terra é redonda, não é redonda, que acham que o homem não foi para a Lua, que acham que a Marilyn Monroe está viva, que acham que Elvis Presley não morreu. Esse bando de idiotas que diz, ah, quando apertei o número do candidato tal, saiu outro candidato. Isso é estupidez. Isso é estupidez. E aí você tem preso na parede esse troço e tem lá a sessão. 500 mil dessas coisas, tudo igual, tudo igual. Aí acontecem as totalizações que podem ser conferidas por software, por IA, por AI, por e não tô nem aí, como você quiser. A urna eletrônica está sendo usada há 30 anos. Não tem uma denúncia real de fraude. Uma evidência de irregularidade. Qualquer, nenhuma evidência de irregularidade. Quem diz isso? Forças Armadas, Polícia Federal, Ministério Público. Acabei de me repetir. Para deixar bem claro. Então, não é verdade. Não é verdade. Mas vão imaginar que existisse uma quadrilha que comercializasse o resultado eleitoral. Só tem dois tipos de quadrilha: a que rouba para um grupo e a que trabalha para qualquer grupo. Vou imaginar que só que tivesse uma quadrilha que rouba para um grupo. Aí, como é que você explica a eleição de Jair Bolsonaro, que, aliás, em 2020, em Miami, declarou que teria ganho no primeiro turno em 2018? Por quê? Porque a quadrilha imbecil fala, vamos dar a vitória para essa anta, mas no segundo turno, no primeiro turno a gente não quer. Pelo amor de Deus, Jair Bolsonaro ganhou a eleição no segundo turno e ele teria ganho no primeiro turno se não houvesse roubo. Então o que ele fez? Ele pagou no segundo turno para garantir a vitória? É ridículo, é absolutamente ridículo. E aí é de se perguntar, a quadrilha rouba para um grupo, por que deixar Bolsonaro ganhar em 18? E comandar todo o esquema de sacanagem eleitoral desse país. E aí, ele teve acesso a toda, durante 4 anos como presidente da República, não conseguiu prender um vagabundo da quadrilha ligada às urnas, nenhum vagabundo ele prendeu, tendo Polícia Federal, Ministério Público, não prendeu nada, não aconteceu nada. Como que você explica isso?

para quem pagar. Bom, então alguns caras da direita topam pagar e outros não topam. Jair Bolsonaro só pagou uma parte, só o do segundo turno. Então eles falam, ó, que você não vai ganhar a eleição. Aí ele pagou no segundo turno. Não tem lógica, não tem viabilidade técnica, não tem consistência. A acusação é leviana, é irresponsável. Essa suspeita não existe. O que existe no Brasil é fraude na eleição na República Velha. Indiscutível, quando era em papel. O papel permite fraude e era uma fraude espetacular, descarada. Voto de cabresto. Desde que a gente tem urna eletrônica e a gente teve urnas não eletrônicas, né? E funcionou perfeitamente, ninguém acusou a eleição do Collor de 89 de ser uma eleição roubada. Ele ganhou do PT. Fernando Henrique foi eleito em 94, ninguém acusou isso, fraude, ele ganhou do PT de novo. 98 aí já era eleição urna eletrônica, o PT perdeu de novo. Aí o que aconteceu? Em 2002 o PT descobriu qual era a quadrilha. Ah, tem uma quadrilha aí, vamos roubar o voto. Mas quem ganhava a eleição era o PSDB, então o PSDB não tinha acesso à quadrilha. Só o PT tinha acesso. Como o PT criou a quadrilha quando entrou o Lula presidente, mas só que o Lula só entra em 2002, e a eleição de 2002 ele ganhou sem estar lá. Como é que explica um negócio desse? Não tem explicação. Não tem explicação nenhuma. E também não tem explicação na vitória de Jair Bolsonaro. Então, quem começou com essa bandalha tem nome. O Neto, Aécio Neves, o neto de Tancredo Neves. Tancredo Neves que foi o transformador, junto com José Sarney, numa chapa que conseguiu viabilizar a redemocratização brasileira. Aí vem o neto dele em 2014, toma um pau da Dilma, tomou um cacete da Dilma. Ah, mas foi uma eleição apertada. Foi apertada, mas o suficiente para mostrar que ele perdeu da Dilma. Como, aliás, havia perdido da Dilma José Serra. Então o PSDB nunca mais voltou ao poder. Apanhou do Lula em 2002 com José Serra. Apanhou do Lula em 2006 com o Geraldo Alckmin, que virou vice do presidente. Viraria, né? Se tornou depois. Apanhou da Dilma de novo com o Serra em 2010 e apanhou da Dilma em 2014, o Aécio Neves. Aí o que fez o Aécio Neves? Essa unha tem que pedir auditoria, tem que pedir recontagem, cacete. O cara tomou um pau, perdeu a eleição, ele que achava que tinha direito divino à presidência da República, Camelot, e tomou um pau. Aí começou, e a culpa é do PSDB, inocular esse vírus do será que é confiável o sistema de urnas. Aí quando veio a eleição seguinte, PT fora, né, com a Dilma, vem o Fernando Haddad. Por que não ganhou o Haddad? O Haddad perdeu a eleição para São Paulo, para governador, perdeu a eleição no primeiro turno para prefeito, perdeu a eleição para presidente em 18, e só o Haddad, hein? E agora vai enfrentar mais uma vez o Tarcísio pela segunda vez, com chance grande de perder. Mas ele não fez um levantamento, um questionamento sobre as urnas. Já perdeu três eleições. Por que ele não questionou? Aí agora vai, vamos para as urnas em 2026, tendo o Bolsonaro perdido a eleição em 2022, pelas razões que a gente sabe. O sujeito foi contra a vacina. O sujeito incendiou o país. Perdeu a eleição, bobeou, a eleição estava na mão dele. Todos os analistas dizem, o Bolsonaro não, foi o Lula que ganhou, o Bolsonaro perdeu. Aí, a sociedade falou, ah, não dá, vai de Lula. E aí tá aí o Lula. Aí o Lula tá fazendo uma campanha com chance de vitória, Flávio Bolsonaro só produz notícia ruim, é vorcaro, é sicário, não consegue um vice, o mano menino maluquinho dele lá, dando pancada na madrasta. Ontem deu pancada de novo na madrasta. A madrasta dando pancada nele. Os caras não se entendem. Tereza Cristina não quer ser vice. Todo mundo quer ficar meio longe. A candidatura tá ruim, tá mal encaixada. Ainda assim, ele tem uma força eleitoral espetacular.

que apanhou esse homem, espetacular. Aí ele, em vez de aproveitar qualquer oportunidade para falar o que ele vai fazer para o Brasil ser um país melhor, ele pega e fala que o sistema eleitoral brasileiro é questionável, mandem por favor, umas pessoinhas para ver, como se esse fosse o problema do Brasil, como se o Brasil fosse a Venezuela ou a porcaria da Nicarágua, que o ditador lá falou não tem mais eleição, ou Cuba. Não é, felizmente nós não somos a Venezuela, nós não seremos a Venezuela, nós não somos a Nicarágua, nós não somos Cuba e nunca seremos. Felizmente não somos um país que caminha para essa linha nojenta e asquerosa. Aqui tem democracia. Agora, a nossa democracia não é só para votar em quem o Flávio Bolsonaro quer. Pode ser votar também num candidato de esquerda. É assim que funciona. Funciona aqui, funciona no Chile. É assim que funciona. Na Argentina, elegeu esquerda, esquerda, esquerda, ele elegeu um direita, depois voltou esquerda, esquerda. Aí, agora, tem um presidente de direita. E assim vai. O Milei pode ganhar, o Milei pode perder. É assim que funciona. Não, não, não, a questão não é roubar nas urnas. A questão é ter uma conexão com a sociedade. Jair Bolsonaro conseguiu uma conexão com a sociedade. Perdeu essa conexão. Mas ainda tem uma força política muito grande. Flávio Bolsonaro tem o desafio de criar essa conexão. A sociedade deu a ele a chance, porque assim que se falou que o nome era ele, as pessoas foram para ele. Todas não, mas uma parte importante do eleitorado. Para surpresa de muita gente da direita, que achava que tinha que ser o Tarcísio de Freitas. E aí foi ele e ele saiu grandão, grandão. O pessoal se calou. Pô, fazer o quê? O homem tá com 30 e tantos% dos votos. Quando faz a simulação de segundo turno, o Lula tá na frente, mas ele também já teve na frente. Agora tem instituto que aumentou a boca de jacaré em favor do Lula, tem instituto mostrando que não é essa distância tanto, que ele pode ganhar a eleição. Então aproveite para fazer o debate democrático e não apontar o dedo para aquilo que não é um problema no Brasil. O Brasil tem uma lista de problemas tão grande, definitivamente não é a urna um deles. Eu não sei se você concorda ou discorda, essa é a opinião que eu tenho sobre o assunto.

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1: Já mudou, muito bom dia, excelente quinta-feira, hoje é dia 23 de julho de 2026. Utilidade pública, prestação de serviço, trânsito, estradas, previsão do tempo, vamos falar de futebol também. Ontem, com o Flamengo voltando a campo, goleada contra a Chapecoense, fora de casa em Santa Catarina. O Vasco pela Sul-Americana arrancou o empate, mas o principal destaque é você, ouvinte da Band News FM, que manda informações de momento, destaques da madrugada, que agora há pouco a gente interrompeu a programação nacional, mas antes, aquilo que se impõe, a notícia do exato momento, tem um destaque da linha vermelha. Mais uma vez, bom dia a você, Calixto, começamos mais cedo hoje, o que tá pegando agora na linha vermelha, cara?
2: Fala, meu camarada, muito bom dia pra você, Mário Dias Ferreira, bom dia a todos os nossos ouvintes aqui sintonizados com a gente, 999026970 aqui no nosso WhatsApp, Mário, participação do Fernando, taxista, falando que um carro rodou ali no trecho sentido centro, pode complicar o trânsito, já mandou aqui pra gente, ó.
3: Toma aí com a Fiat Uno, acabou de rodar aqui na linha vermelha, aqui próxima estação da Cidade, sentido Galeão, e os amigos aí ficaram atentos, que é logo depois da que passa ali a polícia ali, tá? Pra a pessoa tomar cuidado, que é logo na descida, ok? 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
1: Agora, pra quem tá descendo a serra, antes de chegar ali na linha vermelha, a chapa esquentou por volta de 4 horas da manhã, recebemos algumas mensagens, exatamente entre 4 e 10, foi quando a gente saiu da programação nacional que tava reprisando o Band News em Forma pra trazer os momentos em que o Luiz, o Carlos, o Sérgio Luiz estavam observando uma fumaça, movimentação policial. Você separou alguns trechos, Calixto?
2: Separei, Mari, os trechos que os nossos três ouvintes que você citou agora, eles mandaram pra gente. Vamos ouvir, porque é de fato uma situação tensa ali no trecho do antigo pedágio Santa Cruz da Serra, sentido Rio. Vamos ouvir.
4: Santa Cruz da Serra, sentido Rio, fechada a estrada, protesto, tacaram fogo em pneus, lixeira, polícia rodoviária se encontra no local.
5: Tinha até um carro da Polícia Civil parado, a gente tava passando por ele, mais na frente tinha uma caçamba de lixo no meio do caminho, pegando fogo. E a gente avistou dois policiais com arma em punho, apontando para um lado e para o outro. Foi onde a gente parou. Eles estavam com um cara, dando uma dura forte no cara.
6: No momento, vários carros, né, voltando na contramão. Inclusive, duas viaturas da Polícia Civil também voltando na contramão. E havia muito fogo na pista.
1: Muito fogo na pista, o que parece um protesto, de acordo com os nossos ouvintes. Barricada ali, fogo em pneu. Calixto, você conseguiu, cara, alguma informação da PRF, da Polícia Civil citada, seja da concessionária, alguma autoridade já se pronunciou sobre o que aconteceu agora há pouco, cerca de menos de uma hora atrás?
2: Não, até o momento não, Mário. Já pedimos aí um posicionamento para Polícia Rodoviária Federal, Polícia Civil e Polícia Militar também, para saber o que está acontecendo por ali, se é alguma operação policial ou se é alguma ação criminosa ali no meio da BR-040, mas até o momento nenhuma das três esferas deu um posicionamento ainda pra gente. A gente, claro, aguarda pra poder atualizar ao longo da programação ali BR-040, só pra você, ouvinte, que é de Duque de Caxias, é no trecho ali do Canaã. Logo quando você passa ali o antigo pedágio, quando você passa ali da BR-040, ali no trecho de Canaã, é onde os nossos ouvintes contaram pra gente onde tá acontecendo então essa manifestação com objetos em chamas na BR-040.
1: E pelo tempo, talvez a situação já deve ter sido até controlada. A gente conta com a participação dos nossos ouvintes, já que autoridades procuradas às vezes na madrugada é um pouco mais difícil. Eu vejo aqui, por exemplo, o Centro de Operações postou há uma hora atrás, falando sobre via expressa, a gente já falou da linha vermelha, agora Avenida Brasil. Teve um tombamento de carreta em Irajá. Pista lateral foi interditada, altura do Trevo das Margaridas, no sentido Zona Oeste, que é o contrafluxo. A maioria das pessoas nesse horário vem no sentido centro, devido a esse acidente, com uma lentidão, Polícia Militar e Sete Rio acionadas. Por falar em Polícia Militar, ontem, na volta para casa de quem estava na praia, ou quem estava trabalhando pela Zona Sul e passa por Copacabana, momentos de pânico, de tensão, de vandalismo, de novo, aquela algazarra nos ônibus, um deles foi depredado, imagens que viralizaram já estão na nossa rede social, no Instagram, Band News FM Rio, e quem conta tudo sobre essa confusão, teve detido, não teve, como é que começou esse tumulto, Luiz Valci?
7: 6 adolescentes são apreendidos na tarde desta quarta-feira em Copacabana, na zona sul do Rio de Janeiro, após furtarem uma turista australiana. De acordo com a Polícia Militar, a ação ocorreu entre as ruas Raul Pompeia e Francisco Otaviano. A corporação afirmou ainda que a turista teve um cordão e o celular furtados durante a ação criminosa. Os adolescentes foram encaminhados para a Delegacia Especial de Apoio ao Turista, no Leblon. Imagens que circulam em redes sociais também mostram um ônibus tendo os vidros quebrados durante uma confusão na Avenida Nossa Senhora de Copacabana. Segundo a Polícia Militar, os agentes se depararam com um grupo de adolescentes acusado de praticar atos de depredação no interior do coletivo, que seguia em direção ao centro da cidade. Durante a ação, os policiais fizeram uso de armamento de menor potencial ofensivo. Não houve registro de feridos. Diversas pessoas quebram os vidros do coletivo e saem pelas janelas no meio da avenida. A situação foi controlada por agentes do segurança presente que estavam no local. Também houve uma tentativa de roubo na região do posto 5, no cruzamento da Avenida Nossa Senhora de Copacabana com as ruas Xavier da Silveira e Leopoldo Miguês. Um adolescente de 17 anos teria tentado assaltar um turista argentino. Ele foi apreendido por agentes que estavam no local. O flagrante foi feito pela produção da Band. Ouvintes da Band News FM relataram ainda um arrastão na Avenida Nossa Senhora de Copacabana. Segundo os relatos, um grupo de adolescentes tentou roubar pessoas que estavam em um ponto de ônibus em frente a um supermercado da região. Além disso, telespectadores filmaram a ação da Polícia Militar depois do que seria um arrastão no arpoador. A reportagem da Band News FM entrou em contato com a Força Municipal, mas ainda não obteve resposta.
1: São 5:07. O Conselho Monetário Nacional e o BNDES ainda vão definir as regras e carências sobre os recursos anunciados pelo governo para empresas afetadas pelo tarifário. Ao todo serão liberados 18,5 bilhões de reais na terceira fase do programa Brasil Soberano, anunciada ontem. A iniciativa foi divulgada no mesmo dia em que passou a vigorar a sobretaxa de 25% imposta pelos Estados Unidos aos produtos vendidos pelo Brasil. A lei da reciprocidade, por enquanto, não será acionada. O vice-presidente da República falou sobre o tema ontem durante o lançamento da nova programação da Band News TV em São Paulo. Além do programa Brasil Soberano, Geraldo Alckmin ressaltou a necessidade de o país continuar buscando diversificar mercados. Pedidos por juros menores também foram atendidos no âmbito do programa Brasil Soberano. As linhas de crédito terão taxas de 6,5% ao ano para investimentos, 8% para bens de capital e até 9,8% para capital de giro. Voltamos a esse assunto ao longo do jornal, que agora já tem atualização sobre a BR-040, ouvintes passando pela estrada depois da situação tensa nessa madrugada, relatada agora há pouco com algumas mensagens que você escutou aqui compiladas, e você que está acompanhando desde a madrugada, já em tempo real também, por volta de 4:10, depois ali pouco antes de 4:30 também com outros ouvintes. E agora, como é que tá a situação por lá, hein, Calisto?
2: Nosso ouvinte Pereira, Mário, passou ali já no trecho da BR-040 em Santa Cruz da Serra, onde aconteceu aquele incidente que os nossos ouvintes contaram mais cedo, e já deu uma atualização aqui pra gente. Parece que o trânsito já tá liberado.
8: Bom dia, Mário. Bom dia, Calisto.
2: Bom dia.
8: Que é o Tenente Pereira Júnior. Só informando que eu passei agora aqui na BR-040, sentido Rio. São 5:04 da manhã. O trânsito já está praticamente liberado, porém, nesse trecho aí que houve esse episódio aí desse protesto, aqui na 040, Autores Santa Cruz da Serra, sentido Rio, ele está em meia pista, o tráfego tá normal, né? O trânsito está fluindo, porém, em meia pista, que ainda tem um caminhão da concessionária balizando o trânsito, indicando a o sentido obrigatório pela faixa da esquerda, com a faixa da direita interditada, e tem uma viatura da PRF que aparentemente já tá saindo do local por conta do término aí desse protesto, né? 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
2: Agora, Fernando.
9: A PRF já está no local, junto com a concessionária e bombeiros, já apagaram o fogo, já liberaram a pista, não há mais moradores da comunidade na pista. Parece que um jovem da comunidade ali faleceu, foi atingido por um tiro, um negócio desse aí, entendeu? Mas já está tudo liberado lá, o trânsito já está fluindo normal. Bom dia a todos aí da Band.
2: Valeu, inclusive, Mário, só um registro rápido, o Fernando mandou até um vídeo pra gente mostrando, ainda tem ali uns objetos ali, sabe quando o fogo apaga, que a fumaça começa a ficar transparente do lado, do canto da pista, mas de fato o trânsito já tá fluindo e agora Cara, mais...
1: Oi. Que comunidade, não sei se você ou o próprio Fernando, eu não conheço muito bem aquela área, você que é da Baixada, uhum, ali de Caxias, esse trecho é Santa Cruz da Serra.
2: Santa
1: Qual é a
2: Cruz
1: comunidade mais próxima ali?
2: Sabe? Ali a mais próxima é do Vai Quem Quer, que é um pouco mais à frente, isso já chegando no sentido do Rio, mas ali no trecho exato onde está acontecendo, tem a comunidade ali do Canaã, que é um bairro e também tem uma comunidade ali dentro bem pequena. Então a gente vai apurar para tentar entender quem é esse jovem, o que aconteceu com esse jovem, qual foi a circunstância, né?
1: Porque,
2: da morte desse garoto.
1: Ao que parece, foi um fechamento de pista em protesto contra essa ação que, segundo o nosso ouvinte, foi o Fernando, né?
2: Isso.
1: Teria causado esse episódio aí com um rapaz. Nós ainda não temos. Eu vou até procurar aqui se a nossa equipe deixou algo ontem aqui no nosso relatório, mas por enquanto não encontrei. Mas fato é, com relação ao trânsito, enquanto a gente vai apurando essa situação, já tem mais ouvinte, inclusive, falando, né?
2: Já tem. Vamos atualizar aqui, ó.
10: Bom dia, Mário, equipe. Dia, quem fala é Rodrigo. Passar um informe sobre a BR-040. Acabei de passar no trecho, pista liberada, tem somente uma viatura da PRF. Tá muita fuligem no local, tinha muito detrito na pista, mas enfim, pista liberada. Só diminui um pouco a velocidade quando avista a PRF, que a pista tá suja, mas assim, não tem ninguém na pista, só realmente uma viatura da PRF. 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
1: Beleza, tá aí a participação dos nossos ouvintes aqui, a gente vai fazendo a notícia em tempo real, com a contribuição de quem nos prestigia. Imagina se a gente vai ficar esperando a resposta de uma autoridade para colocar no ar a informação. Se a gente vai esperar a concessionária, a assessoria da polícia, o Calixto já tá procurando. Eles estão fazendo o trabalho deles, inclusive de apuração. A própria assessoria não tá lá no local. É. Mas aqui a gente tem você no local. Você, por isso que o nosso noticiário é diferenciado, privilegia quem nos prestigia. Você, ouvinte da Band News FM, sempre tem voz ativa. São 5:13. A qualquer momento a gente volta atualizando a situação por lá, mas o fato é que o trânsito já tá praticamente liberado, ainda com uma viatura da Polícia Rodoviária no local para até tentar tranquilizar quem passa na região. São 5:13. Vamos a outros destaques, agora falando sobre eleição. Flávio Bolsonaro contesta uma reportagem que aponta uma prestação de serviço do escritório de advocacia dele com empresas que seriam ligadas ao Banco Master. Segundo o site Metrópolis, o escritório emitiu 3 notas fiscais que somam R$1,5 milhão para 2 empresas. 2 faturas de R$500 mil teriam sido emitidas para a Copenhagen Consultoria e Assessoria em abril do ano passado. As notas teriam sido canceladas no mesmo dia da emissão. A reportagem diz que a Copenhagen é uma empresa de fachada com capital social de apenas R$40. Apesar disso, a firma teria recebido R$58 milhões de Daniel Vorcaro. Uma terceira fatura, também de R$500 mil, foi emitida para Contábil Correia. E neste caso, não há registro de cancelamento. A Copenhague e Contábil Correia têm um elo entre si. O contador Rogério Lourenço Novo, que aparece na Receita Federal como dono das duas empresas. O senador Flávio Bolsonaro se manifestou pelas redes sociais, chamando as informações de ataques covardes. O parlamentar afirmou ainda que as notas para Copenhagen foram canceladas justamente porque ele optou por não prestar os serviços solicitados. Confirmou, no entanto, que possui um contrato legal de assessoria jurídica com a contábil Correia e disse que a relação é estritamente privada e dentro da lei. Flávio Bolsonaro também falou que os dados fiscais foram obtidos de forma ilícita por meio de um vazamento de órgãos governamentais sem autorização judicial. 5:15.
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2: Mário, tem estreia na Band News FM hoje, opa, hein? A Giovana, de Itaboraí, região metropolitana, tá vindo pra cá, pra capital fluminense, pra Urca, e contou como é que tá o panorama do trânsito
1: ela
2: ali.
1: Ela tá ouvindo a Band News FM?
2: Tá ouvindo a
1: ela
2: Band News.
1: Ela vai mandar mensagem agora?
2: Já mandou.
1: Ela tem bom gosto.
2: Bom gosto. Não, falei pra ela, inclusive, pra participar mais vezes. Fala aí, Gi, bom dia.
12: Bom dia, Mário. Bom dia, Calista. Aqui é a Giovana.
2: Bom dia.
12: Primeira vez falando com vocês. Mas todos os dias a gente vai escutando, eu e meu pai, de Itaboraí até a Urca. E ali no shopping Itaboraí, sentido região dos lagos, entrando ali para Itaboraí, tá tendo uma obra, então tá bem congestionado ali. Mas em um segundo tudo pode mudar. Bom dia, bom trabalho.
1: Bom dia.
2: Valeu, bom dia.
1: Que legal, né? Que bacana.
2: Show de bola, né?
1: E tá com o pai, né?
2: Tá com o pai.
1: Ontem tava eu com a minha filha.
2: Aí, tá vendo?
1: Indo pra Niterói.
2: Aí, né? Viu?
1: É isso, tá de férias, eu aí com os meus compromissos, ela lá curtindo um pouquinho, dormiu na casa dos avós, com o primo, com o JP, que é uma figura, o João Paulo, é isso. A família sempre em primeiro lugar.
2: Com certeza.
1: E eu quero deixar um beijo especial aqui pra sua família, pra família da Keila, sua esposa.
2: Valeu,
1: deixar
2: meu
1: aqui,
2: irmão.
1: Meu irmão, você sabe muito bem, né, algo que a gente aqui fora do ar tem um elo, tem uma amizade, nos momentos difíceis a gente vê quem é amigo mesmo, quem tá, e você, cara, é um profissional de primeira classe, tá bom? Só
2: obrigado.
1: Quero te dizer isso.
2: Obrigado,
1: e deixar um recado muito bacana pra toda a família que vocês estão passando por um momento difícil. Todos nós temos, né? Eu também por um sustinho aí, mas a gente aqui, meu irmão, vou te falar, às vezes nós, que todo mundo tem problema. Quando a gente tá aqui, a gente consegue até respirar e poder compartilhar e lidar melhor com as situações de fora.
2: É verdade.
1: É isso?
2: É verdade, meu amigo.
1: Um beijo pra você, tá?
2: Muito obrigado, meu irmão. Muito obrigado por esse carinho e obrigado também por estar aqui me confortando e me fazendo aí seguir em frente também nesse momento difícil aí que a gente vem passando, mas vai passar e a gente vai seguir. Tamo junto.
1: Vida segue. Vai lá, o que mais?
2: Vamos lá, Dutra e Linha Vermelha.
13: Alô, Band News, alô, Calixto,
2: alô, Alemão.
13: Mário,
2: opa.
13: Alô, ouvinte, bom dia, bom dia. Bruno Ramos aqui de São João de Meriti. Olha, eu saí de São João de Meriti, acessei a rodovia para esse circuito. Por enquanto tá tudo tranquilo, trânsito normal. Linha Vermelha, o trânsito já na altura de Caxias um pouco parado. Agora eu passei em frente já o aeroporto Galeão, sentido centro-rio. Tem um furgão parado na pista do meio, sentido ao centro. Com isso, tem causado um pouco de engarrafamento, quer dizer, bastante engarrafamento daqui do Galeão para trás, até a altura de Caxias. Então, é um furgão que está parado na pista do meio. 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
1: Já mudou, 5:18. Vamos com a previsão para hoje. Segundo o sistema Alerta Rio, a chegada da frente fria no final do dia vai influenciar o tempo aqui na capital. Previsão de céu parcialmente nublado, passando a nublado, chuva fraca, isolada no final da noite. Mesmo assim, vai ser um dia quente, máxima prevista de 30 graus, ventos moderados, mínima de 14, aquele friozinho da madrugada. Do início da manhã ainda, né? Com a temperatura mais agradável, mais amena. Então, para quem quiser curtir, aproveitar uma praia, tomara que sem aquela confusão que teve aqui, pelo menos na orla da Zona Sul, entre Copacabana, né, e Leblon, dá para aproveitar e bem ao longo do dia. Depois chega essa frente fria que deve, pelo menos a previsão é até domingo. Daqui a pouquinho a gente volta a falar sobre isso. Quero trazer também aqui pro papo a galera que interage conosco aqui no chat. A primeira mensagem do dia, Sumaia de Teresópolis escreveu: 13 graus de temperatura e mandou saudações rubro-negras com vários corações em vermelho e preto. Flamengo ontem avassalador, né? 4-0 na Chape, né?
2: 4-0, sem dificuldade, mas é aquilo, né? Eu sou exigente, não fez mais que a obrigação.
1: Segue o vice, tá em segundo lugar ainda que o Palmeiras ganhou. Mas olha só, o Eduardo Couto informa que em João Pessoa, na Paraíba, tá chovendo. 24 graus também escreveu aqui pra gente. André, Paula no chat, 20 graus na Pavuna, participando, interagindo aqui, ouvindo a nossa programação desde cedo. O Bruno, o Ivo Oliveira, também sintonizado, flamenguista que é, todo feliz. A Samira Siqueira também mandou mensagem aqui, Agripina, 18 graus, sempre Vasco, é isso aí, mesmo nas dificuldades, ficou no empate ontem, 2-2 com o Independiente Medellín, né? Na Colômbia.
2: Na Colômbia,
1: sem torcida. Esse time foi o que pegou o Flamengo na Libertadores, né? Que aquela confusão.
2: E aí jogou de portões fechados justamente por conta disso.
1: Daqui a pouquinho a gente volta e fala mais detalhadamente sobre os jogos dos times do Rio de Janeiro, também os destaques do Botafogo e do Fluminense. José Luiz informa, Calixto, que em Mauá, São Paulo, tá uma chuvinha fraca, 16 graus de temperatura. O Ricardo mandou mensagem aqui pra gente também, tá sintonizado. O Everson também aqui. O Júlio, 19 graus em Curicica, tá falando também que a coisa ficou doida ontem por aqui. Saudações rubro-negras, um abraço. O Edson Mauro participando e interagindo. Quem mais? Eu quero ouvir a galera falando sobre tempo. O Rafael escreveu em Além Paraíba, Minas Gerais, 16 graus. O que mais que você tem aí?
2: Vamos lá para São Pedro da Aldeia?
1: Por favor.
2: Marcos Diniz.
11: Bom dia, meninos. Aqui é Marcos Diniz, direto de São Pedro da Aldeia. Agora em São Pedro da Aldeia tá fazendo 19 graus. Tá um pouquinho mais fresco que ontem, né? E hoje deve também a temperatura não subir tanto. O máximo hoje vai ficar entre 25 e 27 graus. Bom dia, Mário. Bom dia, Calixto. Bom dia a todos. Uma ótima quinta. Um abraço.
1: Valeu. O Wallace informa temperatura de 19 graus na Ilha do Governador. A Nívia também tá por aqui. O Ricardo Paiva, um grande abraço para você, meu amigo. Aqui é Eliane Moura, nosso ouvinte Júnior, também tá aqui. O Mauro Secon, grande Mauro Secon, na Ilha do Governador, escreveu por aqui. O João Pedro, 17 graus, freguesia. Edson Luiz interagindo. René Marques partiu posto 12 para nadar um bocado. Quem nadou um bocado foi a Ana Marcela Cunha, né? Que conseguiu um feito maravilhoso. A recordista agora sul-americana nadando o Canal da Mancha naquelas correntezas, água geladíssima. Rapaz, eu vou daqui a pouquinho trazer mais informações sobre esse feito da Ana Marcela Cunha, que ultrapassou uma outra fera brasileira, que tinha o recorde masculino, o Aderbal, com quem vou conversar, inclusive, para quem quiser prestigiar lá no 3A Pode Mais, podcast toda sexta-feira. Mas a Ana Marcela Cunha, ela completou a travessia do Canal da Mancha, Calixto, bateu o recorde sul-americano atravessando o estreito que vai da Inglaterra até a França, o mais tradicional desafio da natação em águas abertas. Nadou 42,9 km, 43 quilômetros. Você já parou pra pensar em nadar 8 horas, 25 minutos e 29 segundos, cara?
2: Rapaz, não consigo.
1: Eu não consigo nem 5 minutos, nem 1 minuto. O que eu vejo lá minha filha na piscina e a Ana Marcela, campeã olímpica no mar aberto também. Essa fera profissional de primeira se preparou e fez uma travessia sensacional aqui em lembrei agora desse feito de ontem com a mensagem do René Marques, que também é nosso ouvinte aí, que sempre tá treinando a galera lá com a equipe Sidney Pereira. Então, feito o recado, dado os parabéns à Ana Marcela e ao esporte brasileiro por mais um feito, vamos girar.
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1: 5h23.
2: Vamos lá, Mário, 999-026970, situação dali da ponte Rio-Niterói parece um pouco complicada. Nosso ouvinte Alexandre Mazala, primeiro ele passou, não sabia o que estava acontecendo, logo depois ele manda um complemento, vamos ouvir.
1: Vai.
14: Bom dia, Band News.
2: Bom dia.
14: Alexandre Mazala de Niterói, informa sobre a ponte garrafada sentido Niterói. parado na reta do cais, antes da grande curva. Ainda não sei o motivo, não sei se é obra, mas está bem congestionado já sentido Niterói, tá bom? O congestionamento foi causado devido à obra de recapeamento, em tratamento de junta de dilatação, mas já vai melhorar porque eles já estão recolhendo a sinalização e liberando as pistas. Só estava uma faixa de rolamento liberada.
1: Agora, essa obra tem que ser feita também no sentido Rio. Ontem, meu amigo, eu passei, Calixto, eu estava dentro do ônibus por volta de umas 8:30 da noite, logo depois que passa o pedágio, antes do Mocanguê, pertinho ali do Mocanguê, o ônibus não estava em alta velocidade. De repente, eu dei um salto, quase, vou exagerar um pouquinho, quase que eu fui parar no teto. Rapaz, eu estava no banco, mas sinceramente, eu saí, eu sou um cara de quase 90 quilos. 88 quilos. Eu saí do banco, do salto que foi, uma junta de dilatação ali na ponte, logo no comecinho dela. Tem uma outra também, ali na chegada ao gasômetro. Esse trabalho de manutenção ele tem que ser realizado mesmo e de madrugada minimiza o impacto no trânsito. Mas eu tô falando desse ponto e o Alexandre disse que no sentido do Niterói, antes da reta do cais, ali perto da grande curva, também tá tendo uma obra, uma manutenção na junta de dilatação e tem que ser feito mesmo. Em outros pontos tem que ter atenção. Cuidado você que passa pela ponte Rio-Niterói, que meu amigo, parece que você tá num rali em alguns momentos. Que mais?
2: Ô Mário, agora eu vou trazer uma participação aqui importante de um ouvinte que até preferiu não ser identificado, claro, por questão de segurança. Estrada Porto Velho, uma das principais ali que passam pelo Complexo de Israel na Zona Norte, ali em Cordovil, ela corta essas comunidades ali que vem passando por um momento de guerra ali, confronto entre facções rivais. E ele faz esse alerta pra gente, cara, que essa estrada tá interditada por pneus que criminosos colocaram, cheio de ônibus ali tentando passar e não consegue. Vamos ouvir o relato desse ouvinte.
15: Bom dia. Bom dia. Avenida Porto Velho, o acesso de quem vem pela Washington Luiz, na BR-040, a referência ali, a antiga White Martins, agora tem até um mercado Açaí. A entrada dela tá com um paredão. Deve ter uns 2 metros de pneu, completamente interditada. É uma fila de ônibus da Fábio. E o ônibus da Fábio, ele acessa essa avenida, porque é a avenida que dá acesso ao bairro de Cordovil, de quem vem pela Washington Luiz. Ela está interditada com um paredão gigante de pneus. Eu passo por essa região diariamente, esse horário, né, pela manhã bem cedo, e nunca vi nada igual. Parece que ou estão esperando alguma operação, ou estão se defendendo dessa guerra, né, entre as facções. Muito estranho, muito estranho. Eu nunca vi uma barricada ali nessa avenida. É uma avenida de asfalto. Você tem supermercado, está às margens da cidade alta, mas sempre passou ônibus, carro, caminhão, ou seja, uma afronta às autoridades públicas na cidade do Rio de Janeiro, né?
1: É o que a gente estava falando ontem, né? Quando eu questionei em alguns momentos a questão de reforço de patrulhamento, da segurança, até fez contato comigo aqui uma ouvinte nossa, falou, os próprios policiais, ela tem um parente que é policial, ficam desanimados às vezes com algumas coisas que acontecem, da falta de política de segurança, política pública para enfrentamento à criminalidade. É uma pena, mas a gente vai apurar direitinho. Ônibus não conseguem passar devido a uma barricada gigantesca com pneus nunca vista antes por esse ouvinte que sempre passa pelo local. Você conhece muito bem também ali, né?
2: Conheço ali, Mário, principalmente para quem sai de Duque de Caxias, ali pega o ônibus da linha 494, dali que passa, que vai para Pilares e passa por ali pela estrada do Porto Velho. Ele sai da Washington Luiz e já vira ali em bica à direita para entrar na Porto Velho. Segundo esse ouvinte, esses ônibus não estão conseguindo entrar ali por conta dessa barricada de pneus que criminosos colocaram ali, impedindo a passagem desses ônibus. Vamos apurar com a Polícia Militar o que está acontecendo ali nessa região, que já vem aí há 2 semanas em guerra entre facções criminosas rivais, Mário.
1: É isso, vamos lá, Calixto, mais alguma informação? A gente ainda tem um minutinho até as 5:30, quando começa a nossa ponte Rio-São Paulo. Você precisa fazer algum ajuste técnico, dar uma conectada lá, tá tudo certo?
2: Eu vou lá lá dar uma conectada, então mas antes, vai. Mário, deixa eu colocar a participação do João Leonardo aqui, porque ele atualiza sobre a obra na ponte lá.
1: Fala, João.
16: Fala, Band News. Bom dia, dupla dinâmica, dia. Tudo bem?
1: Bom dia,
16: fala, João Leonardo de Niterói. Normalmente eu faço Niterói, Rio. Hoje eu tô fazendo Rio e Niterói. Troquei de horário no trabalho, mas a obra já acabou já. Não tem mais nada aqui, não tem mais trânsito nenhum aqui na ponte, tá bom? Um abraço, um segundo, tudo pode mudar.
1: Ah, menos mal. Então já terminaram já o reparo na junta de dilatação, que agora há pouco a gente falava de um trânsito até um pouquinho pior, né? Claro, quando você tem alguma obra e ela não é finalizada no horário previsto, então, de repente, estendeu um pouquinho, era ali até umas 5, 5 e pouco, agora João Leonardo informa que já foi liberado o trecho ali da Ponte Rio-Niterói. Você também pode mandar a sua mensagem, fique à vontade aqui no WhatsApp ou no chat, pelo YouTube, acompanhe a programação da Band News FM, o Marcos interagindo aqui com a gente, obrigado pela sua participação, mandou um alô aqui pro Zé, o Zé tá de férias, volta em breve. Hoje é aniversário da minha mãe, meu nome é Renan Macedo, valeu Renan, parabéns pra mamãe, saúde e paz pra todos os aniversariantes, um abraço extensivo a todos vocês, obrigado aí pela participação. Deixa eu ver aqui se tem mais o nosso ouvinte em Guaratinguetá, o Yelmo. Calor, 16 graus, está encerrando as férias, mandou um abraço, mandou um alô aqui também. Vamos agora fazer a nossa conexão?
2: Vamos lá.
17: Ponte Rio São Paulo. Bom dia, meninos!
2: Bom
17: tudo
2: dia.
17: Bem?
2: Bom
17: dia! Calisto, Zé!
1: Bom
17: dia!
1: Tudo bom!
17: Zé, Mário, né? Zé tá de férias, é isso?
1: Zé tá de férias, tá descansando. Mas é a força do hábito, alguns ouvintes também sempre mandam aqui, Zé, é o Zé do Zap, ele é o queridinho, né? Não tem como.
17: Vai ser o Calisto do Zap agora.
2: É isso aí.
1: Calisto, por falar em Calisto do Zap, hoje nosso WhatsApp, só pra contextualizar rapidinho, uma estrada importantíssima, acabou de ser liberada, a BR-040, no trecho da descida de Petrópolis, por volta de 4 e meia da manhã, nesse espaço, houve um protesto com fogo em pneus, barricadas, polícia civil, polícia rodoviária foram acionadas ao local, ainda não deram retorno aqui pra gente, mas os ouvintes falaram sobre um protesto com fogo na região, que teria sido um represália, alguma ação policial numa comunidade que fica ali em Petrópolis. Acabou de ser liberada a estrada, então importante notícia que a gente traz aqui pro ouvinte da Band News FM também nesse horário. Lembrando que hoje 20 graus e chega a frente fria por aqui, mas até lá temos a temperatura passando dos 30, só à noite que vem uma chuvinha. 30 graus é a máxima de hoje. Como é que tá por aí em São Paulo?
17: Cara, vocês estão um pouco mais... A gente estava assim ontem. Hoje já Sim. temos chuva, a temperatura já caiu. A marca ontem a gente estava com 17, hoje a gente está com 15 graus aqui, uma média na capital paulista. E essa chuvinha começou de madrugada. Os ventos ficaram mais fortes a partir do meio da manhã, à tarde. Você já percebia um vento assim na nuca, um pouquinho diferente, mais intenso. E mais geladinho. E essa frente fria então foi subindo, chegou aqui a capital paulista. A temperatura ainda não caiu muito, mas a umidade relativa do ar já é completamente outra, 93%, tá super diferente, né, a respiração por aqui. E a previsão é que amanhã o dia realmente fique bastante chuvoso. Hoje ainda não há a expectativa de grande volume de água. Mas essa chuva que vai ficar intermitente, essa garoinha ao longo de todo o dia aqui na capital paulista. Mas chegou aqui sim. Amanhã chega aí.
1: Eu tô com a garganta bem seca. Acabei de beber uma água aqui, Arthur, porque realmente os últimos dias, os últimos 3 dias estão tão quentes, que é o tal veranico, né? Que tá sendo chamado aqui no Rio. E uma questão, as últimas 48 horas, Copacabana, Princesinha do Mar, a praia mais famosa do Rio de Janeiro, tivemos confusão, a volta pra casa tensa, né, Calisto? E ontem, com ônibus depredados, aquela cena terrível que ganha as redes sociais, que as pessoas observam, ficam muito preocupadas, que você está acostumado a ver no verão, não nessa época do ano, só com esse tempo quente, um período de férias, cidade lotada. Ontem, 6 adolescentes foram apreendidos durante a tarde, na volta para casa, nos pontos de ônibus. Um dos coletivos foi completamente vandalizado, as vidraças quebradas, os rapazes saindo, furtando o cordão, o celular das pessoas, inclusive, tudo começou começou depois que uma turista, né? É, australiana,
2: isso.
1: Ela foi alvo de criminosos, a polícia foi atrás e aí eles foram parar alguns na delegacia. Já tinha acontecido no dia anterior também no Arpoador, que é ali de Copacabana, para quem sai de Ipanema, Arpoador, Copacabana, ali pertinho do Forte também. E a polícia fez um grande cinturão, reforço de patrulhamento, mas mesmo assim, aquelas cenas lamentáveis de confusão, de aquele princípio de arrastão, aquela correria daquela turma, é algo que é muito assustador aqui no Rio, Calixto.
2: Assustador, pessoal, assustador, e são cenas que se repetem, né? Passa ano, entra, sai ano, entra ano, e a gente sempre nessa época assim do ano, quando vai chegando já pro segundo semestre aí, fim de ano, a gente passa por isso, a gente informa, os turistas passam por isso. E sempre em Copacabana, né? E as mesmas linhas de ônibus, né, Mário? Aquelas linhas que fazem o trajeto ali 474, que sai do Jacaré, vão chega pra na Zona Praia de Copacabana, Norte, né? Olaria, Zona Norte, Penha, sempre nessas linhas. E agora, mais uma vez, essas cenas lamentáveis.
1: E aí, outro caso foi também na Avenida Nossa Senhora de Copacabana, que um adolescente de 17 anos tentou assaltar um turista argentino, foi apreendido por agentes do segurança presente. E aí, nessa época do ano, a gente tá no inverno, no verão tem a operação chamada Operação Verão, que é um reforço de patrulhamento. Mesmo com mais policiais, não deu conta. Então isso aí é o que a gente tem, infelizmente, de notícia de grande relevância aqui no Rio de Janeiro nesses últimos dois dias.
18: Essa imagem é de ontem?
1: Sim, a imagem de ontem.
18: A gente tá, para quem tá nos acompanhando, é um ônibus, né? Laranja, uhum. Completamente lotado. E são dessas pessoas que estavam provocando esse distúrbio, é isso?
1: Isso, foi o que eu falei. Olha o que eu falei.
18: Vidro quebrado, né?
1: Completamente quebrados. Eles saem pelos vidros, eles fazem o seguinte, eles entram nesses coletivos, não pagam passagem, é uma arruaça danada, roubam, furtam pessoas dentro do coletivo, nos pontos de ônibus, e vandalizam os ônibus. Então, isso é muito frequente.
17: É um arrastão dentro do ônibus.
1: Exatamente.
17: Né?
1: É dentro e fora, né? E aí, quando a polícia chega, os PMs, inclusive, fazem blitz dentro dos ônibus. E aí, alguns que sabem que fizeram besteira, eles quebram os vidros pra fugir da operação da polícia.
2: Exatamente.
18: Imagina. Mas é muita gente, né?
17: Chocante, são ônibus completamente lotados.
1: E você vê, apenas 6 apreendidos de um momento ali que você vê no ônibus sendo quebrado. Essas imagens que a gente tá reproduzindo também estão nas redes sociais, no Instagram, Band News FM Rio. Isso é de um ônibus. Só que isso acontece com muita frequência em outros pontos, em Botafogo, principalmente Botafogo e Copacabana, é a saída da praia. Aí essa imagem que a gente tá vendo da Avenida Nossa Senhora, da Avenida Princesa Isabel. Se você sai da Atlântica, vira à esquerda ali, chegando no Leme, e vai em direção a atravessar o túnel, tem ali o Shopping Rio Sul como ponto de referência, até para quem vem de fora, quem vem de São Paulo, é um shopping muito próximo a Copacabana, perto dos hotéis, então é uma área que já é conflagrada, que sempre tem esse tipo de situação.
17: Realmente chocante. Para quem acompanha a nossa imagem, né, a nossa transmissão, dá para ter uma noção, mas também tá nas redes sociais aqui da Band News FM. Aqui em São Paulo faz tempo que a gente não tem algo grande em relação.
18: Nós tivemos aqueles ataques a ônibus, né? Que começou-se a tentativa de investigar as causas, as razões desses ataques, que cessaram do dia para noite.
17: Cessaram do dia para noite, exatamente.
18: E não temos mais ocorrência desse tipo aqui, não, né?
17: Realmente faz tempo.
1: Aqui também, sobre violência, sobre questão de ônibus, são os ônibus sendo utilizados como barricadas, né, Arthur? Nas favelas, nas comunidades, sim, quando tem operação. É uma outra situação. A gente tem até a Rio Ônibus, que é a empresa, né, Calixto? O sindicato que representa a categoria, faz um balanço do número de ônibus que tem que ser retirados de circulação, isso semanalmente.
2: Semanalmente.
1: Né? Porque exatamente, são muitos vandalizados, alguns queimados, e quando tem operação em comunidade, eles vão lá, tiram a chave do motorista, mandam todo mundo sair e botam fogo em ônibus. Então, é o vandalismo da praia, quebrando vidro, e quando tem operação, é para atravessar e dificultar a chegada da polícia durante operações policiais. Infelizmente, aqui no Rio de Janeiro, e é um prejuízo muito grande para quem? Pro cidadão, pro passageiro que fica sem ônibus, que demora um pouco mais no ponto, porque às vezes tá faltando o coletivo que tá na manutenção.
2: E aí, Mário, só para completar para você e também para todo mundo que tá acompanhando a gente aqui, essa cena que a gente viu agora desse ônibus laranja, muita gente trabalha na zona sul da cidade e mora na zona norte. Depende dessas linhas para poder chegar ao trabalho. O ônibus estava cheio não só por conta desses arruaceiros, desses criminosos, mas também muita gente voltando do trabalho.
1: A grande maioria, né? Muito trabalhador que mora distante, o que demora a chegar em casa.
2: E depois você vê o Rio Ônibus depois mandou pra gente uma imagem, né, que mostra bolsas de pessoas no chão ali, que os
1: ficaram pra trás.
2: As pessoas largam, correm pra tentar fugir e as bolsas ficam lá jogadas com documentos, dinheiro, enfim.
1: Muitas bolsas foram roubadas, que eles estão deixando ali pra também não ter o flagrante, né? Pra não serem detidos. E aí acaba que essa é a triste cena de quando você tem uma praia, tem um dia gostoso, um dia de sol, a cara do Rio de Janeiro, mas é uma situação perigosa. Por isso tem muita gente que volta da praia mais cedo, porque essa galera volta final de tarde e faz essa arruaça sempre.
2: E tudo isso acontecendo em meio à discussão dos rodoviários com as empresas de ônibus, que inclusive um dos temas que eles levantam pedindo aumento é a questão da segurança, que eles são submetidos aí, principalmente em época de verão, ou então quando o clima esquenta aqui na cidade, a esse tipo de coisa, principalmente nessas linhas, pessoal.
17: Muito bem. Só para terminar rapidinho, falando ainda de transporte, a gente está aqui numa iminência de, quem sabe, uma decisão sobre a possibilidade de operar empresas de aplicativo utilizando motociclistas, né? Então, a Uber e outras empresas que querem entrar nisso. Aqui a cidade de São Paulo ainda está blindando com uma escalada de decisões judiciais. Hoje deve terminar um prazo de uma decisão dessa semana da justiça obrigando a prefeitura a autorizar o cadastramento e o funcionamento, né, dessas motos aqui por aplicativo para transporte de passageiros. Mas a Uber, por exemplo, fala que já opera em várias cidades e está tudo certo. Aí realmente as coisas funcionam bem?
1: Olha, tem funcionado, fala que funciona bem, né? É um pouco difícil, né, Calixto? Você também, que tem esse retorno aqui, esse termômetro do ouvinte, né? Funciona, tem muito acidente, né? Tá tendo muito acidente também com essa questão aí dos aplicativos, mas...
17: Porque essa é a questão da prefeitura. A prefeitura fala que tá querendo, né, de alguma forma impedir essa autorização porque aumenta o número de acidentes de motos, já é grande, o número de vítimas na cidade e tal. E esse é o argumento.
1: Com relação. Porque aqui já tinha, né, o tal mototáxi, né, nas entradas das comunidades. Quando começou a abrir com essas plataformas de aplicativo, 99, né, e aí aumentou muito a questão da circulação na cidade e os acidentes. Vira e mexe, a gente tem aqui, o ouvinte falou, tem uma pessoa aqui, é o garupa que caiu, e aí às vezes o motociclista vai embora, larga a pessoa. Então, tem tudo isso, né? E a quantidade de motos no Rio de Janeiro, inclusive, dá para notar que a implementação de novas motofaixas inspiradas em São Paulo tem sido para tentar minimizar esses impactos aqui no Rio.
2: Mas a questão dos aplicativos aqui ainda é uma bagunça, pessoal, porque, por exemplo, na modalidade de moto, você pega, às vezes, um rapaz chamado Anderson, tá ali no aplicativo, quando você vai trocar ideia com ele, ele fala que se chama Valbe. Aí fala que pegou a moto do conhecido e cadastrou no aplicativo e tá rodando, você não sabe nem se o rapaz tem habilitação de moto. E essas pessoas rodam livremente. Eu mesmo já passei por isso.
17: Entendi. Então tá bom, a gente vai continuar acompanhando essa novela e traremos também a decisão aqui por São Paulo nessa discussão, né, sobre mobilidade urbana. Obrigada, viu, gente? Amanhã tem,
1: beijo,
17: né?
1: Beijo. Amanhã tem, preparem-se.
17: Tem batalha cultural. Valeu,
2: beijão,
17: até.
2: Beijo. Tchau.
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1: 5h42, Calixto, o que está chegando aí no WhatsApp, cara?
2: Ô, Mário, eu vou descontrair um pouco aqui, posso?
1: Por favor, a gente tem que, cara, em algum momento, dar uma respirada, cara.
2: Cara, o Aurélio tá zoando a gente aqui, cara.
1: Ah, é?
2: Ó, vamos ouvir primeiro. Primeiro vai eu, depois vai você.
1: Agora me diga uma coisa, você, uma abertura de giro de notícias, você já vem com zoação, você quebrou completamente. Fala, Aurélio.
2: Aí, ó.
19: Bom dia, Rádio Band News. Um bom dia especial para você, Calixto.
2: Obrigado, irmão. Bom dia.
19: Eu fui consultar aqui no Google para ver o significado da palavra Calixto. E verifiquei que Calixto significa o mais bonito, bonitão, o mais belo. Olha, eu vendo você no vídeo, como você contraria o que está sendo,
2: cara,
19: escrito do seu nome. Aquele abraço,
2: e,
19: Aurélio Freitas.
2: Ué,
19: o
1: né?
19: O Mário não é Calixto, mas também é feio pra Jussu.
2: Beleza. Olha só.
19: E você? Mas eu adoro vocês.
2: Obrigado.
1: Tamo junto. Você é lindo, Mônica. Meu amigo. Só de participar, de interagir. Falem mal, mas falem de mim.
2: É isso aí, não, Mário. Isso? Gostei.
1: Não tem problema, não. Mas manda uma notícia também, porque não é só lorota aqui não, que aqui tem muita informação. Vamos nessa?
2: Vamos nessa.
1: Infelizmente, a gente descontrai, mas também tem aqui a notícia dura, mas necessária pra atualizar alguns destaques. João Boeri.
7: A mansão onde duas pessoas foram mortas na Ilha Flecheiras e Mangaratiba, na Costa Verde Fluminense, tem diárias que chegam a R$3.200 em um site de locação de imóveis. A casa, que pertence à família do vereador do município, Mair Bichara, estava alugada no momento do crime. Segundo as investigações, 10 criminosos chegaram até o local de barco e fugiram na mesma embarcação. No momento do assassinato, estava acontecendo uma festa de aniversário. 11 celulares foram roubados. Jorge Felipe dos Santos Noga Barbosa, conhecido como Batata, e Caio Gustavo Genoel dos Santos não resistiram aos ferimentos. Batata tinha anotações criminais e envolvimento com tráfico de drogas.
1: E uma outra atualização importante é sobre aquela operação Metástase, que a gente falou bastante nos últimos dias, com crime de bandidos, uma quadrilha com ramificação em São Paulo, no complexo da Maré também, de roubo de medicamentos, produtos ligados a tratamento oncológico. As imagens foram divulgadas, são impressionantes, os caras serravam o caminhão para não entrar o alarme, né, que mostrasse, né, que estava sendo alvo de criminosos. Gabriela Morgado tem mais informação.
20: A Polícia Civil tenta encontrar um foragido da operação contra o roubo de remédios de câncer que foi flagrado participando do crime. Ronald Gonçalves da Silva, conhecido como Talarico, coordenava os roubos aos caminhões. Ele aparece nas imagens gravadas pela câmera de um dos veículos roubados no dia 31 de janeiro, na linha vermelha, uma das principais vias expressas do Rio. As imagens mostram Ronald em uma moto rendendo o caminhoneiro e dando ordens para que ele entrasse no complexo da Maré, na Zona Norte. Outro motorista em um carro branco próximo aponta uma arma para a pista. Em um certo momento, os bandidos chegam a passar ao lado de um batalhão da Polícia Militar e de uma viatura, mas eles conseguem levar o motorista até o complexo da Maré. A câmera do caminhão flagra vários bandidos esperando para retirar a carga do veículo. Ronald é visto analisando documentos. Segundo as investigações, ele tirava fotos para enviar para outras duas pessoas, responsáveis por falsificar os documentos. A denúncia desse roubo foi o que deu início às investigações da Polícia Civil. Outros roubos da quadrilha também foram registrados em vídeo. No dia 23 de janeiro, as imagens internas do caminhão mostram um bandido batendo com uma arma na janela do motorista. As cargas roubadas eram de remédios contra o câncer e valiam milhões de reais. Por isso, eram levadas em uma espécie de cofre com senha no baú do caminhão. Para acessar o material, os bandidos recortavam a lataria com uma motosserra. As investigações mostraram que o grupo tinha 25 empresas de fachada e, a partir delas, revendia os medicamentos roubados por preços menores que os de mercado. Os remédios eram destinados a hospitais privados e até a hospitais públicos por meio de licitações. Com documentos falsos, os criminosos chegaram a ganhar uma das concorrências. Na operação de terça-feira, 5 pessoas foram presas.
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2: Mário, vamos lá pro Arco Metropolitano, porque deu ruim, caminhão tombou e o Rodrigo Feliciano conta pra gente ali na altura de Japeri.
22: Bom dia, Mário, bom dia, Calixto.
2: Bom dia,
22: Band News. Passando aqui pelo Arco Metropolitano, indo para a Volta Redonda, na altura aqui de Japeri, um caminhão tombado, já tem bombeiros, já tem o pessoal ali já socorrendo, mas uma carreta tombada ali no meio da pista, né? Tá um pouco parado porque o movimento aqui é mais tranquilo, então tá parado, não tá fluindo legal. 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
1: Valeu, já mudou. O intervalo é rapidinho, a gente volta com mais informação de ouvinte, destaque do trânsito, giro da reportagem.
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21: Olá, meu cinef, tudo bem? Já no circuito, a aventura A Odisseia, novo filme do diretor Christopher Nolan. A trama é uma das histórias mais antigas de literatura ocidental. A obra é um poema épico escrito por Homero, que mostra as aventuras do herói grego Odisseu em sua volta para casa após a Guerra de Troia. O guerreiro enfrenta criaturas míticas e deuses em sua jornada épica, de retorno de sua esposa Penélope o espera. O rei de Ítaca descreve sua trajetória, esbarrando com seres como o Cíclope, Polifemo, as sereias e a feiticeira Circe. A Odisseia possui uma precisão técnica em todos os setores. É uma obra ambiciosa e exigente, plenamente convencida de que o cinema não pode desafiar o espectador de maneira intelectual, sem sacrificar o espetáculo. Apesar de toda a sua grandiosidade, o filme tem uma certa frieza, que foge da hora épica. Independente de gosto, é um projeto que precisa ser apreciado em uma sala de cinema, reforçando que cinema é sempre para ser visto dentro do cinema.
1: Deixa eu aproveitar o gancho para daqui a pouquinho a gente trazer uma reportagem completa, uma homenagem, um luto no cinema, e vai ser velado hoje no Palácio da Cidade, aqui em Botafogo, o corpo de Luiz Carlos Barreto, um dos nomes mais importantes da história do cinema nacional, conhecido como Barretão, produtor, diretor, fotógrafo, morreu ontem aos 98 anos, internado em um hospital particular da Zona Sul Carioca, com quadro de infecção pulmonar. Daqui a pouquinho a gente traz a reportagem caprichada do Guilherme Faria. Mas antes, tem participação de ouvinte e vou tocar essa vinhetinha aqui, ó.
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1: Que problema foi esse? Qual foi a parada, Calisto?
2: Falta d'água, Mário. Lá em Bento Ribeiro, na rua Elias Chaves, o nosso ouvinte Renato, Carlos Renato, entrou em contato com a gente porque ele estava já pedindo para Águas do Rio, concessionária responsável ali pela área, para resolver o problema já há quase uma semana. Só que a Águas do Rio não resolveu o problema e aí ele recorreu aqui à Band News FM, que resolveu o problema dele. Ele manda um áudio aqui pra gente, ó.
23: Bom dia, Band News. É Renato Teixeira. Eu tô ligando para agradecer. Sim, agradecer a ajuda de vocês. Liguei ontem dizendo que eu estava com vazamento de água há 10 dias, pedindo ajuda a Águas do Rio, sem sucesso. Bastou que eu ligasse para vocês à madrugada e no mesmo dia, não acredito em coincidência, a Águas do Rio me atendeu. Muito obrigado pela interferência de vocês e pela ajuda. Muito, muito obrigado mesmo. Sem vocês eu não teria conseguido. Eu só lamento que tenha que ser assim. A gente pede diretamente ajuda aos órgãos públicos e não tem. Mas ligando para vocês, a gente consegue. Muito obrigado. Bom dia.
1: 2542-2132 é o nosso telefone de atendimento ao ouvinte. Aqui no WhatsApp é um trabalho coletivo, integrado. Somos uma equipe. A mensagem vai pro ar e a nossa equipe de apuração, por isso que eu chamei no estúdio, até porque responsável que é, chegou antes, já veio aqui para dar o recado, e foi ele que cobrou, Daniel Nascimento.
2: Foi ele que cobrou, inclusive.
1: Vocês trouxeram essa informação ontem no Todo Rio?
2: Ontem no Todo Rio, isso aí, Daniel Nascimento foi, entrou em contato com a Águas do Rio, inclusive com agradecimento aqui, mandou mensagem de texto ao Renato. Daniel me ligou, muito obrigado, e ele tá aqui ao vivo agora com a gente. Daniel Nascimento, o que Águas do Rio falou para você, que problema foi esse? Bom dia.
24: Bom dia, Vini, Mário, todo mundo que nos acompanha.

0: atendimento, como diz o nosso Andreasa, é o nosso dever, né? A prestação de serviço para os nossos ouvintes. E ontem a gente procurou a Águas do Rio, a Águas do Rio confirmou, né, essa questão. E em pouco tempo até, Mari, a gente mandou ontem durante o Todo Rio, em cerca de 2 horas mais ou menos, eu tinha recebido a confirmação da finalização, até o nosso próprio ouvinte confirmou. E durante o Todo Rio, né, eu recebo essas demandas, sempre essa cobrança que a gente faz, né, não só eu, mas tem toda a ajuda, né, tanto do Calixto quanto do Zé, quando tá no nosso WhatsApp também, e obviamente toda a equipe, como você bem disse, uma equipe que ajuda, claro, os nossos ouvintes, e vai ser assim.
1: É o nosso desde papel. Legado de Ricardo Boechat aqui na rádio Band News FM, são 5:53.
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3: Hoje a gente volta a falar sobre inteligência artificial aqui na coluna de tecnologia, e hoje falando sobre mais um avanço da China neste mercado, Orson.
4: Edu, não dá para não falar do Kimi K3, mais recente sacudida chinesa no mercado de inteligência artificial. O novo modelo foi revelado ao mundo e a desenvolvedora, que é a empresa Moonshot, afirma que o Kimi K3, esse modelo de inteligência artificial, é o maior modelo de código aberto do mundo. E do ponto de vista de desempenho, a desenvolvedora afirma que ele faz frente aos principais modelos norte-americanos. Aí estamos falando do Fable da Anthropic, né? E também os mais recentes modelos da OpenAI. E várias aferidoras independentes confirmam isso, que pelo menos em alguns dos atributos, de fato, o Kimi K3 faz frente a esses modelos mais sofisticados das empresas norte-americanas, Edu. O que tem duas implicações claras, né, Edu? A primeira delas é que aquela ideia de que as empresas norte-americanas estavam vários meses à frente das empresas chinesas no que diz respeito ao desenvolvimento de inteligência artificial começa a cair por terra. Se é que elas estão à frente ainda, Edu, a diferença já não é mais de tantos meses. E depois, a restrição à exportação de chips que os Estados Unidos vem usando nos últimos anos para tentar fazer com que os chineses não consigam avançar com tanta velocidade no seu desenvolvimento de inteligência artificial, parece que não está adiantando muito. Os chineses, com a sua abordagem de código aberto, né, Edu, tem conseguido, mesmo sem ter acesso aos chips mais poderosos, tem conseguido produzir modelos de inteligência artificial que agora estão alcançando, já estão ali nos calcanhares, nos retrovisores das empresas norte-americanas.
3: Importante observar que este modelo chinês de inteligência artificial com código aberto possibilita um mercado ainda maior, afinal de contas, não há as restrições impostas a programas específicos, como no caso das inteligências artificiais americanas. A coluna de tecnologia volta amanhã.
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5: Vamos lá, Mário, 999-026970. Trânsito tá muito complicado ali na linha vermelha. Quem passou por ali agora e contou pra gente, nosso ouvinte Júnior.
6: Bom dia, Mário, bom dia, Calixto, Júnior de Duque de Caxias, passando informe aqui da BR-040 e da linha vermelha. Gente, tem algum problema aqui na linha vermelha? É que desde o Parque das Missões, que já é um trânsito complicado ali, tá pesado aqui o trânsito. Pensei que ia fluir depois do Parque das Missões, né? Tá sempre confuso ali o trânsito, sempre pegado. Só que já passei aqui da Infraero, tô na altura do aeroporto, e deve ter algum acidente ou um carro enguiçado, alguma coisa. Assim que eu passar aqui do problema, eu aviso para vocês. Na linha vermelha, o trânsito tá bem complicado, tá? Então tô nessa situação de trânsito ruim aqui desde ali do acesso. A BR-040 veio bem, saiu ali do bairro da Figueira até a entrada de Duque de Caxias, ali já começou a complicação para acessar. Acessei e o trânsito até agora nada, tá bem pegado aqui. Assim que eu passar pelo problema, eu passo para vocês aí a situação aqui da linha vermelha, tá bom?
1: O centro de operações acabou de informar, Júnior, postagem aqui no X há 2 minutinhos, um carro enguiçado, altura do Galeão, sentido centro, congestiona a linha vermelha desde os acessos. Então essa é uma das situações aí, realmente trânsito ruim lá. Senador Vasconcelos.

0: Elas, um carro capotou na rua Arthur Rios, uma faixa ocupada na perto da rua Turibores, que é isso, sentido Campo Grande. Vi também um acidente feio, rapaz, que aconteceu em Laranjeiras. Caminhão e carro bateram na rua Pinheiro Machado, uma faixa ocupada, altura da rua Marquês de Pinedo, no sentido centro, sentido de quem vai em direção ao Santa Bárbara, portanto, um carro branco com o vidro da frente danificado. Rapaz, a parte da frente do carro ficou, parece até, não sei se é um carro elétrico, parece um carro daqueles da BYD, acho que é sim, um carro elétrico. E uma pancada forte, portanto, na Pinheiro Machado, esse acidente que aconteceu por lá. E tem uma atualização que a gente falava mais cedo, que uma carreta tombou na Avenida Brasil em Irajá, lá no trevo das Margaridas, sentido Zona Oeste, é o contrafluxo, não causava tanto impacto para quem vem no sentido centro, mas esse trânsito ali já foi liberado. Diga lá.
1: Mário, vamos ali pra região de Madureira, Cavalcante, porque tá tendo, parece que uma operação policial por ali, parece ser na favela da Primavera. Quem passou e contou pra gente sobre essa movimentação desses agentes? Rodrigo, nosso ouvinte.
2: Bom dia, Mário, bom dia, Calixto, Rodrigo, taxista da Copa Táxi. Só pra informar, quem tiver na região de Madureira, Cavalcante, Tomás Coelho, tomar cuidado, tá? Parece que tá tendo operação da Polícia Civil no Morro da Primavera. Provavelmente todo aquele complexo, né? Primavera, Serrinha, Juramento, muita polícia, muita viatura da Polícia Civil. Um pouco mais cedo também entraram na comunidade. Viaturas do BOP, por hora, por enquanto, sem tiroteio na área, porém com muita polícia. Então quem estiver circulando por cá, tomar cuidado. 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Bom dia a todos.
0: Cuidado. Não tem tiro, mas a gente tinha até recebido, não colocamos no ar, obviamente, porque a gente não fica aqui dando pista, mas um ouvinte já tinha falado de uma movimentação atípica na cidade da polícia, né, com várias viaturas saindo em direção a outro ponto da Zona Norte.
1: Isso.
0: Bate com o que o Rodrigo está falando agora. Quando a Polícia Civil divulgar os detalhes, a gente retoma, mas esse alerta do Rodrigo é já para quem puder evitar essa área, porque tem muita movimentação policial, tá preocupante ali, a galera assustada, por isso que o Rodrigo já trouxe esse primeiro destaque aqui pra gente. Agradecer a participação dos ouvintes, às 6 horas em ponto, a gente volta em instantes agora, futebol.
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5: O Palmeiras venceu Curitiba por 3-1 ontem à noite no Couto Pereira, em Curitiba, e conquistou o título simbólico do primeiro turno do Brasileirão com 44 pontos. Marcaram para o Palmeiras Maurício duas vezes e Sosa. Paulo Roberto marcou para o Curitiba. Palmeiras chegou a 44 pontos com 13 vitórias, 5 empates e apenas uma derrota. São Paulo foi derrotado pelo Atlético Paranaense por 2-1 de virada ontem à noite em Bragança Paulista. O jogo não foi no Morumbi por causa de show. O Tricolor chegou ao sexto jogo sem vencer no Brasileirão, com 4 derrotas e 2 empates. Arthur marcou para o São Paulo e Leozinho marcou os 2 gols do Furacão. Flamengo venceu facilmente a Chapecoense por 4-0 ontem à noite em Chapecó e continua em segundo lugar no Brasileirão com 37 pontos. Pedro marcou 2 vezes e é o artilheiro do Brasileirão com 12 gols. Cruzeiro derrotou o Internacional por 2-1 ontem à noite no Beira-Rio jogando bom futebol. Com a vitória, o Cruzeiro chegou a 27 pontos. Na oitava colocação e o Internacional com 21 pontos está a 1 ponto da zona da degola. Dito tudo isso, eu diria: eu quero é mais.
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0: 6:02, está chegando agora, seja bem-vindo, Notícias da Manhã no ar desde as 5 horas, na verdade hoje a gente fez hora extra, hein, Calixto?
1: Foi.
0: 4:00 da manhã, a gente tava aqui em blocos locais curtinhos, atualizando o que aconteceu nessa madrugada na BR-040, por volta de 4:10 exatamente. Luiz, descendo a Serra de Petrópolis, viu uma quantidade de fumaça absurda, uma caçamba em chamas, a PM dando enquadrada num cara que tava ali suspeito. Depois o Sérgio Luiz mandou mensagem, o Carlos também, falaram de um protesto ali em Santa Cruz da Serra, ainda não chegou o retorno da PRF, mas a situação controlada, trânsito liberado. Tinha ali também depois, por volta de 5h15, a gente trouxe uma outra participação aqui de ouvinte da Band News FM, vou lembrar o nome dele aqui agora, que falou que já estava com a situação trânsito liberado parcialmente e...
1: Lá na BR-040?
0: Na BR-040.
1: Foi o Rodrigo.
0: Rodrigo, né?
1: Foi.
0: O Rodrigo e o Pereira também, né?
1: Foi.
0: Foram os ouvintes que mandaram mensagem, o Fernando, foram três ouvintes que mandaram mensagem, falando que era realmente uma manifestação. Você me disse uma comunidade ali, né, Calixto, onde teria acontecido uma operação e seria uma represália. Essa operação, ainda não temos nem Polícia Civil, nem PRF. O Daniel Nascimento tá ajudando aqui na cobrança pra gente buscar as respostas, mas fato é, pra quem tá chegando agora, o trânsito normalizado lá em Santa Cruz da Serra,
1: trânsito Xerém. Normalizado, Xerém, pra quem tá passando por ali agora, você que tá descendo a Serra de Petrópolis ou mesmo saindo de Xerém, nesse trecho ali de Santa Cruz da Serra, pelo menos tudo ok, não há relatos de tiroteio.
0: E informação de momento?
1: Vamos lá pra linha vermelha de novo, Mário, porque tá muito complicado mesmo a situação. Rodrigo agora passou por ali saindo de Nova Iguaçu, contou pra gente.
6: Bom dia, meu amigo Calixto.
1: Bom dia.
6: Bom dia, Mário.
1: Bom dia.
6: Tudo bem, meus amigos?
1: Exato.
6: O Mengão segue ganhando, o Vascão segue perdendo.
0: Não,
6: pô,
0: foi empate, Mario, calma.
6: Tá ruim lá, hein?
0: Não, tá fake news sua.
6: Mas é, vamos lá, linha vermelha. Quem tá falando que é o Rodrigo de Nova Iguaçu. Linha vermelha, trânsito parado. É naquele acesso ali ao centro de Caxias ali, que vai pra Jardim América, ela decidinha ali, né, antes de dar o Washington Luiz, tem um caminhão parado, logo depois da agulha. Passando desse caminhão, o trânsito continua parado, trânsito muito ruim na linha vermelha hoje, tá? Eu ainda já tô há mais ou menos uns 20 minutos para tentar chegar ao acesso da Washington Luiz e o trânsito tá muito impactado, tá? É, tem alguma coisa lá para frente lá, algum acidente, alguma interdição, que o trânsito tá muito parado, valeu? Rodrigo de Nova Iguaçu, dia abençoado aí, meus amigos.
1: É isso aí, ainda devido àquele inguiço do utilitário que você acabou de trazer, Mário, no trecho ali da chegada ao Fundão, impactando o trânsito já até Duque de Caxias, lá na Baixada Fluminense, ou seja, não é uma boa alternativa a linha vermelha agora de manhã. E continuando lá na linha vermelha, Mário, o Eduardo faz um alerta importante aqui para quem trafega pela via.
7: Fala, Edu. A gente confirmou. Fala, rapaziada, Band News. Eduardo de Mesquita, novamente aqui perturbando vocês. Rapaziada, algum tempo atrás eu mencionei a linha vermelha com relação às faixas, né? As faixas divisórias da pista. Essas faixas, elas estão gastas e em alguns pontos, inclusive, estão praticamente invisíveis. Isso, quando chove, alguns pontos, principalmente pontos de curva, fica muito perigoso. Eu queria reforçar aí com vocês o pedido para que o departamento de trânsito responsável pela linha vermelha, que eles tomem uma atitude com relação a isso. Aí eu queria pedir a força de vocês aí para ajudar a gente nessa questão aí.
0: Beleza, 999026970, você participa. E sobre participação, muitas ainda, desde a semana passada a gente vem destacando sobre aqueles protestos de ambulantes contra as novas regras impostas ali na orla, e teve outro protesto ontem, Luiz Valci.
8: Pelo terceiro dia consecutivo, ambulantes protestam contra a operação Tolerância Zero da Prefeitura do Rio. Desta vez, os trabalhadores ocuparam a rua Rodolfo Dantas, em Copacabana, na Zona Sul, na noite desta quarta-feira. A categoria teme ficar sem fonte de renda por conta da fiscalização dos agentes da prefeitura que tentam combater a ocupação irregular do espaço público e evitar casos de extorsão na orla da capital fluminense. É o que aponta a trabalhadora Gisele de Oliveira.
9: A gente está voltando no calçadão, eles estão tirando, então o nosso protesto é para que o Eduardo Paes e o Cavalieri deixem a gente voltar a trabalhar. É só isso que a gente quer, é só trabalhar. Trabalhador não é bandido, não é ladrão. Eu preciso trabalhar porque eu tenho 5 filhos para criar, eu não posso deixar. Eu já moro aqui, eu preciso de trabalho.
8: No início da semana, os trabalhadores ocuparam a Avenida Atlântica. A Operação Tolerância Zero foi implantada em 16 de julho. No primeiro fim de semana da operação, 166 ambulantes foram abordados ao longo de 8 quilômetros da orla de Copacabana, Ipanema, Leme e Leblon. Também foram apreendidos 6 triciclos, 14 carrocinhas e 3 veículos utilizados como depósitos, além de bebidas e alimentos sem comprovação de procedência.
1: Política. Governo federal anuncia apoio financeiro a empresas afetadas pelo tarifaço imposto pelos Estados Unidos. De Brasília, Márcio Rocha.
10: O Palácio do Planalto deve usar mais de 18 bilhões e meio de reais na ajuda para as empresas afetadas pelo tarifaço imposto pelo governo dos Estados Unidos sobre os produtos brasileiros. A medida foi anunciada pelo presidente Luiz Inácio Lula da Silva, que confirmou esses recursos para a terceira etapa do programa Brasil Soberano. Segundo o governo, serão 13 bilhões e meio de reais do Tesouro Nacional e outros 5 bilhões de reais do BNDES. O programa Brasil Soberano foi criado no ano passado para minimizar os impactos tanto do tarifaço quanto da guerra no Oriente Médio. Na primeira etapa, foram utilizados cerca de 16 bilhões de reais e na segunda, 21 bilhões de reais.
0: Destaque internacional: o Congresso da Nicarágua inicia o processo para acabar com as eleições após um decreto do presidente Daniel Ortega. A Assembleia Nacional do país centro-americano tem se reunido com autoridades para elaborar um plano de extinção do processo de votação na presidência de forma ininterrupta. Há quase 20 anos, duas décadas, Ortega anunciou o fim das eleições com o objetivo declarado de impedir que a oposição chegue ao poder. Nos anos 80, ele liderou a luta armada da esquerda que derrubou a ditadura de Anastácio Somoza. São 6:09. Para fechar esse giro com o que eu tinha prometido agora há pouco, a reportagem do Guilherme Faria.
11: Vai ser velado nesta quinta-feira no Palácio da Cidade, em Botafogo, na zona sul do Rio, o corpo de Luiz Carlos Barreto, um dos nomes mais importantes da história do cinema brasileiro. A cerimônia vai ser aberta ao público das 11 da manhã às 2 da tarde. Conhecido como Barretão, o produtor, diretor e fotógrafo morreu nesta quarta-feira, aos 98 anos. Ele estava internado em um hospital particular da zona sul do Rio, com quadro de infecção pulmonar. Barreto enfrentava problemas de saúde desde março de 2024, quando sofreu uma queda durante uma viagem ao Ceará, onde nasceu. Barretão participou de momentos importantes ao longo de 6 décadas de carreira e esteve ligado ao cinema novo, movimento que transformou o audiovisual brasileiro nos anos 1960. Amigo de longa data, o jornalista, compositor e produtor cultural Nelson Mota lamentou a notícia e destacou o legado de Barretão.
12: Nós fomos grandes amigos durante a vida. Conheci o Barretão quando eu tinha 20 anos. Era louco por cinema. Ele sempre foi um cara extraordinário. É um grande vocação para liderança. O esforço que ele fez em nome do cinema brasileiro. Ninguém no Brasil, nenhum produtor, nenhum diretor do cinema sonharia em produzir tantos filmes, entre eles algumas obras-primas, né?
11: Formado em letras, Luiz Carlos Barreto começou a trajetória profissional no jornalismo e no fotojornalismo. Como diretor de fotografia, participou de filmes como Vidas Secas e Terra em Transe. Em 1963, ele fundou a produtora LC Barreto Produções Cinematográficas e passou a se destacar principalmente como produtor. Ao longo da carreira, foram mais de 80 produções, incluindo Garrincha, Alegria do Povo, A Hora e Vez de Augusto Matraga e O Dragão da Maldade contra o Santo Guerreiro. O maior sucesso de público dele foi Dona Flor e Seus Dois Maridos, estrelado por Sônia Braga, produzido por Luci Barreto e dirigido por Bruno Barreto. Barreto era casado há 71 anos com a também produtora de cinema Luci Barreto. Ele deixa 3 filhos, 2 ainda vivos, 9 netos e 8 bisnetos. Em reconhecimento à obra e à contribuição de Barretão para a cultura brasileira, o presidente Lula decretou luto oficial de 3 dias no país. Nas redes sociais, o político escreveu que o cinema brasileiro deve muito a Luiz Carlos Barreto. A Prefeitura do Rio também decretou luto oficial de 3 dias. Destacando que Barretão foi um dos nomes mais importantes do cinema brasileiro.
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1: Mário, se no sentido centro da cidade o trânsito estava complicado na linha vermelha por conta do enguiço daquelas vans ali no trecho da altura do Galeão, no sentido Galeão, para quem tá fazendo o trajeto contrário, tá muito bom. E quem conta pra gente é o Alberico, que saiu do Engenho da Rainha.
21: Bom dia, Band News. Bom dia, Vinícius Calixto.
1: Bom dia.
21: Alberico do Engenho da Rainha. Motorista de aplicativo. Saindo do Engenho da Rainha em direção ao Aeroporto Santos Dumont, pela linha vermelha. Trânsito 100%. 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Pra cima.
0: Boa, um abraço.
1: Valeu, meu camarada, obrigado pela sua participação. E agora, Maurício também falando do trânsito ali na linha vermelha e também Ponte Rio-Niterói.
22: Bom dia, equipe da Band News. Estou aqui pela linha vermelha, bastante carro, mas tá fluindo bem, tá? Não tá com engarrafamento ainda, não. Bastante veículo, sentido centro do Rio, Ponte. E a Ponte Niterói também fluindo normal, por enquanto. Então, tudo sob controle, vindo aqui do Galeão, tá? Maurício Alves Caipira, Niterói. Para a Band News FM, um segundo, tudo pode mudar.
0: Valeu, meu querido. Avenida Brasil, carro enguiçado em bom sucesso, uma faixa, pista central ocupada, sentido centro, altura da estação do BRT. O trânsito está variando de intenso a lento desde a Penha, segundo o centro de operações, que me informou que aquela situação ali da linha vermelha que os ouvintes estão falando, né? Aquele carro enguiçado na altura do Galeão, com a liberação ali, agora tende a melhorar um pouquinho. Tava bem complicado, você viu agora há pouco, chegou a mensagem do próprio Maurício, né? Falando que já começou a melhorar, o Alberico também mandou mensagem. Você tem algo a acrescentar, jovem?
1: Vamos lá, Mário?
0: Agora.
1: Aqui, ó, falando ali da região da Niterói, tua área, na verdade, quase que eu confundo. Eu ia falar São Gonçalo, tem nada a ver com São Gonçalo, mas é do outro lado da ponte também, é o Diogo.
0: É do ladinho, município.
1: É do ladinho.
2: Fala, Diogo. Bom dia, Mário Dias, bom dia, Vinícius Calixto.
1: Bom dia.
2: Saindo aqui de Caraí, pela Marise Barro, Dr. Paulo Gustavo, comendador Queiroz, chegando na praia de Caraí, 20 graus, seguindo pro Ingá, lá também 20 graus, Paulo Alves Tiradentes, professor Lara Rezende e presidente Domiciano, chegando aqui na Praça do Jambeiro, trânsito 5.5 em um segundo, tudo pode mudar e saudações rubro-negras.
1: Saudações.
0: Um abraço para você. Agora vamos falar com alguns ouvintes e interagir com a gente sobre a previsão do tempo para hoje, 6 horas e 18 minutos. Chegada de frente fria no final do dia vai influenciar o tempo aqui na cidade do Rio de Janeiro. Céu parcialmente nublado, passando a nublado, chuva fraca isolada no período da noite, finalzinho da noite, segundo o sistema Alerta Rio, ventos ocasionalmente moderados, temperaturas em declínio, mesmo assim, máxima prevista de 30 graus, mínima de 14, já é para sexta-feira, sábado, domingo, a gente já vai ter essa frente fria mais instalada por aqui. Deixar um abraço, um alô para essa galera que também tá aqui no nosso chat, o Garcia, a Sumaia, ouvinte Bia Miller, interagindo aqui também bastante, mandou mensagem o Sebastião Jorge de Volta Redonda, 14 graus, o Marcelo Lino tá em Serra, no Espírito Santo, 21 graus, Felipe Garcia interagindo direto do Meier, a Simone em Duque de Caxias, 18 graus a temperatura agora. Um abraço aqui também para ouvinte Monteiro, Rosânia Correia, sintonizada, mandando mensagem aqui, o Jorge Dias, um grande abraço para você também, tá em Quintino, Rua Palma, água não sobe na caixa, 60 anos, nunca havia acontecido isso. Vou direcionar, mas se você puder mandar direitinho aqui, Jorge, pelo WhatsApp, que o Daniel Nascimento vai para dentro, vai trazer as informações aqui pra gente ao longo da programação e cobrar as respostas, os posicionamentos. Por falar nele, deixa eu tocar a vinheta que ele já vai trazer a informação.
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0: Nascimento, agora há pouco ouvintes mandaram mensagem sobre uma movimentação policial ali no Juramento, Tomás Coelho, Serrinha, foi o Rodrigo, falou de uma movimentação grande do BOPE, da Polícia Civil, área da Primavera. Já tem detalhes da operação?
16: Temos sim, Mário. A Polícia Civil deflagrando a operação Rota Segura para cumprir mandados de prisão contra integrantes de grupos criminosos responsáveis por roubos e outros delitos graves, não só em Madureira, mas também nas regiões próximas. Equipes dos Departamentos Gerais de Polícia da Capital, especializada do interior da Baixada e Coordenadoria de Recursos Especiais estão nessas diligências e nessa operação, a operação que tem como objetivo retirar os criminosos de circulação, além de recuperar bens e também veículos subtraídos por esses criminosos. Crimes cometidos de forma reiterada, não só em Madureira, mas em Cavalcante, Engenheiro Leal e outros bairros vizinhos da Zona Norte. Investigações apontaram que os criminosos atuavam de forma organizada para realizar esses delitos, como roubo de veículos, cargas celulares, além também de extorsões. Até o momento, sem prisões, mas ao longo da programação a gente vai atualizando.
1: Fala, Calixto. E aí, Mário, tem até a participação aqui de ouvintes que chegou a ser abordado por esses policiais que estão nessa operação que o Daniel Nascimento acabou de trazer. O Carlos Caldas conta pra gente.
23: Bom dia, rapaziada.
1: Bom dia.
23: Bom dia. Carlos Caldas aqui, saindo de Lagoinha rumo a Fiocruz. Rapaz, meu caminho diário. Meu caminho diário. É esse aqui, Madureira Cavalcante. Tá lotado de polícia. Acabei de ser parado aqui agora. Os caras botando fuzil pra dentro do carro. Olha que eu todo dia ouço a rádio pra não ter esse problema. Hoje eu liguei a rádio mais tarde, já tava entrando aqui na saindo do viaduto de Madureira, entrando em Cavalcante, quando eu dei de cara com o carro da polícia, as polícias aqui. E aí, liguei o rádio, saí as notícias. Então o negócio tá complicado aqui, hein? Quem puder evitar essa área, tem muito carro de polícia. Quando tava passando, passaram uns 5 carros, agora um fechou a rua aqui. Outro apontou a arma aqui pra dentro do carro. O negócio tá meio complicado.
0: É por isso que a gente avisou quando foi possível, né? E já tinha notório que era uma operação policial, sem detalhar o que o Dani fez agora. Pouco antes das 6, o Rodrigo já falava e o Calixto compartilhava. Para as pessoas que estão no caminho, possam mudar a rota, ir para um lugar, vamos dizer assim, mais seguro, que a instabilidade seja menor, a possibilidade, a probabilidade de acontecer alguma coisa, como a gente sabe que infelizmente acontece. Tem mais participação chegando.
1: Mensagem de texto aqui do Ricardo Paiva, falou que não consegue mandar um áudio agora pra gente, Mari, mas que viu também muitas viaturas ali da Polícia Civil, inclusive na calha do BRT, ali na altura de Irajá, Vicente de Carvalho também, por conta dessa grande operação ali na região de Madureira, Morro da Primavera, ali em Cavalcante, zona norte do Rio de Janeiro, muita movimentação de polícia. E agora também chega também texto da Renata Brandão falando aqui da região do Juramento, que também há movimentação policial por ali. Já já a gente traz mais detalhes, Mari.
0: Agora o destaque é 6:23, Maria Eduarda Vieira.
3: Passa bem a idosa que foi assaltada e jogada no chão em Copacabana, na zona sul do Rio. O caso aconteceu a cerca de 600 metros do batalhão da Polícia Militar da região. O episódio foi registrado na manhã desta terça-feira na rua Maestro Francisco Braga. Câmeras de segurança flagraram o momento em que a mulher cai no chão após o crime. Logo depois, o homem sobe na garupa de uma moto e foge com o motorista. Elza Maria, de 83 anos, voltava de uma caminhada quando foi abordada por um criminoso que roubou o colar dela. Apesar do susto, a vítima não ficou ferida. Ela conta que chegou a gritar de desespero no momento do crime.
5: Do nada apareceu um indivíduo na minha frente, pulou no cordão, levou. Só não levou as coisas, as sacolinhas que eu estava na mão esquerda. Eu que dei susto nele, que eu comecei a gritar desesperadamente. Então eu acho que isso o assustou e inibiu mais ação.
3: Após o assalto, a Polícia Militar reforçou o policiamento na via. Segundo dados do Instituto de Segurança Pública, mais de 160 roubos a pedestres foram registrados na região somente de janeiro a junho de 2026. Um dos episódios aconteceu em março deste ano na rua Xavier da Silveira, no mesmo bairro. Uma idosa foi jogada no chão por um criminoso após um roubo à mão armada. Na época, o bandido sacou a arma e puxou a bolsa que a vítima carregava no ombro. Com o impacto, ela caiu. Em 2023, uma idosa morreu após cair e bater a cabeça ao ser empurrada por um assaltante de 17 anos durante um furto também em Copacabana. Alair Meirelles Barbosa, conhecida como Dona Lalá, tinha 72 anos. Ela e outras duas amigas, também idosas, estavam indo a um bar quando foram abordadas pelo bandido.
0: Dona Lalá, nossa ouvinte, né? Um caso que a gente trouxe aqui. Foi. Bastante. Calixto foi um dos repórteres que cobriu de perto esse episódio. Vou deixar aqui um beijo, um abraço para a família. São 6:25. Intervalo é rapidinho, a gente volta já com mais do trânsito, informações de economia. Aguarde.
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1: César, lá de Niterói, Mário, sua área, falando ali que a situação tá muito boa ali para quem quer sair da região de Caraí, acessar a ponte. Ele conta aqui pra gente.
10: Aproveita. Bom dia, Mário. Bom dia, Calixto. Bom dia. Tudo bem? Beleza. Aqui é o César de Niterói, meu filho. Tudo bom?
1: Tudo. Beleza.
10: Calixto e Mário, ó. O rapaz aí que falou saindo de Caraí tá perfeito. Marquês do Paraná, Jansen de Melo, Ponte Rio Niterói, por enquanto, 100%. 100%. Eu levei 13 minutos atravessando a ponte Rio-Niterói, do pedágio até aqui o Caju, no meu trabalho. Ok, Mário? Okay, Calixto?
1: Poxa.
10: Em um segundo, tudo pode mudar. Eu espero que em relação ao trânsito, não mude. Continue assim. Ok? Fiquem com Deus e um bom trabalho. César de Niterói.
0: Fala, Cezão. Valeu, obrigado,
1: valeu,
0: meu amigo.
1: Valeu, Cezão. Tamo junto. E agora, linha amarela com o Ivan.
12: Bom dia, Band News. Fala, taxista, saindo da ilha, sentindo Barra da Tijuca, estrada do Galeão, no momento tá tudo que é sério. A linha vermelha, até aqui na altura aqui do Caju, o trânsito tá ótimo, nem fui pela linha amarela, era uma situação até inusitada. A alegria de um, tristeza de outros, porque o pessoal que vende cafezinho aqui na altura da linha amarela, tá todo mundo sentado, coitado, que o trânsito tá bom, devido a esse acidente aí atrás. 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
0: Lembrando que já foi na linha vermelha, né?
1: Isso.
0: Já foi liberado ali o trecho, estava com o carro enguiçado, um utilitário. Bagunçou o trânsito, permanece intenso, estou vendo aqui pelo centro de operações. Algo a acrescentar?
1: Mário, vamos ali para a região da Martin Luther King, próximo à estação de Engenheiro Rubens Paiva do metrô. Quem está fazendo um alerta pra gente aqui, um alerta importante, é o Alexandre, sobre a questão da sinalização ali, que impacta tanto quem dirige, quanto também o pedestre. Ele
0: Você
1: conta
0: quer que eu troque essa vinheta aqui?
24: Pode ser.
25: Semáforos? Nem sinal.
1: Uma boa. Fala aí, Alexandre.
26: Bom dia, Mário. Bom dia, Calixto.
1: Bom dia.
26: Alexandre, motorista de fretamento por aqui. Eu gostaria de deixar uma observação. Aqui na estação Rubens Paiva, na Martin Luther King, estação Rubens Paiva do metrô no sentido Pavuna, tem um semáforo, ninguém respeita, nem a faixa de pedestre. Então, o pedestre tem que correr entre os carros para poder atravessar. O pessoal não para. Se pudesse botar um quebra-mola uns 20 metros antes desse semáforo, o pessoal ia tirar o pé, passar o quebra-mola, e se o sinal tivesse fechado, ia parar, para que o pedestre passe com segurança, porque toda hora tem um problema de atropelamento ali. Falo isso por questão do pedestre, né? Porque o motorista, se parar, fica com medo até de alguém bater na traseira dele, ok? Obrigado aí pela atenção. Band News em segundo, tudo pode mudar.
0: Mas vem cá, então nesse caso, eu acho que a vinheta não tá apropriada. O semáforo tá funcionando, o sinal. As pessoas é que não respeitam.
1: Exatamente, nem as pessoas e nem os motoristas.
0: Então,
1: né?
0: Aí não é um problema que a gente tanto aqui traz as críticas, não é um problema de funcionamento, não estar funcionando. É a questão de falta de educação e as pessoas que se arriscam, não é isso?
1: Isso aí. É esse o alerta que faz o nosso ouvinte Alexandre ali, trecho da estação Engenheiro Rubens Paiva, sentido Pavuna, ali na Martin Luther King, Mário.
0: São 6:31. Agora a gente faz uma pausa e volta já com a economia.
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14: 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Saúde é prevenção com o Dr. Galileu Assis.
15: Antes de pensar que o frio só traz gripe, vale lembrar que ele também exige mais do coração. Quando a temperatura cai, nosso organismo contrai os vasos sanguíneos para preservar o calor. Isso pode aumentar a pressão arterial e fazer o coração trabalhar mais. Além disso, no inverno muitas pessoas se exercitam menos, comem alimentos mais calóricos e bebem menos água. Fatores que também prejudicam a saúde cardiovascular. Por isso, essa época do ano merece atenção especial, principalmente para quem tem hipertensão, diabetes, colesterol alto ou histórico de doenças cardíacas. A boa notícia é que pequenas atitudes fazem diferença. Manter-se ativo, mesmo dentro de casa, escolher uma alimentação equilibrada, hidratar-se e controlar os fatores de risco. Lembre-se, cuidar do coração não é um compromisso apenas do verão. No inverno, ele trabalha ainda mais para manter seu corpo funcionando. Proteja-se do frio, mas principalmente cuide da sua saúde. Afinal, um coração saudável é a base para uma vida longa e com qualidade. Eu sou o Galileu Assis, diretor da MedRio Checkup, e lembro a vocês, saúde é prevenção.
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24: O governador em exercício do Rio, Ricardo Couto, exalta a aplicação de barreiras fiscais na reestruturação e no aumento da arrecadação do Estado. A declaração foi dada durante a manhã desta quarta-feira, na abertura do Fórum Rio Empreendedor, na sede da Associação Comercial do Rio. Couto afirmou que as mudanças fazem parte de um esforço para reduzir despesas, ampliar a entrada de recursos e melhorar as contas públicas.
27: Estamos melhorando a arrecadação com as barreiras. E vejam, quando nós colocamos ou voltamos a colocar as barreiras para a checagem, nós estamos estimulando o bom empresário, o empresário responsável, o empresário que sabe da necessidade de realizar dentro das regras jurídicas a contribuição tributária. Esse é o empresário que nós devemos captar, que nós devemos ter ao lado. E aí devemos também perceber que, se nós não procedermos desta forma, nós teremos aquele empresário, entre aspas, atravessador, que vai cometer várias fraudes.
24: Torcedor do Botafogo, Ricardo Couto comparou a chegada inesperada ao governo com as situações imprevisíveis vividas pelo clube. Ele afirmou que nunca teve a intenção de governar o estado, mas que acabou assumindo a função, já que algumas coisas só acontecem com o Rio e com o Botafogo. Segundo Couto, a fiscalização tributária protege as empresas que cumprem as obrigações e impede que empresários envolvidos em irregularidades obtenham vantagens sobre os concorrentes. Durante o discurso, ele citou nominalmente o empresário Ricardo Magro, responsável pela refinaria de Manguinhos, ou Refit, cuja dívida com o Estado é estimada em mais de 25 bilhões de reais.
27: Nós não podemos permitir que esse tipo de empresário venha para o Rio de Janeiro. Aliás, nós não podemos permitir que esses tipos venham para o Brasil. Está na hora de nós termos uma nova bandeira, uma bandeira da adequação. Esse tipo de empresário, ele causa um caos para o bom empresário que não tem como competir.
24: Após a declaração, Couto afirmou que o governo deve manter as portas abertas ao setor produtivo, aceitar críticas e dialogar com empresários para estimular a atividade econômica no estado.
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1: Bora lá para a BR-040 de novo, Mário. Trecho agora sentido Petrópolis, ali na altura de Duque de Caxias. Tem um caminhão pegando fogo, vários ouvintes aqui participando, inclusive mandando vídeos, ó, chamas intensas ali. Primeiro, Emanuel.
4: Olá, Bad News, bom dia. Quem tá falando é Manuel Ramos. É... pista da Washington Luiz, sentido Petrópolis, em frente ao Baratão. Antes de chegar à Prefeitura de Jardim Primavera, um caminhão na pista do canto, pegando fogo, Bad News. No acostamento, pegando fogo. É, aciona os bombeiros aí, ajuda a gente. 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
0: Calixto, o que que é o Baratão?
1: Baratão é uma loja de materiais de construção um pouquinho antes ali de chegar na Prefeitura de Caxias, que fica em Jardim Primavera, do lado do prédio da antiga Concer, que administrava ali a BR-040. Esse caminhão tá pegando fogo um pouquinho mais
0: pelo
1: à frente.
0: Pelo nome, acredito que não seja por conta do bicho, por causa que deve ser um bom preço.
1: É um... É meio caro. Barato. É, mas não é muito barato assim, não.
0: Mas não é, mais é barato, baratão de barata, não, né?
1: Não, é baratão de valor mesmo.
0: Eles têm os descontos, é porque alguns produtos você chega lá sem dinheiro, pra você vai ficar caro.
1: É isso aí, Baratão da Construção é o nome.
0: Baratão da Construção, então tá bom.
1: Esse
0: Jardim
1: tá
0: Primavera, né?
1: Jardim Primavera, exatamente, chegando um pouco mais à frente. E os ouvintes, cara, mandaram as imagens aqui, chamas intensas, fumaça preta, a gente espera que o motorista ou quem mais estiver nesse caminhão tenha conseguido sair. E agora tem a atualização de um outro ouvinte em texto, Mário, Francis Vasconcelos. Bombeiros acabaram de chegar, ou seja, esse caminhão tá ali na pista auxiliar, no caso o acostamento, pista do canto, e os bombeiros acabaram de chegar. Boa. Já a gente volta com a atualização.
0: 6:39 aqui, o ouvinte manda mensagem, atualiza, nossa equipe já tá procurando também a corporação para trazer as atualizações, inclusive do que aconteceu de madrugada lá na BR-040, no trecho de Santa Cruz da Serra, que a chapa esquentou, teve Polícia Rodoviária Federal, PRF, mandar um abraço aí pra galera da PRF, que hoje, acho que hoje é o dia da Polícia Rodoviária Federal, lembrado aqui também pela nossa audiência, mandar um beijo pra Bia Miller e a toda a turma que tá aqui mandando mensagem no nosso chat, interagindo conosco. 999026970, Luciano, o Felipe Eduardo também tá aqui mandando mensagem agora, e a gente faz uma pausa rapidinha e volta já já.
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1: Estamos começando a coluna Giro Business. O tema da semana, o setor de shopping center. E na minha companhia, o CEO da Allos, Rafael Salles. Sustentabilidade, urbanismo, tecnologia, novas tendências. Isso de fato vem mudando e promovendo uma revolução no setor de shopping center. Nesse sentido, como o setor vem trabalhando na busca de inovação, de adaptação, pensando, por exemplo, em 10 anos. O que será dos shopping centers daqui 10 anos no Brasil?
2: Sérgio, o shopping ele tem uma função de realmente de organizar a vida na cidade. Isso é diretamente importante para a sustentabilidade da vida nas cidades. Então, existe um conceito de cidade de 15 minutos, né? A cidade toda 15 minutos. E o shopping deve ser um dos elementos mais importantes para que isso aconteça. Junto com escolas, junto com os hospitais. E num shopping center, em alguns dos nossos, você tem tanto escolas quanto hospitais, quanto tudo acontecendo ao redor. Então, essa função social, combinada com a necessidade de se organizar essa vida urbana, permite que o shopping tenha uma contribuição muito, muito além do que seu centro de consumo de antigamente. E eu acho que é isso que vai ser a tendência nos próximos 10 anos. Provavelmente cada dia mais sendo um local, um destino de solução, de dia a dia, de prazer e de se encontrar, né? Então isso faz com que as cidades sejam mais sustentáveis por ter um shopping próximo.
1: Uma pergunta bem objetiva. Quais os medos, quais os riscos que um shopping center enfrenta?
2: Hoje o grande desafio é lidar com a regulação caótica que a gente vive com cada autoridade e cada nível de poder interferindo na atividade econômica, né? A gente vê um país realmente muito influenciado por esse excesso de regulação e excesso de mão do Estado na nossa economia.
1: Bem-vindo ao Giro Business, Rafael Salles, que é o CEO da Allos e meu entrevistado durante toda a semana.
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3: Calixto, o que está chegando agora no WhatsApp?
4: Mário, vamos lá para tua área de novo. Niterói tem um acidente ali para quem tá indo para Itaipu. Nosso ouvinte Verusca contou aqui para gente.
5: Bom dia, meus queridos Band News. Mário, Calixto. Saudade do Zezinho, hein?
4: Daqui a pouco ele volta.
5: Bom, eu saí da região oceânica de Niterói.
3: Pausa rapidinho. Quero fazer uma pergunta para Verusca. Verusca, tá com muita saudade do Zezinho ou o Calixto tá quebrando o galho? Eu também quebro o galho, só o Zezinho que tá fazendo falta pra
4: é
3: você.
4: É verdade, boa pergunta, Mário, gostei.
3: Né? Agora continua com a mensagem dela, por favor.
4: Vamos lá.
5: E vi um acidente meio inusitado, um carro tá no meio daquela mureta da via principal dos ônibus, mas no sentido Itaipu. Então, como o fluxo de carros para Itaipu é menor, mas os ônibus vão ficar parados, porque eles não vão conseguir passar naquela via somente de ônibus. Sentido Rio de Janeiro, o trânsito está bem tranquilo. Durante as férias, o trânsito melhora, né? Na região de Niterói fica muito bom. Então, eu espero que já tomem as providências para tirarem o carro de lá. Band News, em um segundo, tudo pode mudar. Um beijo para vocês.
3: Beijo, beijo.
4: Ó, você perguntou.
3: Ela mandou um complemento?
4: Ela respondeu.
3: Vai.
5: Ai, olha, eu tô com muita saudade do Zezinho, porque ele é uma pessoa muito alegre e divertida. Mas eu fico com saudade de vocês também, tá? Quando vocês entram de férias. Um beijo.
3: Obrigado. Beijo. Dá essa moral pra ele que ele vai voltar grandão, vai voltar daquele numa jeito. Marra. Tá lá em Minas Gerais, em Lambari.
4: Tá lá, tranquilo,
3: ainda não
4: rapaz.
3: Cortou aquele cabelo, postou uma foto ontem lá nos stories, você viu?
4: Eu vi, cara.
3: Ele disse que vai voltar de arquinho, com tiara.
4: Ele vai inovar.
3: Estilo surfista, só vai surfar lá em Minas, né?
4: Meu Deus do céu.
3: Verusca, um beijo pra você. Vamos com informações. Cara, tem uma notícia boa aqui, hein? Carlos Alberto Parreira tá melhorando, tá internado já há algum tempo, né? Nosso ex-técnico da seleção, tetracampeão mundial, ainda internado, mas A notícia é boa, Maria Rita Nader.
6: O ex-técnico da seleção brasileira, Carlos Alberto Parreira, apresenta melhora no quadro clínico e pode ser transferido para a unidade semi-intensiva até o fim da semana. O paciente está traqueostomizado, lúcido e com função renal estabilizada e não necessita mais diálise. De acordo com o boletim divulgado pelo Hospital Samaritano da Barra nesta quarta-feira, a previsão é que ele seja transferido para uma área hospitalar voltada para pacientes que apresentam um quadro estável, mas que ainda exigem atenção especial e monitoramento regular. Parreira está internado desde o dia 16 de junho. O treinador comandou a seleção na conquista da Copa do Mundo de 1994 nos Estados Unidos e participou de 5 seleções diferentes em mundiais.
3: São 6 horas e 47 minutos. Deixa eu aproveitar o gancho então para a gente falar de futebol, porque teve retomada do Campeonato Brasileiro para o Flamengo.
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3: Luiz Valcir.
8: O atacante do Flamengo, Pedro, dá um show na Arena Condá na noite desta quarta-feira durante a goleada de 4-0 em cima da Chapecoense. Os gols da partida, válida pela 19ª rodada do Campeonato Brasileiro, foram de Pedro, que marcou 2 vezes, e Lohan. Rafael Thierry, da Chapecoense, marcou 1 gol contra. Com o resultado, o clube carioca se mantém na vice-liderança com 37 pontos. Já o Vasco da Gama arrancou um empate por 2-2 com um gol ao 40 minutos do segundo tempo na partida de ida contra o Independente Medellín pela Copa Sul-Americana. Os 2 gols do Cruz Maltino foram marcados por Joaquim Varela, que marcou contra, e Cláudio Spinelli.
3: Botafogo joga hoje, cara?
4: Botafogo joga hoje, a partir das 19h30 contra o Vitória, no estádio Nilton Santos. Fogão, que ganhou o último jogo contra o Santos, a última rodada, no apagar das luzes, gol do Kadir, né? Panamenho. E hoje busca aí a segunda vitória consecutiva e na expectativa para ver se o volante Danilo Santos joga.
3: Se jogar 13 partidas, ele não pode ir pro Palmeiras.
4: Aí não pode
3: ir pro Palmeiras. Só pro exterior, né?
4: Exatamente.
3: Tem uma sondagem do futebol inglês, ele que já atuou por lá. O Fluminense só volta a campo no domingo às 18h30 contra o Grêmio. Aí amanhã a gente fala mais da rodada do fim de semana, porque agora a gente vai de trânsito, que a Vivi tá na área.
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3: Bom dia.
4: Fala, Vivi, como é que tá? Para aí, cadê você, Vivi?
3: Aí não vai fazer brincadeira de se esconder, hein?
4: Não, tá aqui, ela aqui, ó, chegou, Vivi.
3: Bom dia, Vivi Costa.
9: Muito bom dia, Mário, Calixto e a todos os ouvintes da Band News FM, destacando a circulação de carros agora pelas rodovias. A Washington Luiz em direção ao Rio, prejudicada a partir do Parque Gráfico até o acesso à Avenida Brasil. Governador Leonel de Moura Brizola servindo de opção. Agora quem sai de Nova Iguaçu corta caminho através da Via Light. A Dutra já apresentando problemas na passagem pela Posse em Nova Iguaçu até a altura de Belfor Roxo. 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
3: Até.
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4: Vamos para a Zona Sul, Mário, ali região da Lagoa, Leblon, ver como é que tá o trânsito. O Ivan conta pra gente.
14: Cara, se quiser só mais um panorama aqui do trânsito.

0: aqui sentido barra, tá tudo que é SL, sentido oposto, a mesma coisa. O único, tem uma pequena retenção, quem vem da barra sentido aqui Leblon, só nesse sinalzinho aqui, após o túnel aqui no sinalzinho aqui do Leblon aqui, o restante tá tudo que é SL, graças a Deus. Eu acho que devido à mudança do tempo aí, o trânsito tá ótimo, os dois sentidos, hein? Vamos que vamos.
1: A Bia Emília me mandou uma mensagem aqui, ó. Disse que já tá com algumas nuvens carregadas, tá na dúvida se essa frente fria só vai chegar à noite mesmo, ó. Fala, Bia.
2: Pois é, Mário. Bom dia. Bom dia. Aqui o tempo já tá fechando em Ipanema, hein? Não tô achando que vai esperar até hoje de tarde, não, hein? Vamos ver.
1: E se não esperar, eu tô lascado, que eu não trouxe nem guarda-chuva. Confiei na previsão do tempo completamente.
3: Rapaz, cuidado, hein, Mário.
1: É, 6h54.
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6: Minhas caras, meus caros, ministros do STF, obviamente, estão preocupados com as declarações de Flávio Bolsonaro, um dos dois candidatos que pode vencer a eleição presidencial. Hoje não é o favorito, mas eleição não é hoje, né? Em declarações feitas anteontem, num evento, num seminário, pôs em dúvida a rigidez, a legalidade e a transparência do sistema eleitoral, rigorosamente como fizera no passado seu pai, aliás, para um mesmo grupo, um grupo de embaixadores, diplomatas, etc., para que isso ganhe repercussão internacional. E a exemplo do pai também com mentiras, porque tudo que o Flávio disse ali, né, sobre a participação de uma empresa que teria trabalhado na Venezuela, tudo aquilo é mentira. Participação, isto é, na feitura das urnas eleitorais, etc. Preocupa a coisa em si? Sim, preocupa, porque afinal de contas nós tivemos uma tentativa de golpe com base nessas mesmas premissas, né? Agora, o comportamento acovardado do comando do TSE é que tem de ser agora apontado. Porque Cássio Nunes Marques, no comando do tribunal até agora, conseguiu o quê? Censurar uma pesquisa e falar besteiras a respeito de registro desses levantamentos, porque está ali com algumas ideias de Jerico que não tem nenhuma sustentação técnica, quando, de fato, o tribunal deveria ter vindo a público para dizer com clareza que o candidato estava falando mentira. Não quer usar mentira? Em verdades. Em vez disso, repetir uma nota de 2020, de 2022, como se fosse uma coisa de somenos. Não, peraí. Existe uma resolução do TSE que está em vigor, a 23.735, que é de 2025, parágrafo 4º do artigo 6º. A utilização da internet, inclusive serviços de mensagem, para difundir informações falsas ou descontextualizadas em prejuízo de adversário ou em benefício de candidato, ou a respeito do sistema eletrônico de votação e da justiça eleitoral, assim como o uso de conteúdo sintético gerado ou modificado por inteligência artificial de tecnologias equivalentes em violação às normas eleitorais, configura uso indevido dos meios de comunicação e, pelas circunstâncias do caso, também abuso dos poderes político e econômico. Nós já tivemos, aliás, em 2021, um deputado estadual que perdeu o mandato por isso, né? E Bolsonaro, que se tornou inelegível em 2023, né? Então não basta o TSE reproduzir burocraticamente, né, uma nota passada, como se isso não tivesse importância. Isso tem importância. O Flávio não é um candidato qualquer, né? Ele está ali disputando a ponta da eleição. Insisto, ele pode ser eleito, né? Será que o tribunal deve se acovardar, deve se acoelhar? Ou, sei lá, estão contando aí afinidades eletivas. É isso que o Nunes Marques disse lá no passado, deu a entender que ele não pretendia

0: pretendia interferir menos na eleição. Não tem que interferir nem menos nem mais. Tem que fazer valer a legalidade. Nota, o Tarcísio, no evento ontem, disse: olha, eu confio nas urnas, até porque se não confiasse, eu não estaria disputando a eleição. Foram as urnas que me trouxeram aqui. Então, eu sigo acreditando. Acho que a gente tem que discutir projetos, olhar o que o Brasil precisa. É sair dessa discussão que não vai levar a lugar nenhum e começar a pensar em projetos. Pois é, né, Tarcísio? O Flávio da sua turma, é isso aí.
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4: Saideira é com esse destaque aqui sobre os aeroportos. Fala, Daniel.
5: É isso, Mário. Os dois, né, Santos Dumont e Galeão, funcionam normalmente. Santos Dumont com dois voos cancelados, um em direção e outro vindo de São Paulo, e o Galeão normalmente sem atrasos ou cancelamentos.
4: Destaques do país e do mundo agora. A gente volta daqui a pouquinho no noticiário local. Um abraço, Calisto.
6: Um abraço, Mário.
4: Um beijo a todos.
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7: 7 horas em ponto. Ótimo dia a você, meu querido ouvinte da Band News FM. Eu sou Luiz Megali. Vamos juntos até as 9h25 da manhã com muita informação e prestação de serviços. Nesta quinta-feira estamos quase lá, 23 de julho de 2026, inverno brasileiro. Time de colunistas da Band News escalado hoje com Mônica Bergamo, Felipe Quilim da Europa, Eduardo Barão dos Estados Unidos, Rodrigo Nego de Brasília, Carlos Andreasa com comentário político, Juliana Rosa com os números da economia, Mauro Betti com o futebol. No estúdio, sempre a melhor e mais independente análise, porque é onde está Sheila Magalhães. Bom dia, Sheila.
8: Bom dia, Megali. Bom dia aos nossos ouvintes. Sejam todos muito bem-vindos, todas muito bem-vindas. Vamos juntos até as 9h20 alguma coisa, contando com a sua companhia, com a sua audiência, com a sua paciência, mas principalmente com a sua participação. No nosso WhatsApp 11 999 592 100 é a nossa central de ouvintes, Ricardo Boechat. 11 999 592 100. Rapidinho aqui, porque a gente tá com um problemaço no transporte público em São Paulo. Eu quero mandar um beijo especial para um ouvinte que mandou uma fofura de imagem ontem aqui, Megali. Ai, mas ele é uma delicinha, porque dá uma olhada nessa imagem dele acordando. A gente tem falado de como as crianças estão retomando as suas atividades, voltando às aulas, né? E aí, chegou essa mensagem do Mon Vaz, de São Paulo, falando: eu achei que o galo acordaria o Tom, mas eu me enganei. E tá ali o Tom, com a boquinha aberta de sono, tá com pijaminho, uma manta cobrindo a cabeça, como se fosse um... O que é esse bichinho, né? Um leãozinho?
7: Um leãozinho.
8: É uma coisa mais fofa do mundo.
7: É aquele cobertorzinho que é touca também, né?
8: Isso,
7: toda
8: exatamente.
7: Criança tem um, e a coisa mais bonitinha que existe.
8: Coisa linda, um beijo pro Tom. Não sei se agora ele vai acordar. Vamos ver se ele vai acordar.
7: O galo vai cantar pra ele, pra ver se ele acorda.
8: Isso.
7: Porque, mas talvez o Tom esteja enfrentando problemas, carro parado. Ixi. Porque São Paulo tá uma bagunça,
8: travou,
7: gente. Então a gente vai começar o noticiário nacional com informações da capital paulista. Todo mundo apresentado e escalado, só falta ele, meu galo. Toca a bateria.
8: Porque é isso, gente. Em São Paulo tem muitas pessoas afetadas por uma falha no transporte de trens nas linhas 11, 12 e 13. O Thiago Muniz está por aqui, até para contextualizar, estamos falando para todo o Brasil, mas vamos falar a quantidade de pessoas impactadas e o que está acontecendo nessa manhã, Thiago. Bom dia.
7: Bom dia, Sheila, bom dia a todos. É um problema que potencialmente afeta mais de 1 milhão de pessoas na cidade de São Paulo e também na região metropolitana, aglomerado urbano mais populoso do Brasil. As linhas 11, ou melhor, as linhas 12 Safira e 13 Jade, administradas pela concessionária Trivia Trens, estão neste momento com a circulação paralisada. Além de atenderem áreas populosas da zona leste de São Paulo e também da região metropolitana, a linha 13 é a conexão por trilhos junto ao Aeroporto Internacional de Guarulhos. Portanto, aquelas pessoas que estão chegando a São Paulo pelo aeroporto e esperavam contar com o transporte sobre trilhos para chegar à região central de São Paulo ou outros locais, tem também essa ligação comprometida. Além disso, a linha 11 Coral, que também chegou a estar completamente fechada, está agora em operação parcial. Os trens circulam agora entre as estações Estudantes e Corinthians Itaquera. Nesta semana, estas linhas foram repassadas em definitivo para a concessionária Trivia Trens. Até esta semana havia uma operação assistida entre a companhia pública, a CPTM, e a Trivia Trens. Desde terça-feira, há a atuação definitiva desta empresa privada. O que é dito sobre a causa deste grande problema? Que houve um problema no fornecimento de energia numa subestação localizada entre as estações Brás e Tatuapé. Além disso, nós tivemos um incêndio num trem cujas causas ainda devem ser esclarecidas. Isso aconteceu por volta das 5 da manhã de hoje. Não há informação se esse incêndio tem conexão com a falha no sistema de energia elétrica, mas para além de todo o problema no sistema elétrico, as pessoas tiveram que sair às pressas de dentro da composição. Havia fumaça dentro do trem. Pessoas também foram flagradas em vídeos enviados à reportagem da Band News FM, pulando, saindo dos trilhos que estavam a pé, pulando o muro e andando a pé do lado de fora. Ou seja, estações ainda bastante lotadas, em alguns casos as catracas estão fechadas, as pessoas não estão conseguindo entrar. Repetindo, a situação mais aguda nas linhas 12 Safira e 13 Jade, que estão completamente fechadas, e a linha 11 Coral com operação parcial. Para completar, a linha 10, que é a única ainda administrada pela companhia pública, também tem lentidão por causa de um ato de vandalismo, corte de cabos e caixas danificadas. A lentidão entre as estações Mauá e Ribeirão Pires. Portanto, quem sai de casa das regiões do ABC, da Zona Leste, Guarulhos, Suzano, Mogi das Cruzes, Alto Tietê, todas essas pessoas que usam transporte público, potencialmente tem um enorme problema na manhã de hoje. Então a gênese da coisa toda tá num trem de uma dessas linhas administradas por essa nova empresa, a Trivia, Thiago?
6: Não num trem, Megali, no sistema de energia.
7: O que
6: há? Houve, como nós reportamos, um incêndio num trem. Não conseguimos ainda dizer se esse incêndio foi causado em razão do problema no sistema elétrico. Uhum. A Trivia atribui todo esse problema a uma falha no sistema elétrico. Tá. Porque é importante dizer que essas estações todas, elas meio que fazem a conexão juntas e depois se espraiam para outras direções, rumo à Zona Leste e depois para outras cidades daquela região do Alto Tietê, chamada Alto Tietê. A linha Jade vai para Guarulhos, a linha 12 vai para Poá, a linha 11 vai para Suzano e Mogi das Cruzes. Então elas se espraiam por esse caminho. Mas todas elas partem ali do Brás e vão em direção a essa região, a essa área da região metropolitana de São Paulo. Então a causa, problema de energia, a causa alegada. Devemos então saber se o incêndio teve relação com isso. Felizmente não há o registro de feridos. A Band News FM pediu uma entrevista com um porta-voz da concessionária, disse que isso não poderia ser feito nesse momento porque a empresa estaria focada na resolução do problema e não teria alguém disponível para conversar conosco e com os ouvintes e os passageiros nesse momento.
8: Porque isso é importante, né? Não é falar com a Band News FM, é falar com as pessoas. A gente aqui dá voz para que eles possam explicar, dar satisfação, se desculpar eventualmente com a população. Ou seja, não é falar com a Band News, é falar com a população que está sofrendo. É isso que a gente cobra. E a Trivia, infelizmente, não tem uma palavra para dar para as pessoas, né?
7: Até porque tem muita gente que está vivendo esse problema agora, que está nos escrevendo aqui no 999-592-100. Inclusive, pessoas que tiveram problemas ontem com a linha do Expresso Aeroporto. Tentaram conseguir uma declaração de que houve um problema técnico ali, não conseguiram. É o caso, por exemplo, da Taninha. Ela chegou ao aeroporto, demorou mais de uma hora, chegou atrasada no trabalho, solicitou uma declaração para a Trivia, a empresa negou, disse que não houve nenhum problema e ela pergunta: qual a desculpa para ontem? Bom, não sabemos nem qual a explicação para hoje. Que começo, hein?
8: Que
7: não
8: começo.
7: Dá pra gente dizer que é responsabilidade da empresa, mas também não dá pra gente cravar que não é.
8: Uhum.
7: Né?
8: Mas que é um mau começo, é.
7: Mas
8: né?
7: que é um mau começo, é.
8: É.
7: Até porque é um problema de uma proporção que a gente não vê há algum tempo.
8: Isso.
7: Em São Paulo. E, Thiago, São Paulo tem algo que é muito familiar a quem mora aqui, mas talvez nem tanto a quem esteja nos ouvindo em outros lugares, que é o rodízio de veículos.
6: Sim.
7: A proibição da circulação de carros com determinadas placas. Dependendo do dia. Hoje é quinta-feira, não podem circular por uma determinada área da região chamada Centro Expandido em dois horários, das 7 às 10 da manhã e das 5 da tarde às 8 da noite, carros com placas finais 7 e 8. O rodízio foi liberado?
6: A Band News FM questionou a Prefeitura de São Paulo e a Companhia de Engenharia de Tráfego e aguarda retorno. Não há informação ainda oficial não. Sobre alteração ainda. Estamos esperando. Vale dizer que ainda que o sistema PAESE, que é o plano de apoio entre empresas em situação de emergência, quando dá problema no trem, o ônibus ajuda. Quando dá problema no ônibus, o trem ajuda. Esse plano, ele foi acionado, mas ele ainda não consegue atender na totalidade. Os pontos de ônibus estão muito cheios ao longo de toda a zona leste de São Paulo, principalmente. O metrô acaba de enviar uma informação à Band News FM dizendo que está adotando uma série de estratégias para atender ao aumento da demanda. Então, atenção, passageiro. Estão abertas as transferências nas estações Tatuapé e Corinthians Itaquera. Essa integração especificamente, ela é paga, está liberada neste momento, nesta manhã. Ela é paga em alguns horários. Também estão sendo realizadas manobras nas estações Tatuapé e Penha, aumentando a oferta de viagens com maior concentração de passageiros. Por que isso é importante? Porque dependendo do trecho que o passageiro ele circula, a linha 3 vermelha pode ser uma alternativa. Em alguns trechos ela corre em paralelo com a linha 11 Coral da Trivia Trens agora, né? Por isso que essa informação é importante também.
7: É, um ouvinte levanta aqui a hipótese de sabotagem. Olha, pode ser qualquer coisa, gente. Pode ser problema no fornecimento de energia da Enel, pode ser um problema do próprio equipamento, pode ser sabotagem, pode ser, enfim, pode ser tanta coisa. Choveu em São Paulo ontem, depois de muito tempo, vai saber se há alguma relação entre um problema e outro, que a gente pode ecoar as palavras aqui da Fernanda Ribeiro, que diz que os problemas da Trivia não passem a ser triviais.
8: Exato, porque valeu, a gente trata Fernanda. Como ponto, foi perfeito, né? A colocação dela, né?
7: Perfeito.
8: Porque tem os pontuais, mas talvez agora a gente tenha os triviais.
7: Aliás, pontuais, quanto mais melhor. Tá?
8: Exato.
7: Quanto mais trens pontuais e problemas pontuais.
8: Exato, a gente quer pontualidade.
7: Pontualidade, não trivialidade.
8: Isso.
7: Obrigado, Fernanda. Valeu, Thiago. Vamos lá,
8: bom,
7: então.
8: Bom, já é claro, no noticiário local a gente atualiza tudo de novo e conta com as participações aqui dos nossos ouvintes.
7: Enquanto isso, a gente pula de São Paulo para Brasília. Setores afetados pelo tarifaço de Donald Trump terão 18 bilhões e meio de reais em crédito. O anúncio foi feito ontem pelo governo dentro do chamado Plano Brasil Soberano e prevê socorrer as empresas que serão impactadas pelas sobretaxas de 25%. Temos informações de Brasília com Afonso Marangoni. Bom dia, Marangoni.
9: Pois é, bom dia, Megali, Sheila, a todos que nos acompanham. Já se trata do Brasil Soberano 3, então já teve duas etapas de socorro às empresas afetadas pelo tarifaço e agora então o governo brasileiro tem mais esta linha de crédito que, separando aí os valores, 13 bilhões e meio de reais vão vir de recursos não utilizados do Brasil Soberano 1 e também da renegociação de dívidas rurais. O restante 5 bilhões de reais vão vir do BNDES, que é o Banco Nacional de Desenvolvimento Econômico e Social. Lembrando que esse dinheiro ele é um empréstimo que é feito para essas empresas, que depois vão pagar com prazos estendidos e juros reduzidos, mas esse dinheiro então volta, né, depois para justamente para essas para o BNDES, por exemplo, que financiou, e para os fundos da União. Olha, o financiamento, Megali, é realmente focado nestas empresas afetadas pelo tarifaço de 25% anunciado pelos Estados Unidos. Aí tem vários setores: aço, alumínio, madeira, máquinas, entre outros. Agora, foi também colocado ali a possibilidade de atender indústrias estratégicas, como por exemplo de fertilizantes e minerais críticos. Tem ainda uma terceira possibilidade de acessar esta linha de crédito, que são empresas que tiveram exportações afetadas para o Golfo Pérsico em razão justamente da guerra no Irã. Olha, então esse crédito vai ser destinado a empresa de vários setores e, claro, tem algumas regras para aderir ao programa, por exemplo, a manutenção pelo menos de parte dos empregos. O presidente Lula, ele discursou, né, neste evento no Palácio do Planalto, disse que há males que vêm para bem e que esta tarifa adicional dos Estados Unidos acabou fazendo com que o mercado exportador também se mexesse buscando novos mercados e vê com otimismo, então, que o Brasil diversifique, né, esta lista de países com qual faz relações de exportação, ampliando, então, para além dos Estados Unidos. Então, isso vem nesse contexto todo que a gente está acompanhando, de uma série de reuniões também do governo, liderado pelo ministro do Desenvolvimento, Indústria, Comércio e Serviços, Márcio Elias Rosa, ouvindo o setor produtivo afetado pelo tarifaço. As rodadas de conversa, por hora, terminaram ontem, e aí os setores mostram preocupação, pedem justamente que o governo não aplique reciprocidade agora, mas que continue negociando com os Estados Unidos.
8: E olha, no evento de comemoração dos 25 anos da Band News TV, o vice-presidente da República, Geraldo Alckmin, reforçou que as negociações com os Estados Unidos continuam.
10: Os Estados Unidos não tem déficit conosco na balança comercial, ele tem superávit. Dos 10 produtos que eles mais exportam, 7 a tarifa é zero, os que eles mais exportam. Qual o caminho? É diálogo, negociação, nós vamos trabalhar para reverter isso, porque é injusto, enquanto não reverte todo o apoio às empresas afetadas.
8: Sobre o plano Brasil Soberano, Alckmin afirmou que uma das ideias é diversificar os mercados.
10: O presidente Lula hoje sancionou a lei do Brasil Soberano. São 18,5 bilhões de crédito para as empresas afetadas pelo tarifaço. Então, primeiro crédito, depois apoio da Apex para buscar novos mercados. Aliás, veja como é importante diversificar. Mesmo com o tarifaço, nós, o ano passado, batemos recorde de exportação, 349 bilhões de dólares.
7: Em Brasília, Lula disse que o Brasil não vai chorar pelo tarifaço e que há males que vêm para o bem.
11: E eu disse outro dia e vou repetir aqui, ninguém vai ganhar do Brasil mentindo. Ninguém vai ganhar do Brasil mentindo. Nós estamos na mesa de negociação, propusemos a mesa de negociação, já mandamos vários documentos e várias propostas de negociação. Eu pessoalmente fui aos Estados Unidos, tá, ficamos 3 horas discutindo negociação. O Márcio Alckmin, o Dario e o Haddad, quando era ministro, fizeram várias tentativas de negociar e a gente nunca encontrou reciprocidade na conversa. Isso vai aumentar o nosso antagonismo aos Estados Unidos? Não, porque a gente não vai sair da mesa de negociação. Eles que digam que não querem negociar, porque nós estamos lá sentados na mesa, fazendo proposta toda vez.
7: Já o pré-candidato do PL à presidência, Flávio Bolsonaro, culpou Lula pelas sobretaxas. Nas redes sociais, escreveu: depois de muita provocação e esforço do governo brasileiro, hoje começou a valer um novo tarifaço contra o Brasil. Infelizmente, Lula cavou esse pênalti. Podem ter certeza de que, da mesma forma que mobilizei todas as minhas forças e fui de porta em porta tentando evitar isso, vou fazer o mesmo em 2027. Eu ainda não desisti de reverter essas tarifas. Tenho plena convicção de que no ano que vem, com um novo governo, o Brasil consegue superar essas tarifas e criar um relacionamento mais virtuoso com os Estados Unidos, com menos entraves e mais prosperidade para os brasileiros. E aí, mais tarde, Flávio viu-se envolvido em mais uma. Dessa vez por notas fiscais emitidas e depois canceladas para uma empresa citada no caso Master. Explica pra gente essa história aí, Afonso Marangoni.
9: Pois é, Megali. O escritório de advocacia do senador Flávio Bolsonaro, lembrando, ele é advogado, inclusive até do ex-presidente Jair Bolsonaro, emitiu 2 notas fiscais no valor de R$500 mil cada, para uma empresa justamente que recebeu, sim, repasses do Banco Master. Essa empresa tinha um diretor gestor de uma administradora de fundos chamado Arthur Figueiredo. Arthur Figueiredo é citado na investigação do caso Master sob a suspeita de participação nas fraudes financeiras do banco. Essas notas emitidas pelo escritório de Flávio para a empresa Copenhague Assessoria e Consultoria em 7 de abril de 2025 foram canceladas no mesmo dia. Aí, uma publicação nas redes sociais, o senador explicou, dizendo que não quis prestar serviços advocatícios para esta empresa. Já a Trust, que é a empresa ligada a este Figueiredo, disse que ele era apenas representante do fundo Copenhague, que não cuidava dos negócios da empresa. Agora, só para trazer alguns valores em relação à ligação com o Master, essa Trust recebeu 57 milhões do Master entre 2024 e 2025, isso de acordo com documentos que foram obtidos pela CPI do crime organizado. Agora, tem outro pagamento, uma outra nota fiscal, que essa não foi cancelada. O escritório de Flávio Bolsonaro emitiu outra nota no valor de 500 mil para a empresa Contábil Correia, pelo serviço de assessoria jurídica. Isso de acordo com a nota fiscal emitida em 9 de abril de 2025. E quem nos acompanha por imagens vê detalhes dessa nota. Essa Contábil Correia está registrada no nome de Rogério Novo, que virou diretor daquela Copenhague, que teve as notas canceladas 5 meses depois, em setembro de 2025, justamente no lugar desse personagem Arthur Figueiredo. Isso segundo os registros da Junta Comercial de São Paulo. Aí, em uma publicação nas redes sociais, o senador afirmou que prestou os serviços para essa Contábil Correia e que chegou a negociar sim com essa empresa Copenhague. Vamos ver o que disse então o pré-candidato Flávio Bolsonaro?
12: Muita gente que está muito incomodada com a minha candidatura à presidência da República, principalmente pelos números, que apesar de todos os ataques covardes, baixos, pessoais, ainda estamos ali em algumas pesquisas, inclusive à frente da concorrência. E hoje o Metrópolis faz uma matéria criminosa querendo marginalizar a advocacia. Eu fiz um trabalho para uma empresa, fui contratado para isso, prestei serviços advocatícios, tudo certo, relação completamente legal e privada. E em outra oportunidade, eu não aceitei trabalhar para esta empresa chamada Copenhague, que supostamente é usada por Vorcaro, foi usada por Vorcaro para fazer pagamentos para algumas pessoas. Não foi o meu caso. Eu estou tendo que explicar por que eu não recebi o dinheiro desta empresa, porque eu não quis trabalhar como advogado para elas. Cancelei 2 notas fiscais.
9: Nós temos mais um trechinho da explicação do Flávio Bolsonaro. Vamos acompanhar.
12: Eu quero dar uma triste notícia para você que quer me destruir. Eu não vou desistir, mas de jeito nenhum. Cada vez que eu sofro uma covardia como essa, eu fico ainda mais estimulado, ainda mais indignado para transformar esse país e para tirar o Brasil das mãos dessa corja que hoje aparelhou o Estado e promove perseguição política contra os adversários políticos do atual governo. As notas fiscais que foram canceladas do meu escritório, portanto, não movimentou nada, não teve prestação de serviço, não teve absolutamente nada de errado. Ninguém tinha, apenas o meu escritório. Eu não sou investigado em nada. Ou seja, algum órgão governamental, não vou falar qual que eu suspeito, mas algum órgão governamental pega isso criminosamente, quebrando o meu sigilo, sem nenhuma espécie de investigação formal, sem autorização judicial, sem nada, gente, não tem nada. E vaza isso para a imprensa.
9: Tá aí, Megali, Sheila, essa é a versão então do senador Flávio Bolsonaro.
8: Emitiu nota e não prestou o serviço, então por que emitiu nota?
7: Emitiu nota antes porque, de mas foram canceladas.
8: Como é que foi isso?
7: Não, tudo bem, mas você só cancela notas que foram emitidas. E eu não vou nem entrar aqui no fato delicioso de a empresa se chamar Copenhague. Vou deixar isso de lado. Mas acompanhe aí a jornada do herói de Flávio Bolsonaro. No momento em que a Polícia Federal descobriu telefones de várias autoridades no celular de Vorcaro e o número de Flávio estava lá, ele adiantou-se, inclusive conversando com a nossa Mônica Bergamo, em dizer que pessoas possuem telefones de deputados, de senadores, isso não quer dizer que elas conheçam essas pessoas. E na época eu falei, é verdade. Eu tenho aqui no meu celular o telefone do Jair Bolsonaro, por exemplo. Eu tenho o celular dele. Nunca liguei, não é uma fonte minha, nunca me comuniquei com ele, mas eu tenho o telefone do Bolsonaro. Portanto, a explicação do Flávio pode ser verdade. Aí veio o caso Master. Por que é que Vorcaro financiou o filme do seu pai? A resposta inicial foi uma gargalhada debochada e um ataque contra o jornalista que fez a pergunta. Ah, aí não, militante não, militante não. 10 segundos depois, a resposta já mudou um pouquinho, porque ainda ali, presencialmente, de longe, o Flávio já gritou: é dinheiro privado. Opa, então tem dinheiro.
8: Uhum.
7: Então, do gargalhada debochada, isso nunca aconteceu, foram necessários 10 segundos para que Flávio Bolsonaro admitisse que alguma coisa ali tinha, mas que era dinheiro privado. Aí, em questão de 2 horas, confrontado com os fatos, a memória de Flávio foi refrescada. E ele lembrou-se: ah, sim, eu pedi 135 milhões de reais para Daniel Vorcaro, aquele que eu disse que não conhecia e aquele que me motivou a atacar o jornalista que fez a pergunta a respeito dessas ligações. Sim, elas existem. No final das contas, ele liberou lá 60 e tantos milhões de reais. Tá aí o contrato, Flávio? Não, o contrato é sigiloso e em 1 mês divulgarei. Já se passaram 2 meses e até agora nada desse contrato. E agora a gente sabe que o Flávio prestava serviços para uma empresa ligada a Daniel Vorcaro. Coisa que ele negou. Na verdade, de certa maneira, continua negando, porque diz que as notas, afinal de contas, foram canceladas, mas só foram canceladas porque foram emitidas. Por que foram emitidas? À guisa de quê? Qual serviço prestado? E se não houve serviço prestado, por que razão aquela nota foi emitida em algum momento? Então o Flávio passou do "eu não faço a menor ideia de quem seja esse cara" para "presto serviços para esse cara e já pedi 134 milhões de reais para ele" em tempo recorde. Só que ele nunca lembrou-se sozinho desses fatos. Ele sempre teve de ser confrontado com alguma revelação a qual inicialmente ele nega, define como uma mentira, define como uma armação e depois admite que ela existe. O que mais vem por aí? O que mais a imprensa terá de divulgar para que a gente entenda direitinho as ramificações dessa relação de Vorcaro com Flávio Bolsonaro? Porque me parece ter mais coisa aí do que admite o candidato. Com todo respeito, né? Mas a gente é macaco velho. A gente tá vendo que tem muita história mal contada e tem muita coisa que é negada inicialmente para depois ser admitida. E a velocidade com que Flávio foi de "não faço ideia de quem seja esse cara" para "tenho várias relações para esse cara" é espantosa. Aguardemos as próximas.
8: Bom, entre os seus adversários, adversários de Flávio Bolsonaro, Renan Santos, do Missão, criticou o senador.
13: Não tem nem como negar, porque ele emitiu a nota fiscal. A nota fiscal foi o nome dele. Não tem como inventar que alguém, sei lá, colocou uma nota fiscal, o sistema eletrônico. Flávio, sai da eleição. Eu nem me beneficio com isso. Nem o Zema se beneficia com isso. Nem o Caiado se beneficia com isso. Na verdade, pode ser que coloque um candidato mais competitivo que você. Mas não faz bem pro nosso campo, que é um campo que sempre foi anticorrupção. Tem que ficar falando desse teu caso. Eu não gostaria de falar desse teu caso. Eu não gostaria de falar desse assunto. Eu preciso falar de proposta. Eu sei até que você imita as minhas propostas. Pode imitar, mas me imita sem ser candidato a presidente. Tá muito ruim o que você tá fazendo. O Lula vai parecer um sujeito honesto perto de você. E o Lula não pode parecer um sujeito honesto, porque o Lula não é honesto. Mas você tá conseguindo exagerar todo dia um escândalo novo. Flávio, para. Deu errado. Se acalma. Vai cuidar dos seus chocolates. Vai fazer qualquer outra coisa da vida. Vai encontrar seu irmão nos Estados Unidos. Mas, por favor, deixa a gente em paz. Deixa a gente derrotar o PT.
8: Assim como Renan Santos, Ronaldo Caiado, do PSD, criticou também o Flávio, mas não pelo caso das notas fiscais, e sim por aquelas declarações que colocaram em dúvida o sistema eleitoral brasileiro. Caiado publicou o seguinte: 42 embaixadores numa sala, dava para vender soja, dava para abrir mercado para a indústria, dava para atrair investimento, escolheram, no entanto, falar de urna eletrônica. Em São Paulo, Romeu Zema do Novo participou de um encontro com um grupo de empresários.
14: A minha candidatura vai ser confirmada na próxima semana, dia 27. Nós teremos um evento em Brasília. Todos os partidos que ainda não fizeram nenhuma composição com aqueles que têm candidato à presidência estão em cogitação, exceto o partido de esquerda, que não tem nada a ver conosco.
8: Lula, após atritos internos na coordenação da pré-campanha, decidiu reforçar a estrutura para a tentativa de reeleição. Dois nomes, considerados de confiança do presidente, vão deixar o governo para integrar a equipe. São eles Marco Aurélio Santana Ribeiro e Thiago César dos Santos, que passam a focar nas estratégias de campanha do presidente Lula.
7: E, como você já sabe, a tradição será mantida mais uma vez. Agosto é mês de debate. Agosto é mês de candidato louco. A largada da cobertura eleitoral está confirmada, porque a gente já viu cada uma aqui, é, Sheila. Pô, lembra do Márcio França com tanto. O Dória?
8: É sempre muito bom, debates. Né, cara?
7: É sempre bom. A largada será dada no dia 9 de agosto, em 16 estados e no Distrito Federal, encontro entre candidatos aos governos estaduais. E o encontro entre os candidatos à presidência será realizado entre os dias 16 e 23 de agosto.
8: Sim.
7: Né? Em uma dessas datas aí, ainda estão rolando negociações com os partidos. Em caso de segundo turno, a Band garante novamente a realização dos primeiros debates.

0: A Justiça Federal do Paraná anula mais uma denúncia na Operação Lava Jato. As investigações dessa vez apuravam um esquema de pagamento de propina a diretores da Petrobras. A decisão se baseia em um entendimento do ministro do Supremo Tribunal Federal, Dias Toffoli, que declarou imprestáveis as provas obtidas no acordo de leniência firmado pela Odebrecht. Quem vai trazer os detalhes pra gente, direto de Curitiba, é a Lorena Pelanda.
1: O Ministério Público Federal deve recorrer da decisão que prevê a anulação e trancamento da denúncia que apura supostos crimes de corrupção e lavagem de dinheiro em contratos da Petrobras relacionados à Operação Lava Jato. A decisão do juiz federal substituto Guilherme Roman Borges, da 13ª Vara Federal de Curitiba, beneficia 6 réus, entre eles o ex-gerente geral da Diretoria de Abastecimento da Petrobras, Fernando Carlos Leão de Barros, acusado de receber propina em contratos da estatal. Também são citados empresários e supostos intermediários envolvidos nos pagamentos. O magistrado se baseou no entendimento de que parte relevante da acusação dependia de elementos que o Supremo Tribunal Federal já havia considerado inválidos. A decisão ressalta que o encerramento do processo não confirma a inocência nem declara a absolvição dos réus e que novas provas podem ser apresentadas.
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0: O homem que se masturbou enquanto uma mulher corria na academia do prédio, na Bahia, segue foragido. É o Pedro Henrique Salles, que tem 21 anos, é estudante de educação física e, como a Band não se cala, a gente continua acompanhando esse caso com a nossa reportagem. A Karina Araújo vai trazer a atualização.
3: Continua foragido o homem flagrado importunando sexualmente uma mulher dentro da academia de um condomínio em Feira de Santana, no centro-norte da Bahia. A justiça já decretou a prisão temporária de Pedro Henrique, de 21 anos. O caso aconteceu no domingo e foi registrado no celular da vítima. Ela estava gravando o treino para postar nas redes sociais. Nas imagens é possível ver a mulher correndo na esteira quando o homem, ao fundo, começa a se masturbar. A investigação aponta que antes do crime, ele virou a câmera de segurança da academia em uma tentativa de evitar que a ação fosse registrada. Pedro Henrique é morador do condomínio. A vítima solicitou uma medida protetiva de distância mínima e de proibição de contato.
4: E aí surgem muitas mensagens aqui pedindo para que a gente comente o papel da mãe desse cara, que teria ameaçado processar geral caso as imagens fossem divulgadas. A gente foi atrás dessa história e aparentemente é uma fake news. Isso não teria ocorrido, né? Pelo menos a gente não conseguiu confirmar, não conseguiu encontrar essa declaração em lugar algum, a não ser em posts de Instagram e de TikTok. Ah, então me parece que é um plus aí que foi inventado para a história, mas que não aconteceu de fato, né? Pelo menos não que a gente tenha tido notícias. E ainda dentro dessa editoria de abusos contra mulheres, a justiça converteu em preventiva a prisão do sargento da Polícia Militar investigado pela morte da mulher em Minas Gerais. Eduardo Abner Pereira de Oliveira está preso desde a última segunda-feira, quando levou a esposa, a capitã Michele Leão Azevedo, já sem vida, ao hospital. Caso chocante, com imagens mais chocantes ainda. E temos as últimas informações direto de BH com Luciana Viana. Bom dia, Luciana.
5: Olá, bom dia, Megali. Bom dia a todos. Exatamente. Permanecerá preso até a conclusão das investigações da Polícia Civil. E essa decisão, viu, Megali, Sheila, ela ocorreu no mesmo dia, né, do velório da capitão. Segundo as investigações, o sargento levou Michele já sem vida ao hospital com diversas lesões pelo corpo. Peritos apreenderam comprimidos de êxtase, um cabo de madeira quebrado, roupas de cama recém-lavadas. Familiares da capitão relataram que o relacionamento era abusivo, marcado por ciúmes. A Michele Leão, inclusive, deixa um filho de 10 anos, né, fruto de um relacionamento anterior. E durante o velório ontem, o tio da vítima, o Marlon Carvalho Leão, ele lembrou a sobrinha e falou sobre a dor da família. Vamos acompanhar.
6: Muito alegre, sempre divertida, amável. Você pode pegar qualquer foto dela, qualquer imagem, qualquer vídeo. Sempre se doou ao filho, mesmo pela profissão que ela tem. Ela sempre buscou o momento para estar com o filho.
5: Bom, o tio também afirmou que o sargento, ele já apresentava comportamento agressivo, né, durante o relacionamento com a capitão.
6: Várias vezes ele sempre foi muito agressivo com ela, não só com ela, mas até com o ex-marido da minha sobrinha. Já teve casos dele querer agredir também.
5: Pois é, bom, segundo a Polícia Militar, o suspeito possui registros de ocorrências, né, envolvendo duas ex-companheiras por agressão, ameaça, descumprimento de medida protetiva. Inclusive, ele também chegou a ser excluído da corporação, porém foi reintegrado por decisão da Justiça. A comandante-geral da Polícia Militar de Minas Gerais, a coronel Cleide Barcelos, ela lamentou a morte da oficial, reforçou a importância, né, do enfrentamento à violência contra a mulher. Vamos acompanhar.
7: A morte da capitã Michele e de todas as outras mulheres em virtude da violência doméstica e familiar contra a mulher, ela nos toca a alma. E ela nos motiva cada vez mais a lutarmos contra esse inimigo visível e muitas vezes invisível que assola a nossa sociedade.
5: Pois é, bom, a investigação continua sob responsabilidade da Polícia Civil. O processo agora tramita em segredo de justiça. Foi questionado por que então agora o processo tramita em segredo de justiça. Bom, recebemos a justificativa de proteção à vítima, né? Já que vários fatores estão sendo expostos. A gente acompanha este caso chocante, né? Que chocou todo o país, e a gente aguarda então a conclusão da Polícia Civil aqui de Minas Gerais. Voltei com vocês.
0: Obrigada, viu, Lu? E é verdade mesmo, né? A gente ficou chocado no país inteiro com mais esse episódio de feminicídio. É assim que a polícia já classifica, embora a gente tenha necessidade de aguardar o julgamento desse policial. E a gente precisa acompanhar de perto, porque a história nos mostra que nem sempre esses homens pagam pelos crimes que cometem. Em se confirmando como suspeita a polícia, como indica a polícia, até aqui os elementos são muitos para que ele seja apontado como o culpado. Se isso de fato se confirma, quanto tempo esse homem vai permanecer preso? Porque vejo que a história mostra recentemente que muitos desses homens acabam não permanecendo presos. Eles representam uma ameaça para outras mulheres, inclusive, para a sociedade, para a família dessa mulher que infelizmente morreu vítima de um agressor, de um criminoso. Ontem mesmo no Jornal da Band, dentro dessa campanha A Band Não Se Cala, houve uma reportagem de um homem que foi preso por tentar matar a companheira. Nesse caso ela não morreu, foi uma tentativa de matar a companheira. Ele foi solto pela justiça menos de 2 meses depois do crime. 2 meses. O crime foi em maio, em São Bernardo do Campo, no ABC. E ele foi solto. Então veja, quanto a gente tem que acompanhar de perto para cobrar que a justiça seja feita. É claro que essa campanha ela é bastante ampla, ela quer aprofundar todas as discussões que envolvem a violência contra a mulher, os tipos de violência, a justiça que precisa ser feita, a necessidade de as mulheres terem coragem e serem apoiadas para denunciar. Mas não é só. A gente também pode discutir a legislação, mas a gente avançou, inclusive, em leis para proteger as mulheres. Mas elas têm sido aplicadas de fato? As medidas protetivas têm sido, de fato, eficientes? Elas têm protegido todas as mulheres? Para mim, isso é um cerne da questão que é bem importante. Lei A melhorou, pode aprimorar e tal, mas como a gente aplica? Eles ficam presos? Eles voltam logo às ruas? Como esse caso aqui de São Bernardo do Campo, 2 meses depois? Imagina 2 meses depois, Megali. Então, assim, aplicação da lei, se eles permanecem presos, e as tais das medidas protetivas que infelizmente não protegem todas as mulheres. Elas cumprem um papel importante, elas precisam existir, mas elas não estão garantindo de fato o afastamento dos agressores das suas vítimas.
4: No Paraná, o Ministério Público denunciou o homem flagrado dando um chute no rosto da própria filha de 3 anos. Ele pode responder por tortura e lesão corporal, no contexto de violência doméstica, também por agredir o outro filho de 5 anos. Detalhes com Felipe Dutra.
8: O homem de 31 anos que deu um chute no rosto da própria filha em Francisco Beltrão, no sudoeste do Paraná, foi denunciado pelo Ministério Público do Estado. A denúncia é pelos crimes de tortura da modalidade castigo e 2 crimes de lesão corporal qualificada, no contexto de violência doméstica e familiar praticados contra os próprios filhos de 3 e 5 anos. A agressão contra a menina de apenas 3 anos foi registrada por uma câmera de insegurança e ganhou repercussão nacional. Na denúncia, a Promotoria de Justiça também pediu a manutenção da prisão preventiva do acusado, que permanece detido em Francisco Beltrão.
0: Vamos seguir agora com o noticiário do sul do país, porque as chuvas que castigam o Rio Grande do Sul mantêm ainda a região do Vale do Taquari em alerta. Até o momento, são mais de 140 cidades afetadas, mais de 700 desabrigados, a maioria em Lajeado. A Laura Tedesco está conosco e tem acompanhado de perto, é claro, com atenção e com tensão, porque ontem a gente falava sobre isso, né, sobre o trauma dos gaúchos, com a tragédia que se abateu sobre parte do estado, com as chuvas. E aí hoje de novo, né, vivendo essa tensão, Laura, que você nos traz aí de atualização de momento? Bom dia.
9: Sheila, Megali, a todos que nos acompanham, a situação o dia amanhece aqui no Rio Grande do Sul com mais de 1000 pessoas fora de casa, então uma situação bastante delicada, porque ontem foi um dia de retirar pessoas de áreas de risco e hoje ainda permanece um dia de acolhimento. As chuvas perderam força aqui no Rio Grande do Sul nesta quinta-feira, mas os volumes que foram registrados, principalmente no norte do estado, entre terça e quarta, mantêm o alerta para a possibilidade de elevação dos rios. Justamente os rios da região dos vales, o rio Taquari e o Caí, seguem em cota de inundação. Esses rios que nos municípios da região dos vales causaram então essa ação de retirada das pessoas por prevenção das casas em risco. Em Lajeado, famílias começaram a deixar as casas e no Parque do Imigrante, que é um local muito marcante ainda das enchentes de 2023 e 2024, nesse momento são mais de 300 famílias, Lajeado que concentra o maior número de pessoas fora de casa. Ontem, em entrevista ao Grupo Bandeirantes, a prefeita do município de Lajeado, Schumacher, afirmou que os sistemas de alerta da Defesa Civil não funcionaram como o esperado. Vamos ouvi-la.
10: Infelizmente, dessa vez não funcionaram, né? Isso foi o nosso principal problema, né? Nós tínhamos a informação no final da tarde de ontem que não alcançaria nem a cota de inundação. Uhum. Talvez hoje, no final da tarde, alcançaria. Nós esperávamos da Defesa Civil do Estado essa informação e do Serviço Geológico do Brasil, e ela veio com falha, ela veio que não teríamos inundação na cidade de Lajeado. Nós que tivemos que, né, assim, um ligando para o outro de madrugada para começar a retirada, porque a gente começou a ver que o rio estava subindo. Isso dificulta muito, né, porque as pessoas estavam dormindo aquela hora de madrugada. Então nós tínhamos que acordar as pessoas para elas saírem de casa.
9: Essa realidade também foi vista no município de Estrela, também no Vale do Taquari, onde a prefeita Karine Schwingel também disse que o nível do rio subiu muito mais rápido do que era esperado, do que era previsto, e surpreendeu pela antecedência. Vamos ouvi-la.
11: Chegou a chover nas cabeceiras ali 150 milímetros e não tinha essa expectativa de tanta chuva. Então o rio acabou subindo com mais velocidade do que estava previsto. Tanto que a nossa expectativa primeira era que a inundação aqui atingisse de manhã cedo, e isso já atingiu no meio da madrugada, né?
9: Em nota, a Defesa Civil do Rio Grande do Sul afirmou que as projeções precisaram ser revistas durante a madrugada por conta da chuva excepcional que atingiu as cabeceiras do rio Taquari, principalmente, com volumes acumulados de chuva que passaram dos 190 milímetros em 24 horas. Segundo o governo do estado, os alertas foram atualizados, os municípios foram acionados e as remoções preventivas aconteceram conforme a evolução do cenário. Em função desse grande acumulado de chuva, esse volume que hoje preocupa o Vale do Taquari, também já vem se direcionando em direção ao Delta do Jacuí e aumenta a preocupação aqui na região metropolitana de Porto Alegre. Eldorado do Sul, que foi um dos municípios mais atingidos pela enchente de 2024, ativou o plano de contingência ontem no fim do dia e já está em alerta, mesmo fora da área de alerta da Defesa Civil do Rio Grande do Sul. Em Porto Alegre, o nível do Guaíba continua subindo, ainda está em situação de normalidade, mas a projeção é de que ele possa se elevar e chegar à cota de alerta entre amanhã e sábado, atingindo principalmente a região das ilhas da capital gaúcha.
0: E aí, Laura, obrigada. Tendo qualquer novidade, você volta aqui com a gente, espaço aberto para você. Bom trabalho, até mais. Hospital Beneficência Portuguesa de Campinas abre sindicância depois de uma paciente com câncer passar por uma cirurgia destinada a outra pessoa e morrer 3 dias depois. É isso mesmo que você ouviu. Jandira Marina Dias Braga estava internada para tratar uma obstrução intestinal, mas ainda aguardava uma definição da equipe médica, quando, sem nenhuma explicação, ela foi encaminhada até o centro cirúrgico. Só que essa troca só foi descoberta depois da cirurgia. Na passagem do plantão, a equipe de enfermagem percebeu que a paciente que deveria passar pelo procedimento cirúrgico ainda estava no quarto. Mas aí já era tarde. Ela já tinha sido submetida a um procedimento cirúrgico, sendo que ela não era paciente. E o resultado foi uma morte 3 dias depois. O Arthur Covre tá por aqui com os detalhes dessa história. Horrenda, Arthur.
12: Horrenda. Essa paciente tinha, né? 76 anos, fazia tratamento contra um câncer no intestino e foi submetida por engano a essa cirurgia em Campinas, a Jandira Marina Dias Braga. Ela foi internada em junho para tratar uma obstrução intestinal em decorrência das complicações por causa desse câncer no intestino. Segundo a família, aguardava a definição da equipe médica sobre o tratamento e foi encaminhada ao centro cirúrgico assim, sem maiores explicações. Em nota, o hospital admitiu o erro, disse que abriu essa sindicância interna para apurar o caso, que foram adotadas medidas administrativas contra os profissionais envolvidos. Mas detalhadamente, segundo os registros, a Jandira passou por esse procedimento para colocação de uma sonda diretamente no estômago, isso no dia 8 de junho, né? A cirurgia começou às 6h45 da noite e terminou às 7h20. E os documentos mostram que a troca foi descoberta depois, durante a passagem do plantão. Os profissionais identificaram que a paciente que deveria realizar essa cirurgia continuava aguardando, né, esperando pelo procedimento. Aí foram conferir a pulseirinha de identificação e perceberam a troca, né? Perceberam o erro de acordo com os registros. A neta da paciente diz que o hospital disse para a família que a cirurgia trouxe benefício clínico porque fluidos associados a obstrução do intestino foram drenados. E em nota, a instituição disse que uma avaliação médica e técnica concluiu que essa intervenção não alterou o prognóstico da paciente, mas, obviamente, a família discorda, né, dessa conclusão, claro, dizendo que o procedimento teve relação, sim, com o óbito.
4: Eles querem o quê? Um agradecimento?
12: Pois não, é. Inclusive porque o quadro, de acordo com a família, passou a piorar, o quadro da paciente, depois desse procedimento. Confusão mental, vômito, náusea, queda na saturação de oxigênio, né? Alteração no ritmo cardíaco, ela foi transferida para UTI, não resistiu, morreu às 7h30 da noite do dia 11 de junho, o procedimento no dia 8, e ela faleceu no dia 11, de acordo com a anotação médica. A família afirma agora que pretende buscar as medidas judiciais para apurar de forma detalhada essas responsabilidades.
0: Claro. E é o tipo de coisa que precisa ter redundância, e tem, em geral. Quantas vezes a gente vai para um simples exame e eles conferem a bendita da pulseirinha algumas vezes em hospitais? Ainda
12: pergunta
0: mais.
12: Pra você, né?
0: E
12: qual
0: pergunta,
12: seu nome e a data de nascimento?
0: Fala assim, confere aqui se tá tudo certo nos seus dados. A gente vai fazer um exame de sangue, isso acontece. Ou precisa acontecer, né? Se não acontece com você, temos um problema, né? Cobre que isso aconteça. Ainda mais num procedimento tão invasivo. Sim. Procedimento cirúrgico, tão complexo. Gente, muito grave o que aconteceu. Muito grave. Obrigada, Arthur.
4: No Rio de Janeiro, o cantor Roberto Carlos está internado para passar por uma cirurgia na vesícula. Segundo a assessoria dele, Roberto está tranquilo e seguindo todas as orientações médicas. Luiz Valcir.
13: O cantor Roberto Carlos será submetido a uma cirurgia de vesícula por videolaparoscopia. A informação foi confirmada pela equipe do artista de 85 anos nesta quarta-feira. De acordo com a nota divulgada, Roberto Carlos está tranquilo e seguindo todas as orientações médicas. A equipe informou ainda que a recuperação deve ser rápida e não deve comprometer a agenda de shows do cantor. A videolaparoscopia é uma técnica minimamente invasiva utilizada em diversos procedimentos cirúrgicos, entre eles a retirada da vesícula biliar.

0: Olha o ânimo dele, faz de novo o seu Ru de hoje.
1: Ru. Como é difícil ser São Paulino, meu Deus. O São Paulo tá a 5 pontos da zona de rebaixamento, ganhava o jogo em casa ontem no Atlético Paranaense e aí sofreu. Olá, dona Lúcia. Hello, meu. Hello 2014. Sofreu um apagão, como foi definido pelo Dorival Júnior, e entregou a paçoca. Mais uma derrota. Enfim, a vida é composta por uma sequência infinita de tristezas quando você é um São Paulino depois de 2010. Porque antes,
0: logo ali, né?
1: Porque antes a vida era uma festa, Sheila. Agora a conta chegou.
0: Um tempinho.
1: Mas em compensação, o Flamengo goleou a Chapecoense, o Palmeiras também foi bem, manteve a distância e temos informações com Vinícius Calisto.
2: O Flamengo goleia a Chapecoense por 4-0 fora de casa na volta do Campeonato Brasileiro após a parada para a Copa do Mundo. Com a vitória, o rubro-negro segue na caça ao líder Palmeiras, que também venceu o Coritiba por 3-0 como visitante e continua a 7 pontos de distância na liderança. Em Porto Alegre, o Cruzeiro venceu o Internacional no estádio Beira-Rio por 2-1 e se aproximou do G6. Já em Bragança Paulista, o São Paulo foi derrotado de virada pelo Atlético Paranaense e se complicou na tabela. Já pela Sul-Americana, o Vasco empatou em 2-2 com o Independiente Medellín da Colômbia fora de casa e precisa de uma vitória simples na próxima semana em São Januário para se classificar para as oitavas de final da competição.
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8: 7:52, Vinícius Calisto.
9: Fala, Mário, vamos lá pra Rua Equador, ali nas proximidades da rodoviária Novo Rio, na zona portuária, porque o trânsito tá ruim e o nosso ouvinte Carlos conta pra gente o motivo.
10: Bom dia, Band News, Carlos Borges.
8: Bom dia. Bom dia.
10: Informe de trânsito na Rua Equador, atrás da rodoviária, tem uma carreta parada na pista do meio, tá causando um grande engarrafamento. Band News, em um segundo tudo pode mudar.
9: Valeu, meu amigo. Obrigado pelas suas informações. Agora, Mário, um alerta da Avenida Brasil ali, ó. Nosso ouvinte Graça, animais na pista, e ela faz esse alerta aí, ó.
11: Olá, bom dia. Tudo bom? Meu nome é Graça, sou moradora de Campo Grande, e eu queria avisar que tem dois cavalos pastando

0: são da Light. Equipes da Sete Rio também estão no local, por enquanto sem retenção, eles estão ali com cones, inclusive, bem pertinho da ciclofaixa. Por falar em Copacabana, tem mensagem chegando no WhatsApp.
1: Nosso ouvinte Sérgio Lima, Mário, flagrando ali uma irregularidade no uso de bike elétrica na região, ele contou aqui pra gente, ó.
2: Fala, Vinícius, fala. Meu amigo Mário aí, ó. Os dois aqui na Nossa Senhora de Copacabana, sem capacete, bicicleta elétrica, agora entraram pela contramão na Prado Júnior. Cara, que absurdo. Cadê a fiscalização? Um dia vai mudar. 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
0: É irresponsabilidade, tem que ter fiscalização, sim. Vamos lá, 7h55, Luana Bernardes, tem operação no Juramento. Bom dia, Lu.
3: Oi, bom dia, Mário. Sim, operação Barricada Zero na comunidade do Juramento, na zona norte do Rio. Segundo a Polícia Militar, a ação tem como objetivo também combater roubos de cargas e veículos, além de tirar as barricadas que dificultam o direito de ir e vir da população. Por enquanto, não temos informações sobre tiroteios na região. Hoje, operação policial do Juramento, mas lembro que a comunidade vive um confronto entre criminosos rivais que disputam a região. No fim de semana, foram 6 mortos registrados no Juramento. Por enquanto, não temos o balanço, o saldo dessa operação, nem informação sobre tiroteio, mas ao passar pela região, a pessoa deve ter atenção.
0: É, tenha muito cuidado. 7h56, a gente volta já já.
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1: Vivi Costa atualiza BR-040.
2: Oi, Mário, atualizando a situação da Washington Luiz em direção ao Rio, agora com uma faixa liberada para circulação de carros em decorrência de um caminhão que pegou fogo mais cedo pela pista lateral ali na altura de Jardim Primavera. A rodovia chegou a ficar totalmente interditada neste momento, uma faixa com liberação. No entanto, o trânsito permanece prejudicado, tem 2 quilômetros de congestionamento, as chamas de fato já foram totalmente controladas, mas quem puder, evite o deslocamento pela pista lateral, seguindo neste momento pela pista central, ainda chega com um pouco mais de tranquilidade. 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Extra, daqui a pouco eu tô de volta.
1: 21 graus em Botafogo agora.
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1: Tempo tem coberto, deu uma fechada. A previsão de chuva é só pro período da noite, mas lá na região serrana tá aberto, céu azul bonito. Mandou uma mensagem pra gente, uma foto agora há pouco, a Sumaia Randan. Daqui a pouquinho a previsão do tempo completinha.
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4: Daniel Nascimento tá de volta.
5: É isso, Mário. Duas mulheres foram presas acusadas de venderem ilicitamente medicamentos abortivos. Essas prisões aconteceram nesta quarta-feira em Nova Iguaçu, na Baixada Fluminense, também em Maricá, na região metropolitana. O esquema foi descoberto após uma denúncia de uma vítima que tinha interesse em comprar um medicamento que tinha sentido lesada pelas presas. Investigações apontaram que, além da venda, elas auxiliavam os abortos e cobravam até um adicional noturno para esse auxílio, né, orientando essas mulheres a tomarem grandes quantidades do medicamento. Os agentes da Delegacia Especializada de Atendimento à Mulher de Nova Iguaçu tinham ido inicialmente cumprir buscas nas casas de Priscila Fernanda Monteiro e Nayara Pereira Souza, mas em como esses remédios proibidos foram encontrados nas residências delas, foram presas em flagrante. Irão responder por venda ilícita de medicamentos abortivos, lavagem de dinheiro e associação criminosa.
4: 8 horas.
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7: Estradas. Bora lá pra Dutra, Mário, porque no sentido São Paulo tem um acidente ali na altura da Rio Sampa que tá complicando o trânsito. Derlei, manda pra gente.
8: Band News, Derlei Pereira, e um segundo tudo pode mudar. Bom dia a todos. Bom dia, tem um acidente na Avenida Dutra, sentido São Paulo, quase em frente, Nova Iguaçu, em frente a Rio Sampa. Foi envolvimento com três veículos, mas já tem um socorro da Ecominas, é aparentemente sem ferimentos graves. Uma batida leve, porém está fazendo uma retenção no trânsito sentido São Paulo, na altura de Nova Iguaçu, bem próximo ao Rio Sampa, beleza? Band News, Zerlei Pereira, em um segundo tudo pode mudar. Bom dia a todos.
4: Valeu, um abraço para você. Ó, a previsão do Sistema Alerta Rio é de máxima de 30 graus. Temperatura, no entanto, em declínio, mais para o final do dia, à noite, com chuva fraca, isolada, mas céu parcialmente nublado. Anublado é o que eu tô notando por aqui, por Botafogo. Tô recebendo aqui mensagem e conversando com um ouvinte lá na região oceânica de Niterói, o JP, o João Paulo. Ele disse que tá um solzinho por lá. Também, agora há pouco na conversa com a Sumaia, tava um sol na região serrana, em Teresópolis. Tivemos algum ouvinte aí falando do tempo, Calixto? Tá mudando, não tá? Quer participar com a gente, interagir, seja do momento que você está passando aí por algum lugar com a temperatura quentinha ou mais fresquinha, daqui a pouquinho no próximo Noticiário Local a gente troca essa resenha com a galera, porque agora em instantes, notícias do país e do mundo.
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2: Hora de conversar com Mônica Bergamo. A Mônica fala sobre a expectativa de pela divulgação de uma nova pesquisa Datafolha amanhã, porque as pesquisas Datafolha, as pesquisas Quest também, né? Mas a Datafolha principalmente entrevista muita gente. Então traz um resultado muito detalhado, né? Muito amplo de um momento em que tem muita coisa acontecendo na campanha, né, Mônica? Tarifaço, são novas revelações de Flávio Bolsonaro com Vorcaro, é a atuação de Eduardo lá nos Estados Unidos, é Jax Wagner, enfim, tem muita coisa para ser avaliada pelo eleitor que agora não tem mais a distração da Copa do Mundo. Bom dia para você, Mônica.
3: É isso, Megali, vai todo mundo, bom dia, vai todo mundo começar a prestar mais atenção, e problema tem para todas as campanhas, né? Mas o Instituto Datafolha saiu já a campo, tá entrevistando nesse momento as pessoas, deve divulgar amanhã o resultado da pesquisa, e ele pode ser crucial, Megali, para a situação política, especialmente do senador Flávio Bolsonaro nesse momento, né? O Lula já tá candidato, já está com as alianças consolidadas, e o Flávio ainda está em plena negociação. Então, por que essa pesquisa pode ser crucial? Porque o Flávio está no prazo final para selar as alianças, né? As convenções vão ocorrer agora até agosto. Então, ele tem que definir com que partidos vai enfrentar as eleições a partir de agosto, quando começa a campanha para valer. E há muita dúvida sobre as condições dele para uma vitória. E isso é crucial. Quer dizer, se ele aparecer amanhã, se ele subir na pesquisa da Datafolha em relação à anterior, a conversa com os partidos melhora. Se ele despenca, o que já está difícil pode degringolar. De todos os partidos que ele imaginava conseguir fechar a aliança, ou Megali, o MDB deve ficar neutro. O PP já anunciou que não vai fazer aliança, vai liberar os seus candidatos. União Brasil deve seguir o PP e fazer o mesmo. Eles são uma federação partidária. Resto Republicanos, que está jogando duro, né? Curiosamente, o Republicanos do governador de São Paulo, Tarcísio de Freitas. Eu falei com um grande cacique da política hoje cedo, que falou: se o Tarcísio bater o pé, se o Tarcísio quiser, não tem jeito, né? O Republicanos tem que aceitar, ele é a principal liderança, governador de São Paulo, e tem que se aliar ao Flávio. Parece que ele não está batendo muito o pé, parece que ele está deixando correr solto. Então o Republicanos está fazendo jogo duro e pode também não se aliar ao Flávio. Então, o filho do ex-presidente Jair Bolsonaro entrou nessa maré difícil, né? Com muitas crises sucessivas na campanha, escândalo da proximidade dele com o Daniel Vorcaro, briga da madrasta Michele com ele, a bola fora da visita ao Donald Trump na véspera do anúncio de um tarifaço, né? Que a maioria, a ampla maioria dos brasileiros é contrária, e agora as declarações sobre as urnas eletrônicas no Brasil, que trouxeram uma nova crise, né, para a campanha, porque ele repetiu fake news do pai, que já foram desmentidas. Então, o momento, toda a campanha tem altos e baixos, o momento agora não é bom, não está fácil, melhor dizendo, para o Flávio, né? Então, é nesse cenário de estresse que essa pesquisa vai ser divulgada. Lembrando aqui, Megali, que no dia 13 de julho, a BTG Nexus deu 47 para o Lula e 44 para o Flávio, empate técnico. Depois, a Quest deu um cenário bem pior, né, na sequência, 45 para o Lula e 37 apenas para o Flávio, quer dizer, uma diferença aí de 8 pontos. E a Real Time Big Data, ontem, deu 45 para o Flávio, 45 para o Lula e 42 para o Flávio, um pouquinho melhor. Então, o cenário, embora a campanha do Lula também tenha problemas, disputas internas, o escândalo do Jax Wagner, tem um cenário mais estável nas pesquisas e na política também, com alianças mais sólidas e já fechadas, né? E tá mais instável pro Flávio nesse momento. Então o Datafolha deve tirar essa teima, né? Se ele segue, vai mostrar se ele segue encostado no Lula no segundo turno, ou se de fato ele caiu, né? O que mostraria um cenário complicado para chegar à vitória e, portanto, para atrair alianças. Vamos ver amanhã esse dia, todo mundo de olho aí, Megali, e esse é o estado da arte. Muita conversa e muita dificuldade para o Flávio nesse momento de fechar essas alianças.
2: É, e o que a gente está vendo, né, Mônica, é a abertura da boca do jacaré, só que uma abertura lenta, gradual, né? O Flávio, ele não despencou 10 pontos, 15 pontos em nenhuma pesquisa. Ele foi lá, perdeu 5, 6 pontos e aí seguiu perdendo. Ele começou a perder com a ligação dele, né, o áudio dele para Daniel Vorcaro, e aí seguiu perdendo de 1 ou 2 em 1 ou 2 pontos. E Lula seguiu se recuperando também de pontinho em pontinho, sempre dentro da margem de erro, mas quando a gente vê os últimos 3 meses, a gente vê o Flávio constantemente descendo e o Lula constantemente subindo. E naquela época a gente já dizia aqui que é muito difícil você se recuperar de uma grande queda numa eleição presidencial. Sim, pode acontecer, né? Mas é muito difícil que isso ocorra quando chega a determinada distância em relação aos líderes. E o Flávio tá numa encruzilhada, Mônica, porque ele precisa decidir se será candidato. Se ele decidir que será candidato à presidência, ele não mais poderá ser candidato, por exemplo, ao Senado. E ele está no seu último mandato. Ele foi eleito em 2018, ele deixa o Senado no dia 31 de janeiro de 2017, e caso seja derrotado na eleição presidencial, vai ficar sem mandato. E é alguém que corre o sério risco de ser investigado, de ser indiciado, de eventualmente ser acusado pelo Ministério Público, dependendo do que a gente vai descobrir a respeito dessas ligações com Vorcaro e suas empresas. Então, é um momento delicado e estamos a pouco mais de uma semana, né? Da necessidade de uma definição por parte dos partidos. 2 semanas, vai. 2 semanas da necessidade da definição. Diga, Mônica.
3: Tem uma questão que é a seguinte: é difícil, por exemplo, ele desistir, sendo que no primeiro turno ele está à frente de todos os outros candidatos, né, do espectro da direita. Então, quer dizer, a possibilidade dele ir para o segundo turno, dele rivalizar de fato com Lula, ou do primeiro turno se transformar em segundo turno, dependendo de comandar a campanha, e ele ser o ponto de o principal adversário, né, o ponto da oposição, a referência de oposição ao Lula. Quer dizer, difícil também ele largar isso, né? Porque ele tá no segundo turno, no primeiro turno, muito à frente do Ronaldo Caiado, do Zema, de todos. Então, ele vai seguramente, pelas pesquisas de hoje, a probabilidade dele ir pro segundo turno contra o Lula é total. E aí ele vai acabar desaguando nele toda a rejeição ao presidente, que não é pouca. Então, ele vai ficar em condições de competitividade, né? Isso é o mais provável. Então, é difícil também largar, mesmo com todas essas dificuldades. Agora, já na largada, e sair sozinho, sem nenhum partido, isolado, nem o Tarcísio indo com ele formalmente, o partido não se aliando a ele, o partido do Tarcísio, nem o Ciro Nogueira, que era um aliado até então fiel, né, ex-ministro do Bolsonaro, nem o União Brasil, ninguém vai com ele. Quer dizer, começa numa situação mais difícil, né? Mas também, ao mesmo tempo, apesar dessa dificuldade toda, desistir num cenário em que ele tem muita probabilidade de ser de fato o único ali em condições de ir pro segundo turno e de polarizar com o Lula, também não é uma decisão fácil, né, Megali?
2: E desistir com 35% de intenção de votos no primeiro turno, 38%, dependendo do Instituto de Pesquisa, é muito voto, né?
3: Muito voto.
2: E aí
3: muito
2: você voto. Conta também com um imponderável, né? Tanta coisa que apareceu contra Flávio, daqui a pouco pode aparecer contra Lula, contra seus aliados, não seria a primeira vez. E outra, é o que você apontou, né, Mônica, o antipetismo nessa reta final tem um ativo fortíssimo. Chegou no segundo turno, zerou o jogo, aí não tem mais Vorcaro, aí não tem mais Michele, aí não tem mais Eduardo, Rachadinha, Copenhague, aí é um contra o outro, né? Não tem alternativa. Exato. Então, é difícil você abrir mão de uma candidatura tendo um ativo desses em mãos. Meu Deus, 8h14. Mônica, você volta amanhã. Boa quinta, até.
4: Só uma notícia aqui importante para os ouvintes de São Paulo, Megali, porque logo na abertura do noticiário às 7h a gente falou sobre o caos que está acontecendo em São Paulo, muitos transtornos para quem depende do transporte público, transporte sobre trilhos, nas linhas 11, 12 e 13, que são fundamentais aqui especialmente para pessoas que moram em municípios vizinhos ou bairros mais afastados do centro de São Paulo chegarem até o centro. Então, o pessoal não conseguiu ir trabalhar, né? Uhum. Essa é a realidade de muita gente que mora um pouco mais afastado do centro de São Paulo, só para dar o contexto aqui nacional, mais uma vez, mas acabou de chegar a informação, porque em São Paulo nós temos aquele rodízio de veículos, né? Você até explicava um pouco mais cedo junto com o Arthur que a restrição em cada dia da semana de acordo com a placa do seu veículo. Então, em dois horários não é possível circular com o carro a essa restrição. E aí, quando há um problemaço no trânsito, no transporte em geral, a prefeitura libera, o rodízio libera as pessoas para andarem de carro independentemente das suas placas. Mas aconteceu uma coisa, olha, que a gente nunca tinha visto aqui, né, Pablo Fernandes? Eu não lembro. Prefeitura de São Paulo divulgou uma nota agora informando que o rodízio municipal de veículos está suspenso agora pela manhã. O rodízio vai até às 10. Só na Zona Leste. Ah. Então, nas avenidas Salim Faramaluf, Celso Garcia, Radial Leste do Estado, Luiz Inácio de Anhaia Melo, Marginal do Tietê, até o centro, em razão dos problemas com os trens das linhas 11, 12 e 13. Só eu nunca tinha Leste. Visto a suspensão do rodízio só em uma região da cidade. Mas, enfim, é isso aqui que a prefeitura mandou. Só na Zona Leste, rodízio suspenso.
2: A prefeitura pode fazer isso? Uma lei municipal não vale para, não tem necessariamente valer para todos ou não vale para ninguém?
4: Porque a liberação é a cargo da prefeitura, né?
2: É, mas a liberação é liberação para todos. Eu nunca vi a prefeitura liberar o rodízio. Olha, nessa avenida tá liberado, mas na avenida vizinha não. Há ruas da zona, da região central que ficam a uma quadra de distância da Zona Leste, então ali vale e a 50 metros não vale?
4: Então.
2: Onde a linha vai ser traçada, na Celso Garcia? É isso? Na Avenida do Estado, por exemplo.
4: Pois é.
2: Entra nessa? Entra. Tá liberado. A Larissa Biscaia tá com mais informações.
4: Ah, você tem mais informações? Não, a Larissa.
5: Era sobre outro assunto, mas eu tenho a lista das avenidas.
4: Ah, então vamos lá.
5: Olha só, Avenida Salim Faramaluf, Celso Garcia, Radial Leste, Avenida do Estado, Luiz Inácio de Anhaia Melo e a Marginal do Tietê até o centro, diz a nota da prefeitura.
4: Isso.
5: A Marginal não chega diretamente no centro, né?
4: É, o meu ponto.
2: A gente tá no Nacional agora?
4: Isso, a gente tá no Nacional e vai ter que falar mais sobre isso no local. Mas, de todo modo, é o seguinte: o que me provoca estranhamento é que, especialmente nas áreas mais afastadas do centro, é onde não tem o rodízio.
2: É.
4: Você passa a entrar em zona de rodízio à medida que você se aproxima do centro. Tanto que a gente fala de centro expandido e tal. Quanto mais você se aproxima do centro, aí é que começa a valer o rodízio.
2: É.
4: Entende? Tem uma parte dessas pessoas que não estão na área de rodízio.
2: Pra quem não tá entendendo nada, existe um conceito em São Paulo chamado centro expandido, que é um centro um pouco maior, que basicamente é abraçado pelas duas marginais, a Marginal do Tietê, a Marginal do Pinheiros e outras avenidas, né? É um centro que realmente se expande em direção à periferia, mas não chega a abranger áreas periféricas. E é nessa região que vale o rodízio. Enfim, a gente vai voltar ao assunto no noticiário local.
4: Isso.
2: Mas basta dizer que é algo inédito, né?
4: Não
2: algo
4: me lembro de
2: já,
4: ter ocorrido
2: eu também
4: isso.
2: Não me lembro, já tô há 25 anos nessa vida aí de hard news. Não me lembro. A gente vai pesquisar e vai destrinchar essa decisão mais pra frente pra quem está em São Paulo.
4: A lógica seria as pessoas deixam o carro no centro e fazem o restante do caminho de transporte público ao chegarem no centro, né? É isso, fazem de carro o trajeto na área da Zona Leste, por exemplo, chega no centro, aí a partir dali larga o carro e segue no transporte público, seria essa a lógica.
2: Tá.
4: Agora são 8h18.
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0: E agora, Felipe, a festa acabou, a luz apagou, o povo sumiu, a noite esfriou. E agora, Felipe, agora, você que não tem mais Copa, que zombou da Argentina, que amou, protestou, que sofreu pelo Brasil. E agora, Felipe, está sem Messi, está sem discurso, está sem Mbappé. Já não pode comemorar, já não pode curtir. O nosso Felipe Keirin tá curtindo uma folguinha depois da Copa do Mundo, né? Todo mundo merece uma folguinha depois da Copa do Mundo, porque essa volta à realidade é muito difícil. Larissa Biscaia tá aqui com os destaques internacionais. E aí, Larissa?
1: Bom, parece que a gente está vivendo uma distopia, vou te falar, Megali. A OpenAI, que é a criadora do ChatGPT, chegou a perder o controle sobre a própria inteligência artificial do que era para ser um teste de segurança. A OpenAI criou esse agente de inteligência artificial que deveria operar automaticamente só depois de receber instruções dadas por humanos. Só que sozinho e por conta própria, ele conseguiu obter acessos aos sistemas internos da Hugging Face, que é uma das maiores plataformas do mundo para compartilhar modelos de inteligência artificial, que é uma startup. OpenAI diz que está investigando. O CEO dessa Hugging Face disse que nas redes sociais por lá achou tudo muito impressionante, apesar de um pouco assustador. E as IAs passam por esse teste de segurança. Em inglês, eles são chamados de sandboxes. Uma referência ali ao que seria tipo um parquinho, a caixa de areia onde as crianças brincam. Seria um ambiente controlado para ver até onde essa inteligência artificial pode chegar. A análise dos especialistas é que o problema não é o modelo em si, mas que a OpenAI não teria criado um ambiente suficientemente seguro para essa inteligência artificial ser testada. Em vez disso, os agentes ali de inteligência artificial criaram o próprio ataque cibernético contra o ambiente de testes, encontrando uma vulnerabilidade que permitiu que eles escapassem, como se fosse uma porta ali destrancada. Para a própria OpenAI, que é a empresa criadora desse modelo, foi algo sem precedentes, um ataque cibernético sem precedentes, feito por uma inteligência artificial que eles criaram e eles mesmos não conseguiram controlar.
0: Alguém no planeta se sente 100% à vontade e seguro em relação ao futuro da inteligência artificial? Uma pergunta honesta, você acha que o...
2: Seguro? Imagina o tanto de informação que a gente fornece para todas as empresas de inteligência artificial.
0: Mas aí o Google já era assim também, não era? A internet, de uma maneira geral, já era assim?
2: Cara, a inteligência artificial tem um poder de utilização e replicar essas informações que a gente abastece, inclusive porque... Até para trabalharem as suas estratégias, muitas empresas fornecem dados altamente sigilosos, muitas vezes, para essas plataformas.
0: Uhum.
2: Elas estão recebendo informações de todo o planeta, de todas as pessoas, de perfis, de dados pessoais, de dados profissionais, de estratégias milionárias de empresas.
0: É mesmo,
2: é? É assustador
0: então,
2: esse negócio, cara.
0: Eu fico
2: cara.
0: Me perguntando se tem alguém, porque assim, o ser humano se mostrou inteligente o suficiente para conseguir criar o conceito de inteligência artificial, mas o ser humano ainda não se mostrou sábio e inteligente o suficiente para saber se essa foi uma boa ideia pro futuro da própria humanidade. Deu pra entender?
2: Uhum.
0: Né? A nossa inteligência vai até algum lugar e me parece que chega ali no o menino caminhando, chega no muro. E eu sei que muita gente tem muita segurança em relação ao que tá fazendo, que são esses caras donos dessa empresa. Esses caras têm uma agenda. Eles imaginam um mundo em que os governos já não são mais necessários. São as corporações que vão ditar o futuro, o comportamento, a geopolítica, as linhas migratórias, quem pode, quem não pode circular por tal lugar, o que é o futuro da humanidade. Eles têm uma agenda e essa agenda passa pela inteligência artificial, mas eu me pergunto se mesmo eles têm total segurança do que estão fazendo nos seus planos particulares.
2: Pois é. É muito assustador, gente. E aí tem ouvintes escrevendo, Sheila, mas eu tô com Megali, realmente a gente já tinha os nossos dados lá. A partir de uma pesquisa no Google.
0: É outra coisa.
2: É outra coisa, você pesquisar coisas no Google, daí você traça o perfil, percebe-se o que você consome como conteúdo, o algoritmo identifica. Outra coisa é você entregar, ó, de mão beijada, todas as informações sobre você ao fazer um prompt numa IA. Eu preciso disso, meu nome é Sheila, sou não sei o quê,
0: eu trabalho assim, eu faço palestras, pronto.
2: Entendi. Eu preciso de um plano assim, assim, assado, a minha empresa precisa de tal coisa. Imagina!
0: Isso aqui, eu lembro do filme 1984, em que a gente não tinha mais privacidade, né? Você tinha lá o grande irmão te observando a todo tempo. Eu falei filme ou livro? Livro, né? Pelo amor de Deus, gente. Do George Orwell. Mas pelo menos as pessoas tentavam evitar aquilo, elas não queriam que aquilo acontecesse, elas tinham que engolir essa invasão. O máximo que você podia fazer era aceitar ou tentar se rebelar e correr o risco de ser morto. Hoje em dia, a gente faz aquilo que as pessoas faziam a contragosto, nós mesmos comprando os equipamentos para eles. Nós compramos os melhores equipamentos que cabem no nosso bolso, uhum. Na frente desse equipamento, nos desnudamos de maneira metafórica, dessa maneira em que você explica quem é você, quais são seus anseios, o que você deseja, do que você tem medo, o que você pensa quando tá no escurinho do quarto, e nos desnudamos de maneira literal, tiramos a roupa para esse objeto aqui, sem que ele peça nada. A gente, de maneira voluntária, tá entregando tudo e comprando o aparelho por 14, 15 mil reais, muitas vezes, para que possamos entregar tudo de mão beijada. Não é incrível? Uhum. A gente, pelo menos antigamente, se incomodava com essa situação no livro do Orwell. Hoje estamos satisfeitíssimos com ela. Gostou do papo, Larissa?
1: Muito bom.
0: Agora joga fora esse celular e abre um livro.
2: Cara, é inevitável.
0: E vai ler 1984.
2: É tão assustador quanto inevitável.
0: Você tem que ler.
2: Não é? Tão assustador quanto inevitável? Que medo.
0: Valeu, Lá.
2: Valeu.
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2: 8:27, está no ar mais um É da Sua Conta. 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E aí hoje a Renata Flores já está com a gente para trazer dicas sempre importantes aqui para os nossos ouvintes. E aí hoje a gente vai falar de empreendedorismo. Por quê? Saiu uma pesquisa da Global Entrepreneurship Monitor, falei certo, entrepreneurship, é o empreendedorismo, mostrou que cerca de 45% dos brasileiros que ainda não empreendem desejam abrir um negócio próprio nos próximos 3 anos. E aí, Renata, a gente sabe como esse começo é difícil para todos eles, não é? Bom dia para você.
6: Bom dia, Sheila. Bom dia para quem nos acompanha. Concordo, porque normalmente a pessoa não tem experiência em administrar uma empresa, sem contar toda a parte burocrática que vem com a abertura de uma empresa, né? Abrir um CNPJ, uma conta empresarial e o que vem em seguida, que não é pouca coisa.
2: E aí tem alguma forma de fazer uma espécie de test drive do negócio antes de ser a coisa para valer?
6: 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Excelente, né? 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
2: Boa, obrigada pelas dicas de hoje, Renata. 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
6: Beijo, Sheila, ótimo dia.

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3: Vamos pra Zona Norte, Vivi Costa.
4: Oi, Mário. Vamos atualizar agora a situação de Madureira. Ministro Edgar Romero, já com trânsito intenso ali a partir da Leopoldino de Oliveira até a altura da estação do BRT Mercadão de Madureira. Lembrando que acontece desde cedo operação ali no complexo da Serrinha. O policiamento está reforçado na região e o trânsito bem intenso em toda a extensão da ministra Edgar Romero. A conselheiro Galvão também apresentando lentidão ali a partir do clube do bairro para quem está saindo de colégio, a estrada do Barro Vermelho, seguida pela Avenida dos Italianos, ainda apresentando boas condições. Chegou a conta negócio do Mercado Pago. 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Abra já a sua. Já já eu tô de volta.
3: Beleza, a gente está acompanhando a nossa reportagem, Daniel Nascimento, mais cedo já trazia aí um panorama da operação, polícia civil e militar na região ali da Serrinha, toda essa área de Madureira. Ô Dani, agora você tem uma outra informação sobre Niterói.
5: É isso, um entregador de aplicativo que foi preso na tarde desta quarta-feira, acusado de furtar 6 garrafas de vinho importados no bairro Santa Rosa, em Niterói, na região metropolitana. Segundo a polícia, o Luiz Cláudio Silva Júnior trabalhava como entregador por aplicativo, retirou essas garrafas de vinho importados para realizar 2 entregas. E após deixar o estabelecimento, ele encerrou esses pedidos no aplicativo, dados como concluídos, mas os clientes nunca receberam as mercadorias. Imagens de câmeras de segurança chegaram até o vendedor de onde ele tinha retirado essas entregas, que mostraram que o Luiz Cláudio retirou as encomendas e colocou no baú da sua moto antes de deixar o local. O Centro Integrado de Segurança Pública alertou os agentes do programa Segurança Presente, que foram até o local e prenderam ele, que segue preso até aqui, Mário.
3: Cara, e Niterói, com o CISP, você falou agora do Centro Integrado de Segurança Pública, tem câmera a cada esquina. É difícil você cometer uma irregularidade, cometer um crime essas imagens são muito rápidas. Inclusive teve um episódio lá em Piratininga que a gente trouxe aqui de um assalto, de uma pessoa que foi baleada, e chegaram até os assassinos poucas horas depois. Um episódio que a gente trouxe também recente aqui na Band News FM. São 8h33, tem a operação da Polícia Federal agora, Luana Bernardes.
6: Isso, Mário, a Polícia Federal realiza a operação Backdoor contra um esquema de desvio de bens da Receita Federal que causou um prejuízo estimado em 350 mil reais. A ação contou com o apoio da corregedoria do órgão. Agentes cumprem 4 mandados de busca e apreensão nos bairros de Brás de Pina, na zona norte do Rio, em Senador Camará e Guaratiba, na zona oeste, e no bairro Encruzo da Enseada, em Angra dos Reis, na Costa Verde Fluminense. As investigações começaram após uma notícia crime encaminhada pela Receita, que apontou indícios de roubo de cerca de 300 computadores e 5 aparelhos de refrigeração do órgão. A PF também tenta esclarecer o desaparecimento de veículos do pátio do órgão e a eventual destinação desses bens a terceiros mediante uso de termos de doação fraudados. Segundo as investigações, o esquema contava com o apoio de um servidor público cedido à Receita Federal e de integrantes de uma organização social. Os investigados podem responder pelos crimes de peculato e associação criminosa, Mário.
3: 999026970 pelo WhatsApp. Diogo acaba de escrever: muita viatura da Polícia Civil passando pelo bairro Cavalcante. Fala, Calisto.
7: E também, Mário, tem a participação do Luiz Sérgio falando de muitas viaturas da PM ali da Recon em Copacabana.
8: Bom dia, Bandirinho. Bom dia, Mário. Bom dia, Calisto.
7: Bom dia.
8: Tá vendo alguma coisa aqui em Copacabana na... muito carro de polícia, muita viatura de polícia dessa cinza, né? Dessa viatura cinza. Aqui na Souza Lima. E eles fecharam, inclusive, essa ferreira. Tá? Ninguém entra ali no pedaço dessa ferreira, perto do metrô, da estação do metrô ali na entrada. Tá vendo alguma ocorrência policial ali, não sei se é no metrô, não sei o que é, mano. Muito carro de polícia aqui. Onde nos em um segundo tudo pode mudar.
3: Daqui a pouquinho a gente vai conversar também com a Maria Eduarda Vieira. A Duda tá acompanhando hoje como é que tá a situação em Copacabana. Ontem teve aquela sequência de cenas lamentáveis de vandalismo na volta da praia, com ônibus depredado, pessoas correndo na volta da praia, um dia quente, dia de sol. Hoje tá com esse céu mais nublado. A gente vai saber com a Duda se é realmente um reforço de patrulhamento, se é algo relacionado ao que aconteceu ontem ou se é alguma outra coisa. Nossa equipe aqui de apuração também na retaguarda. Já que eu falei do tempo, hoje tá bem coberto. Tem participação de ouvinte aqui mandando mensagem no WhatsApp, Calixto.
7: 999-026970, nosso ouvinte AM, que tá aqui no WhatsApp, final de telefone 1000, fala aqui com a gente.
0: Bom dia, Band News, Alexandre Moreira aqui falando.
7: Alexandre Moreira.
0: Já que o Zé tá falando do tempo. É, um trajeto de Copacabana até o centro da cidade, estou acabando de chegar aqui no centro e o tempo está fechado, em todo o trajeto o tempo está fechado, não tem sol nesse momento, a temperatura aqui no centro marca 23 graus em Copacabana também estava, é, então acredito que essa previsão aí de chegar a 30 graus aí do sistema de monitoramento de tempo aí do Rio não vai se concretizar, não.
3: Vamos acompanhar. Zezinho tá lá em Minas Gerais. Por enquanto, eu, Mário Dias Ferreira e Calixto fazendo companhia a você.
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3: A Emília falou que o sol tá aparecendo na Penha. Temperatura tá ótima, por enquanto tá agradável. Não sei como é que tá lá em Lambari, enquanto tá curtindo as suas merecidas férias, José Paulo Sobral. Mas agora, às 8h37, a gente tem mais informação do trânsito.
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7: 999-026970, nosso ouvinte Fernando Mário fez um breve relato aqui de um engavetamento ali no túnel Santa Bárbara, ó, sentido Laranjeira.
9: Bom dia, era só para avisar, engavetamento no túnel Santa Bárbara, só isso.
7: Bem breve, ele mesmo falando, engavetamento no túnel Santa Bárbara, 4 carros ali. Qual no sentido? Túnel sentido Laranjeiras, vai complicar o trânsito para quem tá passando por ali, o relato do nosso ouvinte Fernando, que escreveu mensagem
3: de texto. Tô vendo aqui, ó, 31 de março, já com lentidão, retenção sentido Laranjeiras, altura da Avenida Salvador de Sá, Paulo de Fronten com trânsito intenso sentido Lagoa, mas pode ser aí uma alternativa, gasômetro, trânsito lento, altura do Into, no sentido centro, são as informações aqui pelo Centro de Operações da Prefeitura do Rio.
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3: Vai, Calixto.
7: Vambora, Mário. Vamos ali pro centro de Nilópolis. O Luciano fala pra gente como é que tá o trânsito.
3: Baixada.
17: Vai. Bom dia, o sistema Rádio Band de Televisão. Que Deus abençoe nosso dia, hoje, amanhã e sempre. Estou aqui no centro de Nilópolis, em frente à padaria Topazio. O trânsito tá ótimo, correndo bem. Está abrindo, querendo abrir aquele solzinho, mas meio nublado. Deus abençoe a todos aí da Rádio Band e Televisão.
3: Valeu, meu amigo. Voltando para Copacabana, liberada Figueiredo de Magalhães, depois de um serviço emergencial de manutenção da Light ser realizado na altura da Nossa Senhora de Copacabana. Trânsito legal, sem problema. Linha vermelha, lentidão do trecho do Parque das Missões até o Caju. É um bom trecho no sentido centro para quem vai em direção à Baixada Fluminense. Boas as condições. E a saideira, ô Vini?
7: Boas condições lá na minha terra, Mário, na Austin Luiz em Caxias. E Yuri, conta pra gente aqui, ó.
13: Bom dia, Mário. Bom dia, Calixto. Bom dia a todos aí. É, só pra dar um informe da Austin Luiz, tá filé. Boa demais. Sem retenção nenhuma do pedágio até aqui a entrada da Avenida Brasil. Tô vindo de Petrópolis, indo sentido Ceasa, Irajá. Austin Luiz, livre, livre, livre.
3: Melhorou, né? Porque tava ruim Austin Luiz mais cedo. Afinal, já sabemos o que aconteceu nessa madrugada lá na Austin Luiz, Santa Cruz da Serra, desde 4 horas da manhã. A gente tá procurando Polícia Civil, PRF, teve barricada, ouvintes participando conosco, o Luiz foi o primeiro a mandar mensagem, 4 horas da manhã, depois o Sérgio Luiz, o Carlos, também mensagem que chegou aqui de outras participações aqui, o taxista Fernando e muita gente. O que aconteceu lá, cara?
7: Mário,
3: o protesto lá, fechou de madrugada, depois reabriu.
7: 3h50 da madrugada foi o horário que a Polícia Rodoviária Federal foi acionada para esse protesto ali na 040, altura de Santa Cruz da Serra. Objetos incendiados na pista. E às 4h29, uma faixa foi liberada. 4h32, totalmente liberada a via. A Polícia Civil nos respondeu que não houve ação da instituição por ali e a Polícia Militar sequer deu retorno até o momento do que foi essa situação ali na BR-040. 40,
3: Mário. Porque o Sérgio Luiz, ele disse que viu carros na contramão ali por volta de 4h15 da manhã, na descida da Serra de Petrópolis, tinha muita fumaça e observou um carro da Polícia Civil parado com um suspeito detido. Parecia que tinha sido a pessoa que atirou fogo lá numa caçamba. Bom, a gente trouxe pelo menos agora a versão, já a primeira versão oficial diante dos relatos que nós trouxemos numa cobertura especial nessa madrugada. São 8h43.
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1: Estamos começando o Minuto da Cibersegurança. Na minha companhia, fundador e CEO da Elitron, João Brazo. João, uma pergunta muito importante e presente. Com o surgimento da inteligência artificial, somado aos dados, a importância dos dados para alimentá-la, isso tudo aumentou muito a vulnerabilidade e o risco das empresas?
2: Demais. A gente vê hoje uma corrida desenfreada para que as companhias façam a adesão do maior número de tecnologias de inteligência artificial sem sequer avaliar o risco inerente a cada uma delas. E mais, uma vez colocar essa tecnologia para dentro de casa, muitas dessas tecnologias exigem o máximo de dados possível para te trazer insights, te trazer uma melhora. Então você, de um lado, coloca uma tecnologia não testada, possivelmente frágil e muito dado. Ou seja, para o atacante é um prato cheio.
1: Este é o Minuto da Cibersegurança, apresentado por João Brazo.
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0: A nova programação da Band News TV estreou hoje às 5:30 da manhã em comemoração aos 25 anos do canal O Estúdio, gente. Aqui ao lado, eu não sei se você reparou que durante algumas semanas nós tivemos com uma cortina ali atrás da Carla, hoje atrás da Sheila, né? É porque as obras estavam rolando bem ali, né? Bem ali atrás, a Sheila tá apontando ali pra pontinha do estúdio novo, que ficou lindo, numa boa.
1: Maravilhoso,
0: moderníssimo, super iluminado, tem câmera nova, tem teleprompter novo, tela de LED em tudo quanto é canto, tá super bonito mesmo, a gente fica admirando aqui. E a programação também está cheia de novidades, o time de jornalistas já brilhante ganha alguns reforços e com caras muito conhecidas aqui do ouvinte da Band News FM. Eduardo Oineg, Carlos Andreasa, Thaís Dias, Rodolfo Schneider, Cíntia Martins estarão todos os dias na programação do canal, assim como Leandro Stoliar e Verusca Donato. Novos colunistas, renomados, também farão parte dos programas. Ontem, um evento aqui na sede da Band marcou o início dessa nova Band News TV, com presença de autoridades federais, estaduais e municipais. O presidente do Grupo Bandeirantes de Comunicação, João Saad, destacou a importância do jornalismo para a sociedade.
2: É preciso enfrentar muitas coisas. São sempre dificuldades, sempre obstáculos, mas esse é o dia a dia do jornalismo e que tem a missão difícil de informar, de tentar mostrar, chegar o mais próximo possível da verdade. Faz parte da nossa função e assim nós vamos continuar.
0: O vice-presidente da República, Geraldo Alckmin, ressaltou a necessidade da imprensa profissional em tempos de fake news.
3: Parece que foi ontem, mas já faz 25 anos, né? Quando começou a Band News. E quem ganha é a sociedade, né? Num tempo de fake news, a garantia da verdade é a imprensa.
0: O ministro das Comunicações, Frederico Siqueira, citou a relação entre o jornalismo e o futuro do país.
4: 25 anos da TV Band News é um marco histórico no jornalismo do Brasil. E a gente está aqui presente justamente como esse gesto de estar junto e apontar para o futuro, que a gente sabe a importância da comunicação para a nossa democracia.
0: Para o governador de São Paulo, Tarcísio de Freitas, as novidades da Band News TV trazem um porto seguro para quem quer informação.
5: Muito bacana saber que nós temos estúdio novo, programação nova. É sempre interessante saber que a gente pode contar com um veículo de qualidade, um veículo que vai proporcionar, num momento que a gente tem tanta diversidade, tem tanta, é bombardeado com tanta informação, a gente saber que tem um porto seguro. Tem um lugar onde a gente vai poder se informar de fato com qualidade.
0: O prefeito de São Paulo, Ricardo Nunes, destacou o jornalismo agregador que marca o Grupo Bandeirantes de Comunicação.
6: E que a gente tenha a Band dentro de tudo aquilo que é importante para a cidade, para o estado, para o país. Então, parabéns para vocês, muita alegria, que vocês tenham muita prosperidade. Continue fazendo esse jornalismo maravilhoso, essa capacidade de reunir pessoas e de tornar pessoas que admiram o trabalho de vocês. Viva a Band, viva a Band News.
0: A pluralidade é uma das marcas da nova programação da Band News TV, como destaca o diretor-geral de conteúdo do Grupo Bandeirantes, Rodolfo Schneider.
7: Já durante a madrugada, você confere a nova programação do Band News TV, renovada com novos programas, novos talentos, mais informação, análise e contexto para ajudar você a formar a sua própria opinião. Programas diferentes, opiniões diferentes. Você vai ver um falando de um lado, outro do outro. Essa diversidade que o Grupo Bandeirantes fornece para você.
0: Já o diretor-geral da Band News TV, Marco Antônio Sabino, salientou o fato de que as novidades se aliam à rapidez e à tradição, que são marcas do canal.
8: Essa tradição que nós temos de agilidade, de informação em primeiro momento, de comprometimento com a notícia, agora ganha o reforço de profissionais que vão fazer a análise e a contextualização dessas informações para quem está nos assistindo.
0: Uma das novidades é a transmissão conjunta com a Band News FM da primeira meia hora do Band News no meio do dia, ancorado por Eduardo Oineg. É o momento do comentário, né, diário do nosso Oineg. O canal ainda tem na programação o É da Coisa, junto com a Band News FM, a partir das 6 da tarde.
1: E aí a gente tem a alegria de receber aqui no nosso estúdio a Rosângela Lara, que é diretora executiva da Band News TV. E arrua essa mulher incrível, competentíssima, que está à frente do canal já há bastante tempo. E aí é uma alegria dividir esse momento com você, porque a gente sabe o quanto você batalha, o quanto a sua equipe batalha. É muito merecido esse momento. Rô, eu queria te ouvir um pouquinho sobre esses 25 anos, sobre esse novo momento. É muito mais do que um estúdio incrível, tecnológico, é uma nova programação que vem aí. E com qual objetivo, pensando agora no telespectador? Bom dia e parabéns.
9: Bom dia Sheila Megali, ouvintes, muito obrigada. Realmente é uma alegria imensa a gente estar nesse momento incrível, vizinho de vocês aqui do ladinho, vocês estão vendo. Convido todos os ouvintes também a nos procurarem ali, nos assistir, conhecer esse estúdio lindo, que é um legado para o Grupo Band, né? É uma vitrine aqui, né? É. Quando a gente entra dentro do Grupo Bandeirantes de Comunicação, agora a gente é recebido também por esse estúdio absolutamente moderno, lindo, iluminado, tecnológico. Como você disse, para muito além disso, a gente está reforçando a grade, né? A entrega da Band News TV, porque a gente já tem no DNA, vocês, nós aqui na Band, informação, credibilidade, apuração, bastidores, mas agora a gente vai para muito além da informação, com os analistas, como disse o Megali, a gente somando aqui com os analistas da rádio, com os comentaristas da Rádio Band News FM, a gente vai trazer para o nosso telespectador não a notícia apenas, mas o porquê, o para além da notícia, os bastidores, ajudar o nosso telespectador a formar sua própria opinião. Então, um momento incrível, com uma equipe realmente muito aguerrida, vocês aqui conhecem todo mundo, todos os dias, vocês viram, acompanharam os meses que a gente trabalhou intensamente. Então é um momento incrível mesmo.
0: E eu vejo ali muita transparência, não é transparência no sentido figurado do jornalismo transparente, não, são transparências mesmo, né? Ali é tudo de vidro, a redação interage com o estúdio interage com o coração da programação de uma emissora de TV que é o Switcher, né? Geralmente o Switcher fica distante, né? De um estúdio de TV. E aí eu não quero puxar a brasa para nossa sardinha, mas já puxando, eu vejo um pouquinho de rádio nisso.
9: Realmente.
0: Da agilidade do rádio.
9: Exatamente. Acho que assim, a Band News traz isso, né? A Band News TV. E não é à toa, somos co-irmãos, temos o mesmo nome, até a energia da rádio, né? A redação, como você disse, Megali, está integradíssima ali. O Switcher do lado. Então, tudo que acontece, você não precisa nem de muito tempo para poder acionar o estúdio, acionar o apresentador, acionar a redação. Abre uma portinha
0: é importante,
9: e imediatamente você está no ar com as informações que você precisa. Né? Que é a agilidade, como disse o Megali, é a transparência para além da notícia. A transparência no dia a dia, você pode dar uma batidinha rápida no vidro ali, ó. E já no olhar se comunica com quem tá no ar.
1: Exatamente.
9: E as coisas acontecem como com vocês aqui tão pertinho na rádio.
0: Eu adoro, isso é um diferencial tremendo. Quando eu trabalhava numa outra emissora de rádio, quando eu vim pra cá foi a primeira coisa que me chamou a atenção, todos se veem, né?
9: Exatamente.
0: Desde o diretor, o diretor a gente às vezes queria colocar ali uma tela preta, tá? Não precisa enxergar a Sheila tão de pertinho quando você tá no estúdio.
9: Sim, a Sheila saber exatamente o que tá acontecendo na redação e no
0: estúdio.
9: Você
0: vê ali aquela cara feia.
9: É. Não, mas sem dúvida, você começa a conversar com o olhar, né? Com as pessoas.
0: Sim.
9: E é uma coisa que a Band News TV já tinha, mas agora com essa transparência real e a integração da redação, a integração do Switch, é tudo uma coisa só, né? Hoje nós estreamos nossa programação às 5:30 da manhã e uma das coisas que nós percebemos foi como isso facilitou e muito a nossa comunicação e agilidade.
1: É, agilidade é um ganho tremendo, né? Essa integração, redação, estúdio. Então, Rô, obrigada demais, porque eu sei que você ficou até tardão ontem.

0: o Emanuel Pessoa, que já é colunista aqui da casa, o Antônio Cabreira, ex-ministro da Agricultura, que vai contribuir muito para os temas ligados ao agro, novos apresentadores, como vocês citaram aqui. Então, é isso, gente. Um novo momento para a Band News TV e espero todos vocês lá.
1: Vida longa, Band News TV. Obrigada, Rosângela Lara, diretora executiva do canal. Obrigada, Rô.
0: Obrigada, gente.
1: Valeu. Agora, 8h55.
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3: Hora de conversar com o Rodrigo Orengo. Governo faz aceno a setores impactados à espera, bom, tá valendo, né? Da nova tarifa de 12,5% dos Estados Unidos. E olha que periga vir mais, Orengo. Bom dia pra você.
4: Muito bom dia, Megali. Não tem jeito, viu? Avaliando com integrantes do governo, essa nova tarifa chegará. Essa é a avaliação hoje do governo e pragmática, 12,5%. Muita gente pergunta, Megali, mas ué, 12, mais nova tarifa, já não tem outra? Sim, 25%, mas essa de 12,5% que deve chegar amanhã e é a expectativa do governo. Então deve ser incorporada, deve aumentar a taxa, chegando aí a 37,5%. Isso já está no radar do governo. E o momento agora é de fazer acenos ao setor produtivo. Então o governo libera, faz uma recalchutagem lá do programa Brasil Soberano, libera mais 18 bilhões de reais, na verdade num total 18 bilhões de reais de linhas de crédito, tem ali uma redução de taxa de juros, começa em 3%, vai até pouco mais de 9%, a primeira taxa ofertada ali ao mercado teve muita reclamação, então isso teve um ajuste, então esse é o momento de fazer esse tipo de aceno ao setor que é mais impactado, aos setores, né, que fazem o comércio com os Estados Unidos e são muito impactados. Aquela história de retaliação, de lei de reciprocidade, apesar de ter uma legislação aprovada por unanimidade no Congresso Nacional, a avaliação de integrantes do governo que não é o caminho, até porque pode gerar um prejuízo para a economia brasileira. Quando se aumenta uma taxa, tem lá uma dependência dos Estados Unidos, então aumentou a taxa, o produto do Brasil pode ser também aumentado. Então o caminho não é esse, é continuar na mesa de negociação com todas as dificuldades, mas há uma avaliação também de que há um forte conteúdo e impacto político. Então hoje, análise mais realista dá conta de que isso pode mudar, mas não agora, só depois do processo eleitoral. Até lá, as negociações permanecem mesmo com todas as dificuldades.
3: Muito bem, Orengo, bom trabalho para você, até amanhã.
4: Bom trabalho, até mais.
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1: Vivi, atualiza pra gente a situação ali pelo Santa Bárbara, trânsito no túnel, a gente falava agora há pouco, tinha ouvinte informando da dificuldade.
2: Fechando, Mário, com informações agora do túnel Santa Bárbara, teve um acidente há pouco envolvendo dois carros bem na saída do túnel, isso em direção à Praia de Botafogo, o trânsito muito prejudicado, veículos retirados agora há pouco, mas estou verificando congestionamento com reflexos a partir do 31 de março. O elevado Paulo de Fronten não serve de alternativa, tá parado com reflexos do Rufino Pizarro até a chegada segunda galeria do Rebouças, pegando neste momento o Aterro do Flamengo, ainda consegue cortar parte dessas retenções. 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Beijo, Mário, até amanhã.
1: Até, um beijo pra você, 9 horas.
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1: Rapaz, tem ouvinte no ar e é uma situação aí tensa, o quê? Arrastão, assalto?
12: É, na linha vermelha, entrada da ilha, Mário.
1: Agora?
12: Marcelo, agora, contando aqui pra gente. Ó.
13: Bom dia aí, Band News. Por favor, peça ajuda aí da polícia aí. Aqui na altura da entrada da ilha, arrastão, tá? Dois elementos aí roubando vários carros. Bom dia aí, peça ajuda aí pra gente.
12: Aí, entrada da ilha, Mário, pela linha vermelha, ali na Ilha do Governador. Marcelo mandou agora pra gente arrastão. Dois homens, trânsito tá congestionado e eles aproveitando pra roubar os motoristas ali naquela região.
1: Ó, então atenção aí pra polícia, é informação de momento, acabou de chegar aqui da linha vermelha, tô até vendo aqui se tem algum boletim de trânsito, mas com relação à via expressa pelo centro de operações, enquanto o Calixto vai escutando pra ver se tem mais ouvinte aqui falando sobre a linha vermelha, na Penha, sentido centro, teve um acidente, duas faixas da Avenida Brasil, pista central bloqueada, altura do BRT Lobo Júnior, carro e moto envolvidos. Bombeiro Sete Rio já no local. E também na Avenida Brasil, a lentidão entre Vigário Geral e a Penha Circular, entre Ramos e Maré, sentido Zona Oeste, ok, sentido centro é que tá com retenção. Chegou mais alguma coisa da linha vermelha, cara? Atenção total aí, então, por conta dessa mensagem aqui, observou agora há pouco um assalto ali na linha vermelha, ouvinte da Band News FM.
12: Valeu, Mário. A gente está aqui aguardando aqui a chegada de outras mensagens dos ouvintes. Nesse momento, apenas o Marcelo falou a respeito. Já estamos em contato, inclusive, com a Polícia Militar. Tanto importante. O Batalhão de Vias Expressas, quanto o Batalhão da Ilha do Governador.
1: O último boletim de trânsito da linha vermelha aqui pelo Centro de Operações no X era de uma lentidão à altura do Parque das Missões até o Caju. Daqui a pouquinho, hein? Dá tempo de você mandar a sua mensagem. Fique à vontade. 999026970. A gente atualiza na sequência.
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0: Hora de conversar com o Eduardo Barão, direto da cidade que não dorme jamais, Nicolás Maduro, cujo nome a gente não ouvia havia alguns meses, vai comparecer, ou melhor, já compareceu a um tribunal em Nova York e já temos uma data para o início do julgamento. Barão, bom dia para você.
1: Fala, Megali, bom dia para você, para Sheila, para todo mundo aí no Brasil. Com um forte esquema de segurança, o ex-ditador da Venezuela, Nicolás Maduro, e a esposa dele, Cília Flores, deixaram a penitenciária onde estão, no Brooklyn, aqui em Nova York, e foram deslocados até pertinho, atravessaram a ponte do Brooklyn e foram até o Tribunal Federal, que fica na parte sul aqui da ilha de Manhattan. E lá ouviram do juiz que o julgamento, propriamente dito, dos dois sobre acusações de narcoterrorismo vai começar só no ano que vem, em junho do ano que vem, em junho de 2027. Os dois estão presos desde 3 de janeiro, quando a gente acompanhou aquela operação de militares americanos que retiraram de Caracas Maduro e também a esposa, trouxeram aqui para os Estados Unidos, e desde então a vice de Maduro assumiu o poder e mantém uma relação muito mais próxima com o governo de Donald Trump. Maduro continua preso aqui em Nova York até essa data do julgamento. O advogado dele vai tentar, durante esse período, até junho do ano que vem, ainda algumas ações para retirá-lo da cadeia, mas os juristas por aqui entendem que a chance é muito pequena. Se condenado, Maduro pode pegar até prisão perpétua aqui nos Estados Unidos. Cada estado tem a sua lógica, mas aí se trata de uma lei federal. Ele está sendo julgado pela lei federal americana e ele pode ser condenado à prisão perpétua. Portanto, Megali, só em junho do ano que vem vai começar o julgamento do ex-ditador da Venezuela, Nicolás Maduro, da esposa dele, mas até lá eles vão continuar presos na penitenciária do Brooklyn, aqui em Nova York.
0: E o Barão traz mais detalhes dessa e de outras histórias daqui a pouquinho no Band News Station. Barão, bom trabalho, até.
1: Até mais, valeu, pessoal.
2: Valeu. 9:10 em um minutinho, tem método.
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5: Eu sou o Sérgio Aib e está começando agora o Minuto do Empreendedor, apresentado pelo Banco BTG Pactual Empresas, que tem entre os seus propósitos ajudar você, empresário e empreendedor, a alcançar o sucesso. Comigo, André Guilmon, CEO da Brasil Agro. André, quais valores e atributos você recomenda aos jovens empresários e empreendedores para que eles alcancem o sucesso?
6: Tem que começar com uma pitada muito grande de resiliência e humildade. Essa abnegação pela resiliência e pela humildade faz você aprender, faz você se desenvolver. Então é por aí que vocês têm que começar, com resiliência, com humildade de saber dizer, eu não sei, quero aprender e quero me desenvolver. É a fórmula do sucesso.
5: Fórmula que permitiu o sucesso do André Guilmon. Presente aqui no Minuto do Empreendedor, apresentado pelo BTG Pactual Empresas.

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1: Hora de conversar com o Carlos Andreasa. Andreasa, que nota você dá pro Flávio Bolsonaro? Bom dia pra você.
2: Três notas, nota três, são três notas.
1: Ele deu um ré.
2: são três notas, né? Duas canceladas, uma válida, para duas empresas, as duas canceladas para uma empresa explicitamente ligada ao que eu chamo de rede vorkárica, nesse caso a curiosamente chamada de Copenhagen, mas não tem nada a ver com
1: a
2: empresa de chocolate, é coincidência mesmo, curiosamente, mas essa empresa recebeu 58 milhões, quase 58 milhões de vorkar. Ela foi criada em novembro de 2024 e ato contínuo até 2025, entre 24 e 25, 58 milhões. Para essa empresa, em abril de 2025, Flávio Bolsonaro emitiu duas notas, as duas canceladas, uma no mesmo dia, outra no dia 9. Essa empresa é diretamente ligada à rede vorkárica. No mesmo dia 9, ele emite uma outra nota, essa válida, também de 500 mil reais, são três notas de 500 mil reais, essa válida para a Contábil Correia, que em comum com a Copenhagen tem a mesma figura, Rogério Lourenço Novo, que é curiosamente o dono ou o diretor de ambas as empresas, esse aí explicitamente na rede vorkárica, para esse o serviço prestado advocatício, senador da República, prestador de serviços advocatícios, recebendo 500 mil reais. Dessa empresa especificamente, que você não consegue encontrar formalmente nenhum aporte de Daniel Vorkar em comum. A figura desse sujeito, que esse é muito ligado a essa rede vorkárica. Dá para dizer que isso é Vorkar pagando Flávio Bolsonaro, usando fachada? Não dá para dizer. O que a gente pode dizer muito claramente é que a estrutura, a forma, é a forma clássica vorkárica, o uso de empresas, de fachadas, de camadas para fazer pagamentos. Pagamentos legítimos ou não, aí é outra história. Só uma coisa importante, isso acontecendo em abril de 2025, consistindo no mesmo período em que os dinheiros de Vorkaro via entre fachada eram remetidos para o filme Dark Horse para os Estados Unidos. Aqueles mais de 10 milhões de dólares foram pagos entre fevereiro e maio de 2025. Essas notas são de abril de 2025, Luiz Megali.
1: E Flávio foi de não sei quem é esse cara para já prestei serviço e já pedi dinheiro para esse cara em questão de semanas, né?
2: Ele não diz que prestou serviço para Vorkaro, né? Não prestei serviço Vorkaro. Prestei serviço para Contábil Correia, isso, que é do cara ligado ao Vorkaro. Padrão.
1: E na vitrolinha?
2: Na vitrolinha, porta na cara. Jovelina Perola Negra. Um beijo, maravilhosa. Jovelina, pra animar. Pro Pablo Fernandes. Maravilhoso.
1: Beijo.
2: Olha, eu fui rápido, irmão.
1: Foi.
3: Foi.
1: Não dá pra reclamar.
2: Não me espalhei. Um beijo.

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0: A pessoa resolveu aparecer hoje no estúdio, Andreasa, Juliana, tá um trânsito aqui, todo mundo querendo aparecer no fundo lá do estúdio novo da Band News TV, né? Que ficou bonito mesmo. Ô Ju, bom, você tá nessa também, né? Faz parte da programação, parabéns pelo estúdio novo, parabéns pelas novidades. E não dou os parabéns, não tiro o chapéu pra guerra no Irã, porque o petróleo se aproxima agora dos 100 dólares, e aí?
1: Pois é, tá voltando, né? Impressionante, a gente tava falando que tava em 70, né? Há pouquíssimo tempo atrás.
0: 70, ser feliz e não dá, né?
1: Nada, a alegria durou pouco e agora de novo, agora tá em 99. Então, assim, a qualquer momento, né? Vai para 100 dólares novamente.
0: Até ficar monitorando.
1: Fica
0: aqui
1: monitorando aí, enquanto, né, a gente fala aqui rapidinho, já sobe. Bom dia para você que tá aqui com a gente na Band News FM. A preocupação é que essa escalada novamente do petróleo, os Estados Unidos voltando a atacar fortemente o Irã, com o argumento de que quer enfraquecer militarmente o Irã, para que não haja ataques iranianos ao Estreito de Hormuz, faz com que a situação se prolongue ali, o conflito, e o petróleo, então, vai nesse momento se aproximando de 100 dólares o barril do Brent, que é referência aqui pra gente. Por enquanto, a gente não tem expectativa de impacto na inflação. A inflação, quando a gente pensa em petróleo, ela chega principalmente pelos combustíveis. Mas até as eleições, Megali, Sheila, ninguém tá com a expectativa de que a Petrobras vai anunciar aumento de gasolina, do diesel. Então, você tem um fator político, obviamente, que pesa nessa questão. E por mais que haja refinarias privadas, que abastecem mais as regiões norte, nordeste, ficam mais suscetíveis ali a preços internacionais, a Petrobras baliza os preços de mercado. Então, acaba contendo também essa pressão via combustíveis. Uma coisa também que está ajudando é o governo está mantendo a subvenção, inclusive a perspectiva é que seja prorrogada a subvenção da gasolina, que vence sábado agora. Tem subvenção da gasolina, do diesel. Então, subvenção é o governo paga as empresas que refinam e importam 44 centavos por litro de gasolina, 1,12 de diesel, para não ser repassada a alta internacional para o preço final. Além disso, o dólar está caindo, né? Fechou em R$5,05, porque a Petrobras está exportando muito petróleo. Então entram mais dólares no Brasil, o dólar mais baixo, o dólar estava em 5,20 há pouco tempo, agora está voltando para casa dos 5. Então minimiza um pouco essa pressão do petróleo. Então, por enquanto, não temos aí esse risco inflacionário, mas obviamente que pós-eleições a gente pode ter aí sim uma alta de combustíveis, que aí sai a questão política, né? Então estamos aí sim com essa preocupação à frente.
0: 98 doletas e 95 cents. Alta de mais de 5%. Valeu, Ju.
1: Valeu. Voltamos aí para atualizar em breve.
0: 99.
1: Opa!
0: Pronto.
1: Daqui a pouco 100?
0: Até.
2: Beijo, Ju. Até.

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3: Vivi Costa de volta para atualizar o trânsito pra gente aqui na cidade. Fala, Vivi.
4: Oi, Calixto, com informações da Avenida Brasil, acidente grave agora há pouco envolvendo carro e moto no trecho da Penha em direção à região central. Duas faixas bloqueadas para circulação de carros, o trânsito congestionado, reflexos a partir de Irajá. A Pastor Martin Luther King ainda está servindo de alternativa. Evite também a linha vermelha completamente parada do Galeão até a chegada ao Caju. 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Vivi Costa e as informações do trânsito aqui para Band News FM.
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1: Bom dia para você ligado aqui na Band News FM. Muito obrigado pelo teu carinho, pela sua audiência. Estamos começando hoje, quinta-feira, 23 de julho de 2026, começando o nosso programa Band News Rio, primeira edição. E você não pode deixar de ficar aqui sintonizado na Band News FM 90.3. Queria aproveitar e dar aqui uma saudação muito grande, uma alegria muito, muito grande. Ontem um evento enorme com gente do mercado, com várias autoridades, o vice-presidente da República, Geraldo Alckmin, governador de São Paulo, Tarcísio de Freitas, prefeito de São Paulo, Ricardo Nunes, ministro das Comunicações, ministro-chefe da Secretaria da Comunicação, Sidônio Palmeira, enfim, e tantas outras autoridades e empresários presentes na inauguração do novo estúdio do Band News TV, canal a cabo, 24 horas de notícias do Grupo Bandeirantes, completando 25 anos, uma nova fase, uma transformação muito grande. E eu queria convidar, depois dessa inauguração de ontem, com a abertura do estúdio, a gente hoje já tem desde a madrugada uma nova programação, um novo estúdio com mais interação, ferramentas, inovação. Queria te convidar para acompanhar, quando você estiver com televisão, com controle, puder acompanhar, quiser nos dar a honra da audiência, vai lá, mete bronca, chega junto, chega pra cá, porque tá realmente maravilhosa essa nova grade de programação do Band News TV. Eu, logo na sequência aqui do programa, quando é umas 10h50, mais ou menos, eu meto o pé, o estúdio fica aqui atrás, então eu meto o pé e corro pro estúdio do Band News TV, onde passo a apresentar de 11 ao meio-dia, com a Cíntia Martins, o X da Questão é o nome do programa, e a gente vai debater, trazer assuntos, informação que estiver rolando na hora pelo Brasil, inclusive aqui no Rio de Janeiro, mas também falar, trazer análise, opinião, informação, bastidor, que a gente apura e corre atrás de informação, porque essa é a nossa labuta. Jornalista não pode parar de correr atrás de notícia. Eu falo isso o tempo inteiro aqui na nossa estrutura. Não pode se acomodar, sabe? Só transmitir. Tem que também apurar, ter notícia, informação, buscar tua informação, teu furo, encher o saco, ligar, buscar, querer saber o que o outro não sabe, querer saber o que não querem revelar, entendeu? Porque mais do mesmo, aí é mole, irmão, aí é mole. Bom dia pra você, Cristiano Pinho.
2: Tudo bem, Rodolfo? Bom dia pra você, bom dia a todos. Acompanhei, cara, vi aí as publicações, os vídeos, os melhores momentos desse dia de celebração pro Grupo Bandeirantes de Comunicação, e hoje também é um dia de celebração pra gente aqui no Rio de Janeiro, tá? 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
1: Pô, curadoria de Nelson Mota, meu irmão, esquece, tudo maravilhoso. Se você quiser correr atrás, ainda tiver possibilidade de poder participar, realmente, tiver tempo, é um privilégio, uma honra, ainda mais naquele endereço, pô, na Orla de Ipanema, meu irmão, endereço coisa linda, vai se inspirar, que é o que, mais uma vez, a Band no Rio de Janeiro lhe proporciona, né? Um evento 0800, cara. É só a mamãe Band News FM, mamãe Band, pra fazer um negócio desse. 9h30. Então vamos lá, vamos em frente, atrás vem gente, nossas manchetes e informações pra você ficar antenado no que tá rolando, no que tá acontecendo. Lembrando, hein? Tá chegando frente fria. Tá vindo chuva, minha gente. Essa é a previsão.
2: Já tá
1: cinza hoje. Em direção ao sudeste, já acinzentou o céu no Rio de Janeiro. Depois de um veranico com sol, com praias maravilhosas, tá chegando chuva. Era a chuva que tava parada, focada no sul do Brasil. Chegamos a ter temporais na região do Rio Grande do Sul, com 169 cidades atingidas, muita gente desalojada fora de casa, mais de 1000. Mais uma vez ali alguns rios foram atingidos desde aquela tragédia com alagamentos, e agora essa essa tempestade, ou pelo menos essa previsão de chuva, ela sobe para o sudeste, chuva para os próximos dias também aqui para o nosso Rio de Janeiro.
2: Ô Rodolfo,
1: vamos lá, 10 e
2: rapidinho, 9, antes de tocar, né, a bateria, só para trazer aqui que a galera tá pedindo, depois da do seu peixe vendido, qual é o canal do Band News TV? Vê se é isso aqui, é 79 na Claro Net, ou 579, né, quando é o canal em HD, na Sky 171 ou 571 em HD, e na Vivo TV 581, aí já direto no HD.
1: É isso aí.
2: Inclusive exatamente. Tá aqui, é no 579 no meu.
1: É porque é o que o Pinho colocou, né? Você tem que pesquisar qual é a sua operadora, né? E aí, dependendo da sua operadora, você acha. Então, vale você dar uma busca aí no Google, dependendo da sua operadora, pra você saber o canal. Mas boa pergunta dos ouvintes. Busca aí e vem com a gente, acompanha, que você vai certamente gostar bastante da nova programação. Aliás, o nosso Carlos Andreasa, que daqui a pouco, às 11 horas da manhã, estará aqui na rádio, ele também terá um programa de 1 às 2 da tarde para também trazer seu ponto de vista sobre os fatos do dia. 9h31, vamos lá com a nossa trilha de manchetes.
2: PCP na mira da polícia. A delegacia de Madureira realiza hoje a operação Rota Segura para combater crimes graves na região. São quase 50 mandados de prisão a serem cumpridos no complexo da Serrinha em Vaz Lobo e na Primavera em Cavalcante. Gabriela Morgado.
3: 7 pessoas foram presas até o momento. De acordo com os investigadores, os criminosos agem de forma organizada e são responsáveis por roubos de veículos, cargas, celulares e pedestres, além de extorsões em Madureira e outros bairros do entorno.
2: E a ressaca em Copacabana, mais dos problemas que foram registrados novamente na saída de praia. Furtos, ônibus vandalizados, vários adolescentes infratores foram apreendidos pela Polícia Militar e pelo segurança presente, Maria Eduarda Vieira.
4: 6 adolescentes foram apreendidos nessa quarta-feira. Entre os crimes estão furtos a turistas. Vídeos gravados no fim da tarde mostram ônibus tendo os vidros quebrados durante uma confusão na Avenida Nossa Senhora de Copacabana.
1: Vergonha, vergonha, vergonha. Não é a primeira vez que acontece. Todo mundo sabia, previsão do tempo, sol, as praias lotadas, tinha acontecido no dia anterior, nós falamos ontem aqui no programa e ontem se repetiu. Graças, assim, à criminalidade, aos envolvidos, mas graças à inoperância das autoridades, principalmente da Polícia Militar. Tiveram todos os recados para estar lá, para impedir antes que acontecesse. Pegaram depois alguns, apreenderam, mas nós não atuamos como deveríamos para impedir que mais uma vez esse bando de moleque, de marginal, assaltasse, depredasse, fizesse arrastão e levasse terror pro bairro de Copacabana, bairro turístico, bairro que é referência do Rio de Janeiro pro mundo, bairro de Copacabana. Daqui a pouco a gente fala mais sobre isso.
2: 9 horas e 34 minutos e a venda do terreno da refinaria de Manguinhos. A Justiça Federal determinou que vá a leilão o terreno da Refit, onde funcionava a refinaria de Manguinhos aqui no Rio de Janeiro. O objetivo é quitar as dívidas da empresa com o governo federal. Ontem, o governador Ricardo Couto voltou a defender a fiscalização fiscal e citou nominalmente o empresário Ricardo Magro, João Boeri.
5: O leilão do terreno da Refit, que tem uma dívida estimada em 25 bilhões de reais com o Estado, começa em setembro. O imóvel industrial foi avaliado em mais de 23 milhões de reais. O juiz Carlos Ferreira de Aguiar, da Terceira Vara Federal de Execução Fiscal do Rio, fixou o lance mínimo de 11 milhões e 768 mil reais, equivalente à metade da avaliação.
2: Se for pegar a dívida só com o estado do Rio, Rodolfo, isso aí não paga nada, né? Mas é um primeiro passo já para tentar reaver alguma coisa.
1: O buraco é enorme, né? São bilhões e bilhões, como você falou, só pro Rio. Se você contar São Paulo, se você contar a União, você vai ver que é um dos maiores devedores do país. O buraco ele é muito grande, mas não adianta, né? Você, para cavar um buraco, você tem que começar tirando. né? Quando você vai fazer um buraco com a tua filha, com o teu sobrinho na praia, você começa pra chegar lá no fundo. Então, da mesma forma, pra tapar um buraco, você tem que começar tapando de alguma maneira. Você não já chega com uma pá enorme e já fecha ele numa só. Então, que seja, se é que esse movimento vai acontecer aí, daqui a pouco falaremos com mais detalhes com o João Boeri sobre o assunto, mas em algum momento ele vai ter que ser iniciado. E eu vou dizer, tem bem desse Ricardo Magro, não só no Brasil, mas muito no exterior, né? Tem muita coisa que dá para fazer para tentar, de alguma forma, reaver recursos e tapar todo esse buraco de endividamento que esse grupo, não é só a Refit, é o grupo todo, outras ligadas ao grupo também, deixaram no Brasil de uma forma geral. 9h36.
2: E a saga da baleia de Cabo Frio, lembra, Rodolfo? Aquela baleia que a gente comentou ontem tinha encalhado na Praia do Forte e o pessoal fez um esforço hercúleo para poder retirá-la, tanto os guarda-vidas quanto também os banhistas que estavam por ali. Pela terceira vez ela acabou encalhando no local. Ah, é uma baleia cachalote pigmeu. Só que dessa vez foi possível observar que ela estava com alguns ferimentos, Rodolfo. Parecia até uma marca de mordida. Os especialistas agora vão analisar isso melhor, porque ela foi retirada do oceano.
1: Eu vi.
2: Eles tiveram que usar um maquinário pesado até. Num primeiro momento, abriram um buraco na areia e com uma lona, eles encheram de água e fizeram tipo uma piscininha pra baleia. E aí cuidaram ali no primeiro momento dela, um trabalho do grupo de estudos de mamíferos marinhos da região dos lagos, com apoio do Instituto Albatroz, no âmbito do projeto de monitoramento de praias, das bacias de Campos e do Espírito Santo, apoio também da Prefeitura de Cabo Frio, Corpo de Bombeiros, Instituto BW. E aí eles levaram agora essa baleia filhote para o Centro de Reabilitação e Despetrolização do Instituto Albatroz, que fica em Araruama. Lá ela vai ser cuidada, vão entender qual é o tipo de ferimento, se foi mordida de outro animal marinho, se foi algum outro tipo de ferimento, para tentar a reabilitação e depois devolvê-la também ao habitat dela, né?
1: Cara, eu fiquei impressionado. Primeiro, parabéns a todos esses profissionais. Foi uma baita logística ontem, sabe? Eu não sabia que a baleia, por mais que eles tenham colocado água ali do lado e tal, não sabia que tem um momento, olha só, ela agora em cima de um colchonete saindo, que ela fica absolutamente fora da água. 100% fora da água. Eu não sabia como a baleia conseguia resistir. Eu te diria que talvez até por horas, pra você ter que tirar dali em Cabo Frio e levar até Araruama, né? Que ela resistia a isso. Ainda mais um bebê baleia, né? É um pequenininho. Mas assim, foi um trabalho muito bonito. Você vê as pessoas todas mobilizadas. Tô vendo aqui que esse trabalho, pelo menos esse grupo, essa ONG, tem ali o apoio da Petrobras. Tá ali na camisa de uma das meninas que estavam, né, não sei se biólogas, enfim, trabalhando, mas toda a praia em volta, eles conseguiram isolar a área, pegaram um trator para poder ajudar na remoção. Foi um negócio assim, minha gente, enorme, magnífico, para poder levar a baleia para esse outro ponto, para ela resistir até a chegada lá. Eles jogavam água assim enquanto estavam transportando. Podia até depois pegar realmente, ver se a gente consegue falar com algum biólogo para saber como é que resiste. E eu torço muito aqui, depois dela bater 3 vezes na praia, foi um claro sinal de que ela estava realmente debilitada, de que não adiantava você pegar ela como foi feito pela primeira vez, na melhor das intenções, claro, de botar ela de novo na... Ela ia acabar morrendo ou ela bater na quarta vez. Então eles falaram, opa, não adianta, tá ruim, precisa tentar reabilitação primeiro, para que ela, ganhando peso, se reabilitando, sei lá, desse ferimento e tudo, ela possa depois ser devolvida ao mar, que é o que eles vão tentar fazer. Tomara, tomara que isso aconteça, que realmente vira uma mobilização. Normalmente esse tipo de coisa, rapidamente, o pessoal que está envolvido dá logo um nome, né, Pinho? Já batiza, dá um nome, não sei se já deram ou se vão dar para essa baleia. Se ela resistir, tomara que resista e for devolvida, pode dar o nome dela de Highlander, meu irmão.
2: Pode.
1: Ela tá resistindo bravamente.
2: Agora, você sabe, eu também não tinha conhecimento desse funcionamento aí do organismo da baleia, como que era também o sistema respiratório. E conversei com um colega meu, tem pouco tempo até, mas por acaso serve para trazer uma explicação prévia agora. E ele me falava, cara, baleia, como é mamífero, ela realmente respira o oxigênio do lado de fora. A diferença é que ela suporta muito mais tempo sem respirar. Por isso que a gente consegue visualizar as baleias quando elas estão nessa migração, porque elas saem da água para poder pegar o ar ali pelo espiráculo, né? Que é aquele orifício ali que elas têm no topo da cabeça. E ali elas puxam oxigênio e conseguem se manter debaixo da água com esse oxigênio que é armazenado por muito mais tempo do que os outros mamíferos, até pela Entendi. Capacidade pulmonar dela. Agora, qual é a preocupação e por isso que eles colocam na água, tanto ali na areia que fizeram essa piscininha, como depois para transportá-la numa espécie de caminhão frigorífico também. Porque ela tem uma estrutura óssea muito menor do que a dos outros mamíferos. Então, fora da água, muda ali a forma como o corpo dela reage, os órgãos reagem. Então, se não tiver na água, ela pode sofrer danos internos nos órgãos, né? Mas oxigênio em si, ela consegue respirar
1: ainda mais
2: fora da água.
1: Pequenininha ainda, né?
2: Isso.
1: Ainda mais ainda bebê, né? Talvez fique mais vulnerável. Caramba. Vamos lá. Pensamento positivo pra dar tudo certo com essa baleia. 9h41. A gente vai ficar acompanhando, ligando pra lá, sabendo com o time como é que estão as coisas. 9h41. Vamos nessa.
2: E você, Vinícius Calisto, meu caro, às 9h41, tem informação do que? Participação dos nossos ouvintes para trazer nesta quinta-feira. Bom dia.
6: Bom dia, Pinho. Bom dia, Rodolfo. A todos os nossos ouvintes aqui sintonizados em 90.3 e também aqui no 999026970 com a gente no nosso WhatsApp. Muita gente reclamando, pessoal, do trânsito ali, quem sai aqui de Botafogo, ali no túnel novo, sentido Copacabana, na reversível, porque depois dos casos de violência ontem nos ônibus ali em Copacabana, a Polícia Militar agora botou uma viatura ali no meio da reversível, só que isso tá complicando muito o trânsito ali, os nossos ouvintes mandam um relato aqui pra gente. Primeiro vou trazer o relato do Stephson.
7: Bom dia, Band News.
2: Bom dia.
7: Aqui, ó, em frente ao Rio Sul, agora é hora da faixa reversível, os caras estão fazendo uma operação aqui, atravessaram uma viatura, só passa um carro de uma vez só. Aí pra trás o trânsito tá todo engarrafado. Isso é hora de fazer uma operação na hora da reversível, em frente ao Rio Sul, ficou em forma do momento aí, ó.
1: Aí sabe o que é engraçado, Vinícius? Quem é que tá fazendo uma operação agora, nessa região, enchendo o saco do trânsito, achando que vai resolver a segurança pública do Rio de Janeiro, porque eles fazem no mesmo ponto sempre, não pegam nada, não pegam ninguém, não apreendem uma carga de droga que tá passando pro Chapéu Mangueira, pro Babilônia, pro Pavão Pavãozinho, pro Cantagalo, nada, nada, zero. Você já viu alguma coisa ser apreendida ali recentemente? Ou um bandidão em fuga? Alguma coisa? Não, nada. Então, qual é o batalhão que tá realizando essa operação agora pra encher o saco do cidadão fazendo trânsito? O batalhão que ontem e que anteontem se omite e não faz de maneira preventiva o que tem que fazer para impedir os arrastões que estão acontecendo em Copacabana, em dia de sol, em dia de praia. Então veja o que é o modus operandi, cara, que a gente sempre bate na tecla há anos aqui da Polícia Militar. Acha que resolve as coisas no Rio de Janeiro fazendo essas blitz caça-nico, enchendo o saco do cidadão, parando o trânsito, não resolvem porcaria nenhuma, nada, e continuam fazendo a mesma coisa. Agora, para antes dessa molecada chegar barbarizando em praia ou depois, saindo da praia, se posicionar e impedir que eles façam e barbarizem dentro de ônibus, arrastão e tudo mais, eles não fazem, eles não estão. Ou chegam depois, eu vi eles chegando depois ontem, spray de pimenta e tal, mas a Inês é morta, irmão. O caos já tá feito, ônibus todo quebrado, gente correndo, desespero, gente furtada. Aí, meu amigo, tudo bem, não tô dizendo que depois não tem que chegar também, mas a gente quer que chegue antes. Aí vocês perdem viatura nessas porcaria de ações que não servem pra porcaria nenhuma, pra não falar outra palavra, e não estão na hora que o cidadão quer. Parabéns, palmas pra vocês, muito bom. É assim que vocês vão continuar realmente orgulhando o Rio de Janeiro com a segurança pública.
2: Daqui a pouco a gente vai até a Copacabana conversar com a Maria Eduarda Vieira, só que é realmente, Rodolfo, pra trazer o panorama do que aconteceu ontem, porque o tempo já virou, hoje não deu praia, então o que a
1: aí
2: gente
1: aí hoje eles vão gabaritar a prova, né? Hoje vai ser lindo, polícia hoje eles vão soltar uma nota no final do dia, Pim, polícia reforçou o patrulhamento depois dos incidentes, hoje não houve nada, nenhuma ocorrência. Parabéns ao batalhão de Copacabana. Claro, não tem ninguém, os caras não vão à praia hoje. Não adianta nada, meu irmão, agora já era. Aí você faz blitz pra parar o trânsito.
2: Olha como é que tá carregado, a Bárbara Brito botou agora a imagem da câmera da prefeitura. E isso é ali quase chegando na esquina da General Góes Monteiro. Você vê que o trânsito tá bem travado por lá. O Roberto Oliveira, nosso diretor comercial, tá a caminho da Band. Desculpa, me mandou mensagem. Falou que tá travado, cara, desde lá do finalzinho da enseada. E aí o pessoal que vai sair pra dentro de Botafogo pra pegar a professor Álvaro Rodrigues, salvo engano, tá travado no mesmo congestionamento de quem vai seguir em frente no sentido Copacabana. Deu um nó total aí no trânsito. Você que tá fazendo esse caminho já sabe o motivo, é a viatura da Recon suprimindo faixa lá perto do túnel, Calixto.
6: Pois é, pessoal, trânsito complicado ali então, informação dos nossos ouvintes que não param de mandar mensagens a respeito desse trânsito, inclusive agora o Cleiton mandou em mensagem de texto falando que o trânsito já tá chegando até o Morro da Viúva ali no Flamengo por conta dessa viatura que tá ali na faixa reversível. Agora, pessoal, trazer a participação aqui de quem tá passando nas vias expressas da cidade, o trânsito ali na linha vermelha, falado pelo Reginaldo Germano, que vê um trânsito bom, mas com retenção na altura da linha amarela, ele conta aqui pra gente, ó.
8: Bom dia, meus amigos da Band News. Passando aqui pra informar que cruzei agora a linha vermelha, retenção somente na chegada ali da linha amarela, tá? Vim da Pavuna até a linha amarela, trânsito livre, trânsito normal. A retenção começando ali na entrada da linha amarela. Não vi nenhuma movimentação policial aqui no momento. Bom dia. Band News, em um segundo, tudo pode mudar. Vamos lá.
2: Bom dia. Sobre essa observação, Caristo, teve um ouvinte que conversava contigo e com o Mário Dias Ferreira, umas 8:30, eu acho, e ele chegou a falar sobre carros na contramão, ali na linha vermelha, uma movimentação policial. Se confirmou alguma informação sobre isso?
6: A Polícia Militar, tanto o Batalhão de Vias Expressas quanto o Batalhão da Ilha do Governador, eles não foram acionados para ocorrência de arrastão ali naquela região, Pinho. O nosso ouvinte Marcelo mandou mais cedo que dois criminosos estavam aproveitando ali que o trânsito estava com retenção para roubar motoristas ali na entrada da Ilha do Governador, na saída da linha vermelha. Porém, a Polícia Militar, nem o Batalhão da Ilha, nem mesmo o Batalhão de Vias Expressas foram acionados para essa ocorrência. Agora há uma aparente tranquilidade ali naquela região.
2: Puts, beleza. Algo mais?
6: Vamos seguindo, daqui a pouco a gente volta com mais participação.
2: Fechado. 999026970 é o WhatsApp da Band News FM, DDD21 para você que tá fora da cidade do Rio de Janeiro, em outro código de área, no caso. E a gente segue para Copacabana para tratar do assunto que já pincelamos tanto no nosso giro de manchetes, como agora com a participação do trânsito dos nossos ouvintes. A Maria Eduarda Vieira tá por lá, observando a movimentação, contabilizando ainda os estragos de ontem. Bom dia para você, Duda.
9: Oi, Pinho. Bom dia para você, para o Rodolfo, para todos os nossos ouvintes. Pelo menos um clima diferente aqui em Copacabana do que foi visto por muitos dos nossos ouvintes, também moradores e comerciantes do bairro aqui na Zona Sul, nas últimas duas noites, né? Porque a mesma cena se repetiu na terça-feira à noite e também na quarta-feira. Muitas pessoas têm encontrado dificuldades na volta para casa, tanto as pessoas que estão saindo da praia quanto os comerciantes que trabalham aqui na região estão enfrentando uma série de furtos, também ônibus depredados. Tudo isso tem acontecido aqui no bairro da Zona Sul. Conversando com muitos moradores e comerciantes aqui da região, muitos apontaram a frequência desse tipo de situação. Era muito comum esse tipo de situação no verão, mas também no período de férias, ou seja, em julho, período que a gente está atualmente, essas ocorrências também vêm acontecendo cada vez mais. Ontem, nós tivemos 6 adolescentes detidos pela Polícia Militar. Segundo a Polícia Militar, 4 deles foram detidos por envolvimento em um furto praticado na saída da praia. Seria contra uma turista australiana. Ela estava carregando, né? Estava com o colar e também um celular que foram levados por esses criminosos. De acordo, inclusive, com a Polícia Militar, o policiamento foi reforçado depois dessas ocorrências, mas que não ficaram só aqui. Em outro ponto da praia, outros 2 menores também foram apreendidos, inclusive um deles foi flagrado pela nossa própria reportagem. A Júlia Zambrano, da produção da TV Band, conseguiu flagrar, inclusive, o momento em que um desses suspeitos é apreendido depois de furtar um turista argentino. A gente tem, inclusive, em áudio também, o sobe-som desse momento em que esse menor é apreendido. Vamos ouvir.
10: Cadê o meu? Só fica, olha só. Só fica entregando o bagulho aqui, mano.
11: Deu sorte, deu sorte. Deu sorte. Deu sorte.
10: Se liga, pô.
11: Deu sorte, pô.
2: Esse flagrante, Rodolfo, feito pela nossa equipe, do momento em que o turista argentino, ele tá ali perseguindo junto com outros moradores, pedindo o cordão dele de volta, e a polícia chega na hora, tanto com segurança presente, quanto com equipes da polícia militar, e consegue reprimir. Mas esse, um dos furtos, né, Duda? Porque foi uma série mesmo de ações criminosas.
9: Sim, foi uma série de ações que vem acontecendo nessa saída da praia. Quem são os alvos principais? São banhistas e também turistas que caminham pela praia de Copacabana. Hoje, até quando a gente chegou aqui mais cedo, eu e o nosso motorista Everton Alves, a gente até falou assim, nossa, a praia não deve estar cheia, porque o tempo no Rio de Janeiro hoje não está muito bom. A gente tem muitas nuvens, está meio nublado. Mas a gente até se surpreendeu, porque a orla está cheia, como se tivesse um dia de sol normal, porque muitos turistas estão aqui na capital fluminense, é um período de férias, muitas pessoas vêm buscar aqui o Rio de Janeiro, então isso também faz com que esses criminosos, isso chama a atenção desses criminosos que vêm, que ficam aqui ao longo de todo o dia. Eu mesma estava caminhando aqui em busca de comerciantes, de moradores, e algumas pessoas falam, ah, cuidado com o celular, cuidado com os pertences. Esse é o pensamento de todo mundo que anda, infelizmente, aqui por Copacabana. Essa operação praia, ela é feita mais por final da tarde, início da noite. Mas o dia após essas ações, a gente conseguiu perceber aqui bastante as viaturas da Polícia Militar em pontos estratégicos, tem algumas, por exemplo, no Leme, outras na Princesa Isabel, outras já na altura também do Copacabana Palace até Ipanema. A gente deu uma rodada geral aqui e conseguiu flagrar, então, essas viaturas. Inclusive, a gente conseguiu conversar também com uma comerciante que contou pra gente como foi o momento. E ela falou que isso já é normal. A Fernanda Maria, ela tem um comércio aqui na altura da Rodolfo Dantas, que fica perto também do Copacabana Palace, e contou pra gente um pouquinho o sufoco que os comerciantes passam nesse momento de ter que fechar tudo. Vamos ouvir.
12: A gente teve que fechar as portas porque a gente não sabia o que estava acontecendo, entendeu? Baixamos as portas, esperamos uns 40 minutos para depois reabrir. Ultimamente tem acontecido bastante. E geralmente com essa época de férias, de muita gente na praia, o pessoal faz muita bagunça nessa época.
2: A Rodolfo Dantas, Duda e Rodolfo, foi justamente onde a gente teve aquele vídeo que talvez seja o mais impressionante da noite de ontem, de um ônibus sendo abordado ali pela polícia e os vidros, eles chegam a estourar, cara, com ali vários adolescentes ocupando irregularmente o coletivo, né?
13: É. Não é somente da polícia militar a culpa, né? A gente criticava aqui porque os recados foram dados, não é novo, aconteceu anteontem, e aí você não muda e não impede que aconteça ontem. É também da Guarda Municipal. Né? Muitos desses jovens, aliás, a Guarda Municipal agora inclusive tem sua força armada, mas muitos desses jovens estão com arma branca, não estão com nada, estão na mão barbarizando, assaltando mesmo, sem ter qualquer tipo de arma, saem correndo para meter um furto e levar o celular de alguém, como do argentino aí que foi citado. Então, também é, como também é muitas vezes, de, por exemplo, gente no judiciário, porque eu não sei se vocês lembram lá atrás, quando a polícia militar fazia, antes da chegada em Copacabana, determinadas blitzes para poder checar dentro de ônibus. Por que a polícia não pode checar? Se tem alguém, por exemplo, com uma faca, se tem alguém, por exemplo, com um caco de vidro, com alguma coisa que, por que estaria no bolso para ir para uma praia, por exemplo? Então, eu não sei se vocês lembram, quando começou a ter esse tipo de blitz lá atrás, chegou até uma decisão de uma juíza, ou de um juiz, proibindo, que essas ações acontecessem. Então tem um monte de gente, de certa forma, responsável também por isso. Agora, a verdade é que o morador de Copacabana, vejo que essa lojista deu de declaração, que a Duda captou aí, ninguém quer descer, todo mundo tem medo, ninguém quer andar na rua, desce sem celular, desce sem nada, desce sem um cordão, sem um brinco, morre de medo, não quer ir pra praia, sabe, não quer mais passear, foi o que a gente falou ontem no programa. Ontem a gente mostrou aqui uma senhora também sendo abordada, jogada no chão por um criminoso, também em Copacabana, próximo, 600 metros do 19º Batalhão de Copacabana. Então é isso, tá largado desse jeito, e no final das contas, mesmo quando você repete de um dia para o outro, a gente não cria as defesas para impedir que a repetição dos crimes aconteça.
2: Rodolfo, só pra

0: O que agravou muito, e fica esse alerta para as autoridades, porque tem sido sistemático. Na mesma hora dessa saída de praia confusa, com vários crimes acontecendo, também pelo terceiro ou quarto dia seguido, a gente tinha a Atlântica sendo fechada no sentido Leme, altura do posto 4, em duas faixas, por causa do protesto dos ambulantes contra a Operação Tolerância Zero da Prefeitura. E hoje está tendo um forte aparato também dessa operação, só para você fazer esse registro rapidinho, Duda.
1: Tem viaturas ao longo de toda a orla na Avenida Atlântica e também dois ou três agentes em cada esquina nas ruas de trás da Nossa Senhora de Copacabana, reforçando então esse ordenamento urbano, agentes da CEOP que estão aqui por causa dessa operação Tolerância Zero. A gente teve dois dias consecutivos, na verdade três dias consecutivos de protestos, uns aconteceram inclusive na Rodolfo Dantas, outro na Miguel Lemos, então eles já estão fazendo o ordenamento desde cedo para que esse protesto, pelo menos o fechamento da via, não aconteça. Mas a gente está tendo tudo acontecendo junto aqui em Copacabana e os moradores, inclusive, que é o que tem ficado com bastante medo. Conversei com uma moradora que disse exatamente o que o Rodolfo falou. Ela já não sai com telefone, com joias, e tem medo de ir para a praia. Se ela for para a praia, ela vem de manhã. Então, os moradores mudando já, alterando a vida por conta dessas operações, por conta da insegurança aqui no bairro da Zona Sul, pessoal.
0: Valeu, Duda. E teve um ouvinte que escreveu agora para a gente, falou que a filha estava dentro desse ônibus, né, Calis? Que acabou sendo alvo de vandalismo e aí, Deus, junto com a baderna, a arruaça ali do pessoal que não respeitou o patrimônio e a ordem de parada ali da polícia, ainda tomou spray de pimenta na hora da abordagem, né?
2: O ouvinte Paulo Júnior contando aqui como é que passou a filha dele.
3: Bom dia, Band News, taxista Paulo falando. Em relação a esse assunto sobre o vandalismo, sobre os ônibus saídos de praia, ontem minha filha foi fazer um passeio no Mirante do Leme, ela com uma amiga, uma filha já mais jovem, de 18 anos, e na volta pegou 457, né, que é para Copacabana, Zona Norte, na Princesa Isabel ali, começou o primeiro episódio, né? Entrou uma mulher com alguns jovens que não quiseram pagar a passagem. O motorista não quis abrir a porta, mas acabou tendo que abrir. Elas entraram, não pagaram passagem, agrediram verbalmente o motorista a todo momento. Valeu. O motorista é um senhor de idade, minha filha ficou muito nervosa. E ele discutiu com ela. E na frente um policial. Tá, ele tentou sair com o carro para ver se conseguia evitar a situação. O policial, ao invés de tentar dar apoio, que seria o ideal, né? Dar o apoio ao motorista, dar o suporte, organizar a situação, tirar quem não pagou a passagem, o policial foi truculento, foi em cima do motorista, tipo, para agredir o motorista. Porra, até que uma passageira mulher começou a falar, um passageiro homem disse que ia chamar a polícia para ele. E o policial foi muito, minha filha foi muito nervosa, não tá acostumada com isso, foi muito agressivo com o motorista, que é idoso. O motorista reclamando muito, que pediu, porque isso, faz isso comigo, que eu sou trabalhador. Elas não querem pagar passagem, eu vou ter que pagar passagem por elas. E se quebra 11, eu pago também. Enfim, minha filha disse que o cara gritou muito lá que ia denunciar ele. E aí tinha uma outra viatura que chamou outra viatura, falou no policial, fingiu que não estava acontecendo nada. Falou, não aconteceu nada, tudo certinho aqui e tal, enfim. Olha que situação de ontem. Esse Rio de Janeiro, para quem vai fazer um passeio, e o motorista que vai trabalhar todos os dias, ao invés de ter um suporte de um policial, teve praticamente uma agressão. Que loucura ontem isso aí. Isso foi à tarde ontem, exatamente. Quase 5 horas da tarde, no 457, sentido Zona Norte, ali na Princesa Isabel.
0: É mais ou menos o mesmo horário. Eu até achei que era o ônibus do vídeo, mas não. É um outro episódio, num outro ônibus, outra linha, mas do lado ali desse que a gente observou também sendo destruído ali na Rodolfo Dantas.
4: Fadinha, você vê uma jovem de 18 anos, vai nas suas férias lá para um programa super legal. Orgulho, né? Tem que ser orgulho do pai. Pega lá uma amiga e vai junto para conhecer o Mirante do Leme. Sensacional. Olha o que o Rio possibilita e pode possibilitar as pessoas com programas positivos. Sei lá, conhecer o Mirante do Leme, aquele visual e tal. Aí, na volta, entra no ônibus, chega em casa desesperada, nunca passou por isso, vê um senhor sendo destratado por umas mal educadas que entram no negócio quebrando tudo sem pagar

0: passagem, aí vem o policial que é pra do lado dele, vai ficar do lado errado e ataca o idoso também, vira um trauma, um programa maravilhoso, num dia bonito, vira um trauma. Ai, ai, 10 horas em ponto, Rio de Janeiro, vamos lá.
1: Deixa eu trazer o João Boeri aqui no estúdio com mais um desdobramento sobre o Instituto Rio Metrópole, mas agora uma notícia a respeito de uma decisão judicial que beneficiou um dos investigados, né, Boeri? Bom dia pra você.
2: O procurador Marcelo Lopes da Silva, Pinho. Bom dia a você, Rodolfo, Calixto, aos nossos ouvintes. Decisão que saiu ontem da desembargadora aqui do Rio de Janeiro, de segunda instância, desembargadora Mônica Toledo de Oliveira, que revogou a prisão preventiva, então, do ex-procurador-geral do Estado, ex-procurador do Instituto Rio Metrópole, Marcelo Lopes da Silva. Disse ela, na decisão, que o Ministério Público não identificou mensagens, conversas, encontros no relatório financeiro que foi apresentado à Justiça quando ela aceitou a denúncia e que aconteceu a operação há duas semanas atrás contra o Instituto Rio Metrópole. Segundo a desembargadora Mônica Toledo de Oliveira, coube a Marcelo Lopes da Silva apenas a execução e a análise de três pareceres jurídicos. O primeiro, de desclassificação da empresa que tinha vencido a licitação, aí a empresa foi desclassificada e aí a Engie Consult, uma empresa de consultoria que, segundo o Ministério Público, foi usada nessa lavagem de dinheiro dentro do Instituto Rio Metrópole, ganhou a licitação. O segundo parecer seria de reajuste técnico e o terceiro parecer de prorrogação. Para a desembargadora Mônica Toledo de Oliveira, isso não comprova que o Marcelo Lopes da Silva, apesar de assinar os pareceres, teria participado desse esquema de lavagem de dinheiro dentro do Instituto Rio Metrópole. Quando ele foi preso, inclusive, a gente conseguiu entrevistar ele ao vivo, ele disse que só assinava pareceres, e aí a gente perguntou com base em que ele assinava os pareceres e depois ele não respondeu mais. Mas habeas corpus concedido, vai cumprir 4 medidas cautelares, vai precisar comparecer em juízo, está proibido de deixar o Rio de Janeiro, de manter contato com os outros investigados, e a justiça manteve pelo menos o afastamento das funções públicas do procurador do estado do Rio de Janeiro. Já é o segundo dos 6 presos que já deixaram o sistema penitenciário. Na semana passada, a Caroline Soares Barros, que seria presidente do Instituto Bio, que segundo o MP sacava os valores e depois transportava sob escolta armada para o presidente do Instituto Rio Metrópole, o ex-presidente Davi Perini Vermelho. Então, por exemplo, agora a Caroline já cumpre prisão domiciliar em casa em Teresópolis, na região serrana do Rio. O procurador Marcelo Lopes da Silva, a desembargadora Mônica Toledo, não converteu a prisão preventiva em domiciliar. Ele vai responder em liberdade, não está nem com tornozeleira eletrônica. E permanecem presos o Didê e os dois ex-diretores, o Maurício Silva Knoploch, o Franques Dias Nepomuceno e também a cunhada do deputado estadual Alexandre Knoploch, a Amanda Ítala Pascoa, que é uma ex-fiscal do Instituto Rio Metrópole. Procurador Marcelo Lopes da Silva já solto pela Secretaria de Estado de Polícia Penal.
0: Bom, no caso do procurador, que é o assunto do momento, já que foi solto, só para deixar claro uma coisa, para quem não acompanha muito bem isso. Procurador do Estado, ele é autônomo. Ele é indicado para trabalhar em determinada autarquia, como ele foi para o Instituto Rio Metrópole, mas ele não é subordinado no seguinte sentido, né? De poder alegar que, olha, eu era subordinado, eu estava numa função, eu fui pressionado a dar um parecer. Ele tem absoluta independência. Ele tem independência. E outra, sendo concursado, sem poder ser exonerado, eu digo de vez do governo do Estado, ele tem a tranquilidade de que ele pode discordar em pareceres dentro de secretaria, dentro de um Rio Metrópole ou o que for, da presidência ou de qualquer outro executivo que esteja indo contra o erário. Então, primeiro ponto, você pode dizer, olha, discordo, não concordo, aponto irregularidades, não assino embaixo, não dou um parecer favorável, dou um parecer contrário. O parecer pode até ser descartado, mas você pode e deve se posicionar de maneira independente. E é por isso que são concursados com estabilidade, tá certo? Ponto número um. Ponto número dois, os pontos colocados pelo Ministério Público nessa investigação que resultou na prisão também do procurador, Não são apenas esses, são os que foram colocados na denúncia. Mas para nós aqui, que levantamos com o João Boeri, inclusive, que cadeiras giratórias de escritório, como uma que está aparecendo aqui atrás de mim agora na live, onde o Megali está sentado, uma cadeira que custa no mercado R$2.000, foi comprada pelo Rio Metrópole por mais de R$14.000 numa licitação fraudulenta. Onde estava o senhor procurador para não emitir um parecer contrário a uma licitação mega, ultra, escandalosa e fraudulenta, superfaturada como essa? Então, quantos outros que não estão no bojo da investigação do Ministério Público, quantos outros casos aconteceram que foram ruins e péssimos e geraram, naquele antro de corrupção do Rio Metrópole, geraram desvios de dinheiro de verba para corruptos, passaram despercebidos ou aprovados ali pelo procurador? Essa é uma questão, mas ele, como o Brasil sempre mostra, responderá em liberdade. 10:06.
1: Valeu, João. Valeu, Boeri. Pessoal. Só a título de curiosidade, né? O João separou aqui uma informação, somando Procuradoria Geral do Estado, Rio Metrópole, 13º. Quanto que desembolsou o procurador esse mês?
2: No início desse mês, R$173.000.
1: Beleza. Valeu, Boeri. Uhum. 10:06. Guilherme Faria na área para trazer informações de um estudo que aponta para o prejuízo causado pelos roubos de cargas no Brasil nesse primeiro trimestre de 2026 e o Rio de Janeiro, sem dúvidas, respondendo aí por quase metade, né, desses prejuízos e tendo participação enorme aí no cálculo que é feito no levantamento que você vai trazer agora. Bom dia, Guilherme Faria.
3: Bom dia, Pinho. Para você, o Rodolfo, ao Calisto e a todos. Um dado que chamou muito a atenção dos pesquisadores, inclusive 44% dos prejuízos provocados por roubos de cargas em todo o Brasil estiveram concentrados aqui no estado do Rio de Janeiro. É uma pesquisa bem ampla que traz diferentes pontos de vista a respeito desse crime com relação ao primeiro trimestre desse ano, ali de janeiro a março, então, dados que já foram apurados. Primeiro deles é que esses 44% representam um grande salto em relação ao mesmo período do ano passado, quando o Rio respondia por 16,4% do prejuízo nacional por conta desse tipo de crime. E aí, pessoal, se a gente pega a questão geográfica aqui do estado, a pesquisa também descobriu que boa parte desses crimes se concentra aqui na região metropolitana. Enquanto a capital sozinha responde por mais de 50%, 51% de todo o prejuízo, em seguida aparecem cidades da região metropolitana e da Baixada Fluminense. Falo de São Gonçalo, Nova Iguaçu e Duque de Caxias. Então, esses quatro municípios concentram boa parte dos prejuízos causados por roubo de cargas nesse período analisado pela pesquisa, que é da empresa de tecnologia logística Enstec. E aí, tem outros pontos de análise também, vou citar apenas alguns aqui. Por exemplo, questão de rota. Quais rotas são mais visadas pelos criminosos? A pesquisa também analisa isso. A primeira delas, trajetos internos, que ligam cidades dentro do próprio estado, 30,8% dos registros. Depois, vem as ligações com São Paulo, 16,4%, e Mato Grosso, com 9,8%. A maior parte dos crimes aqui no estado do Rio de Janeiro acontece em trechos urbanos. A gente fala muito, né, sobre a Avenida Brasil, por exemplo, que faz parte desse trecho urbano aqui do Rio de Janeiro, é a principal via expressa e é cercada por muitas comunidades. Então, o estudo indica essa que já era uma percepção que a gente tinha. Boa parte dos casos acontece no trecho urbano aqui do Rio de Janeiro. E outro detalhe interessante para devolver para vocês: entre os dias da semana, a pesquisa também mostra que a atuação dos bandidos é concentrada em dois deles, quinta-feira e segunda-feira, nessa ordem, então. Quinta com o maior número de registros com relação ao prejuízo e logo em seguida segunda-feira, o que para os especialistas indica que, apesar de não haver uma janela específica, existe concentração nos dias tidos como de fluxo operacional e logístico mais intenso,
0: é claro,
3: e também de maior previsibilidade operacional. São alguns dos destaques que essa pesquisa traz com relação aos três primeiros meses desse ano.
0: Segunda-feira você tem o pós-fim de semana e todo mundo se reabastecendo, né? vendas de fim de semana, você cai até a logística de uma forma geral, trabalhadores mais em folga, você cai e reabastece na segunda. E na quinta, você está de novo se abastecendo para também um momento de pico de venda, sexta, sábado, né, domingo. Então, os bandidos, eles obviamente se aproveitam disso, né, para poder pegar mais carga, para poder ter mais facilidade no movimento, né? Agora, ali, ó, domingo, segunda maior, quinta maior, né? Quinta com 30%, segunda fica em segundo lugar com 20,7%. Eu digo, concentrando em valor de prejuízo no dia da semana, os ataques que acontecem. Esse tipo de coisa, Guilherme, só vale esse tipo de dado estratificar assim quando você usa para alguma coisa. Então, é o dado por si só, que mapeia onde acontece, mapeia quando acontece, e de alguma forma demonstra ou tem que demonstrar algum tipo de reação. Se as autoridades recebem isso e não usam como estratégia para pegar bandido, para reagir, para fortalecer defesa, proteção, enfim, e de alguma forma mudar esses números, não adianta de nada. É número para a gente falar no ar e sem dúvida alguma, não conseguir qualquer tipo de mudança para frente, né?
1: Bom, 10 e 11, valeu, Guilherme Faria. Valeu, agora pessoal. Vamos até a região de Madureira, a propósito ainda desse tipo de roubo, né? Seja de carga, de veículo. Hoje a Polícia Civil faz uma operação, a Delegacia de Madureira, para combater não só esses delitos, mas outros também cometidos por uma facção criminosa que atua na região. Ali em Madureira e bairros vizinhos também da Zona Norte. Bom dia, Gabriela Morgado.
4: Oi, Pinho, bom dia para você, Rodolfo, para todos os nossos ouvintes. E até agora, 7 presos nas comunidades da Serrinha, também de Primavera, nessa região, como você falou ali, de Madureira e Vaz Lobo, mas a polícia ainda continua fazendo essa operação, porque o objetivo é cumprir 47 mandados de prisão. Os policiais disseram que identificaram 100 suspeitos, mas, por enquanto, só 47 mandados foram expedidos pela justiça, então eles estão tentando cumprir todos eles. E por vários crimes diferentes, todos exercidos por bandidos do Terceiro Comando Puro dessa região. Então tem aí entre os mandados crimes de sequestros relâmpago, extorsões, roubos de celulares, de veículos, de cargas também e até homicídios. E essa investigação começou pela Delegacia de Madureira a partir de denúncias das próprias vítimas que prestaram ali depoimento, depois foram reconhecendo os suspeitos e aí a polícia juntou tudo em uma só operação desses bandidos ali da região e está fazendo hoje depois desses mandados serem expedidos pela justiça. A gente conversou com o delegado Gustavo Rodrigues, que é do Departamento Geral de Polícia aqui da capital, e ele disse que focou também nessa região, essa operação, justamente porque era um local onde os roubos a pedestres, roubos de veículos estavam crescendo.
5: Houve um aumento no ano passado muito grande dos roubos de veículo. E esses roubos de veículo hoje, depois dessa sequência de ações, eles vêm em queda. E esses números objetivos de queda de roubo de veículo, porque é muito importante se lembrar que essas organizações criminosas dominam territórios, exploram serviços nessas regiões, mas de lá eles saem como base de atuação para atuar na rua nesses delitos patrimoniais, que são esses roubos, roubos com circunstanciados, com restrição de liberdade, os famosos sequestros e relâmpagos que essa organização criminosa fazia muito ali naquela região.
4: Inclusive, né, a gente falou muito ano passado aqui na Band News sobre um crime cometido por esses mesmos criminosos dentro de um prédio em Madureira que chamou muito a atenção. Era uma taxa cobrada pelos traficantes para que os moradores desse prédio não fossem roubados. Então, ali já dentro de uma região residencial de Madureira, o síndico até na época chamou uma reunião ali para falar com os moradores para pagar essa taxa, a Polícia Civil investigou. Então, tudo acontecendo na mesma região, crimes que já acontecem há alguns anos e agora estão sendo alvo dessa operação. Ao mesmo tempo, os confrontos entre traficantes do Juramento, que fica em Vicente de Carvalho, com traficantes vindos da própria Serrinha também estão assustando ali moradores. Então, hoje, a Polícia Militar também está atuando nessa região. Não é uma mesma operação, são operações simultâneas da Polícia Militar e da Polícia Civil, mas os próprios delegados aqui falaram que uma acaba complementando a outra, justamente porque é da Serrinha que saem esses traficantes que atacam o Juramento, né? Que inclusive nesses dias acabou até com a morte de um adolescente. E o principal alvo de toda essa operação de hoje é o Wallace de Brito Trindade, que é conhecido como Lacoste. Ele é o chefe do tráfico da Serrinha e, portanto, responsável por ordenar todos esses crimes investigados que a gente falou. Até agora não foi encontrado pelos policiais que continuam lá na região, mas eles estão apurando também se alguns dos 7 presos que já vieram para cá são traficantes de outros estados. Porque, segundo a polícia, muitos traficantes da Bahia, especificamente, se escondem naquela região porque tem ali um acordo, né, com o TCP. Como eles usam documentos falsos, nomes falsos, agora a polícia vai tentar identificar se os presos são realmente de outros estados, mas eles já sabem que eles se escondem ali naquela região.
0: Olha, se você, o que está acontecendo, né? A polícia vai lá para tentar parar a guerra entre traficantes, aquela coisa que a gente sabe, prende, apreende, muitos dirão e terão razão que a polícia precisa ir lá, precisa atuar, precisa investigar e checando que isso está acontecendo, precisa intervir, tá certo. Quando você olha para o que acontece no Brasil, em termos de taxa de homicídio, basicamente a maior parte do que representa de número de morte dentro de taxa de homicídio no Brasil é por causa disso aí, é guerra entre facções. Eles se matam, ficam se loucamente exterminando para tomar território, tá? Isso, óbvio, que está dentro do bojo de uma insegurança pública, da criminalidade explodindo. Hoje saiu, não sei se vocês viram, o anuário da segurança pública. É um anuário referente a 2025, ao ano passado. Eles fecharam os números, tá? Comparados a 2024, do Fórum Brasileiro de Segurança Pública. Eu já vou chegar no Rio. Eu queria puxar o gancho da guerra de facções, que representa a maior parte de taxa de homicídio no Brasil, para depois falar do Rio de Janeiro. As 10 cidades mais violentas do Brasil estão todas, basicamente localizadas no Nordeste. Primeira, Maranguape, no Ceará. A taxa de homicídio, minha gente, é de 100,3. 100 por 100 mil habitantes. O Rio de Janeiro, só para pegar a capital do Rio, que a gente sabe o que, que é. Olha a quantidade de morte que acontece no Rio. É 22. A taxa no Rio é de 22. Em Maranguape, no Ceará, 100. Eunápolis, Bahia, 85. Maracanaú, Ceará, 80. Porto Seguro, hein? Ai, maravilhosa Porto Seguro, no sul da Bahia. Aquela delícia do lado de Arraial da Ajuda. 71. Simões Filho, Bahia, 68. Jequié, Bahia, 67. Caucaia, Ceará, 66. Cabo de Santo Agostinho, Pernambuco, 65. Santa Rita, Paraíba, 60. E Juazeiro, na Bahia, 55. Eu já vou depois pro Rio de Janeiro. Mas é o seguinte, só para abrir um parênteses. Isso aqui mostra o quanto que o crime, aquele crime nosso que a gente tá conhecendo, a gente já conhece no Rio de Janeiro há muito tempo, mas aquele crime nosso se espraiou pelo Nordeste. As facções subiram, o Comando Vermelho principalmente, eles subiram, dominando, chegaram lá matando, continuam matando, imperando as mesmas regras que nós do Rio de Janeiro conhecemos. E eles vêm pro Rio de Janeiro para treinar dentro do Complexo do Alemão para voltar para lá. Veja que agora há pouco mesmo a gente falava aí na reportagem de traficante da Bahia. Olha, quando a gente apontava lá atrás e dizia, vai acontecer isso, os caras estão vindo pra cá pra depois levar pra lá. Olha aqui, olha o resultado. Só abrindo um parênteses aqui, isso aqui, politicamente, é ruim pro PT, que já tem dificuldades na questão segurança pública. Por quê? Porque a maioria das cidades está no Ceará e na Bahia, dois estados governados pelo PT. Eles até têm reduções de 2024 pra 2025, os dois estados têm reduções em taxa, mas quando você pega as 10 cidades, estão quase todas em estados governados pelo PT. Pinho, você já, só para você não responder já sabendo, você já olhou o ranking das cidades com maior número de homicídios? Só para te perguntar uma coisa? Tá. Então eu te pergunto, você tem ideia de qual é a cidade no estado do Rio de Janeiro que tem a maior taxa de homicídios?
3: Ah, eu chutaria a capital.
0: Chutaria a capital?
3: É.
0: Calma aí, 11º, 2º, 3º, 4º, 5º, 6º, 7º.
3: Ou alguma da Baixada.
0: 17º, errou feio. 17º do estado, 17º do Brasil em taxa de homicídios. Itaperuna, meu irmão. Itaperuna, no Rio de Janeiro, Noroeste. 47,5. Noroeste. Produção de leite forte. Itaperuna, olha isso. Isso é facção. Isso é facção dominando território e matando o outro pra poder dominar.
3: Você sabe quem tá lá fortemente agora, Rodolfo, nessa região? Uma facção que muita gente deu por... Acabou, mas não acabou nada. Estão lá fazendo o que bem tem, ADA.
1: com a expulsão, entre aspas, deles por outras facções, porque o Estado mesmo não conseguiu, a ADA tomou conta da região norte e noroeste e tem atuado lá, inclusive na divisa com o Espírito Santo também.
0: E eles são fascínoras, né? Sabe o que vem mais ou menos? Eu não tenho aqui agora pra contar, mas lá pra 30º mais ou menos, pelo que eu tô vendo na lista do Rio de Janeiro, aí vem a segunda do Rio de Janeiro, Barra Mansa, que a gente tem falado, as operações estão acontecendo por lá, do lado da Dutra, posição logística importante para distribuição de drogas, chegada por São Paulo, tentativas às vezes de influência do PCC, 37,4 Barra Mansa. Aí, um pouco mais para baixo, você vai entrando no que você falou. Aí você tem Japeri um pouco mais para baixo, com 35. Aí você tem depois Caxias, com 31,9. Aí você tem São João de Meriti, com 31,3. Cabo Frio, com 31. Itaguaí, que a gente tem falado muito da milícia lá, com tiroteios brabos aconteceram por lá. Itaguaí, Porto de Itaguaí, Arco Metropolitano indo para Itaguaí. Itaguaí, 31, 30,6, basicamente quase 31. Araruama, na região dos lagos, depois Nova Iguaçu um pouco mais para baixo, e aí vai, eu acho que mais na lógica que a gente imaginava, Belfort Roxo, depois chegando em São Pedro da Aldeia, e também o Rio de Janeiro vindo. Resende, rapaz, olha aqui, Resende 23,2. Mas, só para dizer o seguinte, pô, Rodolfo, então, taxa de homicídio é uma referência fundamental, sempre foi referência de segurança. Só que não é só isso. Você pega, por exemplo, o próprio governador Tarcísio de Freitas em São Paulo, que ontem esteve aqui na cerimônia da inauguração do novo estúdio do Band News TV, ele tem a sua defesa, o fato de que se você pegar na gestão dele de 4 anos, ele reduz. São Paulo, porque tem uma facção só, o PCC, ela está lá embaixo em taxa de homicídio no Brasil. E ele reduz isso durante sua gestão. Mas pergunta ao morador de São Paulo se ele está feliz. Pergunta se as pessoas se sentem seguras. Porque o índice de homicídio é um dado, mas ele muitas vezes representa essa guerra dentro de territórios. Não é o dado da rua. O dado da rua que representa muito é o roubo de rua, é o furto. Outra coisa que está cada vez aumentando mais, estelionato. Golpes na internet, golpes virtuais estão explodindo, aumentaram muito segundo esse anuário. E mais, para completar, feminicídios aumentam em 2025. Aumentam e aumentam de uma maneira pesada, mostrando que a campanha da Band, que foi lançada essa semana, a Band não se cala, que aliás amanhã a ministra da Mulher vai dar entrevista a Adriana Araújo aqui na Band News FM, porque acompanhou a campanha sendo lançada, elogiou e vai registrar apoio à campanha. Ministério Público do Estado de São Paulo, OAB, Defensoria, Tribunal de Justiça de São Paulo procuraram a Band News FM e o Grupo Bandeirante para apoiar a campanha, e qualquer instituição, qualquer governo, qualquer entidade que queira apoiar uma campanha que é contra o feminicídio, a agressão, a violência contra a mulher, todos serão muito bem-vindos. Porque o objetivo é óbvio, que a gente chame atenção para isso, que a gente mostre também iniciativas positivas, mas a gente tem que lutar contra um número como esse aqui, que está vindo no anuário da violência de 2025. Nós continuamos em aumento do número de feminicídios. Eles não param de acontecer. Veja, o Pinho pode dar detalhes aí depois. Teve um caso agora em Campos dos Goytacazes, no Norte Fluminense, um caso absurdo de um cara que mata a ex-mulher. Obviamente não queria aceitar a separação, advogada, depois ele tira a própria vida, mas matou, acabou com a mulher. Destruiu a vida dela, matou, executou a mulher. Mais um desses caras fascínoras que atentam contra a vida de uma mulher porque acham que ela é posse deles, que é dono dela. Você não tem direito de separar de mim, não. Você não tem direito de ir embora, não. Você é minha. Se não é minha, eu vou pra cima de você. Eu te ameaço, te ofendo, te agrido e eventualmente te mato. A gente não pode aceitar e a sociedade precisa continuar reagindo. E é isso que a gente está estimulando aqui com a campanha que a gente lançou. Pinho.
1: A Luana Bernardes está aqui para trazer informações justamente sobre esse feminicídio registrado. A gente citava aí, né? O Norte e Noroeste Fluminense foi em Campos dos Goytacazes. A vítima é uma advogada, né, Luana? Bom dia.
6: Isso, a Bárbara. Bom dia, Pinho. Bom dia, Rodolfo. E aos nossos ouvintes. Bárbara Damião Costa, de 41 anos, inclusive, ela atuava diretamente no enfrentamento à violência contra a mulher. Era assessora do Ministério Público. Ela que foi morta a tiros no bairro Penha, em Campos dos Goytacazes, no Norte Fluminense. Horas depois, o ex-companheiro dela, Rogério Conceição da Costa, de 44 anos, principal suspeito do crime, foi encontrado morto em um apartamento no bairro do Joque. A Polícia Civil apurando esse caso, mas de acordo com as investigações, ele teria cometido o crime e depois tirado a própria vida.
0: É, cara, fala o quê, né? Fala o quê? Eu tenho pra mim que, óbvio, várias respostas precisam ser dadas em vários sentidos. Desde pequenas, por exemplo, tem projetos piloto acontecendo pelo Brasil que faz o seguinte, Luana, a mulher que tem uma medida protetiva e o cara tá com a tornozeleira, ela recebe como se fosse uma pulseira, um relógio, e ela recebe uma mensagem se ele se aproximar, sei lá, 500 metros, 300 metros e tal. E ela, inclusive, tem a possibilidade, ao receber a mensagem, de apertando o botão acionar a polícia para que a autoridade mais próxima se dirija ao local. Mas se ela recebe isso, ela consegue tentar fugir, sair de onde ela está, da casa dela, vai para um local com mais proteção, ou o que for. Ainda é embrionário, mas deveria se espalhar. Alguém vai me dizer que um país que arrecada o que arrecada, que tem dinheiro para corrupção, para anto de corrupção em um monte de lugar de desvio de verba, não tem dinheiro para proteger a mulher? Com medida protetiva dessa maneira? Óbvio que tem. Então, nós precisamos avançar em medidas como essa, que não são pequenas, são importantes, não são impossíveis, são viáveis. Até, por exemplo, aperto na discussão da legislação. Sabe, não dá. Eu acho que foi a Itália, né, que aprovou prisão perpétua para feminicida. O cara praticou um feminicídio, assassinou, executou uma mulher. Prisão perpétua, sei lá. A gente precisa mudar a lei. O cara pega uma mulher indefesa, mata, destrói a vida, às vezes deixa a criança órfã. Pelo amor de Deus. Aí a gente vê toda hora um benefício de pena. Aí o cara foi solto. Aí o cara agrediu uma, duas vezes, teve audiência de custódia, saiu. A gente toda hora mostra isso. Assiste lá no Jornal da Band, aqui na Band News FM. Quantas histórias a gente contou. Eu não tô dizendo que elas são maioria, porque é tanto caso. Eu não tô dizendo, ah, então Rodolfo, você tá dizendo que todos são assim. Não. Mas nenhum tinha que ser assim. Nenhum poderia terminar assim. Uma mulher que seja, já é uma tragédia que tenha sido assim. Aí o cara sai, volta, mata. Aí o cara que mata sai daqui a não sei quanto. Aí o outro que agrediu já duas, três, ex, quatro companheiras, também conseguiu a possibilidade de voltar pra rua, etc. E matou a quinta. Pô, o cara tem que dar quantos recados, cara? Pra não conviver mais em sociedade? Pra não ter a possibilidade de agredir uma próxima? Obrigado, Luana, pelas informações.
1: 10:27. Deixa eu trazer algumas informações aqui rapidinho, Rodolfo. Começando por uma muito positiva. A gente vem acompanhando já, desde o dia 16 de junho, a recuperação do nosso campeão Carlos Alberto Parreira. E ontem, pela primeira vez, a gente recebeu um boletim médico do Hospital Samaritano informando que ele apresentou melhora no quadro clínico, pela primeira vez desde o dia 16 de junho. E agora pode ser transferido para uma unidade semi-intensiva até o fim de semana. A expectativa é essa. Ele está lúcido, está com a função renal estabilizada agora, saiu, não está mais fazendo diálise, ainda está traqueostomizado e até o fim de semana já deve ir para uma área hospitalar voltada para os pacientes que estão estabilizados. Ainda exige uma atenção especial, mas é um primeiro passo para que esse quadro de inflamação pulmonar seja revertido aí por completo. E o nosso tetra mundial aí em 94, que já também comandou 5 seleções diferentes em Copas do Mundo, ídolo do nosso Flusão, né, com títulos também.
0: Verdade.
1: Tanto nos altos momentos como nos baixos, possa se juntar aí a família também em casa depois desse período aí no hospital. E por falar em hospital,
0: que se recupere nosso grande Parreira.
1: Com certeza vai. Roberto Carlos, cantor, vai ser submetido a uma cirurgia de vesícula por videolaparoscopia. Muita gente ficou preocupada, né? Até porque o Roberto Carlos já tá com 85 anos, mas a própria assessoria de imprensa dele disse que ele tá muito tranquilo, que já recebeu as orientações médicas, que deve ser uma recuperação rápida e tá até preocupado com a agenda de shows, tanto que fez questão de falar que nessa técnica que ele vai passar, que é considerada minimamente invasiva para a retirada da vesícula, que ele logo logo já está de volta e que vai manter sua agenda de shows. Então, para trazer aí essas duas notícias relacionadas a duas personalidades que a gente acompanha muito também.
0: Boa.
1: E o João Boeira na área, de volta agora para falar sobre refit, Rodolfo, porque a Justiça Federal determinou o leilão do antigo terreno da refinaria de Manguinhos. E por acaso o tema Refit, João Boeri, surgiu também ontem no discurso do governador Ricardo Couto, que participou de uma agenda pública, né? Salvo engano, foi na Associação Comercial do Rio de Janeiro.
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1: E aí ele acabou falando também, né, sobre as medidas fiscais que o Estado tem adotado nessa gestão dele. Enfim, vamos começar pelo leilão e depois dar uma passada também no que falou Ricardo Couto, porque fez referência ao Ricardo Magro, né, que é o presidente da Refit, que está foragido.
2: Vamos lá então, primeiro leilão, primeira tentativa se encerra no dia 9 de setembro. Como esse edital já foi publicado, estava dando uma olhada no edital, na própria decisão judicial da Justiça Federal.

0: Os lances já podem ser dados, porque inclusive vai ser num dispositivo eletrônico, é num site que vai ser feito esse leilão. Então os lances já estão disponíveis para quem quiser dar o lance, entrar lá e dar. Lance mínimo, 11 milhões e 800 mil reais. Avaliação do imóvel, do terreno da refinaria de Manguinhos, que tem quase 600 mil metros quadrados, 23 milhões e 537 mil reais. Primeira tentativa de venda, então, se encerra no dia 9 de setembro. Caso não haja um interessado, há um prazo novo, reaberto, e aí ele termina no dia 23 do mesmo mês, 23 de setembro. Então, a primeira tentativa vai ser em setembro, no início e no final. Em seguida, se não houver vencedores, a segunda tentativa em outubro, no dia 7 de outubro e depois dia 21 de outubro. E a terceira em novembro, dia 18 de novembro e 1º de dezembro. Mas o que a gente está apurando? Inclusive, estava falando com a presidente da Petrobras agora há pouco, Magda Chambriard. Já tinha possibilidade, inclusive nesse mesmo jornal, a gente já tinha falado do interesse da Petrobras em participar desse leilão. Magda Chambriard disse que ainda permanece esse interesse, que eles estão avaliando o edital de leilão que foi publicado pela Justiça Federal para participar desse leilão. Imóvel, segundo edital, de natureza industrial, composto por amplo terreno com edificações e instalações destinadas ao refino de petróleo e armazenamento de combustíveis, fala da excelente localização do terreno da refinaria de Manguinhos, afinal está às margens da Avenida Brasil, uma das principais rotas de acesso à cidade aqui do Rio de Janeiro. Então, já foi publicado pela Justiça Federal, a gente falava do interesse do governo do estado em desapropriar esse terreno da Refit, mas como é um terreno que pertence à União, dependeria dessa articulação com o governo federal, já publicado então, decisão da Justiça Federal, edital de leilão do terreno da refinaria de Manguinhos na zona norte do Rio de Janeiro. Só para lembrar, em maio, no início de maio, a refinaria de Manguinhos foi alvo da operação sem refino da Polícia Federal, que apurava naquela época esquema de fraude fiscal, segundo o Ministério Público, a dívida da Refit com o governo do estado do Rio, com o estado do Rio de Janeiro, já supera os 25 bilhões de reais. Então foi feita essa operação da PF no início de maio, inclusive o ex-governador Cláudio Castro foi um dos alvos da operação sem refino da Polícia Federal e no final de maio o governo do Rio suspendeu a inscrição estadual da Refit e tinha iniciado já o processo de desapropriação do terreno. Ontem, só pra gente falar então da declaração do governador em exercício, o desembargador Ricardo Couto fez críticas ao empresário Ricardo Andrade Magro, que ainda é considerado foragido, segue na lista vermelha de difusão interna da Interpol. Ricardo Couto disse ontem que advogados como esse, Ricardo Magro, atrapalham os empresários como esses ligados a Ricardo Magro atrapalham os empresários bons aqui do estado e do país. A gente tem a palavra dele.
1: Nós não podemos permitir que esse tipo de empresário venha para o Rio de Janeiro. Está na hora de nós termos uma nova bandeira. Esse tipo de empresário causa o caos. O caos para o bom empresário que não tem como competir.
2: A gente fala muito sobre, e tem sido tema, Boeri, Rodolfo, das sabatinas, como atrair investimentos para o Rio de Janeiro, fazer com que empresas, muitas delas até, tem se falado muito das montadoras, né, internacionais, que têm interesse em ocupar terrenos no Sul Fluminense, as margens da Dutra e etc. Mas agora tem também, agora não, né, é porque está presente no discurso do governador também o combate à vinda desses empresários, né, que são claro, muito mais lesivos e danosos do que trazem investimentos pra gente. Olha a dívida, né? Só a Refit, só o estado do Rio, só 25 com o Rio, bilhões.
0: Só com o Rio. Ela é uma das principais devedoras da União, a principal do estado de São Paulo, com o Rio é a segunda, mas só no Rio 25 bilhões.
3: Bombo, que nem um açougueiro aqui fatiar. Então, sobre a declaração do governador em exercício Ricardo Couto, né? E o que o Pinho colocou agora. Esse é um trabalho da sociedade. E a sociedade denunciou e vinha denunciando. Por que que não acontecia? Porque a gente tinha gente sentada no poder, em várias instâncias, do legislativo ao executivo, que estavam no bolso. Essas pessoas estavam no bolso. E elas passavam a mão na cabeça e permitiam que o mercado de combustíveis no Rio de Janeiro fosse dominado por uma empresa que praticava fraude, que sonegava, que praticava crime. Tá certo? Veja o dado que saiu agora nos últimos dias, pô. O ICMS, que é o Imposto de Circulação de Mercadorias e Serviços, que é um imposto estadual e que tem o combustível como seu principal fator arrecadatório, o ICMS, só arrecadação no segundo trimestre desse ano, saltou 77%. Ano passado, nós arrecadamos ICMS de combustíveis no segundo trimestre 1,3 bi. No segundo trimestre desse ano, 2,4 bi. Pô, minha gente, isso aqui é só efeito Refit, pós-operação fechamento da Refit. A Refit chegou a ser o maior case no Rio de Janeiro, dentro desse mercado de refino, distribuição, inclusive. Tinha braço de distribuição. Fora também do Rio de Janeiro, atuando também, mas o Rio de Janeiro como seu ponto central. Olha só o que você tinha de uma rede sonegando e deixando de pagar impostos ao Rio de Janeiro. Por que que deixar? Porque tinha gente ganhando grana propina. Alguém tem dúvida disso? E aí, voltando pro último ponto agora, colocado pelo João Boeri, do leilão, né? Você tem um lance mínimo de 11 milhões, isso vai acontecer em setembro, né? Determinou o leilão agora, mas vai acontecer em setembro. Lance mínimo de 11, avaliação fixada em 23, 23,5. Isso aqui é peanuts frente ao que esses caras sonegaram. Peanuts, né? É você tirar entre seus dentes com um fio dental uma sobrinha do pão francês, tá certo? No meio de uma boca desse tamanho, uma sobrinha do pão francês do café da manhã. Mas você tem que fazer. Então que venha, tomara que aconteça, vamos ver. Porque a gente sabe que dentro desse terreno você tem que descontaminar solo, você tem que ver qual é o passivo ali, mas tudo certo, é um caminho. Tem que pegar patrimônio, tem que pegar patrimônio. E quem estava envolvido tem patrimônio grande. Pode botar bi nesse negócio pra cima. Tem que ir atrás, inclusive fora do Brasil, realmente, continuar trabalhando pra trazer esse dinheiro de volta e ser devolvido aos cofres do estado do Rio de Janeiro. Senão vai ficar um buraco que depois, largado, nunca mais se tapa. Valeu, João, um abraço pra você.
0: Valeu, pessoal, bom jornal.
2: 0,05% aproximadamente, se o lance mínimo fosse o lance que arrematasse o terreno da antiga refinaria de Manguinhos, corresponde a 0,05% aproximadamente. Essa é a conta, né, João Boeri?
0: Essa é a conta. Dívida. Se for vendido pelo lance mínimo 11 milhões, menos de 0,05% da dívida da Refit com o estado do
2: Rio. Caraca, beleza. Bom, trazer aqui uma informação, um serviço rápido, obrigado, João. O governo do estado, através da Secretaria de Estado de Saúde, está começando um mutirão de vários exames para pacientes que são encaminhados pelo Sistema Estadual de Regulação. São 5 especialidades diagnósticas atendidas ali no Hospital Universitário Pedro Ernesto, entre eles audiometria, endoscopia, eletroencefalograma, tanto adulto quanto infantil, ultrassonografia transvaginal e Doppler arterial e venoso. Mutirão que vai até dezembro, inclusive nos finais de semana, e marcações feitas pelo Sistema Estadual de Regulação para pacientes dos 92 municípios. Para ter acesso a esse serviço, é só você ir até a Clínica da Família, unidade básica de saúde da sua região, a que você costuma ser atendido, e lá você vai ser encaminhado. A gente vai deixar essas informações também destacadas lá no nosso site Band News FM Rio. E ainda na área da saúde, informar também aos pacientes do Hospital do Fundão, Clementino Fraga Filho, que os atendimentos a quem faz radioterapia estão sendo retomados hoje. A UFRJ acabou suspendendo por conta de um problema no ar-condicionado da sala onde fica o acelerador linear utilizado nesse processo, isso na semana passada, mas o equipamento agora foi reparado e com a volta da climatização voltaram também os exames. Guilherme Faria de volta para trazer uma informação importante também. Ainda vai dar pano para manga, mas o primeiro passo foi dado. Prefeito Eduardo Cavalieri trazendo aí detalhes do orçamento previsto para o próximo ano, né, Guilherme?
4: Exato, Pinho. É o primeiro passo, que é, a gente está falando da Lei de Diretrizes Orçamentárias. É uma lei que foi aprovada pela Câmara Municipal no fim do mês passado e agora sancionada pelo prefeito Eduardo Cavalieri, que na prática serve como base para a elaboração da Lei Orçamentária Anual. Todo ano a gente chega aqui e fala sobre os valores que vão ser destinados para cada uma das secretarias, quanto vai para a educação, quanto vai para a saúde, quanto vai para as outras pastas do município. Isso ainda vai acontecer. Isso faz parte da lei orçamentária anual, que ainda vai ser enviada pela prefeitura para a Câmara, ainda vai ser votada, normalmente recebe emendas, e aí depois a gente vai ter esse resultado mais lá para o final do ano. Esse primeiro passo, como o Pinho disse, foi dado agora com a publicação das diretrizes, que são aquelas metas voltadas para o equilíbrio das contas públicas, cumprimento de metas fiscais, definição de parâmetros para a aplicação desses recursos públicos. E aí, nesse texto que foi publicado no Diário Oficial de quarta-feira, a estimativa é de uma receita de 45 bilhões de reais para o município do Rio de Janeiro no ano que vem. Esse texto, como eu disse, foi aprovado pela Câmara no fim do mês passado, teve a incorporação de cerca de 60 emendas parlamentares, e aí eu trago dois destaques de alterações a partir dessas emendas. Previsão de recursos para atualização dos valores do Vale Refeição e Alimentação dos servidores municipais. E um outro ponto, Pinho, Rodolfo, quem nos acompanha, que foi bastante falado ao longo dessa semana, que é a destinação prioritária de investimentos para obras e serviços de drenagem e contenção, com o objetivo de ampliar a capacidade de resposta do município a eventos climáticos extremos. Lembrando que no início dessa semana, Eduardo Cavalieri e secretários da prefeitura fizeram até uma coletiva para falar sobre ações para o possível Super El Niño que vem pela frente, né? Então, na lei de diretrizes orçamentárias, os vereadores também colocam esse ponto de destinação prioritária de investimentos para o combate a eventos climáticos extremos aqui na cidade.
3: Valeu, Gui. Olhar, ler, trazer as informações, é nosso papel, é o que o Gui tá fazendo, mas a gente tem que ficar de olho, porque peça orçamentária muitas vezes é quase que sinônimo de peça de ficção. Não tô dizendo que não seja, mas muitas vezes você olha lá, tem isso, tem aquilo, não sei o que, aí você cria uma expectativa, depois não entrega. Então vamos aguardar, cobrar, é bom até para você poder ter isso na mão e cobrar depois, e que obviamente as obras todas, os investimentos todos sejam feitos ou outros sejam adaptados e alterados, tem tempo para isso. Discussão. Tem um registro, antes de eu puxar o nosso Carlos Andreasa para conversa, tem um registro de algo de momento. Um abraço pro Guilherme.
2: Primeiro uma informação importante ainda sobre a prefeitura, para os nossos taxistas, público imenso que a gente tem aqui na Band News. Saiu no Diário Oficial, tá, gente? Tá na edição de ontem, quarta-feira, dia 22, do Diário Oficial da Prefeitura do Rio, a lista definitiva dos 5.177 motoristas auxiliares de táxi que agora podem trabalhar de forma autônoma na cidade. Muita gente estava nos procurando para falar sobre a entrega das autonomias que tinha sido anunciada no evento lá atrás na Praça da Apoteose. A partir da publicação dessa lista agora, o motorista auxiliar convocado deve instaurar o processo administrativo de requerimento para a outorga da autorização no prazo máximo de 30 dias e óbvio que a gente se coloca à disposição aqui também. Caso você encontre alguma intercorrência no caminho, espero que não. E o registro de momento já...
3: Peraí.
2: Diga.
3: Senhor juiz, pare agora. Peraí, só um segundo. Vai. Amanhã, vamos voltar a esse assunto de taxista, porque o Paulo Batalha, que é taxista, me escreveu e eu queria aproveitar. Vinícius, fica de olho aí no WhatsApp, eventualmente taxistas entrarem em contato, porque ele me escreveu falando, Rodolfo, não dá pra pegar esse financiamento que o governo anunciou através do BNDES para a renovação de frota. Eu fui tentar pegar... depois de enfrentar lá, enfim, liberações, etc., eu tenho que pagar uma entrada altíssima, 50, 55 pau, alguma coisa assim, para pegar um carro. Ele falou, poxa, se é para dar uma entrada tão grande, eu não vou ter condição, muitos taxistas não vão ter condições, então o programa vai acabar não tendo êxito. Eu perguntei isso pro Pinho, pra Agatha, vamos levantar com calma para amanhã. Eu tinha imaginado que você não tinha uma entrada desse tamanho, que você ia financiando, etc., em condições do cara poder, dentro do seu ganho do mês e tudo, poder ir aos poucos pagando essa conta com juros subsidiado, que era o que eu tinha imaginado. Vamos pegar os detalhes do que é efetivamente a linha de financiamento e o retorno dos taxistas, se estão conseguindo, se tem gente que fechou e gostou, ou se não, se eles acabaram procurando e se frustraram, como o Paulo Batalha. Amanhã vamos voltar nisso aí.
2: Vamos.
3: Com calma, já que você puxou o assunto
2: do táxi. Eu vi o e-mail, a nossa produção já está levantando para trazer aí já com todas as dúvidas sanadas. E antes de você puxar o Andreasa, um rápido registro, a gente vai trazer desdobramentos disso também no Tudo Rio, mas uma cena impressionante registrada agora pela manhã ali na orla de Itaguaí, na Baixada Fluminense, região metropolitana, na praia de Coroa Grande, uma mortandade. Eu não me recordo de ter visto algo parecido, Rodolfo. São dezenas de arraias que foram encontradas mortas agora pela manhã. Itaguaí, essa praia, ela não é uma praia que costuma estar balneável. Eu estava até olhando os boletins do INEA só duas semanas nesse ano inteiro, cacete, ela ficou balneável. Muita arraia. E aí as autoridades ambientais estão indo para saber se foi alguma contaminação ali mesmo que levou à morte dela, se foi algum descarte a partir de pesca irregular, para entender. Mas elas apareceram hoje pela manhã, são mais de 50, cara.
5: Tem em porto ali, né? Tem porto ali, tem movimentação de barcos, então sempre se precisa considerar, a água é muito ruim ali, se considerar a possibilidade de contaminação. É a me parece ser a principal hipótese, assim, né? Com base nas informações normais daquela região que a gente tem.
3: Vamos ficar de olho, cara, realmente o vídeo é forte, tem bastante arraia ali, né? Já num tamanho assim, grande. Já elas assim, e realmente óbvio que preocupam, a questão ambiental a ser apurada, qualquer novidade a gente vai trazer na programação. Querido Andreasa, 10h46, eu já tô no meu finalzinho de programa para te passar o bastão junto com o Cristiano Pinho. Eu só queria levantar um ponto, uma bola nacional aí de política. Flávio Bolsonaro, que tem enfrentado dificuldades para poder avançar nas pesquisas, depois da crise com a Michelle, depois também das próprias confusões relacionadas ali ao Banco Master,
5: questão das tarifas,
3: o tarifaço, que agora engrossou ainda mais esse caldo, ontem tem tentado articulação para ter, principalmente, pelo que eu apurei hoje de manhã, somente pelo fato de ter tempo de televisão, ele não quer Ciro Nogueira do PT, do PP do lado, ele não quer Rueda do lado, pelas acusações também de corrupção, mas ele quer o tempo de televisão que a aliança PP e União Brasil poderia dar a ele. Mas o PP não quer. Por quê? Porque 70% do PP pelo Brasil tá com o Flávio, o outro não tá. Tem gente que avalia que o Ciro Nogueira também não tá querendo apoiar o Flávio porque acha que pode ter com isso ainda mais uma força de retaliação dentro de quem tá investigando ou decidindo no Supremo.
5: Tem uma sinalização dele muito interessante que é no bojo dessa projetada neutralidade nessa eleição, ele já avisando, e para quem ele tá avisando isso? Já avisando que no próximo governo, qualquer que seja, o PP não será oposição. Ah. Ele tá falando isso pra quem? Pro Lula, né?
3: Claro, porque
5: pro Flávio ele já não disso. É. Então ele tem um recado aí pro Lula, que reforça, a meu ver, ainda não formalizaram isso, tem negociação rolando, mas reforça a hipótese da neutralidade.
3: Exato, e aí você tem a informação que eu apurei hoje de manhã, e eu de verdade acho muito quase que impossível que aconteça, mas o que eu posso te dizer é, ontem, caciques grandes aí da política, alguns inclusive do MDB, tentavam articular a possibilidade ainda de lançar Tereza Cristina, senadora, como candidata a presidente, entendendo que o Flávio tem desgaste e esse desgaste pode aumentar e que os outros não emplacam. Eu acho que é uma tentativa que não vai prosperar, mas que ela ontem acontecia. Lembrando que Tereza Cristina chegou a ser sondada, chegou a ser quase que convidada pelo PL e não quis.
5: Deixou claro, publicamente, que não queria.
3: Para ser vice de Flávio Bolsonaro. E é uma mulher que tem uma história, uma biografia, foi ministra da Agricultura, respeitada e tal. Mas eu não tô nem dizendo que isso vai prosperar, mas eu acho que é só um indicativo do quanto que você tem hoje no centrão ou na centro-direita, uma percepção de que a chapa de Flávio Bolsonaro não prospera, e aí para onde que a gente vai se os outros também não estão acenando para esse crescimento, né?
5: Tudo pode mudar, porque é uma corda esticada que eu sempre entendo, até que se anuncie não vai rolar, que tem negociação rolando, né? Que tem negociação possível. Mas me parece que hoje a principal hipótese de coligação, de aliança de Flávio Bolsonaro, e cada vez menor, mas é a que resta, dados os sinais de Ciro Nogueira, que a mesma manchete está em todos os jornais. Ciro Nogueira indica que PP é um sinal de que ele
3: plantou.
5: Que ele plantou, certo? Resto Republicanos, Marcos Pereira, que usou uma frase que disse que indiretamente, né? As portas estão se fechando. Mas enquanto as portas estão se fechando, elas ainda estão abertas, certo? Então ainda teria um espaço para negociação no caso do Republicano. Isso passa pela indicação da vice, que parece que Flávio quer que seja uma mulher. Tem a Daniela Marques, ex-presidente da Caixa, que se filiou ao Republicano. Então o Republicano seria uma chance de Flávio não ir para essa eleição isolado. Isolado sem coligação, né? É ruim, é uma imagem ruim você ir para uma eleição.
3: Total. Mas o Valdemar descartou. Falou, não vamos sozinho não, vamos pro sangue não. Mas quem vai querer estar?
5: É isso.
3: Quem quer acatar. E essa é a questão, não adianta só ter vontade.
5: E falta pouco tempo.
3: O tempo está se fechando e a situação do Flávio, ainda mais com a pesquisa que vai sair do Datafolha na sexta-feira amanhã, ela pode também indicar se alguém vem ou se não vem. Um beijo pra você, querido Pinho. Tchau,
5: abraço. Irmão. Tchau. Vende teu peixe aí.
3: Boa sorte. Obrigado, tô indo pro Band News TV, já tinha falado mais cedo, daqui a pouquinho, mas é o seguinte, segue aqui com o André Aza.
5: Fica no Todo Rio, viu, Rodolfo, depois, Rio. Que fica disponível.
3: Bota, sem, bota sem áudio, que tem tarja e tudo, bota sem áudio. Fica com os dois,
5: tá
3: no
5: bom.
3: Band News TV.
5: Boa
3: um beijo pra você.
5: Boa estreia, irmão.
3: Valeu, você também, 1 hora da tarde. Tchau. Sei.
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1: 10:50, você sabe, no Todo Rio é assim, as principais notícias do Rio de Janeiro, a continuidade do nosso noticiário, tem muito destaque ainda a ser abordado nesta quinta-feira, dia 23 de julho de 2026, e como último romântico do rádio, a gente traz também aquela musicalidade.

0: 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Todo Rio no ar, obsessão pelo RJ. Como vão vocês? Como vai você? Mais um pouquinho, sobe o som, Tiano.
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0: Aqui o bicho pega, todo Rio no ar. Obrigado pela sua companhia, obrigado pela sua presença. Sempre bom abrir o programa com Zeca Pagodinho, grande Zeca Pagodinho. Quando a gira girou, você que escolheu, Calixto, eu falei hoje, né? Mas você chegou bem.
2: Foi, fui eu, meu amigo. Adoro essa música é maravilhosa.
3: Ela, né? É linda, cara. Eu fico emocionado quando eu ouço essa música.
2: Eu também. E foi muito a música bem. Que inclusive eu pedi minha amada Keila em noivado.
3: Você é verdade, eu tava presente nesse momento
0: que
3: fantástico.
0: Que isso, irmão, que isso. Um homem apaixonado, romântico, que tem a memória associada.
3: Ele recitou essa música, tá? Pra Keila. Foi. Ele vira, pega na mão da Keila, ajoelhado no chão, olha no fundo dos olhos dela e começa a recitar. Quando a gira girou.
2: garoto, viu, né?
0: Meu garoto, e você, Tiano, tá bem?
3: Eu também,
0: é um romântico, Tiano.
3: Eu sei sou que no romântico fundo pra desse, caramba, cara.
0: No fundo desse coração peludo, desse homem de pedra,
3: isso é
0: resistente.
3: Você que fala. Eu sou...
0: Você é um romântico.
3: Eu sou romântico, eu me emociono, entendeu? Eu sou uma pessoa que tem uma empatia enorme. Inclusive, eu absorvo muito as energias, né? Se você chorar na minha frente, cara, meu olho começa a lacrimejar te vendo chorar. Se você que bocejar, fofo, eu bocejo junto. Se você tossir, é capaz de eu tossir também.
0: Você é fofo,
3: isso,
0: irmão.
3: É empatia.
0: Você tá bem,
3: cara.
0: Né?
3: Eu tô bem.
0: Você, irmão. Empaticamente bem, né? Muito bem. Coisa maravilhosa. Muito bem, feitas todas as admissões de romantismo, de coração de manteiga, a pergunta continua a mesma na vida dura do Rio de Janeiro. O que não sai da boca dos nossos ouvintes na manhã desta quinta-feira, Vinícius Calixto?
2: Pessoal, péssimo estado de conservação de uma praça onde as pessoas costumavam levar seus cachorros para passear, brincar. Parcão da Freguesia completamente abandonado, ali na zona sudoeste, Jacarepaguá. Denúncia do Marcelo Carvalho, inclusive com vídeos que não são legais de ver ali da região, e ele também mandou um áudio pra gente.
4: Bom dia, Band News, meu nome é Marcelo, sou motorista de aplicativo e morador da Freguesia. Aqui no Parcão da Freguesia está essa lixeira, está virando uma cracolândia. Eles rasgaram as telas, estão trazendo lixo, cortando árvore, botando fogo na beira do rio. Já roubaram dos dois portões do Parcão. E já mandamos para a prefeitura, já falamos e ninguém resolve. Ajuda a gente aí, Bad News. Em um segundo, tudo pode mudar.
0: Mas as imagens são muito ruins mesmo, né? E eu tô observando aqui na nossa live. Deixa rolando as imagens aí, tá, pessoal? Pra gente descrever, é o Parcão da Freguesia. É usado, certo? Porque quem observa as imagens aqui, terá

0: a descrição de que uma cracolândia tem lugar ali, especialmente à noite, não há segurança para ninguém na região. Vira um abrigo, inclusive para atividade criminosa. Como consequência disso, dessa cracolândia, lixo revirado em todo lugar. Então, o Parcão virou uma lixeira durante o dia, lixo espalhado, sacos de lixo, lixos revirados, e durante a noite, especialmente. E a razão desse lixo tá ali, transformado também numa cracolândia. Esse é o cenário. Eu espero ter feito a descrição fiel de um espaço que, observando aqui, o sujeito observa isso que eu tô observando e fala: não há prefeitura. Hein, prefeito Eduardo Cavalieri? Observa esse troço aqui. Nós estamos aí preparando a cidade, os protocolos. Os protocolos pro El Niño. Vem aí o El Niño, nós estamos preparados. A cidade está preparada para a chuva do El Niño. Não conseguimos conservar uma praça.
1: Ô, Andreas.
0: Não conseguimos.
1: Se Oi. Eu te contar, só para colocar um tempero aí no.
0: Tempere, irmão.
1: No teu comentário. Se eu te contar que essa praça passou por uma reforma um tempo atrás. Quando eu falo assim, ó, Andreas, a prefeitura, com a subprefeitura de Jacarepaguá, um trabalho hercúleo da Conlurb também na instalação de novos brinquedos, paisagismo, etc, etc. Banho de loja, tá? Se eu te dissesse que isso aí foi reformado com base no vídeo de agora, você diria que tem quanto tempo essa reforma?
0: Eu diria que nunca foi reformado, né? Mas considerando que você tá me informando que houve uma reforma, 10 anos, reformaram há 10 anos e nunca mais olharam para essa praça.
1: Novembro de 2022.
0: Ah, faz tempo já.
1: Que não, mas isso, pô, isso não, é um aspecto... não tem nem 4 claro. Anos, cara. Não era pra estar desse jeito já.
0: O que eu tô te dizendo é o seguinte, esse é o problema também da reforma. Não basta reformar, é preciso conservar, porque agora já precisa de outra reforma. Se esse parque tivesse conservação, a partir da reforma de 22, estaria bem. Mas reforma larga já precisa de outra. Então aumenta o custo. O custo da conservação regular é menor, bem menor, do que esse que impõe reformas de tempos em tempos em função da falta de conservação. É inadmissível isso aqui. É inadmissível essa informação com a qual você tempera a gravidade da situação. Então, eu volto ao ponto que eu chamava atenção aqui. Vou falar disso o tempo todo, porque a prefeitura, e nós noticiamos, a prefeitura se preparando para o verão, para a chuva de verão, para o El Niño que vem aí, muita chuva, temos protocolos, estamos preparados. Eu vou ser mais chato do que nunca com isso aqui, porque a cidade é entupida, não tem protocolo nenhum. Qualquer chuva de inverno faz a cidade alagar. Essa é a verdade aqui entre nós. E fica muito claro a nossa falta de preparação quando a gente vê conservação. O que tornou a cidade entupida, como ela é? Falta de conservação. Olha pra praça, falta de conservação. E a gente tendo de aturar esse discurso de que a cidade se prepara para eventos climáticos máximos. Eu lembro, desculpa, vou abrindo várias janelas aqui, mas assim é. Eu lembro do caso do Rio Acari. Cadê a obra do Rio Acari? Que história de protocolo é esse pro El Niño? Se o Rio Acari tá daquele jeito, se vem a chuva e o pessoal torce para que não seja uma chuva gigantesca capaz de alagar o troço e fazer destruição. Até agora o tal do PAC do Acari não foi pra frente. Só conversa fiada, só projeção. A senhora é pra um parcão. Um parcão, um negócio óbvio. Num estado como esse. Que cidade é essa? Como é que a gente chega a esse estágio? Ainda tem. Aí você vai abrindo a imagem, tem carro parado em cima da calçada, tem tudo. Uma zona.
1: 10h59, Daniel Nascimento já está direcionando a demanda aos responsáveis. Acho que vale, Dani, passar para a subprefeitura da região, com o Lurb, que geralmente faz essas revitalizações.
0: Não tem, você não tem subprefeitura nessa região, não? Tá vazio. Não tem, não é possível.
1: É, cara, eu até conversava isso um tempo atrás, eu não lembro se foi contigo ou com a Agatha Meirelles. Eu tenho família na freguesia e eu tinha uma impressão, quando essa parte da minha família se mudou para lá, que era uma área cuidada, né, cara? Até por conta da especulação imobiliária, né? Você tinha muitos empreendimentos aparecendo ali.
0: A cidade seja... crescendo para lá.
1: É isso, cresceu muito para esses lados, tanto com condomínios como na parte empresarial também. Só que foi uma degradação, cara, tão violenta e tão rápida. E em todos os aspectos, tá? Desde a zeladoria básica, como exemplo aí da manutenção do parcão. Você passa hoje, pega ali, sei lá, as principais, Estrada dos Três Rios, entre outras. Você vai olhando os postes, cara. Se você fechar os olhos...

0: fizer um exercício mental pensando, não estou na Estrada dos Três Rios, não estou na Freguesia, estou na Marechal Rondon, e abrir os olhos, você consegue acreditar.
1: Sim.
0: E com todo respeito a Marechal Rondon, tá? Eu tô usando de exemplo uma das vias do Rio de Janeiro, na Zona Norte, que mais tem furtos de cabo e os cabos ficam lá pendurados.
2: Quando você fala isso da Marechal Rondon, Tiano, você tá respeitando a Marechal Rondon.
0: É isso. E aí,
2: você tá mostrando que uma via foi degradada naquele dia, ela virou referência negativa.
0: É isso. E a freguesia, ela tá com esses problemas de zeladoria, consequentemente de segurança. Não à toa, recentemente recebeu base do segurança presente por causa da quantidade de roubo, assalto, etc, furto. Então, é só um comentário também. Recentemente a gente falava sobre isso, como que tá sendo degradada ali aquela região que 10 anos atrás, no máximo, recebia toda a atenção do mundo da prefeitura, Vinícius Caristo.
3: É isso aí, pessoal. E a situação também é ruim ali no Meier. Vamos voltar pra lá e com o nosso ouvinte Jamil, que na semana passada denunciou um vazamento de água na rua Joaquim Meier. Agora ele volta com outra denúncia de um buraco gigantesco que as pessoas estão tropeçando. Dessa vez na rua Silva Rabelo, número 40, também no Meier, um cheiro de esgoto absurdo. Ele também mandou um áudio pra gente.
4: Esse problema desse buraco aí tá 2 meses na rua Silva Rabelo, número 40, no Meier. Tá trazendo muito transtorno. Cheiro de esgoto. Esgotão. Carros caindo, furando pneu, pessoas caindo, se sujando. Tá realmente muito difícil passar por ali.
0: Cara, eu gosto do Jamil, Andreasa, que ele faz os registros em vídeo selfie, né? Ele se enquadra ali no plano e ele vai caminhando e mostrando em movimento. Ele sempre manda assim. Sim. Jamil é mó barato, cara. E ele exerce muito bem a cidadania dele. Tá sempre em contato com a gente, fiscalizando a cidade. Você vai se lembrar, foi ele que fez aquela denúncia do vazamento de água, não lembro.
3: Joaquim Meier.
0: Joaquim Meier.
1: Joaquim
0: de
1: Meier.
0: De anos. Que foi solucionado em partes, né? Pelo menos. E agora, uma outra rua no Meier, repete aí qual, Calixto?
3: Silva Rabelo, número 40.
0: São vários buracos, um deles com vazamento de água, esgoto, sei lá, tá suja, sabe?
2: É uma rua, num trecho dela, com paralelepípedos, certo? Há uma obra ali abandonada, me parece, deve ser da Águas do Rio, certo? Porque tem a remoção dos paralelepípedos de um trecho grande. É um buraco muito grande. É uma banheira de cocô no meio da rua. Vamos ser franco aqui. O paralelepípedo, conjunto de paralelepípedos completamente degradado, abandonado. É um buraco no meio da rua com marcações ali. Tem balizas de obra. Parece que caiu uma bomba, cara. É uma rua, é outra rua abandonada. Tem vários buracos. Esse maior, em que há essa piscina de esgoto, está no meio da rua. Tem um outro mais próximo da calçada, que o Jamil também registra, os paralelepípedos retirados dali, porque seria uma obra, encostados ao lado da obra. E aí, quem fez a obra, imagino que seja Águas do Rio, ou que isolou a área, ou que seria um isolamento da área, ou talvez os próprios moradores isolando a área em função do buraco, tá lá, um buraco gigantesco, é inadmissível que isso aconteça, dona Águas do Rio. Inadmissível. E aí é esgoto, é uma rua fedida e tem comércio, você vê restaurante, bar, padaria, banca de jornal, chaveiro, no meio da rua. Como é que se vive, como é que se transita, como é que se trabalha assim? Eu fico imaginando a pessoa que eventualmente tem um comércio, especialmente um restaurante, nessa região, próximo disso aí. Como é que você vai servir uma comida, preparar uma comida, se na porta do teu negócio, da tua casa, do teu escritório, que não seja preparação de comida, se você tem um buraco gigantesco, cabe, a pessoa deita aí e se estica toda, se abre todo um buraco no meio da rua, tomado de esgoto. E a concessionária que presta o serviço público não vai lá resolver o troço.
0: Dois
2: ainda.
0: Meses já.
2: Agora vai. Hã?
0: 2 meses já, e você vê que nessas balizas tem até o resto de fita de isolamento, né? Essa fita amarela ali é aquela da Defesa Civil.
2: Agora vão lá, porque ele tá falando, o Daniel Nascimento vai entrar em contato e a rapaziada vai aparecer rapidamente. Eu sempre digo, menos mal, não pode ficar assim. Tem um ponto de táxi ali, cara. O taxista tá ali com um táxi no seu ponto, convivendo com um esgoto no meio da rua. Que loucura. E pra passar nessa rua, pra passar aí, do jeito que tá, tem que invadir o que parece ser o espaço do ponto de táxi, porque senão você cai no buraco. É tudo, é uma bagunça. E outra coisa, isso é responsabilidade da prefeitura. 2 meses, a prefeitura tem que entrar em cena, tem que chegar junto, fazer a cobrança. chega uma hora que deixa de ser um problema simplesmente da concessionária, para entrar no termo da zeladoria do município, da conservação. Como é que pode ficar tanto tempo assim, ninguém viu? E aí é esse ponto, acho que tem até um restaurante ali mesmo. Esse é o ponto, Tiano, esse é o ponto. Como é que fica tanto tempo sem que ninguém tome uma providência? O que isso significa? A prefeitura não passa no Meier. A prefeitura não passa nessa rua. Não passa. Vai passar, vão passar agora que ele tá reclamando.
0: 11 horas e 6 minutos. Estou até encaminhando aqui para o subprefeito da região, Douglas Araújo, que é nosso ouvinte, para ver se ele consegue mandar uma equipe lá.
2: Nosso ouvinte, mas a orelha vai ficar quente. Certo?
0: É, subprefeito da Zona Norte 2.
2: Essa região dele tá muito abandonada.
0: Notificar a Águas do Rio, se realmente for, a partir da tua observação ali, Andreasa, a responsável por essa obra e, consequentemente, pela abertura ali daquela cratera, né? E aproveitando, só para informar também, já que a gente citou aí o grande Meier, que no dia 25 de julho, agora no sábado, a partir das 6 da manhã, vai ter um serviço de poda de árvores na rua Magalhães Couto, no trecho entre a Dias da Cruz e a Santos Titara. Então, nesse serviço de poda ali da subprefeitura da Zona Norte 2 com a Conlurb, a via vai ficar interditada. Tem alteração também para os ônibus, tá? Linha 238 vai ter desvio no sentido Água Santa, na Dias da Cruz, Intendente Cunha Menezes, Magalhães Couto e Rua Adriano. Esse é o percurso que ela vai fazer. E no sentido Castelo vai passar pela Curupaiti, Paulo Silva Araújo, Adriano, Magalhães Couto, Intendente Cunha de Menezes e Dias da Cruz. Então, também vai ficar proibido ali o estacionamento no entorno, até para facilitar o trabalho e agilizar esse mutirão, não estacionem na região. Esse cartaz com as informações que eu acabei de citar estão no Instagram.
2: Importante.
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2: Muita demanda por esse serviço, importante que seja feito, importante só também registrar aquele velho problema projetado. Vai lá, faz a poda e tira depois. Fica lá o entulho da poda, o restante da poda. Tentar fazer um esforço, a Conlurb, já que vai fazer esse trabalho, para se programar, de modo que a equipe que seja responsável pela coleta dos restos vá, já que são duas equipes, eu não entendo isso, mas já que são duas equipes, vá logo depois, ato contínuo ao serviço primeiro da poda, Tiano.
0: 11:08.
1: Problema resolvido.
2: Gostamos.
0: Dessa vez ele pediu, dessa vez ele aproveitou o microfone fechado e falou, pega aquela vinheta, Tiana.
3: Mas por que você não deixou eu te perguntar?
0: Ah, porque eu não gosto de teatrinho, irmão.
2: Mas
0: se você quiser perguntar, você tem que perguntar na lata. Tem que me surpreender.
2: Vai de novo.
0: A partir do momento que você me perguntou fora do ar, eu já deixei na agulha.
3: Por acaso você tem a vinheta Problema Resolvido aí engatilhada?
1: Problema resolvido.
0: Então vou aproveitar pra mixar. Cara, isso me lembra muito o Simval, tá? Simval, que era um dos inspetores da escola onde eu estudei, lá na Vila Cosmos, e quando chegava na hora do recreio, quando acabava a hora do recreio, ele pegava o sino, cara, que ele tinha, e ficava lá triririm, triririm, triririm, batendo o sino. Desculpa, tá, Simval? Eu fui o responsável por, no terceiro ano Simval do ensino médio. Eu fui responsável.
2: Ele não te perdoa, não, irmão. Simval não te perdoa, não.
0: Por, no terceiro ano do ensino médio, retomar uma tradição que tinha sido perdida por turmas de formandos anteriores, que era
3: bullying.
0: Sumir com o sino do Simval. Que e aparecer na fila, na hora.
2: Criminosa confessada ao vivo para milhões de brasileiros.
0: Eu tô confessando essa primeira vez em, sei lá, 15 anos.
2: Simval te odeia.
0: E aí, a gente, na hora que entrava a turma dos formandos, alguém tocava o sino ali escondido. Trinininin, trinininin, depois de semanas desaparecido. E aí depois alguém botava o sino lá. Ué, cara, era uma tradição.
2: O Simval se aposentou antes com problemas de saúde por sua causa.
0: Não, nada ali. Vai, Carlinhos, qual foi o problema resolvido?
3: Lá em Bom Sussa, Zona Norte, Bom Sucesso, Rua
2: Cara, é do Tiano. Era nessa região.
3: Você gosta dali, né?
2: Grande
0: ali
2: Tiano.
0: É grande Tiano.
2: Era nessa região.
0: Já é.
2: Esse cara.
0: Ali já é fim da minha jurisdição. Já é reta final. Ali eu só passo.
3: Entendi. E o Marcos? Agora agradece.
2: A gente foi aí. E olha aí, cara.
0: É aquele terreno baldio. A subprefeitura tinha ido lá no primeiro momento. A subprefeitura dessa área tinha ido lá no primeiro momento e começado a resolução, né?
2: Duas palavras. parabéns. Essa área tinha se transformado pela prefeitura num depósito de entulho. Bem sob a janela do Marcos, não é?
0: Isso.
2: Calixto, Marcos, não é?
3: Isso, Marcos.
2: E o Marcos convivendo com animais, com mau cheiro, com a poeira. Já é um terreno grande ali. À beira de uma via, eu esqueci qual é o nome dessa via. Essa via é importante também, que passa ali, Calixto. Agora eu me esqueci também, sem minhas anotações.
3: É do lado...
0: Cardoso de Moraes. Cardoso de Moraes. Da estação do BRT, Cardoso de Moraes.
2: Isso, exatamente. Ali é uma região movimentada, e aí esse terreno baldio produzindo... Estava se transformado em lixão, em depósito de entulho, e aí todo mundo jogava de tudo ali. Agora tá limpinho o terreno. Eu espero que seja conservado assim, e que não sei se vai dar um fim para isso aí. Até o caso de perguntar para a prefeitura, hein, pessoal? Já que a limpeza foi feita e nós reconhecemos aqui o trabalho de limpeza da prefeitura, o que se tem algum projeto para esse terreno, de quem é esse terreno, se há alguma destinação pretendida para esse terreno que é grande. Acho que a gente podia entrar em contato para fechar esse serviço. Desde já, um abraço pro Marcos.
0: Tem mensagem do Marcos de áudio?
3: Tem mensagem aí.
5: Ô, pessoal da Band News. Então, me chamo Marcos, aqui eu moro na rua Cardoso de Moraes, aqui na altura do número 477. O prédio que eu moro fica aqui ao lado da estação Cardoso de Moraes do BRT, né? E graças a Deus, né, tudo foi resolvido aqui, né? E que Deus abençoe todos aí. Tá ótimo? Obrigado, hein?
0: Valeu, irmão. Obrigado a você, Marcos, pela mensagem. Feito lá o trabalho, foi trabalho conjunto, né? Tanto da subprefeitura dessa região, que é do subprefeito Fábio Barbosa, com o pessoal da Conlurb também. E se tiver algo mais, Calixto, separa pra gente trazer daqui a pouco, porque quem tá pedindo passagem é João Boeri. E o tema que John vai trazer, Carlos Andreasa, é um dos que mais despertam a obsessão doentia que você tem aqui nesse jornal Todo Rio, a respeito do nosso sistema ferroviário e um problema, um legado problemático que pode atrapalhar a nossa operação.
2: Posso falar?
0: Pode.
2: Posso falar? Eu avisei, certo? Avisamos aqui que nós teríamos a rebarba, a sobra de dívidas, de soluções não tomadas, herança da Supervia. Não apenas a péssimo material entregue, a péssima condição do trem, do sistema, isso que está sendo operado agora por uma nova empresa, sob uma nova lógica contratual. Mas tinha rabo, tem rabo, dívidas com fornecedores. Eu imagino que seja disso que João Boeri vai tratar agora.
0: Deixa eu só fazer uma observação que nada tem a ver com esse assunto, mas achei curioso, a gente estava... Na primeira participação que Calixto trouxe sobre o parcão lá da Geminiano Góes, na freguesia, e aí a gente começou a refletir sobre o bairro. Andreasa, olha a mensagem que eu acabei de receber, alerta do Centro de Operações da Prefeitura. Freguesia, semáforo, é a mensagem deles, tá? Semáforo apagado na Estrada dos Três Rios, 23/7, 11/12 da manhã. Atenção, motorista, os semáforos da Estrada dos Três Rios estão apagados na altura da rua Geminiano Góes. Trânsito intenso no trecho, Sete Rio e equipe semafórica acionadas. Justamente um dos problemas que a gente relatava. Justamente no trecho que a gente reportava o abandono do parcão, e aí estendemos para outros problemas, e agora tá aí mais um, né? E ali tem muito furto de cabo. Eu tava falando sobre os cabos que ficam pendurados, agora sinal sem funcionar. Só
2: isso.
0: E aí, prestando serviço aqui para você, ouvinte, o trânsito tá horrível ali, tá?
2: E aí, o sinal apagado. Provavelmente furto de cabos, lembrando que no parcão de que nós tratamos agora, o apontamento do nosso ouvinte dá conta de que ali haveria uma cracolândia. Provavelmente são as mesmas pessoas, infelizmente, que furtam os cabos, essas pessoas que transformaram aquele parcão, sob a negligência da prefeitura, numa cracolândia. Isso aí é bizarro. Agora, outra coisa, hein, Prefeitura do Rio, Centro de Operações, Prefeitura do Rio tem de zelar pela condição carioca. Semáforo é bravo, hein, Prefeitura? Tá duro, hein? Vamos falar sinal de Sinal de trânsito, prefeitura? Que tal? Pra falar português aqui do Rio de Janeiro? É de brincadeira, semáforo. Tudo errado e ainda mete um semáforo no nosso ouvido.
0: Do trânsito agora sim pra ferrovia, João Boeri. Bom dia.
6: Gabarito de Carlos Andreasa. Bom dia a você, Pinho Andreasa, Calisto, aos nossos ouvintes. Acertou na mosca o nosso tema, dívida da Supervia, antiga concessionária do sistema ferroviário do Rio de Janeiro. Nosso ouvinte vai lembrar, a gente falou muito do passivo da Supervia, que supera a marca de 3 bilhões de reais. Falávamos muito da dívida com o BNDES, algo em torno de 1 bilhão e 700 mil reais. Mas o problema não são as dívidas antigas da antiga concessionária, são as dívidas novas, aquelas de maio desse ano. Nosso ouvinte vai lembrar também, a gente trouxe que no final de maio, no dia 30 de maio, a operadora TransRJ assumiu o serviço por 5 anos. É um novo modelo de remuneração, você remunera o operador com base no quilômetro percorrido, e que a antiga concessionária Supervia estava deixando o sistema ferroviário do Rio de Janeiro. Mas quase todo mês de maio, quem estava à frente de forma definitiva do sistema ferroviário era a Supervia, mesmo que ainda tivesse num período de transição, que a TransRJ já tivesse operando algumas coisas, quem era responsável pelo serviço era a Supervia. E cerca de 40 fornecedores, e aí a gente está falando de fornecedores de ações de manutenção no sistema ferroviário, de trocas de peças em escadas rolantes. Nossos ouvintes sabem dos problemas da estação de Madureira, da estação do Meier, da estação do Maracanã, já foi alvo de pauta em diferentes oportunidades aqui na Band News FM. Empresas, fornecedores de segurança, escolta, sinalização, bilhetagem eletrônica, entre outros serviços. Só a dívida com esses fornecedores em maio é de 15 milhões de reais da Supervia com esses fornecedores. A TransRJ está dizendo que não vai pagar, porque o acordo que foi feito para ela assumir o sistema ferroviário dizia que as dívidas da Supervia pertencem à antiga concessionária. Não cabe à TransRJ assumir essas dívidas. E mesmo que quisesse, não tem dinheiro em caixa para isso. Inclusive, nossa apuração, consegui apurar hoje de manhã, que o pagamento da Secretaria de Estado de Transportes e Mobilidade Urbana, que estava previsto para início de julho, ainda não foi repassado para a operadora TransRJ. Então, a situação está um pouco delicada lá para a nova operadora. Soma-se a isso, então, essas dívidas com esses fornecedores, porque os fornecedores estão batendo na porta da TransRJ, estão falando assim: eu preciso ser remunerado pelo serviço que eu já prestei ao sistema ferroviário. E se eu não for remunerado, eu não faço mais nenhum serviço com você. Então, a TransRJ, que não queria encerrar esses acordos com esses fornecedores, daqui a pouco vai ter que procurar outros fornecedores, porque esses não devem ver acordo dinheiro, porque inclusive a Supervia hoje não responde a esses credores, não diz o que será feito. Fato é que é mais de 3 bilhões de reais em dívidas antigas, o passivo total da Supervia, que não vai ser assumido pelo governo do estado. Tava certo isso no edital. E essas dívidas novas também.
2: Caraca, que coisa insuportável isso. Não a reportagem do João Boeri, brilhante, pelo amor de Deus. Que coisa insuportável ter de retomar um caso tão óbvio como esse. Era óbvio que isso ia acontecer. Responsabilidade do estado do Rio de Janeiro. Quanto tempo? Há quanto tempo nós estamos aqui, João Boeri? Inclusive fundamental nesse questionamento. Há quanto tempo estamos dizendo: olha, a Supervia vai embora. Vai embora, é o fim do contrato, e vai deixar, se não se resolver isso antes, se nesse período de transição não houver clareza contratual sobre esses passivos, a quem caberão, se isso não for resolvido, a Supervia vai embora e essa conta vai ficar. E ficar para quem? Para nós, para o estado do Rio de Janeiro. Objetivamente, não é justo cobrar da nova empresa, da nova operação. Ela não tem nada a ver com isso. Ela não é nem concessionária. Ela é uma empresa contratada para prestar um serviço. Contratada como se fosse, sei lá, já usei essa imagem aqui, o governo do estado é o proprietário do carro e contrata o motorista. Essa empresa é o motorista. Ela recebe para prestar um serviço. Ela recebe até, mesmo o modelo das barcas, pelos quilômetros rodados. Então, é um prestador de serviço. O dono, o responsável pela manutenção, pelo pagamento dos equipamentos, pelo pagamento da dívida, do parcelamento de algum serviço de manutenção do carro. Estou usando essa imagem. É o proprietário. Ah, mas antes o carro estava cedido, contratado num outro pacote para uma outra empresa, numa lógica de concessão. Acabou, irmão. E no momento em que você decide acabar e diz que é um processo de transição, o que se esperava do governo do Estado do Rio de Janeiro? Mas aí também é a questão de limbo, né? Que era o governo Cláudio Castro, que fez essa transição, boa parte dela, que encaminhou essa solução à Secretaria de Transporte daquela ocasião, e a gente dizendo, isso tá ruim, não vai dar certo, falta competência, tem questões políticas. E aí, de repente, isso tudo vira, o governo muda, Cláudio Castro vai embora, a turma toda metendo o pé, assume o governo Ricardo Couto. Imagina se o governador Ricardo Couto, com os problemas que tem, não que não seja um problema gravíssimo, teve tempo para olhar para contrato de trem. Isso vai ficar para o próximo governador. Tem questões jurídicas gigantescas aí. Como é que vai ser de agora em diante? Olha isso, imagine. Esse é um caso pequeno, hein? Nós estamos falando nesse caso específico aí de quantos milhões de reais de dívida não honrada, João?
6: 15 milhões, 15 milhões de maio.
2: 15 milhões. 15 milhões é fichinha, irmão. É fichinha. O total, nós falamos de bilhão aqui, o João Bari falou, é da ordem dos 2 bilhões de reais os passivos deixados pela Supervia. E nós perguntamos aqui, o Tiana é testemunha. Então o governo da época era o secretário da Casa Civil, Nicola Mitione. Não tem riscos pro Estado, essa conta não vai ser pro Estado, estamos calçados aqui, só que eles também foram embora. E você acha que no final das contas esse passivo vai ser de quem? Porque se isso vai pra empresa que toca o trem, ela vai embora também. Eu não vou fazer mais esse troço, toca você aí e para tudo. Então tá dado aí, são bilhões de reais, quase 2 bilhões de reais de dívida da Supervia, tomada pela Supervia. Supervia foi embora, japonês deu um beijo e falou arigatô e meteu o pé. E agora é com a gente, a conta é nossa. Quem vai tratar disso pra valer agora? Daqui a pouco o trem começa a parar, dá problema. O pantógrafo quebrou, claro, não tem manutenção. Ah, tem que contratar outra empresa. Vai contratar outra empresa? A empresa vai aceitar prestar serviço? Com esse passivo de outras aí? Quem garante que, não vou, que vai receber? É assim que a gente tá. Isso é tema pra eleição também. Isso é tema pra eleição. Estamos descobertos aí. Agora, João Boeira trouxe isso aqui. Pode aguardar. Abriu uma porteira, hein? Vou fazer outra previsão óbvia aqui. Outra porteira. Aparecerão agora outros credores sobre a mesma situação. E a gente vai vendo o tamanho dessa conta materializada. Não pagamento de responsabilidade.
0: Para fechar, João Boeira, a nota.
6: Só para a gente trazer a nota da TransRJ. Disse que acompanha com atenção e preocupação os possíveis impactos das pendências deixadas pela antiga concessionária. Disse ainda que, por parte da TransRJ, todas as medidas previstas para a transição foram executadas com esforço e comprometimento. Secretaria de Transportes disse que solicitou à Procuradoria-Geral do Estado que dê ciência do fato ao juízo da recuperação judicial da Supervia. Secretaria esclareceu que cabe à Supervia honrar os compromissos e que a mudança na gestão não transfere ao Estado a responsabilidade sobre esses contratos. Diz que atua junto à TransRJ para garantir que o serviço continue a ser prestado com qualidade aos passageiros.
0: Valeu, João Boeri.
2: É essa questão que está posta. O governo do Estado insistindo na tese de que existe uma recuperação judicial e que essa bomba não cai sobre si, mas tem um juízo a tomar conhecimento disso. Certo? Então, a segurança não é tão grande assim. E a gente vai fiscalizar isso bem em cima. É claro que a Supervia que tinha que honrar essa responsabilidade. Negociar o pagamento dessa dívida. Só que ela foi embora e deixaram ela ir embora. Foi embora, cara. Não tem mais. É o mesmo caso das barcas.
0: 11h24, operação grande agora. A Polícia Federal acaba de divulgar combate ao tráfico transnacional de drogas, lavagem bilionária de dinheiro. Grupo investigado, segundo a corporação, é responsável pelo envio de mais de 6,5 toneladas de cocaína para a Europa, utilizando também criptoativos, criptomoedas, entre outros ativos digitais, holdings e empresas de fachada para ocultação patrimonial. A Justiça Federal determinou o cumprimento de 13 mandados de prisão preventiva e 44 de busca e apreensão. Essa operação acontece em São Paulo, Minas Gerais, Santa Catarina e Espírito Santo, mas é uma investigação que está sendo realizada pela Polícia Federal aqui do Rio de Janeiro, Operação Commodity, desenvolvida no contexto da Missão Redentor 2, contando com apoio da Força Integrada de Combate ao Crime Organizado nos estados de São Paulo e de Minas Gerais. A justiça também determinou o cumprimento de medidas cautelares diversas da prisão, sequestro de ativos e bloqueio de bens até o limite de R$1 bilhão de pessoas e empresas investigadas nessa organização criminosa, considerada sofisticada pela Polícia Federal, de caráter internacional, especializada em tráfico de drogas e lavagem de dinheiro. Esse grupo criminoso, Andreasa, estruturou, segundo as investigações, uma rede logística ramificada em outros países da América do Sul, da Europa e da Ásia, focando na exportação marítima de cocaína. A gente citava aí mais cedo portos, né? A respeito de outro assunto, entre eles o de Itaguaí, a exportação marítima utilizando portos para principalmente o continente europeu era o principal modus operandi dessa organização criminosa. Desde 2021 enviou cerca de 6,5 toneladas de cocaína para vários países da Europa, mantinha vínculos operacionais com as duas maiores facções criminosas em atuação no Brasil. A PF não cita, mas a gente sabe que são Comando Vermelho e PCC. E para ocultar a droga nos contêineres, burlar a alfândega, eles usavam camuflagem em saco de café, cimento, argamassa, adulteravam quimicamente as substâncias, chegaram a diluir cocaína em garrafas de refrigerante, movimentando bilhões de reais ao longo dos últimos anos. E aí, óbvio, né? Lavando dinheiro com tudo que eles tinham direito, empresas noteiras de fachada, criptodoleiros, bens de luxo, imóveis de alto padrão e etc. Crimes de organização criminosa transnacional, tráfico internacional de drogas e lavagem de capitais.
2: É a questão do porto, né? Especificamente, a partir aqui do Rio de Janeiro, questão portuária, como o porto de Itaguaí especialmente. Já não é a primeira vez que se fala sobre isso. É claro que você descreveu aí, Tiano, os subterfúgios, os recursos da organização criminosa para ocultar o material remetido para o exterior, né? Contrabandeado, droga. Tudo bem. Só uma questão óbvia aqui, mas é tempo de dizer obviedade. Não é possível fazer um troço como esse por tanto tempo, movimentando um volume de carga como esse, ainda que muito bem disfarçado, sem que a estrutura, sem que agentes da estrutura portuária estejam compondo complacentes, no melhor sentido para eles, na melhor possibilidade para eles, complacentes com o esquema, certo? Então, a organização criminosa tem de ter a sua presença no esquema portuário. Isso não compromete todo mundo que trabalha no porto, pelo amor de Deus. Não precisa de tanta gente assim, mas não se faz uma estrutura como essa, não se opera dessa maneira, sem que muita gente não veja. É padrão.
0: 11:29, Luana Bernardes na área para trazer informações que foram registradas ontem em primeira mão aqui na nossa programação a respeito dos vencimentos dos agentes do segurança presente, pagamentos atrasados, né, Lu? Bom dia.
7: Isso, bom dia, Pinho, bom dia, Andreasa e Vini, aos nossos ouvintes também. Salário dos agentes do segurança presente está atrasado há pelo menos um mês. Essa informação é exclusiva aqui da Band News FM. A expectativa é de que o pagamento seja normalizado até o fim dessa semana. Os policiais procuraram a Band News FM para relatar esse problema. Não há risco de paralisação por causa da falta de pagamento, já que há essa previsão de pagamento no fim do mês. No fim do mês não, no fim dessa semana. Em nota, a Polícia Militar disse que as folhas relativas aos convênios já foram geradas e encaminhadas à Secretaria de Estado de Planejamento e Gestão, e aí a própria PM afirma que o pagamento vai ser feito até o fim dessa semana.
0: Tomara, né? Porque é um programa que não para de ser expandido. A gente teve segurança presente sendo inaugurado até com uma nova base no interior do estado durante essa semana, Patido Alferes, e é um programa falando de região metropolitana, de capital fundamental. Vou até agradecendo a você, Luana Bernardes, acionar agora a Maria Eduarda Vieira, que segue em Copacabana e tem informações atualizadas sobre as ocorrências de ontem na saída de praia. Boa parte dessas ocorrências atendidas justamente pelo programa Segurança Presente. Duda, quais são as novidades? Bom dia.
8: Oi, Pinho, bom dia para você, bom dia também para todo mundo que acompanha a gente. Eu sigo aqui em Copacabana, o policiamento, como a gente já havia dito, está reforçado ao longo de toda a orla por conta das ocorrências ditas ontem. A gente lembra que 6 suspeitos foram detidos, todos eles menores por envolvimento em furtos ao longo da orla. E a gente também falou bastante sobre os ônibus que foram depredados. A gente já recebeu um balanço do Rio Ônibus, o sindicato que representa as empresas de ônibus aqui do Rio de Janeiro, e a gente já tem, ao todo, somando os 2 dias, na terça e na quarta, 20 ônibus vandalizados. Somente ontem, na quarta-feira, foram 15 ônibus vandalizados por conta dessas ocorrências aqui em Copacabana. O Rio Ônibus está, inclusive, calculando todo o prejuízo financeiro, porque não para de crescer, as ocorrências não param de chegar, mas a gente já tem um prejuízo mínimo, assim, básico, de R$50 mil. Esse número ainda vai crescer ao longo do dia com as confirmações do estrago que foram feitos nesses coletivos ao longo da confusão de ontem, Pinho.
0: Valeu, Duda. Andreasa, não sei se você que está aí em São Paulo, mas está de volta para o Rio, teve a oportunidade de assistir alguma das imagens horripilantes, cara, dessa volta de praia. Bastou ter um aumento ali de temperatura para você ver a selvageria, né? A gente falava ontem em veranico, é 2 dias seguidos, cara. Primeiro, um arpoador na segunda-feira, com arrastão na praia, confusão pelas ruas, ônibus depredados. E ontem, pô, pior ainda, cara, com mais ônibus vandalizados, furtos pra caramba. À noite, eu até entrei ao vivo no terceira edição com o Marcos Sadoc e a Fernanda Caldas, fazendo aqui a venda do peixe pra eles também, todo dia, 8:30 da noite, às 9 da noite, um jornal aí compilando as principais notícias do dia, já projetando o dia seguinte. E falava, cara, só agora à noite que melhorou a segurança, né? E, óbvio, a polícia reforçou depois de toda a algazarra que acabou acontecendo ali, mas é uma segurança que tá condicionada também aos delinquentes irem embora, não quererem mais delinquir, cessarem ali os crimes que estavam sendo cometidos. Então, porque no fim de tarde, início de noite, mesmo com policiamento visto em alguns pontos, você via os caras desafiando ali os agentes de segurança pública, esses bandidos, né? Mas menores de idade, pelo Estatuto da Criança e Adolescente, são os adolescentes infratores que não cometem crimes, mas sim atos análogos a crimes. Nesse caso, ato análogo ao furto, ato análogo ao roubo, ato análogo ao dano ao patrimônio público, ato análogo à lesão corporal, ato análogo que pode chegar, do jeito que a gente viu ontem as cenas, até crimes muito mais graves e hediondos, como homicídio, cara, numa situação dessa.
2: E aí, Tiano, vou te ser muito franco, como sempre aqui, mais uma vez sobre isso. Eu não sei como resolver isso. Eu não sei como se resolve isso. De verdade, não sei. Sem que a gente entre... E ainda tem a questão do menor, né? Sem que a gente entre no direito de ir e vir das pessoas. Como é que você lida? Como é que o Estado lida, se não cada vez mais autoritariamente, com a repetição padrão de atividades como essa? E o verão ainda não começou, como você disse, certo? O calor aumentou e tal, o bicho pega. Nós estamos ainda em julho. Eu não sei se você, quero ouvir também o nosso ouvinte, pensando em termos republicanos, né? Como é que o Estado lida em termos de segurança pública com isso? O que se pode fazer? Até onde se pode ir para além do que já se... de até onde se foi? Eu não tenho respostas, Tiano, de verdade. Porque para mim, essa imagem que tá passando na nossa live agora, de barbárie, de terror, de ônibus destruído, de pessoas pulando pela janela, de violência pela violência, em grande medida, essa imagem é a mesma que a gente tem todo ano, cara. Se você botar a imagem do ano passado, você vai ver a mesma cena no mesmo lugar. A inoperância da polícia. Aí surgem aquelas... a expressão nem sei como é que se usa, se chama isso, tem um nome, mas aí se forma a milícia do bairro, dos moradores, para proteger, para enfrentar, para brigar. E aí é barbárie, né? Não sei o que fazer, não sei. Isso é uma pergunta pro Estado, pra turma da segurança
0: isso
2: pública, Secretaria
0: falou,
2: de Segurança Pública.
0: Isso que você falou da milícia, Andreasa, esse tipo de situação abre brecha para a atuação dela. A gente até noticiou aqui na Band News.
2: Sim.
0: Com muita preocupação, porque esse fenômeno tem sido recorrente. Lá atrás se chamavam justiceiros. E agora eles se chamam, eu esqueci o nome agora, anjos da guarda, anjos da lei, não sei. E foram proibidos, decisão judicial, foram proibidos de atuar, no caso, publicar suas atuações. Tem um líder ali deles que fazia documentação de todas as ações de justiça com as próprias mãos que eles iam para as ruas fazer, documentava tudo nas redes sociais, tá proibido. Mas aí já pegou a cena de ontem e gravou um vídeo e colocou lá na internet: estamos proibidos pela justiça, mas não vamos nos omitir. A polícia não dá conta, a gente não vai deixar fazerem isso. Então você acaba tornando o terreno fértil pro aparecimento, sim, desse tipo de gente. E agora, se você refletia sobre como resolver, acho que é a união de todos, né, cara? E no ano de eleição, acho que isso é fundamental ser discutido, é pegar o nosso Congresso e trazer todo mundo para discussão. Deputados, senadores, governadores, prefeitos, sociedade, ouvir a população, sabe? Juntar todo mundo e rediscutir as leis, as punições, a forma como a gente combate, a atuação, a abordagem. Tem que pegar também defensorias públicas, ministérios públicos, que muitas vezes quando o executivo tenta numa canetada unilateral resolver com algum decreto, judicializam o problema, mas não dão solução alternativa. Então, enquanto cada um tentar puxar a corda pro seu lado, ao invés da gente remar no mesmo sentido, esse tipo de cena vai aparecer em todo o veranico aqui no Rio, né?
2: Mas você concorda que nós estamos falando de um problema que na origem, na base, é do governo do estado tratando,
0: certeza,
2: de segurança pública,
0: né?
2: Certo? Então, pra
0: mas
2: gente
0: tem
2: colocar
0: um limite,
2: na nossa,
0: né,
2: lista
0: de atuação,
2: sim,
0: você
2: não,
0: mesmo citou,
2: de acordo,
0: tem que estar de acordo com os parâmetros da lei.
2: Tô de acordo com a sua avaliação, com a necessidade de que a matéria seja até tratada em termos legislativos, tô totalmente de acordo. O que eu quero dizer com isso é o seguinte: sendo a matriz da questão de segurança pública, é mais um item que a gente precisa pautar aqui nas nossas sabatinas com os candidatos a governador. Essa questão especificamente, certo? Porque o Rio de Janeiro, e aí é o governo do estado, sobre uma matéria que acontece na capital, e aí tem que se articular com a prefeitura. Pro Eduardo Paes seria facílimo, né? Uma vez governador, se ele vencer a eleição, se articulando com o prefeito, seu ex-vice-prefeito, Eduardo Cavalieri, mas pros outros também, o que fazer, projetando o fato de que o Rio de Janeiro não é a capital aqui, Rio de Janeiro de modo geral, mas a capital não é vendida para o mundo, o turismo sendo um investimento muito grande, com bons resultados nos últimos anos. Nós não queremos que as pessoas venham pro Rio, venham para as praias. Então, isso precisa ser tratado nesses termos, pensando inclusive do ponto de vista econômico, como enfrentar isso aí, qual o projeto para enfrentar para que isso pare de acontecer no Rio de Janeiro. Então, para a gente colocar na nossa lista de temas,
0: vamos,
2: a serem tratados nas sabatinas, Tiano.
0: Já que, só para trazer uma última informação aqui com a Duda, ela ainda está na linha, e a gente passar para o próximo assunto, Duda, você apurou agora o prejuízo que as empresas de ônibus e, consequentemente, os passageiros do transporte coletivo têm hoje depois dessa depredação nas últimas 48 horas, né?
8: Pinho, esse prejuízo já chega a R$120 mil, contando os 20 ônibus que foram depredados na terça e na quarta-feira. Na terça foram 5, ontem foram 15 ônibus depredados, agora a gente tem um prejuízo de R$120 mil. E o impacto, as próprios passageiros também sentem, porque esses ônibus ficam dias sem rodar, né? Até passar por todo o período de manutenção.
0: E porque esse dinheiro sai do nosso bolso também, né? É a gente que paga a passagem,
2: claro,
0: a gente que paga imposto.
2: E aí, quer ir mais longe? Quer desdobrar daí? Prejuízo para as empresas de ônibus, Rio Ônibus, no momento em que está negociando miseravelmente o reajuste para os rodoviários.
0: Eu ia falar
2: estado
0: isso.
2: Estado de greve.
0: Hoje tem assembleia, 16h, a categoria já, pelo menos na audiência de conciliação ontem, rejeitou a contraproposta do Rio Ônibus. Na verdade, nem a contraproposta, o Rio Ônibus manteve em 5% o reajuste, só aumentou ali um pouquinho cesta básica. E aí hoje a categoria vai se reunir à Assembleia e pode parar de novo, pô.
2: Eu tava vendo o que o Rio Ônibus ofereceu, e não vou nem entrar no mérito, que eu não conheço as contas do Rio Ônibus. Eu não tô nem dizendo que ela pode oferecer mais, eu não sei, certo? Mas o que ofereceu é nada diante do estágio anterior. Eu até tava otimista, porque da última vez, na última encontro, o presidente lá do sindicato dos rodoviários disse, olha, precisa de uma sinalização em outras frentes. Então, chegou a 5% de reajuste salarial, mas o que se pode oferecer em outras áreas? Tem outros itens da pauta de interesse que podem engrossar a oferta, melhorar a oferta. E aí eles ofereceram muito pouco nessa pauta, que não simplesmente o reajuste salarial. Eles, os patrões, os donos das empresas de ônibus. Nós estamos sob estado de greve, hoje com uma assembleia, o TRT não conseguindo resolver o problema, a chance de a greve voltar é real, porque se vai submeter a proposta, as outras vezes não houve isso, agora se vai submeter a proposta aos rodoviários. Então, veja a situação. E aí uma cena como essa de depredação de ônibus justifica, e eu não estou dizendo que seja uma justificativa falsa, não. Você está tendo que botar dinheiro à parte para reformar ônibus que foram destruídos pelos usuários. Como é que essa conta vai fechar? Então, o risco de que a gente tenha, eu estava achando que não, o risco de que a gente tenha uma nova greve é grande, tá? Não podemos subestimar essa possibilidade.
0: Bom, e ao longo do teu comentário anterior, Andreasa, você citava a importância de discutirmos o que estava aqui na reportagem da Maria Eduarda Vieira nas eleições e nas sabatinas, e é justamente sobre eleições que a gente vai falar agora.
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2: Berenice Seara conosco sempre às quintas-feiras aqui no Todo Rio. Eleições pro Senado. A gente tá há umas 3 semanas aqui com a Berê falando de eleição pro Senado. E agora Canela, o ex-prefeito de Belford Roxo, preso recentemente, encontraram um fuzil no carro do cidadão, mas ele se mantém. Ele é o indicado do União Brasil, tudo mais constante, na composição da chapa aqui, a chapa da direita, a chapa bolsonarista, a chapa encabeçada por Douglas Jus. Canela vai ficando, né? Ele vai pra briga, ele quer disputar o Senado. E aí, Berê, bom dia.
9: Bom dia, Andreasa. Então, essa é a novidade da semana. Semana, das outras vezes, a gente veio contando as derrocadas nas chapas ao Senado. Saiu primeiro Cláudio Castro, depois a prisão de Canela, a gente achou que ia mudar. Depois, Portinho substituiu o Cláudio Castro, mas ainda ninguém sabia o que ia acontecer com a vaga de Canela. A novidade da semana é que o ex-prefeito de Belford Roxo não quer sair. Ele acha que ele tem condições, ele está de tornozeleira eletrônica, ele precisa ter aquele recolhimento noturno, ele não pode ficar na rua à noite, mas ele acha que ele tem condições de disputar e acha que pode ganhar. Porque desde que ele deixou a prisão, só para relembrar os nossos ouvintes, Canela foi preso ao encontrarem um fuzil no carro que ele diz ser de um segurança dele, mas enfim, era um fuzil da Polícia Militar. Aí foi preso em flagrante por porte, né, ilegal de arma de fogo, e depois foi liberado, né, por habeas corpus. Mas ele está de tornozeleira, ele está com esse recolhimento noturno, ele entregou o passaporte, ele tem aquelas condicionantes, né, que a justiça faz quando libera alguém, mas que está ainda respondendo a processo grave. Aliás, ele foi preso porque e acharam esse fuzil no ato de cumprimento de um mandado de busca e apreensão, porque ele estava sob acusação de integrar um grupo que usa uma rede de postos de combustíveis para lavar dinheiro, inclusive de milícia. Isso é a acusação. A gente não está dizendo que isso é fato, porque isso ainda está na fase da investigação.
0: Está no inquérito da polícia.
9: No inquérito da polícia, mas foi por isso que ele estava nesse mandado de busca quando acharam essa arma. Mas desde que ele deixou a cadeia, Andreasa e ouvintes, ele tem feito pesquisas de opinião e ele concluiu que o que aconteceu não muda o fato dele estar bem colocado na disputa. E ele acha que tem condições de ficar. A questão agora já não é mais Canela, é como fica Douglas Ruas no meio dessa confusão. Porque o União Brasil é um partido importante para a coligação de Douglas, que perdeu o PP. Vocês devem lembrar, recentemente, o PP saiu, tirou o vice da chapa, que era o Rogério Lisboa, mas o União ainda estava lá firme e forte. Porém, União Brasil no Rio de Janeiro, símbolozinho de igual, Márcio Canela. Ou seja, quem Sim. manda no União do Rio é Canela, e Canela quer ficar. Para o Douglas isso é um problema, porque ou ele carrega com ele esse candidato ao Senado, que vai ser questionado por todos os adversários, certamente, porque está sob essa acusação grave, né, de ser o braço político de uma organização criminosa que lavava dinheiro usando rede de postos de combustíveis, né, que esteve preso e que está de tornozeleira eletrônica, ou ele pode se arriscar a perder União Brasil na chapa, perder tempo de TV, perder uma infinidade de prefeitos no interior. E que prefeitos do União Brasil, alguns deles já até puxaram, já pularam o alambrado aí pro colo do Eduardo Paes, mas ainda é ali a esperança de interior. Então, assim, temos o Canela dizendo que não quer sair, já avisou a todo mundo na aliança. Ele diz que ele não é um candidato dele sozinho, ele quer ouvir os outros, mas ele tem colocado isso na mesa, que ele quer ficar na disputa. E tem o Douglas, que tem essa situação, essa saia justa agora de carregar ou não este candidato ao Senado, Andreasa.
2: O Douglas, que não tem muito cacife, né? Não tem muita carga política para fazer escolhas desse tamanho, né?
9: Mas ele, o PL tem, né? Brasil. Mas o PL tem. O Douglas, talvez o nome Douglas não tanto, mas o peso do PL, da bancada do PL na Assembleia Legislativa, na Câmara dos Deputados, três senadores, tem peso para escolher.
2: Você acha, Berê, que é algo sobre o que o Flávio Bolsonaro vai agir, vai se meter? Porque também é uma carga muito grande sobre a candidatura dele, né, no Rio de Janeiro.
9: Pois é, Flávio Bolsonaro tem tantos problemas a desenrolar, né, que esse seria mais um. Agora, só te lembro, tá, amanhã tem a convenção do PL, e tudo indica que até o momento, pelo menos, está caminhando nesse rumo de que a Douglas vai ser efetivada, a candidatura Douglas amanhã, sem vice, porque ainda não tem o vice para o lugar de Rogério Lisboa escolhido. Mas tudo pode mudar, né, Andreasa? Porque a gente ouve de tudo, de um tudo. Se vai ter substituto, se o substituto é do PL, se o substituto é de um partido aliado. Há boatos até sobre a manutenção da candidatura de Douglas Ruas, embora o PL jure de pé juntos que está mantidaça e vai ser confirmada amanhã nessa convenção.
2: Berenice Seara, conosco sempre às quintas-feiras, às terças também ela participa do jornal Band News Rio, primeira edição, às quintas aqui no Todo Rio, geralmente nesse horário, sempre trazendo uma notícia exclusiva, uma reflexão que só ela é capaz, a jornalista mais informada sobre o Rio de Janeiro, e você acompanha isso e muito mais no portal Tempo Real, nosso parceiro, parceiro também no debate estadual, no debate para governador, que está chegando aí dia 9 de agosto. Um beijo, Berê.
9: Um beijo, Andreasa, o âncora mais gentil da Rádio Carioca.
2: Eu sei, eu sou seu preferido. Um beijo.
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7: Eu sou o Sérgio Waibe e está começando agora o Minuto do Empreendedor, apresentado pelo Banco BTG Pactual Empresas, que tem entre os seus propósitos ajudar você, empresário e empreendedor, a alcançar o sucesso. Comigo, André Guilmon, CEO da Brasil Agro. André, quais valores e atributos você recomenda aos jovens empresários e empreendedores para que eles alcancem o sucesso?
8: Tem que começar com uma pitada muito grande de resiliência e humildade. Essa abnegação pela resiliência e pela humildade faz você aprender, faz você se desenvolver. Então é por aí que vocês têm que começar, com resiliência, com humildade de saber dizer, eu não sei, quero aprender e quero me desenvolver. É a fórmula do sucesso.
7: Fórmula que permitiu o sucesso do André Guilmon, presente aqui no Minuto do Empreendedor, apresentado pelo BTG Pactual Empresas.
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0: volta, meus amores. Todo o Rio, obsessão pelo RJ, cortou bruscamente a boa música que Vinícius Calixto tinha escolhido pra nós.
1: Tá tocando.
0: Tá tocando?
1: Tá. Ah, eu abaixei pra você poder ser ouvido.
0: Certo, perfeitamente. O que nós estamos ouvindo, Vinícius Calixto?
2: Nós estamos ouvindo Sit Next to Me, de Foster the People.
0: Meu irmão, eu quero parabenizar a sua família, os seus pais, pelo investimento nesse inglês, né? Que pronúncia bonita, Calixto. Belíssimo.
2: Obrigado,
0: inglês,
2: meu,
0: tá,
2: amigo.
0: Você quer aproveitar e mandar um beijo pra eles aqui?
2: Eu quero,
0: estamos sempre ouvindo, né?
2: Sempre mandar um beijo pra eles, pra minha mãe, pro meu pai, DJ Kiko, Dona Denise,
0: né?
2: Um beijo especial à família da minha esposa Keila, pra minha sogra Cristiane.
0: Aí já faz o lobby, né, irmão? Mandando beijo pra sogra, pra todo mundo. É o que
2: pra
0: eu digo,
2: todo mundo.
0: Não pode abrir muito a janela, mas é isso. A família fantástica do Vinícius Calixto, aliás, o pai do Calixto joga uma bola finíssima.
2: Muito bem, vamos daqui a pouco.
1: Guilherme Faria na área para poder trazer atualizações a respeito daquela mortandade de arraias registrada em Itaguaí. Fala, Gui, bom dia.
3: Na orla de Coroa Grande, Pinho. Bom dia para você, Andreasa, Calixto e a todos. Vale, inclusive, nesse momento, técnicos da Prefeitura de Itaguaí estão no local para analisar essa situação, tanto equipes da Secretaria de Meio Ambiente quanto também da de Agricultura e Pesca estão fazendo uma análise a respeito disso aí que a gente está vendo na live, ó. Cerca de 50 arraias que foram encontradas mortas na faixa de areia nesses últimos dias lá na orla de Coroa Grande. A prefeitura aponta. Oi.
0: Desculpa te interromper, só para registrar um pouquinho. Olha a cor dessa areia, cara. Quem tá nos acompanhando com a live? Na live. É uma areia horrorosa, cinza, imunda, num mar imundo, certo? Então, só para registrar para quem nos acompanha na live, mas a gente aproveita para descrever aqui enquanto o Gui faz a reportagem dele. A gente tá vendo aqui o local, a qualidade da água, qual o risco. Ali tem porto, a gente falava agora há pouco sobre o porto de Itaguaí, ali tem porto, muito movimento de barcos, há um risco muito grande de contaminação, de ser produto de contaminação, se não pesca ilegal. De qualquer maneira, as duas coisas postas aí, como pode o Rio de Janeiro ter uma praia, o estado do Rio de Janeiro, com uma areia assim? O que que isso comunica sobre a nossa degradação ambiental? Desculpa, Gui.
3: Sem problemas, Andreas. Inclusive, a sua segunda hipótese é também a hipótese da prefeitura, de que se trata de um caso de pesca ilegal. Isso por alguns fatores. Primeiro, que isso, infelizmente, é algo comum, né? As arraias têm baixo valor no mercado e, por isso, quando os pescadores ali, de forma ilegal, acabam pegando esses animais, eles tendem a descartá-los irregularmente também. E, além disso, apesar dessa tonalidade que você citou da questão da água e da areia também, não há, segundo a prefeitura, outras espécies mortas no local. E isso também é um indicativo de que a mortandade possivelmente não tem origem

0: Rapidamente também, o Pinho até falava sobre isso mais cedo, um caso semelhante aconteceu aqui no Rio, em abril de 2023. Foi lá na Ilha do Governador, na Praia dos Pescadores, cerca de 100 arraias foram encontradas mortas. A hipótese na época também foi a mesma, de pesca predatória ilegal, pessoal.
1: Valeu, Gui. Tristeza isso, né, cara? Uma tristeza muito grande. É a hipótese principal sendo a pesca ilegal. Obrigado, Guilherme Faria.
2: 11:57, familiares, amigos e fãs se despedem nesse momento do produtor, diretor e fotógrafo Luiz Carlos Barreto, velório do corpo do Barretão, como era conhecido. Tá aberto ao público, acontece no Palácio da Cidade, aqui em Botafogo, um dos nomes mais importantes da história do cinema brasileiro. Morreu ontem aos 98 anos, ele participou de momentos importantes ao longo de 6 décadas de carreira, teve ligado ao cinema novo, um movimento que transformou o audiovisual brasileiro nos anos 60, em homenagem ao legado do Barretão. Governo Federal e Prefeitura do Rio decretaram luto oficial de 3 dias e homenagem extensiva também que a gente faz logo mais. Carlos Andreasa, ontem batemos um papo aqui com Nelson Mota, curador, sim, do Inspira Rio Talks, evento que a gente hoje leva para a Casa de Cultura Laura Alvim e Ipanema, e sem dúvidas é uma forma aí também da gente homenagear o Barretão, falando sobre cultura, sobre música, sobre cinema, dramaturgia, sobre envelhecimento. O que não falta é assunto, curadoria do Nelson Mota com nomes de peso a partir das 6 da noite. Se você quiser participar, é só se inscrever. Abre lá bandnewsfmrio.com.br. A primeira notícia que aparece no site Inspira Rio Talks, você preenche o formulário rapidinho e aí nos brinda com a sua presença. Deixa eu trazer uma informação também. Retorno da Secretaria de Conservação, Subprefeitura da Zona Norte 2, o Jamil reclamava na abertura do jornal sobre crateras abertas com vazamento ali também, na Silva Rabelo no Meier, cheiro de esgoto, buraco enorme, paralelepípedos fora do lugar. Águas do Rio programou para amanhã a recolocação ali dos blocos, tá, Andreasa? E o reparo tá programado para ser feito nessa sexta-feira.
1: Tá, mas não é só botar os blocos, né?
2: Eles disseram que essa parte do esgoto ali, ela já tá resolvida, né, por baixo, então é realmente fazer ali a tapagem.
1: Perfeitamente, ótimo. Amanhã a gente toca, esperamos tocar com a solução disso, senão amanhã, na segunda-feira, o problema é resolvido.
2: 11:59.
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2: Dólar abrindo em alta, cotado a R$ 5,09.
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0: Para fechar o Tudo Rio de hoje em altíssimo nível, guarda essa canção, não sei de quem é, não sei que música é, mas é muito boa. O Calixto tá em grande forma. Fechamos com o que, Calixtão?
1: DJ Avit, Wake Me Up. Que Deus o tenha, tá descansando.
0: Muito bom. É o fim do Tudo Rio de hoje, Tiano. Sempre um prazer trabalhar com você. Um beijo pros nossos ouvintes. Voltamos amanhã às 11 horas.
2: Beijo.

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0: comigo no estúdio essa dupla incrível, começando por ela, Larissa Biscaia, que nos dá uma vez mais.
1: Oi, oi, boa tarde.
0: E o Humberto Ferretti, que nos diz de novo.
2: Bora, meu povo, boa tarde.
0: Boa tarde pra você também, ouvinte querida, você que faz a Band News FM ser aquilo que ela é, a mais admirada do Brasil, e partiu a bolota extra de energia que emana da turbina adicional da usina hidrelétrica de Itaipu para disparar o maior sistema de captação de som del mundo. Captaria vai a se houvesse, mas não as lalaial, que ação a palausos, que partem de todos os terraços, todas as lajes, todas as varandas gourmet. Você que também são captados através dos vídeos, a prova de som, através do concreto armado, você que tá agora na cortina, preparando o seu almoço, coma saudável, muitas cores no prato, proteína animal e ou vegetal. Cuidado, não vai deixar queimar comida nem no fogão, nem no micro-ondas, nem no forno, nem no fogão, nem no forno de pizza, nem na sua churrasqueira ou na sua air fryer. Você que está agora se virando, o que fazer com os filhos? Tá acabando, calma, as aulas voltam e o seu tempo também. Você que tá indo pro trabalho, começando o Band News no meio do dia. Hoje, hoje com uma novidade, porque passa a transmitir o Band News no meio do dia, a Band News TV passa a estar conosco, conversando. Então, você que tá chegando agora na Band News TV, vendo a gente aqui, calma, a gente é educado, a gente sabe se comportar. De vez em quando, Humberto Ferretti,
2: eu,
0: Larissa Biscaia, aprontam, mas... É, tá bom, não sou, não é isso não. Eu, às vezes, apronto com a Larissa Biscaia, me dá bronca. Larissa Biscaia vai chegar na etapa em que ela vai falar, oi, Neg 1,
1: oi, Neg 2.
0: Se eu chegar no 3, você não vai gostar. Vamos esperar, vamos evitar... De olho no relógio, que é o mais importante. Você sabe que fazer as coisas que precisam ser feitas é importante. Agora, fazer no tempo certo, na hora certa, do jeito certo, também é muito importante. Então, vamos começar hoje. Então, bem-vindos os assinantes da Band News TV, essa grande família, o Grupo Band, compromisso com a notícia, compromisso com a busca da verdade, compromisso com os fatos e com o jornalismo profissional, que é o que interessa. Se você não quer jornalismo profissional, tem um monte de lugar, a blogueiragem amiga, né? Aqueles bajuladores de plantão que ficam falando coisas maravilhosas sobre aqueles a respeito de quem escrevem, a respeito de quem falam, mas aqui você vai encontrar elogio quando necessário, raros, né? Às vezes quando merece, e críticas e comentários analíticos sempre que possível. Os comentários analíticos, eu queria falar hoje da campanha presidencial, que ainda, eu não sei porque a gente se vai usando certas palavras, né? Pré-candidato, eu não sei o que é um pré-candidato, né? É alguém pré-candidato no tempo pré-cambriano, pré-histórico, mas a gente fala pré-candidato porque antes da convenção o candidato é um pré-candidato. Para virar um candidato, ele precisa passar pela convenção. Outros dizem que para virar um candidato, precisa aprender algumas coisas, fazer o com o fundo do copo, passar por um exame psicotécnico, mas isso não é uma exigência da legislação brasileira. A exigência é passar pela convenção. E a primeira convenção é a convenção do PL. E não é uma convenção qualquer, porque você tem convenção de partidos acessórios, eu tô me referindo à primeira convenção que interessa, né? A convenção de partidos acessórios, PDT, ou os outros partidecos que tem por aí, que vão só decidir quem vão apoiar, quem não vão apoiar, mas tem aqueles que têm os nomes mais musculosos, e o PL é um deles. O PT deve fechar esse ciclo lá pelo dia 2 de agosto, mas a temporada de convenções importantes, ela começa agora nesse sábado em São Paulo, com o PL confirmando o nome de Flávio Bolsonaro para presidente da República. Tá começando com uma grande virtude e um pé quebrado. Uma grande virtude é candidaturas que têm chance de vencer precisam ter porcentagem nas pesquisas, não tem conversa, né? Claro, você tem histórias incríveis de viradas maravilhosas, inesperadas ou até desejadas, mas ele larga bem. Ele tem um volume de votos muito grande. Ontem, na inauguração do novo estúdio da Band News TV, o Murilo Hidalgo, que é o presidente do Paraná Pesquisas, ele comentava com muita propriedade que a confusão que cerca a candidatura de Flávio Bolsonaro, não aparece nas ruas, leia-se, nas pesquisas, da forma dramática como os políticos estão enxergando. Pro bem e pro mal, porque pro bem eu quero dizer, porque o Flávio Bolsonaro tem uma boa esperança de fazer bonito na eleição. Pro mal, porque os políticos acabam enxergando coisas que o eleitor não vê. Então fica aquela tensão no ar. O fato é que o Flávio Bolsonaro tem um desafio. Como ser parecido o suficiente com Jair Bolsonaro para não decepcionar o bolsonarismo, sendo diferente o necessário para atrair votos que jamais seriam dele se ele fosse fiel a Jair Bolsonaro. E as últimas notícias que saíram não são boas no campo da política. Flávio Bolsonaro recebeu um telefonema de Ciro Nogueira, aliás, uma reunião com Ciro Nogueira, que é o presidente do PP, e o Ciro Nogueira disse para ele o seguinte: olha, o PP não vai fechar com você. O PP não vai seguir com você. Como o PP faz parte de uma federação, junto com a União Brasil, ele vai receber o mesmo recado do União Brasil. O Rueda vai dizer: olha, o União Brasil também não vai com você. Aí você vai dizer o seguinte: bom, e aí, né? E aí, pode querer dizer muita coisa, pode não querer dizer, porque em 2018, por exemplo, Geraldo Alckmin tinha uma aliança de 336 partidos, tinha um tempo na TV extraordinário e terminou a eleição com 4,5% das intenções de voto, das intenções não, dos votos. O Jair Bolsonaro, que tinha o tempo medido em segundos, ganhou a eleição de 2018. Então, o tempo na TV não é decisivo. Não é decisivo. Mas o tempo na TV não é decisivo quando você tem um fenômeno da natureza, quando você tem um fenômeno da política. Nada explica Jair Bolsonaro, a não ser Jair Bolsonaro. Você não pode tentar criar uma gaveta dizendo político do tipo Jair Bolsonaro. Ele é Jair Bolsonaro. Assim como Lula, não cabe na gaveta os Lulas. Só tem ele. Alguém que foi eleito duas vezes presidente, depois foi eleito uma terceira vez presidente, depois de sair da prisão, e que disputa com chance de vitória o quarto mandato. Quantas pessoas a gente tem assim na nossa história? Nenhum. Quantos Jair Bolsonaros a gente tem na nossa história? Nenhum. Então, são fenômenos. Agora, Flávio Bolsonaro, ele tem que provar que é um fenômeno. E nesse caso, o fenômeno para ele tem que ser superar esses desafios, por exemplo, a ausência de tempo na TV, que vai ser menor com a saída do PP ou com a não adesão do PP e do União Brasil, tentando ainda namorar os republicanos para ver se consegue alguma coisa. Não consegue ter um vice, ele quer uma mulher vice, mas ele não está conseguindo. Queria Tereza Cristina, senadora Tereza Cristina, mas não dá, porque a senadora é do PP, o PP não vai. Mas também, se fosse, ela não iria, porque ela já avisou antes do recado de Ciro Nogueira que ela vai para outro caminho, que ela vai disputar a presidência do Senado. No fundo, ela falou: eu não quero, né? Não quero. E quando eu digo que Flávio Bolsonaro tem um desafio de tentar mostrar que ele é um fenômeno, porque o fenômeno Flávio Bolsonaro será, primeiro, se ele for eleito. Segundo, será um fenômeno que é o fenômeno da dinastia. Conseguir fazer algo que não é tão comum, embora existam vários exemplos, mas não é comum. Tem muitos candidatos que são filhos de políticos importantes, filhos de presidentes, filhos de primeiros ministros, que chegaram lá. Mas isso não é tão comum. Tem mais candidato do que vitorioso, né? Na história americana tem dois presidentes que conseguiram ser presidentes sendo herdeiros de presidente. O mais famoso dele, George W. Bush, que é filho de George Bush, conseguiu se eleger. Mas ele fez o seguinte, no caso dele: vamos tentar ser republicanos, mas não tanto. Ou seja, esse estilo que o Flávio Bolsonaro começou na campanha. Mas já está mudando. No caso de Flávio, já está sendo mais Jair do que não Jair. No começo ele dizia que ele era o Bolsonaro vacinado, chegou a brincar com isso numa visita que fez ao Ceará. Mas, por exemplo, Peru acabou de ter eleição, ganhou a Keiko Fujimori, e a Keiko é herdeira de Alberto Fujimori, mas perdeu 3 campanhas, foi perdendo, até a hora que ela ganhou. Esse fenômeno, por exemplo, a Cristina Kirchner ganhou a eleição na Argentina, e como no começo mulher de Néstor Kirchner, mas em seguida ela conseguiu ultrapassar esse parâmetro, esse limite, e deixou de ser a herdeira política para ser ela mesma uma fonte de luz. Do kirchnerismo, ninguém fala Néstor, ou Néstor, fala a Cristina, ela virou, o que é um fenômeno, é incrível que ela conseguiu. O Flávio tem a herança digital do pai, o Flávio, ele tem um desafio, porque o Jair Bolsonaro usava como matéria-prima do voto dado a ele a o antissistema que ele representava. Hoje ele não é um antissistema. Aliás, ele foi preso, inclusive, como parte de ações que ele empreendeu no sistema, no comando do sistema. Não dá para um senador que foi deputado estadual 3 vezes, que é filho de um ex-presidente da República, dizer que é um antissistema. Isso não existe, já não, pelo menos não cola tanto. Claro, entre os bolsonaristas raiz pode ser até que funcione. E o Bolsonaro, além de ter o pai, além de ter o fato de ser um candidato antissistema, ter construído uma estrutura digital extraordinária, ainda ele sofreu um atentado contra a vida dele, né? Hoje, o Flávio talvez tente usar o atentado contra a liberdade do pai, o que ele chama de atentado contra a liberdade do pai, que é a condenação por 27 anos, que ele está cumprindo, como uma nova facada. Mas esse negócio não está funcionando. E o pai, vamos combinar, não quis usar a facada, né? Ninguém fala, ah, me deu uma facada, quase me mate para me eleger presidente da República. Isso aí é ridículo. Foi um atentado à vida dele. Agora, quando, em dezembro do ano passado, Jair Bolsonaro encostou aquela espada no ombro do filho Flávio e disse, ele é o meu candidato, ele será o candidato do PL, a classe política no primeiro momento achou um absurdo. Tinha um Tarcísio de Freitas, um não um bolsonarista, mas alguém que o bolsonarismo escolheu, que o Bolsonaro escolheu para ser candidato ao governo de São Paulo e que se elegeu, surpreendeu em São Paulo, derrotou Fernando Haddad na eleição e disputa agora a reeleição, mas muita gente dizia, não, vai de Tarcísio. Tarcísio vai ser muito melhor, Tarcísio vai fazer mais bonito, Flávio Bolsonaro não vai ser bacana. Aí começaram a sair as pesquisas e o Flávio Bolsonaro começou a crescer. A primeira reação ao nome dele foi, olha, caiu a bolsa, viu? Subiu o dólar, esse negócio é muito ruim, não vai ser bom. Mas não tinha ainda valor caro, não tinha nada disso, não tinha agenda ruim gerada pelo Flávio Bolsonaro. O que tinha era, como assim o filho? Pega o Tarcísio, pega um outro grandão ali. Não, vamos com meu filho. Eu vou com o Flávio, meu primogênito, vai brilhar. E as pesquisas começaram a mostrar. Em pouco tempo ele foi subindo, e as pessoas se calaram. Fazer o quê? Vambora. E aí ele criou a figura do Bolsonaro vacinado, com a maneira de superar a rejeição que havia em relação ao nome do pai dele. Mas a rejeição a ele começou a diminuir e a popularidade dele começou a subir. De repente, em maio, pá! Começa uma inflexão, provocada por uma denúncia. Numa área onde o bolsonarismo surfava, que era, não, nós não temos um problema de ordem moral. Nós não temos problemas éticos para enfrentar. Tinha lá umas histórias nos relógios, presente da presidência, mas nada que pudesse comprometer a candidatura de Flávio Bolsonaro, por isso, por razões éticas. Ele tinha um passivo. Quando foi deputado estadual, tinha denúncia de rachadinha, ele teve uma loja de chocolate que da franquia era a que mais vendia, parecia que as pessoas iam comprar numa loja, diziam, não, vou na loja do Flávio. Então o faturamento da loja dele era especial, era diferenciado, aquilo era um passivo, mas diante do que viria a surgir, uma brincadeira de criança. E aí veio uma denúncia, um áudio cristalino como essa conversa que a gente está tendo aqui, com a clareza, eu me refiro à qualidade do áudio, em que Flávio Bolsonaro pedia a Daniel Vorcaro uma dinheirama, ele não falava em valores, mas o que se discutia era um valor expressivo, 24 milhões de dólares, que ele dizia que era para fazer um filme sobre a vida do pai dele. Sendo que, dias antes, 3 ou 4 dias antes, em Santa Catarina, Flávio Bolsonaro esteve lá para um evento com o PL e, junto com o governador Jorginho Melo e outras figuras, entregaram para ele uma camiseta amarela, que é a cor que eles usam no bolsonarismo. E ele falou: não, vou usar essa aqui. E essa aqui estava: Pix é Bolsonaro, Master é Lula. Acharam até um certo exagero, né? Desnecessário, mas ele quis vir com essa. Para 3 dias ou 4 dias depois aparecer que Master podia até não ser Bolsonaro pai, mas Bolsonaro filho era, porque afinal ele pediu uma dinheirama. E aí ele falou: não, foi só isso. Aí o só isso não era só isso, porque depois ele visitou o Daniel Vorcaro. Depois era só uma visita para dizer que ele não iria mais poder manter a relação e não sei o quê. Aí aparece a foto dele com o sicário. Agora apareceu uma prestação de serviço para uma empresa que presta serviço, para uma empresa que presta serviço, o Banco Master. Então, e essas coisas acontecem, os políticos vão ficando inseguros. Porque eles não têm problema. Quando eu digo eles, eu não me refiro a especificamente à direita ou à esquerda, me refiro aos políticos. Eles precisam saber que estão pisando em algum lugar. Olha, aqui é campo minado. Tá bom, então é campo minado, eu vou andar como quem anda no campo minado. Aqui é um terreno plano, sólido, tranquilo. Vou dar passadas mais largas. Aqui é gelo fino. Então, o Flávio Bolsonaro, eu não sei se é campo minado, se é gelo fino, ainda não dá para saber, mas é um problema andar por ali. Essa é a interpretação daqueles que estão ao lado dele. Bombardeio em cima do senador Rogério Marinho, o melhor nome que tem na volta. Aliás, se o Rogério Marinho tem estatura para ser candidato a presidente da República, foi candidato a presidente do Senado, um jeito qualificado, ele está abraçando a campanha. Aí vai o bolsonarismo raiz, porque tem um bando de amalucados, e pancada em cima do Rogério Marinho. E é pancada para todo lado. O menino maluquinho, que é um dos parentes dele que fica lá nos Estados Unidos, ele não pode ouvir uma crítica, que ele já vai pra cima. Pode ser qualquer um, vai lá, criticou ele, vai pra cima. Aí foi pra cima da madrasta, porque a madrasta Michele tinha feito uma crítica ao Flávio Bolsonaro. Aí ele bate de lá, batem daqui. Eu não sei o grau de informação que Jair Bolsonaro tem disso tudo, não sei o grau de interferência que ele tem, mas ele deve estar olhando e falando: gente, o que está acontecendo? O que está acontecendo é a discórdia o tempo inteiro. E essa discórdia tem que se unir para lançar uma chapa e tentar enfrentar o Lula. O Lula. Outro dia, eu estava num encontro com empresários, fui fazer uma palestra, e um dos empresários comentou que achava que o Lula já não tinha a mão boa, já não era mais o Lula de 2002, não era o Lula de 2006 e não era o Lula da última eleição, né? E eu só respondi dizendo, e já usei esse exemplo outras vezes: se você encontrar o Mike Tyson, que obviamente está mais velho do que estava no auge da carreira, lutador de boxe de primeira linha, se você encontrar o Mike Tyson sentado numa mesa no canto, aí você olha de longe e fala: pô, o Mike Tyson não é mais o mesmo, né? Você tem coragem de ir lá e dar um peteleco na orelha dele? Dá um peteleco e falar: e aí, ô bobalhão, você tem coragem? Eu não tenho coragem, porque ele vai me dar um pau, porque ele é o Mike Tyson. Então, se você vai enfrentar o Mike Tyson, é bom se preparar. A soberba não ajuda, de um lado e de outro. O PT, ele tem esse lado da soberba, mas o bolsonarismo raiz acha que o mundo, as escolhas são divinas. Não são divinas, a escolha se dá pelo voto. O eleitor, cada eleitor tem um voto. E tem sim muita gente cansada com o modelo que o Brasil tem, quase 20 anos de esquerda. Então, as pessoas querem uma coisa nova? Querem. Agora, as pessoas é um pouco demais. Até porque pesquisa, quando a gente fala, isso é muito comum, uma coisa é o que eu gostaria, outra coisa é o que eu posso ter. Então, eu adoraria ter o direito de viajar aos finais de semana para lugares os mais variados e pelo menos uma vez por mês, durante uma semana e a cada semestre por um mês. Todo mundo adoraria várias coisas, né? Quando você tira férias, você vai para uma praia ou vai para o campo. Quantos planos você já não fez dizendo assim, puxa vida, e se eu vender o meu apartamento e comprar aqui um terreninho? Eu podia fazer aqui uma barraquinha, vender coco, vender um camarãozinho frito. Agora, na hora do almoço, a gente com fome, um camarãozinho frito. Mas aí vem a vida real, o dinheiro não dá, o FGTS não é suficiente, a vida tá dura, tem que pagar a escola dos filhos. Aí você começa a pensar, bom, tá bom, vai. Vamos passar um final de semana em julho naquele clube de campo da associação da nossa empresa e chega lá aquele horror, aquela confusão e tal, mas você tira um prazer, você desfruta porque é o que dá. Então, candidatos, a gente pensa em que a gente pode votar nos nomes possíveis, não é. O sistema é montado para que os políticos escolham nos seus partidos, nas convenções, o nome, e entre os nomes escolhidos, o nosso desafio vai ser, bom, desses aqui não é um Unido Unite, mas desses aqui, como é que vai ser? Já tem movimento de empresário se organizando para fazer manifestos. Vamos ver se vão sair ou se não vão sair, mas já conversaram comigo a respeito. Ah, nós estamos pensando em fazer um manifesto. Dizendo o seguinte, olha, o primeiro turno e o segundo turno são coisas diferentes. Nós não podemos fazer duas vezes o segundo turno. Votar só nesses dois e depois só nesses dois. Então já tem gente querendo desafiar publicamente, começar a propor uma discussão para ver se circula a ideia de que um outro candidato de direita pode, no segundo turno, vencer o Lula. É o discurso do Ronaldo Caiado, por exemplo. Diz, olha, o PT está adorando a ideia do Flávio chegar lá, porque o Flávio com certeza vai perder a eleição. Só que o candidato que com certeza vai perder a eleição tem 40%, 35% das intenções de voto. E o candidato que com certeza vai ganhar do Lula tem 5%. Quer dizer, um tem 7 vezes a intenção de votos do que o outro. Aí o outro que tá lá em cima, um 35, fala, mas como assim? Você tem 5%? Você tá dizendo que você é melhor que eu? É difícil mesmo da gente entender, de aceitar. Aí a gente olha as pesquisas. Agora, as pesquisas, elas são uma referência para servir de guia. O que vale é a análise fria dos fatos que os políticos fazem com projeção. Então, quando Flávio Bolsonaro aparece, como apareceu essa semana, numa reunião, aliás, num evento de um site de notícias e uma entidade, na frente de diplomatas, e fala das urnas, e fala que tem urnas no Brasil que foram fabricadas por uma empresa venezuelana, sendo que isso nunca aconteceu. As urnas brasileiras são fabricadas por uma empresa brasileira e foram fabricadas por duas empresas antes dessa. As duas são americanas. Não teve empresa venezuelana fabricando urna. E quando ele conclama os observadores internacionais a vir para cá, inclusive de preferência especialistas em tecnologia e em fraude, ele sugere para as pessoas que elas têm que ficar atentas, porque alguma coisa pode não dar muito certo na eleição. Faz sentido um candidato à presidência da República falar que ele desconfia que se observadores não prestarem muita atenção, algo pode dar errado? Não é muito adequado, né? Não se pode comparar, já vai ter discussão assim no Tribunal Superior Eleitoral, não dá para comparar o que ele falou agora com o que o pai dele falou, não tem nada a ver. O pai dele, quando era presidente da República, em 2022, ele fez uma reunião com embaixadores que ele convocou, ele era presidente, ele usou o poder e usou os meios de comunicação oficiais para fazer uma campanha contra o voto, aliás, contra as urnas, né? E chamou atenção para a integridade, questionou a integridade do processo eleitoral. Mas ele fez isso usando a estrutura de poder. Ele fez isso usando os meios de comunicação oficiais, coisa que o Flávio Bolsonaro agora não fez. Ele estava num evento, falou um monte de bobagem, não pode acreditar nisso, não existe esse negócio de urna venezuelana. Agora, transformar isso num processo para impugnar a candidatura dele, aí já começa aquele festival de gols de mão. E o Flávio Bolsonaro já tem problema de sobra. Como eu disse, quando esse equilíbrio de tentar ser Bolsonaro bastante, mas não tanto para poder equilibrar, isso ele não está conseguindo resolver da melhor maneira. No primeiro momento ele tentou dizer sou, mas sou vacinado, e agora ele está começando a migrar de uma maneira mais intensa e mais decidida rumo à origem do voto dele, que é Jair Bolsonaro. Então são lives com um aspecto meio rústico, o Bolsonaro pegava umas canetas meio mordidas, ele pegava um relógio de pulso meio ruim, aí ele mostrava uns papeluchos tudo torto assim, pegava e levantava uns papéis, ele fazia isso com uma forma de passar a impressão de que era mais desejo, vontade, envolvimento do que formalidade e técnica e tal, parece que ele era voluntarioso, e o Flávio está tentando embarcar nessa. É um desafio, toda herança política, isso é estudado, ela nasce como patrimônio, porque é algo que o sucessor recebe embalado, tá pronto, né? Agora, aquilo vai amadurecendo, vira uma identidade quando o eleitor começa a distinguir onde é que tá o personagem mãe, né? O original e este e tal, e daí depois começa a criar muitas vezes uma limitação, que esse é o problema. No momento em que as portas se abriram e quando entra o personagem, a leitura começa a sugerir que ele não é tão parecido com o outro. Então, esse é um problema, é um desafio que ele tem. Alguns não conseguiram superar isso. Por exemplo, Aécio Neves. Aécio Neves, neto de Tancredo Neves, que foi eleito presidente, ainda que por voto indireto, colégio eleitoral, redemocratização do Brasil. Ele o tempo inteiro viveu de neto de Tancredo Neves como uma perspectiva de poder. Foi governador de Minas Gerais em função disso, lançou-se à presidência da República em 2014, perdeu a eleição para Dilma Rousseff, mais um tucano de alta plumagem que perdeu a eleição. Diga-se de passagem, o avô do João Campos, prefeito do Recife, pré-candidato ao governo de Pernambuco, numa reunião com Mário Covas, que foi um tucano importante e foi candidato a presidente da República. Mário Covas queria crescer com o PSDB dentro de Pernambuco, e Miguel Reis disse: olha, aqui em Pernambuco, tucano que tem bico grande voa abaixo. E aconteceu isso com o PSDB, desde que perdeu a eleição com o Fernando, depois de Fernando Henrique, nunca mais se recuperou. E a Aécio Neves foi esse fenômeno. Tentou agora ser candidato a presidente, aparecia com 1% das pesquisas e desistiu da presidência da República. Não dá para dizer isso de Flávio Bolsonaro, mas ele tem esse desafio. Está vivendo um momento, talvez seja o pior momento da campanha dele, às vésperas da convenção. Agora, é muito cedo. Nós estamos no final de julho, tem agosto, setembro e metade de outubro, né? Um pedaço de outubro. Em eleição, cada semana é um ano. Cada semana é um ano. Então, ainda tem muito tempo, embora o tempo não seja tão grande assim, a Copa, que iria demorar para começar, já acabou, mas ele tem a oportunidade de fazer correções. Resta saber se o que ele chama de correções, na percepção do eleitor, é algo que vai atrair o voto ou vai afugentar. Vamos acompanhar. É uma eleição extraordinária. Nós tivemos em 18 um representante de Lula contra Jair Bolsonaro. Nós tivemos em 22 o único confronto que a gente viu entre Lula e Bolsonaro. E agora nós vamos ter, a exemplo de 18, o Lula, quer dizer, um dos personagens centrais da política recente, contra um representante. Só que o representante é filho do Jair Bolsonaro. Vamos ver o que vai acontecer e a gente vai mantendo você informado aqui. Eu não sei se você concorda ou discorda, mas essa é a opinião que eu tenho sobre o assunto.
1: Agora, 12:31.
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1: Dados do Anuário da Segurança Pública apontam que o número de feminicídios bateu recorde no Brasil no ano de 2025. Foram 1.571 feminicídios no país ao longo do ano passado, uma alta de 4% em relação aos registros desse mesmo tipo de crime em 2024. E aí, para a gente conseguir colocar numa média, isso significa 4 mulheres mortas a cada dia, segundo esse levantamento que foi divulgado hoje pelo Fórum Brasileiro da Segurança Pública.
2: O ministro do Superior Tribunal de Justiça será investigado pela Polícia Federal por suspeita de venda de sentenças. As informações com o Márcio Rocha.
4: O ministro Paulo Dias de Moura Ribeiro do Superior Tribunal de Justiça será investigado pela Polícia Federal no inquérito que apura suspeita de venda de sentenças. A determinação do ministro Cristiano Zanin do Supremo Tribunal Federal, que autorizou a Polícia Federal a iniciar as investigações após a corporação fazer um pedido à corte. A Procuradoria-Geral da República deu aval para a solicitação que foi atendida por Zanin. A Polícia Federal suspeita que Moura Ribeiro tenha favorecido algumas pessoas em decisões e dessa maneira que mais dados sobre as movimentações financeiras de empresas, servidores do STJ e de familiares do ministro. Em nota, Moura Ribeiro afirmou que desconhece a existência de investigação instaurada sobre decisões que tenha proferido e disse também que são completamente improcedentes quaisquer tentativas de ligação do ministro a fatos criminosos.
1: Quase 200 cidades gaúchas são afetadas pelos temporais nessa semana, fala Vicente Medeiros.
5: A Defesa Civil afirma que 194 municípios relataram danos provocados pelas chuvas no Rio Grande do Sul. Pelo menos 419 pessoas estão desalojadas. Os maiores impactos continuam concentrados nas regiões dos Vales, da Serra, do Norte e da região metropolitana de Porto Alegre. As ocorrências incluem alagamentos, inundações, deslizamentos, bloqueio de rodovias e danos em pontes, estradas e residências. Entre os registros mais recentes estão as remoções preventivas de moradores em áreas de riscos nos municípios de Lajeado, Arroio do Meio, Estrela, Encantado, Mussum e São Sebastião do Caí.
2: A Justiça Federal anula uma denúncia da Operação Lava Jato relacionada à Petrobras. Fala Lorena Pelanda.
6: O Ministério Público Federal deve recorrer da decisão que prevê anulação e trancamento da denúncia que apurava supostos crimes de corrupção e lavagem de dinheiro em contratos da Petrobras relacionados à Operação Lava Jato. A decisão do juiz federal substituto Guilherme Roman Borges, da 13ª Vara Federal de Curitiba, beneficia 6 réus, entre eles o ex-gerente geral da Diretoria de Abastecimento da Petrobras, Fernando Carlos Leão de Barros, acusado de receber propina em contratos da estatal.
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10: Dia 37 minutos. Boa tarde para você, ouvinte da Band News FM. Seja bem-vindo à nossa programação. Eu, Luana Bernardes, te acompanho por aqui com o noticiário do Rio de Janeiro em 90.3 FM nesse início de tarde. Te convido a participar da nossa programação 999026970, o número do nosso WhatsApp. Fique à vontade para mandar a sua mensagem para cá. Hoje, dia 23 de julho de 2020. Temos informação do trânsito. Giovana Guitarrari, boa tarde.
11: Boa tarde, Luana. Boa tarde também aos nossos ouvintes. Já começar aqui o nosso trânsito falando sobre as vias expressas do Rio nesse momento. Começar pela linha vermelha, boas condições ao longo de toda a via para quem está seguindo o sentido Baixada Fluminense. Pode ir tranquilo porque a pista está livre. Cenário um pouco diferente para quem vai fazer aí sentido centro da linha vermelha, principalmente a partir da altura da linha amarela, com um trecho de trânsito intenso até a chegada ao Caju. O mapa está apresentando aqui um acidente na altura do cemitério. Agora falar um pouco da Avenida Brasil, retenções para quem está pegando o acesso pela Avenida Rio de Janeiro, sentido zona oeste da via. Trânsito com um pouco de complicação também na altura da Maré e em Irajá devido a um acidente na pista. Sentido centro da Avenida Brasil, boas condições ao longo de toda a via, com complicações apenas na altura de Manguinhos e Caju. Luana.
10: Obrigada pelas informações, Giovana Guitarrari. Agora meio-dia 38.
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10: Agora, meio-dia 40 minutos, a gente está acompanhando aqui no Rio de Janeiro a operação da Polícia Federal do Rio, Operação Commodity, contra um esquema internacional de drogas e lavagem de dinheiro. Saldo da operação até o momento, 9 presos e um morto durante a ação na cidade de Igaratá, em São Paulo, onde a polícia cumpre alguns mandados de prisão. Segundo a PF, o criminoso reagiu com disparos de arma de fogo na direção dos policiais e, após a troca de tiros, foi atingido, recebeu os primeiros socorros, mas não resistiu e morreu no local. Nenhum policial ficou ferido nessa ocorrência. Essa ação, que é da Polícia Federal no Rio de Janeiro, mas com mandados sendo cumpridos em São Paulo, Minas Gerais, Santa Catarina e Espírito Santo. Meio-dia, 41 minutos. Daniel Nascimento, boa tarde.
12: Boa tarde, Luana. Boa tarde para os nossos ouvintes. A Polícia Civil investiga um roubo de carro na rua Dark de Matos, em Higienópolis, na zona norte do Rio. Caso que aconteceu na manhã desta quinta-feira. Inclusive, a gente falou sobre esse roubo no jornal Band News Rio, primeira edição. Imagens de câmera de segurança mostram o momento em que três homens armados chegam em um carro preto e abordam o motorista que estava parado com seu veículo, levado pelos bandidos. Ele, inclusive, sai com as mãos para cima, assustado com a situação. Esse vídeo, inclusive, tá lá no nosso Instagram, @BandNewsFM Rio, para quem quiser acompanhar. A gente procura a Polícia Militar, que informou que não foi acionada para ocorrência. O caso investigado pela Delegacia de Bom Sucesso, que apura agora autoria e circunstâncias do crime, Luana.
10: Tá certo. Obrigada pelas informações, Daniel Nascimento.

Duas pessoas foram conduzidas à delegacia após atearem fogo em objetos e interditarem uma das pistas da BR-040, rodovia Washington Luiz, em Duque de Caxias, na Baixada Fluminense. Segundo ouvintes da Band News FM, os manifestantes foram para o meio da rodovia federal por volta de 3h50 da madrugada de hoje, no trecho do antigo pedágio em Santa Cruz da Serra. A Polícia Rodoviária Federal afirmou que os agentes foram ao local e desobstruíram a via em meia hora. De acordo com a Polícia Civil, os protestos aconteceram após a morte de um criminoso da região durante uma abordagem da PM na noite de quarta-feira. Previsão de chuva fraca isolada na noite de hoje. As temperaturas estão em declínio na cidade. Aproximação e passagem de uma frente fria muda o tempo aqui na capital fluminense. Previsão de céu parcialmente nublado, passando a nublado, e chuva fraca isolada a partir do final da noite. Ventos ocasionalmente moderados e temperaturas, como eu disse, em declínio. A máxima hoje prevista é de 30 graus e a mínima de 14 graus, segundo o Sistema Alerta Rio. Sexta-feira de dia encoberto aqui na cidade, com pancadas de chuva isoladas durante a tarde e a noite. Amanhã a temperatura cai mais um pouquinho aqui na cidade, faz friozinho amanhã. A máxima não passa dos 23 graus e a mínima de 13 graus, segundo o Sistema Alerta Rio.

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1: Botafogo e Vitória se enfrentam hoje em jogo adiado da quarta rodada do Campeonato Brasileiro no estádio Nilton Santos. Contratado nessa janela de transferência, o goleiro Walerson deve fazer a estreia pelo Glorioso hoje. Meio-dia, 44 minutos.
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0: Economia é com ela, Juliana Rosa. Juliana, economia já é um desafio porque os governantes, eles são populistas por definição, né? Qualquer um. Agora, quando tem em ano eleitoral, aí entra uma variável que é horrorosa. Então, quando você tem uma crise grande no ano eleitoral decisivo, e eu tô dando eleitoral decisivo, esquece essa segunda parte, é tudo muito complicado, né? O barril de petróleo subindo, tem um lado que os técnicos poderiam recomendar uma solução, mas tem a política, né, Juliana?
1: É, exatamente, Oleg. Ninguém espera que vai ter alta de combustível antes das eleições, né? É, boa tarde para você, boa tarde para a Lari, para o Humberto, boa tarde aí para todo mundo que está com a gente agora aqui na Band News FM. Oleg, eu estou aqui acompanhando desde cedo o petróleo subindo com força, passou dos 100 dólares. Então a gente já vai entrando novamente naquela situação onde o risco inflacionário ele é crescente. Nesse ambiente onde os ataques continuam ali no Oriente Médio, entre Estados Unidos e Irã, com aquele grupo radical Houthis atacando navios ali no Mar Vermelho, então vai estrangulando ali de novo a oferta de petróleo no momento que o estoque de petróleo dos países já foi gasto, né? Então é um estoque baixo e o risco de disparada do petróleo hoje, inclusive, é maior de desabastecimento do que no final de fevereiro, quando o conflito começou. O banco Goldman Sachs falou que o petróleo pode chegar rapidamente a 120 dólares. Agora, aqui no Brasil, Oleg, a gente não tem, nesse momento, uma perspectiva de uma forte pressão inflacionária, justamente porque não se espera que a Petrobras vá reajustar preço de gasolina e diesel antes das eleições. Então, tem um fator político que pesa nessa questão. O que pode ter de impacto inflacionário é preço de passagem aérea. Um especialista, o Luiz Otávio Leal, estava me explicando que o querosene de aviação é reajustado todo mês. Então, a expectativa é que sim, agora já em agosto, apareça nos dados de inflação uma pressão de custo de passagem aérea por conta do encarecimento do querosene de aviação. Mais combustíveis, o que a gente viu ali durante o conflito, se espalhando por custo de frete, impactando preços de alimentos, não é um cenário esperado nesse momento. Agora, depois das eleições, Oleg, aí a eleição passou e tal, a gente tem sim essa perspectiva de que um petróleo mais alto vá representar um aumento de combustíveis novamente ali depois do pleito de outubro. O governo vem mantendo as subvenções, né? A expectativa é que sábado agora termine a subvenção da gasolina, mas a expectativa é que o governo renove. O governo está mantendo aí 44 centavos de subsídio que é pago para Petrobras e para empresas que, enfim, aderiram ao programa, né, de subsídio ali dos combustíveis, e R$ 1,12 de subsídio para o litro do diesel. Então, essas subvenções, esses subsídios, eles estão mantidos. Então, por enquanto, Inegui, a gente não tem essa perspectiva de curto prazo de impacto rápido no peso de combustível em geral. Até porque, Inegui, assim, quem abastece a maior parte do mercado nacional é a Petrobras. Então, por mais que as refinarias privadas acabem seguindo mais os preços internacionais, a gente até vê uma assimetria aí entre preços aqui na região sudeste e sul, são estados, regiões mais abastecidas por refinarias da Petrobras. Agora, as regiões norte e nordeste do país são mais abastecidas por refinarias privadas. Então, os preços lá acabam subindo mais do que nas regiões sul e sudeste. Mas também as refinarias privadas, elas têm a Petrobras, o preço da Petrobras, como balizador. Elas não vão cobrar muito mais caro, porque senão, enfim, vão pegar aqui no sul e sudeste e levar para lá e elas vão perder mercado. Então, até as eleições, Oleg, pelo menos a expectativa é essa, que não tenha repasse de combustível. Depois, né? Pode ser que tenha, sim, né? Com esse petróleo disparando, né?
0: Eu me lembro de 1998, aquele dólar sendo contido. Lembra? Câmbio um para um e vamos que vamos. Aí, quando vem a eleição, plá! 99 deu aquela disparada, a inflação estourou, o câmbio desandou. Espero que não aconteça isso com o petróleo, né, Juliana?
1: É, inclusive o dólar está ajudando, né, Oineg? Hoje até está subindo um pouco, mas o dólar chegou a 5,20, né, há pouco tempo. Ontem fechou em R$5,05, hoje está 5,07 e tal. Porque como a gente é grande exportador de petróleo, está entrando dinheiro no Brasil. Então isso faz com que o real se fortaleça. Então o dólar mais baixo é um fator que mitiga a disparada do petróleo. Mas, de novo, obviamente que não é suficiente. Obviamente, se o petróleo, né, Oineg, chegar ali nos 110, 120 dólares, não tem dólar que segure a pressão inflacionária que pode vir depois das eleições.
0: É isso aí. Juliana Rosa, economia é com você. E a gente volta a falar amanhã. Valeu, obrigado.
1: Valeu, beijo.
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9: Confira o que a diretora-presidente do Instituto de Segurança Pública, Bárbara Cabaleiro, destacou no Conversas para um Rio de Futuro.
10: A gente precisa um pouco sair desse debate raso e que às vezes a gente usa palavras muito bonitas como, né, políticas baseadas em evidência, sem saber exatamente do que a gente está falando, mas mesmo que a gente olhe só para dados, assim, a gente, que esses dados tragam informação, que esses dados tragam conhecimento. Então eu acho que a gente não pode olhar só para a estatística de crime, a gente tem que olhar para outros indicadores que traduzem a realidade daquele território e não pode achar que todos os locais são iguais, né? Que a mesma solução ela vai ser aplicável para qualquer território. Cada território tem a sua dinâmica própria, tem a sua particularidade. Então a gente não pode usar nunca a mesma régua para esses locais.
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6: 9h56. A gente está de volta com o noticiário aqui do Rio de Janeiro para falar do trânsito. Giovana Guitarrari.
11: A gente estava falando antes da Avenida Brasil, Lu, que tinha bastante retenção ali na altura de Irajá por conta de um acidente. O Centro de Operações do Rio já atualizou ali a situação. Quem está fazendo sentido Zona Oeste, uma faixa está interditada na pista central da Avenida Brasil, na altura da estação do BRT Irajá.

0: na via, Lu.
1: Obrigada pelas informações, Giovana Guitarrari. Participe você também, 999026970. É o número do nosso WhatsApp. Fique à vontade para participar da nossa programação.

0: Agora, meio-dia, 57 minutos, técnicos da Prefeitura de Itaguaí, na região metropolitana do Rio, trabalham com a hipótese de que as 50 arraias encontradas mortas na orla de Coroa Grande foram descartadas após pesca predatória. Equipes das Secretarias de Meio Ambiente, de Agricultura e Pesca foram ao local na manhã desta quinta-feira para fazer uma vistoria. Imagens que circulam nas redes sociais mostram os animais mortos na faixa de areia. Segundo especialistas, as arraias têm baixo valor de mercado e por isso os pescadores costumam descartar o animal depois de pescá-los irregularmente. Além disso, de acordo com a prefeitura, o fato de não haver indivíduos de outras espécies mortos no local indica que a mortandade possivelmente não tem origem em poluição ou outro fator parecido. Um caso semelhante aconteceu na capital fluminense em abril de 2023. Na ocasião, cerca de 100 arraias foram encontradas mortas na Praia dos Pescadores, na Ilha do Fundão, na zona norte do Rio. As mulheres são presas nas cidades de Duque de Caxias e Maricá por venda de medicamentos abortivos. Segundo a polícia, as investigadas também auxiliavam nos procedimentos e orientavam as mulheres a tomarem grandes quantidades do fármaco. O esquema foi descoberto após uma denúncia de uma vítima que tinha interesse em comprar o medicamento e se sentiu lesada. Agentes da Delegacia Especializada de Atendimento à Mulher de Nova Iguaçu foram nas casas de Priscila Fernanda Monteiro e Nayara Pereira Souza para cumprir mandados de busca e apreensão, mas como os remédios proibidos foram encontrados em suas residências, elas foram presas em flagrante. A reportagem tenta contato com as defesas das investigadas. Meio-dia, 59 minutos.
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0: Uma hora. Um minuto.
1: Caramba.
2: Nossa, mas o tom é outro, né?
0: O tom é outro.
2: Aquele tom não, de orgulho, não existe das mais. Conquistas. Você falava, meio dia e uma hora. Porque ela teve programa que ela fez.
0: Eu falo uma assim. Hora.
2: Não, com alegria, entusiasmo.
1: Ação.
2: Não? Você tá, não, tô
0: não
2: errado?
0: Deu. Você não acha deu,
1: que
0: eu tô gente.
1: Não, não, você
2: caricaturizando?
1: Tá certo. Jamais. E hoje tem uma questão ainda, né?
2: É.
1: Começou no horário.
0: Vocês estão muito Clube do Bolinha pro não. meu gosto, tá?
1: Não. Hoje tava mais fácil.
2: Agora, aí vem com esse argumento que não é muito correto. Porque é o seguinte: é você se comprometeu com Dona Cláudia, não. Conosco.
0: Convinte.
2: Convinte e tal, que ia tentar uma hora e tal, virar hora.

0: Aí virou um mium. E aí você falou em tom borocochô, falou.
1: Falei, né? Achei que ia virar uma hora, virei um mium.
0: É, mas não se decepcione.
1: É triste,
0: E continue a confiar no seu potencial. Porque
1: obrigada.
0: Já teve entrega confirmada.
1: Segunda-feira tava virando uma hora,
0: é,
1: né?
0: É, uma derrapadinha. É uma derrapadinha. Sabe quando... Muito. Quando aquela pessoa começa uma dieta na segunda e vai. Segunda, terça,
1: daí na quarta tem o aniversário de família.
0: Não é?
1: E vem uma pizza.
0: Aí fazer o quê?
1: Desanda.
0: E é só uma pizza.
1: É.
0: Então foi só uma pizza essa aqui.
2: Recentemente, se eu não me engano, teve um torcedor do Manchester United na Inglaterra que viralizou porque ele tinha uma promessa de só cortar o cabelo quando o time ganhasse 5 jogos seguidos, se eu não me engano.
1: Eu lembro dessa história.
2: Aí quando tinha 4, todo mundo fez reportagem com ele e, se eu não me engano, perdeu o quinto. Ele não conseguiu.
1: E
2: a
1: aí?
2: Gente combinou aqui, trazendo pro ouvinte um bastidor, é que eu volto pra mesa quando a Larissa virar no horário 3 dias seguidos.
0: Vamos difícil.
1: Eu não tava sabendo disso.
0: Eu sabia, mas...
1: Mas tem outro, aproveitar que a gente vinha da Copa, aquela história da torcedora do Vou Nascer Hexa, né? Aquela torcedora, isso foi na Copa de 2014. Ah. Ela foi assistir a um jogo em Porto Alegre, no estádio do Beira-Rio. E ela tava muito, muito grávida e pintaram na barriga dela, Vou Nascer Hexa.
2: Que tamanho que tá essa barriga hoje?
1: Pois é, e daí essa é a brincadeira. Nossa. Ela deu entrevista pra alguns portais nessa Copa, foram atrás dela.
2: Caramba.
1: Foi todo um trabalho pra achar essa mulher. E ela falou, realmente, meu filho tá com 12 anos. Eu só vou mostrar o rosto dele em uma reportagem quando o Hexa chegar.
0: Ah,
1: ou seja...
0: Então vai ser que ser na próxima
1: Copa. A gestação mais longa da história.
0: Na próxima Copa a gente vai ganhar. 1h03, começando o segundo ato do Band News no meio do dia. Eu, Eduardo Einegg, Humberto Ferretti, Larissa Biscaia. A pontualidade não se fez presente, mas as notícias estão aí, né?
1: Estamos aqui para isso. O ministro André Mendonça, do STF, autoriza a investigação de repasses do banqueiro Daniel Vorcaro para o filme Dark Horse, que conta a história do ex-presidente Jair Bolsonaro. As informações chegam com o Márcio Rocha.
3: O ministro do Supremo Tribunal Federal, André Mendonça, autorizou que a Polícia Federal abra um inquérito para investigar o financiamento do filme Dark Horse, que trata da vida do ex-presidente Jair Bolsonaro. O ministro atendeu ao pedido feito pela Procuradoria-Geral da República, que analisou uma solicitação feita pelo deputado Lindbergh Farias, do Partido dos Trabalhadores. No documento, o parlamentar pediu a apuração de eventuais irregularidades no financiamento do filme pelo ex-banqueiro Daniel Vorcaro, dono do Banco Master. O portal The Intercept Brasil divulgou um áudio em que o senador Flávio Bolsonaro, filho do ex-presidente, pede dinheiro para financiar a produção. O caso tramita dentro do Supremo Tribunal Federal, em sigilo.
2: 7 ex-funcionários do gabinete do ex-vereador Carlos Bolsonaro são denunciados pelo Ministério Público do Rio de Janeiro por envolvimento com o esquema de rachadinha. Fala aí, Guilherme Faria.
4: Segue sob sigilo o processo ajuizado pelo Ministério Público do Rio contra 7 pessoas que trabalharam no gabinete do ex-vereador Carlos Bolsonaro na Câmara do Rio. Elas são acusadas de envolvimento em um esquema de rachadinha, em que os servidores devolvem parte dos salários para os políticos. A ação foi ajuizada pela 8ª Promotoria de Justiça de Tutela Coletiva do Patrimônio Público e da Cidadania da Capital, em agosto do ano passado. Em nota, o órgão confirmou a investigação contra funcionários e ex-funcionários da Câmara Municipal do Rio por atos de improbidade administrativa. Carlos Bolsonaro não está entre os listados na ação. A investigação contra o ex-vereador do Rio ainda está em andamento.
1: Governo Lula prepara um socorro de até 18,5 bilhões de reais para os setores que foram afetados pelo tarifaço americano. Essa semana começou a valer aquela taxa de 25%. E uma nova taxa pode entrar em vigor nos próximos dias. Detalhes com Afonso Marangoni.
5: O governo federal anuncia o programa Brasil Soberano 3, em resposta ao novo tarifaço imposto pelos Estados Unidos. Vão ser liberados 18 bilhões e 500 milhões de reais em crédito. Segundo o governo, 13 bilhões e 500 milhões são de recursos não utilizados na primeira etapa do programa. Os outros 5 bilhões de reais são do Banco Nacional de Desenvolvimento Econômico e Social, o BNDES. O financiamento é para empresas afetadas por tarifas comerciais dos Estados Unidos, como as dos setores de aço, alumínio, madeira e máquinas. A iniciativa também beneficia segmentos estratégicos, como o de fertilizantes e o de minerais críticos. Um terceiro grupo que vai ter acesso ao crédito é o dos que tiveram exportações para o Golfo Pérsico afetadas.
0: Bom, lembrando que a gente está numa campanha eleitoral. E esse assunto Brasil versus Estados Unidos, é um tema muito bom para o candidato do governo, para o presidente Lula, nessa campanha eleitoral. É um presente do ponto de vista da eleição, não há a menor dúvida disso. Para o Brasil, se a gente não tivesse chegado a isso, seria muito melhor. Não dá para dizer que o governo fez o que pôde para evitar isso. Não dá para dizer. Mas dá para dizer que Flávio Bolsonaro ficou com a fama justificada pelo envolvimento dele e do menino maluquinho, que é o irmão dele, falando sobre as sobretaxas e falando sobre tarifas, como se eles fossem americanos, principalmente o Dudu. O Eduardo Bolsonaro, Duduzinho, menino maluquinho, ele falou barbaridades, ele chegou a falar, tem frases dele guardadas aí nas redes sociais, vão ser usadas na campanha do candidato oficial, é evidente que vão ser usadas na campanha de Lula, porque dá pra ouvir claramente o Eduardo Bolsonaro e aquela tropa de amalucados que cercam o bolsonarismo raiz, falando com todas as letras que é isso aí, que tem que punir, que vai fazer o possível para impedir, já naquela primeira taxação, fazer o possível para impedir que o Brasil não seja taxado. O que é um absurdo. Agora, sugeri que o presidente Lula fez tudo o que foi possível para evitar a sobretaxa? Não dá para dizer. Esquecer que o presidente brasileiro é o único chefe de Estado que foi para cima do presidente Donald Trump e do Marco Rubio, fazendo comentários sobre os dois, não pode esquecer isso também, não. Né? E lembrar que soberania nacional envolve uma série de fatores. Não adianta a gente falar em soberania nacional só no momento da sobretaxa. Soberania nacional é garantir o fechamento das fronteiras contra a entrada do narcotráfico, contra a entrada das armas. Isso é defender a soberania nacional também. Soberania nacional é criar um ambiente de negócios eficiente, qualificado, para que o empresário que produz aqui consiga conquistar espaço no mercado interno e externo, garantir a entrada de equipamentos e máquinas sem tantas barreiras como a gente tem no Brasil, reduzir a taxa de juros é garantir a soberania nacional, porque não existe maior ataque à soberania nacional do que um empresário que não consegue investir, do que uma pessoa que não consegue comprar um imóvel, do que uma pessoa que não consegue comprar um carro sem cometer um suicídio financeiro. Hoje um empresário que pega um dinheiro no banco, ele sabe que ele está frito, que ele vai pagar R$2 para o sistema financeiro por causa de taxa de juros, tarifas, etc., e R$1 pela razão do empréstimo. Fica tudo muito caro. É a velha história: você compra duas geladeiras e fica com uma. Uma você entrega para o banco, a outra vai para sua casa. É um absurdo. Hoje, uma empresa que emite uma nota, o maior parceiro dela é o governo. Isso é um ataque à soberania. Uma carga tributária de 36% é um ataque à soberania. Como é que um país pode ser autônomo num ambiente desse? Então, é um programa importante, tem que apoiar, não há a menor dúvida, mas vamos entender que soberania é um conceito muito mais complexo do que só pegar e botar dinheiro do BNDES para ajudar no socorro emergencial empresas que construíram toda a sua história para poder exportar e não ver o governo tendo feito tudo o que poderia ter feito para evitar essa crise do jeito que ela apareceu.
1: Tentativa de feminicídio em Belo Horizonte, fala Daniel Martins.
6: A mulher de 31 anos que teria sido arremessada da sacada do terceiro andar de um prédio na região leste de Belo Horizonte permanece internada no Hospital João 23. A justiça converteu em preventiva a prisão do companheiro dela, Carlos Antônio Avelar de Oliveira, de 30 anos, suspeito de cometer o crime, devido à gravidade do caso, o histórico criminal do investigado e o risco à ordem pública. Segundo a Polícia Civil, antes da queda, o homem também teria agredido a vítima com garrafas de vidro. O suspeito pode responder por tentativa de feminicídio, dano qualificado e desacato.
2: Combate ao crime organizado em Goiás. As informações com Weigler Soares.
7: Uma operação da Polícia Civil deflagrada na manhã de hoje cumpre 17 mandados de prisão temporária contra integrantes e chefes de facção criminosa em Goiás e mais 3 estados. Além dos mandados de prisão, também foi determinado o bloqueio de quase 59 milhões de reais mantidos em contas bancárias de pessoas físicas e jurídicas. A ação faz parte de mais uma fase da Operação Destroyer. Os mandados são cumpridos em Goiânia, Trindade e Aparecida de Goiânia, além de cidades no Rio de Janeiro, Pernambuco e Mato Grosso.
1: A justiça manda soltar um dos investigados por desvios do Instituto Rio Metrópole, o órgão que atua na elaboração de projetos para a região metropolitana do Rio de Janeiro. Destaque chega com o João Boeri.
8: O ex-procurador do Instituto Rio Metrópole recebe habeas corpus na justiça e vai cumprir 4 medidas cautelares. Marcelo Lopes da Silva vai precisar comparecer em juízo e está proibido de deixar o Rio de Janeiro e de manter contato com os demais investigados. Além disso, o afastamento das funções públicas foi mantido. O Ministério Público investiga crimes de organização criminosa, lavagem de dinheiro, corrupção passiva e fraude à licitação dentro do Instituto Rio Metrópole. A movimentação pode chegar a 86 milhões de reais. Segundo o MP, Marcelo Lopes, que também é ex-procurador-geral do Estado, teria dado cobertura jurídica, com pareceres não técnicos.
2: Acidente com mortes em Pernambuco. As informações chegam com o Lucas Gomes.
9: Um grave acidente provoca a morte de 7 pessoas na PE-360, no sertão de Pernambuco. A colisão envolveu uma van que transportava pacientes do tratamento fora do domicílio e um caminhão. As vítimas são 5 pacientes, o motorista da van e o condutor do caminhão. Outras 4 pessoas ficaram feridas e foram socorridas para hospitais da região. A governadora Raquel Lira lamentou a tragédia e garantiu apoio às famílias. Já a Prefeitura de Petrolândia decretou luto oficial de 3 dias. A Polícia Civil segue investigando as causas da colisão frontal.
1: Acidente fatal também no Paraná. Lorena Pelanda.
10: 4 pessoas morrem e um bebê de 11 meses fica gravemente ferido em um acidente entre 2 carros na BR-277 em Guarapuava, na região central do Paraná. A colisão frontal foi ontem e, segundo a Polícia Rodoviária Federal, chovia muito no momento do acidente. Um dos carros transitava no sentido Curitiba quando aquaplanou na pista, perdeu o controle, rodou e atingiu de frente outro carro que vinha no sentido oposto. A criança estava na cadeirinha de segurança, acabou arremessada para fora do veículo devido ao impacto.
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2: E o diretor da Federação Italiana de Futebol, Paolo Maldini, revela que procurou o técnico Carlo Ancelotti para assumir o comando da Azzurra. No entanto, o treinador renovou o contrato com a seleção brasileira até 2030. Maldini diz que foi atrás de Ancelotti porque o correto é buscar os melhores do mundo. E não quis responder aos jornalistas sobre a proposta feita pelo espanhol Pepe Guardiola, ou seja, Carlo Ancelotti, que comandou uma seleção pela primeira vez à frente do Brasil na Copa do Mundo, teve a possibilidade de assumir a seleção do país dele, a seleção italiana, e recusou. Deve ter gostado do Brasil, né?
1: Vai que.
2: Antes da Copa veio pra cá, passeou no Rio de Janeiro.
1: Aprendeu o português ali do jeito dele. Ele vai ter uma oportunidade nos próximos 4 anos de desenvolver o idioma.
13: Vocês têm um pé atrás com o Ancelotti.
1: Não, eu acho que o Ancelotti, ele tendo tempo pra trabalhar, eu acho que ele tem um potencial.
2: Que eu acho que
0: eu senti um tonzinho
2: não,
0: de
2: crítica. Não é nem essa a questão. Eu, antes da contratação do Ancelotti, sempre que se falava de trazer um técnico estrangeiro, eu falava, bom, se a gente é a seleção brasileira e vai atrás de um estrangeiro, tem que ser o melhor. E pra mim, o Ancelotti não é o melhor. O melhor é o Pepe Guardiola, que agora tá na mira pra assumir a seleção italiana. Tá, mas é o Brasil. Já que fala assim, vamos quebrar um paradigma aqui, vamos atrás de um estrangeiro, tem que ser o cara. Mas não é só isso, nada contra o Ancelotti. Dito isso, nada contra o Ancelotti.
1: Tem eu até Ancelotti que são, mas é isso. Assim.
2: Não, eu acho até, é que eu acho que o problema não é esse, né? A gente debateu isso muito durante a Copa, mas técnico talvez seja, não o menor, mas na lista de problemas, não é top 5.
1: Não é a nossa prioridade
2: não,
1: agora.
2: Não é.

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2: 1:19. Olá, ótima tarde a você, ouvinte sintonizado em 90.3 FM. Eu, Guilherme Faria, passo a te fazer companhia nos próximos blocos do noticiário local, atualizando as informações da cidade, do estado, do Rio de Janeiro, aqui em 90.3 FM. Te convido sempre a participar da nossa programação pelo WhatsApp 999026970. Quem tá de olho na sua mensagem e, claro, no seu caminho, é a Giovana Guitarrari. Hoje, boa tarde pra você.
3: Boa tarde, Gui. Boa tarde também aos nossos ouvintes. Falar uma atualização que a gente deu aqui no último local sobre a Avenida Brasil, ali em Irajá. Foi retirado o caminhão que estava enguiçado ali no sentido zona oeste da via. A pista central agora está totalmente liberada na altura da estação do BRT Irajá. Após aí a retirada desse caminhão enguiçado, o trânsito ele está bem melhor do que estava antes. Ainda está com um pouquinho de retenção justamente onde o ônibus estava enguiçado, porém já está com boas condições. Aproveito também para trazer um relato do nosso ouvinte Marcos Vinícius, que ele mandou um áudio pra gente falando de um ônibus que tá pegando fogo ali na rodovia Washington Luiz. Vamos ouvir.
4: O colaborador Marcos Vinícius, só para informar que tem um ônibus pegando fogo na Washington Luiz, logo descendo a Serra de Petrópolis, entendeu? Próximo ali à Casa do Alemão, sentido Rio de Janeiro, tá bom? 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
3: O trânsito, ele tá com um pouquinho de retenção aí onde tá pegando esse fogo, porém tá com boas condições aí quem tá fazendo sentido Rio de Janeiro, tá? Tá com um pouquinho de retenção também na altura de Figueira, quem vai seguir aí rodovia Washington Luiz sentido Rio de Janeiro também tá com um pouquinho de retenção, porém apenas por conta de obras que estão acontecendo aí na via, que tá realmente travando um pouco o trânsito, Gui.
2: Valeu, Gi, obrigado pelas informações. E você, ouvinte, pode participar com a gente através do WhatsApp. Siga mandando sua mensagem. Pode falar sobre o seu caminho, trazer também informações sobre o tempo, enfim, como quiser participar, fique à vontade. Você é sempre muito bem-vindo por aqui na programação da Band News FM.

E o número de ocorrências de incêndio em vegetação no estado do Rio em julho já supera o total de casos registrados no mesmo mês do ano passado. Segundo o Corpo de Bombeiros, do dia 1º de julho até essa quarta-feira foram 1.222 casos de fogo em área de mata. Em todo o mês de julho de 2025 foram 1.119 episódios. Em 26 de abril deste ano, um balão foi responsável por provocar um incêndio de grandes proporções no Morro do Anhanguera, na Floresta da Tijuca, na zona norte do Rio. As chamas foram combatidas após cerca de 30 horas de trabalho do Corpo de Bombeiros. O Corpo de Bombeiros ressaltou que soltar balão mata é crime e representa um risco real ao meio ambiente, à segurança pública e à vida. A corporação pede para que a população não solte balões e que, em caso de incêndios, ligue para o 193.

0: E o Brasil gastou 163 bilhões de reais com segurança pública no ano passado. Na comparação com 2024, a alta é de 2,1%. Dados divulgados hoje pelo Fórum Brasileiro de Segurança Pública no Anuário da Segurança Pública. Agora 1h23.
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2: Hoje a gente volta a falar sobre inteligência artificial aqui na coluna de tecnologia e hoje falando sobre mais um avanço da China neste mercado, Orison.
3: Edu, não dá para não falar do Kimi K3, mais recente sacudida chinesa no mercado de inteligência artificial. O novo modelo foi revelado ao mundo e a desenvolvedora, que é a empresa Moonshot, afirma que o Kimi K3, esse modelo de inteligência artificial, é o maior modelo de código aberto do mundo. E do ponto de vista de desempenho, a desenvolvedora afirma que ele faz frente aos principais modelos norte-americanos. Aí estamos falando do Fable da Anthropic, né? E também os mais recentes modelos da OpenAI. E várias aferidoras independentes confirmam isso, que pelo menos em alguns dos atributos, de fato, o Kimi K3 faz frente a esses modelos mais sofisticados das empresas norte-americanas, Edu. O que tem duas implicações claras, né, Edu? A primeira delas é que aquela ideia de que as empresas norte-americanas estavam vários meses à frente das empresas chinesas no que diz respeito ao desenvolvimento de inteligência artificial começa a cair por terra. Se é que elas estão à frente ainda, Edu, a diferença já não é mais de tantos meses. E depois, a restrição à exportação de chips que os Estados Unidos vem usando nos últimos anos para tentar fazer com que os chineses não consigam avançar com tanta velocidade no seu desenvolvimento de inteligência artificial, parece que não está adiantando muito. Os chineses, com a sua abordagem de código aberto, né, Edu, têm conseguido, mesmo sem ter acesso aos chips mais poderosos, têm conseguido produzir modelos de inteligência artificial que agora estão alcançando, já estão ali nos calcanhares, nos retrovisores das empresas norte-americanas.
2: Importante observar que este modelo chinês de inteligência artificial com código aberto possibilita um mercado ainda maior, afinal de contas, não há as restrições impostas a programas específicos, como no caso das inteligências artificiais americanas. A coluna de tecnologia volta amanhã.
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2: Pensa Brasil, Fernando Schiller de olho no programa do governo, Brasil Soberano 3, 4, 5, não sei nem qual é o número, mas é uma crise que surge e coloca o país diante de um desafio, lembrando, né, Schiller, que o Donald Trump disparou tarifa para tudo que é lado, colocou sob investigação 80 e tantos países. E o presidente brasileiro é uma exceção na lista dos chefes de Estado, porque ele foi para a jugular do Donald Trump e, em particular, do Rubio também, né? Do Marco Rubio, secretário de Estado chileno.
3: Tudo bem, Meg, Larissa, Ferretti. Bom, lá, esse é um tema muito importante. Passa um pouco ao largo do debate, porque na confusão política brasileira a gente acaba não discutindo temas que são mais complexos, um pouco menos visíveis, e esse é um deles, tá? Na prática é o seguinte, como geralmente acontece no Brasil, Eneg, quem vai pagar a conta no final, né, final é o contribuinte. A gente diz assim, dinheiro público, não tem dinheiro público, tem dinheiro do contribuinte, né? Eu tenho um querido amigo economista que diz o seguinte, ah, vai para a dívida pública, né? A dívida pública é o seguinte, a gente vai pagar no futuro. Sabe qual é o lobby mais fraco que tem em Brasília? É quem não nasceu ainda, que vai pagar a conta da dívida, não sei, né, quantas gerações aí. Então vamos lá, o que que faz esse programa? Agora nós temos o Brasil Soberano 3, a terceira edição do programa. Um limite aí de 18.500 para subsidiar empresas, não é só as empresas que foram atingidas pelo tarifaço, aí tem Guerra do Golfo, tem minerais críticos, tem fertilizantes, mas é basicamente o tema das tarifas. E aqui, vamos, primeira lógica, né? Qual é o sentido? Quer dizer, se o Brasil é um país soberano, significa que os Estados Unidos também é um país soberano. Os Estados Unidos têm uma política tarifária, o Brasil também tem. Aliás, a economia americana é muito mais aberta do que a economia brasileira. O Brasil tem uma taxa média de importação muito mais alta do que a taxa média americana, né? Então, assim, porque os Estados Unidos é um país soberano, tanto como nós, né? Então, estipulou a sua política tarifária. E, bom, e o mercado do Brasil precisa reagir a isso, buscar novos países, né? Fazer o trabalho de casa. Nós temos uma carga tributária de 33%, 34% do PIB. Se eu ouvi meu querido amigo Marcos Troil, que é um especialista em comércio internacional, ele diz, olha, nós temos uma autotaxação, a nossa carga tributária, o diferencial que a gente cobra em termos de carga tributária com outros países comparáveis, por exemplo, pegar a América Latina aqui, você vai no Chile é 20, 21%, tá? A carga tributária, nós estamos falando 33, 13%, só para pegar a comparação com o Chile, é uma autotaxação que o próprio país faz, não tem Estados Unidos, não tem problema de soberania, nós mesmos, né, com o nosso déficit, com a nossa gastança, com o custo Brasil. Se a gente está no ranking de competitividade lá do MD, na Escola de Negócios na Lausanne, na Suíça, a gente falou sobre isso algumas semanas atrás, na 65ª posição entre 70 países, o problema é nosso, né? Então, o que o governo faz? O governo vai subsidiar. Olha, a gente conhece o problema que isso causou, e entre outras questões, levou àquela crise de 2015, 2016, porque a gente faz o crédito direcionado. Então, a gente escolhe setores da economia para oferecer um crédito subsidiado. Quem subsidia é o Tesouro Nacional. Eu acho muito engraçado. O ministro diz assim, não tem custo fiscal. Não tem custo fiscal. Imagina, o dinheiro nasce da onde? Vai para onde? Né? Ele, por que não? Porque sobrou do Brasil Soberano 2, a gente está utilizando no Brasil Soberano 3. Ora, o ministro não conhece o conceito de custo-oportunidade. Se o dinheiro sobrou, se um programa qualquer dobra dinheiro, volta para o Tesouro pode bater daí, né? O Tesouro pode redirecionar esse recurso, o governo tem essa capacidade, alguma coisa demanda Congresso Nacional, mas o governo também pode usar MP, pode usar uma série de mecanismos institucionais para direcionar esse recurso, diminuindo a dívida pública. O que a gente está fazendo é subsidiando com o custo fiscal um país que já está deficitário há muito tempo, cronicamente, tornou-se um país devedor, que está emitindo, usando dinheiro público para crédito subsidiado. Eu fiz a conta aqui, ó, né? Dá uma média, vamos lá, entre 40% e 50% a menos em termos de custo percentual para as empresas, não é, que conseguem acesso a essas linhas de crédito do tal do Brasil Soberano, não é, do Plano Brasil Soberano. Então, isso diminui. Qual é o efeito disso? Primeiro, aumento, nós botamos mais déficit público, não é, mais dívida pública, jogamos mais para a dívida pública. Como é despesa financeira, não entra no cálculo do déficit público, não entra no limite do arcabouço fiscal. Então, para o governo fica tudo bem, né? Não conta, não gera déficit do ponto de vista formal da regra fiscal, mas vai para a dívida pública, tem um custo real, né? A gente alimenta a ineficiência de vários setores da economia, porque ao invés de dizer o seguinte, olha, tem política tarifária, o mundo é complicado mesmo, vamos buscar alternativas, vamos diminuir custos, vamos fazer um trabalho de casa, aumentar a competitividade, vamos reduzir carga tributária, vamos tal, tal. Não, a gente dá subsídio, né, aumenta o déficit, aí o Banco Central tem que manter juro alto, porque tem que rolar a dívida pública, porque a gente está aumentando a dívida pública, e mais, diminui a potência da política monetária. O que significa isso? Como você tem áreas protegidas de crédito subsidiado, o Banco Central tem que aumentar mais a taxa de juros para criar o efeito, para, né, para produzir o efeito que ele quer, de esfriamento, na verdade, da economia, porque as taxas de juros do Banco Central incidem sobre áreas, vamos dizer assim, menores da economia, porque tem várias áreas, como as atingidas pelo Brasil Soberano, que são protegidas. Se uma empresa tem crédito, uma empresa grande, grande porte, que exporta, tem um crédito a 9%, 10%, no mercado ela teria que pagar quanto? 21%, 25%, 23%, 24%, então ela tem praticamente 50% de subsídio aí. Ah, obviamente, quer dizer, ela não está presa à política monetária, aos juros de mercado, então ela está protegida, né? Diminui a potência da política monetária do Banco Central, que tem que manter a taxa de juros mais alta por mais tempo, que todo mundo paga. Quem não está protegido, quem não está no setor escolhido, está, né, protegido. Então, na minha visão, de novo, é uma política de curto prazo, né? Com tudo de errado. Quer dizer, ela subsidia a nossa baixa competitividade, ela não toca nas questões estruturais, ela aumenta a dívida pública, diminui a capacidade do Banco Central de fazer o que precisa fazer, né? Agora, traz benefícios de curto prazo, né? Eu conversei com vários agentes de mercado sobre isso. Não, tem eleição agora, o governo tem que dar uma resposta, então faz essa retórica da soberania. Mas vamos lá, a gente está cometendo, repetindo velhos erros que a gente devia ter já aprendido a não cometer.
2: Agora, Schiller, quando você fala que a gente está repetindo velhos erros, a palavra coerência serve para dizer, para definir as pessoas que fazem algo de forma repetida. Não precisa ser uma aderência a uma lógica, né? Basta que faça sempre do mesmo jeito, a pessoa é coerente. Se há uma coisa que você não pode acusar o governo é de ser incoerente. Sempre que ele pode, ele faz uma política pública que preserva um grupo, que protege um determinado grupo e não explica para a sociedade que o resto da sociedade está pagando por aquela proteção, entre aspas, né, Schiller?
3: Não, esse é o ponto central. Existe uma certa visão mágica no Brasil. Quando o ministro diz, não, custo fiscal é zero, ele está prestando um desserviço à educação pública no Brasil, à educação política, fiscal, econômica, ao debate público brasileiro. Não tem custo fiscal zero, não tem dinheiro, não tem almoço grátis. Se o governo está disponibilizando 18.500, não estou dizendo que vai gastar isso, mas está disponibilizando isso, e é dinheiro que saiu do Tesouro, foi o BNDES, não importa que não foi usado por um programa, daí em vez de devolver para o Tesouro, não. Aí vamos utilizar de novo, é óbvio que tem custo. O que é custo-oportunidade? É o que você poderia fazer com o dinheiro que você não faz. Tá? Então, se você poderia abater da dívida pública, se você poderia fazer uma política de austeridade, você gasta, se você dá crédito subsidiado, você está onerando toda a sociedade, não é, para beneficiar certos segmentos econômicos, não é? certos setores econômicos que têm lobby em Brasília. No fundo é isso, que tem capacidade de pressão em Brasília. Quem não tem capacidade de pressão em Brasília é que paga a conta. Essa é a lógica. É, e para isso serve a mídia, né? A gente tem que dizer as coisas com clareza, porque são opções e escolhas que o país vai fazendo. E tu tens toda a razão. Lula nunca escondeu isso. Na campanha eleitoral ele diz isso. Isso é o tal da proatividade do Estado, o papel do BNDES, os campeões nacionais. Uma política a gente continua fazendo.
2: Lamentavelmente. Pensa Brasil com Fernando Schiller. A gente volta a conversar na semana que vem. Valeu, obrigado.
3: Valeu, grande abraço.

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2: Agora 1h40, Giovana Guitarrari de volta.
3: Falar sobre a linha amarela dessa vez, Gui, acidente no sentido Barra. De acordo com a Lanza, que é a concessionária ali da via, uma faixa tá ocupada na altura do acesso 9D, ou seja, ali na altura de Bom Sucesso, por conta de um acidente que envolveu 5 carros no sentido Barra da Tijuca. A concessionária tá atuando ali no local para atender essa ocorrência. O trânsito ele tá lento desde a altura da maré. Porém, com exceção desse trecho aí que teve essa ocorrência, boas condições ao longo de toda a linha amarela nos dois sentidos. A Avenida Brasil também teve um acidente ali em Benfica, uma faixa está ocupada no sentido centro, em razão de um acidente que envolveu aí também um caminhão e um carro na altura do canal do Cunha. A Sete Rio está atuando aí no local também e o trânsito está intenso a lento desde a altura da saída da linha amarela. Então realmente a Avenida Brasil e a linha amarela nesse momento está um pouco complicado, porém, com exceção desses dois trechos que eu acabei de citar, tem boas condições aí ao longo da via, Gui.
2: Valeu, obrigado pelas informações. Lembrando que o nosso ouvinte participa através do WhatsApp 999026970. Agora 1h41, girando a reportagem ao vivo. Gabriela Morgado, boa tarde, Gabi.
4: Oi, Guilherme, boa tarde para você, para todos os nossos ouvintes. A gente falava mais cedo sobre uma operação da Polícia Civil que estava acontecendo no Complexo da Serrinha, no Morro da Primavera, lá na região de Madureira, na Zona Norte. A polícia ainda está no local, porque até agora 9 pessoas foram presas, mas o objetivo aí dessa operação é cumprir 45 mandados de prisão contra suspeitos de vários crimes que atuam na região e seriam ligados ao Terceiro Comando Puro, que é a facção que controla ali essas favelas. A polícia está investigando, inclusive, a atuação de traficantes de outros estados escondidos nessas comunidades. Segundo os investigadores, eles saem principalmente da Bahia e procuram abrigo nessas favelas por causa ali da localização geográfica e também por ser comunidades que têm muitas armas que eles não têm nos estados de origem, segundo os próprios investigadores. Eles também estão tentando identificar se algum dos presos hoje até agora é algum traficante de outro estado, porque eles usam aí documentos com nomes falsos, então precisa haver um exame biométrico, né, para que esses bandidos sejam identificados. Mas o principal alvo da ação é o Wallace de Brito Trindade, conhecido como Lacoste, que é o chefe do tráfico da Serrinha, e até agora não foi encontrado. Durante a operação, os agentes já conseguiram prender criminosos com armas e roupas camufladas, também cumpriram mandados em aberto contra crimes como extorsão, roubos, homicídios e até estupro de vulnerável, e apreenderam uma moto, uma réplica de fuzil e também um compressor, um material para manutenção de armas. Claro que a gente continua acompanhando essa operação, Gui.
2: Valeu, Gabi, obrigado pelas informações, seguiremos monitorando, portanto. Agora 1h43. A gente segue atualizando o noticiário. Familiares, amigos e fãs se despedem nesse momento do produtor, diretor e fotógrafo Luiz Carlos Barreto. O velório de Barretão, como era conhecido, acontece no Palácio da Cidade, em Botafogo, na zona sul do Rio de Janeiro, até às 2 da tarde. A cerimônia é aberta ao público. Um dos nomes mais importantes da história do cinema brasileiro, Barretão morreu ontem, quarta-feira, aos 98 anos. O produtor participou de momentos importantes ao longo de 6 décadas de carreira e esteve ligado ao Cinema Novo, movimento que transformou o audiovisual brasileiro nos anos 1960. Em homenagem ao legado de Barretão, o governo federal e a Prefeitura do Rio decretaram luto oficial de 3 dias. Amigos usaram as redes sociais para prestar uma última homenagem a ele, entre eles a atriz Fernanda Torres, que classificou Luiz Carlos Barreto como o maior e disse que o cinema deve tudo a ele. Já a Patrícia Pilar afirmou que ele foi um dos grandes responsáveis por transpor as histórias do cinema brasileiro para o mundo, com uma coragem que inspirou gerações. Barretão era casado há 71 anos com a também produtora de cinema Lucy Barreto. Ele deixa 3 filhos, 2 ainda vivos, 9 netos e 8 bisnetos.

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0: hora e 46 minutos. A gente segue na atualização do noticiário nacional e internacional também. A Justiça do Paraná analisa a denúncia contra o pai que foi flagrado chutando o rosto da filha, uma menina de 3 anos de idade. Juliano Couto tem as informações.
1: O homem de 31 anos que deu um chute no rosto da própria filha de 3 anos em Francisco Beltrão, no sudoeste do Paraná, foi denunciado pelo Ministério Público do Estado. A denúncia é pelos crimes de tortura, na modalidade castigo, e 2 crimes de lesão corporal qualificada, no contexto de violência doméstica e familiar, praticados contra os próprios filhos de 3 e 5 anos. Dias antes do chute, as vítimas já haviam sido agredidas pelo pai. Elas eram obrigadas a permanecer ajoelhadas sobre tampinhas de garrafa, grãos de pipoca e feijão. Na denúncia, a Promotoria de Justiça também pediu a manutenção da prisão preventiva do acusado, que permanece detido.
2: Tem operação policial contra o tráfico internacional de drogas. As informações do Rio de Janeiro com a Luana Bernardes.
3: Um criminoso morreu durante a operação Commodity da Polícia Federal contra um esquema de tráfico internacional de drogas e lavagem de dinheiro. Na ação de hoje, os agentes cumprem 13 mandados de prisão preventiva e 44 mandados de busca e apreensão simultaneamente em São Paulo, Minas Gerais, Santa Catarina e Espírito Santo. Na cidade de Igaratá, em São Paulo, um alvo resistiu à prisão, trocou tiros com policiais, foi atingido e morreu no local. Nenhum agente foi ferido. Segundo as investigações, o grupo enviava drogas à Europa escondidas em sacos de café, cimento e argamassa.
0: O velório do cineasta Luiz Carlos Barreto termina daqui a pouco no Rio de Janeiro. Fala, Guilherme Faria.
4: Familiares, amigos e fãs se despedem de Luiz Carlos Barreto, um dos nomes mais importantes da história do cinema brasileiro. O velório do corpo do produtor, diretor e fotógrafo acontece no Palácio da Cidade, em Botafogo, na zona sul do Rio, até às 2 da tarde, e é aberto ao público. Barreto morreu na quarta aos 98 anos. Ele estava internado em um hospital particular da zona sul do Rio com quadro de infecção pulmonar. Ao longo de 6 décadas de carreira, ele participou de momentos importantes do cinema nacional e esteve ligado ao Cinema Novo, movimento que transformou o audiovisual brasileiro nos anos 1960.
2: E no futebol, o Grêmio anuncia a contratação do atacante Giovanni Cabral. O jogador que defendeu a seleção de Cabo Verde na disputa da Copa do Mundo de 2026 assinou contrato com o tricolor gaúcho, válido até o fim de 2027. Giovanni Cabral, de 28 anos, estava no Estrela da Amadora de Portugal nas 2 últimas temporadas. A nossa gremista aqui do estúdio, a Larissa Biscay, ouviu o nome e falou: agora vai.
0: Agora vai. Deu até um sorriso, era isso que faltava. Né? Que não, sabe o que acontece? Eu sou viúva do Luizito Soares. Depois que o Soares saiu do Grêmio, nunca mais foi a mesma coisa. Não era a mesma coisa sem o Soares, entrou o Soares, nos deixou sonhar e foi embora.
2: Que coisa, hein?
0: Então não adianta, nada vai provocar o mesmo efeito.
2: E tem um jogador de Copa do Mundo que poderia vestir a camisa do Palmeiras, mas pelo jeito não vai, gente. Tô lendo uma notícia agora, dando o devido crédito, no site globoesporte.com, que o Botafogo recusou a proposta feita pelo Palmeiras para contratar o volante Danilo, que era do Palmeiras. Foi revelado pelo Verdão, saiu, rodou, tava no Botafogo e não era qualquer oferta, não. 28 milhões de euros na cotação atual. Mais ou menos 160 milhões de reais seria, caso o martelo fosse batido, a maior contratação da história do Palmeiras. E aí, nesse valor, tá incluído o montante que seria pago ao Botafogo e também aquela coisa das metas, né? Se fizer tantos jogos, te dou mais tanto, se marcar gols, mais tanto, se for pra seleção brasileira, mais tanto. Segundo o site, houve uma longa reunião nesta manhã entre a equipe do jogador e o time carioca, e aí foi decretada a permanência do Danilo, pelo menos por enquanto. O Botafogo teve aquela fase campeão da Libertadores com o dinheiro do John Textor, depois começaram a surgir as dívidas, e aí aquela coisa, jogador bom lá, entre aspas, na situação atual, pode ir embora. O Palmeiras, no fim do primeiro semestre, já tinha contratado o zagueiro Alexander Barbosa.
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4: 1h54, mais do trânsito, com a sua participação no 999-026970. Fala, Giovana Guitarrari.
13: Falar um pouco sobre a rodovia Washington Luiz nesse momento, Gui. A gente está recebendo muitas mensagens aqui dos nossos ouvintes, imagens dos ônibus que estão pegando fogo nesse momento na via por conta de um protesto aí que está acontecendo. A gente já tem atualizações da Elovias, que é a concessionária responsável aí por esse trecho. Tem uma manifestação no quilômetro 105 da BR-040, ali na altura da Santa Cruz da Serra. Já está com reflexos aí no tráfego. O ônibus foi incendiado na pista lateral da via no sentido Rio, provocado aí a interdição da via, a interdição total da via, na verdade. O trânsito está apresentando retenções nas pistas laterais, tanto no sentido Rio, quanto no sentido Juiz de Fora. A equipe da PRF estão atuando ali no atendimento da ocorrência e estão acompanhando essa situação. O trânsito tá bem complicado já desde a altura da Vila Canã, então realmente tá bem complicado para quem tá tentando acessar o Rio de Janeiro nesse momento. Que sentido é Petrópolis, né, da rodovia Washington Luiz nesse momento, o trânsito já tá chegando aí na altura de Chácaras Arcampo, então realmente tá complicado por ali, Gui.
4: Olha, Gi, obrigado pelas informações. Lembrando que mais cedo também teve um protesto, isso ainda durante a madrugada. Duas pessoas foram conduzidas para a delegacia depois de atearem fogo em objetos e interditarem uma das pistas da BR-040, justamente nesse trecho que a Giovana Guitarrari acabou de citar. A Polícia Rodoviária Federal afirmou que os agentes foram ao local, isso ainda durante a madrugada, e desobstruíram a via em meia hora. Segundo a Polícia Civil, os protestos aconteceram após a morte de uma pessoa durante uma abordagem da Polícia Militar na noite de quarta-feira. A instituição diz que essa pessoa era um criminoso. Agora 1h56.
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0: Catatória. Equipes das Secretarias de Meio Ambiente, de Agricultura e Pesca foram ao local na manhã de hoje para fazer uma vistoria. Imagens que circulam nas redes sociais mostram os animais mortos na faixa de areia. De acordo com especialistas, as arraias têm baixo valor de mercado e, por isso, os pescadores costumam descartar o animal depois de pescá-los irregularmente. 1h58.
1: 1h58, o Band News no meio do dia ficando por aqui. A gente volta no mesmo horário de segunda a sexta ao meio-dia em ponto. Você fica agora com Tem Método. Humberto Ferretti sai e ele já anunciou que tá de plantão esse final de semana. Belíssima notícia para você, ouvinte. Sigam-no no arroba humberto@ferretti. Larissa Biscaia, lamentavelmente, não estará de plantão, arroba Larissa Biscaia _.
2: Lamentavelmente.
1: É, não, lamentavelmente.
2: Queria muito estar de plantão.
1: Não, eu tô sempre pensando no ponto de vista de quem escuta. E eu tenho certeza, só de você saber isso, você já fica feliz. E me sigam no arroba euineg, eu volto às 7h20, Jornal da Band, transmissão simultânea aqui na Band News FM. Valeu, gente, tchau.
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1: No Brasil ainda falta representação política para mulheres indígenas.

0: boa tarde, meus amores. Tem método no ar. Como vão vocês? Como vai você? Vamos chegando pedindo passagem. 2:02. Como vai você, Eduardo Frumento?
1: Boa tarde, Andrade. Vai bem? Vamos bem, seguimos juntos nesta quinta-feira por aqui.
0: E ele, Ivan Brandão, hoje sem boina. Quem escolheu essa canção? Foi você, Brandão?
2: Eu pensei que você ia perguntar, quem mandou você vir sem
0: boina? Você prometeu uma sequência de pelo menos oito boinas. Já quebrou, tá parecendo, não ia citar o nome, mas não quero confusão já no começo não. Tá parecendo que a gente aí da política aqui, tá parecendo o Flávio Bolsonaro, não se sinta ofendido, que prometeu a prestação de conta do Dark Horse em 2 meses, já até agora não veio.
2: Esqueçam tudo que eu escrevi, gente. Algum político famoso um dia falou isso. É. Não fui eu, foi o Frumento que tá xandonicamente escolhendo todas as músicas.
1: Não, eu fico esperando até o último minuto que me mandem sugestões.
0: Você escolheu bem, Frumento.
2: Ninguém. Mas a gente que nem o Supremo, Frumento. Você tem que provocar.
0: Não, que Supremo?
1: Entendi.
0: Supremo dos Estados Unidos, né? Sei lá de onde você tá falando. Supremo do Brasil não precisa de provocação, não. É xandonicamente. Xandonicamente, o Supremo Tribunal do Brasil é proativo.

0: executivo age de ofício. O presidente que disse isso, que você se referiu, Ivan Brandão, até esqueci qual foi a fala, mas o presidente é o Fernando Henrique, que disse: esqueçam tudo que eu escrevi. O ex-presidente Fernando Henrique, aí ele citou Max Weber. Tivemos uma época nesse país em que os presidentes citavam Max Weber. E ele falando da ética, em resumo, da ética privada, da ética pública, mais ou menos isso. Agora também não vou lembrar, faz tempo que eu falei. Mas é isso, tem a responsabilidade. A responsabilidade de governar é diferente daquela do intelectual, do exercício individual. Muito bem. Max Weber, que programa no rádio brasileiro está citando Max Weber? Não sei nem se corretamente, mas com essa ousadia.
1: No máximo um Max Verstappen, você acha por aí. E eu nunca vi o Fernando Henrique de boina também. Fica não. Aí a nota.
0: Mas tem, ele usava, ele foi quando, no período de exílio, eu acho que tem ele de boina e tal, no frio chileno. Muito bem, vamos em frente, o mundo real se impõe. O repasse, isso aqui é muito importante, o repasse milionário para o filme que conta a história do ex-presidente Jair Bolsonaro será investigado pela Polícia Federal. Aquele repasse de 10 milhões e meio de dólares de Daniel Vorcaro via empresa de fachada, a Entre, para o tal fundo Heaven Gate, nos Estados Unidos, o fundo gerido pelo advogado amigo de Eduardo Bolsonaro. Essa investigação era necessária, a coisa andou e agora ela haverá. Tem tudo a ver com o que a gente falava agora há pouco, que eu falava a provocação do Flávio Bolsonaro prometendo prestação de contas sobre o filme Dark Horse. Em 19 de maio de 2026 ele prometeu, como se fosse dono, ele era o captador de recursos, como se fosse dono, pediu para a produtora do filme apresentar a prestação de contas detalhadas desse dinheiro do uso lá no Dark Horse nos Estados Unidos. Passaram-se 2 meses e, portanto, temos 1 mês de vencida a promessa dele de entrega dessa prestação de contas. Investigação agora autorizada, deflagrada pelo ministro André Mendonça. Havia dúvidas, o Rafael Procopio vai trazer as informações, havia dúvidas sobre como André Mendonça se comportaria nesse caso. Relator do caso Master, havia dúvidas sobre como ele trataria a matéria, porque tem a ver com Flávio Bolsonaro, com os Bolsonaro, família Bolsonaro, a quem serviu, pelo amor de Deus, serviu ao governo Bolsonaro como ministro e foi indicado ao Supremo por Jair Bolsonaro, mas fez a coisa andar depois da manifestação da Procuradoria-Geral da República. Ele, o craque, além de tudo, um talento. O Rafael Procopio, eu paro às vezes as coisas pra ouvir ele tocar, tá? Ele bota uns vídeos lá, ele faz uns vídeos sensacionais, é músico e toca todos os instrumentos, negócio impressionante. Ele daqui a pouco tá inventando um instrumento. Rafael Procopio, fala, meu irmão, como você está? O que você conta pra gente?
2: Fala, Andreas, obrigado. Boa tarde pra você, pro Edu, pro Ivan, pra todo mundo que tá aqui com a gente no Tem Método. Inclusive, o próximo passo agora das nossas apurações, falando jornalisticamente, vai ser em chegar próximo, ver os bastidores das pessoas próximas à família de Jair Bolsonaro, justamente por conta deste ponto, né? Dessa autorização do ministro André Mendonça, que foi indicado pelo ex-presidente Jair Bolsonaro na época como o que seria o terrivelmente evangélico alinhado ao governo anterior, e colocando uma, por mais que seja do exercício do ministro do Supremo Tribunal Federal, aliados do ex-presidente podem entender isso como uma bomba ou até algo muito pior. Como você trouxe aqui no começo do nosso programa, o ministro André Mendonça do STF autorizou que a Polícia Federal abra um inquérito para investigar o financiamento do filme Dark Horse, que seria O Azarão, e retrata a vida do ex-presidente Jair Bolsonaro. O ministro atendeu a um pedido feito pela PGR, Procuradoria-Geral da República, que analisou uma solicitação feita pelo deputado Lindbergh Farias, um dos líderes, na verdade, do governo dentro do Congresso Nacional. Neste documento, o parlamentar pediu apuração de eventuais irregularidades no financiamento do filme pelo ex-banqueiro Daniel Vorcaro, do caso Master, que a gente está tratando aqui há meses. Lembramos que tudo isso veio à tona por conta daquela série de reportagens do portal Intercept Brasil, principalmente com o áudio do senador Flávio Bolsonaro, pré-candidato à presidência, pedindo dinheiro para o financiamento dessa produção. E ao todo seria cerca de 10,5 milhões de dólares, o que daria na época, naquela cotação, mais de 60 milhões. Além disso, a Polícia Federal quer confirmar se parte desses recursos foram usados para bancar o ex-deputado Eduardo Bolsonaro nos Estados Unidos, que recentemente recebeu o green card do governo de Donald Trump. Além disso, existe uma suspeita de que emendas parlamentares foram indicadas para entidades ligadas a produtores do filme. Tem até toda uma questão envolvendo também o governo de São Paulo, toda aquela questão envolvendo a internet, a produtora do filme, enfim. Há muitas linhas de investigação, muitos caminhos de investigação para a Polícia Federal daqui para frente, mas o ponto, de fato, nesta quinta-feira, é que o Supremo Tribunal autorizou o início das investigações por parte da Corporação da Polícia Federal, e a gente está aqui de Brasília, segue de olho.
0: E atenção, porque eu antecipava isso aqui no programa. O que significa essa investigação deflagrada sobre Flávio Bolsonaro, Dark Horse, Vorkar, o trânsito desses dinheiros para financiar o filme, em tese para financiar o filme? Porque está posta aí a teia vorkárica. Pode não ter servido, como em outros casos serviu, para disfarçar, para encobrir pagamentos. Mas o esquema, a estrutura é essa, é a mesma. Aquela que produziu investimentos em hotelaria nacional, Vorkar, o grande investidor na hotelaria nacional. Ivan Brandão gosta disso, dessa provocação. O Vorkar, o grande entusiasta da advocacia brasileira. Reconhece o valor do advogado brasileiro, especialmente da modalidade consultoria. E Daniel Vorkar, apaixonado, amante e investidor no cinema nacional. Das várias formas possíveis, direto ou indiretamente, Daniel Vorkar na rede vorkárica e a sua distribuição, circularização de dinheiro. Com essa investigação sobre o filme Dark Horse e o dinheiro de Daniel Vorkar, a gente tem abertas todas as investigações possíveis, portanto, sobre a matéria pública, sobre aquilo que é conhecido. Tudo que a gente sabe sobre o caso Master tem uma frente de investigação formal pela Polícia Federal, menos uma. Menos uma. Tem uma que não é investigada e que não será investigada, porque até aí vai a República, chegando aí não passa, portanto, República não é. Não se investiga ministro do Supremo. Tá todo mundo sendo investigado. Os políticos sendo investigados, tá todo mundo. Governador, senador, filho de ex-presidente, pré-candidato, tá todo mundo investigado. Todo mundo tá citado. Todo mundo tem uma investigação aberta. E é uma operaçãozinha aqui, acolá. De um lado ou de outro, tá aí Jacques Wagner. Tá todo mundo. Menos ministro do Supremo. Qual é a única investigação sobre matéria existente que não existe e que deveria existir? Nós deveríamos ter uma investigação no Brasil, fosse essa uma república, uma investigação sobre as relações. Não há nenhuma acusação, investigação, esclarecimento, apuração. Eles mesmos não prestam satisfações. Sobre as relações de Alexandre de Moraes com Daniel Vorkar, tem muitas coisas para além do contrato. Para além do contrato com o escritório Barsi de Moraes. Foi para Alexandre de Moraes no dia em que seria preso, 17 de novembro de 2025. Foi para ele, talvez para outras pessoas, mas para ele, Alexandre de Moraes, que Vorkar, sabendo que havia um mandado contra si, talvez porque tinha sicários infiltrados na Justiça Federal, foi para Alexandre de Moraes que, talvez sabendo que seria preso, que Vorkar mandou uma mensagem perguntando se conseguira bloquear alguma coisa. E, obviamente, não jogavam vôlei. Nada. Nenhuma investigação. Nenhuma investigação sobre Luiz Antônio Dias Toffoli. Ao contrário, Gilmar Mendes fechou o Estreito de Hormuz para que a investigação não acontecesse. Para que não soubéssemos qual foi a daquela relação empresa Maridit sem quebra de sigilo. A CPI do crime organizado aprovou a quebra, o ministro Gilmar Mendes criou para si uma relatoria própria. E no final das contas, aquele mandado de segurança e a proibição para que o sigilo fosse quebrado da Maridit e para que soubéssemos de que maneira se deu o trânsito dos recursos da parte de Dias Toffoli, de uma parte da parte de Dias Toffoli no Hotel Tayayá. Que Vorkar comprou via fachada, sempre tem a fachada via o Zetel da vida, o Zetel da vida, Fabiano Zetel. Cadê a investigação? A polícia, no caso de Dias Toffoli, que, meu Deus do céu, não nos esqueçamos disso, me perdoem por me estender, foi relator do caso Master por alguns meses, talvez 2 meses, sei lá, tomando providência sobre custódia de provas que o citavam. E aí Dias Toffoli, daquele jeito puxadinho, deixou de ser relator, pervertendo o princípio do juiz natural, sem suspeição, só aí pelo bem, para que não se falasse mais sobre esse assunto, numa reunião clandestina, deixou de ser relator depois de meses tomando providências nesse assunto, E ficou por isso mesmo. A Polícia Federal preparou um relatório e remeteu esse relatório sobre Dias Toffoli, sobre o que havia até então divorcado relativamente a Dias Toffoli, um relatório, porque a lei orgânica da magistratura vai até aí, a Polícia Federal não pode investigar sem autorização do Supremo. Mandou para Edson Fachin e o Gilmar Mendismo reclama de Edson Fachin, que agiu corporativistamente para jogar no lixo. Ah, não, foi para a gaveta. Para jogar no lixo esse relatório da Polícia Federal. Então, todas as frentes, e assim tem que ser, o que nós queremos, exigimos, todo mundo tendo a investigação e o direito à defesa. Só no Brasil, só não se investiga ministro do Supremo. E aí, quando se aproxima de ministro do Supremo, foi assim na Lava Jato. Quando se aproxima de ministro do Supremo, aí a casa cai. E aí, pronto. Agora começarão, pode anotar. Começarão agora o texto está preparado. O festival de nulidades. E mais não fala. Chega.
3: A divulgação de documentos que mostram que o escritório de advocacia do senador Flávio Bolsonaro recebeu R$500 mil de uma empresa ligada a uma consultoria abastecida com recursos do Banco Master reacendeu a preocupação na cúpula do PL. Embora ele sustente que a contratação foi legal e sem qualquer relação com Daniel Forcaro, dirigentes do Partido Liberal avaliam que o novo episódio prolonga uma crise que a campanha tentava deixar para trás desde maio. Para a cúpula do PL, o principal temor não é apenas o impacto desta revelação, mas a possibilidade de novos capítulos surgirem durante a campanha. A avaliação é de que a sucessão de episódios envolvendo Forcaro alimenta dúvidas no meio político e dificulta convencer aliados de que o assunto foi definitivamente encerrado.
0: E isso é o de menos. Isso é o de menos, porque o problema tem peso em si. O problema tem carga em si. Tem aí Flávio Bolsonaro gerando notas, 3 notas, 2 as que seriam canceladas, essas 2 para uma empresa que recebeu 58 milhões, quase 58 milhões do Banco Master, a tal da Copenhague. São as notas canceladas, geradas no dia 7 de abril de 2025, uma cancelada no próprio dia 7 e outra cancelada no dia 9. Essas notas para um contrato com uma empresa que, repito, estava objetivamente na rede Forcarica. Essa Copenhague. A terceira nota, também de 500 mil, foi gerada no dia 9 de abril, o dia em que uma delas seria cancelada das outras. Essa do dia 9, que foi gerada no dia 9, prosperou. Serviço prestado, admitido por Flávio Bolsonaro. Não para Copenhague. Para a... Qual é o nome dela? Contábil... Tem um segundo nome. Contábil... Me esqueceu agora. Contábil Correia. Contábil Correia. A outra empresa. 500 mil. Essa ele prestou serviço. E ela não tem nada... Ela não tem nada a ver com o Daniel Forcaro, com o Banco Master. Tem, sabe por quê? O dono dela... O dono da Contábil Correia é o senhor Rogério Lourenço Novo, que viria a ser o administrador da Copenhague, a empresa que recebeu os milhões de Daniel Forcaro, do Banco Master. Então, não dá para tratar como se não tivesse, nesse caso aí, reproduzido. Não quer dizer que ele tenha recebido dinheiro de Daniel Forcaro, que não tenha prestado serviço. Ninguém tá fazendo acusação nenhuma aqui. O que se está dizendo é que há um problema aí posto, porque reproduzido está a mesma lógica do esquema Forcarico. A mesma lógica aplicada por Daniel Forcaro para fazer pagamentos dissimulados, usando empresas de fachada. Pode não ser nesse caso, mas as explicações de Flávio Bolsonaro até aqui são insuficientes. E outra coisa, ele é senador da República. Ele pode prestar serviço advocatício? Pode. Ele pode trabalhar como advogado e fazer consultoria de advocatícia. Mas do ponto de vista da responsabilidade, Max Weber, Ivan Brandão, do ponto de vista da responsabilidade, será que ele não precisa ter cuidado de investigar para quem ele vai prestar serviços advocatícios sendo senador da República? Recomendo isso para qualquer um, hein? Mas especialmente para um senador da República. Talvez ele devesse ter contratado, sabe quem? Escritório Barsi de Moraes. Podia ter contratado o escritório Barsi de Moraes para fazer o compliance do escritório dele. E aí talvez o escritório Barsi de Moraes tivesse dito para ele: olha, esse cara aí é melhor não prestar serviço para ele, não. Sabe por quê? Ali por 2012, 2013, década passada, ele foi investigado pela Polícia Federal. Sabe por quê? Por manipulação de notas fiscais fraudulentas para empresas de fachada. Esse mesmo cara, Rogério Lourenço Novo. Dessas empresas, dessa para quem Flávio prestou serviço. Esse cidadão, que foi na rede Forcarica, da Ambipar, membro do conselho fiscal, ou do conselho de alguma natureza, acho que o fiscal. Então as coisas não são. Ah, tem outra coisa, só para fechar. esse comentário. Nós estamos falando dessas notas geradas em abril de 2025, certo? O que estava acontecendo em abril de 2025, nesse período? Entre fevereiro e maio de 2025, Daniel Vaccaro estava pagando as parcelas. As parcelas do Dark Horse. As parcelas cumpridas foram pagas entre fevereiro, os 10 milhões de dólares, 10 milhões e meio de dólares, 10 milhões e 600 mil dólares, foram pagos regularmente entre fevereiro e maio de 2025. Via entre participações, fachada, empresa que não era dele, remetido para os Estados Unidos, para Heaven Gate, empresa do advogado amigo de Eduardo Bolsonaro. Em abril, nesse período, não necessariamente tem uma coisa a ver com a outra, é só para mostrar o drama do tempo. Nesse período, Flávio Bolsonaro assinou contrato de prestação de serviço, emitiu notas para essas empresas, duas canceladas, uma valendo para a empresa desse cara que é claramente posicionado na rede vorkárica. Então, só para que a gente tenha noção do que está falando. A preocupação eleitoral nessa altura deveria ser a menor de Flávio Bolsonaro.
1: Bom, ainda sobre Flávio Bolsonaro, integrantes do Republicanos afirmam que as portas que estavam abertas na negociação para uma eventual aliança com o senador estão se fechando. Essa avaliação se dá após uma série de desgastes na campanha e a dificuldade em firmar alianças entre os dois partidos nos estados. Segundo dirigentes da sigla, as menções de Flávio no caso Dark Horse e as declarações sobre urnas podem resultar numa neutralidade no peito. Além de tudo isso, o presidente do Republicanos, que é o deputado federal Marcos Pereira, condicionou o apoio a uma aliança em alguns estados, Mato Grosso e Roraima, por exemplo, governos governados pela sigla, mas que caminham para disputa contra adversários do PL. O parlamentar teve uma reunião com o senador Rogério Marinho na semana passada e deve ter outra na semana que vem para buscar um acordo. Ele disse que espera chegar a uma definição até o dia 1º de agosto, que é a data da convenção estadual do Republicanos em São Paulo, para a qual Flávio foi convidado.
0: Tem um troço interessante aí nessa plantação de Ciro Nogueira, no caso do PP, do Progressista, que a mesma manchete saiu em todos os jornais. PP indica que não apoiará Flávio Bolsonaro. É um padrão de análise da informação. É assessoria e é legítimo. Trabalhando, uma informação que veio do senador, do presidente do PP. Mas tem um outro elemento nesse texto, que é, para além da neutralidade projetada, parênteses aqui. Vocês sabem, existe na negociação esticar a corda, né? O prazo está muito justo, você quer benefício, você estica a corda, diz que não vai, não vou, hein? Não vou fechar com você em busca de uma negociação. Pode ser que Ciro Nogueira esteja fazendo isso. Fecha o parênteses. Mas nessa declaração de que a tendência é de neutralidade, ele também diz o seguinte, também se planta o seguinte. E tem mais, a partir de 2027, o Progressistas, e é a federação, né? Depende do União Brasil. Mas nós não seremos oposição. Não sei se vocês viram isso. Não seremos oposição a partir de 2027. Para quem ele tá mandando esse recado? Não é para Flávio, né? Porque de Flávio ele já não é oposição. É aliado, próximo, quase compondo o governo. Ele tá mandando recado pro Lula. Tá dizendo para Lula que caso Lula vença a eleição em 2027, já um reposicionamento. Não serei necessariamente o seu opositor. É Ciro Nogueira se reposicionando para sua natureza. Qual é a natureza de Ciro Nogueira? Governista. Muito desconfortável na condição de oposicionista. Ainda mais sendo senador do Nordeste. Ele vai pedir voto como no Senado? Para ser senador pelo estado do Piauí? Adversário figadal de Lula, como tem se projetado. Então tem um reposicionamento de Ciro Nogueira aí, que deriva também da percepção da fragilidade da candidatura de Flávio Bolsonaro. Aliás, fragilidade de Flávio Bolsonaro como candidato. A candidatura até é forte. Tanto todas as pancadas que ele leva e que ele mesmo gera contra si, até que resiste bem, em função do bolsonarismo, do voto que já tem, da rejeição a Lula. Mas a candidatura é muito fraca. Então, a principal chance agora, vocês falaram do Republicanos aí, a principal chance de que não fique sozinho, isolado na eleição em 2026 é o Republicanos, eu acho. Republicanos, eu acho que até em função da Daniela Marques, que se filiou ao partido, que é uma cotada para ser vice, acho que o Republicanos pode estar esticando a corda mais facilmente para a negociação, a ver as cenas do... É muito ruim ir para uma eleição sem um aliado, né? Valdemar Costa Neto disse que não vai, que vai ter um aliado, um partido pelo menos consigo, a ver as cenas dos próximos capítulos.
3: O PL confirmou em convenção o apoio da legenda à candidatura de Ciro Gomes, do PSDB, ao governo do Ceará. O estado foi o epicentro de uma disputa que dividiu o campo conservador e expôs disputas entre líderes do PL e na família Bolsonaro, com embates públicos entre a ex-primeira-dama Michele e Flávio Bolsonaro. Em um vídeo publicado nas redes sociais, Ciro agradeceu a confiança e se disse profundamente honrado com a aliança com o partido do ex-presidente, de quem foi adversário nas eleições de 2018 e 2022. A convenção do PL também aprovou a indicação do deputado estadual Alcides Fernandes, pai do deputado federal André Fernandes, como candidato ao Senado, indicado para compor a chapa com Ciro. E o governador de São Paulo afirma que não concorda com as declarações do senador Flávio Bolsonaro sobre as urnas eletrônicas. Tarcísio de Freitas sugeriu ao senador que ele abandone a discussão, já que ela não leva a lugar nenhum. A declaração do governador foi dada após participar do evento de celebração dos 25 anos da Band News TV aqui em São Paulo. Tarcísio reforçou que, se não confiasse nas urnas, não estaria disputando eleições.
0: Isso me parece uma obviedade, né? Maduro. Uma fala madura. Isso é uma questão lógica. Tarcísio reforçou que, se não confiasse nas urnas, não estaria disputando a eleição. Eu volto a uma questão que eu já propus aqui pro senador Flávio Bolsonaro, pro pré-candidato. Disputar a eleição para ele é assinar um contrato de confiança no sistema, na eleição que ele disputa? Disputar a eleição, ser candidato a presidente da República, como ele parece será, creio que será, isso significa que ele se compromete com o processo eleitoral e, portanto, com a urna eleitoral? Ou é legítimo? Vamos, bota na mesa isso. E aí o eleitor toma sua decisão. Ou ele será candidato à presidência da República para desafiar desde dentro, para dizer desde dentro na disputa que não acredita no processo eleitoral. É o que está posto para ele.
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7: Aniversário. 2:26. Muito boa tarde para você sintonizado na rádio Band News FM. Já vamos acionar o Paulo Lage para trazer informações do trânsito. Boa tarde, Paulo.
8: Band News FM, excelente quinta-feira para todo mundo. Linha amarela, o primeiro destaque que aparece para a tarde de hoje. Atenção, porque teve um engavetamento mais cedo envolvendo 5 carros. Interditou parcialmente a linha amarela para quem vai em direção à Barra da Tijuca ali no trecho de Bom Sucesso. Ainda complique muito a passagem pela Via Expressa, inclusive reflexos chegam tanto pela Avenida Brasil e também a linha vermelha. Dou como opção para o motorista seguir por outros acessos a esta via. É o caso da Borja Reis com boas condições, passando pela Praça do Pedágio Grajaú também, sem problemas até o momento. Quem vai pela autoestrada Grajaú-Jacarepaguá, por enquanto, também é uma boa. Quando vem a virada de temperatura, o corpo sente, o nariz reclama e até dor de cabeça pode vir no pacote. Então, pede Medley, porque o tempo muda, mas o padrão Medley continua. Voltamos ao estúdio.
7: Obrigada pelas suas informações, Paulo.

0: E o estado do Rio de Janeiro concentrou 44% dos prejuízos provocados por roubos de cargas registrados no Brasil no primeiro trimestre de 2026. O número, que é resultado de um levantamento feito pela empresa de tecnologia logística Enstec, é consideravelmente superior ao registrado no mesmo período do ano passado, que foi de 16,4%. A pesquisa mostra ainda que a maior parte dos crimes aconteceu na região metropolitana. Sozinha, a capital respondeu por 51,9% de todo o prejuízo no estado. Na sequência, apareceram São Gonçalo, com 14%, Nova Iguaçu, com 9,6% e Duque de Caxias, com 9,4%. Com relação às rotas mais críticas, os destaques foram para as mais curtas, incluindo trajetos internos no Rio de Janeiro, que representaram 30,8% dos registros, e as ligações São Paulo-Rio, com 16,4%. Já Mato Grosso-RJ, com 9,8%. Entre os dias da semana, a atuação teve picos na quinta-feira e também na segunda-feira. Dados nacionais levantados por essa pesquisa mostram que, depois do Rio, São Paulo foi o estado com maior concentração de prejuízos no primeiro trimestre deste ano, com 28,1%. A Bahia fecha o top 3 com 9,2% das perdas. Agora, 2 horas e 29 minutos.
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3: Estamos começando a coluna Giro Business. O tema da semana, o setor de shopping center. E na minha companhia, o CEO da Alus, Rafael Salles. Sustentabilidade, urbanismo, tecnologia, novas tendências. Isso de fato vem mudando e promovendo uma revolução no setor de shopping center. Nesse sentido, como o setor vem trabalhando na busca de inovação, de adaptação, pensando, por exemplo, em 10 anos. O que será dos shopping centers daqui 10 anos no Brasil?
4: Sérgio, o shopping ele tem uma função de realmente de organizar a vida na cidade. Isso é diretamente importante para a sustentabilidade da vida nas cidades. Então, existe um conceito de cidade de 15 minutos, né? A cidade toda 15 minutos. E o shopping deve ser um dos elementos mais importantes para que isso aconteça. Junto com escolas, junto com os hospitais. E num shopping center, em alguns dos nossos, você tem tanto escolas quanto hospitais, quanto tudo acontecendo ao redor. Então, essa função social combinada com a necessidade de organizar essa vida urbana, permite que o shopping tenha uma contribuição muito, muito além do que seu centro de consumo de antigamente. E eu acho que é isso que vai ser a tendência nos próximos 10 anos. Provavelmente cada dia mais sendo um local, um destino de solução, de dia a dia, de prazer e de se encontrar. Então isso faz com que as cidades sejam mais sustentáveis por ter um shopping próximo.
3: Uma pergunta bem objetiva: quais os medos, quais os riscos que um shopping center enfrenta?
4: Hoje o grande desafio é lidar com a regulação caótica que a gente vive com cada autoridade e cada nível de poder interferindo na atividade econômica, né? A gente vê um país realmente muito influenciado por esse excesso de regulação e excesso de mão do Estado na nossa economia.
3: Bem-vindo ao Giro Business, Rafael Salles, que é o CEO da Alus e meu entrevistado durante toda a semana.
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9: Agora 2:34 pelo horário de Brasília. Seguimos juntos com o Tem Método, acionando a nossa redação no Rio de Janeiro, porque hoje foram divulgados os dados mais atualizados do Anuário da Segurança Pública no país. Este que é os dados que são compilados pelo Fórum de Segurança Pública e revelam números preocupantes. Voltamos a ter alta nos casos de violência contra a mulher. E a Maria Eduarda Vieira, direto da capital fluminense, quem tem as informações pra gente. Boa tarde, Maria.
0: Oi, Frumento, boa tarde para você, boa tarde também para todo mundo que acompanha. A gente, em média, 4 mulheres foram mortas por dia no ano passado no Brasil. Em 2025, o crime de feminicídio bateu recorde no país. Esses dados foram divulgados pelo Fórum Brasileiro de Segurança Pública, que fazem parte desse anuário da segurança que é divulgado todos os anos para a gente conseguir justamente comparar esses dados. Segundo o Fórum, foram 1.571 casos de feminicídio no ano passado. Na comparação com 2024, a alta foi de 4%. No início da série histórica, lá em 2015, 449 feminicídios tinham sido registrados. A cada 100 feminicídios com autoria identificada, 96 foram cometidos por homens. O Fórum Brasileiro também revela que 65,1% das vítimas são negras. Aproximadamente 70% desses assassinos eram parceiros íntimos dessas mulheres. Esses dados também revelam que os lares acabam se tornando muito violentos para essas mulheres, porque as agressões são decorrentes desse meio e elas tiveram um aumento de 2,3%. O crime de stalking, principalmente nas redes sociais, também cresceu 30,1%, isso comparado com 2024. Como você mesmo falou, lembrou da campanha que a gente lançou no início dessa semana, Band Não Se Cala, justamente para reforçar a conscientização e o incentivo às denúncias de agressões, estupros e feminicídios em todo o país, uma mobilização do Grupo Bandeirantes para continuar engajando, então, as denúncias dessas mulheres. A gente sabe que o Anuário de Segurança Pública também constatou que os crimes de maus-tratos contra crianças e adolescentes também tiveram um aumento de 100% entre 2021 e 2025. Então, mais uma vez, o anuário trazendo dados importantes e também sérios e até tristes para a nossa sociedade, Frumento.
9: Obrigado, Duda, pelas informações. Esses casos aí do anuário, né? A gente teve uma queda no número geral de mortes violentas no país, atingindo o número já ali, o indicador abaixo do que previsto no Plano Nacional de Segurança Pública, mas embora todos os outros casos tenham caído, a violência contra a mulher e o feminicídio ainda em alta no Brasil.
10: O Brasil aguarda para amanhã o anúncio de nova tarifa pela Casa Branca. Em meio a isso, o Palácio do Planalto recebe setores para discutir ajuda aos produtores afetados. Aliás, ontem aqui no lançamento da nova Band News TV, Frumento, o vice-presidente Geraldo Alckmin falou sobre isso, sobre essas providências, especialmente sobre diversificação de mercados. A importância de, diante dessa realidade, abrir novos mercados. Não é uma coisa tão simples no caso desses produtos tarifados. É mais simples abrir mercados para commodities, né? Para esse tipo de produto especial, mais pesado, maquinário, mais difícil. Mas é a função do governo. diante desse cenário e das dificuldades com os Estados Unidos. Quem tem mais informação sobre isso é ele, Afonso Marangoni. Fala, Afonso.
11: Andreasa, e o governo já está projetando aí essa nova tarifa, né, de 12,5%. Se o meu sinal estiver instável como ontem, a gente pode tentar uma outra forma de conexão. Vocês estão me ouvindo bem?
10: Sim.
9: Estamos sim.
11: Perfeito. Eu dizia que agora o governo já está mirando para essa tarifa de 12,5%. Até a secretária de imprensa da Casa Branca disse que a nova taxação pode ser anunciada até hoje mesmo. Então a gente está aqui em compasso de espera, porque o prazo previsto é amanhã, sexta-feira. E essa tarifa, é verdade, não é só ao Brasil, mas a 58 outros países e também a toda a União Europeia. É uma forma que os Estados Unidos encontrou de aplicar uma tarifa base a quase todos os países, depois que no início deste ano a Suprema Corte entendeu que não era constitucional aquela tarifa de 10% aplicada pelo governo Trump. Essa de 12,5% do trabalho forçado, então, deve atingir novamente o Brasil, que tem uma expectativa de que não sejam tarifas cumulativas e que, portanto, fique mesmo nesses 25%. Quem detalhou um pouco mais a questão foi o ministro do Desenvolvimento, Indústria, Comércio e Serviços, Márcio Elias Rosa, em uma coletiva ontem aqui no Palácio do Planalto. Vamos acompanhar um trecho do que ele falou?
12: A do trabalho forçado tende a ser de maneira universal para todos os setores, porque elas substituem aqueles 10% que a Suprema Corte norte-americana em fevereiro disse que era ilegal. E os Estados Unidos então instauraram a seção 301 do trabalho forçado em relação ao Brasil, mas também no total a 60 economias diferentes, a mais de 90 países, portanto, a todos atribuindo o tal do trabalho forçado. Para essa sessão, cujo resultado nós saberemos na sexta-feira, há uma indefinição. A tendência de que não haja lista de exceções, mas nós esperamos que não haja cumulatividade, porque senão a nossa alíquota iria para 37,5%.
11: O grande detalhe é o seguinte: nesse plano Brasil Soberano que foi apresentado ontem, a parte 3 dele, está previsto 18 bilhões e 500 milhões de reais, que nas palavras do ministro da Fazenda, Dario Durigan, também beneficia os futuros atingidos por essa nova tarifa de 12,5%. Então, o plano ele já foi esquematizado pensando nesses outros casos, né? Porque ele abarca justamente tarifas unilaterais dos Estados Unidos, não só essa de 25% de práticas comerciais desleais. Até é importante a gente detalhar aqui que quem pode ser beneficiado por esse Brasil Soberano 3 são três grupos específicos, né? O primeiro, justamente setores afetados pelo tarifaço dos Estados Unidos, mas tem outros dois de grupos estratégicos, como por exemplo dos minerais críticos e também de fertilizantes, e um terceiro grupo de empresas afetadas pelo conflito, né, do Oriente Médio, pelo mundo, e que não conseguiram exportar para o Golfo Pérsico. Então é uma medida que abrange também essas outras especificidades. A gente agora então espera a concretização deste novo tarifaço para que o governo possa continuar, né, Andreasa, Frumento e Ivan, se mobilizando, e certamente deve voltar a ouvir outros setores da economia à medida em que essas tarifas vão ficando mais claras.
10: Valeu, um momento, Afonso Marangoni. Fala, Ivan, desculpa.
13: Tem algum momento em que governos enfim, autoridades, diplomatas, eles simplesmente pegam todas as folhas de papel que estão na mesa, joga pro alto e fala: eu nem sei mais o que é a tarifa aqui, quanto é que é? Não sei quanto é que é. O navio chega lá no porto, eu não sei quanto é. Porque agora tem essa, né? Só pra complementar, a Casa Branca afirmou que o representante comercial dos Estados Unidos lá, o Jameson Greer, vai fazer um anúncio hoje sobre novas tarifas antes do fim da vigência da taxa global de 10% prevista para amanhã. Aí a expectativa é que essa medida inclua uma sobretaxa de 12,5% sobre os produtos de cerca de 60 países, incluindo o Brasil. Então eu já não sei se é 200%, 100%, 25%. Lembra quando a Dilma falou lá que não é que é tantos por cento, é 30% dos 40%, dos 50% que incide? Ninguém mais sabe. É tarifa para todo lado. Mas o fato é esse aí, ô Andreasa. Vai ter um anúncio hoje sobre novas tarifas. aí amanhã o fim da vigência de outra e o Brasil vai ser taxado de novo e o negócio, tem uma hora que o flanelinha de navio lá no porto vai falar assim, ah, entra aí, vai.
10: É, mas é... Não, não,
9: flanelinha de navio.
10: Não vou falar o que eu ia falar, não. Já tô com muito problema. É, tá dito. Não, é sobre o que entra e o que sai no Brasil. É, tá bom. Vamos, Brandão? Vamos jogar os papéis pro alto. O futuro é esse.
13: É, então. Eu nem tenho um aqui pra jogar, se tivesse.

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0: 2:45, eu, Guilherme Faria, volto a te fazer companhia por aqui. Vamos juntos pelas próximas horas nessa tarde de quinta-feira, 23 de julho de 2026. Tem informação chegando sobre o seu caminho. Vamos voltar a falar sobre a BR-040.
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0: Giovana Guitarrari está de olho nas mensagens que vão chegando por aqui, também nas atualizações oficiais sobre a situação por lá. São pelo menos dois ônibus incendiados. É isso, Giovana. Boa tarde mais uma vez para você.
2: Boa tarde, Gui. É isso mesmo. A gente recebeu essa confirmação da Elovias de dois ônibus incendiados, um na pista sentido Rio, o outro na pista de Petrópolis. A PRF atualizou aqui pra gente que a pista lateral do sentido Rio permanece fechada. É a última atualização aí da Elovias foi que o Corpo de Bombeiros estão atuando em ambas ocorrências, né, envolvendo os dois veículos no quilômetro 105 da BR-40, ou seja, na altura da Santa Cruz da Serra. Na pista lateral, no sentido Rio, um ônibus foi incendiado e também no sentido Juiz de Fora, como eu havia falado anteriormente. A PRF ainda está no local atendendo aí essa ocorrência e a contenção aí dessa manifestação também. Nesse momento, o tráfego segue apenas pelas pistas centrais em ambos os sentidos. Mas, é claro, a gente recebeu essa informação aí da PRF que pista lateral sentido RJ permanece fechada, Gui.
0: Valeu, obrigado, Giovana, pelas informações. Se você está passando por essa região, redobre a atenção. E se tiver mais detalhes, pode participar com a gente também pelo 999026970. A gente está apurando junto às autoridades e atualiza, claro, ao longo da programação aqui em 90.3 FM.

0: os ouvintes também falam sobre som de disparos de arma de fogo agora na zona norte da capital fluminense, na direção do Alemão. Inclusive, uma equipe de reportagem da TV Band estava por lá agora há pouco e ouviu também esses disparos no Morro do Alemão. A gente também está em contato com as polícias para entender se há alguma ocorrência ou operação em andamento por lá e vai atualizando aqui ao longo da programação. Tiros que foram ouvidos até mesmo pelos relatos aqui dos nossos ouvintes na altura de Olaria, que fica ali também naquela mesma região, e tiros contínuos pelos relatos que chegam por aqui. A gente está em contato com a Polícia Militar e também com a Polícia Civil para entender se há algo em andamento por lá. Daqui a pouquinho a gente atualiza para você, ouvinte, também essa situação. Novamente, se você estiver passando por essa região, redobre a atenção. Agora são 2h48, vem aí mais um bloco do Tem Método aqui na programação da Band News FM. Toda a rede Band News FM com o Tem Método dessa quinta-feira, dia 23 de julho de 2026.
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3: A nossa ouvinte Clara Machado escreve fazendo a seguinte pergunta: Manu, uma vez ouvi uma amiga minha dizendo que já tinha visto um passarinho parado em um formigueiro. Duvidei demais dela. Isso pode ser verdade? Você acredita que sim? Olha que coisa interessante, né? Ele provavelmente estava fazendo um tratamento de higiene, Clara, totalmente natural. Esse comportamento tem até nome, sabia? Chama anting, ou seja, banho de formigas. Diversas espécies de aves fazem isso em diferentes partes do mundo. Existem dois jeitos. Algumas aves simplesmente sentam sobre o formigueiro e deixam as formigas caminharem entre suas penas, e outras pegam uma formiga com o bico e esfregam cuidadosamente nas asas e na cauda. Agora, você sabe por que que elas fazem isso? Para que que elas vão atrás das formigas? Quando ameaçadas, muitas formigas liberam ácido fórmico e algumas outras substâncias químicas. Esses compostos vão ajudar as aves a reduzir a quantidade de ácaros, piolhos e outros pequenos parasitas que vivem nas penas das aves. Alguns pesquisadores acreditam ainda que essas substâncias possam ajudar a controlar fungos e bactérias. É como se a ave estivesse utilizando um repelente e um antiparasitário produzidos pela própria natureza. Mais uma vez, a gente vê um comportamento muito esdrúxulo, bizarro, vamos dizer assim, que por trás disso esconde estratégias mega sofisticadas de sobrevivência que a evolução aperfeiçoou ao longo dos anos. Incrível, né? Agora vai a gente sentar num formigueiro. Participe também da nossa coluna enviando sua dúvida para elbicho@bandnewsfm.com.br ou então pelo meu Instagram, Manu Carsten. 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
5: Ainda não temos, estamos de volta, certo? Tem método na Band News FM, eu, Carlos Andreasa, normalmente no Rio de Janeiro, de São Paulo, com ele, Eduardo Frumento e Ivan Brandão, em Brasília, no glorioso Distrito Federal. Hoje não temos Marcelo Duó.
6: Ixi, ó, tá esfriando lá em Brasília.
5: Ih, ó,
6: começamos o jornal.
5: Ele tava mais à vontade, agora botou o casaquinho e tal, tá. Tá com frio aí, Brandão?
7: Vou aumentar aqui o meu ar-condicionado.
6: Ah, entendi.
7: Alguém pode me servir uma aguinha de coco, por favor? Obrigado.
5: Perfeitamente.
6: Acabaram de trazer uma água de coco pro Andreas aqui, pra ele achar que ele tá no Rio.
5: Tudo pra dizer.
7: Tá 30 graus. Ah, é? Na minha época não tinha essas coisas, não.
6: E você já era de casa, né? Você não fazia visitas esporádicas.
5: Gente, é só um copo d'água. Boa água, hein? Geladinha.
7: De coco.
5: Não, é de coco, não. É normal. Eu não sou muito fã de água de coco. Mas, enfim. Voltando aqui pro assunto, Marcelo Duó ainda se recompondo da viagem, da grande empreitada aos Estados Unidos na Copa do Mundo. Não temos Marcelo Duó, mas temos matéria Copa do Mundo. E é o seguinte, isso aqui eu tô torcendo.
6: É pra você mesmo.
5: É pra acontecer. Alô, Maldini, foi um craque o Maldini, hein? Tô torcendo pra ele ser bem sucedido nisso aqui. Novo diretor de seleções da Federação Italiana de Futebol, o ex-jogador Paolo Maldini, jogou uma barbaridade. Revelou ter feito contatos para contratar Carlo Ancelotti, técnico da seleção brasileira. Que isso? Leva! O Filipão italiano. E não foi? Não aceitou? Treinar a seleção do próprio país, Ancelotti? É porque a seleção da Itália consegue ser pior que a do Brasil. Maldini também confirmou que conversou com Pep Guardiola. Tá atirando para todos os lados, né? De Pep Guardiola para Ancelotti. Informação que já tinha sido revelada pela imprensa local. A intenção é oficializar o substituto de Gennaro Gattuso. Jogava nada esse aí. Batia uma barbaridade o tal do Gattuso, que fracassou na tentativa de levar a Itália à Copa do Mundo de 2026 nos próximos dias. Guardiola está livre no mercado desde que deixou o Manchester City no fim da temporada passada. Carlo Ancelotti tem contrato com a CBF até 2030. Eu libero, hein? Eu libero. E você, Brandão?
0: Você aceitaria essa troca? Vem o Guardiola.
5: Pensei que você me ofereceu o Gattuso. Eu preferia Ivan Brandão comandando a seleção brasileira.
0: E o Guardiola no Mengão, não?
5: Guardiola no Mengão, não, que eu prefiro o nosso Leonardo Jardim. Certo que o Guardiola não ia se adaptar muito bem ao Mengão, certo? Não é qualquer um que chega e treina o Flamengo, entendeu? Não é uma adaptação simples assim. Então vamos ficar com o Leonardo Jardim. Aliás, ontem 4-0, hein? 4-0
0: mesmo. Show de Pedro. Isso. Que não foi a Copa, né?
5: Isso. Por culpa de quem? Do Filipão italiano. E você é defensor dele, Brandão.
7: Eu!
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6: Vamos falar de Fórmula 1, domingo tá chegando e claro que a Band News FM já com os motores aquecidos, porque estaremos mais uma vez nas pistas. Isabela Mota, quais as informações aí, GP da Hungria neste domingo?
9: Estaremos, e com exclusividade no rádio, você só acompanha na Band News FM. Vocês lembram, ouvintes do Tem Método, que falamos aqui no começo da semana sobre a temporada dos boatos. Não tem só mercado da bola, não, também tem o mercado dos pilotos. Hoje foi dia de mídia na Hungria. Quinta-feira de uma semana de grande prêmio é sempre o dia de mídia. O que isso significa? Os pilotos e os chefes de equipe vão todos lá para o circuito, mas não é para andar de carro, não. É para responder as perguntas dos jornalistas. Então ficam ali dando coletivas de imprensa. E no centro de todos esses boatos que a gente vem falando, até então, estava o piloto espanhol Fernando Alonso, bicampeão mundial, que corre pela Aston Martin, a equipe mais prejudicada esse ano. Está lá no final do grid, se arrastando para tentar completar uma corrida. Tem sido muito difícil para eles. E a expectativa era, como ele está sofrendo com o carro, que saísse da Aston Martin ou até mesmo que se aposentasse. Fernando Alonso, que tem 44 anos. ele disse hoje, nesse dia de mídia, que não vai sair, que tem contrato pro ano que vem. Não era essa informação oficial que a gente tinha até então, o contrato dele iria até o final deste ano, mas ele disse que tem sim um contrato para 2027, não deu mais detalhes, e era uma vaga importante nesse mercado de pilotos, esse jogo de xadrez, essa peça, essa vaga da Aston Martin com a saída do Fernando Alonso, era olhada por muitos pilotos, porque também é um cara que já tá ali há muito tempo ocupando um assento na Fórmula 1, a expectativa era de uma aposentadoria neste ano. Veremos se essas confirmações virão ao longo da semana até domingo, que é o dia oficial da nossa corrida, a partir de 9h20 da manhã no horário de Brasília. Você acompanha aqui na Band News FM com Odinei Edson e equipe, a largada às 10 horas da manhã. E aproveitem que a Fórmula 1 só volta no dia 23 de agosto.
6: Agora 2h58, a gente aciona o André Coutinho aqui em São Paulo. Coutinho, bom dia. Bom

0: acontece na capital paulista e tem mais informações pra gente? Fala aí, Couto, seja bem-vindo, uma ótima tarde pra você.
1: Mais uma vez, uma ótima tarde a todos. 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Eu conversei mais cedo com o Guilherme Lobianco, que é líder de estrutura de alta renda e um dos sócios da XP.
2: A grande importância desse evento para os nossos clientes, colaboradores e palestrantes é, de fato, conectar e trazer um pouco mais de simplicidade do mercado financeiro, a conectar os clientes com os principais bancos, instituições financeiras, fundos de investimentos, que muitas das vezes parece ser um mundo muito distante e complexo, e aqui a gente tenta facilitar essa conexão. Então, por isso é o evento mais importante para a gente e o maior evento do mercado financeiro no mundo.
1: É, e ele falou de trazer mais as pessoas, né? A gente sabe muito bem que pouquíssimos brasileiros investem, pouquíssimos brasileiros acabam guardando a sua renda e investem a sua respectiva renda. E eu conversei sobre isso também com o especialista de Bolsa de Valores da XP, Thiago Fioravante.
3: É algo também muito cultural do nosso país. 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A Expert, ela é a maior feira de investimentos do mundo. 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
1: 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Um evento de altíssimo gabarito. A gente continua acompanhando tudo por aqui.
0: André Coutinho ao vivo conosco de São Paulo. Obrigado, Coutinho. Bom trabalho por aí. Agora, 3 em ponto pelo horário de Brasília. Espaço aberto para as notícias da sua cidade e da sua região.
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5: 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Agora, 3:03, Deise de Assis chegando com informações do trânsito aqui no Rio.

0: Rio de Janeiro. Oi, Deise.
1: Ótima tarde para você também, para todos os ouvintes aqui da Band News FM. Eu começo atualizando a ponte Rio-Niterói, porque teve acidente mais cedo ali na chegada ao pedágio, isso no sentido Niterói, acidente envolvendo carro e uma moto, duas faixas estavam ocupadas por ali. Nesse momento, o tempo de travessia estimado, segundo a Ecovias Ponte, é superior a 40 minutos. Já no sentido Rio, a movimentação está mais tranquila, 13 minutos. É o tempo de travessia, movimentação também tranquila para você que chega ao Rio pelo Viaduto do Gasômetro e pela Francisco Bicalho. 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Daqui a pouco eu volto.
0: Combinado, Deise. Obrigado pelas informações. Daqui a pouquinho você volta com mais aqui na programação em 90.3 FM. Enquanto isso, claro, você segue participando com a gente através do WhatsApp 999026970. Você é o nosso convidado, fique à vontade para participar da programação.
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0: agora 3h05, seguimos girando, atualizando o noticiário para você aqui no Rio de Janeiro. Duas mulheres foram presas nas cidades de Duque de Caxias e Maricá por venda de medicamentos abortivos. Segundo a polícia, as investigadas também auxiliavam nos procedimentos e orientavam mulheres a tomarem grandes quantidades do fármaco.
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0: Alô, São Paulo, vamos lá.
4: Estamos de volta, meus amores. Tem método na Band News FM. O ministro Cristiano Zanin, do Supremo, do STF, autoriza a Polícia Federal a investigar o ministro Moura Ribeiro, do STJ, em inquérito que apura suspeita venda de decisões judiciais na corte. Esse é um caso gravíssimo e um avanço fundamental e surpreendente, eu devo dizer. Ele é o primeiro ministro do Superior Tribunal de Justiça a ser investigado no caso, cujas apurações tramitam no Supremo desde 2024. Eu achava, Fomento, que esse caso não ia prosperar, não ia andar. E aí você tem o ministro Zanin dando vazão a uma investigação sobre ministro de Tribunal Superior do STJ. A Polícia Federal aponta decisões do ministro sob suspeita de terem relação com o lobista Anderson de Oliveira Gonçalves e sua esposa Miriam Ribeiro, além de transferências a um funcionário que atuou no gabinete dele em 2019 e saiu do tribunal em 2021. Procurado por meio da assessoria do STJ, o ministro Moura Ribeiro disse que desconhece a existência de investigação instaurada sobre decisões que tenha proferido.
5: É lembrando nesse caso, né, Andrada, que uma série de operações foram realizadas contra assessores de ministros, mas a justificativa era sempre de que não teríamos a participação dos ministros. Sim. Neste caso, e agora as investigações avançando, podendo apontar a participação de ministros como, do STJ.
4: Como Hélio Gaspari diz, usa, chegou a andar de cima, vamos ver se prospera, caso haja, como prosperar, caso haja mesmo na investigação elementos que impliquem o ministro.
5: Com um aumento vertiginoso nas importações de botijões de gás de cozinha vindos da China, um movimento impulsionado pela criação do programa federal Gás do Povo criou uma disputa entre fabricantes nacionais destes recipientes e distribuidoras que trazem o produto do exterior. As compras de botijões chineses passaram de 29 mil unidades durante todo o ano passado para 515 mil unidades apenas no primeiro semestre deste ano. Como o setor compra cerca de 2 milhões de botijões por ano para a reposição do volume existente, isso significa que pelo menos um quarto dos botijões comercializados hoje no país vem da China. Como reação, empresários brasileiros procuraram o Ministério do Desenvolvimento, Indústria e Comércio para pedir ao governo que dobre o imposto de importação destes produtos, elevando a tarifa atual de 12,6% para 25%. A disputa é uma consequência direta da reorganização do mercado provocada pelo Gás do Povo. O programa prevê acesso gratuito a botijões de gás de cozinha a cerca de 15 milhões de famílias de baixa renda. Vales são disponibilizados no décimo dia do mês e podem ser usados para retirar gratuitamente um botijão de gás de 13 quilos em revendas credenciadas. Tô sem o áudio do Ivan Brandão por aqui.
4: Chegando.
5: Agora sim.
4: Agora Ivan, sim, não? Brandão. Vai.
6: Senador Flávio Bolsonaro aproveitou a reunião dessa semana com embaixadores estrangeiros para defender uma possível neutralidade do país no conflito entre Rússia e Ucrânia. Segundo a Veja, este vai ser o posicionamento de uma possível enfim, presidência, gestão dele, né? Caso ganhe a eleição, o senador disse ainda que o governo Lula não reúne condições para mediar um eventual acordo de paz, porque teria perdido a neutralidade.
4: Deixa eu, antes de chamar o Rio de Janeiro, fazer uma observação aqui de natureza estética, e você terá percebido isso, Eduardo Frumento, sobre Ivan Brandão. E a evolução, a quem nos acompanha com imagens, quem está...
6: Vou terminar o programa nu.
4: Não, com, não, pelo amor de Deus, não, com mais roupa.
5: Com sobretudo, talvez, isso, né?
4: Com sobretudo, talvez, sei lá, com cachecol. Ah, mas o que eu quero dizer é o seguinte, para quem nos escuta, a imensa maioria, os milhões que nos escutam no rádio. O Ivan Brandão começou esse programa de hoje com a sua belíssima camisa azul e tão somente ela. Não havia mais nada. Reclamamos até da falta de boina, porque ele prometera a boina, certo? Uma sequência de oito dias
5: seguidos de boina.
4: Certo. Mostrando a sua coleção. E ele foi modesto. Ele tem boina para 30 dias. Certo? No primeiro, ao fim do primeiro bloco aqui do nosso jornal, ele, com frio, ele botou um casaco, belo casaco, aliás. E agora, na abertura da hora, às 3 horas, ele, com a camisa, com o casaco, agora ele está com uma belíssima boina cinza. Então, eu queria registrar a evolução. Para você que nos acompanha com imagens, fique atento, fique conosco, porque teremos um complemento. Na última meia hora do programa, ele certamente trará agregará algo ao seu vestuário, esse homem lindo que é Ivan Brandão.
6: Muito obrigado.
4: Dito isso,
6: obrigado. Os seus olhos.
4: Vamos ao Rio de Janeiro, terreno de 600 mil metros quadrados da refinaria de Manguinhos, meu Deus, na zona norte do Rio, vai a leilão Luiz Eduardo de Castro. Conta pra gente. Fala, Luiz.
7: O edital do leilão foi publicado pela Justiça Federal. O imóvel foi avaliado em R$ 23.537.000. O lance mínimo será de R$ 11.800.000, o equivalente a menos de 0,05% da dívida de R$ 25.700.000 apontada pelo Ministério Público da Refinaria com o Estado. Segundo o edital, o imóvel é de natureza industrial, composto por amplo terreno com edificações e instalações destinadas ao refino de petróleo e armazenamento de combustíveis, incluindo tanques, estruturas metálicas, tubulações, unidades operacionais e edificações administrativas. O documento também destaca que o terreno possui acesso direto à Avenida Brasil, considerada uma das principais rodovias de acesso à cidade do Rio. Uma das interessadas na compra é a Petrobras, segundo fontes da Band News FM. Em maio, o governo do Rio já tinha cassado a inscrição estadual da refinaria e iniciado o processo de desapropriação do terreno, que dependia de articulação com a União, que é dona do imóvel. No mesmo mês, a Refis foi alvo da Operação Sem Refino da Polícia Federal para apurar esquema de fraude fiscal e evasão de recursos ao exterior envolvendo a empresa. Na ação, o ex-governador do Rio, Cláudio Castro, também foi alvo e teve um celular e 2 tablets apreendidos. A refinaria de Manguinhos é comandada pelo empresário Ricardo Magro, considerado foragido, e o grupo é um dos maiores devedores da União.
5: Então, a apuração do Valor Econômico, indicando que a Petrobras é uma das interessadas, sim, nesse terreno ali da refinaria de Manguinhos.
4: E me parece, o Luiz mencionava isso também, eu acho que é uma preocupação que o uso desse terreno seja para a mesma finalidade, porque como leigo, mas projetando o cenário, me parece que é uma área usada para refino de petróleo, seja um terreno com algum grau de contaminação. Você não pode pegar aqui esse terreno e construir ali qualquer coisa. Tem de ser uma atividade correlata, uma atividade afim, então que seja a Petrobras a usar esse terreno que foi da refinaria de Manguinhos, a antiga refinaria de Manguinhos, depois transformada em Refit, com todos esses problemas graves, de sonegação fiscal, tremendo no Rio de Janeiro. Luiz Eduardo de Castro, desde o Rio de Janeiro. Abraço, Luiz, obrigado.
5: Ainda sobre esse caso, né, o Lauro Jardim trazia ontem ou anteontem na coluna dele no Jornal Globo que o Ricardo Magro tentou colocar uma outra empresa ligada a ele, tirar um CNPJ no Rio de Janeiro, e foi negado quando descobriram ali que poderia estar sendo usado, né, uma empresa de fachada. Ou seja, mesmo de longe, estamos vendo que os movimentos ainda existem, e há também uma outra apuração da Secretaria de Fazenda do Rio apontando um aumento de 70%.
4: Impressionante, da arrecadação.
5: 70% da arrecadação. Na arrecadação de ICMS 7, de combustível.
4: 7,7% da arrecadação de combustível, para que a gente tenha noção da magnitude do esquema e o problema gravíssimo para os cofres do Estado do Rio de Janeiro. Barbaridade.
5: Bom, vamos seguir na capital fluminense, porque hoje foi velado no Palácio da Cidade o cineasta Luiz Carlos Barreto, conhecido como Barretão, tem aí a sua importância para o cinema brasileiro. O Guilherme Faria tem mais detalhes pra gente. Boa tarde, Guilherme.
0: Oi, Frumento. Boa tarde a você e a todos. Esse velório que foi aberto ao público, como você disse, no Palácio da Cidade, Zona Sul, aqui do Rio de Janeiro. Fãs puderam também se despedir do Barretão, dos grandes nomes do cinema nacional, né? Ele que morreu ontem aos 98 anos, estava internado em um hospital particular aqui da Zona Sul do Rio de Janeiro e teve a morte confirmada ontem, portanto, pela unidade de saúde. Barretão, como era conhecido, participou de momentos importantes ao longo de 6 décadas de carreira e esteve ligado ao Cinema Novo, um movimento que transformou o audiovisual brasileiro ainda nos anos 1960. Lembrando, pessoal, que em homenagem ao legado de Barretão, o governo federal e também a prefeitura aqui do Rio de Janeiro decretaram um luto oficial de 3 dias. Nas redes sociais, diversos amigos se manifestaram, prestaram uma última homenagem também a Luiz Barreto, entre eles a atriz Fernanda Torres, que classificou Luiz Carlos Barreto como o maior e disse que o cinema deve tudo a ele. Barretão era casado há 71 anos com a também produtora de cinema Lucy Barreto. Ele deixa 3 filhos, 2 ainda vivos, 9 netos e 8 bisnetos. A cerimônia de cremação está marcada para daqui a pouco, às 3h30, aí sim, reservada a amigos e amigos próximos e também familiares, pessoal.
5: Guilherme Faria, ao vivo do Rio de Janeiro. Agora 3 horas mais 16 minutos, pelo horário de Brasília.

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1: Agora 3 horas e 18 minutos, informação de momento, a juíza Elizabeth Machado Louro do 2º Tribunal do Júri aqui do Rio de Janeiro decidiu suspender os efeitos da decisão que autorizava a quebra de sigilo do celular apreendido na cela de Jairo Souza Santos Júnior. A extração dos dados desse aparelho vai ficar paralisada até que aconteça o julgamento de um habeas corpus apresentado pela defesa do ex-vereador. Ainda nessa decisão, a magistrada negou o pedido principal dos advogados de Jairo para anular a quebra de sigilo. De acordo com a defesa, a análise do conteúdo do celular deveria ser conduzida pela vara de execuções penais por se tratar de um aparelho apreendido após a condenação do ex-vereador. Quando rejeita esse argumento, a juíza diz que a competência do 2º Tribunal do Júri permanece enquanto a sentença não transitar em julgado. Daqui a pouco a gente traz outras informações a respeito disso também, lembrando que Jairo Souza Santos Júnior foi condenado no início de junho pela morte do menino Henri Borel, que tinha apenas 4 anos quando o crime aconteceu em março de 2021. Julgamento que é alvo de uma série de recursos, não só por parte da defesa de Jairo, mas também por parte dos assistentes de acusação. Com relação especificamente à liberdade concedida a Monique Medeiros. Teve o perdão judicial, como você acompanhou aqui na Band News FM. Esses recursos ainda vão ser analisados pela justiça e a gente, claro, vai te atualizando passo a passo. A Polícia Civil investiga a atuação de traficantes de outros estados escondidos no Complexo da Serrinha e no Morro da Primavera, em Madureira, na zona norte do Rio. De acordo com os investigadores, os bandidos saem principalmente da Bahia e procuram abrigo nas favelas, que são controladas pelo Terceiro Comando Puro. Hoje, a polícia deflagrou a Operação Rota Segura para cumprir 45 mandados de prisão contra suspeitos de vários crimes que atuam na região. Os agentes apuram se algum dos presos é de outro estado, já que eles usam documentos com nomes falsos. O delegado responsável pelas investigações explicou para a nossa equipe que o número de armas e a localização das comunidades do Rio são atrativos para traficantes que vêm do Nordeste do país. Passa por reabilitação a baleia resgatada na Praia do Forte, em Cabo Frio, na região dos Lagos do Rio. O animal está no Centro de Reabilitação e Despetrolização do Instituto Albatroz, em Araruama, na mesma região. O resgate, que aconteceu na quarta-feira, foi feito pela equipe do Grupo de Estudos de Mamíferos Marinhos da região dos Lagos, com apoio do Instituto Albatroz. De acordo com o Instituto, a baleia foi encontrada encalhada pela terceira vez na região. As equipes de resgate foram acionadas de imediato e foram ao local para prestar o primeiro atendimento. São 3h22.
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0: doutor Daniel Barros hoje excepcionalmente vem gravado sobre uma discussão de grande importância e que tá pegando aqui, é uma grande discussão em São Paulo, a discussão sobre mototáxi aqui na capital paulista. Doutor Daniel Barros falando da adrenalina para quem usa moto. Fala, doutor.
1: Boa tarde, gente, boa tarde aos ouvintes. Pois é, a discussão que está acontecendo na cidade de São Paulo agora sobre a liberação dos mototáxis trouxe de volta para as manchetes a discussão, que é pertinente, né, sobre o risco desse meio de transporte de passageiro. Ele já é regulamentado no Brasil, tem um governo federal, né, a lei federal diz que os municípios não podem proibir ou autorizar, cabe apenas regulamentar. Agora está sendo aí objeto de uma disputa judicial em São Paulo, e o argumento para proibir ou para não permitir ou para colocar regulamentações muito duras é o risco que as motocicletas elas representam. E de fato, quando a gente vai analisar o comportamento dos motociclistas, tem estudos bastante interessantes que fazem a gente pensar um pouco sobre como a gente está lidando com esse meio de transporte. Estudos internacionais e estudos nacionais mostram que as pessoas que vão dirigir uma motocicleta, as pessoas que se dispõem a serem motoqueiras, têm uma personalidade que assume mais riscos, tem menos aversão a risco, tende a ter mais busca de novidade, se expor a mais estímulos, gostar mais da adrenalina, se deter menos diante do perigo, o que faz sentido, né? Eu, por exemplo, jamais, eu nem consigo andar de moto, assim, tenho um medo que me lasco, assim, acho que eu nem usaria mototáxi, a não ser talvez uma situação de emergência, mas tem uma personalidade que pode ser mais propensa a riscos, né? Comportamentos arriscados. Só que quando você vai analisar os estudos mais profundamente, estudos mais recentes, você vê que o grande mediador para os acidentes, na maioria das vezes, não é a personalidade do sujeito. Sim, as pessoas que andam de moto tendem a ser mais ousadas, tendem a ser menos mais arriscadas, vai tender a correr mais riscos, mas o que leva de fato a maioria dos acidentes, o fator mediador para os acidentes, é a pressão do tempo, é o estresse, é a fadiga, é a forma como o trabalho que a gente associa às motocicletas, né, que a gente atribui aos motoqueiros, ela é organizada. Então, de fato, é sempre com pressa, é sempre correndo. Tem estudos mostrando, inclusive, assim, um estudo feito no Oriente, analisando um cruzamento com mais de quase 10 mil motoqueiros e vendo o comportamento de cada um deles. E dá muito claro para você ver que quando é um entregador, quando é alguém que está ali na pressa, tem muito mais chance de furar o farol vermelho, de não sinalizar, de não cumprir as regras de trânsito, do que simplesmente alguém que está passeando na moto ou está indo de moto para o trabalho, um usuário individual. Então não é a moto em si ou a personalidade do motoqueiro apenas, mas também a forma como o trabalho é organizado. Então, se a gente vai pensar numa regulamentação de mototáxi, talvez a gente tenha que pensar também nesse tipo de parâmetros, né? Quanto tempo o sujeito pode trabalhar para não ficar fadigado, quantos passageiros talvez por hora, não sei, quanto tempo ele pode ficar exposto ao trabalho, a velocidade, igual um táxi, né, tem controle de velocidade, a velocidade média aí que um motoqueiro pode seguir. Esses são elementos mais importantes até do que a personalidade do sujeito para a gente prevenir e, né, evitar acidentes regulamentando o mototáxi. Eu nem sei se eu sou a favor, se eu sou contra, eu, como disse, eu nem sei se eu pegaria, mas esse é um elemento que a gente tem que colocar na discussão se a gente quiser fazer um debate sério, um debate aprofundado, saindo da superficialidade sobre esse tema que diz respeito a todos nós, a saúde dos cidadãos e a saúde da cidade também.
2: Doutor Daniel Barros, que todas as terças e quintas participa aqui do Tem Método, tem também Humanamente, no fim de semana aqui na Band News FM, doutor, e o Renan Suquevicius. Vamos a Porto Alegre agora, porque o governo do Rio Grande do Sul mantém o estado de alerta por causa das chuvas dos últimos dias. A Vitória Fernandes conta a situação de momento. Boa tarde, Vitória.
3: Tudo bem, pessoal? Uma ótima tarde para vocês, para todo mundo que nos acompanha aqui na programação. Aqui no Rio Grande do Sul, a gente segue monitorando todos esses impactos trazidos pelas chuvas que atingem o estado desde a semana passada, porque entre a terça e a quarta-feira esses volumes foram muito expressivos e alguns rios aqui do estado ultrapassaram as cotas de inundação. A situação mais preocupante no momento é lá no Vale do Taquari, onde o Rio Taquari superou os 27 metros e a população foi retirada de casa. No momento, em todo o estado, são mais de 1.000 pessoas fora de suas casas, entre desalojados e desabrigados, e mais de 170 municípios reportaram danos à Defesa Civil. O principal ponto de alerta agora é sobre o Rio Guaíba, porque as águas lá no Vale do Taquari começaram a baixar, então elas escoam aqui para a bacia do Guaíba, e o Rio Guaíba deve atingir a cota de atenção neste sábado. A Defesa Civil aqui da capital já emitiu alertas, e para a população ribeirinha, principalmente ali do bairro Arquipélago, que já registram alguns pontos de alagamento, mas outros pontos também do extremo sul da capital estão em alerta. A Defesa Civil orienta a todos que separem documentos caso precisem sair de casa, porque o rio deve atingir ali 2,50 metros no sábado, que é a cota de atenção. A gente segue acompanhando aqui na capital e a qualquer momento com novas informações voltamos aqui na programação.
2: É uma chuva intermitente ali em Porto Alegre, né? É uma garoa fina, é uma boa notícia, mas existe toda uma preocupação, porque a chuva que cai ali demora para chegar até o Guaíba em Porto Alegre. Então há essa preocupação agora dessa água que está chegando à capital gaúcha. A gente acompanha com a nossa equipe, claro, e volta com outras informações a qualquer momento.
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9: São 3:35, de volta aqui com informações do Rio de Janeiro e atualizando para você também a previsão do tempo para as próximas horas aqui na capital fluminense, também para os próximos dias, inclusive hoje à noite, há a possibilidade de chuva fraca isolada na cidade do Rio de Janeiro. Tempo parcialmente nublado a nublado e temperatura em declínio. Durante a madrugada também há a possibilidade de chuva fraca isolada. Esse cenário continua amanhã pela manhã, quando a chuva pode chegar a ser moderada aqui em pontos da capital fluminense. Com relação aos próximos dias, já estendendo também para o final de semana, para você ficar bem informado, vai com guarda-chuva na bolsa por garantia, porque pode chover tanto no sábado como também no domingo. O tempo só volta a ficar estável na próxima segunda-feira, é o que aponta o Sistema Alerta Rio.

0: Policiais civis da delegacia especializada em armas, munições e explosivos prenderam em flagrante um homem hoje acusado da prática do crime de roubo majorado pelo emprego de armas e também pelo concurso de pessoas. Ele se passava por vendedor ambulante. Os agentes recuperaram dois aparelhos de telefone celular roubados momentos antes da prisão. De acordo com as informações da polícia, os criminosos atuavam na Avenida Brasil, na altura de Campo Grande, na zona oeste aqui da capital fluminense, e aproveitavam que o trânsito estava congestionado, com cordões no pescoço com pacotes de biscoito, fazendo-se passar por vendedores ambulantes para praticar esses assaltos. Ao todo, eram quatro criminosos, sendo que dois usavam armas de fogo. Um deles foi preso nessa ação de hoje.
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0: chocolate, porque não tem nada na vida que não se resolva com uma fatia de bolo de chocolate, né, minha gente? Então vamos lá, que essa receita é daquelas assim, de vó, gostosésima. Anota aí que ele é daquele que não tem erro. Você vai pegar 6 gemas com 4 colheres de sopa de manteiga, 3/4 xícara de açúcar. Bate bem pra fazer um creminho bem gostoso, bem aerado. Aí tira da batedeira e vai juntar 80 gramas de Nescau achocolatado. Sim, sim, que é bolo de vó, gente. Não tem nada de cacau aqui, nem tinha cacau quando a vó fazia bolo. Então, 80 gramas de achocolatado com 140 gramas de farinha de trigo e 2 colheres de sopa de fermento em pó. Mexe bem. Aí você vai juntar 1 xícara de café, café forte, café mesmo, desse que a gente passa coado. Misturou, bate as 6 claras que sobraram em neve e coloca nessa massa. Leva pra assar, vai ficar aquele bolo fofo, alto, gostoso, cheiroso. A mistura do café com o chocolate dá um amarguinho, é perfeito. Se você quiser, você pode falar comigo pelo e-mail hojepode@bandnewsfm.com.br ou pelas redes sociais no @carolecrema. Pode pedir receita, dica, fala comigo, eu vou adorar.
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0: 3h41, hora da gente conversar com o nosso Eduardo Barão. Barão, a gente tava hoje cedinho aqui, fiz uma piada, né? Falando que tem uma hora que a gente não sabe mais qual é a tarifa que está sendo aplicada, qual é o valor, em que produtos, porque tem tarifa nova e tem tarifa que vai deixar de existir, ao mesmo tempo tem uma outra tarifa que a gente nem estava lembrado, que vai começar a valer agora. Então, assim, tá aqui escrito para mim, novo tarifaço será aplicado hoje pela Casa Branca. De qual tarifaço a gente está falando, Barão? Boa tarde para você.
1: Fala, Ivan. Boa tarde para você, para o Andreasa, para o Fumento, todo mundo no Brasil. É agora um referente justamente a investigação que foi realizada junto a trabalho forçado. São 60 nações, entre elas o Brasil, que ao que tudo indica serão sobretaxadas pelo governo americano. O governo americano teria o prazo até amanhã. Agora há pouco, a porta-voz da Casa Branca confirmou que o anúncio deve ser feito nas próximas horas. E o governo brasileiro já está esperando esse novo tarifaço. É claro que ainda não sabemos exatamente se ele será somado àquele que foi confirmado recentemente, né, os 25% aos produtos brasileiros, mas, ao que tudo indica, é possível que alguns produtos tenham um valor muito mais alto do que esse. Alguns tributaristas estavam falando algo de 37,5%, enfim, vai variar muito da cadeia produtiva, vai variar muito do país, não é só o Brasil, são 60 nações que, ao que tudo indica, também serão sobretaxadas, e vai principalmente depender da relação do governo Trump com esses países, né? Então, é algo que transcende a questão da matemática, transcende a questão pura e simples de saber somar, e sim uma relação direta com o governo dos Estados Unidos. Veja que no último anúncio da Casa Branca, a quantidade de produtos brasileiros que não tiveram aumento foi muito maior do que esperado. O governo brasileiro continua tentando ampliar essa lista de isenção. De qualquer forma, agora a expectativa é para saber nas próximas horas se de fato esse anúncio virá. Amanhã terminaria o prazo, mas segundo a porta-voz da Casa Branca, esse anúncio vai ser feito ainda hoje, nas próximas horas, e aí talvez fique mais claro para entender de quanto será esse aumento, se todos os 60 países investigados serão sobretaxados, se toda a cadeia produtiva da relação entre os Estados Unidos e esses países que exportam para cá, ou se vai ser algo específico de alguma área, dependendo de cada nação afetada.
2: Ô Barão, mudando de assunto, porque enquanto isso tem a questão, não é exatamente uma questão interna, mas tem origem interna sobre a guerra e um pacote orçamentário, especialmente para financiar. É um pacote fabuloso de quase 100 bilhões de dólares para financiar a guerra no Irã. Outras prioridades também da Casa Branca, isso dependendo do parlamento, Câmara e Senado. Como é que nós estamos nisso aí, Eduardo Barão?
1: Andreasa, o Trump tem maioria nas casas, né? Então, o que tudo indica, ele não vai ter grandes dificuldades para aprovar esse novo pacote. Hoje ele tomou um susto. Logo cedo, na Câmara, ele acabou tendo ali uma espécie de cerceamento de continuar com a guerra. Ele perdeu a maioria numa votação hoje cedo na Câmara, mas rapidamente o Senado acabou derrubando essa proposta, digamos assim, na Câmara dos Representantes. Então Trump continua fazendo o que bem entende nesse conflito no Oriente Médio, apesar da popularidade dele seguir em baixa por aqui. Hoje tivemos um novo capítulo desse enfrentamento, quando rebeldes hutis no Iêmen, que são apoiados pelo Irã, acabaram realizando ataques contra dois petroleiros sauditas. Isso aconteceu no Mar Vermelho, ou seja, numa outra área, não especificamente do Estreito de Hormuz. Isso fez com que o preço do petróleo no mercado internacional voltasse a subir, batesse ali perto dos $100 o barril. Então, as preocupações continuam muito grandes. Trump continua dizendo que vai continuar atacando, vai continuar exercendo essas ações militares, mas ninguém sabe exatamente como vai terminar esse conflito, que agora acaba mostrando outros lados, né? Outras regiões também, navios sauditas, teoricamente a Arábia Saudita tem uma relação muito perto aqui dos Estados Unidos, também sendo alvo de ataque, dessa vez no Mar Vermelho, colocando mais uma vez sob risco todo o mercado internacional do petróleo.
3: Barão, esse conflito, como você tem observado aqui na Band News FM, é um conflito que os americanos, né, que a população americana não gosta, traz muita desaprovação para o Donald Trump. O Trump já falou várias vezes em acordo, mas esse acordo nunca vem. Enquanto isso, a aprovação dele está caindo cada vez mais, né? Ele prometeu muitas coisas e isso não tem se refletido para a população americana. Como que a imprensa americana, como que a população aí tem reagido a essa nova tensão, né? Porque a gente, lembrando aqui, semana passada a gente falava de, estamos chegando num outro acordo, o petróleo estava a $80, e em uma semana o petróleo em $100 e os efeitos que isso tem para o cotidiano e para a vida do americano.
1: Vamos lá, imagina que os Estados Unidos são parecidos com o Brasil nesse sentido, você tem imprensa que apoia de forma unilateral qualquer ação do Trump e tem a imprensa que bate, que critica, né, o que o Trump tem feito na presidência. A mesma situação da população, muito parecido com o Brasil, você tem aqueles que apoiam o Trump de forma unilateral, que acreditam em tudo que ele fala e que ele faz, e tem aqueles que são completamente contrários à atual gestão do presidente dos Estados Unidos. No dia a dia, na economia, a situação está complicada, a inflação continua mostrando sinais de resistência, os preços dos produtos estão mais caros. Todos os repórteres, torcedores brasileiros que vieram para cá na Copa do Mundo acharam que era um efeito da Copa. Não é um efeito da Copa do Mundo, é um efeito do dia a dia de quem vive aqui nos Estados Unidos. Está tudo bem mais caro do que era do passado. E agora tem um novo ponto dessa situação da maioria da população não querer esse conflito no Oriente Médio, que são as baixas de soldados americanos. Nos últimos dias, 3 soldados morreram e alguns jornais por aqui trouxeram informações de que o Pentágono está escondendo a quantidade de vítimas, de feridos, os contra-ataques iranianos em bases americanas no Oriente Médio, de que esse número de feridos seria muito maior do que oficialmente divulgado. E esse cenário é um cenário que coloca em xeque qualquer ação do presidente americano. Os Estados Unidos têm uma história de morte de soldados em conflitos que muitas vezes a população americana não entende, não gostaria de estar presente. E agora, exatamente a situação se repete nesse conflito do Irã. E, evidentemente, tudo isso acaba batendo no peito do presidente americano, já que a maioria da população não queria essa guerra no Irã. E agora Trump está encontrando enormes dificuldades para conseguir sair desse conflito, que a cada dia mais se alastra por outros lugares do Oriente Médio.
3: Eduardo Barão, conversando conosco direto de Nova York. Obrigado, Barão. Bom trabalho para você por aí.
2: Abraço.
1: Valeu, pessoal. Até mais. Obrigado.
3: Agora 3h49, dá tempo ainda de uma notícia que acabou de sair aqui no Brasil. A Regis Bittencourt, a principal ligação entre São Paulo e o sul do país, teve leilão agora há pouco e tivemos, portanto, a decisão, a empresa EPR vai administrar a concessão a partir de agora. São 15 anos de concessão com investimentos previstos de R$7,2 bilhões. Hoje a Regis Bittencourt é administrada pela Arteris, que pediu a repactuação do contrato. Esse contrato então repactuado e um novo leilão foi necessário. O grupo vencedor ofereceu um deságio de 22,53% na tarifa básica do pedágio e a partir de agora vai administrar, portanto, os mais de 400 quilômetros da principal ligação entre São Paulo e Curitiba. Este que é um importante modal aí, né? Um importante corredor logístico entre as duas regiões do país. O contrato agora repactuado prevê mais 15 anos de concessão. O valor máximo fixado era de 0,05 centavos por quilômetro rodado. E aí tem esses 22% de desconto. Outras duas empresas competiram, a Motiva e a Arteris, mas apresentaram descontos menores. A Arteris, que é a atual justamente concessionária, apresentou uma proposta com um deságio de 0,01% e foi superada pela EPR, essa concessionária que já tem 7 rodovias sob sua concessão nos estados do Paraná e de Minas Gerais e agora ganhando, portanto, o leilão da Regis Bittencourt. 3h51 agora.
4: 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Agora 3:51, hora de atualizar mais uma vez as principais informações do trânsito. A Deise de Assis está chegando por aqui para nos contar mais. Oi, Deise.
5: Volta aqui na Band News FM, atualizando agora a movimentação pela ponte Rio-Niterói. A gente lembra mais cedo, teve acidente ali na chegada ao pedágio, envolvendo um carro e uma moto. Nesse momento, o acidente já foi desfeito, mas a movimentação ainda está lenta para você que segue em direção a Niterói. Segundo a Ecovias Ponte, o tempo de travessia nesse momento é superior a 30 minutos. Em direção ao Rio, observo melhores condições, 13 minutos é o tempo de travessia. Falando também da Avenida Brasil, retirado ônibus que estava enguiçado ali no trecho do Caju, para você que segue em direção a zona oeste da cidade. Nesse momento, a movimentação ainda é intensa nesse trecho da Avenida Brasil, mas à frente, movimentação intensa também na passagem por Bom Sucesso. 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Abra já a sua. Daqui a pouco eu volto.
4: Obrigado pelas informações, Deise. Você volta daqui a pouquinho aqui na programação em 90.3. Lembro que você participa com a gente através do WhatsApp 999026970. Atualize pra gente o seu caminho. Já já tem mais do Rio de Janeiro.
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Já são mais de 6 mil motoristas com propostas aprovadas em 778 municípios de todas as regiões do país no Move Brasil Táxis e Aplicativos, uma iniciativa do Banco do Brasil que amplia o acesso ao crédito para motoristas profissionais e estimula a renovação da frota utilizada no transporte individual de passageiros. Do total de negócios, 53% das propostas foram originadas nos canais digitais e 47% diretamente na rede de agências, combinando uma atuação digital que integra a conveniência, comodidade e atendimento personalizado. A iniciativa contribui para ampliar a participação feminina no setor. Já foram beneficiadas 392 motoristas com R$41 milhões em propostas de financiamento, fortalecendo o empreendedorismo feminino. A simulação e a contratação do financiamento podem ser realizadas nas agências e também no aplicativo do banco. A Polícia Militar realizou hoje a Operação Barricada Zero no Morro do Juramento, na zona norte do Rio de Janeiro. A ação teve como objetivo combater os roubos de cargas e veículos, além da retirada de barricadas na região. Nos últimos dias, a área tem sido alvo de confrontos entre traficantes rivais. No último final de semana, 6 pessoas morreram na favela, entre elas um adolescente de 16 anos que não tinha relação com o crime organizado. A gente ainda aguarda um retorno da polícia para um balanço de presos ou apreensões na Operação Barricada Zero, realizada hoje.

Daqui a pouquinho tem um Entre Nós aqui na programação da Band News FM. Claro, nos intervalos a gente te atualiza das principais informações do Rio de Janeiro, com muito destaque para você da cidade, do estado e sempre a sua participação. No Entre Nós você fica por dentro também das principais informações do Brasil e do mundo. Tudo para você aqui em 90.3 FM em todas as nossas plataformas digitais. São 3h57.

0: Rodrigo, para fechar, o Tem Método de hoje chama-se Testamento de Partideiro, da obra de Antônio Candeia, filho dos compositores mais tocados aqui, Candeia, na versão dos originais do samba, certo? Quem tiver escolhido pode confirmar o gabarito aí. E mais um Tem Método cumprido, certo? Em altíssimo nível. Um beijo.
1: Gabaritado, né?
0: Gabaritado, gabarito.
1: Você tem o negócio do gabarito aí, não tem isso? Eu te vi na TV hoje também, viu, Andreasa?
0: E aí?
1: Tava aqui elogia. Pra toda a redação em Brasília.
0: Elogia.
2: Você colocou em todas as 27 televisões aí da redação, né?
1: Exato, exatamente. Pra dar audiência pro André.
0: É o aquecimento. É o aquecimento. É o aquecimento, tá? Que depois eu venho pra cá. Que o fervo tá aqui. Amanhã tem mais Tem Método. Tá?

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1: Olá, boa tarde para você. Pode chegar, aqui você já tá entre nós. Vamos juntos pelas próximas duas horas, tem muita informação. A gente tá falando ao vivo de dentro do estúdio da Rádio Band News FM, pela rádio na primeira hora, conectados com o Brasil inteirinho, com as notícias do nosso país e do mundo. Pela rádio na segunda hora, a gente fala com São Paulo, mas pela TV, pela nossa live no YouTube, a gente vai até às 6 em ponto, com muita informação. Então, se você está assistindo ao Entre Nós, pode seguir juntinho com a gente, que nós vamos juntos até às 6 horas. E é Entre Nós com Adriana Araújo e Humberto Ferretti. Fala, Humberto Ferretti.
2: Tudo bem, Adriana? Boa tarde para você, para todo mundo ligado aqui na Band News FM e o pessoal que nos acompanha, que pode interagir com a gente. O WhatsApp da Band News FM é aberto, 011 para quem está fora de São Paulo, 999-592-100.
1: É isso, participe com a gente, mandando informações aqui, sua opinião, a gente vai compartilhando sempre que possível. Nossa segunda hora, eu costumo dizer que é a hora mais intimista, que a gente consegue encaixar um pouco mais as participações de vocês, mas de qualquer forma, a gente está sempre atento e fica aqui de olho no que está acontecendo. Vamos começar, Ferretti, falando aqui, estamos conectados com o Brasil inteirinho, mas vamos começar só atualizando a situação de São Paulo, porque como foi uma manhã caótica e você acompanhou isso muito mais de perto do que eu, já vamos atualizar o nosso ouvinte, que teve uma decisão agora importante de o que era para começar como uma concessão, agora vai ter um prazo aí de transição maior, né? Para resolver o problema do transporte público em São Paulo.
2: Exatamente isso, Adriana. Mais cedo a cidade de São Paulo praticamente parou por conta de problemas nas linhas de trens 11, 12 e 13. São linhas que pertenciam até segunda-feira ao governo do estado, eram operadas pela CPTM, que é a Companhia Paulista de Trens Metropolitanos. Na terça-feira, a Trivia Trens, que é uma empresa privada, assumiu o comando dessas linhas, e aí a gente teve 3 dias seguidos de problemas. Hoje foi o pior deles. Houve um incêndio em um trem, as 3 linhas foram paralisadas e agora há pouco a Artesp, que é a agência do governo do estado que regula os transportes em São Paulo, decidiu que a operação das linhas que estavam sob responsabilidade da Trivia vão voltar, pelo menos por um período de 90 dias, para a gestão da CPTM, portanto, do governo do estado. Havia uma expectativa de melhora com a privatização, por enquanto isso não se confirmou, e a gente terá desdobramentos, inclusive, ao longo dessa tarde, com os integrantes da Artesp reunidos agora, debatendo como vai ser esse retorno, o que tem que mudar na comparação com a operação anterior, e a gente na segunda hora, no São Paulo Entre Nós, falando para os ouvintes de São Paulo, vai entrevistar o presidente da Artesp aqui para esclarecer a situação.
1: É isso, a gente atualiza logo na abertura aqui do Entre Nós a situação, exatamente porque foi um caos aqui em São Paulo amanhã. Imagine 3 linhas importantíssimas de trem que transportam aí a população de uma região super populosa que é a Zona Leste de São Paulo e as 3 pararem de funcionar. Então, realmente foi um caos. Com certeza o nosso ouvinte aqui de São Paulo nesse momento quer saber como é que vai ser a volta para casa hoje. Daqui a pouco, no momento do nosso bloco de notícias locais, a gente volta a trazer informações sobre isso. Vamos ficar atentos também às mensagens que vocês estão enviando para ir compartilhando com os nossos ouvintes aí que dependem do transporte público para saber se vai ter um alívio, um sossego, né? Uma rotina, pelo menos na volta para casa do paulistano. Mas então, feito aqui essa primeira, dada essa primeira informação, feito esse primeiro alerta aqui para o nosso ouvinte de São Paulo que depende dessas linhas de transporte, daqui a pouquinho a gente volta.

0: com esse assunto, vamos então girar o que é notícia no Brasil e no mundo. O preço do barril de petróleo dispara no mercado internacional e ultrapassa o valor de $100 pela primeira vez desde maio. O motivo é a expansão do conflito no Oriente Médio para o Mar Vermelho, após os rebeldes hutis do Iêmen reivindicarem a autoria de ataques contra petroleiros sauditas na região.
1: O grupo EPR vence o leilão da rodovia Régis Bittencourt, do trecho da BR-116 que liga São Paulo ao Paraná. O novo contrato de concessão prevê investimentos de R$7 bilhões nos próximos 15 anos.
0: O Centro de Investigação e Prevenção de Acidentes Aeronáuticos vai divulgar hoje o relatório final sobre a queda do avião da empresa Voepass. O acidente matou 62 pessoas em agosto de 2024. Isso aconteceu na cidade de Vinhedo, interior paulista. A aeronave seguia de Cascavel, no oeste do Paraná, para Guarulhos.
1: O cineasta Luiz Carlos Barreto é cremado em cerimônia restrita à família no cemitério Memorial do Carmo, no Caju, na zona portuária do Rio de Janeiro. Barretão, como era conhecido, morreu ontem aos 98 anos.
0: E agora uma informação aí dos bastidores do futebol. O diretor da Federação Italiana de Futebol, Paolo Maldini, revela que procurou o técnico Carlo Ancelotti para assumir o comando da Azzurra. No entanto, o treinador, como a gente sabe, renovou o contrato com a seleção brasileira até 2030.

0: Agora são 4:05. Saiu hoje, gente, o Anuário Brasileiro de Segurança Pública, que reúne todos os dados sobre mortes violentas no nosso país. E aí nós temos duas situações importantes demais para a gente destacar. Uma é que houve uma redução no número de assassinatos no Brasil em 2025. A notícia é positiva. Teve uma queda de 8,2%. No entanto, enquanto essas mortes violentas, no geral, elas diminuem, as mortes de mulheres, os assassinatos de mulheres por serem mulheres, que são os feminicídios, eles aumentaram 4% no mesmo ano de 2025. Então é uma queda dos assassinatos em geral, mas um aumento de feminicídios. Vou destacar alguns outros pontos aqui do Anuário Brasileiro de Segurança Pública. Falando dos assassinatos em geral, as 10 cidades com o maior número de mortes violentas no Brasil estão no Nordeste. Esses dados foram divulgados hoje, como eu disse, e a metade dos 10 municípios na Bahia. Então, são 5 municípios dos mais violentos na Bahia, 3 no Ceará, 1 em Pernambuco e outro na Paraíba. A liderança do ranking das mortes violentas, dos homicídios, ficou com a cidade cearense de Maranguape. Por lá são 100 mortes, 100,3, para ser exata, mortes violentas intencionais, ou seja, homicídios, para cada 100 mil habitantes. São classificadas como mortes violentas intencionais homicídios dolosos com intenção de matar, feminicídios, latrocínios, que é o roubo seguido de morte, e lesões corporais, brigas, agressões, que acabam resultando em mortes, e também as mortes cometidas por policiais. Entre os estados, o Amapá se mantém como o mais violento do país, mesmo com redução de 6% na taxa de 2024 para 2025. Obviamente que pela população do Amapá não é o estado em número absoluto que tem mais mortes, mas a taxa de mortalidade, né, de assassinatos para cada 100 mil habitantes, a maior de todas é no Amapá. O estado passou de 45 mortes a cada grupo de 100 mil habitantes para 42,5. Então, mesmo com essa queda, ainda é o estado mais violento. Os dados do Anuário da Segurança Pública ainda apontam, como eu falei para vocês aqui no início, que o número de feminicídios volta a bater recorde no país. 1.571 feminicídios ao longo do ano passado, uma alta de 4% em relação aos casos registrados em 2024. Isso significa 4 mulheres mortas por dia, de acordo com o levantamento divulgado hoje pelo Fórum Brasileiro de Segurança Pública. O que o Anuário de Segurança Pública mostra em relação à violência contra as mulheres é que os feminicídios cresceram, mas todas as outras violências, ameaça, perseguição, importunação, assédio, todas as outras violências contra mulheres cresceram no nosso país. A única exceção, caiu o número de estupros, o que é uma boa notícia. Houve uma queda de em torno de 5% no número de estupros registrados em 2025 e é uma boa notícia. Mas o que o Anuário de Segurança Pública mostra é que as mulheres, a violência contra as mulheres está numa escalada e todas as formas de agressão que podem terminar com o feminicídio, elas estão crescendo. Então é ameaça, é perseguição, é importunação, é assédio, é agressão física, agressão psicológica, todo tipo de agressão está em alta. E os feminicídios e as tentativas de feminicídio e feminicídios também em alta. O que esses números mostram é que se o Estado agir, as polícias agirem, a justiça agir, para que as mulheres ameaçadas e agredidas e perseguidas sejam protegidas, a gente pode efetivamente barrar o agressor antes que chegue a um caso de feminicídio. O aumento das violências em geral contra as mulheres mostra que é preciso agir antes do feminicida. É preciso acolher a vítima, ter acesso à vítima e protegê-la antes que essa violência escale e vai cada vez se tornando mais grave até culminar com a morte de uma mulher. Daqui a pouquinho a gente tem uma entrevista, como a gente já falou que vai tratar mais desse assunto aqui. A Band está em plena campanha, a Band não se cala. Então daqui a pouquinho a gente vai ter um representante do Fórum Brasileiro de Segurança Pública, justamente é a Juliana Martins, que vai estar aqui com a gente justamente para a gente entender os significados desses números e mais detalhes da pesquisa que traz aí um raio-x das mortes violentas no nosso país.
1: Agora, 4:10, a gente muda de assunto e faz contato com Brasília, porque o ministro André Mendonça, do Supremo, autoriza a investigação de repasses do banqueiro Daniel Vorcaro, dono do Master, para o filme Dark Horse, que conta a história do ex-presidente Jair Bolsonaro. Quem está com a gente e tem os detalhes é o Rafael Procópio. Boa tarde, Procópio.
2: É isso, Humberto, Adriana, boa tarde para vocês, para todos que estão com a gente entre nós nesta quinta-feira. Decisão do finalzinho da manhã, pelo menos que veio a público, no finalzinho da manhã desta quinta-feira, comecinho da tarde. Decisão do ministro André Mendonça, que está, inclusive, um dos principais nomes no Supremo Tribunal envolvendo as investigações contra o Banco Master, fez essa autorização a partir de um pedido da Procuradoria-Geral da República, que, por sua vez, veio de uma queixa do deputado Lindbergh Farias, um dos líderes do governo da Câmara dos Deputados. E com isso, André Mendonça autorizou que a Polícia Federal inicie as investigações para entender de onde vem o dinheiro do financiamento do filme Dark Horse, que numa tradução livre, ainda não oficial, seria O Azarão, que conta justamente a história do ex-presidente Jair Bolsonaro, com foco específico na eleição de 2018. No documento protocolado lá pelo deputado Lindbergh Farias, perante a Procuradoria-Geral da República, ele pediu apuração de eventuais irregularidades no financiamento desse filme, especialmente pelas ligações trazidas pelo portal Intercept há alguns meses, de Flávio Bolsonaro com o banqueiro Daniel Vorcaro, inclusive com aquele áudio em que o filho do ex-presidente pede dinheiro a Daniel Vorcaro para justamente financiar os custos deste filme, desse longa-metragem. Na época, os valores praticados seriam de cerca de 10,5 milhões de dólares, o que na conversão seria algo próximo a 60, 61 milhões de reais. Além disso tudo, a Polícia Federal também quer confirmar se parte desse dinheiro de Vorcaro e desse financiamento foram para Eduardo Bolsonaro, ex-deputado federal, que, enfim, também é investigado aqui na Justiça Brasileira por diferentes acusações, diferentes delitos. Ainda existe a possibilidade, segundo essas linhas de pesquisa, linhas de investigação da Polícia Federal, para analisar se possivelmente emendas parlamentares foram indicadas para entidades ligadas à produtora do filme. Ou seja, o primeiro passo para a investigação do financiamento desse filme do ex-presidente Jair Bolsonaro foi dado nesta quinta-feira com o ministro André Mendonça, lembramos, indicado de Jair Bolsonaro quando estava na presidência essa vaga e hoje ministro do Supremo Tribunal Federal, dá esse primeiro passo para que a Polícia Federal, a corporação, possa iniciar as investigações do financiamento desse filme. E, é claro, o desenrolar dessa história vai ficar... A gente vai ficar de olho aqui em Brasília, vendo todo o passo a passo dessa situação que só começou nessa quinta-feira, Adriana e Humberto.
0: Obrigada, viu, Procópio, pelas suas informações. Agora, 4:13, a gente segue com mais um destaque de Brasília. Dois ministros do Superior Tribunal de Justiça serão investigados pela Polícia Federal por suspeita de venda de sentenças. E um dos nomes, já bastante conhecido e está no noticiário por outra razão, que é por denúncias de importunação, assédio sexual, que é o do ministro Marco Buzzi. Quem chega com as informações para a gente é o Márcio Rocha. Boa tarde para você, Márcio.
3: Oi, pessoal. Boa tarde para vocês. Boa tarde a todo mundo que nos acompanha. Pois é, a gente tem essa confirmação de pelo menos dois ministros do Superior Tribunal de Justiça que vão ser investigados aí por venda de sentença. O ministro Paulo Dias de Moura Ribeiro, né, será investigado pela Polícia Federal. Isso foi determinado pelo ministro Zanin, do Supremo Federal. Ele autorizou a Polícia Federal a iniciar essas investigações após a corporação ter feito esse pedido para a corte, né? Pedir para que essa investigação fosse iniciada. A Procuradoria-Geral da República deu aval para o início dessas investigações, então Cristiano Zanin autorizou, atendeu esse pedido da Polícia Federal. A corporação suspeita o seguinte, que Moura Ribeiro tenha favorecido algumas pessoas em decisões, como advogados e lobistas suspeitos de operar em conjunto com ele dentro desse esquema de venda de sentenças. Para a corporação, existem indícios de suspeitas, né, dentro do gabinete de Moura Ribeiro, sendo que ao menos 10 processos que foram da relatoria deles são suspeitos e por isso é necessário aprofundar essas investigações. Assim que a Polícia Federal quer, exatamente por isso, perdão, que a Polícia Federal quer mais dados, principalmente em relação a movimentações financeiras, tanto de empresas, do próprio ministro, também de advogados e familiares de Moura Ribeiro. As investigações começaram em 2024 e agora ele é o primeiro ministro, né, que foi anunciado que está sendo investigado justamente por venda de sentenças. Em nota, o gabinete do ministro disse o seguinte, que desconhece a existência de investigação instaurada sobre decisões dele e que o servidor que é citado nas investigações que participa do sistema já tinha sido exonerado a pedido do próprio ministro. E também falou que são completamente improcedentes quaisquer tentativas de ligar o ministro a fatos criminosos. O outro, como você já falou, Adriana, é exatamente o ministro Marco Buzzi, que já vem sendo investigado por assédio sexual, inclusive tem a data do julgamento sobre esse assunto, né, sobre esse caso dele envolvendo o ministro, marcado para o dia 6 de agosto, lá no Superior Tribunal de Justiça. Ele também é alvo de um inquérito de vendas de sentenças. Investigações apontam que existem referências ao nome de um familiar dele nas conversas desses mesmos lobistas que trabalham, né, que são investigados no caso do ministro Moura Ribeiro, que é suspeito, né, esses lobistas são suspeitos de comprar decisões e corromper assessores de ministros da corte. O gabinete, né, a assessoria de imprensa do ministro Marco Buzzi declarou o seguinte, que não tem relação com atividades de nenhum familiar que é impedido de exercer a função de juiz em casos que familiares atuem e disse não ter conhecimento de andamentos desse caso, tampouco figura investigado. Volto com vocês.
0: Tá certo, mas então só para confirmar, o nome do Buzzi vai ser incluído também na apuração da Polícia Federal, não é só do primeiro-ministro que você citou.
3: Não, Marco Buzzi também está sendo investigado por venda de sentenças também, mas tá como certo. Primeiro-ministro, ministro Moura Ribeiro, ele falou, né, que não tem nenhuma ligação e desconhece esse inquérito.
0: Compreendido, é porque foi citado o nome de uma pessoa da família ou uma pessoa próxima e aí ele também foi incluído. Obrigada, viu, pelas suas informações. Obrigado. Qualquer novidade, aciona a gente aqui.
3: Um abraço.
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1: Agora 4h17, a gente faz contato com Salvador para falar sobre o caso daquele personal trainer que é suspeito de crimes sexuais contra clientes. Ele passou por audiência de custódia, vai continuar preso e quem tem os detalhes é a Verena Veloso. Boa tarde, Verena.
5: Olá a todos, exatamente. O personal trainer Maurício Pinheiro Brasil Maia, de 30 anos, suspeito de importunação sexual e estupro, teve a prisão temporária decretada pela justiça. Ele passou hoje por audiência de custódia aqui em Salvador, lembrando, o suspeito havia sido detido ontem. Os crimes teriam acontecido durante atendimentos de clientes aqui em Salvador. Segundo a Polícia Civil, os procedimentos eram apresentados como técnicas terapêuticas, como liberação miofascial, realizados dentro de um estabelecimento comercial. A primeira denúncia contra o profissional foi registrada em novembro de 2025, após uma mulher de 28 anos procurar atendimento. De acordo com a vítima, o suspeito teria exigido que a avaliação física fosse feita de biquíni e pedido poses que deixaram a mulher desconfortável, além de uma aproximação excessiva das partes íntimas. A enfermeira e influenciadora digital Maria Emília Barbosa chegou a publicar um vídeo nas redes sociais relatando esse caso. A gente lembra que ontem os policiais também cumpriram um mandado de busca e apreensão na casa de Maurício Brasil. No imóvel dele, os agentes encontraram um celular, equipamentos eletrônicos, documentos, dois frascos contendo anabolizantes, uma porção de haxixe e uma balança de precisão, material que está sendo periciado. A gente acompanha todos os desdobramentos desse caso. Volto com vocês.
0: Obrigada pelas suas informações, viu? Daqui a pouquinho, como eu disse, a gente vai voltar a esse assunto da violência sexual contra mulheres para trazer mais dados do Anuário Brasileiro de Segurança Pública, com uma entrevista aqui falando especificamente de feminicídios e de todos os tipos de violência contra as mulheres. Mas agora a gente vai até o sul do país, porque quase 200 cidades gaúchas são afetadas pelos temporais desta semana. Pessoas já desabrigadas, revivendo todo aquele trauma, aquele pavor das enchentes dramáticas que aconteceram há 2 anos. O Henrique Tanger está com a gente e tem as informações ao vivo. Melhorou um pouco de alívio nas regiões mais castigadas ou ainda não, Henrique?
6: Muito boa tarde, Adriana, Ferreste, todos que nos acompanham aqui. Pois é, pelo menos tem sol hoje aqui em Porto Alegre e em boa parte do Rio Grande do Sul, porém mais de 1000 pessoas seguem fora de casa. 170 municípios já registraram algum tipo de estrago em virtude desses temporais que atingiram o estado de forma muito forte dentro da semana. Os volumes mais fortes aconteceram entre terça e quarta-feira e foi justamente nesse período em que o rio Taquari acabou extravasando, passando da cota de inundação, isso durante a madrugada. Algumas diferenças entre versões das defesas civis aqui do Rio Grande do Sul e dos municípios afetados. As prefeituras afirmaram que as medições e as expectativas da Defesa Civil Estadual não se confirmaram. A expectativa é que quarta-feira ou à noite atingisse de fato essa cota de inundação, mas isso aconteceu ainda durante a madrugada. Perto das 2 horas da manhã, em Lajeado, no Vale do Taquari, aqui próximo de Porto Alegre, cerca de 3 horas, o Vale do Taquari foi inundado novamente, assim como a gente viu em 2024, e dessa vez de uma forma ainda mais repentina. Isso porque, apesar de em 2024, claro, muito mais forte, muito maior o volume da água, porém, naquela época, já se sabia mais ou menos que dessa vez foi diferente. Dessa vez a expectativa era que chegasse no final da noite e aconteceu ainda durante a madrugada, portanto quase 24 horas antes do previsto pela Defesa Civil do Estado. Isso ocasionou pessoas tendo que sair de casa durante a madrugada desavisadas. Esse plano de contingência que já estava montado, mas ninguém imaginava que essas águas chegariam tão fortes no meio da madrugada. A expectativa agora é de que essas águas comecem a baixar. Já estabilizou durante a madrugada de hoje, o rio Taquari já está descendo, agora já não tem mais esse viés de alta, já está descendo a água. Esse momento é justamente com Porto Alegre, que apesar de não estar sendo acometido agora por chuva, por precipitação propriamente dita, essa água que vem do Vale do Taquari, do Rio Caí, do Rio Taquari, acaba chegando aqui no Guaíba, aqui em Porto Alegre. Sábado, a cota de atenção aqui do Guaíba, sim, já seja atingida, e esses moradores da região das ilhas e também da região sul aqui de Porto Alegre estão sob aviso, justamente porque o perigo de alagamento pontual, mais pessoal.
0: Tá certo, obrigada, viu, Henrique, pelas suas informações. A gente teve pequenas variações aí no áudio, pequenas interrupções aí no sinal e na voz do Henrique, mas foi possível compreender, e é muito importante que a Defesa Civil, que os municípios estejam falando a mesma língua, porque não ter um plano de retirada das famílias não dá às famílias a chance de saírem em segurança, de tentarem proteger os bens que têm, porque imagina que toda enchente que tem. Ontem a gente mostrou no Jornal da Band uma entrevista de um morador dizendo, ele completamente chateado e triste e desesperançoso, porque ele diz, de novo, olha os guarda-roupas, que eles chamam de roupeiros, né? Os roupeiros das crianças, perdi tudo de novo. Imagina o que é a pessoa trabalhar, recuperar de uma grande enchente e aí depois ver o dinheiro indo pela enxurrada, pela enchente de novo. E ele fala assim, o cidadão vai perdendo a esperança. E de fato, porque você vai colocando tudo que você tem, toda a sua força de trabalho, todas as suas economias para tentar se reerguer, e aí teve um desencontro de informações. É previsão do tempo? Sim. Pode mudar? Pode ter uma chuva que surpreende? Sim. Mas considerando o histórico da região, considerando tudo que já viveram, é melhor fazer um plano de retirada, de tentar dar às famílias a chance de protegerem um pouco seus parentes, a própria vida e os seus bens, do que ter que sair às pressas de madrugada e jogar tudo no lixo de novo. E de novo, caçambas cheias de imóveis novos que viraram entulho de uma hora para outra. Então, é preciso que o Estado e os municípios sentem e entendam qual é a língua, qual é o caminho, qual é a direção que a população tem que ser conduzida, porque é muita tristeza para um Estado só, que já sofreu tanto. Eu me lembro bem, na lateral, a rua lateral do Rio Taquari, dentro de Lajeado, que é a cidade de novo castigada, a água chegou ao terceiro andar dos prédiozinhos da beira do rio. Então, assim, não chegou a ser o que foi 2024, mas tá aí o alerta de que pode acontecer de novo, de que pode ser grave de novo. Então, não dá para não ter um plano muito definido e uma ação muito rápida para proteger essas pessoas.

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9: São 4 horas e 26 minutos. A gente volta a falar dos dados do Anuário Brasileiro de Segurança Pública, que trouxe mais uma vez um crescimento no número de feminicídios e de diversas formas de violência contra as mulheres. Ameaças, perseguições, agressões, assédio, importunação, tudo isso subiu no último ano, no ano de 2025. Quem está com a gente agora para esclarecer um pouco mais os detalhes desses dados e o que eles representam é a Juliana Martins, que é gerente de relações institucionais do Fórum Brasileiro de Segurança Pública, responsável pelo anuário. Boa tarde, Juliana, bem-vinda. Muito obrigada por falar com a gente, viu?
10: Boa tarde, Adriana, Humberto. É um prazer estar aqui com vocês.
9: Os números, Juliana, mais uma vez assustam, né? 1.571 feminicídios em 2025, crescimento de 4%. E sempre que sai um novo dado, as pessoas perguntam: o número de notificações está aumentando? A subnotificação, que a gente sabe que é um problema real no nosso país, tende a cair? Ou a violência também está aumentando? Qual é a conclusão de vocês do Fórum Brasileiro de Segurança Pública sobre isso?
10: Adriana, essa é a pergunta que a gente tem que responder todos os anos, né? As violências estão crescendo ou as notificações estão aumentando, os registros melhorando? São as duas coisas, né? Por que que eu digo isso? Primeiro porque, de fato, os registros estão melhorando. Hoje a gente fala mais sobre as violências contra as mulheres estão denunciando, então os registros estão chegando. Mas todos os outros indicadores, né, todos os outros tipos de violência, para além do feminicídio, porque eu acho que o feminicídio tem aquela questão específica de registrar a morte de uma mulher como um feminicídio, que é a morte pelo fato dela ser mulher, né, por misoginia ou ódio ao sexo feminino, enfim. Então, o feminicídio foi aprimorando, né, as polícias foram aprimorando o registro desse crime. Mas os outros tipos de violência, eles também têm crescido, que conversa com uma pesquisa de vitimização que a gente fez o ano passado, perguntando às mulheres sobre as violências que elas sofriam e comparando com os anos anteriores, e também naquele momento a pesquisa de vitimização mostrou que o relato das mulheres em relação ao aumento dessas violências, né? Então hoje os dados do anuário trazem pra gente que as ameaças aumentaram, né? Os registros de tentativa de feminicídio, stalking, violência psicológica, lesões corporais dolosas por violência doméstica. Então, e os feminicídios crescem também na contramão das outras mortes violentas no país que tiveram uma redução, né? Então, a gente está falando de um aumento da violência de gênero no nosso país.
9: E quando a gente diz que agressões, perseguição, ameaça, violência psicológica, que tudo isso registrou aumento. Só para o nosso ouvinte que está acompanhando a gente ter uma ideia, o Fórum Brasileiro de Segurança Pública, quando ele divulga esses dados, ele traz todas essas estatísticas num infográfico muito fácil de entender. E quando você bate o olho, você vê todas as setas para cima. Tudo. Ameaça, perseguição, agressão física, importunação, assédio, tentativa de feminicídio. É tudo subindo. Então, quando a gente fala que essas outras violências, além do feminicídio, estão aumentando, são termômetros de que a violência também está aumentando. Não é só uma melhora no registro. Ou seja, ser mulher no Brasil ficou mais difícil de 2024 para 2025. É isso.
10: É isso, é isso. E a casa das mulheres, que deveria ser o local onde elas, né, se sentissem seguras, né, que a gente pudesse sentir o lugar de acolhimento, o lar, ele tem se tornado mais violento, né? Os feminicídios acontecem principalmente dentro de casa, os autores dessas violências são pessoas conhecidas das vítimas, né? Ou que têm um relacionamento ou tiveram algum relacionamento com essas mulheres. Então, a gente está falando de um aumento da violência dentro de casa, né? O que é um desafio muito grande para a gente, enquanto sociedade, enfrentar esse tipo de violência. E aí, como você mencionou, né? A gente dispõe esses dados, disponibiliza num infográfico, e esse ano a gente fez um funil, né, para ficar muito claro o que acontece antes de um feminicídio, né? Para cada feminicídio, a gente tem 500 registros de ameaça, 180 registros de agressões físicas, 84 descumprimentos de medidas protetivas de urgência, que é um instrumento legal que pode proteger as mulheres e que de alguma forma está falhando, né? Os casos de violência psicológica, cerca de 38 registros até que essa violência final, né, que é o ápice da violência de gênero, que é a violência letal, aconteça. Então a gente está falando que são muitos sinais antes, né, que a gente poderia interromper, olhando para esses sinais, monitorando esses indicadores, que o Estado poderia intervir para que a gente não tivesse o desfecho letal, que é o feminicídio.
11: E Juliana, os números deixam claro algo que a gente já sabe, que esse é um dos grandes problemas do Brasil hoje, e a gente está iniciando um período eleitoral. Na verdade, ele já começou, porque quem vai ser candidato, tudo que faz hoje faz pensando em campanha, né? E aí tem aquele candidato que quer ter uma mulher como vice, uma mulher na chapa, mas eu pelo menos não vi até agora esse tema ser levado, pelo menos de maneira séria, de maneira consistente, como proposta, ser discutido, ser apresentado, alguém ter o combate à violência contra a mulher como plataforma. Eu queria te ouvir, saber a sua opinião sobre isso e saber na prática, vocês mantêm contato com autoridades, como é que é a receptividade das autoridades a esse tipo de estudo?
10: Olha, Humberto, você tocou num ponto muito crucial, muito importante, né? Que de fato, como segurança pública, né, o medo da violência e as questões da violência de gênero acabam sendo pauta no período das eleições, a gente vê muito candidato colocando, né, falando de, como você disse, trazendo mulheres para compor a chapa, para compor a equipe, falando que se preocupa muito com a violência contra a mulher, mas que quando senta na cadeira, né, como vocês, além de não apresentar propostas tão consistentes, quando sentam na cadeira, também acabam deixando esse tema para depois ou como um tema menos importante no contexto das políticas públicas. Política de enfrentamento e de acolhimento das mulheres precisa de recurso, né? E a gente vê pouco investimento, pouco financiamento em políticas públicas para, né, nesse sentido de proteção e de acolhimento de mulheres, né? Além da gente ainda, enquanto sociedade, naturalizar essas violências, e aí eu preciso aqui parabenizar a Band pela campanha de vocês, a Band Não Se Cala. Eu acho que é isso mesmo, a gente tem que fazer um grande pacto, né, enquanto sociedade, para a gente enfrentar essa questão. E a gente, né, toda vez que a gente disponibiliza os dados, o anuário repercute da forma que está repercutindo, né, a gente vem monitorando esses indicadores há tantos anos, a gente vê que acaba sendo pauta dos candidatos, né, ele é recebido, né, por algumas pessoas com alguma apreensão, mas a gente sabe também que o papel da sociedade civil em produzir dados, ele é importante justamente para poder fornecer um bom diagnóstico para que aqueles bons políticos possam aproveitar esse bom diagnóstico para propor projetos e propor políticas que de fato venham a enfrentar um problema que é tão grave, que a gente não vem conseguindo, ano após ano a gente vem falando do aumento da violência, né?
9: Sim, não, e é um banco de dados valiosíssimo, inclusive para a sociedade se conscientizar da gravidade do problema, que deveria ser uma urgência nacional, que deveria ser assunto de todos os dias. Mas eu queria te perguntar, Juliana, mais uma questão em relação ao perfil das vítimas, citando um caso que chocou o país nessa semana. É claro que o anuário traz os dados nacionais da violência, não discute caso a caso, mas eu preciso citar o caso da capitã da Polícia Militar de Minas Gerais, Michele, que morreu com marcas de chicoteamento, fraturas diversas pelo corpo, traumatismo craniano, e o companheiro dela, também policial, foi preso e agora responde por feminicídio. Porque aconteceu dois aspectos, eu queria que você comentasse pra gente nesse caso. Um é que as pessoas imaginam que existe uma vítima padrão. E aí pensa assim, mas como uma policial, num cargo de poder, de força, que tinha uma carreira, todos dizem uma carreira bem sucedida na corporação, como essa pessoa se torna vulnerável e se torna vítima? Então, muitas vezes as pessoas acham que tem um determinado padrão de vítima, e na verdade, cada mulher pode se tornar vítima em algum momento, né? E o outro ponto que eu gostaria que você comentasse é: está acontecendo no caso da capitã Michele, que também é muito comum, que é a desqualificação da vítima, com o discurso de que foi um sexo violento e consensual que acarretou nesse final da história. Quase como se um homem pudesse dizer, um assassino pudesse dizer, matei porque a vítima consentiu, e isso fizesse da pessoa uma pessoa inocente. Então eu gostaria que você comentasse esses dois pontos, do perfil da vítima, da vulnerabilidade das vítimas de encerrarem o ciclo da violência, e também de um clássico que é a tentativa de desqualificar as vítimas de feminicídio.
10: Esse caso, um caso muito assustador, né, Adriana? E como você bem disse, a violência contra a mulher, a violência doméstica, ela atinge todas as mulheres, né? Ela chega em todas as classes sociais, em todas as profissões. É claro, a gente sabe que as mulheres negras estão mais vulneráveis, né? Isso a gente vem apontando nos anuários, mas o fato de ter sido uma policial militar, e a gente já teve outros casos recentemente de mulheres das forças policiais sendo vítimas de feminicídio, teve inclusive uma que era comandante da Guarda Municipal em Vitória, ela era a pessoa responsável pelo destacamento da Patrulha Maria da Penha de proteger outras mulheres em situação de violência, e ela foi vítima de um feminicídio, né? Então, às vezes, a gente sabe que uma mulher em situação de violência, ela tem muita dificuldade de romper com esse ciclo da violência, né? Muito, às vezes, dificuldade de identificar as situações de violência às quais ela está submetida, e às vezes dificuldade também de pedir ajuda. Em casos como esse, né, que você citou, muitas vezes, por ser uma policial, né, por saber que a expectativa das pessoas é que, imagina, uma policial jamais estaria numa situação como essa de violência, isso talvez ainda torne mais difícil para ela romper com o ciclo da violência, né? A gente vê casos, já teve relatos de mulheres da segurança pública sobreviventes, lembro de uma delegada que era delegada da mulher, sobrevivente, vítima de um marido também policial, só que policial militar, e ela relatando a dificuldade que foi pedir ajuda e falar e admitir que ela, delegada, que era responsável por uma unidade especializada de proteção de mulheres, era também uma vítima. Então a gente de fato precisa chamar atenção para isso, porque a violência, ela vai atingir todo mundo, e a gente precisa, como você, né, acho que a campanha de vocês nos inspira um pouco a repetir isso, né, de que a gente tem que, enquanto sociedade, ter um pacto e também olhar para essas mulheres como potenciais vítimas e ajudá-las quando a gente entender que está sendo difícil para elas romper com esse ciclo, né? E aí eu acho que o outro ponto que você menciona, que eu até, desculpa, você pode...
9: A desqualificação da vítima. Quando tem um caso de feminicídio,
10: exatamente,
9: vem sempre uma versão...
10: A desqualificação.
9: E que muitas vezes até mulheres compram essa conversa. Porque aí fala assim, viu só, olha, estava metida com coisa errada, foi procurar o que não devia, olha o que aconteceu com ela. Quase como se a pessoa fosse culpada pela própria morte.
10: Exatamente. E aí eu acho que tem um outro ponto da mesma, né, quando você fala de que a violência ela atinge todas as mulheres, os agressores também são homens comuns, né? Eles não são monstros, eles não têm uma patologia. Eles são homens comuns que muitas vezes eles são vistos dentro do seu bairro como um bom pai, um bom provedor, um bom colega de casa, ele é um amor, né? Então a gente enquanto sociedade, infelizmente, ainda está lidando com com esses valores culturais muito arraigados em nossa sociedade, que muitas vezes vai olhar para essas mulheres e achar que ela provocou a própria violência, que ela, imagina, né, ele é tão bom trabalhador, ele é tão bom vizinho, ele é tão bom membro daquela comunidade, então se ela sofreu violência é porque ela fez algo, né, esse lugar de desqualificar a mulher, esse lugar de colocar a mulher sempre numa posição de subalternidade, muita coisa mudou, é verdade, a gente tem um arcabouço legal, assim, muito importante, até legítima defesa da honra ainda era aceita nos nossos tribunais, felizmente não é mais, mas a gente ainda hoje, em 2026, tem que lidar, como você disse, com a desqualificação dessa vítima, em colocar, a mulher já vai se sentir culpada, porque nós mulheres também fomos socializadas nesse código, né? Sim. Com essa cultura patriarcal e machista. Então, muitas vezes, até a gente pedir ajuda, a gente já se culpou muito, né, pela violência que a gente sofreu. E a gente precisa mudar isso.
9: É isso. Nós ouvimos Juliana Martins, gerente de relações institucionais do Fórum Brasileiro de Segurança Pública. Muito obrigada mais uma vez. A pesquisa de vocês, como eu disse, é fundamental para que a sociedade entenda a gravidade desse problema. Obrigada. Conte sempre com a Band. A campanha da Band que está no ar, que foi lançada essa semana, a Band Não Se Cala, defende justamente esse pacto nacional de todos nós, de mulheres e homens, para a gente vencer essa mazela no nosso país, que é a violência contra a mulher. Obrigada, Juliana. Até a próxima, viu? Tamo juntas.
10: Obrigada, até a próxima. Parabéns, gente. Obrigada.
9: Tchau, tchau. Gente, eu queria só acrescentar mais uma informação, mais uma reflexão com vocês, na verdade. A gente acabou de ouvir aí os detalhes das violências diversas contra mulheres, né? Então, o número é o número que a gente não gostaria de noticiar. Mais um ano, mais um recorde de feminicídios no país. 1.571 feminicídios em 2025. Crescimento de 4%. Mais uma vez, um recorde que deveria envergonhar o Brasil. O Brasil tem que acordar para a urgência, para a gravidade desse problema, para a gente junto fazer um pacto contra a violência. E é isso que a Band propõe com a campanha A Band Não Se Cala. Agora, sempre que eu tenho que noticiar isso, me dá uma angústia muito grande de, mais uma vez, a gente ainda não chegou num ponto de virada e de melhorar as condições de segurança para as mulheres dentro das próprias casas, dentro das suas próprias famílias. Qual é a solução? Qual é o caminho? Tem muitas ações para serem feitas, mas eu queria falar especialmente com as mulheres sobre um ponto que é o seguinte: o homem que mata também é o homem que manda flores. O homem que mata também é o homem que leva para jantar, que te agrada, que te elogia, que te cerca de carinho e de cuidado. Mas esse homem, ele também, aos poucos, ele vai te isolando, ele vai te separando dos amigos, das amigas, da família, vai controlar o que você veste, com quem você fala. Esse homem, em algum momento, ele vai dar sinal de que ele quer dominar a sua vida, de que tem uma possessividade, um ciúme exagerado, um controle. Então, as mulheres que estão me ouvindo precisam ficar atentas. O homem que mata também manda flores. E você não precisa esperar uma situação de controle e possessividade extremos para você sair de uma relação abusiva. Fique atenta aos sinais. Converse com quem você confia. Peça ajuda. 180 é o número que você tem que ligar se você sentir que pode estar numa situação de abuso, de agressão, de dominação. Você vai receber informações consistentes que vão te ajudar. E 190, a polícia, se você estiver sofrendo uma agressão agora. Pense a respeito das suas ações que podem, de alguma forma, te tornar uma pessoa mais tranquila, equilibrada e segura. Isso faz muita diferença.
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11: Agora 4:44, Felipe Killing continua fora depois da cobertura da Copa do Mundo, volta nos próximos dias, mas tem destaque do noticiário internacional. O presidente dos Estados Unidos, Donald Trump, condiciona um acordo nuclear que está tentando fechar com a Arábia Saudita a um reconhecimento do Estado de Israel por parte dos sauditas. Se fechado, o pacto poderá dar aos árabes a capacidade de enriquecer urânio para o programa nuclear civil do país. Segundo a agência de notícias Associated Press, Trump já aprovou o acordo. Porém, hoje de manhã, o presidente americano afirmou que a Arábia Saudita deve normalizar as relações com Israel. A Arábia Saudita já disse que reconhecerá o Estado de Israel se houver um caminho viável para a criação de um Estado palestino.

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8: 4:47, muito boa tarde, quinta-feira, 23 de julho de 2026. Eu sou Luiz Valcite, acompanho nesse noticiário local com muita informação e serviço, por isso que agora nós vamos acionar a nossa repórter aérea, Deise de Assis, que tem mais informações do trânsito. Muito boa tarde, Deise.
9: Oi, Valci, boa tarde para você, para todos os ouvintes aqui da Band News FM, atualizando nesse momento a movimentação pela ponte Rio-Niterói. Trânsito ainda está difícil para você que segue em direção a Niterói, 32 minutos é o tempo de travessia estimado nesse momento, em direção ao Rio também tem lentidão, 17 minutos é o tempo de travessia. Você que chega ao Rio vai encontrando melhores condições, boa movimentação, via do gasômetro também pela Francisco Bicalho, atualizando também a região da Lagoa. Você que está pela Lagoa em direção ao centro vai perdendo tempo, lentidão pela Avenida Borges Medeiros e também pela Epitácio Pessoa, Túlio Rebouças também com movimentação lenta nesse momento. Você que deixa a Zona Sul pode optar Túlio Santa Bárbara, 31 de março, apresenta melhores condições. 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Daqui a pouco eu volto.
8: Obrigado, Deise, pelas suas informações.
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8: 4:50, voltamos com mais informações do trânsito, agora com ela, Maria Rita Nader, muito boa tarde, como que tá a movimentação aqui pelo Rio de Janeiro?
12: Boa tarde, Valsiri, também para os nossos ouvintes, trânsito já complicado aqui na Lagoa Rodrigo de Freitas, ali na Borges de Medeiros e também ao longo de toda Epitácio Pessoa no sentido centro, trânsito já com fluxo muito intenso de veículos, principalmente no túnel Rebouças, quem segue para o centro da cidade vai enfrentar um trânsito mais movimentado, principalmente na altura da primeira galeria e mais à frente também na altura do elevado Engenheiro Freicinetti até a chegada ali a Presidente Vargas nesse momento. Quem vem para a zona sul do Rio de Janeiro, trânsito bom nesse momento pelo túnel Rebouças. Aproveitando para falar também sobre a situação da rua Mário Ribeiro, que também nos dois sentidos o motorista vai perder tempo na região. E quem passa nesse momento pela Avenida Niemeyer no sentido São Conrado também vai enfrentar um trânsito caótico até a altura ali da Praça do Vidigal. O motorista vai enfrentar um fluxo mais intenso de veículos, então trânsito complicado nas zonas do Rio de Janeiro hoje já, Valci.
8: Obrigado pelas suas informações. Essa é a Maria Rita Nader, de olho na movimentação pela cidade do Rio de Janeiro. 4:52.
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1: 4h53, dois destaques para vocês agora. O governo Lula deve anunciar até amanhã a prorrogação do subsídio da gasolina e do querosene de aviação por causa das novas tensões no Oriente Médio. A gente já trouxe aqui mais cedo a informação de que o barril de petróleo ultrapassou $100 em função justamente da situação lá no Oriente Médio. E quem traz agora essa apuração para a gente que o governo vai decidir sobre a prorrogação é o repórter Pedro Teixeira, da Band de Brasília.
2: O cantor Roberto Carlos vai passar por uma cirurgia de vesícula nos próximos dias. Segundo a assessoria do artista, o procedimento já estava programado e será feito de forma menos invasiva.
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2: E domingo tem Fórmula 1, só que os carros voltam para a pista amanhã para os treinos livres do Grande Prêmio da Hungria. A primeira atividade será às 8h30 da manhã no horário de Brasília, a segunda sessão será ao meio-dia. A prova será no domingo com transmissão aqui na Band News FM, na voz do Odinei Edson, a partir das 9h20 da manhã.
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4:55. Técnicos da Prefeitura de Itaguaí, na região metropolitana do Rio, trabalham com a hipótese de que as 50 raias encontradas mortas na orla de Coroa Grande foram descartadas após pesca predatória. Equipes das Secretarias de Meio Ambiente e de Agricultura e Pesca foram ao local na manhã de hoje para fazer uma vistoria. Imagens que circulam nas redes sociais mostram os animais mortos na faixa de areia. Segundo os especialistas, as arraias têm baixo valor de mercado e, por isso, os pescadores costumam descartar o animal depois de pescá-los irregularmente. Além disso, de acordo com a prefeitura, o fato de não haver indício de indivíduos de outras espécies mortos no local indica que a mortandade possivelmente não tem origem em poluição ou outro fator parecido.

4:56, a exposição Boi Bumbá de Parintins, do Brincar ao Futuro, é inaugurada no Centro Sebrae de Referência do Artesanato Brasileiro, no centro do Rio de Janeiro. A inauguração aconteceu nesta quarta-feira. A mostra reúne mais de 300 peças distribuídas em 8 salas imersivas que apresentam o Festival Folclórico de Parintins como patrimônio cultural imaterial, expressão da identidade brasileira e motor da economia criativa amazônica. A exposição apresenta alegorias, figurinos, esculturas, instalações audiovisuais, indumentárias e outras obras produzidas por artistas dos Bois Caprichoso e também Garantido. A curadoria também revela o reaproveitamento de materiais utilizados nas alegorias do festival, destacando a economia criativa da Amazônia. O Instituto Zagai Amazônia foi responsável pela curadoria da mostra, em diálogo com o estúdio Sérgio Matos, que desenvolveu o projeto expográfico. Vale a pena conferir, é no centro aqui do Rio de Janeiro. Quatro horas e 4:58, passa por reabilitação a baleia Cachalote Pigmeu, resgatada na Praia do Forte, em Cabo Frio, na região dos Lagos. O animal está no Centro de Reabilitação e Despetrolização do Instituto Albatroz, em Araruama, na mesma região. O resgate, que aconteceu ontem, quarta-feira, foi feito pela equipe do Grupo de Estudos de Mamíferos Marinhos da região dos Lagos, com o apoio do Instituto Albatroz. Segundo o Instituto, a baleia foi encontrada encalhada pela terceira vez na região. As equipes de resgate foram acionadas de imediato.

Com a situação. Procurada, a Polícia Militar informou que não foi acionada para a ocorrência. O caso é investigado pela Delegacia de Bom Sucesso, que apura autoria e circunstâncias desse crime.

999-026970. Esse é o WhatsApp da Band News FM, seu canal direto com a nossa redação. Estamos aguardando a sua participação, as suas mensagens. A Maria Rita Nader já está de olho em todas as mensagens, as denúncias, os relatos do trânsito que você envia para o nosso WhatsApp, o 999-026970. Agora, 5 horas.

0: Bora?
1: Bora!
0: Beijo pra vocês, tá acabando nossa primeira hora, seguimos pra São Paulo e pela live, pela TV, até às 6 em ponto, 7:20, tô de volta com o Jornal da Band.
1: Valeu gente!
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4: Agora são 5h02, é hora do jornal Band News Rio, segunda edição. A vinheta não está funcionando, mas nós vamos seguir por aqui em 90.3 FM.
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7: Eita, Guilherme Faria, tá vendo? Isso é pegadinha, sabe de quem? Fernanda Caldas, que ficou no estaleiro. E aí você tá hoje aqui de forma brilhante, né? Pra substituir a nossa Fernandinha, tomara que ela já volte amanhã, né? Tava com uma dorzinha no ouvido aí que tava incomodando. E como a gente fica de fone aqui durante nossas transmissões, durante os nossos programas aqui também, então deixa descansando, tá tudo certo. Amanhã ela volta, tá curtindo ali a vitória do Flamengo dela, depois de um 4-0, depois de uma goleada, o meu que fiquei num 2-2 sofrido, meu amigo. Tava num grupo dos vascaínos, todo mundo já xingando, esse Nestroça, esse isso e aquilo. Eu falei, tava chegando em casa, eu falei, já vi que o Vasco tá perdendo. Nem tinha ligado ainda a televisão pra ver, não tinha ligado a rádio, não tinha nada. Fiquei na surpresa no WhatsApp. Mas tá aí, um 2-2, tudo ok. Vambora, né, Guilherme Faria? Boa tarde pra você.
4: Oi, Mery, boa tarde pra você também, a todos os nossos ouvintes. Um prazer estar aqui com você. Enquanto Fernandinha tá no departamento médico, amanhã ela tá de volta aqui na nossa programação. A gente segue junto nessa próxima hora. Enganado aqui pelo computador também, Mery, mas no fim das contas deu tudo certo. O importante tudo é que bem. Estamos juntos. Vamos nessa aqui, então, no segunda edição, na próxima hora, sempre contando com a sua participação também no 999026970. Você é sempre o nosso convidado a participar aqui da programação. Quem tá de olho, inclusive, nas suas mensagens?
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4: É a Maria Rita Nader. Oi, Maria, boa tarde para você.
9: Boa tarde aqui também pro Meli e pros nossos ouvintes, falando sobre o trânsito agora, que já tá complicado aqui no Rio de Janeiro, principalmente para quem tá passando nesse momento pela

0: vias expressas na linha vermelha, trânsito já muito congestionado no sentido Baixada, desde a zona portuária do Rio de Janeiro, ali na Avenida Rio de Janeiro, até a chegada ali à Via Expressa, também na altura do Fundão, trânsito muito complicado até a chegada à base aérea do Galeão. Quem segue para o centro, trânsito também já está difícil, principalmente na altura da Maré e também de Benfica, trânsito já muito difícil. Quem segue pela Avenida Brasil, também situação não é muito diferente, trânsito difícil no sentido Baixada, na altura ali do Caju e também da Maré, e mais à frente na altura de Irajá, o fluxo também está muito intenso de veículos. Já no sentido para o centro da cidade, situação também complicada na altura de Ramos, Bom Sucesso e também de Manguinhos, então uma longa extensão de congestionamento nesse momento. Quem segue pela ponte de Niterói, travessia normal para o Rio de 13 minutos já para Niterói. A travessia chega nesse momento a 30 minutos com fluxo com maior lentidão nos acessos ao pedágio. O motorista vai enfrentar quase aí meia hora de congestionamento para chegar a Niterói. Então, qualquer informação sobre o trânsito, manda aqui pra gente no 999-026970, que eu tô de olho em todas as mensagens, nos áudios. Também pode mandar qualquer denúncia que eu tô aqui de olho.
1: Boa, obrigado, Maria Rita. Daqui a pouquinho você volta com mais destaques do trânsito pra gente aqui em 90.3 FM. Agora são 5:06, é hora de tocar a bateria. E a gente abre o Jornal Band News Rio, segunda edição de hoje, falando sobre uma tarde de tiroteios relatados por vários ouvintes na região de Ramos, ali em Olaria. Os ouvintes falaram sobre esse tiroteio por volta das 2:00 e um ônibus chegou a ser atingido por um disparo, não é isso, Maria Clara Vinhais?
2: Boa tarde, Gui. É isso mesmo, a situação parece estar um pouco mais tranquila agora, mas mais cedo nós recebemos muitos relatos de ouvintes aqui da Band News FM que pontuam um intenso tiroteio na região da Penha, Olaria e do Complexo do Alemão. Segundo os relatos, os disparos duraram cerca de meia hora e seriam de armas de grosso calibre. Inclusive, nós recebemos umas imagens agora há pouco que estão passando na live, mas para quem está no rádio, no carro e não consegue vê-las agora, é o de momento que os policiais ficam encurralados e um dos tiros atinge a parede que um dos agentes usa ali como uma barreira de proteção. Um ouvinte também contou que trabalha próximo ao supermercado Guanabara, na Avenida Brás de Pina, na Penha, e afirmou ouvir muitos tiros. Nas redes sociais, moradores contam que o caveirão entrou em uma das comunidades na região por volta das 2:00 PM e que o confronto se intensificou desde então. Áudios enviados à Band News FM também registraram rajadas de tiros nas regiões. Por causa da violência, um ônibus da linha 623 Penha-Sans Pena foi atingido por um disparo na rua Paranhos, em Ramos. De acordo com a Rio Ônibus, o motorista conseguiu se abrigar em segurança e o coletivo ficou atravessado na via. A concessionária informou ainda que, por medida de segurança, as linhas 623 Penha-Sans Pena e 628 Penha-Nova América tiveram os itinerários alterados para proteger passageiros e rodoviários. Em nota, a Polícia Militar afirmou que os agentes estavam chegando ao batalhão de Olaria quando duas motos com dois ocupantes não obedeceram a ordem de parada. Depois houve perseguição e confronto. Uma mochila com entorpecentes foi apreendida e não tiveram feridos durante a ação.
3: E a Prefeitura do Rio interditou 2 depósitos ilegais em Copacabana, na zona sul do Rio, e deu início à nova fase do programa Tolerância Zero. Giovana Guitarrari.
4: As ações foram realizadas no bairro da zona sul do Rio nesta quinta-feira. Os agentes chegaram à Galeria Hits, na Avenida Nossa Senhora de Copacabana, e no espaço Casa da Pedra, na Rua Sá Ferreira, simultaneamente às 9:00 PM. No total, foram apreendidas 9 toneladas de equipamentos e 55 quilos de alimentos impróprios para o consumo e em más condições sanitárias, que tinham capacidade para gerar uma receita diária de cerca de R$8.800 para o crime organizado. Ambos os estabelecimentos, que não possuíam nenhum alvará válido para atividade comercial de depósitos, foram autuados. Qualquer objeto ou mercadoria pode ser recuperada pelos seus proprietários mediante a apresentação da nota fiscal e o cumprimento administrativo legal.
1: Daqui a pouco a gente volta a falar sobre Copacabana, inclusive para atualizar a situação do policiamento por lá, né, Melio? Ontem teve muita confusão na saída da praia. Maria Eduarda Vieira acompanhou tudo mais cedo e a gente atualiza daqui a pouco. Um homem foi preso, suspeito de perseguir e ameaçar moradores do Leme, também na Zona Sul. Maria Rita Nader.
0: A ação aconteceu nesta quarta-feira. Alexandre Guimarães Pacheco costumava portar uma faca enquanto perseguia pessoas. Há relatos também de que ele ia até a frente dos prédios onde elas moravam, perguntava aos porteiros sobre a localização delas, afirmando dizendo que pretendia encontrá-las para matá-las. O criminoso ainda praticava danos contra veículos de moradores, agressões e intimidações contra até animais. Novas vítimas procuraram a delegacia nesta quarta-feira, informando que Alexandre voltou a perseguir moradores armado com uma faca. O investigado possui diversas anotações criminais por roubo, furto e porte de arma. A Polícia Civil segue com a investigação para identificação de outras vítimas.
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1: Maria Rita Nader de volta.
0: Falando sobre o trânsito agora, Gui, principalmente na zona sul do Rio de Janeiro, que está bastante movimentado já lá na Lagoa Rodrigo de Freitas. Trânsito muito difícil ao longo de praticamente toda a Borges de Medeiros e também da Epitácio Pessoa no sentido centro. Quem segue pelo túnel Rebouças na primeira galeria é onde o trânsito está mais complicado e mais à frente também na altura do elevado Engenheiro Freycinetti. Quem segue pela rua Mário Ribeiro também, trânsito com fluxo muito intenso de veículos nos dois sentidos, tanto para quem segue para a Lagoa, tanto no sentido para São Conrado, desde ali a Avenida Padre Anel Franca, o motorista já vai enfrentar bastante congestionamento. Falando agora sobre a região ali da Avenida Niemeyer, trânsito também está difícil no sentido São Conrado, até a altura mais ou menos ali da Praça do Vidigal, o motorista vai ter que ter paciência para passar ali na região. Falando sobre Copacabana, trânsito hoje também está complicado no sentido Leme, ali na Avenida Atlântico, o motorista vai enfrentar bastante congestionamento praticamente ao longo de toda a Avenida Atlântica, no sentido Leme, o trânsito já está bastante intenso. Agora, falando da Barra da Tijuca, lá na zona sudoeste do Rio de Janeiro, alguns pontos de tensão na Ayrton Senna, principalmente no sentido Linha Amarela, ali na altura do Hospital Municipal Lourenço Jorge, até a chegada ao Via Parque Shopping. Quem segue no sentido Orla, trânsito bom, sem maiores complicações. Já na Avenida das Américas também, alguns pontos de retenção no sentido Recreio dos Bandeirantes, ali na altura da Avenida Armando Lombardi, na altura do metrô Jardim Oceânico, até a chegada ao acesso às Américas, trânsito um pouco difícil, e mais à frente também na altura do Cidade das Artes, o motorista vai enfrentar um pouco de congestionamento. E também temos uma ação do Centro de Operações de um acidente na Avenida das Américas, está ocupando uma faixa no sentido Recreio, envolvendo dois carros e uma motocicleta, próxima à estação ali do BRT Bosque da Barra. Então o trânsito está intenso, como eu disse, a partir da altura da Cidade das Artes, o motorista já vai enfrentar bastante congestionamento. Então, qualquer informação sobre o trânsito, só mandar no 999-026970, que eu tô aqui de olho em todas as mensagens.
1: Agora 5h12, o anuário da segurança pública foi divulgado hoje e mostra que o crime de feminicídio disparou em 10 anos, batendo recorde em 2025. Maria Clara Vinhais, boa tarde.
2: Boa tarde, Gui, Meli, Maria. Muito boa tarde para os nossos ouvintes. Em média, 4 mulheres foram mortas por dia no ano passado no Brasil. Em 2025, o crime de feminicídio bateu recorde no país. Os dados foram divulgados pelo Fórum Brasileiro de Segurança Pública no anuário de Segurança Pública nesta quinta-feira. Foram 1.571 casos de feminicídio em 2025. Na comparação com o ano anterior, a alta foi de 4%. No início da série histórica, em 2015, 449 feminicídios tinham sido registrados. O Fórum Brasileiro também revela que 65,1% das vítimas são negras. Aproximadamente 70% dos assassinos eram parceiros íntimos. Os novos dados também revelam que os lares se tornam mais violentos para as mulheres. As agressões decorrentes de violência doméstica tiveram um aumento de 2,3%. O crime de stalking também cresceu 30,1%. Na comparação com 2024, para a coordenadora de gênero e raça do Fórum Brasileiro de Segurança Pública, Juliana Brandão, há um cenário de dificuldade do Estado brasileiro em interromper essas trajetórias de violência.
6: Então, a expressão dessas violências, quando eu falo aí de aumento de ameaças, de violência psicológica, de perseguição, são episódios que não são pontuais, né? Eles fazem parte aí de um contexto em que a violência contra as mulheres se robusteceu, né? Então, eu estou lidando com um cenário de dificuldade do próprio Estado brasileiro em interromper trajetórias de violência, já que esses crimes são também crimes preditores de feminicídio, né?
2: No início da semana, o Grupo Bandeirantes de Comunicação lançou a ação Bande Não Se Cala, para reforçar a conscientização e o incentivo às denúncias de agressões, estupros e feminicídios em todo o Brasil. A mobilização pretende engajar a sociedade no acolhimento às vítimas e no enfrentamento da impunidade. O Anuário da Segurança Pública também constatou que os crimes de maus tratos contra criança e adolescentes tiveram alta de mais de 100% entre 2021 e 2025. Cerca de 60% das vítimas tinham entre 0 e 9 anos. O crime de bullying também aumentou entre 2024 e 2025. A alta foi de 68,2%. O cyberbullying teve alta de 61,4%. Por outro lado, as mortes violentas e intencionais tiveram queda de 8,2% na comparação entre 2024 e 2025. É a menor taxa desde 2012. Na comparação com aquele ano, a diminuição é de 31%.
3: E a gente pega o recorte aí, né, de violência contra a mulher, e é realmente impressionante, né? A Maria Clara acabou de trazer pra gente números que você tem hoje, 1.500 e pouco por ano, né, de feminicídios por aqui. São 4 mortes por dia de mulheres. O número é muito alto. A gente tá falando de um número que ele triplicou. Se a gente triplicou, não, acho que quadriplicou quando você pega de 440 lá em 2015, lá atrás, e entender o porquê desse movimento, né? Por que que isso tudo tá acontecendo? Por que todo esse ódio aí? O que que aconteceu nesse tempo para ser dessa forma? Será que foi a delegacia? Será que aumentou? Fato é que precisamos combater, e muito. A campanha da Band, como lembrou a Maria Clara por aqui, de A Band Não Se Cala, mais uma vez volto a falar, não deveria ser só da Band, deveria ser de todas as emissoras, todo mundo abraçar essa campanha, cada um com seu apresentador, cada um com a pessoa que você escolher para estar ali à frente, né? A Band colocou a Adriana Araújo para ser a pessoa que vai guiar, a pessoa que tá ali para como a grande voz da Band nessa campanha. Então, todo mundo realmente deveria ter. Agora, números que será que quando a gente trata disso, tem mais por aí? Quando a gente fala que a mulher precisa denunciar, quando a gente fala que a mulher precisa sim ir à delegacia, que muitas vezes, esse daí é o número que aparece, muitas vezes a mulher não vai com medo. Com medo de apanhar, com medo de tantas ameaças que vem sofrendo dentro de casa. E a gente sempre lembra, às vezes é um xingamento no comecinho, às vezes é só uma coisa que você acha que foi um mal entendido, que depois vira um encontrão, que depois vira um empurrão, que depois vai virando um soco, que depois vai virando uma briga um pouco mais forte, até que você acaba matando, né? Então, para que isso não avance, tem que se acabar com isso na raiz. A mulher tá sentindo, sai fora dessa. E quantas vezes a gente vê, tô falando aqui, mas não é fácil, tá? Às vezes você tá envolvido, tá num relacionamento, né? E você acha que não, acha que foi por acaso, por mais que todo mundo esteja falando no seu entorno, mas as pessoas não mudam dessa forma às vezes. Se te agrediu uma vez e fala, não, ele tá mudado, ele agora não faz mais isso não, a gente conversou e ele prometeu que vai melhorar, ele agora não, é porque ele tinha bebido naquele dia ali e ele acabou ficando um pouco agressivo. Não caiam nessa, tá? Então, na primeira vez que tiver porque você pode comparar numa situação como essa, eu sempre falo, pega um amigo, pega um homem mais forte do que ele, vê se alguma vez ele foi lá e deu um empurrão, ele deu um soco, ele brigou, ele xingou da forma que fez com uma mulher, às vezes por ser mais frágil, né, em casa, por ele ter mais força muitas vezes ali, não faz. Então você vê que é valentão muitas vezes quando a gente fala dos próprios bandidos que você tem, meu amigo, que é todo mundo leãozão, né, com uma arma na mão, com um fuzil na mão, quando pega a gente aqui dentro de um carro dirigindo num sinal e te pega indefeso, ali todo mundo cresce. Quando tá com um policial na frente, às vezes você passa em frente a uma pessoa que tá sendo presa pela polícia e fala, mas o que que esse cara fez? Por que que ele está sendo levado? E alguns param para defender, porque fica ali numa postura de sofredor, numa postura de quem está ali, ó, sendo acuado pelos policiais dessa forma, mas estava fazendo barbaridades no entorno. Então é a mesma coisa com esse tipo de gente, com esse tipo de gente que bate mulher, que mata mulher, que esses números impressionam. A gente não pode achar normal, a gente não pode, que nem a gente acabou de ouvir a especialista falando, que ela falou, não é mais um problema pontual. Não é, não é uma coisa que acontece assim, cara, e aconteceu isso daí, vira um escândalo, não. e também não pode ser corriqueiro. Sempre falo que temos um microfone aqui na nossa frente, precisamos falar, precisamos nos rebelar, precisamos defender o que é o certo, o que é errado, meu amigo. A gente vai continuar aqui cobrando, batendo e penas mais fortes para essas pessoas, mais rígidas para todos esses homens aí. Homens, difícil até falar homens, né? Você é quase um... homem nessa hora, né? Que ele quer ser, que ele é grandão, mas no fim das contas é um frouxo, né? Quando você acaba fazendo isso, penas mais pesadas para essas pessoas. A gente precisa mudar. A gente tá vendo que um crime tá aumentando, que tá seguindo dessa forma, que tá crescendo. E aí? A gente vai continuar com a pena branda? Por quê? É como a gente fala, e a gente vai ter sempre aqui, ó, o camarada que foi preso e tinha 17 passagens pela polícia, 18 passagens pela polícia, porque ele começa a ver muitas vezes que o crime compensa. Não pode compensar de jeito nenhum a gente ter uma mulher morta e um cara circulando na rua, né? Aí ele tem que ser quase que, não temos aqui uma prisão perpétua. Não matou, meu amigo? Você tirou uma mulher por nada das ruas e agora você acha que vai ter uma vida tranquila? Não pode ser desse jeito. E Luiz Eduardo de Caixa está aqui conosco para falar que o estado do Rio concentrou já 44% dos prejuízos causados por roubos de cargas em todo o Brasil no primeiro trimestre deste ano. É um estudo que foi feito, Luiz Eduardo de Caixa está aqui para contar para a gente. Diga lá, Luiz.
7: É isso, Meli. Esse estudo foi feito pela empresa de tecnologia logística NSTech e ele é consideravelmente superior ao registrado no mesmo período do ano passado, que foi de 16,4%. A pesquisa mostra ainda que a maior parte dos crimes aconteceu na região metropolitana. Sozinha, a capital respondeu por 51,9% de todo o prejuízo no estado. Na sequência, aparecem São Gonçalo com 14%, Nova Iguaçu com 9,6% e Duque de Caxias com 9,4%. Com relação às rotas mais críticas, os destaques foram para as mais curtas, incluindo trajetos internos e aí dentro do território fluminense, que representaram 30,8% dos registros, e as ligações Rio-São Paulo, com 16,4%, e Rio-Mato Grosso, com 9,8%. Entre os dias da semana, a atuação teve picos na quinta e na segunda-feira. O estudo também mostra que 60% dos prejuízos causados pelos criminosos no Rio de Janeiro aconteceram em trechos urbanos. Para o professor do Departamento de Segurança Pública da UF, Tiago José Aguiar, isso tem relação com as características das cidades.
8: Os trechos urbanos, eles têm diversas características que fazem com que esse tipo de crime ele seja mais eficiente. Desde uma questão de velocidade, de que em trechos urbanos, em geral, a velocidade do caminhão, do transporte, ela é reduzida, gerando uma maior eficiência para a abordagem desses criminosos, até também a uma maior proximidade de rotas de fugas para o escoamento dessa mercadoria. Então, acho que não seria uma questão de coragem, mas sim de eficiência, né?
7: Dados nacionais levantados pela pesquisa mostram que, depois do Rio, São Paulo foi o estado com maior concentração de prejuízos no primeiro trimestre desse ano, com 28,1%. A Bahia fecha o top 3 com 9,2% das perdas. Com relação às regiões do país, o Sudeste segue figurando como líder histórico no ranking de sinistralidade, com 78,2% do prejuízo total. O Nordeste aparece na sequência com 20,2%. A pesquisa também analisa o tipo de carga roubada. Nesse cenário, e o salto mais expressivo dos prejuízos aconteceu em operações de medicamentos, de 1,7% nos três primeiros meses de 2025 para 22,3% no mesmo período deste ano.
3: E é por isso que a gente fala, né, de tantos crimes, né, como esse daí que acontece no Rio de Janeiro, quase que com uma especialidade em roubo de cargas, né, quando a gente pega uma porcentagem tão alta aí de assaltos, e a gente tem ali na Maré, né, como a gente deu aqui nessa semana também, um roubo que teve do bandido virando, falando, cai pra linha vermelha agora, sob ameaça ali de você dando coronhada no motorista que estava sendo levado, e que outro estado tem um esquema que nós temos aqui, quando o caminhão entra numa favela, você tem rapidinho ali um desmanche, uma coisa muito rápida, todo mundo já pegando essa mercadoria, levando para outro lugar, fazendo, você usando motosserra para você poder abrir cofre, inclusive, quando vem, porque são medicamentos caríssimos, né, e eles vêm dentro de umas estruturas ali que só com uma motosserra, se você não tiver o código, se você não tiver a chave para você conseguir abrir ela ali certinho, então estão arrebentando, estão fazendo. E aí quando você conversa com o sindicarga, por exemplo, né, e uma das nossas brigas, inclusive, foi para uma construção de uma alça, quando você sai ali do
9: do Porto do Rio, né? Que o prefeito falou que faria essa alça, né? Que tava tudo certo, enfim, e tudo caminhando ali na Avenida Brasil. Você tem ali uma tentativa de evitar assalto, de ficar no canto direito da Avenida Brasil para não ser levado, para você cair na pista central e assim você seguir viagem, para dificultar o trabalho desses criminosos, a ação deles ali. Olha só que loucura, né? Que a gente fala, você criar uma agulha simplesmente para você evitar assalto. Não é porque vai melhorar o trânsito, não é porque vai ser melhor para todo mundo. Não. É para você poder evitar crime. E procura por motoristas de caminhões hoje. Vai procurar. Você vai ver o déficit que você tem hoje no número de motoristas. Ninguém mais quer ser motorista de caminhão. Isso aí, o próprio Sindicarga fala em conversa com a gente. Ele diz, é difícil achar, porque você tem muito crime, porque você tem muita violência, porque de repente esse cara se vê com uma arma na cabeça, num material que não é dele, ele só está transportando ali a vida dele que está em risco, ele é levado para dentro de uma favela, obrigado, inclusive, a fazer ali barbaridades, sem poder comunicar, às vezes, a família, tá na mira de uma arma. Então, olha que problemaço, né, que nós temos por aí, né? Muito ruim. Então, realmente, números agora comprovados depois de tanta notícia que a gente deu aqui na Band News.
1: E sobre essa agulha, Mery, que é uma briga também aqui da Band News FM, né, da TV Band ao longo dos últimos meses, as obras estão em andamento, começaram no fim do mês passado, vai fazer um mês amanhã, inclusive, e aí a previsão de conclusão, na verdade, faz um mês no dia 30. 30 de julho completa um mês. Previsão de conclusão em 90 dias, ou seja, 3 meses em breve. Então, essas duas agulhas lá na Avenida Brasil, na altura do Porto, já vão estar em funcionamento. É uma das medidas para tentar melhorar um pouco essa situação, mas, claro, a questão do policiamento também é importante. E até o Sindicargas falava, né? A gente traz esses dados com relação ao primeiro trimestre. Nos últimos meses, a gente tem tido uma melhora nesse cenário. A gente conversou recentemente com o pessoal do Sindicargas. Eles falavam que em junho e agora nesse início de julho, os dados do Instituto de Segurança Pública indicam uma melhora. Mas é aquilo, uma melhora ainda longe do ideal, que é não ter casos assim ou ter pouquíssimos, né? Ainda são muitos, considerando que seria o ideal.
9: O menos pior, né? Aquela coisa. Enfim, mas estaremos aí, a gente está acompanhando essa agulha, estaremos lá na inauguração, depois dessa briga aqui da nossa Band News e também do Sindicargas, que pede isso já há muitos anos.
1: Antes da gente ir pro intervalo, só dando uma passada rápida lá no chat também, o pessoal perguntando sobre a audiência, né, dos rodoviários, que está em andamento nesse momento. A gente está acompanhando também com a nossa equipe, vai atualizando ao longo da programação. Mas só para recapitular, para audiência rotativa, ontem o Sindicato dos Rodoviários rejeitou mais uma proposta de conciliação apresentada pelo Rio Ônibus e se reúne nesse momento para decidir pela manutenção ou não do estado de greve em uma assembleia. Na audiência de conciliação no TRT ontem, o Rio Ônibus manteve aquela proposta de reajuste salarial de 5%, mas aumentou a proposta de reajuste na cesta básica em 1%, chegando ao total de 6%. Apesar da rejeição da oferta pelo sindicato, essas novas condições são apresentadas nesse momento, então, à categoria na Assembleia. A gente atualiza assim que houver um resultado também com relação a isso, mas os nossos ouvintes estão participando também lá no chat, perguntando sobre essa situação que afeta, né, Mery? A rotina do carioca, a gente está de olho e daqui a pouco atualiza também.
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1: Agora são 5h28, Deise de Assis chegando com a primeira informação do trânsito. Oi, Deise, boa tarde para você.
11: Oi, Guilherme, boa tarde para você, para todos os ouvintes da Band News FM. Eu começo atualizando nesse momento Zona Sul das cidades, porque tem manifestação na Avenida Atlântica. Duas faixas estão ocupadas em direção ao Leme, ali na altura da Rua Santa Clara. Movimentação lenta já desde o acesso pela Francisco Otaviano. Melhores condições para você que vai optando pela Avenida Nossa Senhora de Copacabana, mas o trânsito também está difícil até a chegada a Figueiredo de Magalhães e também no acesso à Princesa Isabel. Você que deixa a Copacabana, vai para Botafogo. Melhores condições pelo túnel novo, já que tem lentidão pelo túnel velho, desde o acesso pela Figueiredo de Magalhães e também na chegada a Botafogo pela Real Grandeza e também pela General Polidoro. 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Daqui a pouco eu volto.
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9: Volta e vamos às informações do trânsito com a Deise de Assis.
11: Oi, Meli, atualizando agora a movimentação pela Avenida Brasil, o trânsito ainda está complicado na região de Deodoro, para você que segue em direção ao centro. Mais cedo tinha um caminhão enguiçado ali próximo ao viaduto de Deodoro, lentidão já desde Realengo. Você que está pela zona oeste da cidade, dê preferência pela Avenida de Santa Cruz, no sentido da zona oeste, dificuldade também no trecho de Ramos, já com reflexos desde a descida da ponte Rio-Niterói, por conta de um outro caminhão que também enguiçou na via, ocupando uma faixa nesse momento do sentido zona oeste da cidade. 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
1: Valeu, Deise, daqui a pouquinho você volta com mais destaques pra gente. Tem previsão de chuva para hoje ainda, quinta-feira, aqui no Rio de Janeiro. Hoje, a mínima registrada foi de 15,3 graus e máxima de 28,9 graus. Para esse fim de noite, há previsão de chuva fraca isolada na capital fluminense, de acordo com o sistema Alerta Rio. Previsão que se mantém também para as primeiras horas de amanhã e no decorrer do dia. Então, há possibilidade de chuva fraca a moderada isolada nessa sexta-feira. Se sair de casa, leve o guarda-chuva por garantia, já que essa chuva pode chegar a qualquer momento, de acordo com o sistema Alerta Rio.
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9: Caso em Riborel, justiça, juíza suspende quebra de sigilo de celular apreendido com Jairo Souza Santos Júnior até julgamento de recurso. Luiz Eduardo de Castro.
7: A decisão, que tem caráter temporário, foi emitida nesta quinta-feira pela juíza Elizabeth Machado Louro, do 2º Tribunal do Júri do Rio. A extração dos dados ficará paralisada até o julgamento de habeas corpus apresentado pela defesa do ex-parlamentar. A defesa do acusado alega que, como o celular foi apreendido depois do julgamento, o caso deveria ser analisado pela vara de execuções penais, como uma falta disciplinar ocorrida dentro da prisão. A magistrada, no entanto, rejeitou o pedido principal para anular a quebra de sigilo. Segundo a juíza, Jairo continua preso à disposição do tribunal do júri, enquanto a condenação não se tornar definitiva.
1: Um criminoso morreu e ao menos 9 foram presos durante a Operação Commodity, realizada hoje pela Polícia Federal. Luiz Valcir.
19: Isso, Guilherme, a ação que envolveu agentes de 4 estados tinha como objetivo desarticular uma organização criminosa dedicada ao tráfico internacional de drogas e à lavagem de dinheiro em escala bilionária. No total, foram emitidos 13 mandados de prisão preventiva e 44 de busca e apreensão em São Paulo, Minas Gerais, Santa Catarina e no Espírito Santo. 3 alvos estão foragidos. As investigações da Polícia Federal revelam que o grupo criminoso criou uma rede de distribuição de drogas para a Europa e também para a Ásia, além da América do Sul. Desde 2021, eles teriam enviado mais de 6,5 toneladas para diversos países europeus.
9: Polícia Civil prende um homem que se passava por vendedor ambulante para cometer assaltos na Avenida Brasil, Sofia Malac.
20: Os agentes da Desarme flagraram nessa quinta-feira um grupo de 4 homens fingindo vender alimentos na via para assaltar motoristas. No momento da abordagem, 2 dos criminosos portavam armas de fogo. Um deles foi preso, mas os outros homens conseguiram fugir. Com o preso, foram encontrados 2 aparelhos celulares recém-roubados que foram devolvidos à vítima. A Polícia Civil segue investigando o caso em busca dos outros integrantes da quadrilha.
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1: 5h39, mais do trânsito, Maria Rita Nader.
0: Com participação dos nossos ouvintes, Gui, principalmente falando de sinal ali na região da Tijuca, o Carlos Alberto pontuou alguns sinais que estão causando transtorno ali na região.
21: Semáforos.
22: Nem sinal. Falando, problema nos sinais na Tijuca tá complicado, mas esse aqui é muito mais complicado. Pereira Nunes com Avenida Maracanã e Barão de Mesquita, um cruzamento hiper perigoso, os sinais estão todos apagados e não tem nenhum guarda municipal, nem agente da Sete Rio para orientar pedestres e motoristas no local. Peço ajuda aí à Band. Muito obrigado, Band News. Em um segundo, tudo pode mudar.
0: Então a gente vai cobrar novamente a Sete Rio, né? Porque esse sinal tá sempre, como o nosso ouvinte falou, com problemas. E aproveitando que a gente tá falando ali daquela região, também temos ouvintes falando sobre os sinais da 24 de maio estarem sem funcionar.
23: Boa tarde, Band News Rio. Uma semana e já estão sem funcionar novamente os sinais na 24 de maio, esquina de Rua São Paulo e Antunes Garcia, em frente à estação do Sampaio, atrapalhando aqui a travessia de quem quer ir pegar o trem. Esse troço só funciona uma semana. Um absurdo que ninguém consiga coibir furto de cabo, alguma coisa, cara. Alguém tem que dar um jeito nisso.
0: É complicado mesmo, Gui, porque a gente recebe essas denúncias praticamente todos os dias aqui sobre esses sinais da Tijuca e também da 24 de maio.
1: Vamos entrar em contato com a Sete Rio e cobrar então esses pontos citados pelos nossos ouvintes. Obrigado, Maria. Daqui a pouquinho você volta com mais um destaque do trânsito pra gente. Agora, 5h41, vamos novamente tirar a reportagem para atualizar o noticiário por aqui. Luiz Valcir está com a gente aqui no estúdio para falar sobre a Operação Rota Segura, realizada hoje pela Polícia Civil em Madureira, na Zona Norte aqui do Rio de Janeiro. Ao todo, 9 pessoas foram presas, Luiz. Boa tarde para você.
19: Isso, Guilherme. Boa tarde para você, para o Meli e também para os nossos ouvintes. Olha, a Polícia Civil investiga a atuação de traficantes de outros estados escondidos no Complexo da Serrinha e também no Morro da Primavera, em Madureira, na Zona Norte aqui da capital fluminense. Segundo os investigadores, os bandidos saem principalmente da Bahia e procuram abrigo nas favelas que são controladas pelo Terceiro Comando Puro. Nesta quinta-feira, hoje, a polícia deflagrou a Operação Rota Segura para cumprir 45 mandados de prisão contra suspeitos de vários crimes que atuam na região. Os agentes apuram se algum dos presos é de outro estado, já que eles usam documentos com nomes falsos. O delegado Gustavo Rodrigues, ele explica que o número de armas e a localização das comunidades aqui do Rio de Janeiro são atrativos para os traficantes do Nordeste. Vamos ouvir.
24: Esse domínio territorial, com emprego de barricada, a arma longa, que é o fuzil, que permite esse distanciamento do opositor com regiões de mata, como ocorre nesse complexo da Serrinha em Primavera, eles são fatores que facilitam esse esconderijo aqui e que eles não têm no estado de origem. Tanto por eles não serem conhecidos das forças policiais aqui e precisar desse trabalho mais minucioso de identificação biométrica e datiloscópica.
19: Um dos principais alvos da ação foi o Wallace de Brito Trindade, conhecido como Lacoste, que é chefe do tráfico da Serrinha. Ele não foi localizado pelos agentes. Durante a operação, os policiais prenderam criminosos com armas e roupas camufladas, além de cumprirem mandados em aberto contra crimes como extorsão, roubos, homicídios e até estupro de vulnerável. Entre os materiais apreendidos estão um compressor para manutenção de armas. O delegado Reginaldo Guilherme, ele explica que grande parte dos alvos da operação foi identificada pelas vítimas.
25: Essa investigação começou há mais de 6 meses. Começamos a chamar as vítimas logo em seguida aos roubos e elas, sem sombra de dúvida nenhuma, reconheciam os seus roubadores. Daí a grande quantidade de mandados que nós pedimos.
19: Ainda segundo a polícia, a região de Madureira e bairros próximos ali na zona norte do Rio de Janeiro vinha tendo aumento, né, no número de roubos, o que incentivou que a operação fosse realizada. Entre 2024 e o ano passado, 2025, o número de roubos de cargas na região do batalhão da área aumentou 33% e o de roubos de rua 12,8%. Também durante a manhã de hoje, a Polícia Militar fez uma operação na mesma região. Nas últimas semanas, o local vem sofrendo com o ataque de criminosos da Serrinha no Morro do Juramento, em Vicente de Carvalho, dominado pelo Comando Vermelho.

0: Agora 5h44, só pra gente atualizar, Mary, rapidinho também a situação dos ônibus. Luiz Eduardo de Castro estava em contato com o pessoal aqui agora. Mantido o estado de greve, mas sem uma paralisação imediata. A gente ainda está em contato com o pessoal do sindicato para ter mais detalhes, mas a atualização então para você ouvinte que nos acompanha agora: a categoria mantém o estado de greve, mas não uma paralisação imediata. Daqui a pouquinho, ao longo da programação, a gente detalha melhor o que ficou resolvido a partir dessa assembleia realizada hoje também pela categoria.
1: E ontem nós falamos aqui de cenas, meu amigo, impressionantes ali de Copacabana, com ônibus, uma confusão, tumulto, pessoas saindo pela janela, as janelas sendo destruídas também. Enfim, hoje o policiamento foi reforçado na praia de Copacabana, aqui na Zona Sul, e quem traz informações é Luiz Eduardo de Castro.
2: 20 ônibus foram vandalizados na praia de Copacabana nos dois dias consecutivos de tumultos e furtos na saída de praia. Somente na quarta foram 15 coletivos depredados, de acordo com o Rio Ônibus, o sindicato que representa as empresas de ônibus do município. Eles também estimam que o prejuízo financeiro é de R$120 mil. Imagens que circulam nas redes sociais mostram ônibus tendo os vidros quebrados durante a confusão na Avenida Nossa Senhora de Copacabana. Ao todo, 6 menores foram detidos no bairro da Zona Sul, suspeitos de envolvimento em furtos. O ouvinte da Band News FM, Paulo Júnior, relata que a filha estava dentro de um dos coletivos que foi alvo dos criminosos. Ele relata que a jovem estava voltando de um passeio quando começou a confusão.
3: Minha filha foi fazer um passeio no Mirante do Leme e na volta pegou 457, né, que é para Copacabana Zona Norte. Na Princesa Isabel ali, começou o primeiro episódio. Entrou uma mulher com alguns jovens que não quiseram pagar a passagem. O motorista não quis abrir a porta, mas acabou tendo que abrir. Elas entraram, não pagaram passagem, agrediram verbalmente o motorista a todo momento.
2: A comerciante Fernanda Maria da Costa conta que precisou fechar rapidamente a loja dela durante o tumulto.
4: A gente teve que fechar as portas porque a gente não sabia o que estava acontecendo, entendeu? Baixamos as portas, esperamos uns 40 minutos para depois reabrir. Ultimamente tem acontecido bastante. E geralmente nessa época de férias, de muita gente na praia, o pessoal faz muita bagunça nessa época.
2: Nesta quinta-feira, o policiamento foi reforçado na praia de Copacabana. Mesmo assim, muitos moradores ainda estão com medo de circular pelo bairro. A nutricionista Maria Valentim relata que evitar sair de casa com joias e celular para não ser alvo de criminosos.
5: Completamente insegura. Eu mesma não saio com celular onde eu tenho minhas contas bancárias por causa do medo, né? E assim, você não pode usar mais nada que seja dourado, porque você está propensa a ser roubada. Então, assim, eu frequento a praia cedo justamente por causa desses arrastões. Tenho pavor, medo mesmo. Você imagina, Copacabana eu adoro, porque você tem vários lugares para você ir e você não consegue, porque você tem medo de sair de casa.
2: Além disso, na quarta-feira, pelo terceiro dia consecutivo, ambulantes realizaram um protesto contra a Operação Tolerância Zero da Prefeitura do Rio. A ação se manteve nesta quinta-feira. Agentes da Secretaria de Ordem Pública permanecem espalhados pela orla de Copacabana, Ipanema, Leme e Leblon, realizando fiscalizações. A operação tem como objetivo combater a ocupação irregular do espaço público e coibir casos de extorsão na orla da capital fluminense.
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0: Daisy de Assis de volta com mais do trânsito.
8: Oi, Guilherme, tô de volta agora atualizando ponte Rio-Niterói, movimentação lenta em direção a Niterói, desde os acessos pela Avenida Brasil e também pela linha vermelha, Avenida Rio de Janeiro, trânsito já congestionado por ali, 27 minutos é o tempo de travessia, lentidão até a chegada ao pedágio. No sentido Rio, a movimentação também tá lenta já na chegada ao Rio, 17 minutos é o tempo de travessia estimado. Você que chega ao Rio vai encontrando melhores condições no viaduto do gasômetro, também pela Francis de Bicalho, atualizando o centro da cidade, pela Avenida Presidente Vargas, estou observando movimentação lenta para você que segue em direção à Cidade Nova, ali na altura da Central do Brasil, e também mais à frente, ali próximo à região do Sambódromo. Melhores condições para você que vai optando nesse momento pela Frei Caneca. 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Daqui a pouco eu volto.
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0: Cinco horas e 52 minutos, de volta com o Jornal Band News Rio, segunda edição, para atualizar mais uma vez o noticiário com a bateria tocando. O julgamento que decide o futuro de Crivella é suspenso depois de um novo pedido de vista no TRE. O placar está empatado, Luiz Valcir.
14: Isso, Guilherme, essa informação foi confirmada pela nossa reportagem nesta quinta-feira. Hoje, o desembargador Guilherme Calmon, que havia pedido vista do processo em junho, ele abriu uma divergência ao votar pelo recebimento da denúncia. Ele foi acompanhado pela desembargadora Silvia Hausen, empatando o placar em 2-2. Antes da definição da corte, o último desembargador a votar, Paulo César Salomão Filho, ele pediu vista do processo, que suspendeu novamente o julgamento. Segundo ele, o voto deve ser apresentado na primeira sessão de agosto. Crivella é investigado por suposta cobrança de propina de empresários em troca da celebração de contratos com a Prefeitura do Rio de Janeiro durante a sua gestão. A denúncia envolve os crimes de corrupção e lavagem de dinheiro.
1: Técnicos da Prefeitura de Itaguaí, na região metropolitana do Rio, trabalham com a hipótese de que 50 arraias encontradas mortas na Orla da Coroa Grande foram descartadas após pesca predatória. Maria Rita Nader.
15: Equipes das Secretarias de Meio Ambiente, de Agricultura e Pesca foram ao local na manhã desta quinta-feira para fazer uma vistoria. Imagens que circulam nas redes sociais mostram os animais mortos na faixa de areia. Segundo especialistas, as arraias têm baixo valor de mercado e, por isso, os pescadores costumam descartar o animal depois de pescá-los irregularmente. Além disso, de acordo com a prefeitura, o fato de não haver indivíduos de outras espécies mortos no local indica que a mortandade possivelmente não tem origem em poluição ou outro valor parecido.
0: E a despedida de Luiz Carlos Barreto foi marcada por emoção no Palácio da Cidade, na Zona Sul, nessa quinta-feira. Sofia Malac.
16: O velório de Barretão, como era conhecido, aconteceu nesta quinta-feira no Palácio da Cidade, em Botafogo, na zona sul do Rio, e foi aberto ao público. Já a cerimônia de cremação foi restrita aos familiares, no cemitério Memorial do Carmo. O cineasta morreu na última quarta-feira, aos 98 anos. Em homenagem ao legado de Barretão, o governo federal e a prefeitura do Rio decretaram luto oficial de 3 dias.
0: Agora, 5h55, participação mais do que especial aqui na segunda edição. Cristiano Pinho, boa tarde.
17: Tudo bem, Gui? Boa tarde a você, boa tarde a todos. Informação que acaba de chegar direto de Brasília: o governo do estado conseguiu autorização do STJ, Superior Tribunal de Justiça, decisão do presidente da corte, o ministro Herman Benjamin, para retomar as execuções fiscais por dívidas tributárias do Grupo Manguinhos e cancelar o parcelamento de débitos das empresas. Essa decisão derruba uma medida provisória que estava impedindo essa cobrança das dívidas aqui pelo estado do Rio de Janeiro, e ela tem validade em caráter liminar até que a justiça do nosso estado, pelo Tribunal de Justiça do Rio, analise esse recurso em definitivo. Então, a partir de agora, pelo menos por hora, o governo do Rio pode executar as cobranças de créditos tributários do Grupo Manguinhos.
0: Valeu, Pinho, obrigado pelas informações. 5h56.
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1: Para fechar aqui o nosso giro de trânsito, Deise de Assis.
18: E Meli, para fechar, atualizando a zona sul da cidade, rua Mário Ribeiro, com uma faixa ocupada ali na altura da rua Ministro Raul Machado, por conta de acidente no sentido São Conrado. O trânsito também está lento para você que segue em direção à Lagoa, na rua Mário Ribeiro, desde a altura da Avenida Padre Leonel Franca. Lentidão também para você que vai optando nesse momento pela Avenida Niemeyer em direção à Barra da Tijuca, desde o acesso pela Delfim Moreira até a chegada à Praia do Vidigal. Já você que sai da Barra, segue em direção à Zona Sul, aí sim pode optar pela Avenida Niemeyer, vai encontrando melhores condições. 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Segue com você, Meli.
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1: Maria Rita Nádia.
2: Falando de trânsito agora, Gui, o nosso ouvinte está comentando como é que a situação está complicada na linha vermelha, nos dois sentidos ali, tanto para a Baixada, tanto para quem vai para o centro. Trânsito com muito congestionamento na altura do Caju, também ao longo de toda a Ilha do Fundão e também da base aérea do Galeão. E o nosso ouvinte alertou também os motoqueiros que estão passando por ali, porque tem muita pipa voando ali na região da linha vermelha. Então, alerta também para quem está passando por ali de moto nesse momento, Gui.
1: Valeu, Maria. Obrigado pelas informações. Meli, foi um prazer. Um abraço.
3: Abraço. Estamos indo todos pro Inspira Talks. Encontramos nosso ouvinte lá. Vamos embora.
1: É isso. A gente espera todo mundo lá. Um abraço. Até amanhã.
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0: 10 minutos no horário de Brasília. Começa agora para todo o Brasil mais uma edição de O É da Coisa. Se a coisa parece confusa, atrapalhada, vem para cá, que a gente desconfunde, desatrapalha. Milhões de pessoas acompanham o programa pelo Tile, pela Band News TV, pelo LG Channels, pelo TCL Channel e também pelas redes sociais, sempre Band News FM, Band News, né? Band News FM. Isso. E também no aplicativo.
1: Nas redes ainda Band tem o arroba rádio Band News FM e tal, porque isso demora um tempo, mas...
0: E Caverna do Inhudo e tudo mais. Muito bem. Boa noite, Valeu Beni, boa noite, Isa.
2: Boa noite.
0: Comecei aí com Medo de Amar e Medo de Ser Livre. Eu adoro essa música do Beto Guedes, do Fernando Brant, com o Milton Nascimento, que esteve internado aí esses dias. E nós, parece que já saiu agora, sempre desejando tudo de bom para este gênio absoluto da raça, que é Milton Nascimento, e em especial nessa composição, que não é dele, mas que ele canta magnificamente, né? Não é dele, mas é da turma ali, o Vai Bem, é quase uma criação coletiva daqueles mineiros fantásticos, não é isso?
1: Sim.
0: Ó, tem coisa muito importante aqui, tá? E vamos ver se a gente consegue dar conta de tudo, porque, ó, aí. Vamos lá. Flávio Dark Horse. Mendonça autoriza inquérito da PF. Vamos lá.
3: O ministro André Mendonça, do Supremo Tribunal Federal, autorizou a abertura de um inquérito pela Polícia Federal para investigar o financiamento ao filme Dark Horse, ou O Azarão, sobre a vida do ex-presidente Jair Bolsonaro. Mendonça havia pedido um parecer ao Procurador-Geral da República, Paulo Gonê, a partir de uma solicitação da Polícia Federal. O PGR disse que há elementos suficientes para pedir a abertura formal de um inquérito que apoia.

0: apure a finalidade das verbas encaminhadas à produtora responsável pela obra. A PF vai investigar o destino dos recursos, cerca de 62 milhões de reais repassados por Daniel Vorcaro, dono do Banco Master, à produção. A verba foi apenas uma fatia dos 134 milhões de reais solicitados por Flávio ao banqueiro. O senador ainda não se pronunciou sobre a decisão de Mendonça. A Go Up Entertainment, a produtora do filme, diz que recebeu a decisão do ministro com serenidade e que não há conclusões sobre irregularidades na produção.
1: Ah, sim. Olha, deixa eu dizer, só para lembrar, né? Havia um pedido, que foi uma notícia crime do Lindbergh Farias, que ele apresentou ao Alexandre de Moraes, para que se investigasse a questão dessa grana do Dark Horse, para saber se o dinheiro financiou Eduardo, etc., na chamada coação no curso do processo. Como Alexandre era o relator desse caso, foi para Alexandre, o Alexandre enviou para o Paulo Gonê, a Procuradoria-Geral da República, e o Gonê disse, olha, eu acho que isso está no âmbito do caso Master, né? Então deveria ficar com André Mendonça. Acontece que a Polícia Federal já havia solicitado autorização para abrir um inquérito. Um inquérito independente. Nós fizemos uma entrevista com o Andrei Rodrigues aqui, daqui a pouco nós vamos ver, né? Ele trata desse assunto. Muito bem, essa questão do Lindbergh, então, ficou para lá, porque estaria no âmbito do Alexandre, disse não, tem de ser verificar seu inquérito à parte, de qualquer modo vai para o André Mendonça. Agora está com o André Mendonça e o André Mendonça autorizou, com base no parecer do Procurador-Geral da República, a abertura de uma investigação, né? Nós vamos ter que lembrar aqui alguns detalhes da coisa toda, né? Porque nada aí é muito transparente. Desde quando saiu a matéria no Intercept, as coisas só fizeram se complicar um pouco. Vamos lá, vai. Continua.
2: No fim de junho, o presidente do Supremo, o ministro Luiz Edson Fachin, definiu que André Mendonça deveria ficar como relator do caso Dark Horse na corte. Antes disso, o diretor-geral da PF, André Rodrigues, disse, inclusive, em entrevista aqui, no É da Coisa, no dia 9 de junho, que era necessário instaurar um inquérito à parte para apurar o envio de recursos por Vorcaro aos Estados Unidos sob a justificativa de financiar o filme Dark Horse. Na entrevista, você, Reinaldo, inclusive explicou que foi levantada a suspeita de que o dinheiro bancou despesas do ex-deputado Eduardo Bolsonaro no estado americano do Texas, onde ele vive desde fevereiro de 2025. Vamos acompanhar agora o que disse Andrei ao É da Coisa ainda em 9 de junho.
1: Financiar filme não é crime. Receber financiamento também não. Agora, se um dinheiro sob o pretexto de financiar, serve para financiar a coação de autoridades, serve para caixa 2 de campanha, aí não tem nada a ver com o filme, aí é um dinheiro que está sendo usado para a prática de crime. Essa questão do dinheiro para o Dark Horse, não dá para investigar isso no âmbito do inquérito que está aí, né? Do Master, isso tem que ter um inquérito à parte?
3: Reinaldo, a Polícia Federal recebeu várias denúncias formais, ou seja, representações relacionado com esse episódio do eventual financiamento ou financiamento de pessoas no exterior ou desvio de recursos, enfim, cada representação, foram 4 ou 5, se não me equivoco, trazia algumas informações. E, de fato, isso há um trâmite técnico interno nosso, que é avaliação pela nossa Corregedoria Geral, avaliação pela nossa área, seja área de inteligência ou de combate ao crime organizado, e que dá o encaminhamento técnico-jurídico para esses casos. O entendimento da Polícia Federal é de que as representações trazem algumas lacunas, algumas dúvidas, alguns elementos que exigem uma investigação própria, porque muitas vezes podem não se confundir com os casos que já estão em andamento. Então, nós assim, a nossa área técnica se manifestou, e como há a possibilidade de pessoas com prerrogativa de foro, isso foi encaminhado à Procuradoria-Geral da República para sua manifestação e aí o encaminhamento também técnico-jurídico para a eventual instauração, que é o nosso entendimento, de um inquérito policial para tratar desse caso específico e aí com o segmento jurídico.
1: Meninos, vamos ter de lembrar aqui algumas coisas. Quando o Ciro Nogueira caiu em desgraça, senador do PP, né, no caso Dark Horse, não sei o quê, o Flávio Bolsonaro, candidato, pré-candidato do PL à presidência da República, foi lá e pisou no pescocinho do Ciro, né? Disse, vai bem, vai bem.
0: Oi.
1: Vai bem, como chamo lá no Pelourinho, vai bem. É. Isa, muito grave isso, muito grave. Muito grave, disse o Flávio. Não é porque é aliado meu que eu vou pegar leve. Que eu sou, sabe que o meu negócio é ser justo. Sou justo. Vai fazer o quê? O Centrão falou: eita, mas tá largando a mão assim já de cara? Né? Aqui ninguém segura a mão de ninguém. Né? Já de cara vai lá e. E ninguém sabia dessa história de Dark Horse. As conversas que vieram a público, inclusive aquelas troca de mensagens que envolvem Vorcaro, cunhado, é que o dinheiro era para filme. Era para filme. Não tem nenhuma sugestão ali de que não fosse para filme. A questão é saber se foi para o filme. Que depois nós temos uma investigação que está aqui em São Paulo, que nós vamos ver também. Você veio aqui para quê? Para ter todas as informações, para ter um pouco de memória, não é isso? Eis que explode, no dia 13 de maio, a matéria do Intercept. A matéria do Intercept que trouxe esta mensagem, aí nem vou colocar toda, mas só para lembrar, assim, o tom entre íntimo e melancólico do Flávio pedindo dinheiro ao Vorcaro. Aquele que o Flávio dizia que nem conhecia, nem sabia quem era, que o problema do Master era um problema do PT, segundo ele. Aliás, ele levou esse troço agora no dia 7 de julho, quando ele falou lá no STR, no Escritório de Representação Comercial dos Estados Unidos. Ele voltou a falar do escândalo do Master, como se não tivesse nada a ver com ele. Aí um jornalista perguntou: e aí, meu filho, tal, como é que é esse negócio do filme? De filme, nem sei do que você está falando. Mas aí veio esse áudio a público. Solta aí.
4: Irmão, preferi te mandar o áudio aqui para você ouvir com calma. Bom, aqui a gente está passando por um dos momentos mais difíceis da nossa vida, né? Não sei como é que vai ser daqui pra frente, como é que isso tudo vai acabar, mas tá na mão de Deus aí. E você também, eu sei que você tá passando por um momento dificílimo aí também, essa confusão toda, não, né? Você sem saber exatamente como é que vai caminhar isso tudo. E apesar de você ter dado a liberdade, Daniel, de a gente te cobrar, eu fico sem graça de ficar te cobrando, tá? Mas enfim, não, é porque tá num momento muito decisivo aqui do filme. E como tem muita parcela para trás, cara, tá todo mundo tenso e fico preocupado aqui com o efeito ao contrário do que a gente sonhou pro filme, né? Imagina a gente dando calote num Gincavizio, num Cyrus, os caras.
1: Não, imagina, pô. Eu só de imaginar nisso, vai bem, só de eu imaginar isso eu já fico tenso.
0: Ah, é?
1: Por isso que a versão que circulou na internet, que é uma com música.
2: Boa, sim, né?
1: É. Porque a gente se emociona mais, porque dá a devida atenção dramática, porque eu penso, Gincavizio, calote nele? Ah, não. Não pode, não pode. Porque, puxa, atores hollywoodianos e tal, né? É muito triste. Nós não podemos perder o pique da emoção também, vai.

0: Então, como vai ser daqui pra frente é uma boa questão a ser colocada hoje, que vai estar colocada inclusive para o André Mendonça. Que eu sei como foi com o Ciro Nogueira, mandado de busca e apreensão. Eu sei como foi com o Jacques Wagner, mandado de busca e apreensão. Por muito menos dinheiro do que 62 milhões. Como é que vai ser daqui pra frente? Nós vamos ver como vai ser daqui pra frente. Só para lembrar, naquele 13 de maio, duas ou três horas depois, quando a coisa pegou fogo, aí o Flávio deu uma entrevista. E admitiu que sim, tinha pedido dinheiro. Acho que no dia seguinte concedeu uma entrevista dizendo que tinha sido criado um fundo especial nos Estados Unidos, o Havengate. Não é Havengate, é Havengate. Para o filme, exclusivo para o filme. Bom, isso já se sabe agora que não, era um fundo imobiliário. Oh, vai bem, vai aproveitar o fundo imobiliário e dar uma finalidade cultural ao fundo imobiliário. Afinal.
1: Por que
0: não? Por que não? E que o responsável pelo fundo era o advogado que cuidava da situação legal do Flávio nos Estados Unidos, que finalmente agora está com o Green Card. Imagina, tem 8 ministros do Supremo que não entram no Supremo e ele tem o Green Card. Isso é que é poder, valeu, Beniza. Hã? Uhum. Não, ele também estava lá. Ele pediu troca de mensagem que o dinheiro fosse enviado diretamente aos Estados Unidos. E dos Estados Unidos, então viesse para a tal da GoUp da Karina da Gama, aquela moça que tem aquela produtora complicada de que a gente vai falar daqui a pouco também. E o Flávio é muito corajoso. Muito corajoso.
2: Muito.
0: No dia 19 de maio, 3 dias depois, vale bem. Uhum. 3 dias depois, Isa, disse, tudo estará esclarecido, porque eu vou apresentar um relatório.
1: Ah, é.
0: Sim. Ah, diga.
3: E aí eu quero acrescentar duas coisas que foram os meus pedidos, tanto à produtora quanto ao fundo. Né, que eles se organizassem para fazer uma prestação de contas a todo mundo, das despesas que foram feitas em função desse investimento no filme, de forma transparente, em até 30 dias. Foi isso que eu pedi. E o meu outro pedido, o jurídico também concordou, o outro pedido é que, assim que o filme começar a dar o resultado, o valor que foi aplicado no filme em função do investimento, né, por intermédio dessa empresa indicada pelo Daniel Borcaro, ele vai ser destacado, ele vai ser separado para que fique à disposição das autoridades brasileiras para fazer o que entender que está dentro da lei. Portanto, com muita tranquilidade, muita transparência, era isso que eu tinha que falar sobre o filme.
0: Tá, eu falei de novo Green Card pro Flávio, né? Não, é pro Eduardo, que pra mim é o negócio seguinte, Valbeno, esse negócio de ser tudo fruto, tudo jaca, caída da mesma jaqueira, eu acabo confundindo, né? Eu acabo reconhecendo uma certa personalidade própria no Jair Renan.
1: Ah,
0: isso. Mas aí, em razão de questões de natureza gramatical. Então... Não, Green Card para o Eduardo. Então, ali, assim, não só o dinheiro, quando começar a render, vai tudo para o povo brasileiro, tá? Mas ele prometeu o relatório. Esse relatório, gente, eu devo dizer, foi feito secretamente, entregue só pra Isa. A Isa leu e falou, não vou contar pra ninguém.
1: Isso, tá guardadinho.
0: Tá guardadinho. Não, não tem relatório nenhum. Não tem relatório nenhum e não... E as evidências, na verdade, apontam que... Bom, será que foi pro filme? Será que não foi? Porque aí... Aí começa um outro rolo. Que é o rolo envolvendo a Karina da Gama e a GoUp e o Mário Frias, que é onde está Mário Frias, co-produtor do filme, está a Karina da Gama, onde está a Karina da Gama, está Mário Frias, menos num lugar, vale, o Ben e a Isa, menos na Vila Brasilândia, uma das regiões mais pobres de São Paulo, onde mora esta mega empresária e onde pediu, né, e local em que desejava uma casa por um programa social, pediu isso à prefeitura do Ricardo Nunes, que celebrou com ela um contrato de 152 milhões já. Aquele instituto maravilhoso que ela tem, que cura, invente um mal, cura olha, amor, o seu amado, sua amada foi embora? Fala com o Instituto da Karine da Gama, que traz de volta em 3 dias, vale bem.
2: É, o Conhecer Brasil.
0: Conhecer Brasil, Instituto Conhecer Brasil, ICB. Traz de volta, amor, olha, cura tudo. Cura até amor verdadeiro. Né? Eu quero saber. Se o menos rende mandado de busca e apreensão, o mais não rende? Porque agora nós temos, daqui a pouco nós vamos ver, nós vamos ter que falar um pouco com a Karine da Gama. Agora, quem gostou muito e achou que é, ó, super legal, muito bom, o Valdemar tá dizendo muito bom investigar, e o Rogério Marinho também, achou ótimo. Tá todo mundo achando ótimo. Bom, se tá todo mundo achando ótimo, muito bem. Vamos lá, vai. O que que disse o Marinho? O Valdemar.
2: Presidente do PL disse apoiar a decisão do ministro André Mendonça de autorizar essa abertura de inquérito para investigar o financiamento do filme Dark Horse. Ao O Globo, o líder do partido afirmou o seguinte: é bom que apure para que tudo fique esclarecido. Acho importante a iniciativa.
0: Isso. Excelente. E o Rogério Marinho?
1: O coordenador da campanha de Flávio Bolsonaro, o senador Rogério Marinho, disse ser ótima a abertura do inquérito sobre os repasses ao filme Dark Horse. Em declaração à Folha, o parlamentar disse que vai ficar mais claro que não houve ilícito. Segundo o jornal, a avaliação no entorno de Flávio é de que, após o desgaste gerado pela relação entre ele e Vorcaro, o melhor é que tudo venha à tona. Apesar do otimismo de Marinho, integrantes do PL discordam. De acordo com fontes consultadas pela reportagem, há preocupação com a decisão de Mendonça, porque existe a possibilidade de novos desgastes ao filho 01 de Bolsonaro.
0: Se eles acham ótimo, eu também acho ótimo. Né? E mesmo que eles não achassem ótimo, eu continuaria achando. Ó, daqui a pouco a gente traz, saiu Trump, vamos tarifar todo mundo, todo mundo. Aliás, uma lista imensa de países, também o Brasil, mais 12,5%. E não tem nada a ver com Lula, viu? Não tem nada a ver. Ô Fiesp, ô Scalf, Scalf, ô Scalf. Não tem nada a ver com Lula. Vai ler lá, saiu. Né? A gente vai trazer. Depois, cara, não vai ler, depois você vê aqui. Né? Dark Horse e o que investiga, presta atenção, porque essas investigações terão de ser compartilhadas. Que, se quer rolo, tá aqui. Dark Horse e o que investiga aí a Polícia de São Paulo, aqui no âmbito do contrato da Karine da Gama com a prefeitura e outras coisas, porque ela é uma incubadora de empresas, o Ali Benet. Está envolvida, inclusive, com outro filme sobre heróis nacionais, que, naturalmente, se é herói nacional, trata de Bolsonaro. E conta com emendas também, né? E aí já está no âmbito da investigação do Flávio Dino. O Flávio já falou que quer tirar de lá. Mas por quê? Ah, veja você. Ah, Karina e o que se passa? Investigação aqui em São Paulo, vai.
2: A Polícia Civil e o Ministério Público de São Paulo investigam a empresária Karina da Gama por suspeitas de fraude em licitação, desvio de verbas públicas, superfaturamento e lavagem de dinheiro. O foco central do inquérito da chamada Operação Wi-Fi é o Instituto Conhecer Brasil, o ICB, uma ONG presidida pela Karina, que é também dona da Go Up Entertainment, a produtora do filme Dark Horse. A investigação mira um convênio firmado entre o ICB e a Prefeitura de São Paulo para a instalação de pontos de internet gratuita em bairros periféricos da capital paulista. Inicialmente avaliado em R$108 milhões, o contrato saltou para R$157 milhões e R$100 mil depois de aditivos. A polícia suspeita que pelo menos R$26 milhões foram pagos por serviços que nunca foram efetivamente prestados.
0: Veja você. Ah, e tem uma coisa. Sabe qual era a experiência do ICB em fazer pontos de Wi-Fi? Nenhum. Tive. Aqui em São Paulo, o processo de terceirização passa por lugares estranhos, às vezes. Vocês sabem, né? Tem empresa que nunca lidou com saneamento, que privatiza saneamento. Tem empresa que nunca cuidou de trem, que passa a cuidar de... E depois começa a dar problema. Né? E essa nunca tinha feito nada de Wi-Fi. Mas, Em compensação, teve um dia que a gente até, meninos, vê se vocês conseguem achar retranque na memória. Teve um dia que eu listei, se achar me manda no zap, mas também não é, senão amanhã a gente vê. Eu listei tudo que o ICB faz, Vale o Bene, mas é uma coisa espetacular. Espetacular. Já disse, cura amor traído, cura espinhela caída, unha encravada, defluxo, refluxo, pum retido. Esse é bom curar longe da gente. E não nunca no elevador.
1: Por favor.
0: Né? É. Pô. Proibido soltar pum. É. Uma das minhas filhas, uma vez, tinha que uns 2 aninhos, 3 aninhos, e falar coisa na frente de criança.
1: Perigo.
0: E a gente entrou num elevador e tava uma. Se é que vocês me deram uma cartinha, uhum. Nós falamos, soltaram um pom aqui. Aí, minha filha mais velha tem uns 3 aninhos. Aí uma vez a gente pegou o elevador e tem aquelas plaquinhas, ela não sabia ler ainda, ela falou assim: sabe o que tá escrito ali? Falou pra pessoa que tava junto. É proibido soltar pum no elevador. o Instituto da Karina cuidava de tudo isso aí. E fazia também com de Wi-Fi. Mas tem mais, aí envolve Dark Horse. Vamos lá, vai.
1: Embora a polícia ressalte que o foco do inquérito é o contrato de internet, a polícia e o Ministério Público solicitaram a quebra dos sigilos de Karina. Há suspeita de que recursos públicos desviados da Prefeitura de São Paulo tenham ido parar na produção de Dark Horse. E há mais. A PF, sob a relatoria do ministro Flávio Dino, investiga se emendas parlamentares para o ICB também foram desviadas para o filme. A defesa de Karina nega as irregularidades. E para registro aqui, as entidades de Karina já receberam 4,9 milhões de reais em emendas. O deputado...
0: Para um pouquinho só, Isaac. Então, atenção. Desde a grana aqui da prefeitura também ter sido usada para o filme, que é um trânsito de empresas terceirizadas e algumas... que não existe, tem até uma empresa que na verdade é uma empresa de acupuntura, Vólio Bene, que ninguém entendeu, empresa de acupuntura metida no meio, né? Ainda bem que não é a que eu fui, uma vez eu fui fazer, vocês já fizeram mocha, acupuntura, não, aquela nunca. Que é com coisinha que queima, arte.
1: Mas funciona?
0: funciona.
1: Alivia, vai.
0: Funciona, funciona. Tivesse eu o cura no universo curaria, mas é que aí também, né? Vamos lá. E aí tem as emendas. O glorioso deputado Mário Frias. Isso. Para o ICB, ele destinou quanto? Vai, dá o dinheirinho aí, vai.
1: 2 milhões de reais em 2025.
0: Vai, 2 milhões.
1: Um troquinho.
0: Aí. 2 milhões para curar tantos males assim, né? Se vocês acharem os males, aí vocês me falam. Também, Isa, os deputados federais, Bia Kiss, PL do DF, o Marcos Polon, aquele que gosta de uma pistola, PL Mato Grosso do Sul, Alexandre Ramagem, PL do Rio de Janeiro, aquele que tá foragido, a Carla Zambelli, que agora está sumida, né? Esses mandaram quantos juntos, Isa?
1: 2,6 milhões de reais em 2024.
0: Isso, mas aí para a Academia Nacional de Cultura, que é a outra empresa da Karina. Envolvida com o filme Heróis Nacionais. E aí até deputados estaduais resolveram também dar uma coisinha. Vai lá, eu vou ver o último parágrafo.
1: O deputado estadual de São Paulo, Gil Diniz, do PL, destinou 200 mil reais para a tal academia e sua colega de partido, a Valéria Monteiro, outros 100 mil reais para o ICB, que seria agraciado com mais 213 mil reais do Lucas Bove. Mas o dinheiro acabou não sendo pago.
0: Entendeu? É isso. E aí tem aquela nota fiscal do Flávio, de que já falamos aqui ontem. A nota fiscal do escritório dele, que nunca divulgou, para uma empresa que está envolvida nesse esquema do Master, né, gerou nos seus aliados o temor de que Bem, talvez haja mais proximidade do que a gente imagina. Vamos lá, vai.
2: Sim, auditoria sobre a prestação de contas do ICB
0: aponta. Ah, eu pulei, Vale Bene, desculpa. Erro meu, porque eu, na verdade, já tinha antecipado a 4. Mas só no caso da Karina, as auditorias feitas aqui em São Paulo, tá? Tem nota fiscal fria cancelada, emitida para si mesma. Uso de empresas terceirizadas. Então, por exemplo, um repasse, Ovoi, de 12 milhões à empresa Favela Conectada, está sob suspeita. Uma outra empresa também terceirizada, a Ultra IP, processou o Instituto alegando que realizou sozinha a instalação de milhares de pontos de Wi-Fi, enquanto a Favela Conectada teria sido usada como empresa de fachada para justificar desvios. Está um rolo danado. Não tem como esta senhora não ser investigada se a investigação não passar para a esfera federal, acho. Parece. Vamos ver, né? Mas nós aguardamos o ministro André Mendonça, que certamente fará a melhor escolha. Agora sim, vai bem. Eu tinha pulado.
2: Não, sem problema.
0: Nota fiscal e temor de mais vínculos de Flávio com Vorkar. Vai.
2: A divulgação de notas fiscais que mostram que o escritório de advocacia de Flávio Bolsonaro recebeu R$500 mil de uma empresa ligada a uma consultoria abastecida com recursos do Master reacendeu a preocupação na cúpula do PL. A gente tratou ontem sobre o caso. O escritório do senador prestou serviços à Contábil Correia de Rogério Lourenço Novo. O contador também era dono da Copenhagen Consultoria, empresa para a qual Flávio enviou duas notas de R$500 mil cada, mas cancelou-as logo na sequência. A Copenhagen recebeu aportes milionários de Vorkaro. Apesar de o senador sustentar que a contratação foi legal, dirigentes do partido avaliam reservadamente que o novo episódio prolonga a crise. A informação é do Globo. Nos bastidores, aliados do presidente do PL, Valdemar Costa Neto, apontam que o principal temor não é apenas o impacto dessa revelação, mas a possibilidade de novos capítulos surgirem durante a campanha presidencial. A avaliação é de que Flávio tem enfrentado uma crise atrás da outra e que há a sensação de desconfiança diante de possíveis desdobramentos.
0: Bom, isso está se revelando já nas dificuldades para fazer alianças. O problema é que de negativo em negativo vão aparecendo as evidências contrárias àquilo que ele diz. Então, do não conheço, nunca ouvi falar, até os 12 pau. Não é? Eu falei 12 pau, 12 milhões de dólares, 13 milhões de dólares. Que na verdade são R$62 milhões. Ah, nunca ouvi, não sei. E aí aparece essa história de uma nota fiscal para esta empresa envolvida naquele rolo. Só que não tem nenhuma evidência de que ele prestou serviço. Até porque não se tem notícia de que ele tenha efetivamente trabalhado como advogado alguma vez. Não seria melhor falar tudo de uma vez? Mas tudo, vai saber o que é o tudo. Ele disse que ia ter o relatório nunca apareceu. Cadê o relatório? O fato é, a investigação tem de ser feita. Tá aí. Né? E o Lindbergh acionou hoje a Polícia Federal para quê? Vai lá.
1: Acionou hoje a Polícia Federal contra o senador Flávio Bolsonaro. O parlamentar do PT citou a revelação das notas fiscais emitidas pelo escritório de advocacia de Flávio para empresas ligadas ao Master. Lindbergh pediu que a Polícia Federal incorpore as notas às investigações já em curso e que a PF aprofunde a apuração sobre a origem e o destino dos recursos. Na petição, o deputado afirma que a sequência de emissões e cancelamentos das notas fiscais levanta dúvidas que somente uma investigação poderá esclarecer. O parlamentar do PT defendeu o compartilhamento das informações com inquéritos que já apuram o Banco Master, Daniel Vorkaro, e a Trust DTVM, que administra o fundo Estônia, o principal acionista da Copenhagen. O deputado também pede diligências para reconstruir o caminho do dinheiro e verificar se houve efetiva prestação dos serviços advocatícios declarados.
0: É isso, né? Aí, Ele que deu os esclarecimentos. Nós vamos, deixa eu falar, eu vou falar um pouquinho de tarifa aqui, porque saiu a decisão daquele psicopata. Depois nós vamos dar com mais detalhes. Mas os Estados Unidos decidiram mesmo aplicar uma nova tarifa ao Brasil, na seção 301, por suposto uso de trabalho forçado. Não só o Brasil, uma penca de países, a sobretaxa agora de 12,5%, foi anunciada nesta quinta, e deve se somar aos 25 daqueles produtos, os 25 já impostos. Aspas, o representante de comércio determinou, em conformidade com orientação específica do presidente, que a alíquota da tarifa, bem como o alcance das tarifas das isenções, são apropriadas para obter a eliminação dos atos, políticas e práticas consideradas passíveis de sanção e investigação. A nova tarifa começa a ser aplicada a partir de 1:01 desta sexta, horário de Brasília. Nós vamos dar mais detalhes, mas que fique consignado desde já que, obviamente, isso não tem nada a ver com trabalho forçado, como se o Trump tivesse interessado nisso, em proteger. A gente sabe o amor que ele tem, inclusive, por imigrantes. É uma pessoa muito sensível. Assim como ele tem amor pelo meio ambiente, né? Muito, né? É, na verdade, parte do protecionismo americano, parte do projeto do Trump, que nem ele sabe destruir o capitalismo, né? E de botar os Estados Unidos de joelhos para a China, que é o que vai acontecer, né? O Flávio está se oferecendo para ajudar, mas acho que não vai dar, né? Aí nós vamos ver detalhes disso. E claro, né, isso nada tem a ver com o presidente Lula, não gostar de Lula, não sei o que. Isso foi uma delinquência daquele Marco Rubio, secretário de Estado dos Estados Unidos, que resolveu somar, né, a aplicação das tarifas. Veja o caso do Canadá, que também recebeu, enfim, né? Mas resolveu tirar uma casquinha política para, enfim, puxar o saco daqueles que são, né, afinal de contas, os seus porta-vozes aqui dentro. Não é mesmo? Uhum. Já tem uma nota imprensa do governo brasileiro? Já tem uma nota imprensa do governo brasileiro? Vocês estão com ela aí já?
2: Eu tô tentando abrir aqui o que o governo enviou pra gente com essa nota aí.
0: Vê, porque eu sou míope.
1: Chegou
0: se
1: aqui.
0: Eu for ler, eu vou ter que tirar os óculos, fazer.
2: Ah, imagina, não faz isso.
1: Dei um zoom aqui.
0: Tem aqui. Aí?
1: Temos.
0: Então, vamos lendo e vamos parando aos poucos quando eu pedir. Fique atento.
2: Tá bom.
0: Nota do governo brasileiro sobre o novo tarifaço do agente laranja. Vai.
2: O governo brasileiro rechaça a decisão do governo dos Estados Unidos de impor tarifas de 12,5% sobre produtos brasileiros em função do resultado da investigação da seção 301 relativa à proibição de importação relacionadas ao trabalho forçado. Na ausência de base legal interna para sustentar sua política comercial protecionista, o USTR optou por manipular tema caro aos direitos humanos e à luta dos trabalhadores e trabalhadoras em todo o mundo para acusar 59 países e a União Europeia de práticas desleais.
0: Para um pouquinho, vai, Benny. Atenção, União Europeia junto, hein? Presta atenção nessa linha. Na ausência de base legal interna para sustentar sua política comercial protecionista, por quê? Porque a Suprema Corte disse que as tarifas eram inconstitucionais. Como aquele país tem um déficit de legalidade, de institucionalidade muito grande, ao contrário do que pensam os idiotas do rapapé, lá demora 10 meses para a Suprema Corte dizer que o ato de um presidente é inconstitucional. No Brasil, felizmente, pode demorar um dia. Como a liminar. Ah, eu sou contra as liminares do Supremo, é porque você não estuda direito. Vai estudar, deixa de ser imbecil. Quer parar de chamar de imbecil? Quando não estuda, chama. Eu, por exemplo, sou imbecil em física quântica. Só que eu não opino sobre física quântica. Vale bem. Entendeu?
2: Sim.
0: Por quê? Porque eu sou imbecil em física quântica. Não opino. Opinar sobre o que não entende, opinar sobre o que não leu, aí é ruim. Não se faz o controle de constitucionalidade lá. Ai, mas não é a pátria da liberdade? É, inclusive, a imprensa, vale o bem. Pode prender jornalista, quebrar sigilo. Aqui no Brasil não pode. Ai, que invejinha da institucionalidade brasileira. Não sou eu que estou dizendo, não. Ó, outra coisa para ler. Como salvar a democracia? Steven Levitsky e o Ziblatt. Aqui, ó. Tem um prefácio que é só seu Brasil. Ou a gente discute com bibliografia ou discute com cotovelo. Siga, vale bem.
2: Ao longo da investigação, diz a nota, o Ministério do Trabalho e Emprego prestou explicações e forneceu farta documentação sobre a legislação brasileira e da atuação das nossas autoridades aduaneiras para coibir importações de bens produzidos por trabalho forçado. Vale ressaltar ainda que o Brasil é reconhecido há décadas pela Organização Internacional do Trabalho, a OIT, pelos fortes compromissos assumidos no combate ao trabalho forçado.
0: Para um pouquinho. E quem é contra o trabalho que se faz aqui no Brasil interno é a extrema-direita. Eu lembro lá daquele deputado, o deputado falando que não era mais para contratar nordestino, lembra disso? Que no sul não é mais contratar nordestino porque eles só ficam reclamando? A gente dá emprego para eles ficam reclamando? Hã? Ministério Público do Trabalho vive sendo chicoteado aqui no Brasil? Porque coíbe o trabalho escravo, ou que chama trabalho escravo, similar à escravidão, não sei o que é trabalho forçado. E o Brasil, sempre que sabe da origem de trabalho forçado, combate. Então é mentira. É pretexto protecionista. Siga.
2: Somos signatários de 66 convenções em vigor na OIT, a Organização Internacional do Trabalho. Enquanto os Estados Unidos, que se arrogam o direito de nos julgar e de impor sanções, ratificaram apenas 10 dessas convenções. O Brasil ratificou todos os 4 instrumentos da OIT relacionados ao trabalho forçado. As convenções 29 de 1930, 105 de 1957, a recomendação 203 e o protocolo à convenção 29, ambos de 2014. Os Estados Unidos só ratificaram um desses instrumentos. Os acordos de livre comércio celebrados pelo Brasil e pelo Mercosul, incluindo com Chile, União Europeia e Associação Europeia de Livre Comércio, contém compromissos de eliminação do trabalho forçado e compulsório e de aplicação efetiva dessas proibições. Esse compromisso de combate ao comércio internacional de bens relacionados ao trabalho forçado é intensificado pela abordagem multidimensional de nossas políticas domésticas de fiscalização, prevenção, acolhimento pós-resgate das vítimas e combate ao trabalho escravo contemporâneo. Tipificamos como crime não apenas a submissão ao trabalho forçado, mas as jornadas exaustivas, as condições degradantes de trabalho e restrição de locomoção. Responsabilizamos as empresas e indivíduos aplicando multas severas e mantemos um cadastro de lista suja de empregadores.
0: Atenção, para um pouquinho, vale bem. E isso é severamente combatido aqui pela extrema-direita, aliada do Trump. Como é que é ser mau caráter? Eu não sei. Hã? Picareta. Vamos lá, vou encerrando.
2: No último parágrafo, a nota diz: tendo em vista o caráter completamente arbitrário e injustificado das tarifas anunciadas contra o Brasil, iniciaremos imediatamente os trâmites para acionar os instrumentos previstos na Lei de Reciprocidade, aprovada por unanimidade pelo Congresso Nacional, e levaremos o tema ao mecanismo de solução de controvérsias da OMC, Organização Mundial do Comércio.
0: Isto assinado pela Secretaria de Comunicação Social da Presidência da República, do glorioso Sidônio, que esteve ontem aí na inauguração do novo estúdio da Band News FM, a quem manda um abraço por seu competente trabalho. É isso, né? E ó, Estados Unidos provam meter-se no Brasil ao dizer que não se metem no Brasil. Olha só, que coisa, hein? Vai lá.
1: Governo de Donald Trump comentou hoje as falas do presidente Lula sobre um eventual apoio americano a Flávio Bolsonaro. Na última segunda, o brasileiro desafiou o secretário de Estado americano, Marco Rubio, a montar um comitê para apoiar a campanha bolsonarista nas eleições deste ano. Indagado pelo G1, um porta-voz do Departamento de Estado, que não se identificou, disse que os Estados Unidos estão interessados na liberdade de expressão e na integridade do processo democrático no Brasil. Disse o seguinte: em termos gerais, os Estados Unidos têm um interesse histórico e global na liberdade de expressão e na integridade dos processos democráticos em todo o mundo, inclusive no Brasil.
0: Uma ova. ou o Marco Rubio não teria se manifestado naqueles termos quando houve o tarifaço. Quando houve o tarifaço e ele atribuiu ao Lula. E agora nós estamos vendo 60 países, 59 países mais União Europeia. Por quê? Porque o tarifaço original do Trump se esgotava agora, hoje, na madrugada. Então vem a outra em cima. Protecionismo. Como sempre dissemos aqui. E hoje, Vale o Bene, olha que ironia, escrevi isso no Metrópolis. Tem dois grandes líderes defendendo o capitalismo no mundo. O Xi Jinping. Sim, o Xi Jinping está defendendo a globalização na forma como ela existe, dessa fase do capitalismo. Dos países que disputam a liderança mundial. E num segundo batalhão ali das 10 maiores economias, o Luiz Inácio Lula da Silva. Quem diria, hein? Quem diria, hein, Vale Bem?
4: Pois é.
0: E olha, eu sempre gosto quando a realidade bate a porta das pessoas, e é bom que as pessoas tenham compromisso com a realidade, mas por outro lado eu me faço algumas perguntas. Vamos falar um pouquinho do caos em São Paulo, nos trens. E não adianta, ou a gente discute as questões na superfície e não olha as causas, ou a gente vai para as causas, escolhas, etc. O Tarcísio vai receber amanhã o Milei. Sábado. Recebe o Milei. Vai ganhar a medalha da Ordem do Ipiranga, mais importante de São Paulo. Depois ele vai na convenção do PL. Né? Eu temo pelos efeitos miasmáticos. Asmáticos, não. Miasmáticos. Dessa presença, né? E o Milei é aquele que diz que Estado tem de acabar na prática. Estado é o mínimo, é quase nada. O mal do mundo é o Estado. Ele vem dessa corrente. E tem aplicado algumas coisas lá que por um tempo vão dar até um efeitozinho positivo até vir o caos. Então, a tarja que eu escolhi para televisar, Tarcísio, o Viva ao Milei anti-Estado e o caos privatista. Da miséria que aconteceu na cidade de São Paulo. Incêndio em trem. Incompetência óbvia de quem está operando aquela coisa. Sim, o governador já disse que ele está começando a mudar de ideia sobre privatização. Eu já tinha mudado antes. Até falamos uma vez sobre isso. Mas vamos lá, falha de trem, vai.
2: Uma falha no fornecimento de energia elétrica e um incêndio em um trem paralisou as linhas 11 Coral, 12 Safira e 13 Jade do transporte ferroviário metropolitano da Grande São Paulo hoje de manhã. Imagens de usuários do sistema mostraram faíscas e incêndios em um vagão que foi consumido pelas chamas. Antes públicas, as três linhas começaram a ser administradas nessa semana pela concessionária Trivia Trens. A situação só foi completamente normalizada no início da tarde. A falha em um trem por volta das 5h40 da manhã provocou uma ocorrência elétrica entre as estações Tatuapé e Brás, segundo a empresa. A circulação foi interrompida e os passageiros precisaram andar pelos trilhos até chegar às estações. Como ainda era madrugada, as pessoas precisaram acender as lanternas dos celulares para iluminar o trajeto e muitos precisaram pular muros que cercam as linhas de trem. A gente vai acompanhar um vídeo com o início desse incêndio.
0: Quem está acompanhando pelo rádio, começa a tem o trem e aí começa a aparecer alguns, assim, o trem vai passando, vai começando a dar umas explosões, como se fossem raios, e até começa o incêndio mesmo. E as pessoas começam a ficar apavoradas. Um negócio absurdo. Caos, né? O que mais? Vamos para dois aí, vai.
1: A Trivia Trens ainda não informou o que causou a falha, mas segundo o Corpo de Bombeiros, não houve registro de feridos. A Trivia disse lamentar os transtornos causados aos passageiros e reforça que está mobilizando todos os recursos necessários. Segundo a concessionária, por uma questão de segurança, após a falha elétrica, as subestações de energia de outras linhas foram automaticamente desligadas. Funcionários que trabalhavam nas linhas 11 e 12 na manhã de hoje afirmaram à Folha, sob reserva, que o fogo começou no pantógrafo, equipamento que coleta energia da linha e abastece os trens, posicionado sobre a composição. As chamas logo se espalharam pelo vagão. A Trivi acionou 36 ônibus do sistema Paese, é o plano de apoio entre empresas em situação de emergências, que normalmente é acionado aqui em São Paulo quando há alguma falha no metrô ou no trem, mas houve longas filas para embarcar nos coletivos no início da manhã.
0: É evidente que tem incompetência, privatização mal feita. Essa ideia do Milei que vai ganhar medalha, de que tudo que é do Estado não presta e tudo que é do setor privado presta, é uma ideia estúpida. O próprio governador, no dia 30 de junho, durante o evento de inauguração da 8ª estação da linha 17 Ouro do Monotrilho, ele anunciou uma mudança de postura em relação às concessões e afirmou que não pretende repassar as linhas estatais restantes do metrô para a iniciativa privada, a linha 1 azul, 2 verde, 3 vermelha, 15 prata. Aspas, a capacidade que a gente tem que ter é de mudar de opinião. Opa, bom. A gente não concede algo por conceder, bom também. Não é aquele negócio de eu preciso necessariamente ter a iniciativa privada operando, bom também. Não é isso. É como, eventualmente, eu posso ter mais investimentos e melhores serviços. O metrô está trabalhando muito bem e hoje a tendência é que ele continue operando essas linhas. Eu acho isso bom, porque quando houve a privatização da Sabesp por um valor inferior ao que valia em bolsa, as ações foram vendidas por menos do que valia em bolsa, isto é fato, não é opinião, eu li um editorial de um grande veículo dizendo, realmente é estranho, mas é melhor que fique na mão dos privados. Por quê? Que eu saiba, tem de funcionar. O que o governador fez? Item C, vai.
2: Após o episódio da manhã de hoje, foi anunciado que a Companhia Paulista de Trens Metropolitanos, a CPTM, vai retornar à operação das linhas 11 Coral, 12 Safira e 13 Jade por 90 dias. O formato de atuação ainda será definido pela diretoria da Agência de Transporte do Estado de São Paulo, Artesp, vinculada à gestão Tarcísio de Freitas. O presidente da Artesp, André Isper, explicou que o contrato de concessão firmado em 2025 com essa empresa concessionária, Trivia, já prevê a possibilidade de retorno temporário da CPTM em situações como essa, e que a experiência das concessões das linhas 8 e 9 em outra região da capital paulista mostrou a necessidade de uma fiscalização rigorosa e de uma cobrança firme de resultados. São duas das linhas que a gente mais recebe reclamações dos nossos ouvintes com falhas bem regulares aqui na região metropolitana.
0: E aí tem, vocês sabem que quando eu acho uma coisa estranha, eu falo que a coisa é estranha, né? Quando as pessoas dizem coisas que não me parecem muito lógicas, né? Eu também reajo. Eu sou uma pessoa esquisita. Quando eu gosto de alguma coisa, digo sim. Se eu não gosto, digo não. E, eventualmente, se não gosto, nem oi. Deixa eu dizer uma coisa. Tem a RE1 aí, o Tarcísio.
4: Sim.
0: Ele deu uma declaração realmente que me despertou um certo fascínio.
1: Sim. O governador de São Paulo afirmou hoje, Reinaldo, que a concessionária Trivia Trens poderá perder a concessão das linhas 11 Coral, 12 Safira e 13 Jade, caso a empresa não cumpra as obrigações previstas em contrato. Declaração foi dada horas depois da explosão seguida de incêndio em um trem da linha 12, como a gente trouxe aqui há pouco. Ao ser questionado sobre o incidente, após participar do 14º Encontro de Produtores Rurais em Ourinhos, o governador afirmou que a empresa poderá sofrer sanções caso não consiga prestar o serviço conforme previsto no contrato. Vamos ao que ele disse à TV Tem. Se a empresa não conseguir cumprir aquilo que está previsto no contrato, ela vai sofrer as sanções e a gente também não vai hesitar em algum momento em tirar a empresa do contrato.
0: Tá, mas aí eu vou ter que chamar meu amigo Guilherme Arantes. Aquela música Valeu Bendi que eu gosto tanto. Sobre o farol no mar da incerteza.
4: Uhum.
0: Né? Porque é o seguinte, quando você faz um contrato, quando tem uma concessionária contratada, não pode ser assim o mar da incerteza sem farol. Tem que ser que nem o meu querido Guilherme Arantes. tem que ser um farol no mar da incerteza, porque se eu tiver um governo que privatiza para uma empresa que não tem competência para fazer isso, não foi testado antes, aí o povo fica, coitado, perdido no farol do mar da incerteza. Tá aí, Voiber, para a gente encerrar, belo.

0: não pegou aí o trecho do Farol do Mar da Incerteza, fica parecendo que nunca ninguém mais amou o Tarcísio.
1: Acho que não é o caso, né?
0: Mas no máximo a gente tomou um uísque, né? Foi bom, foi bom. Quer outro, governador? Aí eu vou convidar eu. Vamos começar.

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4: Olá, boa noite. 6:59, um minutinho para as 7 da noite. Eu sou Luiz Valcídio, acompanho nesse noticiário local com muita informação os principais destaques desta quinta-feira, 23 de julho de 2026, para você ficar muito bem informado aqui na Band News FM. Vamos acionar então agora a nossa repórter aérea, Deise de Assis. Ela está a bordo do nosso bandicóptero, de olho na movimentação pela cidade, para você escolher o melhor caminho na volta para cá. Muito boa noite, Deise.
5: Oi, Valci, boa noite pra você, pra todos os ouvintes da Band News FM. Rodovia Presidente Dutra com movimentação lenta em direção a São Paulo, no acesso pela linha vermelha, a partir de Caxias, no acesso também pela Avenida Brasil, no trevo das Margaridas, melhores condições pela Via Light, mas atenção, tem lentidão no acesso à Via Light pela Avenida Crisóstomo Pimentel de Oliveira. 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
3: 7:01, mais do trânsito com ela, Deise de Assis.
4: Oi, Valcia, tô de volta, atualizando agora a ponte Rio-Niterói. Movimentação tá lenta para você que segue direção a Niterói. 30 minutos é o tempo estimado de travessia, segundo a Ecovias Ponte. Já no sentido do Rio, movimentação bem tranquila. 13 minutos é o tempo de travessia, atualizando linha vermelha também. Tá difícil a movimentação em direção à Baixada, a partir do Caju até o Galeão e também no acesso à rodovia Presidente Dutra. Sentido do Rio, movimentação lenta entre o Hospital Universitário até a chegada ao Caju. 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Uma ótima noite para você, Valci, para todos os ouvintes da Band News FM.
3: Obrigado, Deise, pelas suas informações. Uma boa noite e até amanhã.
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5: Antes de pensar que o frio só traz gripe, vale lembrar que ele também exige mais do coração. Quando a temperatura cai, nosso organismo contrai os vasos sanguíneos para preservar o calor. Isso pode aumentar a pressão arterial e fazer o coração trabalhar mais. Além disso, no inverno muitas pessoas se exercitam menos, comem alimentos mais calóricos e bebem menos água. Fatores que também prejudicam a saúde cardiovascular. Por isso, essa época do ano merece atenção especial. Principalmente para quem tem hipertensão, diabetes, colesterol alto ou histórico de doenças cardíacas. A boa notícia é que pequenas atitudes fazem diferença. Manter-se ativo, mesmo dentro de casa, escolher uma alimentação equilibrada, hidratar-se e controlar os fatores de risco. Lembre-se, cuidar do coração não é um compromisso apenas do verão. No inverno, ele trabalha ainda mais para manter seu corpo funcionando. Proteja-se do frio, mas principalmente cuide da sua saúde. Afinal, um coração saudável é a base para uma vida longa e com qualidade. Eu sou o Galileu Assis, diretor da Med Rio Checkup, e lembro a vocês, saúde é prevenção.
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3: 7:03, informações do trânsito com ela, Maria Rita Nader, boa noite.
6: Boa noite, Valci, e também para os nossos ouvintes. Trânsito muito complicado nesse momento na Avenida Brasil, no sentido Baixada, ali na altura de Irajá e também mais à frente, Barros Filho e também até Deodoro. Trânsito muito complicado em toda essa extensão, Valci.
3: Muito obrigado, Maria Rita Nader, volta logo mais com mais informações do trânsito.
7: Ó, estamos de volta. O coordenador do Flávio, o Rogério Marinho, negou que tem uma inflexão do Flávio para a extrema direita, tá? Bom, eu também, nem eu acredito muito em inflexão, porque ele nunca deixou de ser.
8: É.
7: Só se alguém acreditou que ele era um Bolsonaro vacinado. E esse vacinado que eu estou dizendo não tem nada a ver com a vacina da Covid. Né? Eu falo vacinado assim com esse sentido metafórico. Eu nunca acreditei. Nem que ele fosse um Bolsonaro moderado. Para mim, gente que ameaça a Suprema é de extrema direita, é um critério. Ah, mas o seu critério é muito rigoroso. O quê? Ameaçar o Supremo com um ato de força? Então, não, né? Parece que é essa inflexão, né? Porque as coisas estão começando a ficar difíceis. Republicanos hoje disse: ah, as portas estão se fechando também. PP, Ciro Nogueira, já falou que não quer a União. Falou, União nos estados, ok. Mas aqui, comigo, União Federal não vai ter. Né? E aí já vão falar de Michele em seguida. O União Brasil não quer, o PP não quer, o Republicanos dizendo as portas estão se fechando. Não?

0: E o Valdemar? Valdemar, aquele que o Paulo Figueiredo manda tomar aquela cerveja preta, né? É, falou, olha, a Michelle está esperando um pedido de desculpas do Flávio e esperando que o Flávio peça para ela voltar para a campanha. E o Flávio pediu, ele fez um vídeo, né? Ela parece que ainda está fora da convenção aqui, também não quer ficar perto do Milei, não sou só eu. É, sabe o que é, Vale Bene? É que ela também tem Reinaldo no nome, entendeu? Uhum. Michelle Reinaldo, firma o Reinaldo, né? É, e aí é incompatível, dá aquela coisa assim. É, aí o Flávio pediu, Michelle, volta, volta, volta, vem viver outra vez ao meu lado, não consigo dormir sossegado, pois meu corpo está acostumado. Evidentemente, aqui eu só lembrei do volta, não estou sugerindo nada, pelo amor de Deus. É, porque também tem certa esparrela que você só faz uma vez, acho. Convite, ele pediu para mim. Pede, volta, Michelle, volta, vai, volta, volta. Põe o vídeo aí.
1: Então eu quero mais uma vez me dirigir a Michelle. Todos nós reconhecemos o grande trabalho que ela fez no PL Mulher, percorreu o Brasil inteiro por uma causa, valorizando e inspirando milhares de mulheres a ingressarem na vida pública e também o seu trabalho para ajudar as pessoas com doenças raras e os surdos. Todo mundo sabe que hoje, até nós, os filhos, a gente está proibido de ver o próprio pai, o que aumenta ainda mais a importância dela, e ela precisa ser reconhecida e respeitada também por isso. O momento é difícil para todo mundo. Ninguém é perfeito, eu não sou perfeito, e mais uma vez peço desculpas por alguns momentos que causaram desconforto. Nunca foi minha intenção desrespeitar ninguém, ainda mais a esposa do meu pai. Também faço o pedido aqui à nossa militância, para a gente olhar para frente nesse momento.

0: essa interpretação da Gal Costa é dilacerante. A gente tem ouvido a Michelle falando que tá, ai, tem, já tem, menino?
1: Tem.
2: Sim.
0: Tem, então fala, Michelle, vai, vamos lá, vai, fala, fala, amada, vai, como ela costuma chamar, né?
3: Depois que deixei o PL Mulher, me recolhi e tentei me afastar das articulações e da cena política. Flávio, eu assisti o seu vídeo e recebi as suas palavras com muita paz. Eu quero te agradecer por sua sinceridade. Você sabe o quanto a verdade é importante para mim. Todos nós cometemos erros, isso é humano. E o seu gesto de vir a público para pedir desculpas tem muito valor. E poucos homens teriam coragem de fazer isso. O nosso propósito pelo bem do povo sempre foi maior do que desentendimentos. Por isso, aceito o seu pedido. Eu te desculpo. Vamos sentar, vamos conversar, ajustar os detalhes e juntos vamos reunir um grande exército de pessoas de bem para resgatarmos o nosso Brasil. Eu quero agradecer de maneira muito especial as minhas amigas Celina Leão e Damaris Alves, que se empenharam dia e noite para que esse momento de reconciliação pudesse acontecer. Amigas, muito obrigada.
0: É, levou. Botou a macharada de joelho. Vou ver. Ô Paulo Figueiredo, você não vai me obrigar a te ver, né? Vai, Beni, será que eu vou ter que fazer isso? Oh, meu Deus do céu, que vida miserável, que vida bandida. Fazer o quê? Né? É, vamos pro comercial, vou ficar ainda na Local 1, vou ficar aí com a Michelle e depois a gente vai pro Cássio quando a gente retomar lá na Nacional 3, é isso aí, vai.
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3: Sete horas 14 minutos, 7 14 999 02 6 970. Esse é o número do nosso WhatsApp, o WhatsApp da Band News FM. Estamos aguardando a sua participação. Pode ser relato sobre o trânsito, o tempo. Quer fazer alguma denúncia? Mande mensagem pra gente também. 999-02-6970. Um homem é preso suspeito de perseguir e ameaçar moradores do Leme na zona sul do Rio. A ação aconteceu nesta quarta-feira. Alexandre Guimarães Pacheco costumava portar uma arma enquanto perseguia pessoas. Há relatos também de que ele ia até a frente dos prédios onde elas moravam, perguntava aos porteiros sobre a localização delas, afirmando que pretendia encontrá-las para matá-las. O criminoso ainda praticava danos contra veículos de moradores, agressões e intimidações contra até animais. A Polícia Civil segue com a investigação para a identificação de outras vítimas.

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1: Meninos, eu tô mudando.
2: Ah.
1: Atenção, TV, vocês estão aí com a RE3? Eduardo repete o vomitório golpista de Jair de Flávio. Não adianta, eles não aprendem nada, nem esquecem nada, gente. Olha aí, o Flávio hoje não disse o Rogério Marinho, não, porque nós... Fala, Eduardo, vai. Vale bem, nada, tem que ser convicto, porra. Vale bem, vamos fazer acordo. Não tem essa.
3: Sim, o ex-deputado federal Eduardo Bolsonaro voltou a levantar suspeitas sobre a integridade do sistema eleitoral brasileiro. Hoje à tarde ele fez uma transmissão ao vivo com o ativista argentino Fernando Cerimedo, que participou da campanha do presidente Javier Milei. Eduardo leu uma apresentação de slides com manifestações contra as urnas e a gente vai acompanhar o que ele diz.
4: Questionar a integridade das urnas eletrônicas controladas por fornecedores privados deixou de ser negacionismo para se tornar uma grave vulnerabilidade de segurança nacional documentado pela CIA. Então os Estados Unidos mudou o foco com o qual ele analisa essa questão. Eu vou lembrar aqui que a Comissão de Integridade Eleitoral do Exército Brasileiro, que foi convidada pelo TSE para trabalhar na lisura das eleições de 2022, eles fizeram um relatório, mas para o começo do ano de 2022. Tinha acabado de mudar o presidente, né? Tinha acabado de entrar o Alexandre de Moraes como presidente do TSE. E o relatório final não isentou de vulnerabilidades as urnas eletrônicas brasileiras. Ele foi bem claro ao dizer...
1: Pode parar, atenção. Esse Cerimedo é aquele que fez uma contabilidade picareta e mentirosa das urnas aqui. E isso que ele está falando é mentira. Portanto, eles não desistiram. Não adianta. Esse é o, se o Flávio for eleito, nosso futuro chanceler. Né? Um condenado. Eles são o que são. Jaca caída da jaqueira. Ponto. É isso aí.
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1: Sete horas 21 minutos, 7:21. Em instantes, você acompanha a transmissão simultânea do Jornal da Band, aqui na Band News FM, para você ficar muito bem informado com os principais destaques do Brasil e do mundo. 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
2: Boa noite.
3: Boa noite para você. Pânico, desespero e caos no transporte público de São Paulo. Uma explosão seguida de incêndio em um vagão cheio de passageiros causou a interrupção de três linhas de trem.
4: Vem o trem agora.
5: Quinta-feira, antes do dia clarear, passageiros se assustam com as faíscas do lado de fora do trem. De repente, uma explosão. O incêndio aconteceu entre as estações Brás e Tatuapé da linha 11 Coral, no centro da cidade. Os passageiros tiveram de sair do trem e caminhar ao longo dos trilhos. Estas imagens mostram como ficou o vagão logo depois do incêndio. Segundo testemunhas, o botão de emergência do vagão não teria funcionado. Ninguém se feriu. O curto-circuito teve efeitos em outras duas linhas, 12 Safira e 13 Jade. Todas são administradas pela mesma concessionária, a Trívia, que recebeu a concessão da CPTM, empresa do governo estadual, no início desta semana.
6: O problema no transporte sobre trilhos começou às 5h40 e em boa parte desta manhã as três linhas ficaram completamente paralisadas. Um prejuízo não só para os moradores aqui de São Paulo. Além da capital, essas linhas atendem passageiros de 6 cidades da região metropolitana.
7: Eu tô aqui num estado de nervo muito grande, que eu saí da minha casa cedo.
8: A plataforma tava lotada lá na Sé, aí não tinha condições de vir.
7: Tá muita gente passando mal também. Tem uma conhecida minha, ela até desmaiou dentro do metrô. CPTM, mas mesmo assim no metrô afetou bastante.
5: Essa família de Manaus foi surpreendida quando precisou pegar o expresso aeroporto para Guarulhos, que também ficou sem operar.
9: Vamos pro aplicativo, é o jeito. Foi o que deu para fazer, né? Tem que pegar o voo, não pode parar.
5: A operação das linhas foi normalizada durante a tarde.
10: Pois é, e depois do caos hoje cedo, três linhas concedidas para a iniciativa privada vão voltar às mãos do governo do estado, para a CPTM, por algum tempo. Felipe Garrafa traz os detalhes disso. Garrafa.
11: Boa noite, Oineg, Adriana, boa noite a todos. 90 dias, esse foi o anúncio agora há pouco feito pelo governador de São Paulo. Então, é o que era para ser a concessão já com a Trívia, agora retoma para a CPTM durante 90 dias, justamente para praticamente ensinar como é que funciona aí a concessão dessa, como é que funcionam essas três linhas que agora retomam para a CPTM. Ao longo do dia inteiro foi normalizada a situação. Neste momento, as linhas 11, 12 e 13 já estão normalizadas, atende ali aproximadamente 1 milhão de passageiros. Mais cedo, a Prefeitura de São Paulo chegou a anunciar que o rodízio estaria suspenso para uma parte da Zona Leste de São Paulo, como se os moradores ali da Zona Leste também trabalhassem na Zona Leste da capital. Em razão da repercussão negativa, o prefeito da capital paulista, Ricardo Nunes, determinou a suspensão do rodízio nos dois períodos, de manhã e à tarde, cidade e para a cidade inteira. Neste momento, a capital paulista registra aproximadamente 750 quilômetros de congestionamento. Volto ao estúdio.
3: Obrigada, Garrafa. Um homem embriagado entrou com o carro na contramão, atropelou e matou um policial militar em São Paulo. Quando era menor de idade, ele já tinha atropelado e matado outra pessoa.
12: Avenida 9 de Julho, uma das vias mais movimentadas de São Paulo. O circuito de segurança mostra o momento em que o carro branco vem na contramão em alta velocidade. O motorista muda de faixa e atinge em cheio a moto. A imagem é muito forte e por isso foi frisada. A vítima cai no asfalto já desacordada. Este outro ângulo mostra que o carro só parou em cima da calçada. O motorista desce com dificuldade e vai ver o que aconteceu. Outras pessoas se aproximam e acionam o socorro. A vítima era sargento do 2º Batalhão da Polícia de Choque de São Paulo. Fábio Ferreira de Souza chegou a ser socorrido, mas não resistiu. O motorista é Bruno Yusil Salles Chimizo, de 22 anos. Ele se recusou a passar pelo teste do bafômetro, mas a embriaguez foi constatada pelos policiais. O motorista do carro estava nessa badalada casa noturna de São Paulo momentos antes de atropelar o motociclista. O jornalismo da Band teve acesso à comanda no nome de Bruno Chimizo. Foram consumidos mais de R$3.000 em bebidas, entre elas uísque, vodka e energético. A comanda foi aberta à 00h38. Às 5h08 da manhã, ele pagou a conta. O atropelamento foi às 5h26, 18 minutos depois. Da casa noturna até o local do acidente, são um pouco mais de 3 quilômetros de distância. A polícia quer comprovar se ele consumiu as bebidas listadas na comanda. Momentos depois do acidente, outro homem sai de dentro do carro. Não há imagens, mas testemunhas afirmam que duas mulheres também estavam no veículo, mas elas foram embora antes da chegada da polícia. Bruno foi preso em flagrante. O caso foi registrado como homicídio culposo, quando não há intenção de matar. Esse não é o primeiro acidente com morte provocado por Bruno. Em 2020, ainda adolescente com 16 anos, ele atropelou e matou um motociclista de 19 anos no interior de São Paulo. Como era menor de idade, Bruno respondeu por ato infracional e não foi responsabilizado criminalmente.
10: Inacreditável essa história. Temos que ficar em cima dela. A gente vai trazer as atualizações para você. O roubo de medicamentos vem aumentando no Brasil. O Rio de Janeiro concentra quase metade dos casos registrados.
13: Remédios caros, usados para o tratamento de câncer, doenças autoimunes e raras. Só em 2024, o roubo desses produtos provocou um prejuízo de mais de 280 milhões de reais. O roubo de remédios aumentou 50% no país nos últimos 12 meses. E neste período, representou mais de 3% do total de cargas roubadas no Brasil. É um crime que vem crescendo. Em 2024, esse número era muito baixo. O Rio de Janeiro concentra 4 em cada 10 registros. As transportadoras já estão encontrando dificuldades até para contratar o seguro para as cargas. Entre as consequências, o aumento do custo do transporte desse material.
14: A maioria das vezes a gente não consegue fazer, e quando consegue, com custo elevado.
13: Os criminosos atuam em várias frentes. Abordagens violentas, armazenamento dos remédios no interior de comunidades dominadas pelo tráfico e na revenda desses produtos. Alguns são comercializados pela internet, mas usando notas fiscais falsas, os bandidos conseguem revender até para hospitais públicos, inclusive através de licitações. Um perigo para a saúde dos pacientes.
14: Um produto que volta para o mercado sem a condição sanitária adequada para que possa atender a patologia ali no caso do câncer, das doenças autoimunes, e das doenças que porventura o paciente tem que se tratar. Então, veja, é um prejuízo para a saúde do paciente.
13: Um crime cada vez mais frequente que pode provocar desabastecimento e atrasar o tratamento de pacientes. A polícia diz que faz blitz e operações regulares para combater esse tipo de crime.
15: Ainda hoje, os números alarmantes de feminicídios que bateram recorde no Brasil, na contramão de mortes violentas em geral, assassinatos de mulheres crescem ano a ano. Foram 1.571 feminicídios no ano passado e milhares de registros de ameaças, agressões e perseguições. Os dados completos do Anuário da Segurança Pública, divulgados hoje, você vê daqui a pouco.
3: Agora um alerta importante para as famílias. Nas férias escolares, aumentam os crimes cibernéticos contra crianças e adolescentes. Isso durante o dia, quando elas passam mais tempo nas redes sociais, muitas vezes sem supervisão.
16: 9, 14 e 15 anos, todos de férias. Haja atenção para dividir entre os filhos, principalmente quando o assunto é internet.
17: É difícil. Principalmente nessa fase de adolescência. Eles não confiam na gente, né? Tem pessoas que acabam mandando mensagens, né? E aí a gente tem que acabar ensinando que não pode, né?
16: A irmã mais velha ajuda na tarefa. Instalou um aplicativo de controle no celular que só libera uma hora por dia de jogos.
18: A gente acaba controlando. Pra mim não tanto, mas tem hora que minha mãe, ela corta, ela fica, não, chega, né? Vamos fazer uma outra coisa.
16: A preocupação tem fundamento. Durante as férias, não há só um aumento de crimes online envolvendo crianças e adolescentes, como o período se estende também. O que antes se concentrava mais na madrugada, durante as férias acontece em plena luz do dia. O alerta é do Núcleo de Observação da Polícia Civil de São Paulo. Os registros de crimes cresceram 78% nas últimas semanas em relação ao ano passado. O perigo está principalmente nos chats.
19: Crimes contra a dignidade sexual, crimes de indução à automutilação, maus tratos animais ou sadismo também entra nesse rol de crimes que eles estão expostos.
16: Com mais tempo online, vítimas também podem acabar virando autores, já que muitos crimes são naturalizados nesses grupos em aplicativos de conversas.
19: E as crianças hoje estão cada vez mais buscando pertencimento online, pertencimento em grupos que por vezes são criminosos e ali dentro elas cumprem, né? São designadas a determinados desafios. Por vezes também estão induzindo outras crianças e outros adolescentes.
16: Para proteger as crianças e adolescentes, os pais devem conhecer e monitorar os aplicativos, conversar sobre os perigos e estar atentos a mudanças de comportamento, como isolamento e agressividade.
10: Vamos falar agora de uma lei que vai afetar diretamente o mercado de luxo. A União Europeia proibiu que grandes empresas de moda destruam roupas, calçados e acessórios que não forem vendidos.
20: Um mundo formidável. Roupas dos estilistas mais badalados, bolsas das marcas mais conhecidas, sapatos que calçam o bom gosto. Nem todos os consumidores podem, mas sonhar não é proibido. Essa é a moda de luxo, que aposta na exclusividade e durante décadas deu um destino controverso aos produtos que não são vendidos. A destruição. Assim, peças de grife não vão parar em liquidações e continuam inacessíveis para a maioria da população. Mas esse modelo começa a mudar. Uma nova lei já em vigor em países da União Europeia obriga as marcas a encontrarem uma segunda vida para esses itens por meio de doações, reparos, reciclagem ou canais controlados de revenda. A decisão responde a uma preocupação ambiental. Segundo a Agência Europeia do Meio Ambiente, entre 4 e 9% dos produtos têxteis colocados no mercado europeu são destruídos antes mesmo de serem usados. São centenas de milhares de toneladas de peças novas descartadas todos os anos. A prática já provocou escândalos no setor. Em 2018, a britânica Burberry admitiu ter destruído milhões de euros em mercadorias para preservar sua imagem de exclusividade. Em 2021, a americana Coach também foi criticada após a divulgação de imagens de bolsas sendo cortadas antes do descarte. Para o mercado de luxo, o desafio agora é encontrar um equilíbrio. Afinal, essas marcas não vêm vendem apenas roupas ou acessórios. Vendem desejo, raridade, prestígio.
1: É um caminho criativo, mas também eu acredito muito na redução das coleções. Hoje, nós temos grupos e marcas que produzem até 8 coleções por ano. A gente está falando de Prêt-à-Porter, Fall Winter, Spring Summer. A gente pode reduzir isso, são 70 looks por show.
3: De volta aqui com as notícias do Brasil, o número de assassinatos no país registrou mais uma queda e atingiu a menor taxa dos últimos 14 anos. A gente já confere aqui no telão os dados do Anuário Brasileiro de Segurança Pública que foram divulgados hoje. 40.775 pessoas foram assassinadas em 2025. Isso representa uma redução de 8,2% em relação a 2024. E significa que para cada grupo de 100 mil habitantes, 19 brasileiros foram assassinados no ano passado. É uma notícia positiva, mas quando a gente olha os números absolutos, o Brasil ainda é um país muito violento, viu? Foram quase 740 mil assassinatos em 14 anos. É como se nesse período, uma cidade do tamanho de Osasco, na Grande São Paulo, ou do tamanho da capital de Mato Grosso, Cuiabá, tivesse simplesmente sido dizimada. E eu destaco para vocês agora o ranking dos estados mais violentos. O Amapá tem a maior taxa de homicídios do país, seguido pelo Ceará e a Bahia. E do outro lado estão Santa Catarina, que no ano passado superou São Paulo e se tornou o estado menos violento do país. Aí sim, depois vem São Paulo, seguido pelo Distrito Federal. Agora veja como a situação é complexa. Acabei de dizer para vocês que o Distrito Federal está entre os lugares menos violentos, como você viu. Só que nesse mapa aqui, o DF já aparece no mapa de alerta. São os estados que estão na contramão do país, onde os assassinatos estão aumentando. São 7. Aparecem em vermelho aqui no mapa. Além do DF, Rio Grande do Norte e também Rondônia, Acre, Roraima, Mato Grosso do Sul e o Rio de Janeiro. Agora, enquanto os assassinatos estão em queda, em geral no Brasil, os feminicídios seguem em alta. Foram 1.571 casos, mais um recorde que envergonha o Brasil.
21: Um ataque brutal. O homem usa um isqueiro e um acendedor de churrasqueira para atear fogo na esposa no interior do Paraná. A mulher sofreu queimaduras de terceiro grau no rosto e teve 30% do corpo queimado. O crime aconteceu no ano passado. José Rodrigo Bandura, de 39 anos, está preso, mas não responde por tentativa de feminicídio e sim por lesão corporal grave. Recentemente, a Justiça do Paraná entendeu que ele não teve a intenção de matar a companheira, mesmo com histórico de violência doméstica contra a vítima. Esse é um entre dezenas de casos registrados no Brasil todos os dias. Mulheres vítimas de uma epidemia de violência que só cresce no país. Em 2025, o Brasil registrou mais de 1.500 feminicídios, aumento de 4% em relação ao ano anterior. Houve aumento nas tentativas de feminicídio, mais de 4 mil casos. As agressões também estão em alta, quase 290 mil vítimas. Mais de 130 mil medidas protetivas foram descumpridas por agressores, um aumento de 16%. Entre todos os tipos de violência contra as mulheres, o único crime que registrou queda foi o de estupro, de 5,4%. Ainda assim, os números são alarmantes. Foram mais de 84 mil casos, um a cada 6 minutos.
22: A violência contra a mulher no nosso país, ela tem, enfim, acho que ela é uma violência ainda muito naturalizada, né? Não só pela sociedade em geral, mas também pelo poder público, pelos gestores públicos, né? Que acabam não olhando para essa questão como uma questão urgente. E com isso a gente não enfrenta os feminicídios da maneira que a gente deveria.
21: Por trás das estatísticas, um perfil se repete. 8 em cada 10 feminicídios foram cometidos pelos ex-companheiros ou companheiros das vítimas. Na maioria dos casos, os crimes aconteceram dentro de casa. Os dados do Fórum Brasileiro de Segurança Pública revelam que, na grande maioria dos casos, o feminicídio é o desfecho de uma escalada de violência. Para cada mulher assassinada, foram registradas cerca de 500 ameaças, mais de 180 agressões e 79 crimes de perseguição.
22: A gente teve uma série de sinais, né, de que a situação estava escalando. Essa violência ela não vai começar com o feminicídio, ela vai terminar com o tiro ou com a facada, né, com a violência letal.
10: Bom, e lamentavelmente, né, Adriana, a gente segue falando do mesmo assunto, não dá para trocar, porque o sargento da PM preso pela morte da mulher em Belo Horizonte já tinha um histórico de violência contra outras mulheres.
0: Um histórico de agressões e ameaças. O sargento Eduardo Abner, de 37 anos, preso suspeito de matar a esposa Michele Leão, capitão da Polícia Militar, foi alvo de investigações por violência contra pelo menos outras duas mulheres. O primeiro boletim de ocorrência foi registrado em 2014, por lesão corporal e ameaça contra uma delas. Em 2016, outra vítima prestou queixa contra o sargento e pediu uma medida protetiva. No mesmo ano, ela denunciou ameaças e o descumprimento da ordem judicial. Os dois casos foram arquivados. O antecedente criminal também mostra que o PM já foi preso por suspeita de dirigir bêbado em 2023. O processo também foi arquivado no ano seguinte. Eduardo também chegou a ser exonerado da Polícia Militar. Foi no ano de 2014, após ter omitido a informação de que já havia sido apreendido na adolescência por porte ilegal de arma de fogo. Em 2015, uma decisão da Justiça permitiu que ele fosse readmitido na corporação.
2: No momento que ele ingressa na instituição, ele é submetido a um processo administrativo por meio do qual ele foi exonerado. São vários documentos, são várias informações, declarações que a gente precisa prestar.
0: A irmã da vítima, que prestou depoimento à polícia, disse que Michele contou que uma vez tentou terminar o relacionamento, mas que o suspeito a ameaçou com uma faca nas costas para que não fosse embora de casa. Afirmou também que a irmã já relatou outros casos de agressões. A capitã da PM morreu após sofrer múltiplas lesões pelo corpo, incluindo traumatismo craniano. Ela foi levada pelo marido já sem vida ao hospital. Foram os fortes indícios de violência que motivaram a equipe médica a chamar a polícia. A prisão em flagrante de Eduardo foi convertida em preventiva. Ele nega o crime. A investigação tem evidências que apontam para o crime de feminicídio.
10: A Polícia Federal fez uma operação contra um esquema que uniu Comando Vermelho e PCC no envio de cocaína para a Europa. Um dos alvos da operação foi morto pela PM no interior de São Paulo.
4: Na mega operação dessa quinta-feira, a Polícia Federal prendeu 9 suspeitos de integrarem uma organização criminosa de tráfico internacional de drogas e lavagem de dinheiro. 44 mandados de busca e apreensão foram expedidos pela Justiça. Os agentes foram atrás dos investigados em São Paulo, Minas Gerais, Santa Catarina e no Espírito Santo. O grupo foi descoberto há 5 anos, quando cães farejadores da Receita Federal encontraram cargas com cocaína no porto do Rio de Janeiro. Os traficantes escondiam a cocaína em carregamentos de café, cimento e argamassa. Depois de colocados nos containers, a droga era enviada a portos europeus. A Justiça Federal decretou o bloqueio de R$1 bilhão em bens dos acusados. A investigação aponta que esse grupo enviou, em 5 anos, 6,5 toneladas de cocaína para a Europa. Em Garatá, no interior de São Paulo, um dos integrantes do PCC investigados foi morto por policiais da rota. Rildo dos Reis Cerqueira, conhecido como R7, estava nesta chácara. Ele seria o fornecedor de cocaína da facção na Bolívia. Segundo a PF, a rede internacional tem ramificações na América do Sul, Europa e Ásia. Dos países produtores, como Peru e Bolívia, a droga entra no Brasil e depois para os portos da Europa, principalmente Bélgica, Eslovênia e Espanha. No mês passado, o Jornal da Band revelou que 2 brasileiros foram detidos em um veleiro no meio do Oceano Atlântico, próximo à Espanha, em uma das principais rotas do narcotráfico entre a América do Sul e a Europa. O veleiro que partiu do Brasil pode ter recebido a droga em alto mar.
15: Daqui a pouco, polícia investiga a agressão de cliente de lanchonete contra uma funcionária da limpeza. E o que dizem especialistas sobre modelos de IA que saíram de controle durante testes de segurança? É já já.
3: Vamos agora falar do tempo. As chuvas seguem castigando as cidades do Rio Grande do Sul. Vamos ver a reportagem do Eduardo Carvalho.
23: Na cidade de Feliz, moradores viram uma cena repetida quando chove forte na região. A ponte que leva ao interior do município foi fechada devido à força do rio cair. O acesso foi criado pela comunidade com containers na enchente histórica do Caí em maio de 2024, quando outra ponte na cidade foi interditada. virou referência para moradores e turistas. Em janeiro de 2025, foi levada por outra cheia. Os moradores voltaram a juntar forças e reconstruíram a estrutura, mais reforçada. Agora, na enchente desta semana, a ponte até ficou, mas as cabeceiras não resistiram.
6: É complicado, porque novamente tu deixa uma parte da cidade sem um acesso confortável, porque ele aumenta o percurso de 10 a 15 quilômetros diariamente. Então, do outro lado da cidade existem creches, existem empresas, tem pessoas idosas.
23: Mais de 160 cidades gaúchas registraram danos devido às chuvas que atingem o estado. Mais de 1000 pessoas estão desabrigadas ou desalojadas. No Vale do Taquari, o rio está baixando. Agora, a preocupação é na região metropolitana de Porto Alegre. A água que desce do Taquari chega ao delta do rio Jacuí, que pode atingir a capital e cidades próximas. Em Porto Alegre, o Guaíba ainda não atingiu a cota de alerta. A previsão é de que ele suba até sábado, mas não deve provocar inundações no centro. O risco é no bairro Arquipélago, onde a população se prepara para mais uma cheia.
7: Tenho medo, porque já perdi todas as coisinhas, daí começar tudo de novo, né? Estamos esperando que não seja tão alta, mas dá medo.
3: Vamos agora à previsão para amanhã. No sul, o tempo fica mais firme e a frente fria segue avançando pelo sudeste. Até domingo, tem alerta de temporais com raios e também ventania muito forte no estado de São Paulo, principalmente entre o oeste e sudoeste e ali na divisa com o Paraná. Chuva mais fraca no Rio de Janeiro e também no sul de Minas Gerais. O tempo instável persiste no litoral do Nordeste, especialmente entre a Paraíba e o Rio Grande do Norte. Atenção para a possibilidade de alagamentos. Na capital paulista, sexta-feira que amanhece com chuva e vai ficar assim o dia todo, viu? E mais frio do que hoje, a máxima não passa dos 18 graus. No Rio de Janeiro, a chuva vem no final da manhã, máxima de 25. Pancadas de chuva para Florianópolis com 20 graus e Salvador 28 e Goiânia, muito seco por lá, máxima de 32 graus. E essa área de secura no Brasil está crítico, viu, Ineg? Difícil de aguentar.
10: Sim, é verdade. No Nordeste, o risco de seca prolongada com o fenômeno climático El Niño deixa produtores rurais em alerta.
8: Quem vive do campo sabe que o clima não espera. Como a previsão assusta, Douglas, produtor baiano de leite e de gado, já se antecipou aos primeiros sinais da estiagem. A silagem da propriedade, que garante alimento para o rebanho durante a seca, está sendo reforçada enquanto o pasto ainda resiste.
9: Por exemplo, em parceria com outros produtores em outras propriedades, a gente também produz milho também para aumentar nosso volume.
8: O que pode estar chegando vem sendo chamado de super El Niño. É quando o aquecimento das águas do Pacífico é bem acima do normal, com chances de durar até o início de 2027. O que deve impactar não só as fazendas. Menor produção significa maior pressão sobre toda a cadeia, do produtor ao consumidor. O fenômeno costuma reduzir as chuvas no Nordeste, elevar as temperaturas e comprometer a produção no campo. Pecuária de corte, de leite e plantações de frutas estão entre as atividades mais vulneráveis.
24: A lei da oferta e da procura. Diminuiu a oferta, o preço aumenta naturalmente e quando aumenta o preço da cesta básica, isso interfere na vida de todo mundo.
3: Sobe o preço e bate no nosso bolso, né? Vamos mudar de assunto agora. O avanço acelerado da inteligência artificial começa a transformar cenários de ficção científica em realidade. Uma falha nunca vista em um teste de segurança com IA deixou os especialistas em tecnologia preocupados. Giba Ismanioto.
25: A tecnologia já faz o que parecia impossível. A IA, em pouco tempo, transformou a forma como vivemos. Mas até onde esse avanço é seguro? E será que as máquinas serão capazes de decidir como um ser humano?
26: Em 1982, o filme Blade Runner, das cidades futuristas, com seus carros voadores e máquinas capazes de pensar, imaginou um futuro em que a tecnologia ultrapassava os limites do controle humano. Toda essa discussão saiu das telas e chegou aos laboratórios. A OpenAI, criadora do ChatGPT, revelou que durante testes para resolver um desafio de cibersegurança, a IA executou tarefas por conta própria. Esses testes de tecnologia são feitos em uma área super restrita dentro das empresas, usada apenas por programadores e softwares de segurança. Servem para testar códigos ou abrir arquivos suspeitos sem infectar o sistema principal. Elas são chamadas de sandboxes ou caixas de areia.
5: Na prática, aconteceu o seguinte: a IA teria que resolver um problema numa caixa de areia fechada. Ela não poderia sair daqui.
11: O que foi surpreendente é que a máquina resolveu burlar essas regras. E aí, em vez de ela desenvolver a solução, ela resolveu fugir do ambiente de controlado de desenvolvimento, invadir um outro sistema que já tinha a resposta do que ela foi pedido, e daí usar essa resposta que ela encontrou numa invasão de um terceiro sistema para dar a resposta.
26: Os testes sempre existiram, mas agora os sistemas estão ficando tão eficientes que os desenvolvedores podem nem perceber que a IA está burlando as regras.
11: O que eu posso dizer é que, nesse momento, nós estamos absurdamente longe de chegar em um sistema como o Blade Runner, que eram, aí sim, máquinas efetivamente autônomas e aparentemente inteligente.
26: Esse advogado alerta: é importante que essas empresas que dominam a IA sejam claras e revelem esses acontecimentos para todo mundo.
12: A única forma de nós conseguirmos caminhar e progredir, inclusive nos protegendo de eventuais riscos, é com a transparência por parte dessas empresas. Porque a sociedade vai conseguir, com essa transparência, entendendo os fatos, verificar seja os riscos, seja possibilidades também de mitigá-los, porque a sociedade como um todo, as pessoas podem também contribuir com ideias para que se diminuam esses riscos.
10: A polícia investiga a agressão de um cliente contra a faxineira de uma lanchonete. Aconteceu no entorno de Brasília.
13: Um tapa na vassoura, depois um chute e por fim um empurrão que fez a vítima cair. A agressão aconteceu no último domingo em Valparaíso de Goiás, no entorno de Brasília. Foi no momento em que a funcionária limpava o chão. Ela diz que o cliente foi agressivo ao ordenar que ela se afastasse. E quando ela pediu respeito, o homem reagiu dessa forma.
14: Levantou. Muito brabo, muito nervoso. Eu acho que já devia estar com algum problema, sei lá. Então eu caí. Aí ele já foi saindo, se retirando.
13: A faxineira, que está com medo e não quer se identificar, registrou um boletim de ocorrência. No exame de corpo de delito, foi constatado um ferimento no braço. Além da violência contra a profissional, chama atenção nesse caso o fato de o cliente estar acompanhado de 3 crianças. Segundo a faxineira, uma menina chorou e voltou para pedir desculpas.
14: As crianças são bem educadas. A menina, a do cabelinho preto, chorando, né, pedindo desculpa, entendeu? Desculpa, moça, desculpa, pedindo desculpa.
13: A polícia identificou o agressor, João Vieira de Freitas, de 42 anos, que é investigado por lesão corporal. Em nota, a lanchonete afirmou que repudia qualquer ato de violência e que a funcionária terceirizada recebeu atendimento imediato. Em maio, câmeras de segurança flagraram uma cliente no drive-thru de outra lanchonete de Brasília, agredindo uma funcionária. O motivo teria sido um erro em um sanduíche. Depois da repercussão do caso, a mulher, que trabalha no escritório da ONU, foi afastada do trabalho. Ela responde por lesão corporal.
15: Daqui a pouco, passarela das Cataratas do Iguaçu é fechada por causa de vazão 6 vezes acima do normal. E na Alemanha, líder conservador renuncia após polêmica envolvendo barriga de aluguel. É já já.
3: Vamos ver agora como foi o dia dos pré-candidatos à presidência da República.
17: Flávio Bolsonaro, pré-candidato do PL, publicou um vídeo pedindo ajuda de Michele Bolsonaro. É o primeiro aceno público de Flávio, a ex-primeira-dama, após a publicação do mês passado em que ela se queixa do tratamento dado por ele.
18: Não vamos transformar essa situação em mais motivos de ataques que podem e serão explorados contra nós mesmos. Vamos evitar qualquer divisão. O momento exige união. O que nos une é muito maior do que qualquer diferença. Então, Michele, renova aqui o convite para caminharmos juntos na missão de defender o Brasil e honrar o nosso maior líder, que é Jair Messias Bolsonaro.
17: Michele Bolsonaro curtiu a publicação do senador. Agora à noite, Michele publicou um vídeo aceitando as desculpas de Flávio e indicando que estará ao lado dele na campanha.
1: Todos nós cometemos erros, isso é humano. E o seu gesto de vir a público para pedir desculpas tem muito valor. E poucos homens teriam coragem de fazer isso.
17: A busca por alianças partidárias é considerada fundamental para a estratégia de campanha. Sem apoio de grandes partidos do centro, Flávio pode ter até um minuto a menos que o presidente Lula em tempo de propaganda em rádio e TV. União Brasil e o PP já anunciaram que ficarão neutros na disputa nacional. O Republicanos é uma opção. Se houver acordo, a economista Daniela Marques, filiada ao partido, ganha força para ser vice de Flávio. Dentro do partido, Flávio já tem o apoio de Tarcísio de Freitas. Mas o governador de São Paulo, em evento dos 25 anos da Band News TV, optou por manter distância dos questionamentos feitos às urnas eletrônicas pelo pré-candidato.
2: Eu confio nas urnas, até se eu não confiasse no cara disputando a eleição, né? Foram as urnas que me trouxeram aqui. Então, eu sigo acreditando, acho que a gente tem que discutir projetos. O importante é a gente discutir projeto, olhar o Brasil, olhar o que o Brasil está precisando. É sair dessa discussão, que não vai levar a lugar nenhum, e começar a pensar projetos.
17: Nos bastidores, partidos de centro passaram a cogitar o lançamento da senadora Tereza Cristina, do PP, como candidata à presidência. A senadora resiste. Tem dito que deseja disputar a presidência do Senado no próximo ano. A equipe do presidente Lula avalia entrar com mais uma ação no Tribunal Superior Eleitoral contra as declarações de Flávio Bolsonaro sobre as urnas eletrônicas. O novo recurso pode ser apresentado após a oficialização da candidatura de Flávio. Foi por meio de uma ação semelhante que o ex-presidente Jair Bolsonaro foi declarado inelegível pelo TSE. Também após questionar a lisura do processo eleitoral. Romeu Zema, do Novo, participou de uma reunião com dirigentes da Associação Paulista de Supermercados em São Paulo. O ex-governador criticou a postura do governo brasileiro sobre o comércio com outros países. Ronaldo Caiado, pré-candidato do PSD, se reuniu com prefeitos de Goiás, em Goiânia, para desenhar a estratégia do partido no estado. Nas redes sociais, ele ironizou. Disse que enquanto trabalha para construir um projeto para o país, a família Bolsonaro resolve questões internas. Renan Santos, candidato do Missão, segue em viagem ao Mato Grosso.
10: O governo dos Estados Unidos anunciou agora à noite uma nova tarifa sobre os produtos exportados pelo Brasil e mais 59 países lá para os Estados Unidos, e os nossos repórteres trazem as informações ao vivo. Alana Canepa de Brasília, o Eduardo Barão de Nova York. Vamos começar com o Eduardo Barão de Nova York. Conta tudo, Barão.
16: Olá, Oineg, boa noite para você, para Adriana, para Lana, para todo mundo do Brasil. Segundo a Casa Branca, a decisão foi tomada porque o Brasil não fiscalizou de forma adequada a entrada de mercadorias produzidas por meio de trabalho forçado em outras nações, prejudicando o comércio com os Estados Unidos. O Brasil está na lista de países sobretaxados em 12,5%. Outros parceiros comerciais, como Canadá, México, Argentina e Reino Unido, que na visão do governo Trump agiram para coibir a entrada de bens produzidos com trabalho forçado, vão receber uma tarifa de 10%. As novas alíquotas já entram em vigor amanhã. No caso do Brasil, a nova cobrança de 12,5% se soma à tarifa de 25% anunciada na semana passada em outra investigação comercial aberta pela administração Trump. Assim, o Brasil continua como o segundo país mais impactado por tarifas americanas, atrás apenas da China. A decisão de hoje substitui um outro tarifaço anunciado no ano passado por Trump, mas que foi derrubado no começo do ano pela Suprema Corte. Aqui de Nova York, voltamos aos estúdios no Brasil.
3: Obrigada, Barão. E a gente já traz a repercussão direto de Brasília com a Alana Canepa, porque o governo brasileiro reagiu, criticou essa decisão americana de impor uma nova tarifa e disse, inclusive, vai recorrer à lei da reciprocidade, né, Lana?
0: É isso, Adriano. Ótima noite para vocês. Olha, em uma nota divulgada agora há pouco, o Palácio do Planalto classificou a medida como arbitrária, protecionista. O texto destacou o compromisso histórico do Brasil no combate a trabalhos forçados, apresentou documentos comprovando ações de fiscalização e destacou que isso foi reconhecido pela Organização Internacional do Trabalho. O governo disse ainda que vai recorrer à lei da reciprocidade e levar o caso à Organização Mundial do Comércio em defesa dos setores produtivos. Ao mesmo tempo, seguem

0: Congresso da Alemanha foi obrigado a deixar o cargo depois de ter recorrido à barriga de aluguel para ter um filho, que é uma prática proibida na Alemanha.
1: O caso abriu uma crise entre os conservadores que lideram a coalizão de governo. Nome de peso na equipe do chanceler Friedrich Merz, Jens Spahn é um político bem conhecido e já foi ministro da Saúde. Ele e o marido anunciaram a chegada do filho em uma postagem nas redes sociais, provocando uma enxurrada de críticas. A criança foi gerada nos Estados Unidos por barriga de aluguel, processo no qual um embrião formado por fertilização in vitro é transferido para o útero da mulher que irá gestá-lo. A prática é ilegal na Alemanha desde 1991 e fortemente condenada pelos democratas cristãos. O próprio deputado já havia atuado no passado para reforçar a proibição. Para os críticos, o político foi hipócrita e perdeu a credibilidade. Na União Europeia, países como França, Espanha e Itália também proíbem a barriga de aluguel. No Brasil, apenas a chamada barriga solidária, quando não há pagamento, é permitida. Na Alemanha, nem isso. O chanceler já indicou um novo nome para o posto, que ainda precisa ser aprovado. Em um ano que pode dar resultados regionais expressivos à ultradireita, Merz quer sinalizar harmonia no governo. Cristiane Ramalho, correspondente da Deutsche Welle de Berlim, para o Jornal da Band.
2: Agora veja essa imagem. A passarela das Cataratas do Iguaçu, no Paraná, foi fechada por segurança por causa da vazão, 6 vezes acima do normal. O volume médio é de 1,5 milhão de litros por segundo, mas por causa das chuvas, chegou a 9 milhões hoje. O Parque Nacional continua aberto ao público, mas a reabertura da passarela depende da redução da vazão de água.
0: Depois da longa pausa para a Copa, o Brasileirão voltou para a rotina dos apaixonados pelo futebol. Boa notícia para os torcedores dos times que estão em cima da tabela, mas aflição para quem está patinando lá embaixo.
3: O torcedor estava com saudade. O Brasileirão voltou e com ecos da Copa do Mundo. O líder Palmeiras venceu o Coritiba com gols dos paraguaios que estavam no Mundial, Sosa e 2 de Maurício. Já no Mengão, Pedro não foi pra Copa, mas mostrou, diante da Chapecoense, o motivo de muita gente ter sentido sua ausência na lista final de Ancelotti. Os 2 gols do artilheiro ajudaram o time a vencer por 4-0 e seguir na cola do líder Palmeiras. Mas tem gente que preferiria que o Brasileirão não tivesse recomeçado.
4: Acaba a Copa, começa o Brasileiro, aí você imagina, tudo bem, pode perder. É. Mas você imagina que vai ter raça, entrega, um jogo de qualidade, que os caras tiveram tempo pra treinar, descansar, cabeça fresca, férias. Não, isso tudo eu vi no Cruzeiro.
3: A frustração da apresentadora Renata Fã e de outros torcedores do Inter foi por causa da derrota do time em casa para o Cruzeiro por 2-1. Mas não foram só os colorados que se frustraram com o fim da Copa.
5: Mas eu dormi 2:30 da manhã.
6: Mas ânimo, Cicinho.
5: Tive insônia.
6: Hã? E o próximo jogo de São Paulo? Se dá pra ganhar.
5: Não vou dormir também.
3: A causa da insônia do Cicinho foi a virada que o tricolor levou jogando em Bragança Paulista. 2-1 pro Atlético Paranaense. O jeito é se conformar. O Brasileirão vai fazer parte da rotina dos torcedores até dezembro.
4: Ai, meu Deus. Gente...
2: O ministro do Supremo, André Mendonça, autorizou a investigação sobre repasses do banqueiro Daniel Vorcaro à produção do filme sobre o ex-presidente Jair Bolsonaro. Voltamos ao vivo até Brasília. Agora o Alex Guzmão traz os detalhes dessa decisão para a gente. Boa noite, Guzmão.
7: Boa noite, Adriana. Boa noite a todos. O pedido de abertura de inquérito foi feito pela Polícia Federal. André Mendonça, que é relator do caso Master no Supremo, autorizou as investigações depois de parecer favorável da PGR. Serão investigados os repasses feitos por Daniel Vorcaro ao senador e pré-candidato do PL à presidência, Flávio Bolsonaro. Segundo as apurações, o banqueiro fez uma doação de 61 milhões de reais para pagar custos de produção do filme Dark Horse. Existe a suspeita de que o dinheiro tenha sido usado para pagar despesas do ex-deputado Eduardo Bolsonaro nos Estados Unidos. A PF quer saber ainda se houve algum tipo de benefício a Vorcaro pela doação. Voltamos a São Paulo.
0: Depois de 2 meses, o preço do barril de petróleo voltou a bater a marca dos $100. O agravamento e a expansão do conflito é o resultado.

0: resultado entre os Estados Unidos e o Irã acabou elevando o temor no mercado mundial.
1: Uma enorme coluna de fumaça cobriu a passagem de Abdali, na fronteira entre o Kuwait e o Iraque. A região foi bombardeada por drones do Irã em retaliação ao ataque dos Estados Unidos. Durante a madrugada, um míssil americano caiu em Shalanche, na fronteira do Irã com o Iraque. O governo iraniano disse que duas pessoas morreram. Em meio aos bombardeios, o grupo Houthis, que controla parte do Iêmen e é apoiado pelo Irã, reivindicou ataques contra dois petroleiros da Arábia Saudita no Mar Vermelho. Esse vídeo mostra um dos navios tomado pelo fogo. Os rebeldes disseram que as embarcações violaram o bloqueio naval imposto pelo grupo no início da semana. O cerco aos cargueiros e o temor de uma piora no abastecimento mundial fizeram o preço do barril de petróleo bater a marca dos $100 no começo do dia, valor mais alto desde maio. No fim do dia, o óleo do tipo Brent voltou a ser cotado abaixo dos $90. Em Washington, o presidente Donald Trump ameaçou ampliar os ataques contra o Irã se os Houthis seguirem com os bombardeios no Mar Vermelho. Trump também enviou um recado inesperado para a Arábia Saudita. Depois de confirmar um acordo nuclear com o país, ele condicionou o pacto ao reconhecimento do Estado de Israel pelos sauditas. Em outras palavras, Trump quer que a Arábia Saudita faça parte dos acordos de Abraão. Assinado em 2020, no primeiro mandato do presidente, o tratado estabeleceu relações diplomáticas entre Israel e os governos do Sudão, Marrocos, Bahrein e Emirados Árabes Unidos, todos países árabes. Até o momento, o governo saudita não comentou a fala de Trump. Na época do acordo, tinha exigido o reconhecimento do Estado palestino por parte de Israel para assinar o documento. Trump também deu detalhes do acordo nuclear. Segundo ele, o enriquecimento de urânio na Arábia Saudita vai se destinar a fins civis, como geração de energia, e terá a participação de empresas americanas. A proposta depende do aval do Congresso e já enfrenta resistência, tanto na Câmara quanto no Senado.
0: E o governo anunciou agora há pouco a prorrogação por mais 2 meses do subsídio para conter a alta da gasolina.
2: A seguir, Supremo autoriza a investigação contra ministro do Superior Tribunal de Justiça por suspeita de venda de sentenças.
0: A Aeronáutica conclui o relatório sobre acidente de avião que deixou 62 mortos e aponta causas da tragédia da Voipass.
2: ONU condena a ordem do ditador da Nicarágua de acabar com o processo eleitoral no país para se perpetuar no poder. Os detalhes daqui a pouquinho aqui no Jornal da Band.
0: Não sai daí.
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2: Federal a investigar o ministro do Superior Tribunal de Justiça, Paulo Dias de Moura Ribeiro, por suposta participação em um esquema de venda de sentenças. O ministro afirmou que desconhece a investigação e disse que qualquer tentativa de associá-lo a crimes não procede.
11: Uma mulher com câncer morreu no interior paulista depois de ser operada no lugar de outra paciente. O Hospital Beneficência Portuguesa reconheceu o erro, mas disse que a cirurgia não agravou o quadro.
12: Jandira Marina Dias Braga, de 76 anos, foi internada neste hospital no começo de junho para tratar de um câncer de cólon. Os parentes contam que dias depois, funcionários a levaram dizendo que seria feita uma endoscopia. Só que ela passou por uma cirurgia de intestino sem indicação médica e no lugar de outra paciente.
13: São pessoas completamente diferentes, os nomes não são parecidos, os diagnósticos não são parecidos, a idade não era parecida. Como que teve essa falha gigantesca e grotesca de segurança do paciente pela parte do hospital?
12: Documentação interna da unidade mostra que o erro só foi percebido quando uma funcionária do hospital foi fazer a medicação depois da cirurgia e viu a pulseira com o nome da idosa. De acordo com a família, logo depois da cirurgia, o estado de saúde da idosa piorou e ela precisou ser entubada. 3 dias depois, morreu. A polícia abriu inquérito para apurar o caso.
14: O inquérito policial instaurado, ele tem como objetivo exatamente isso: individualizar as condutas das pessoas que trabalham no hospital. E a responsabilidade de cada um é apurar se existe ou não ligação entre a causa da morte da vítima e a cirurgia que foi realizada.
12: O hospital admitiu o erro e disse que a avaliação médica concluiu que o procedimento não alterou a gravidade do quadro da paciente. Garantiu que uma sindicância foi aberta para apurar o caso e revisar os protocolos de segurança.
2: O CENIPA divulgou hoje o relatório final sobre a queda do avião da Voepass, que matou 62 pessoas em 2024. Vamos ao vivo até Brasília. O Pedro Teixeira tem os detalhes para a gente. Quais as conclusões, Pedro? Boa noite.
15: Tudo bem, Adriana? Boa noite para você e a todos que nos acompanham no Jornal da Band. O relatório foi apresentado primeiro para as famílias das vítimas e em seguida para a imprensa. A comissão de investigação do CENIPA mostrou que a tragédia foi resultado de uma série de erros na segurança e na manutenção da Voepass. O avião que ia de Cascavel, no Paraná, para Guarulhos, em São Paulo, caiu em um condomínio em Vinhedo. A investigação destacou problemas no sistema que tira o gelo das asas. Segundo a aeronáutica, o avião voava abaixo da velocidade e os pilotos conversavam sobre assuntos pessoais durante o voo e esqueceram de ligar o sistema de degelo, mesmo após alertas emitidos pela aeronave. O documento apontou também que tripulações de voos anteriores não registraram problemas ocorridos no diário de bordo e que a companhia tinha um controle fraco sobre os consertos e chegou a liberar aviões para voar de forma irregular. Segundo o CENIPA, o avião também não poderia ter decolado em horário com previsão de chuva porque tinha uma falha no sistema de para-brisa da aeronave. A investigação da Polícia Federal sobre o caso deverá ser concluída até agosto. Volto aos estúdios.
16: Obrigado, Pedro. O Palácio da Cidade, no Rio de Janeiro, recebeu hoje o velório aberto ao público do cineasta Luiz Carlos Barreto. Depois, o corpo foi cremado numa cerimônia restrita a familiares e amigos. Barretão, como ele era conhecido, morreu ontem aos 98 anos de uma infecção pulmonar. Um dos símbolos do movimento conhecido como Cinema Novo, ele produziu mais de 100 filmes, incluindo 2 que foram indicados ao Oscar, O Quatrilho e O Que É Isso, Companheiro, que foram dirigidos por filhos de Luiz Carlos Barreto.
17: Ele levou esse cinema para o mundo inteiro, num esforço muito grande. A família dele, ele deixa um legado, porque os filhos são cineastas, né? As netas, as filhas, todas trabalham com isso. E realmente ele é uma semente.
18: Ele é uma época, né? Ele é um tempo. Ele é onde o cinema brasileiro rezou durante muito tempo. Ele é raiz, ele é tronco, ele é sombra, ele agora, sem ele, muda tudo. É um tempo que passou.
2: Atenção, pais e mães de adolescentes, o Ministério da Saúde prorrogou até dezembro a campanha para imunizar jovens que não tomaram a vacina contra o HPV na idade indicada.
19: Alguns adolescentes sabem pouco sobre a proteção contra o HPV.
20: Não sei.
21: Você lembra se você tomou?
20: Não, mas é bem provável que eu tenha tomado, já tomei muita vacina.
22: Sou medroso, tenho medo de agulha, não gosto não. Se for questão de morte, eu tomo.
19: mas também tem jovens bem informados.
0: Minha mãe sempre me incentivava, falava sobre a importância de tomar todas as vacinas que existem, falava sobre as doenças, né, que existem do HPV.
19: É uma das vacinas mais importantes do calendário vacinal. Por isso, pais e responsáveis devem ficar atentos. Esse casal tem dois filhos, a Mariana, de 16 anos, e o Gabriel, de 12. Ela já tomou a vacina, ele ainda não.
1: Tá faltando HPV e se tiver alguma outra que, por sinal, eu não tô lembrando agora, vai atualizar também.
19: Nessa semana, o Ministério da Saúde anunciou a extensão da campanha de resgate da vacinação contra o HPV para jovens entre 15 e 19 anos. Quem não se vacinou na idade considerada adequada, dos 9 aos 14 anos, pode procurar um posto de saúde para tomar a dose até o fim do ano. É uma tentativa do governo para melhorar a cobertura vacinal, que neste momento está em 70%. Em todo o ano passado, o índice chegou a 80%, o melhor da série histórica, mas ainda abaixo do considerado ideal, que é de 90% de crianças e adolescentes imunizados. O imunizante em dose única é fundamental para a prevenção de vários tipos de câncer, principalmente o de colo de útero e os que atingem os órgãos genitais. Tanto meninos quanto meninas devem ser vacinados.
22: Porque essas crianças, de fato, vão ter maior produção de anticorpos. Então, você tem mais essa vantagem de fazer antes do início da vida sexual.
16: A ONU condenou a ordem do ditador da Nicarágua, Daniel Ortega, de direito, dizendo que a medida viola obrigações internacionais. Ortega, um ex-guerrilheiro de esquerda que está no poder há quase duas décadas, anunciou o fim das eleições com o objetivo declarado de impedir a vitória da oposição. O governo brasileiro disse que acompanha o processo na Nicarágua com preocupação e pediu que as autoridades locais garantam o direito ao voto. A seguir, incêndios florestais na França obrigam 20 mil moradores a sair de casa.
2: Cena inusitada nos Estados Unidos. Homem-Aranha sai do carro e ajuda cadeirante na travessia. É daqui a pouquinho aqui no Jornal da Band.
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2: Ana, anunciada hoje, foi a entrevista a Juliana Rosa na Band News TV.
3: Uma coisa importante que a gente tem feito, aberto novos mercados para o empresário brasileiro atuar no mundo. Isso tem sido fundamental. A participação na balança comercial do Brasil e dos Estados Unidos tem caído. Mas nós estamos batendo recorde na balança comercial, o que quer dizer que com todos os outros países, com a União Europeia, nós estamos agora batendo de novo todos os recordes, com a China, com outros países asiáticos, e esse é o caminho. Quem não quer comprar da gente, nós vamos insistir, vamos negociar, mas nós precisamos continuar vivendo e, para isso, diversificar a exportação, fazer novas vendas no mercado interno. Nós vamos apoiar o nosso empresariado para isso.
4: Incêndios florestais forçaram a remoção de 20 mil moradores na França. São dois focos que ganham força com as temperaturas altas, o tempo seco e ventos fortes. 700 bombeiros trabalham para combater as chamas. Na Espanha, incêndios florestais obrigaram 3.500 moradores a sair de uma cidade a 60 quilômetros de Madrid. O país, que também sofre com uma onda de calor, já registrou esse ano mais incêndios do que em todo o ano passado.
2: Câmeras de monitoramento da polícia americana registraram uma cena inesperada. Uma pessoa que usa cadeira de rodas atravessava com dificuldades uma avenida quando um homem-aranha aparece para ajudar. Ele saiu de um carro parado no trânsito e empurrou a cadeira de rodas pela faixa de pedestres. O homem estava fantasiado porque trabalha em um parque infantil. De vez em quando aparece um herói no caminho, né? Obrigada pela sua companhia. Outras notícias logo mais no Jornal da Noite. E o Jornal da Band está de volta amanhã.
4: Você fica agora com a novela Guerra das Rosas. Boa noite e amanhã tem mais.
2: Tchau, tchau. Até amanhã.

0: Nós duas.
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2: 8:30, excelente noite para você que tá sintonizado em 90.3 na Band News FM. Começa agora em seu jornal Band News Rio, terceira edição. Vamos juntos até as 9 horas da noite, falando só do Rio de Janeiro, nossa cidade, nosso estado, Baixada Fluminense. Estamos sempre atentos a todos vocês, você que tá trabalhando junto com a gente, motorista de aplicativo, de táxi, entregador, de caminhão, de ônibus. Boa noite de trabalho para vocês. Já estamos ao vivo também no YouTube Band News FM Rio. Hoje, pessoal, a Fernanda Caldas foi descansar, foi no posto médico, mas amanhã já está de volta, fiquem tranquilos. Amanhã a Fernanda de volta ao segunda edição e ao terceira edição. Hoje, junto comigo, quem tá na live já está vendo, Luiz Valci. Boa noite para você, Valci.
3: Boa noite, Sadoc. Boa noite também para você que tá ligadinho aqui no terceira edição. Você sabe, aqui no terceira edição você fica muito bem informado com os principais destaques do dia. Hoje, quinta-feira, 23 de julho de 2026. A gente segue juntos, então, até 9 horas da noite, não é isso?

0: Doc.
1: É isso, já é hora de chamar ela, é hora do trânsito.
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1: Maria Rita Nader, como estás? Comeu bastante pizza, pois agora há pouco, muita pessoal. Vamos revelar a vocês que eles pediram pizza aqui na rádio. Tô chegando do Brasil Urgente, vejo o Luiz Eduardo de Castro que já tá com a gente, cheio de pizza. Achei que era um ouvinte que tinha mandado. Aí, beleza, fui viver minha vida.
0: Quase 10 pizzas.
1: Eu vi?
0: Muita coisa.
1: 10 pizzas. Vocês realmente estavam com fome. E aí, agora há pouco, Maria Rita, ai, acho que eu comi demais. Claro.
3: Vai gente, jantar hoje. Era muita pizza, minha mãe vai me matar inclusive por eu não jantar, porque eu comi muita pizza.
1: De quê?
3: Era chocolate e calabresa.
1: Não, primeiro foi a calabresa, depois o chocolate.
3: Depois foi chocolate, exatamente. Eu lembrei primeiro da de chocolate.
1: Você gosta mais do doce, né?
3: Sim.
1: Vambora, pessoal, vamos de trânsito.
3: Falando de trânsito agora, o trânsito ainda tá mais complicado nas vias expressas, ali pra quem segue ainda, na linha vermelha, no sentido centro da cidade. Trânsito congestionado ali na altura de Benfica, isso porque aconteceu um acidente na região, então o trânsito ainda tá congestionado com reflexos desse acidente. Quem tá passando também pela Avenida Brasil, no sentido centro da cidade, trânsito ainda tá um pouco complicado na altura ali de Manguinhos, então o motorista vai enfrentar maiores congestionamentos desde ali a altura da Avenida Rio de Janeiro até a chegada à Avenida Brasil, na altura de Manguinhos. O trânsito ainda tá mais complicado, mas depois melhora e o motorista não enfrenta maiores congestionamentos. Agora, sobre a Zona Sul do Rio de Janeiro, o trânsito hoje finalmente deu uma aliviada na Lagoa Rodrigo de Freitas, ao longo da Borges Medeiros e também da Epitácio Pessoa. O trânsito tá bom com as vias livres, sem maiores problemas nesse momento, assim como no túnel Rebouças, trânsito bom, o trânsito tá fluindo, então o motorista pode pegar ali o túnel Rebouças sem medo hoje, que o trânsito tá bom, assim também como na rua Mário Ribeiro, tem alguns pontos de tensão, mas nada que tá atrapalhando muito o motorista nesse momento, então trânsito bom hoje na Lagoa Rodrigo de Freitas, assim como também na Barra da Tijuca, trânsito bom hoje, tem alguns pontos de tensão na Ayrton Senna no sentido Orla, na altura ali da Barra Olímpica, o motorista vai enfrentar um pouco mais de congestionamento, mas depois também o trânsito já volta a fluir tranquilamente. Na Avenida das Américas, nos dois sentidos, tanto para quem segue para o Recreio dos Bandeirantes, tanto para quem vai para a Zona Sul do Rio, trânsito bom hoje. Então estamos aliviados da noite de hoje, o trânsito melhorou bastante, estava muito intenso hoje ao longo do dia, mas já tá melhor, Sadoc.
1: Sério, cara, ontem quando eu saí aqui da Band, Maria, eu achei o trânsito horrível, era muito carro para 9 horas da noite, eu fiquei impressionado. Bom, pelo que a Maria falou, pelas imagens que a gente viu nesse giro aí do André Fico, tá pelo nosso digital, a gente que tá vendo as imagens na live, o trânsito parece tranquilo, tirando linha vermelha e túneis, que ainda tem bastante gente circulando. Ainda bem, a gente quer todo mundo circulando de olho, aliás, de ouvido atento,
0: é isso
1: no
0: aí.
1: Terceira edição.
3: 99902-6970, mandem mensagem que eu tô aqui de olho.
1: O que você quer que eles falem mais hoje?
3: Podem falar do trânsito, podem falar do tempo, porque tem alguma previsão de chuvinha
1: frio,
3: fraca,
1: hein?
3: Hoje. Já vai começar a virar o tempo. E também sinal apagado, que muitos ouvintes
1: te
3: mandaram.
1: Isso. Hoje teve um sinal que fez 24 horas de ligado. Qual foi?
3: Estavam falando muito ali da 24 de maio e também da região da Tijuca, da Barão da São Francisco Xavier com a Avenida Maracanã, Pereira Nunes ali. Estavam falando também que sinal apagado, a gente já cobrou a Sete Rio e eles falaram que vão no local consertar o semáforo apagado ali na região do Maracanã.
1: É bom, né? Depois de 24 horas é importante.
3: Muitos dias apagado.
1: Eu acho bem importante. Pode falar do sinal também. Que mais?
3: Luzes na...
1: Se temos boate na linha vermelha.
3: Exatamente.
1: Até porque quem vai conferir esses sinais muito em breve está aqui no estúdio. E também quem vai dar uma volta na linha vermelha para salvar o ouvinte da noite será também quem já está aqui no estúdio. Então é isso, tá, Maria?
0: Se quiser também dar um oi. Tá valendo. Mandar um oi pra gente, um abraço, um beijo.
1: Tá carente, você?
0: Não, não tô, não.
1: Everton, boa noite pra você. Sumaia, Sandra, José, Aninha. Pessoal mandando oi aqui. Felipe também para o Valcir, melhoras para a Fernanda. Bora girar?
0: Vamos lá. E um intenso tiroteio na região da Penha, Olaria e do Complexo do Alemão, na zona norte do Rio, foi relatado por ouvintes da Band News FM na tarde de hoje. Não é isso, Luiz Eduardo de Castro? Boa noite.
4: É isso, Valcir. Boa noite pra você. Boa noite, Sadoc. Boa noite
1: boa
4: para
1: noite.
4: Os nossos ouvintes. Os disparos, segundo os ouvintes, duraram cerca de meia hora e seriam de armas de grosso calibre. A gente tem, inclusive, o registro aí do áudio desses disparos. Vamos ouvir.
5: Jesus Cristo
1: mesmo.

0: Imagens de câmeras de segurança mostram o momento em que policiais ficam encurralados e um dos tiros atinge a parede que os agentes usavam como proteção. Nas redes sociais, moradores afirmam que um blindado da Polícia Militar entrou em uma das comunidades da região por volta das 2 da tarde e que o confronto se intensificou desde então. Por conta da violência, um ônibus da linha 623 Penha-Sans Penha foi atingido por um disparo na rua Paranhos, em Ramos. De acordo com o Rio Ônibus, o motorista conseguiu se abrigar em segurança e o coletivo ficou atravessado na via procurada. A Polícia Militar ainda não se posicionou.
1: Obrigado, Luiz, que vai ficar atento. André, pode colocar a imagem cheia para o nosso amigo e a nossa amiga que estão na live, para os nossos amigos. Eu quero descrever para você que está em 90.3, que não viu esse vídeo ainda, está na rede social Band News FM Rio. Pessoal, é um ponto do Alemão, ali dos acessos do Alemão, onde a polícia ficou um pouco encurralada, houve um reforço, e eles conseguiram depois desse apoio. Pensa numa parede cinza, tem 3 ou 4 policiais ali atrás, e aí na parede, quando eles estão conversando, o vídeo tem uns 20 segundos, eles estão conversando atrás dessa parede, o policial que está agachado, ele agacha e vai ali bem pertinho do limite para dar uma olhada e o tiro acerta justamente a centímetros.
2: Por pouco?
1: Muito pouco. Por pouquíssimos centímetros da cabeça desse policial. Eu quero aproveitar para lembrar isso. É a polícia que foi lá, foi recebida a tiros, tiroteio para todo lado, a sinfonia da bala que a gente tem separada, que a gente vai repetir em instantes. E nós não tivemos presos porque, né? Complexo do Alemão, a gente sabe como é. Eu queria aproveitar essa imagem, que ela é muito emblemática, porque agora a gente poderia estar falando de mais um agente de segurança assassinado com um tiro na cabeça, quando há menos de um mês a gente teve um policial civil assassinado por criminosos absolutamente sanguinários do Terceiro Comando Puro. Nesse caso, a gente está falando do Comando Vermelho. Principalmente fazer um apelo pelos últimos casos que a gente viu dos policiais, de alguns poucos agentes que se corrompem e vendem arma para criminoso. É isso aí. É o teu colega que vai tomar um tiro na cabeça. Por muito pouco isso não aconteceu hoje. Aí o policial de bem, o policial que vai ali, que tá de frente com um bando de criminoso, com um fuzil atirando sem nenhum tipo de cuidado, porque é isso que os criminosos fazem, era o que podia ter acontecido com esse policial e com esses policiais. Temos muito mais imagens do que eu tô descrevendo pra vocês, que a gente levou isso ao ar no Brasil Urgente. Tem uma outra imagem que os policiais estão todos abaixados, todos agachados, o tiroteio começa, aquela começão de tiro enlouquecedora, eles não sabem de onde vem, pra onde que vai.
2: É literalmente uma guerra, né, Sadoc?
1: É uma guerra. É uma guerra. Mas me chamou a atenção isso, quando o tiro quase acerta a cabeça do policial, quando há menos de um mês a gente teve um policial assassinado na cabeça com uma outra facção criminosa. O vídeo que eu citei, o André Ficuta colocou na live. Esse vídeo, ele começa depois de uma trocação de tiros enlouquecedora. Então eu queria fazer esse apelo para que a gente tenha uma virada na segurança pública, que a gente consiga ter um pouco mais de qualidade de vida, principalmente quem vive nessa área, como da PEN do Alemão. Não é utopia a gente pensar isso, porque se a gente conseguir tirar, por exemplo, os poucos agentes, mas que fazem um estrago desgraçado em quem é limpo, justo e quer ter como vocação servir e proteger, a gente vai diminuir essas armas todas por lá. O Rio de Janeiro tá inundado de arma. Eu fiquei absolutamente chocado e consternado quando eu vi essa imagem do agente quase atingido na cabeça. E aí, pessoal, a gente já vê a imagem de um policial baleado na cabeça. Você sabe o que acontece quando um tiro de fuzil atinge uma cabeça. Você imagina esse vídeo, como é que não ia ser? Aterrorizante. Por favor, vamos mudar a história do Rio de Janeiro.
2: É muito preciso, né, Sadoc?
1: Muito. Luiz, obrigado, tá? Qualquer novidade, nos avise.
0: Obrigado, pessoal.
2: Valeu, Luiz.
1: A gente segue girando a reportagem, que tá chegando é ela, a apresentadora do Jornal do Rio, da TV Band, Yasmin Bachur. Valcir, hoje teve mega operação da Polícia Federal em vários estados, mas a operação sai daqui do Rio de Janeiro, porque a primeira apreensão foi no Porto do Rio. E aí é uma mega estrutura internacional para mandar cocaína para a Europa. Boa noite para você, Yasmin.
2: Boa noite, Yas.
3: Oi, Sadoc, oi, Valcir, boa noite pra vocês, pra todo mundo. A Polícia Federal foi hoje atrás de um grupo que usa vários portos do Brasil pra levar toneladas de cocaína pra Europa. Nessa mega operação de hoje, 9 pessoas foram presas, suspeitas de fazerem parte dessa associação criminosa de tráfico internacional de drogas e também lavagem de dinheiro. Foram 44 mandados de busca e apreensão e 13 de prisão expedidos pela Justiça. Esses mandados foram cumpridos em São Paulo, Minas Gerais, Santa Catarina e no Espírito Santo. Segundo a PF, Comando Vermelho e PCC, PVC faziam parte desse esquema, que foi descoberto há 5 anos, quando cães farejadores da Receita Federal encontraram cargas com cocaína aqui no Porto do Rio. E aí, claro, a partir dessas apreensões, a PF conseguiu identificar quem eram os responsáveis por colocar a droga ali dentro. Os traficantes escondiam a cocaína em carregamentos de café, cimento e argamassa. E depois era colocada no container, nos contêineres, a droga era enviada a portos europeus. Eles usavam moeda digital, né, as empresas que controlam outras companhias de um grupo e empresas também de fachada. A Justiça Federal também determinou o bloqueio de R$1 bilhão em bens dos acusados e a investigação aponta que em 5 anos o grupo mandou 6,5 toneladas de cocaína para a Europa, sempre com a ajuda do Comando Vermelho e também do PCC. E em Garatá, no interior de São Paulo, um dos integrantes do PCC investigados foi morto por policiais da Rota, que é a tropa de elite da PM. Rildo dos Reis Cerqueira, conhecido como R7, estava numa chácara. Ele chegou a ser levado para o hospital, mas não resistiu e seria o fornecedor de cocaína da facção na Bolívia. As investigações agora continuam para tentar identificar outros envolvidos nesse esquema, pessoal.
1: Obrigado, Yasmin Bachu. É o que eu digo, Valci. Aqui no Rio de Janeiro eu falo sempre a referência do BOPE da Core. Eu espero que esses ratos encontrem sempre com eles ou com um policial à paisana para que ele tenha um destino que merecem. Agora, foi encontrar com a Rota, que é tipo o BOPE Acore em São Paulo.
2: São Paulo.
1: E aí, meu amigo, foi trocar tiros com ele numa chácara, num espaço enorme, com policiais extremamente treinados. Esse R7 teve o destino também que merecia. Não é mais R nada. 8h43.
2: E a gente segue com mais informações aqui no Terceira Edição, isso porque o Rio de Janeiro concentrou 44% dos prejuízos causados por roubos de cargas no primeiro trimestre, diz um estudo divulgado hoje. Fala, Sador.
1: Só uma informação de um momento, começa a chover no Rio de Janeiro, tem chuva na Taquara, diz a Sandra. Já a Maria vem com detalhes de chuva também.
2: Inclusive,
1: se você ouvir,
2: tem previsão de chuva.
1: Tem previsão de chuva. Vambora.
2: Vamos lá então com informações sobre esses prejuízos causados por roubos de cargas aqui no Rio de Janeiro. Maria Clara Vinhais, muito boa noite.
4: Boa noite, Valcir, Sadoc, Maria. Muito boa noite para os nossos ouvintes. O estado do Rio de Janeiro concentrou 44% dos prejuízos provocados por roubos de cargas registrados no Brasil no primeiro trimestre de 2026. O número, que é resultado de um levantamento feito pela empresa de tecnologia logística NSTech, é consideravelmente superior ao registrado ao mesmo período do ano passado, que foi de 16,4%. A pesquisa mostra ainda que a maior parte dos crimes aconteceu na região metropolitana. Sozinha, a capital respondeu por 51,9% de todo o prejuízo no estado. Na sequência, apareceram São Gonçalo com 14%, Nova Iguaçu com 9,6% e Duque de Caxias com 9,4%. Com relação às rotas mais críticas, os destaques foram para as mais curtas, incluindo trajetos internos, que representaram 30,8% dos registros, e as ligações SPRJ com 16,4% e Mato Grosso, Rio de Janeiro, com 9,8%. Entre os dias da semana, a atuação teve picos na quinta-feira e na segunda-feira. O estudo também mostra que 60% dos prejuízos causados pelos criminosos no Rio de Janeiro aconteceram em trechos urbanos.
1: Obrigado, Maria Clara. A gente falou há pouco da facção criminosa, teve operação contra o TCP hoje. João Ramalho, boa noite pra você.
2: Boa noite.
5: Boa noite, Sadoc, Luiz e amigos de Terceira Edição. A Polícia Civil investiga a atuação de traficantes de outros estados escondidos no Complexo da Serrinha e no Morro da Primavera, em Madureira, na Zona Norte. Segundo os investigadores, os bandidos saem principalmente da Bahia e procuram abrigo nas favelas, que são controladas pelo Terceiro Comando Puro. Nessa quinta-feira, a polícia deflagrou a Operação Rota Segura para cumprir 45 mandados de prisão contra suspeitos de vários crimes que atuam na região. Os agentes apuram se algum dos presos é de outro estado, já que eles usam documentos com nomes falsos. O delegado Gustavo Rodrigues, do Departamento Geral de Polícia da capital, explica que o número de armas e a localização nas comunidades do Rio são atrativos para os traficantes do Nordeste.
6: Ela dá abrigo atrás dessa barricada, atrás desse domínio territorial, desse território controlado, para que esses traficantes da Bahia se escondam do seu estado de origem lá. Por isso que é muito importante, como eu falei, a checagem biométrica e datiloscópica desses presos, desses conduzidos, para a gente entender quem são eles, qual a qualificação deles no estado de origem deles, se tem ou não mandado de prisão ou outras anotações criminais.
5: Entre os materiais apreendidos estão uma moto, uma réplica de fuzil e um compressor para manutenção de armas. Ainda segundo a polícia, a região de Madureira e bairros próximos vinha tendo aumento no número de roubos, o que incentivou que a operação fosse realizada. Entre 2024 e 2025, o número de roubos de cargas na região do batalhão da área aumentou 33% e o de roubos de rua 12,8%. Também durante a manhã dessa quinta, a Polícia Militar fez uma operação na mesma região. Nas últimas semanas, o local vem sofrendo com ataque de criminosos da Serrinha no Morro do Juramento, em Vicente de Carvalho, dominado pelo Comando Vermelho.
7: Seu caminho.
2: Ela tá de volta, Maria Rita Nader.
1: E cheia de participação,
8: pois
1: ainda
8: é,
1: bem.
8: Pois é, muitas mensagens dos nossos
1: minha amiga,
8: ouvintes
1: é terceira,
8: que estão aí.
1: Meu amor.
8: Pois é, nossos ouvintes estão aí na rua, voltando pra casa. E estão falando sobre a situação da Avenida Brasil, como é que tá o trânsito lá. O nosso ouvinte, o Everton Silva, tava passando por ali, pela Avenida Brasil, no sentido ponte. E ele nos informou que tá tudo parado. Quem tá na live tá conseguindo ver o vídeo que ele mandou pra gente, como é que tá a situação. E o trânsito tá bastante
1: que
8: congestionado
1: horror.
8: Ainda. Pois é, ainda muito parada a situação ali pra quem passa pela Avenida Brasil.
1: Tu viu cada luzinha dos sinais, dos sinais não, dos das lanternas. É falar faróis das lanternas, dos carros, é um sinal que tá no terceira edição.
2: Isso porque são 8 horas e 47 minutos, hein?
1: Ainda bem, então, ali, ó, terceira, tá todo mundo vindo. Gente, que horror que tá o trânsito na Brasil chegando na ponte. Paciência, viu, pessoal?
8: Muita paciência.
1: Mas é só fluxo, né? Só pelo
8: isso.
1: Horário. Nossa, mas 8h47? Será que não teve nada? Ou a ponte tá normal?
8: Não, na verdade teve um acidente mais cedo, mas já foi liberada, mas ainda tá com muito reflexo do acidente.
1: Então, Brasil.
8: Que teve... Pois é.
1: Complicada.
8: E agora, falando sobre a região ali da Tijuca, que a gente comentou mais cedo, falando de sinal agora, temos ouvintes falando sobre a situação dos sinais ali da Pereira Nunes. Vamos ouvir primeiro o Murilo.
9: Gente, boa noite, boa noite.
1: Boa noite, Murilo.
9: Gente, sinal apagado. Desde cedo, eu ouvi em um dos programas, Maracanã com Pereira Nunes. Cara, o sinal é perigosíssimo.
1: Sim.
9: E os caras da Sete Rios simplesmente não trabalham, cara. Isso aqui realmente é um abandono total. E esse sinal é um sinal perigoso, um sinal de grande movimento. Tá? Só pra deixar registrado aí. Bom trabalho, gente. Obrigado, um abraço, boa noite.
1: Obrigado, Murilo. Eu conheço muito bem esse sinal, né, pessoal? Como vocês sabem, eu sou da Tijuca. É simplesmente um sinal que tem até fiscalização eletrônica pra evitar o avanço, porque é muito perigoso. Parar de funcionar a fiscalização eletrônica pra dar multa pra gente, isso não para, né, pessoal?
2: Não para.
1: Desde que horas que esse sinal... Vamos repetir aqui, gente. Sete Rio, Prefeitura, Pereira Nunes com Maracanã. Desde que horas, Maria Rita?
8: A gente recebeu no segundo, então já faz bastante tempo.
1: A Tijuca tem subprefeitura, será? É uma pergunta retórica, tem? Tem. Pelo amor de Deus, eu fico pensando, o que é mais importante do que cuidar dos buracos, do sinal, da poda, da iluminação? O que a subprefeitura faz que não é cuidar dos sinais?
2: Ali é uma região meio conturbada, a gente, ao longo dos últimos dias, né, foi ali fazer a reportagem sobre assaltos, sinais de trânsito, e parece que esse problema não vai parar nunca, né, Sadu?
1: Pois é, e aí?
8: E a gente tem mais ouvinte falando da Tijuca, e o Rafael, pelo menos, citou mais de 3 semáforos apagados.
10: Olá, Band News, terceira edição, meus amigos, Sadão falando. No meu itinerário pela Tijuca aí, o que eu vi de sinal apagado não tá no gibi. É na São Francisco Xavier, esquina com 28 de setembro, ali na Praça Maracanã. 28 de setembro, esquina com a Duque de Caxias. Pereira Nunes, esquina com a Rua Maxwell. Pereira Nunes, esquina com Barão de Mesquita. Gonzaga Bastos, esquina com Maxwell. Meus amigos, tá complicado. E quando acontecer um acidente bem feio, aí a Sete Rio vai tomar jeito nessa área da Tijuca. Band News, em um segundo, tudo pode mudar.
2: Praticamente o bairro inteiro.
8: Será que pois é, Vila Isabel ali.
1: Nossa cara, não é possível.
8: Muito complicado. Falou de vários sinais, várias ruas, Maracanã, Vila Isabel. Tá complicado.
2: E ali é uma região muito movimentada.
1: Muito.
2: Então,
1: se tem sinal, é pra ele funcionar. Exatamente. Senão, tira o sinal fora, gente. Tem mais participação?
8: Temos.
1: Já perdi
8: também
1: a paciência completamente no jornal de hoje.
8: Temos também no nosso ouvinte que tá passando lá na Barra da Tijuca, na Ayrton Senna. Ele mandou um vídeo pra gente falando que tá tendo uma blitz. E esse é o motivo do congestionamento ali na Ayrton Senna, no sentido Orla. Mais ou menos na altura da Barra Olímpica, que ele tá passando por ali. Ele mandou esse vídeo mostrando como é que tá a situação do trânsito na blitz que tá tendo agora, que ele falou pra gente.
1: Para que prendam bastante bandidos nessa blitz. Olha, Fernanda Caldas certamente vai amanhã adicionar a agenda, a gente vai acelerar. Muito provavelmente amanhã a nossa pauta no jornal, ouvinte, será dos sinais da Zona Norte do Rio de Janeiro. Você que está em outra região, se quiser falar da Zona Sul, da Zona Oeste, enfim, se o problema é parecido, porque pelo que a gente percebe nas últimas semanas, o problema tem sido generalizado aqui na região da Grande Tijuca, Vila Isabel e Grajaú.
2: Parece que então, aumenta cada dia,
1: pois mais. Pois é, né? Claro que a gente sabe que é furto de cabo, porque aqui a gente tem, né, esses furtadores contumazes, mas também não ficam presos, não dá em nada, solta depois, eu vou continuar furtando, né? A gente tem que resolver o problema de uma maneira muito mais ampla, mas estaremos nas ruas para cobrar isso. Maria, já volta. Você viu que eu fico sem dicção, de tão estressado?

0: Já já a gente volta?
1: Voltamos, continuem mandando aí mensagem que eu tô olhando todas aqui.
0: 99902-6970,
1: continuem mandando como é que tá o trânsito por aí, se tá chovendo,
0: sabe,
1: né?
0: Sabe quem tá esperando?
1: Quem?
0: A Ritinha tá esperando a mensagem.
2: Gente. E você sabe que eu chamo ela assim.
0: Você
2: e
0: chama
2: aí,
0: ela
2: Ritinha,
0: assim?
2: Como que você
1: gente,
2: tá?
1: Gente, eu fico com vergonha.
2: Tá hoje?
0: Eu gosto.
1: Eu me sinto acuada.
0: Mas de Maria Rita, é, ou Mariazinha, ou Ritinha, né?
2: Não, Ritinha
0: chamava
2: melhor.
0: Na infância.
1: Ritinha.
0: Então.
1: Melhor Ritinha. Eu fico com vergonha só.
2: Já sabe, né, ouvinte, pode chamar Ritinha. Ritinha tá
0: vamos
2: aqui.
0: Vamos voltar a gerar reportagem 852.
2: Olha, vamos falar sobre um assunto bastante delicado, que parece também que não tem fim, que são crimes de feminicídio, que disparou em 10 anos e bate recorde em 2025, segundo o Anuário da Segurança Pública, divulgado nesta quinta-feira. Informações agora com a Amanda Martins. Muito boa noite, Amanda.
3: Oi, Sadoc, Luiz,
0: olá.
3: Ótima noite para vocês, a todos que estão com a gente aqui no Terceira Edição. São dados alarmantes, isso porque, em média, 4 mulheres foram mortas por dia em 2025. O crime de feminicídio bateu recorde no nosso país. Esses dados foram divulgados hoje pelo Anuário de Segurança Pública. Só para a gente ter uma ideia, foram 1.571 casos de feminicídio no ano passado, uma alta de 4% se a gente comparar com o ano anterior. Os novos dados também revelam que os lares se tornaram ainda mais violentos para as mulheres. Eu lembro que no início da semana o Grupo Bandeirantes de Comunicação lançou a campanha A Band Não Se Cala, para reforçar a conscientização e o incentivo às denúncias de agressões, estupros e feminicídios em todo o país. Volto com vocês.
0: Obrigado, Amanda Martins, assunto muito sério. O Grupo Bandeirante de Comunicação, como muito bem falado, está com uma campanha. Amanhã a Fernanda Caldas vai lembrar isso aqui também e falar com toda a propriedade com que lhe é de direito. A gente vai conseguir ter uma sociedade diferente em apoio às mulheres, principalmente quando a gente conseguir reeducar essas gerações que ainda acham que podem mandar e fazer o que quiserem com as mulheres. A gente repudia veementemente, a gente luta veementemente contra isso e também vai gritar sempre que possível para que você lembre, você homem, que a mulher não é sua posse. E se você cometer qualquer ato que fuja da vontade dela, a cadeia é o lugar que você vai encontrar. 8h54, o Watson Ramos está chegando direto do Jornal da Band com uma operação hoje contra mulheres que estavam vendendo remédios abortivos. Boa noite para você, Watson.
4: Oi, Sadoc, oi, Valci.
2: Boa noite
4: para vocês, boa noite para todo mundo. E o esquema foi descoberto depois de uma denúncia de uma vítima que tinha interesse em comprar o medicamento e acabou no final se sentindo lesada. Duas mulheres foram presas na cidade de Duque de Caxias e também em Maricá por venda de medicamentos abortivos. Segundo a polícia, as investigadas também auxiliavam nos procedimentos e orientavam mulheres a tomarem grandes quantidades desse produto. Os agentes da Polícia Especializada de Atendimento à Mulher de Nova Iguaçu foram às casas de Priscila Fernanda Monteiro e Nayara Pereira Souza para cumprir os mandados de busca e apreensão. Mas como os remédios proibidos foram encontrados nessas casas, elas também foram presas em flagrante. Vamos ouvir o que disse a polícia.
5: A maioria das vezes a gente não consegue fazer e quando consegue, com custo elevado. Então você tem aí, dentro dessa perspectiva, utilizado carro forte na sua tradição normal, carro blindado também de formato eletrônico, um produto que volta para o mercado sem a condição sanitária adequada para que possa atender a patologia ali no caso do câncer, das doenças autoimunes, e das doenças que, porventura, o paciente tem que se tratar. Então, veja, é um prejuízo para a saúde do paciente.
4: A reportagem tenta contato com a defesa das investigadas.
0: Obrigado, Adson Ramos, todas as noites, direto do Jornal da Band para o Terceira Edição. Pessoal, acabei de tomar-lhe um tá da Maria Ouvinte. Maria, deixa eu te explicar, Maria Ouvinte, é brincadeira, porque eu fico olhando só o chat da live. E aí o pessoal tava brincando, Ritinha, Ritinha, Ritinha, pelo amor de Deus. Aqui a gente só chama quem quer pelo que quer, tá? Você está corretíssima.
2: É isso.
0: Ela manda sempre. Inclusive, eu tava brincando com ela mais cedo, que ela falou até, ai, tu acha que eu tô passando mal? Eu falei, Maria Rita, você não me abandone hoje, que já tem Valcira aqui de homem. Por favor, você me faça
1: gente,
0: companhia.
1: Gente, tá tudo bem. Eles ficam brincando comigo o dia inteiro, com os meus nomes, vários nomes. Cada hora um nome.
0: O meu é cão, né? Fazer o quê?
1: É.
0: A gente vai aceitando. Mas é isso, tá, Maria? Ela me mandou aqui, eles me mandam tudo, tá? Com certeza, Maria. É a Maria ouvinte, no caso, que eu tô falando,
1: isso,
0: né?
1: Isso, Maria ouvinte.
0: Qual é o final do telefone?
1: Quê?
0: Final do telefone da Maria.
1: É... 4790.
0: É você, tá, Maria? Tomei aqui, a chamada está dada, viu? Pode dar sempre a chamada, eu aprendo com vocês. 8h57, vamos para Espaço de Cultura Laura Alvim.
2: Ipanema. Mariane Lino tá lá direto do Inspira Rio Talks, que é a plataforma de conteúdo que reúne aí nomes da cultura, da comunicação, da sociedade para debates sobre temas da atualidade. Sabe quem é um dos convidados de hoje? Nelson Mota.
0: Curador, meu irmão. É, ele que fez a curadoria toda.
2: Ele tá comandando ali.
0: Mas antes de falar disso, por favor, Mariane Lino, você está aqui com a gente todas as noites na reportagem. Os ouvintes amam você, a gente quase nunca consegue falar ao vivo. Então, primeiro de tudo, Inspira é importantíssimo. Mas a Mariane é mais importante. Mariane, bem-vinda ao Terceira Edição ao Vivo.
6: Oi, pessoal, boa noite pra vocês. Boa noite aos nossos ouvintes. É um prazer estar aqui com vocês ao vivo, realmente. Antigamente eu fazia um horário que ia até um pouquinho mais tarde, agora sai um pouquinho mais cedo, mas sempre uma honra participar da Terceira Edição, meu jornal preferido aqui. Falo mesmo, tá?
0: Ah, meu Deus.
2: Gostou,
0: gente,
2: né?
0: Eu não combinei nada, tá? Não combinei
6: não, não
0: nada.
6: Não foi combinado.
0: É só porque, realmente, a Mariane, toda vez que aparece, como todos os nossos Vingadores da Notícia, este maço que a gente montou na Terceira Edição, eles mandam um beijo pra Mariane, só que a Mariane não tá aqui na hora. Então estamos repassando agora todos os beijos.
6: Inclusive hoje aqui tinha ouvinte do Terceira Edição, a Rosânia. Tá aqui.
0: Eu vou encontrá-la já já. Vou encontrá-la já já. Mas vamos lá, Mari. Agora que a gente já fez as honras, conte pra gente como é que tá o Inspira Talks.
6: Pois bem, pessoal.
0: Ah, não.
2: Caiu bem na hora.
0: Não é possível. Pode refazer. Mari,
2: vamos lá.
0: Que não tem
2: lá.
0: Voz do Brasil certa que vai impedir a Mariane Lino de falar aqui ao vivo, gente. Mas não vai mesmo. Enquanto isso, vamos chamar André Ficota? Porque a baleia que foi resgatada na região dos lagos está agora passando por todo um trabalho. Vambora, André, boa noite pra você.
7: Oi, Sadoc. Oi, Luiz. Boa noite pra vocês e pra todos os ouvintes. Uma baleia cachalote pigmeu passa por reabilitação depois de ser resgatada na Praia do Forte, em Cabo Frio, na região dos lagos. O animal foi levado para o Centro de Reabilitação e Despetrolização do Instituto Albatroz, em Araruama, onde recebe atendimento especializado. O resgate aconteceu na quarta-feira e foi realizado pelo Grupo de Estudos de Mamíferos Marinhos da região dos lagos, com apoio do Instituto Albatroz. Segundo o Instituto, essa foi a terceira vez que a baleia foi encontrada encalhada na região. As equipes foram acionadas e prestaram os primeiros atendimentos ainda na praia.
0: Obrigado, André Ficota. Eu falei que não tem sinal certo. Olha, pessoal, se precisar, a gente sai correndo pra Laura Alvim, eu vou invadir a programação
2: aqui do lado
0: quando eu chegar lá. Diga, Mari, como é que tá o evento?
6: Oi, pessoal, desculpa que o sinal aqui tá um pouquinho ruim, mas vamos lá. O primeiro tema foi a nova música brasileira, que foi o painel mediado pelo Nelson Mota, que é o curador, e foi discutido justamente os novos mecanismos que os artistas usam para se destacar no mercado, para ter espaço no mercado. A segunda mesa foi com a escritora Thalita Rebouças, com a mediação da jornalista Marilis Pereira Jorge, falando sobre a nova dramaturgia feminina, os novos artifícios, os novos assuntos, novas realidades, tudo trazendo a novidade e também o que a gente pode esperar de futuro. E agora a próxima mesa e a última também, o próximo talk é sobre envelhecimento ativo, justamente envelhecimento saudável, com o gerontólogo que estuda essa parte de envelhecimento, Alexandre Kalash, também com a mediação da Marilis Pereira Jorge. Então, realmente um dia muito especial, é um braço do Inspira Rio que acontece todo ano, está indo para a sétima edição, e a ideia é reunir pessoas que transformam e que inspiram por aqui. Pessoal, tô esperando vocês vêm que horas?
0: Eu vou agora, Mariane, assim que eu der boa noite aqui, eu tô correndo pra aí, tá?
2: Infelizmente não vou conseguir.
0: O Luiz vai ter que ficar aqui que ele cuida da programação noturna.
6: Então,
0: até já, viu? Beijo enorme pra você, Mari, beijo, manda um beijo pros ouvintes do Terceira que eu tô aqui te mandando beijo.
6: Então, um beijo pra todo mundo que acompanha a Terceira Edição. Obrigada pela audiência.
0: Ah, beijo.
2: Imagens
0: Mari.
2: Na live, inclusive.
0: Imagens na live. 9 horas. Tudo foi, a gente fez tudo.
2: Fizemos tudo.
0: Sabe que eu
2: obrigado,
0: amo?
2: Mari.
0: O melhor de tudo é que o Diogo acabou de falar: vocês têm que ter uma hora de programa.
2: Seria bom nessa
0: live. Eu também. Não, seria não. Será ótimo. Muito em breve.
2: Um dia.
0: Estamos chegando ao final. E a Maria Rita já sabe. Cara, eu tô mal que no meu celular não apareceu ainda.